0: está adequada ao processo produtivo, garantindo uma maior confiabilidade aos consumidores. Nazi Brum para a Voz do Brasil.
1: Quem negociou dívidas de cartão ou de contrato com o FIES não pode realizar apostas nas chamadas bets.
2: De acordo com o Ministério da Fazenda, cerca de 800 mil pessoas estão impedidas por conta das renegociações.
1: A restrição também abrange beneficiários de programas sociais e aqueles que decidiram aderir à plataforma de autoexclusão.
3: Mais de 800 mil pessoas que renegociaram dívidas estão impedidas de apostar em plataformas autorizadas pela Secretaria de Prêmios e Apostas, a SPA. Desse total, aproximadamente 794.200 estão relacionadas à modalidade voltada a inadimplentes e 33.120 ao Fundo de Financiamento Estudantil, o FIES. Também há bloqueios para beneficiários do Bolsa Família e do Benefício de Prestação Continuada, o BPC. Segundo o Ministério da Fazenda, essas restrições seguem uma decisão do Supremo Tribunal Federal, o STF. Outra opção é a plataforma centralizada de autoexclusão, que permite solicitar o bloqueio de acesso às plataformas autorizadas. Já foram registrados mais de 1.200.000 pedidos. A plataforma também oferece cursos gratuitos sobre aspectos comportamentais e financeiros relacionados às apostas. Ainda um autoteste de saúde mental, com informações sobre riscos associados a apostas e pontos de atendimento no Sistema Único de Saúde, o SUS. Para obter mais informações e entrar na plataforma de autoexclusão, acesse gov.br/fazenda. Dilson Santa Fé, para a Voz do Brasil.
2: Pois é, e o vício em apostas, especialmente entre os consumidores que utilizam casas ilegais, vem preocupando os órgãos de controle do governo federal.
1: Para reduzir os prejuízos, uma portaria regulou as publicidades das casas de apostas, as chamadas bets.
2: Entre os órgãos envolvidos na regulação e fiscalização dessas propagandas está a Senacom, a Secretaria Nacional de Defesa do Consumidor.
1: E esta semana o tema foi discutido em oficina promovida pela Secretaria com PROCONs de todo o país.
2: Hoje nós conversamos mais cedo sobre o assunto com o secretário da Senacom, Ricardo Morishita. Acompanhe.
1: Secretário Ricardo Morishita, bem-vindo à Voz do Brasil. Prazer ter o senhor com a gente. Bom, secretário, essa semana a Senacom promoveu duas oficinas voltadas para as entidades do Sistema Nacional de Defesa do Consumidor, né? Uma delas reuniu os PROCONs de todo o Brasil para tratar de crédito ao consumidor, fiscalização e combate ao endividamento. Queria que o senhor falasse para a gente, então, o que foi abordado e como os PROCONs podem ajudar nesses problemas das famílias.
4: Muito bom. Olha, esse é um tema que tem preocupado todos os consumidores, o endividamento. Ele é um tema muito relevante. A primeira medida é trocar informações. A segunda é trabalhar na prevenção, combater tudo aquilo que pode ser combatido preventivamente. E depois verificar os efeitos para que na reparação, na negociação da dívida do consumidor, a gente consiga dar sempre a melhor proteção.
2: Tem uma outra oficina, que a Mariana falou de duas, né? Que seria a capacitação desses órgãos de defesa do consumidor em relação às bets, né? As apostas de cota fixa, chamadas bets, que hoje é um problema nacional, né? Se não mundial. O que foi abordado nessa capacitação, secretário?
4: Olha, basicamente, a gente estava bastante preocupado com a questão da publicidade. Essa oficina, ela reuniu, eu acho que isso é importante a gente comentar, os três grandes setores públicos, a área pública que tem poder de fiscalizar e ajuizar ações. Então, nós tivemos lideranças dos PROCONs, das cinco regiões do país. Nós tivemos promotores que estão trabalhando com esse tema e também a Defensoria Pública, porque a tutela, a proteção e o acesso dos consumidores carentes individualmente, você tem a Defensoria trabalhando. E os três juntos, além de trocar informações, a gente pôde olhar, sobretudo, para como isso chega para o nosso consumidor. E o foco é sempre o combate. O combate à ilegalidade, o combate daquelas que são legalizadas, mas estão cometendo abusos. E o foco é sempre você ajudar nesse mecanismo de prevenção.
1: Inclusive, a gente teve recentemente uma portaria interministerial, né, para tratar dessa questão da publicidade das bets. E a Senacom faz parte dessa desse grupo aí de organismos do governo que montaram essa portaria.
4: Exatamente.

0: Isso é fundamental, né? Você vê o Estado trabalhando junto, coordenadamente, melhora, potencializa os efeitos no dia a dia do nosso consumidor.
1: As plataformas que estão regularizadas, né, junto ao governo federal, estão autorizadas a funcionar, tudo certinho, elas também têm limites, não é isso, secretário? O que, que as propagandas delas não podem conter, por exemplo?
0: Olha, eu acho super importante, mas eu posso fazer uma observação? O primeiro grande alerta para o consumidor: cuidado com as ilegais. Não há como ganhar com as ilegais. Elas estão descumprindo a norma, não recolhem os valores, não tem segurança para o jogo. É perda certa. Jogar numa bet ilegal é um prejuízo gigantesco para os consumidores, para o bolso dele e para a saúde dele. Então a gente faz esse primeiro alerta: cuidado, consumidor, cuidado com a bet ilegal. Essa é a primeira grande frente. A segunda, Luciano, é aquela para as legalizadas. E aqui, acho que tem uma contribuição importante, uma clareza que o Estado brasileiro está dizendo. Três frases que ajudam a gente a entender quais as cautelas que o consumidor jogador, o consumidor apostador precisa ter. A primeira delas é o que o Ministério da Fazenda diz: jogar faz você perder dinheiro. Você perde, a regra é perder. Por isso, toda publicidade. Por exemplo, aquela que mostra que houve um consumidor que ganhou. Aí mostra lá que aquele foi o premiado, mostra o valor que foi premiado. É enganoso, porque a regra é perder. Em mais de 90% dos jogos, em mais de 97%, 94%, eu tive agora no Espírito Santo, o Ministério Público fez uma mensuração. Pelo menos 94% dos jogos são perdidos. O consumidor perde. Mostrar que ele está ganhando é uma enganosidade. Não pode. Essa é uma questão. A segunda questão: como jogar? A regra é perder. Aquele que vai na internet ensinar como a pessoa ganha é profundamente enganoso. Como é que você ensina alguém a ter sorte? Quando, na maioria das vezes, você vai perder. Porque é essa a primeira frase de advertência que precisa ser observada. Você vai perder. Você joga por entretenimento, é para se divertir, mas não porque você vai perder. Essa é a primeira frase. E toda publicidade que for contrária a essa frase, ela é enganosa. Essa é a primeira regra: você vai perder. A segunda regra, que essa diz respeito à saúde e à segurança dele: pode causar dependência. É sério isso, porque é biológico. Há uma interferência no comportamento biológico. Então, pode viciar. Porque pode viciar, tem uma regra importante. Quando você faz uma publicidade e facilita o jogo, quando você, por exemplo, o consumidor entra ali e aí tem, por exemplo, um botãozinho para turbinar a jogada. Olha, turbinar a jogada, você está incentivando ele a jogar mais. São mecanismos que podem causar vício, dependência. Bonificar é proibido. Por quê? Porque a bonificação, você vai entrar na bet, já ganha bonificação, é objetivo, é proibido. É prática abusiva. A 14.790, que é a lei que regulamenta, proíbe, e a portaria 73 interministerial diz a mesma coisa. Por quê? Porque na hora que você dá o bônus, você está incentivando a pessoa a jogar e está aumentando o risco em relação à sua saúde e sua segurança. Jogar pode causar dependência. Você perde dinheiro, pode causar dependência. É o Estado brasileiro dizendo isso. E a terceira coisa, qual é? É aquela que também machuca muito o consumidor. É quando se diz: apostar não é investimento. Não é. Não pode se dizer que é investimento. Não pode se criar cursos, né? Eu vi uma vez um influenciador dizendo assim: apostar é igual fazer investimento, você precisa ter resiliência, você precisa ter força, mesmo perdendo, se você não continuar jogando, você vai perder mais ainda. É profundamente enganoso.
2: Então, só para a gente concluir, secretário, quais são os canais de denúncias para quem observar propagandas de bet que estejam aí infringindo todas essas regras? Olha, ou propagandas de bets ilegais?
0: Perfeito. Há sempre o canal do Fala BR, que ele pode entrar e pode fazer a sua denúncia. Mas lembra, se a gente está falando das bets legalizadas, aquelas que são autorizadas a funcionar, essa ela tem o consumidor.gov.br, porque elas são obrigadas a se registrar ali. Agora, tem uma dica que eu acho que é bacana. Como é que você sabe que uma bet é legalizada ou não?
2: Tem um site que você pode conferir,
0: né? Tem um site. Essa é uma boa, exatamente. É o
2: eu
0: site...
2: já fiz entrevistas
0: boa,
2: antes sobre
0: boa,
2: isso.
0: Boa, é isso mesmo. É a Secretaria de Prêmios e Apostas, que tem lá um site, e todas as legalizadas estão ali. Agora, a dica mais prática. Veja se ela é bet.br. Ela pode ter qualquer nome, mas tem que ter o nome dela, .bet.br. Se não tem, precisa tomar cuidado. Tem uma exceção também. Tem 6 estados que regulamentam bets: Rio, Minas Gerais, Paraná, Paraíba, Maranhão, Sergipe e Tocantins. Até agora são 6. 21 é fácil, em 21 estados.
2: Bet.br.
1: Muito bem, nós conversamos com o Ricardo Morichita, secretário nacional de Defesa do Consumidor. Muito obrigado por sua entrevista aqui à Voz do Brasil.
0: Uma alegria estar com vocês, sempre à disposição.
2: Será realizado neste final de semana um mutirão com 10 mil vagas de atendimento em agências da Previdência Social.
1: Para participar, o cidadão deve realizar o agendamento previamente pelo site ou aplicativo Meu INSS ou pela Central 135.
2: E fique atento, golpes e informações falsas sobre benefícios previdenciários têm feito cada vez mais vítimas.
1: Para acessar serviços com segurança e evitar fraudes, aposentados, pensionistas e demais segurados devem utilizar apenas os canais oficiais do INSS.
2: O Meu INSS reúne mais de 100 serviços e permite resolver diversas demandas sem sair de casa.
3: A Ivanilce da Silva Santos é aposentada em Rio Branco, no Acre, e conta que sempre que precisa, usa o aplicativo Meu INSS.
4: Sempre está assim, eu uso qualquer hora, através do Gov, né? Eu consigo entrar no Meu INSS e fazer tudo o que eu quero pelo celular.
3: Atualmente, mais de 100 serviços do INSS são oferecidos de forma digital pelo aplicativo ou pelo site Meu INSS. A ferramenta foi criada para simplificar o acesso a serviços e evitar filas nas agências. E hoje, 6 em cada 10 requerimentos já são feitos pelas plataformas, segundo a diretora de Tecnologia da Informação do INSS, Aruana Espíndola.
5: Os principais serviços, além do requerimento de benefício por incapacidade, que hoje também é feito de maneira digital, além disso, salário e maternidade, pensão por morte e aposentadorias também são efetuados por esse site ou aplicativo.
3: Para acessar o Meu INSS, basta ter cadastro no gov.br. Mas quem ainda não tem, pode usar a própria plataforma para solicitar. Além da senha, o aplicativo oferece o duplo fator de segurança, mas é preciso tomar alguns cuidados para evitar golpes, como não compartilhar senhas e nem confiar em mensagens, solicitando dados, se passando pelo INSS. Reportagem Gabriela Noronha.
1: Você que é estudante e está escolhendo qual faculdade cursar, uma plataforma do Ministério da Educação pode te ajudar nessa missão.
2: É o Sistema Eletrônico de Acompanhamento de Processos da Educação Superior, o EMEC. A consulta é gratuita e pode ser feita diretamente pela internet.
1: Pelo EMEC, você pode verificar a situação cadastral e conferir as notas de qualidade de faculdades, universidades e cursos de graduação e pós-graduação no Brasil.
6: Estudantes podem verificar se os cursos de graduação e as instituições em que estudam ou desejam ingressar estão devidamente credenciados, reconhecidos ou autorizados pelo Ministério da Educação. A consulta ocorre por meio do Sistema Eletrônico de Acompanhamento de Processos da Educação Superior, o EMEC. O sistema gerencia, regula e monitora as faculdades, as universidades e os cursos de graduação e pós-graduação no Brasil. Instituições sem credenciamento e cursos sem autorização não podem funcionar. Já sem reconhecimento, os cursos não podem ter seus respectivos diplomas emitidos e validados. Ao consultar a instituição, também é possível verificar o índice geral de cursos e o conceito institucional. Eles são indicadores de qualidade do MEC, calculados pelo INEP. Rafael Arruda, diretor de Política Regulatória da Secretaria de Regulação e Supervisão da Educação Superior do MEC, destaca a importância de o estudante consultar esses indicadores.
7: É importante que as pessoas entendam a necessidade de observar essas informações para que possam fazer seus cursos em instituições adequadas, corretas e, ao mesmo tempo, de qualidade, e seus cursos também.
6: Antes de serem reconhecidos pelo MEC, os cursos de graduação passam por diferentes etapas de regulação da educação superior. O curso autorizado é aquele que recebe permissão para iniciar seu funcionamento e ofertar aulas. Já o reconhecimento é a confirmação para que o diploma tenha validade oficial em todo o país. Reportagem Júlio César de Oliveira.
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2: Próxima segunda-feira é o Dia Nacional do Patrimônio Histórico.
1: O patrimônio é o legado do nosso passado, aquilo com que convivemos hoje, e é considerado de valor excepcional para a humanidade, como define a Unesco, a Organização das Nações Unidas para a Educação, a Ciência e a Cultura.
2: No nosso primeiro episódio da Voz do Brasil, vamos falar sobre patrimônios mundiais localizados aqui no Brasil. Acompanhe.
9: Identidade e tradição. Cada pedacinho desse país, que recebeu o título de Patrimônio Histórico Mundial, preserva a memória e garante a riqueza da história por gerações. O Brasil possui 26 locais que receberam essa classificação, seja pela importância da arquitetura e da cultura ou pela beleza natural e ambiental. Então, já que estamos pertinho do Dia Nacional do Patrimônio Histórico, vamos conhecer três desses lugares que já ganharam esse reconhecimento mundial da Unesco. Nossa primeira parada é no Nordeste do país. Vamos até Olinda, em Pernambuco, conhecer o Centro Histórico. Ao caminhar pelas famosas ladeiras da cidade, encontramos igrejas centenárias, conventos e casarões coloridos. O guia turístico Júlio de Paula diz que Olinda não se resume aos famosos bonecos gigantes.
10: E as pessoas só conhecem a cidade de Olinda pelo carnaval, mas muita coisa em Olinda aconteceu primeiramente. A primeira ordem dos carmelitas do Brasil é em Olinda, primeiro convento franciscano do Brasil é em Olinda, primeira catedral que está de pé, né, nos dias de hoje, de 1537, Catedral da Sé, é antigo, primeira faculdade de direito, primeiro hospital do Brasil, enfim, muita coisa primeiro em Olinda, é o início da colonização.
9: E agora a gente viaja para outro destino. Estamos em Minas Gerais. E o hino do estado vem da gaita do nosso guia turístico Jim Neguinho. Ele vai nos apresentar a cidade de Ouro Preto. O município foi o primeiro do país a ser declarado Patrimônio Cultural da Humanidade pela Unesco em 1980. E aqui o passeio é completo: museus, esculturas e muitas igrejas, com destaque para São Francisco de Assis, feita pelo artista e arquiteto Aleijadinho. Além disso, podemos ver a história do Brasil por toda parte, como as minas de ouro, uma importante influência dos africanos, como nos conta Jim Neguinho.
11: Eram pessoas escravizadas, engenheiros, mineradores de regiões específicas do continente africano, que foram trazidos para aquelas condições de escravos para trabalhar na mina de ouro. Os portugueses trouxeram para Ouro Preto mão de obra especializada esse tipo de mineração. Então, eu super recomendo conhecer a mina de ouro e a senzala, conhecer esse legado do povo africano aqui na nossa cidade.
9: E para fechar a nossa viagem, atravessamos o país e vamos percorrer mais de 1.800 quilômetros para o nosso próximo destino. Estamos em São Miguel das Missões, no Rio Grande do Sul. Aqui é possível conhecer os trabalhos dos jesuítas durante os séculos 17 e 18. A principal atração da cidade é o sítio arqueológico de São Miguel Arcanjo. À noite, o turista pode participar de mais um espetáculo. Quem nos conta é a guia Cris Bueno.
12: De noite tem um espetáculo de som e luz que é um dos espetáculos mais antigos do país, desde a sua criação, que jamais foi interrompido.
9: A Cris Bueno também falou sobre uma famosa tradição na cidade.
12: São Miguel também é reconhecido como a terra dos benzedores. Tem vários benzedores que atendem na sua própria casa. Benzimento era indígena e foi passando de pai para filho.
9: E só de falar desses três lugares, já deu para perceber que o Brasil é muito rico de história e de patrimônios, não é mesmo? Para conferir a lista de patrimônios mundiais reconhecidos pela Unesco, é só acessar o site whc.unesco.org. Aqui é a Raquel Mariano e nos encontramos na nossa próxima viagem. Até lá!
13: Bom, e na próxima sexta-feira a gente traz mais um episódio da Voz pelo Brasil. Dessa vez a gente vai falar sobre folclore e trazer o Boi Bumbá do Maranhão.
14: E essas foram as notícias do governo federal.
13: Uma realização da Secretaria de Comunicação Social da Presidência da República.
14: Com produção da empresa Brasil de Comunicação.
13: Fique agora com as notícias do Poder Judiciário e do Congresso Nacional. Boa noite, um bom fim de semana.
14: A gente volta na segunda-feira. Boa noite.
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17: Prazo para envio de propostas de modernização do sistema de justiça termina neste sábado.
18: STJ mantém multa do IBAMA à importadora que comprou borboletas mortas da China.
17: Amanhã é o último dia para informar sobre o transporte gratuito de indígenas no dia das eleições.
18: Boa noite, eu sou Marcela Luiza.
17: E eu sou Walter Lima.
18: Nesta semana, o presidente do Supremo Tribunal Federal e do Conselho Nacional de Justiça, ministro Edson Fachin, e o presidente do Banco Central, Gabriel Galípolo, revisaram uma portaria conjunta que cria um grupo executivo responsável por desenvolver as bases de Sistema Nacional de Registro, Rastreabilidade e Controle da Cessão de Créditos de Precatórios.
17: Na ocasião, o ministro Edson Fachin destacou que o objetivo da iniciativa é garantir mais transparência e segurança. Vamos ouvir um trecho.
19: O objetivo dessa nova regulação, obviamente, não é impedir a circulação de créditos, mas sim de garantir que ocorra com transparência, segurança jurídica, rastreabilidade e proteção aos credores, especialmente aos credores em situação de vulnerabilidade.
18: A nova regulamentação torna obrigatória a escritura pública na primeira transferência do precatório.
17: A medida busca garantir ao credor informações claras sobre o valor atualizado do crédito, o preço negociado e as consequências da operação.
18: O Superior Tribunal de Justiça restabeleceu a multa aplicada pelo IBAMA a uma pessoa que comprou 158 borboletas mortas da China sem autorização dos órgãos ambientais.
17: Para os ministros, o ato constitui infração à legislação ambiental. Fátima Uchoa.
20: As borboletas mortas seriam utilizadas na fabricação de quadros. A compradora alegou que a proibição de introduzir espécime no país sem autorização só seria aplicada à importação de animais vivos. Após o argumento ser rejeitado em primeira instância, o TRF4 o aceitou. Já a primeira turma do STJ restabeleceu a multa de R$ 33.600. Seguindo o voto da ministra Regina Helena Costa, que prevaleceu no julgamento, o colegiado considerou que a legislação que proíbe a introdução no território nacional de animais estranhos à fauna brasileira não distingue entre espécimes vivos e mortos. Assim, basta que um espécime animal ingresse no território nacional sem a licença para que haja infração.
18: Termina amanhã o prazo para que instituições públicas, privadas e da sociedade civil possam apresentar propostas para modernizar o sistema de justiça.
17: As sugestões devem buscar mais eficiência, transparência, acesso à justiça e fortalecer fortalecimento da governança, com baixo ou nenhum impacto fiscal.
18: Cada instituição poderá apresentar uma única contribuição diretamente por meio de formulário disponível no site do STF, com envio de resumo escrito de até 4 mil caracteres.
17: As contribuições serão comprovadas pelo Grupo de Estudos para a Modernização do Sistema de Justiça, criado pelo presidente do Supremo, ministro Edson Fachin, no âmbito do Centro de Estudos Constitucionais do Tribunal.
18: Sábado é o último dia para informar sobre transporte de eleitores de aldeias indígenas e moradores de zonas rurais, quilombos e outras comunidades tradicionais.
17: O prazo é para o transporte gratuito no dia das eleições. Fábio Ruas.
0: Responsáveis por repartições e unidades do Serviço Público Federal, Estadual ou Municipal devem informar ao juízo eleitoral o número, a espécie e a lotação dos veículos e das embarcações. O dia 15 de agosto também é data limite para informar itinerários, horários e modalidades de transporte que serão ofertados gratuitamente nos dias de votação. Candidatas, candidatos, partidos, federações, coligações ou qualquer pessoa não podem fornecer transporte a eleitoras e eleitores no dia da votação.
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17: Boa noite.
18: E um bom fim de semana.
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22: Eu sou Humberto Pinheiro e estes são os destaques de hoje do Jornal do Senado, que começa agora. Senado aprova sistema de alerta para localizar pessoas desaparecidas. Alcolumbre destaca a produtividade das semanas de esforço concentrado. Cidadania digital pode virar parte da educação básica para prevenir riscos no ambiente virtual. Boa noite. O Brasil registrou 43.828 desaparecimentos só no primeiro semestre de 2026, segundo dados do painel estatístico do Sistema Nacional de Informações de Segurança Pública do Ministério da Justiça. Para mudar esse cenário, a Comissão de Direitos Humanos aprovou a criação de um Sistema Nacional de Alerta para ajudar a localizar pessoas desaparecidas. Repórter César Mendes.
23: O projeto da senadora Damaris Alves, do Republicanos do Distrito Federal, determina que as buscas comecem logo após o registro da ocorrência e classifica os casos como voluntários, involuntários ou criminosos, cada um com seu protocolo específico. Avisos de alerta serão enviados por aplicativo e internet a pessoas que possam ajudar nas buscas com base na localização da ocorrência. Alterações feitas na proposta original ampliam o conceito de desaparecimento involuntário para incluir grupos vulneráveis como crianças, idosos e pessoas com deficiência e passam a usar o termo desaparecimento criminoso no lugar de desaparecimento forçado, como explica a senadora Roberta Scioli, do Republicanos de Roraima, que leu o relatório.
24: Essa alteração busca evitar o uso inadequado da expressão desaparecimento forçado, que já possui sentido jurídico próprio no direito internacional e no ordenamento jurídico brasileiro.
23: A proposta vai passar por votação em turno suplementar antes de seguir para a Comissão de Constituição e Justiça.
22: O senador astronauta Marcos Pontes, do PL de São Paulo, criticou a medida provisória que prevê a avaliação pelo Ministério da Educação da proficiência dos médicos recém-formados por meio do Exame Nacional de Avaliação da Formação Médica, o ENAMED. Ele defendeu o projeto de lei de sua autoria que prevê a aplicação do exame pelo Conselho Federal de Medicina como requisito para o exercício profissional. Marcos Pontes destacou que um conceito básico da administração é que quem executa não fiscaliza a própria execução.
3: Assim, para ele, quem executa a formação, ou seja, o Ministério da Educação, não pode fiscalizar a própria formação, o que seria um erro grosseiro.
4: Quem tem que fazer esse exame, quem tem que executar esse exame, tem que ser o Conselho Federal de Medicina, que é o órgão preparado para isso, formado por seus pares, os médicos, são aqueles que entendem do que tem que ser feito para que tenha uma medicina melhor no país.
3: Já o senador Plínio Valério, do PSDB do Amazonas, cobrou a votação da proposta de emenda à Constituição, que amplia a autonomia operacional e orçamentária e financeira do Banco Central. Segundo o parlamentar, a PEC 65 de 2023 também prevê medidas para garantir a continuidade do PIX sob responsabilidade do Banco Central. Plínio lembrou que na época houve um acordo para que a proposta fosse votada em plenário após um prazo de 14 dias, solicitado pelo governo, mas a votação até agora não ocorreu. O senador defendeu o cumprimento do acordo e pediu que o texto seja apreciado logo. Para ele, o período eleitoral não deveria impedir a análise.
5: Há uma disputa econômica mais ampla pelo PIX, só não percebe isso quem não quer. O momento é este. No plano internacional, nós temos uma importante conquista a preservar e ampliar. Na nossa economia, sabemos todos a necessidade de defesa da moeda.
3: Após a semana de esforço concentrado realizado pelo Senado Federal, o presidente da Casa, senador Davi Alcolumbre, defendeu o modelo semipresencial. Alcolumbre reforçou a possibilidade dos senadores conciliarem suas obrigações em Brasília sem deixar de prestar conta nos estados. Mais detalhes com o repórter Douglas Castilho.
6: Com a proximidade das eleições, é prática comum no Congresso Nacional a realização de semanas de esforço concentrado, quando os parlamentares se reúnem em sessão para intensificar negociações importantes e votar matérias prioritárias. A medida é utilizada já que as reuniões para decidir as campanhas demandam presença maior dos parlamentares em suas bases. Os senadores que pretendem a reeleição têm até o próximo dia 15 para pedir o registro no Tribunal Superior Eleitoral. Ao fim da sessão realizada na última terça-feira, Davi Alcolumbre reforçou a utilidade do calendário especial.
7: Se nós pegarmos a produtividade da atuação do dia de hoje no Senado Federal, nós cumprimos integralmente o que estava pautado pela Secretaria-Geral da Mesa e anunciado, e incluímos outras matérias como item extra-pauta de solicitação de senadoras e de senadores, inclusive do governo, ou seja, aumentando e muito a eficiência da sessão deliberativa da Semana de Esforço Concentrado.
6: Nas eleições de 2026, 54 vagas no Senado estarão em disputa.
3: O Senado aprovou empréstimos aos municípios de Maceió, em Alagoas, Águas Lindas de Goiás e ao estado de Mato Grosso do Sul. As operações de crédito vão financiar projetos de mobilidade urbana, saúde e infraestrutura. Repórter Lana Dias.
25: Maceió vai contratar 150 milhões de dólares para financiar parte de projetos e obras de infraestrutura e mobilidade urbana, incluindo o sistema de ônibus de trânsito rápido. O dinheiro virá do novo Banco de Desenvolvimento, o Banco do BRICS. Mato Grosso do Sul também foi autorizado a pedir crédito de 80 milhões de dólares junto ao Banco Interamericano de Desenvolvimento, com o objetivo de apoiar a parceria público-privada do Hospital Regional do Estado. A relatora do texto, senadora Tereza Cristina, do Progressistas de Mato Grosso do Sul, explicou que o empréstimo dará mais segurança ao projeto.
26: A operação de crédito contingente constitui instrumento destinado a conferir segurança financeira à parceria público-privada do Hospital Regional de Mato Grosso do Sul, reduzindo os riscos associados ao cumprimento das obrigações do poder público, contribuindo para a estabilidade da relação contratual.
25: Os senadores ainda aprovaram um empréstimo para o município de Águas Lindas de Goiás, que será destinado à infraestrutura, saneamento, mobilidade e demais serviços públicos na cidade. Os textos irão à promulgação.
3: A Comissão de Ciência e Tecnologia aprovou o projeto que inclui a cidade digital como novo eixo da Política Nacional de Educação Digital. A proposta prevê ações nas escolas para prevenir riscos no ambiente virtual. O texto também prevê capacitação de professores e apoio às famílias. A proposta segue para a Comissão de Educação, onde será analisada em decisão terminativa. Mais informações com a repórter Patrícia Oliveira.
27: Com foco no uso de tecnologias digitais por crianças e adolescentes, o projeto aprovado prevê que escolas da educação básica promovam estratégias para prevenir o bullying no ambiente virtual, a superexposição e o uso excessivo de telas, além do compartilhamento indevido de dados e imagens e a desinformação. O texto também prevê a formação de professores e gestores, atenção à saúde mental, campanhas sobre direitos e deveres no ambiente digital e orientação às famílias, aspecto destacado pelo senador astronauta Marcos Pontes, do PL de São Paulo.
1: Às vezes o pai ou a mãe, né, ou os dois, chega e fala assim, deixa lá o celular com a criança conectada, mas não faz ideia com quem essa criança está conversando, não faz ideia o que, ela está vendo.
27: O projeto também estabelece medidas para ampliar a inclusão digital e a educação midiática. A proposta segue para decisão final na Comissão de Educação.
22: Com edição de Paulo Agroba e trabalhos técnicos de João Lira, o Jornal do Senado fica por aqui. Acompanhe agora as notícias do Tribunal de Contas da União e da Câmara dos Deputados. Boa noite e um bom fim de semana.
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8: O Tribunal de Contas da União quer ouvir motoristas de todo o país sobre a qualidade dos combustíveis. A consulta faz parte de uma auditoria que avalia a fiscalização da Agência Nacional do Petróleo. Podem participar caminhoneiros, motociclistas, taxistas, motoristas de aplicativo e qualquer pessoa interessada. O questionário pergunta sobre a qualidade dos combustíveis, a fiscalização e o monitoramento realizados pela agência. As respostas vão ajudar o TCU a identificar problemas e auxiliar a auditoria. O objetivo também é melhorar o atendimento às denúncias feitas pelos consumidores. Combustíveis de baixa qualidade podem causar prejuízos aos motoristas, aumentar custos e até comprometer a segurança dos veículos. O questionário pode ser respondido até o dia 10 de setembro. Saiba mais em tcu.gov.br.
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9: Deputados permitem desconto nos salários para pagamento de aluguel.
10: Câmara autoriza porte de arma, oficial de justiça e fiscal agropecuário.
9: Plenário garante novas regras para venda e troca de milhas por dinheiro.
11: Boa noite. A Câmara aprovou um projeto que garante o resgate de milhas por dinheiro e a venda para terceiros nos programas de fidelidade. O repórter Antônio Vital acompanhou a votação.
12: O plenário da Câmara aprovou o projeto que garante direitos das pessoas que adquirirem milhas em programas de fidelidade, como a possibilidade de vender o saldo para terceiros. A proposta regulamenta o funcionamento desse tipo de programa e define regras para a venda, transferência e troca de pontos e milhas por dinheiro. De acordo com o projeto apresentado pelo deputado Ricardo Aires, do Republicanos de Tocantins, as empresas que oferecem programas de fidelidade só poderão restringir a venda de milhas pelos clientes se oferecerem uma opção para converter esses pontos diretamente em dinheiro vivo. Se não houver a opção de troca por dinheiro, a empresa fica impedida de bloquear contas, limitar o número de beneficiários ou dificultar a venda ou transferência dos pontos, com exigências como reconhecimento facial ou biometria. Isso vai valer para o resgate de milhas por produtos ou passagens aéreas, por exemplo. De acordo com o autor da proposta, Ricardo Aires, o objetivo é impedir que uma empresa lucre com a venda de pontos e, ao mesmo tempo, crie empecilhos para o cliente resgatar o que comprou. O relator da proposta do plenário, o deputado Paulo Soares, do Podemos, de São Paulo, defendeu as medidas. Para ele, as administradoras que vendem pontos ou milhas, que hoje têm valor entre R$ 70 e R$ 80,00, praticam um monopólio quando dificultam o resgate, a venda ou a conversão de milhas em dinheiro.
13: Um projeto como esse estabelece normas importantíssimas para que o consumidor não seja lesado. São regras claramente colocadas para que nenhum dos lados, na verdade, sejam prejudicados e o consumidor tenha livre acesso ao que é direito dele, no caso aqui, no que diz respeito às milhas. Muitas vezes elas vêm como um bônus ou como um cashback, mas em outras ocasiões essas milhas são compradas e, naturalmente, é fundamental que o consumidor tenha pleno direito de distribuir, comercializar, enfim, fazer o uso que bem entender dessas milhas.
12: O projeto que regulamenta o funcionamento de programas de fidelidade e define regras para venda, transferência e troca de pontos e milhas por dinheiro seguiu para análise do Senado. Da Rádio Câmara de Brasília, Antônio Vital.
2: Consumidor.
9: Juarez Costa, do Republicanos de Mato Grosso, apresentou projeto que determina a retenção do pagamento de compras feitas pela internet até o consumidor confirmar o recebimento do produto. O deputado esclarece que a medida busca reduzir prejuízos provocados por fraudes ou por mercadorias não entregues.
11: Juarez Costa explica que o pagamento poderá ficar retido por até 30 dias. De acordo com a proposta, se o consumidor contestar a entrega, o fornecedor terá 10 dias úteis para comprovar o recebimento ou solucionar o problema. Caso contrário, o valor deverá ser devolvido ao comprador.
0: Habitação.
9: A Câmara aprovou projeto que permite desconto no salário para pagamento de aluguel. Entenda na reportagem de Antônio Vital.
12: O plenário da Câmara aprovou o projeto que autoriza desconto diretamente no salário do inquilino para o pagamento do aluguel. O projeto apresentado pelo deputado Júlio Lopes, do PP do Rio de Janeiro, cria possibilidade de consignação em folha de pagamento para aluguéis residenciais. O sistema será parecido com um dos chamados empréstimos consignados, que permitem desconto em folha para pagar financiamentos bancários. De acordo com a proposta, o aluguel consignado vai funcionar como garantia para as locações, o que pode baratear os custos para o locatário. O projeto estabelece um limite de 30% do salário para o pagamento do aluguel e permite que mais de uma pessoa ofereça essa garantia até alcançar o valor do aluguel. Além disso, prevê que o locatário empregado de empresa pública ou privada ficará dispensado da multa contratual se tiver que devolver o imóvel por conta da transferência para outra cidade. No plenário, o relator, deputado Cláudio Cajado, do PP da Bahia, acatou sugestão de mudança apresentada pela deputada Érica Cocai, do PT do Distrito Federal, que retirou do texto a possibilidade de uso do saldo do FGTS para pagamento do aluguel.
14: Consideramos meritória a emenda de plenário apresentada, vez que preserva a finalidade do FGTS, que é assegurar proteção financeira ao trabalhador em situações específicas, reduzindo-se o risco de comprometimento dessa reserva financeira do trabalhador.
12: O projeto que autoriza desconto diretamente no salário do inquilino para o pagamento do aluguel seguiu para análise do Senado. Da Rádio Câmara de Brasília, Antônio Vital.
0: Justiça.
11: Zé Adriano, do PP do Acre, é autor de projeto que cria procedimento para investigar as causas de incidentes graves em obras e serviços de engenharia contratados pelo poder público. Pela proposta, a análise será obrigatória em situações de acidentes com morte, entre outros.
9: Zé Adriano explica que a proposta prevê investigação técnica independente para identificar as causas do problema e evitar novas ocorrências. O texto também prevê a divulgação de relatórios no Portal Nacional de Contratações Públicas, com as recomendações resultantes da apuração.
0: Votação.
11: A Câmara aprovou o porte de armas para oficiais de justiça e fiscais agropecuários. O repórter Marcelo Larcher traz mais detalhes sobre as mudanças propostas na legislação.
15: A Câmara dos Deputados aprovou o projeto que autoriza o porte de armas de fogo para oficiais de justiça e auditores fiscais federais agropecuários. O projeto altera o Estatuto do Desarmamento para incluir essas duas categorias entre aquelas que já têm direito ao porte de arma no país. Hoje, essa autorização já vale para policiais, militares e outras carreiras ligadas à segurança pública, desde que cumpram os requisitos legais, como comprovação de capacidade técnica e aptidão psicológica. Pelo texto aprovado, esses profissionais poderão portar arma de fogo de propriedade própria ou fornecida pelas instituições, inclusive fora do horário de serviço, com validade em todo o território nacional, conforme as regras previstas em lei. Outro ponto do projeto é a atualização de regras relacionadas à idade mínima para aquisição de armas. A proibição para menores de 25 anos continua valendo, com exceção das categorias que têm autorização legal para o porte, incluindo agora os oficiais de justiça e os auditores fiscais agropecuários. Relator da proposta, o deputado Jonas Donizete, do PSB de São Paulo, argumentou que a medida reconhece o risco enfrentado por esses profissionais no exercício das funções. Segundo ele, oficiais de justiça e auditores fiscais atuam diretamente na execução de decisões judiciais e em atividades de fiscalização, muitas vezes em situação de tensão e exposição a ameaças. No plenário, o relator foi o deputado Coronel Meira, do PL de Pernambuco. Ele justificou a necessidade de porte de arma para oficiais de justiça.
16: O oficial de justiça exerce, sim, uma atividade marcada pelo risco. É o oficial de justiça que sai dos fóruns dos tribunais para fazer com que a decisão judicial chegue às ruas, às residências, às empresas e tantas vezes aos locais de conflito. É ele quem cumpre mandados de prisão, medidas protetivas de urgência, ordens de busca e apreensão, reintegrações de posse, afastamentos do lar, em situação que podem envolver tensão, resistência, violência e risco concreto à própria vida.
15: O projeto que autoriza o porte de arma para oficiais de justiça e auditores fiscais federais agropecuários seguiu para análise do Senado. Da Rádio Câmara de Brasília, com informações de Daniela Lessa e Antônio Vital, Marcelo Larcher.
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17: Segurança Pública.
9: Júnior Ferrari, do PSD do Pará, é autor de projeto que altera a Lei Maria da Penha para obrigar o agressor a ressarcir os custos com o uso da tornozeleira eletrônica. Pela proposta, os valores arrecadados serão destinados a fundos de combate à violência contra a mulher.
11: Júnior Ferrari argumenta que o custo médio mensal de monitoramento de cada tornozeleira varia entre R$ 200 e R$ 300, pagos integralmente pelo Estado. Ele salienta que a cobrança do agressor não será condição para aplicar a medida protetiva.
9: Júlio Arcoverde, do PP do Piauí, é favorável à redução da maioridade penal de 18 para 16 anos. Ele defende ainda a responsabilização de adolescentes entre 12 e 16 anos que pratiquem crimes com violência ou grave ameaça, crimes hediondos e crimes contra a vida.
11: Júlio Arcoverde argumenta que a medida endurece a punição de adolescentes envolvidos em crimes graves e reduz o uso de menores por organizações criminosas. Ele acredita que a proposta adequa a legislação à gravidade desses delitos e amplia a proteção da sociedade.
17: Comissões.
9: A comissão que analisa a redução da maioridade penal iniciou seus trabalhos sob questionamento de inconstitucionalidade. O repórter José Carlos Oliveira nos traz os argumentos.
18: O deputado Aloísio Mendes, do Republicanos do Maranhão, foi eleito presidente da Comissão Especial da Câmara dos Deputados sobre redução da maioridade penal. Os parlamentares vão analisar três propostas de emenda à Constituição que tratam de plena maioridade civil e penal aos 16 anos de idade, redução excepcional da maioridade penal em casos de crimes hediondos e de extrema crueldade e redução geral da maioridade penal para 16 anos, com previsão de que adolescentes entre 12 e 16 anos respondam criminalmente por crimes cometidos com violência ou grave ameaça, crimes hediondos e crimes contra a vida. Aloísio Mendes escolheu como relator o deputado Mendonça Filho, do PL de Pernambuco, que afirmou foco na construção de uma proposta tecnicamente estruturada nas boas práticas internacionais e moralmente à altura da dor das vítimas e seus familiares.
19: A unificação das PECs que tratam do tema nos permite fazer uma discussão aprofundada sobre como constituir e futuramente regulamentar um sistema prisional juvenil no país, modernizado o sistema de justiça criminal brasileiro para dar uma resposta civilizada à demanda social por justiça.
18: Mendonça Filho apresentou um plano de trabalho para buscar, entre outros pontos, o diagnóstico sobre a promoção da justiça às vítimas, o dimensionamento do impacto civil e o estudo da viabilidade institucional da medida. As audiências na Câmara, os seminários nas 5 regiões do país e as reuniões técnicas com especialistas e entidades vão se basear em 5 eixos temáticos: constitucionalidade, direitos humanos e tratados internacionais, segurança pública, crime organizado e dissuasão penal, infraestrutura e gestão dos sistemas prisional e socioeducativo, impactos jurídicos e legitimidade de eventual referendo popular sobre o tema nas eleições municipais de 2028. Os canais de interação da Câmara com a população, como o E-Democracia, também serão usados para recebimento de perguntas e contribuições por escrito. O relator apresentou um cronograma até a votação da proposta.
19: O debate vai evoluir, certamente numa velocidade reduzida no período eleitoral, mas passada a eleição nós teremos a oportunidade de aprofundar as discussões para que, na minha intenção, até dezembro, tenhamos a votação dessa matéria na Comissão Especial e no Plenário da Casa.
18: A redução da maioridade penal é tema polêmico na sociedade, com forte oposição, principalmente de entidades ligadas a direitos humanos. Antes do início dos trabalhos, o deputado Tarcísio Mota, do PSOL do Rio de Janeiro, apresentou questão de ordem para tentar barrar a instalação da comissão. Depois, utilizou o mesmo instrumento para apontar nulidades e inconstitucionalidades do tema. Também citou jurisprudência do Supremo Tribunal Federal, desrespeito a tratados internacionais e risco de transferência de adolescente do sistema socioeducativo para o falido e superlotado sistema prisional comum.
5: A inimputabilidade penal até os 18 anos, assegurada pelo artigo 228 da Constituição Federal, constitui um direito individual do cidadão em desenvolvimento. O artigo 60 da Carta Magna proíbe terminantemente a deliberação de qualquer proposta de emenda tendente a abolir, entre aspas, direitos e garantias individuais. A instalação de uma comissão destinada a suprimir direitos fundamentais em meio a um período de funcionamento prioritariamente remoto dessa casa configura grave de cerceamento democrático.
18: O presidente da comissão, Aloysio Mendes, contestou.
6: Os pontos levantados por Vossa Excelência já foram vencidos na CCJ com relação à dissimilibilidade desse assunto e com relação à votação remota. Existem precedentes na casa e hoje o plenário da Câmara está funcionando de forma remota e a comissão segue mesmo o caminho.
18: A comissão é formada por 38 titulares e igual número de suplentes. Os deputados Guilherme Derrite, do PP de São Paulo, Benes Leocádio, do União do Rio Grande do Norte e Sargento Faul, do PL do Paraná, foram eleitos para as três vice-presidências. Da Rádio Câmara de Brasília, José Carlos Oliveira.
7: Trabalho.
11: Ercílio Coelho Diniz, do MDB de Minas Gerais, propõe a criação do Programa Nacional de Retorno Profissional da Mulher 50+. A iniciativa busca facilitar a reinserção no mercado de trabalho de mulheres com mais de 50 anos que tenham ficado afastadas por pelo menos 2 anos.
9: Ercílio Coelho Diniz alega que essas mulheres enfrentam uma dupla barreira ao tentar voltar ao emprego, o preconceito relacionado à idade e à interrupção da carreira. Para ele, o programa valoriza a experiência dessas profissionais e reduz desigualdades de gênero e de idade.
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7: Economia.
11: O Congresso Nacional instalou a comissão que vai analisar a medida provisória que reduz a chamada taxa das blusinhas. A repórter Maria Neves acompanhou.
21: Deputados e senadores instalaram comissão especial para analisar a medida provisória que trata da chamada taxa das blusinhas. Apresentada pelo governo em maio, a proposta reduz a zero a alíquota do imposto de importação de produtos que custem até 50 dólares dos Estados Unidos, taxa que atualmente é de 20%. Se não for votada até 8 de setembro, a MP perde a validade. O presidente da Câmara, deputado Hugo Mota, adiantou que irá discutir o assunto com o Colégio de Líderes e o presidente do Senado, Davi Alcolumbre, para votar a proposta nas próximas semanas.
23: Para que essa taxação não volte, é necessário que o Congresso Nacional se debruce sobre esse tema nas próximas semanas e eu irei tratar disso no Colégio de Líderes, bem como também com o presidente do Senado, o senador Davi, sobre o que nós iremos fazer juntos, já que é uma comissão mista que depende da participação das duas casas.
21: Para presidir a comissão, deputados e senadores elegeram o deputado Dorinaldo Malafaia, do PDT do Amapá. O vice-presidente será o senador Randolfe Rodrigues, do PT do Amapá, e o relator escolhido foi o senador Eduardo Gomes, do PL do Tocantins. Além de zerar o imposto de importação de produtos de até 50 dólares, a medida provisória reduz a alíquota do tributo de compras internacionais com valores entre $50 e $3.000 para 30%. Até a edição da MP, a alíquota era de 60%. Na justificativa da proposta, o governo sustenta que a medida visa simplificar a tributação e incentivar a adesão dos importadores a programas de regularidade fiscal. A tributação das compras internacionais de baixo valor foi criada no Brasil por meio de uma lei de 2024, que vigorou até a edição da medida provisória em maio. Antes da lei, um decreto de 1980 isentava essas compras do imposto de importação. Da Rádio Câmara de Brasília, Maria Neves.
0: Esporte.
1: Wellington Roberto, do PSD da Paraíba, é um dos autores de PEC que concede imunidade de impostos a entidades esportivas sem fins lucrativos. O texto impede a cobrança sobre patrimônio, renda e serviços das organizações que cumprirem as exigências do Código Tributário Nacional.
3: Wellington Roberto ressalta que o benefício será restrito a entidades certificadas dos setores olímpico, paralímpico, clubístico ou educacional. Ele afirma que a proposta busca ampliar os recursos disponíveis para a formação de atletas e manutenção de projetos esportivos com finalidade social.
1: João Carlos Bacelar, do PL da Bahia, também assina a proposta de emenda à Constituição, que pretende incluir as entidades esportivas sem fins lucrativos entre as instituições com imunidade tributária. O objetivo, segundo ele, é equipará-las às áreas de educação e assistência social.
3: João Carlos Bacelar justifica que a medida fortalece o esporte como política pública e garante mais segurança financeira às entidades esportivas certificadas. O deputado diz ainda que o texto mantém a exigência de cumprimento dos requisitos legais para acesso à imunidade.
0: Educação.
1: André Fufuca, do PP do Maranhão, defende a criação de um incentivo educacional no programa Bolsa Atleta. Proposta nesse sentido prevê um adicional de 10% no benefício para atletas que comprovem matrícula e frequência regular em instituição de ensino.
3: Relator da matéria na Comissão de Esporte, que já exige matrícula como requisito. O deputado acredita que a iniciativa amplia as oportunidades dos atletas após o fim da carreira esportiva.
1: Termina agora o Jornal Câmara dos Deputados, produzido pela Rádio Câmara, com trabalhos técnicos de Wellington Teles, apresentação de Márcio Aquilissardi e Tércia Guimarães. Boa noite para você.
3: A Voz do Brasil volta na segunda-feira. Boa noite e bom final de semana.
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0: Sexta-feira, 14 de agosto de 2026. O governo dos Estados Unidos incluiu o Brasil em uma lista de mais de 40 países acusados de colaborar com a China na evasão de tarifas alfandegárias. O relatório da Casa Branca sustenta que mercadorias chinesas são enviadas a países intermediários para montagem e embalagem com o objetivo de mascarar a origem dos produtos e evitar tributos adicionais. Ao lado de nações como Vietnã, Turquia e Tailândia, o Brasil foi apontado como polo logístico e manufatureiro em que componentes industriais passam por alterações superficiais antes do redirecionamento ao mercado americano. Segundo Washington, a operação movimenta dezenas de bilhões de dólares ao ano e causa prejuízos à arrecadação e à indústria dos Estados Unidos. Os CPFs de mais de 500 pessoas mortas eram utilizados em operações de câmbio relacionadas a um esquema envolvendo casas de apostas, segundo a investigação da Polícia Federal. De acordo com os investigadores, os documentos serviam para atribuir a terceiros uma falsa identidade, viabilizando operações não autorizadas. Como consequência das apurações, o Ministério da Fazenda determinou a suspensão imediata das atividades da PixBet. Agora no horário de Brasília, 10 horas e 3 minutos.
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0: Olá, boa noite, bem-vindos ao CBN Noite Total desta sexta-feira, com Matheus de Souza na produção e os trabalhos técnicos de Henrique Dias. Vamos juntos até a meia-noite. E agora a gente faz o nosso giro de destaques. A Samantha Klein traz o destaque sobre os números da pesquisa Quest para a corrida presidencial, números que saíram hoje à noite. Samantha.
2: A diferença entre Lula e Flávio diminuiu mais uma vez no segundo turno, conforme a nova pesquisa Quest, encomendada pelo Grupo Globo. O presidente tem 43% das intenções de voto e o senador 40%. A distância já foi de 6 pontos e agora...

0: nas campanhas neste domingo, com atos em regiões estratégicas de suas trajetórias políticas. Lula escolheu São Bernardo do Campo, Flávio Bolsonaro vai à Copacabana e outros candidatos também realizarão eventos em seus redutos eleitorais. As campanhas apostam nesses primeiros atos para demonstrar força política e mobilizar eleitores.
1: Esse foi o João Rosa. Igor Cardim vem logo mais à frente. Agora é a Karen Lemos. O candidato Flávio Bolsonaro reagiu às falas do Gilberto Kassab. Gilberto Kassab, presidente do PSD, vice do Caiado. O Kassab disse que o Flávio não tem chance de vencer Lula. E Flávio reagiu. Karen Lemos.
2: Flávio Bolsonaro e Rogério Marinho, coordenador da campanha do PL à presidência, reagiram às falas de Gilberto Kassab, presidente nacional do PSD, sobre as eleições. Vice na chapa encabeçada por Ronaldo Caiado, Kassab afirmou que Flávio tem zero chances de ganhar o pleito. Tanto Flávio quanto Marinho disseram que a candidatura de Caiado é uma linha auxiliar para reeleger Lula.
1: É, linha auxiliar para reeleger Lula também não é, né? Porque o Caiado fala tanto, dá tanta paulada no Lula, né? Veja. Há uma leitura, né? Que os partidos do centro, direita, esses partidos na verdade são de direita, né? Estão fazendo uma leitura política. E o Gilberto Kassab, ele é bom de fazer leitura política, né? Sobre o cenário eleitoral, né? O cenário eleitoral hoje, a partir de todas as pesquisas, a intenção de voto é maior para o presidente Lula. Agora, vou dizer um negócio, não dá para cravar, não, porque a diferença é tão pequena e na reta final ainda tem aquela porcentagem de eleitores que decide mais na reta final, dependendo, né, dos acontecimentos ali no finalzinho. Então, acho que o Kassab foi um pouco prematura na sua análise, prematuro na sua análise, né? Pelas pesquisas, não autoriza ninguém a dizer quem vai vencer essa eleição, não. Mas, enfim, Gilberto Kassab é um político experimentado, né? Quem sou eu para dizer que ele não fez uma boa análise? Mas eu não faria essa antecipação. Bom, vamos lá. O Brasil deu início ao processo de reciprocidade econômica contra os Estados Unidos. Igor Cardim.
3: O Itamaraty notificou formalmente o governo dos Estados Unidos nesta sexta sobre a abertura do processo de reciprocidade econômica. Segundo o presidente Lula, o Brasil vai reagir às tarifas dos Estados Unidos para defender sua soberania por não aceitar inverdades. O presidente também tenta contato com Trump e pede que ele não interfira nas eleições brasileiras. O início das consultas diplomáticas é o primeiro passo do processo de retaliação, que pode levar até 3 meses. Neste período, os setores afetados devem ser ouvidos.
1: Na prática também não vai. O Brasil não vai aplicar uma reciprocidade aos Estados Unidos. Não temos condições de fazer isso, né? Mas seja como for, os Estados Unidos foram notificados, a gente tem uma legislação que permite. Estamos reagindo, mas, enfim, talvez isso sirva aí como algum objeto de pressão para ver se os Estados Unidos sentem para conversar com o Brasil a respeito disso, né? Se nós vamos ou não retaliar, essa decisão ainda vai ser tomada pelo Conselho Estratégico da CAMEX, né? E, paralelamente, o Ministério das Relações Exteriores vai tentar, junto com o Ministério do Desenvolvimento, Indústria e Comércio, fazer ali novas tratativas com os Estados Unidos. Nós temos agora ao vivo o Matheus de Souza. Houve um terremoto na Indonésia. Matheus, boa noite.
4: Boa noite, Tânia. Boa noite também a você, ouvinte do Noite Total. Um terremoto de magnitude 7,7 atingiu a costa da Indonésia. Ao menos 3 tremores secundários de magnitude 5,6, 5,9 e 6,1 foram registrados, segundo o Serviço Geológico dos Estados Unidos. O sismo ocorreu nesta sexta-feira, pelo horário de Brasília, manhã de sábado, pelo horário local, a 35 quilômetros de profundidade. Um alerta de tsunami chegou a ser emitido pela Agência de Geofísica da Indonésia, mas foi retirado. O serviço norte-americano informou que cerca de 500 mil pessoas foram

0: expostas a tremores severos, capazes de danificar até mesmo construções resistentes a terremotos. Não há informações sobre feridos. A Indonésia é um arquipélago com mais de 17 mil ilhas e fica no chamado Círculo de Fogo do Pacífico, uma das regiões de maior atividade sísmica do mundo. Tânia?
1: Ok, Matheus de Souza. Pois é, muito complicado, hein? Mas pelo menos o risco de um tsunami já está descartado, que é sempre muito assustador, né? Terremoto na Indonésia, a gente já fica pensando ali na possibilidade de um tsunami. Na Colômbia, continuam as buscas por cerca de 400 desaparecidos após o terremoto do início da semana. Lucas Taveira.
2: Socorristas concentraram esforços na retirada dos escombros de um hotel que desabou em Pereira, na Colômbia, 4 dias depois do terremoto que atingiu o país. O tremor, de magnitude 7,4, deixou 287 mortos, quase 4 mil feridos e cerca de 400 desaparecidos. O Banco Mundial anunciou o repasse de US$ 200 milhões para a resposta emergencial e a reconstrução das áreas atingidas.
1: O governo dos Estados Unidos pretende tomar permanentemente o Estreito de Hormuz. Ué, mas faz tempo, aliás, quando resolver isso, acaba a guerra. O problema é que não está conseguindo, né? Bom, vamos ouvir aqui com a Karen Lemos.
3: Donald Trump afirmou que o Estreito de Hormuz será território dos Estados Unidos assim que a guerra contra o Irã acabar. A importante via navegável, por onde passa cerca de 20% do petróleo mundial, está no centro do conflito e tem mexido com os preços dos combustíveis no mundo. Em um comício, Trump ressaltou que não se arrepende de ter atacado o Irã, mesmo com a alta do preço do petróleo.
1: Aí que eu duvido, hein? Aí eu acho que ali no escurinho do cinema, o Trump pensa, o que eu fui fazer lá no Irã, né? E agora ele não consegue sair, a popularidade dele caindo. Aí ele fala, não, nós vamos tomar o Estreito de Hormuz e vai se resolver. Sim, vai lá então e toma o Estreito de Hormuz, que aí resolve tudo. Porque é exatamente esse o trunfo do Irã, o controle sobre o Estreito de Hormuz, que os Estados Unidos não conseguem de jeito nenhum retomar. Isso vai impactar, está impactando a economia mundial. Então, não se arrepende, mas olha, eu ponho as minhas duas mãos no fogo que ele se arrepende. A Polícia Federal investiga o ex-governador do Rio de Janeiro. Ele foi alvo de nova busca e apreensão. O Cláudio Castro, hein? É muita coisa. Vamos ouvir o destaque?
4: O ex-governador do Rio, Cláudio Castro, foi alvo mais uma vez de busca e apreensão da Polícia Federal, que investiga irregularidades na Refit, a antiga refinaria de Manguinhos. O mesmo havia ocorrido em maio. A segunda fase da operação sem refino aponta o suposto pagamento de propinas a políticos. A defesa de Castro nega as acusações e afirma que o imóvel alvo de buscas nesta sexta-feira era alugado e não é mais usado por ele. Ex-secretários do governo estadual também estão entre os investigados.
1: É, tem um pessoal ali meio barra pesada. Bom, esse o destaque foi do Matheus Maciel. Temos um destaque sobre a Petrobras, que anunciou hoje que encontrou hidrocarbonetos em um poço exploratório na bacia da Foz do Amazonas, que fica no litoral do Amapá. A descoberta indica a presença de petróleo ou gás natural ali na região. A identificação de hidrocarbonetos é apenas a primeira etapa da exploração. Agora, a Petrobras continua a perfuração e os estudos para saber se o quanto de petróleo ou gás que existe ali no local, se vale a pena, né? Se a quantidade é suficiente para justificar a produção. Essa localização de petróleo e gás ali na região é num poço chamado Morfo. Fica a 175 quilômetros da costa do Amapá, foi perfurado em águas profundas, em um ponto onde o mar tem 2.800 metros de profundidade, quase 3 quilômetros de profundidade. Bom, outro destaque do noticiário, o ministro do Supremo, Flávio Dino, tirou o sigilo do inquérito no Maranhão, inquérito que tem dado, aliás, muita polêmica, porque é nesse inquérito que se insere né, aquela polêmica decisão de quebrar o sigilo da fonte de um jornalista do Maranhão. E aí, quando o Dino tira o sigilo, aí a gente fica sabendo mais detalhes sobre o esquema lá no Maranhão. Descobriu-se, inclusive, que há uma investigação contra o senador Weverton Rocha, que é do PDT do Maranhão, e a Polícia Federal está investigando, porque parece, a suspeita é de que ele tenha atuado para atrapalhar as investigações, porque tudo começou com um assassinato ocorrido em 2022 no Maranhão. E a suspeita é de que o Weverton, ele tenha tentado influenciar um ministro do Superior Tribunal de Justiça nesse caso. A Polícia Federal localizou no celular do senador contatos com o ministro Humberto Martins, do STJ, que era o relator desse homicídio, porque havia indícios de envolvimento no caso de um integrante do Tribunal de Contas do Estado do Maranhão. E aí, por ter foro privilegiado, né, ser do Tribunal de Contas, então o julgamento é feito no STJ. Bom, tentar ser sucinta aqui, porque o caso realmente é bem complicado. Acho que a gente precisa parar um pouco para entender o que está acontecendo lá no Maranhão. Bom, em 2022, teve um assassinato de um empresário chamado João Bosco Sobrinho. E tem registro de imagem. Estavam num encontro e o Gibson Cutrim Soares foi quem atirou nele. E ele foi condenado. Em 2024, ele foi condenado. E depois descobriu-se que, ou pelo menos está sendo investigada a possibilidade de que essa briga que resultou na morte deste empresário era por causa da divisão de propinas no Estado, que envolve um esquema assim, de corrupção, né, entre o Estado e os empresários do Estado, mas também emendas parlamentares, enfim. E esse esquema envolveria o grupo do governador do Maranhão, Carlos Brandão. Pois bem, esse Gibson Cutrim, ele foi condenado, ficou preso. Um sobrinho do governador, Daniel Brandão, que hoje é presidente do Tribunal de Contas do Estado do Maranhão, esse Daniel Brandão, que é sobrinho do governador, ele estava nessa reunião em que o Gibson foi assassinado. Ou melhor, em que o João Bosco foi assassinado pelo Gibson. O Daniel Brandão estava lá. O Gibson foi preso e há informações de que o Raimundo Cutrim e também o governador estavam pressionando para que o Gibson, que é o atirador, não mencionasse o Daniel Brandão, né, não incriminasse ele. A suspeita é como... E aí ele foi nomeado presidente do TCE, né, do Tribunal de Contas do Estado. E aí, com isso, não é mais a justiça comum, e sim o STJ quem vai fazer o julgamento. E aí a pressão lá no STJ. E aí entra o senador Weverton, porque a suspeita é justamente que ele tenha atuado para favorecer esse grupo lá junto ao STJ. A polícia também investiga a atuação de Raimundo Cutrim, que foi secretário do Maranhão, de que também ele tentou interferir nas investigações, tanto que ele está em prisão domiciliar. E aí é que entra o caso da quebra de sigilo da fonte e tal, porque esse Raimundo Cutrim, que é desse grupo criminoso, ele é a fonte de informação desse jornalista. E a informação que ele passou para o jornalista é uma informação criminosa, né? Uma informação sigilosa sobre as movimentações do ministro Flávio Dino com a sua família lá no Maranhão. Como esse caso saiu do STJ e foi para o Supremo e ficou a cargo do Flávio Dino, isso tudo, ele ser perseguido, Flávio Dino, a sua família ser perseguida com fotografias e inclusive com a revelação por parte desse jornalista das imagens do carro que levava o ministro, isso tudo bota a vida do ministro e da família dele em risco, né? Então, tudo isso está sendo visto pela Polícia Federal como uma forma de intimidar o ministro, que vai ser ele que vai julgar esse caso, né, que subiu para o Supremo. Então, entra no contexto de tentativa aí de intimidação judicial. Mas, no meio disso tudo, você tem uma figura que é um jornalista, tem um blog, né, e que, portanto, alega que quebraram o sigilo da fonte, porque, afinal de contas, o Raimundo Contri mandava esse material para ele. Então, você vê que fica aí numa zona híbrida entre o crime e o exercício do jornalismo. Seja como for, as entidades de jornalismo estão, e é certo que estejam, né, sempre muito atentas, porque o sigilo da fonte é algo que protege o trabalho do jornalista. Agora vamos ver, com o andar das investigações, se esse jornalista estava atuando como jornalista ou se ele também faz parte do grupo criminoso. Se o que se trata aqui é de quebra de sigilo da fonte ou de uma investigação mesmo de algo que colocou em risco a vida do ministro e dos seus familiares, né? Porque assim como advogado, jornalista também não pode valer das suas prerrogativas, como, por exemplo, a garantia do sigilo da fonte, para cometer crime. Olha que esse território é muito, muito, muito, muito delicado. Muito. Tem uns que se passam por jornalista para cometer crime, assim como tem advogado que se passa por advogado para cometer crime também. E aí fala, não, mas eu sou advogado, não pode violar a minha conversa com o meu cliente. Sim, mas a sua conversa com o seu cliente tem também caráter criminoso. Então, você vê, são nuances aí dessas duas profissões que precisam ser vistas com muita, muita cautela, né? Sem ferir os direitos, os preceitos, e sem também deixar que essas profissões sejam usadas para o cometimento de crimes. É isso, esses são os destaques do noticiário, falei bastante, né? Nossa, agora são 22 horas e 22 minutos, vou falar os canais. É porque essa história do Maranhão, além do caso em si ser muito complexo, são muitos nomes. Eu estava falando aqui, eu mesma estava, já me perdi nos nomes das figuras. Mas o que fica de concreto é que tem uma rede, que a Polícia Federal está investigando, uma rede criminosa lá no estado do Maranhão, e que está tentando intimidar, interferir no julgamento e nas investigações, né? No STJ e agora tentando pressionar o STF. E é isso que está sendo investigado. Bom, os nossos canais de transmissão temos no radinho, e hoje estamos no radinho para todo mundo. Hoje não tem futebol, hoje é no radinho para todo mundo. Todo mundo não, né? Todo país. Em rede nacional, todo mundo, aí vai ser pela internet. Aí dá para acompanhar no YouTube, nosso canal no YouTube, Rádio CBN. Né? Aí dá para acompanhar com imagem, tem o chat dos ouvintes. Aí, ó, o HD já mandou um sinalzinho que é para você dar um joinha. Aí, eu mesma não tinha dado, acabei de dar o joinha. Isso no YouTube, no Globoplay, transmissões ao vivo do Globoplay, com acesso gratuito, procure lá. Tem o site da CBN e também dá para acompanhar pelo aplicativo da CBN. Agora são 10 horas e 23 minutos.
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1: Uma ediçãozinha para você ter uma ideia, né? Uma degustação. É, se você quiser, você procura lá no site da CBN e tem acesso à íntegra do debate do tema de hoje, que é porte de armas, e também dos temas anteriores. E também dos seguintes, mas aí dos seguintes tem que esperar chegar o dia. É, porque não ficam lá com antecedência. Bom, hoje então, porte de armas, o tema do debate, na série 50 Debates para o Brasil. O Congresso deve ampliar o acesso aos cidadãos como forma de defesa pessoal ou promover um controle rigoroso das armas para reduzir a circulação e o uso indiscriminado dos armamentos? Para o coronel André Batista, ex-comandante do Comando de Operações Especiais da Polícia Militar do Rio de Janeiro, o porte de armas deve ser ampliado, já que o Estado não consegue mais garantir a segurança de toda a população. Ele também classificou como falácia a informação de que armamentos apreendidos com criminosos, na maioria das vezes, têm origem legal.
14: O Brasil hoje ele apreende entre 100 e 105 mil armas por ano. Significa que ainda assim a gente não conseguiu desfazer as rotas mais importantes que abastecem as organizações criminosas. Então, de fato, é uma falácia dizer que as armas que circulam dentro do país são de origem ilegal. Isso é uma falácia repetidamente feita como um mantra aí pelos ideologistas, né, da proibição, mas que não, na verdade não se fundamenta em nenhum dado estatístico forte.
1: Já André Zanetic, integrante do Fórum Brasileiro de Segurança Pública, a questão não é saber se uma arma pode salvar alguém, mas se é capaz de ampliar e tornar a sociedade mais segura. O especialista ainda destacou que diversos armamentos legais acabaram desviados e geraram risco adicional.
15: A gente teve um processo muito grande de circulação, né, ampliação dessa circulação. A gente tem falhas muito grandes na, no controle, na fiscalização, né? E a gente tem efetivamente encontrado mais armas, né? Esse é o principal ponto, né? E aí eu diria que essa é a questão central da gente, da defesa desse controle rigoroso, né? Ou seja, não basta só a gente discutir quem pode comprar uma arma, mas a gente precisa saber o que acontece com ela depois que ela entra em circulação.
1: Bom, a série 50 Debates para o Brasil prossegue. Vai ser exibida até a semana que antecede o primeiro turno das eleições. Todas as manhãzinhas no Jornal da CBN com Milton Jung e Cássia Godoy, você acompanha a série. E aqui no CBN Noite Total, uma edição para você ter uma ideia. E se você se interessar, procurar lá no site da CBN. 50 Debates para o Brasil. Agora, 10h30.
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0: Sexta-feira, 14 de agosto de 2026. Após encontros com o presidente Lula, o presidente do Senado, Davi Alcolumbre, afirmou que encaminhou para análise das comissões da Casa a PEC que prevê o fim da escala 6x1. A PEC da Segurança Pública e o projeto de lei que estabelece o marco legal para minerais críticos e terras raras. Os projetos foram encaminhados à Comissão de Constituição e Justiça, onde tramitarão antes de uma eventual votação no plenário do Senado. O ministro Flávio Dino, do Supremo Tribunal Federal, levou ao plenário do STF o julgamento sobre o pagamento de 6 bilhões de reais de bancos a poupadores decorrentes de perdas inflacionárias em planos econômicos das décadas de 1980 e 1990. O prazo de validade do acordo vai até maio de 2027. O julgamento teve início hoje. A importação de calçados superou a exportação no Brasil pela primeira vez em quase 30 anos. Em julho, o país gastou 66 milhões de dólares com a compra de chinelos, sandálias e sapatos de outros mercados e vendeu 62 milhões para o exterior. A quantidade que representa o setor, a entidade, aliás, que representa o setor, a Bi Calçados, atribui o resultado à entrada de produtos asiáticos e à perda dos mercados norte-americano e argentino. A Letônia e a Finlândia relataram ameaças em razão da presença de drones no espaço aéreo das duas nações e adotaram medidas de emergência. O governo letão orientou os moradores a buscar abrigo após o alerta. Já autoridades finlandesas criaram uma zona temporária de restrições à aviação e à navegação na parte leste do país. Os avisos envolvem áreas estratégicas perto da Rússia. Horário de Brasília, 10h33.
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0: O mercado de produtos ilegais bateu recorde no Brasil em 2025. E para além dos impactos desse tipo de fraude nas empresas e nas contas públicas, especialistas se debruçam para entender como e por que isso chega ao consumidor. É o tema da reportagem de Leopoldo Rosa.
2: Se eu te disser que vamos falar sobre mercadoria ilegal, é possível que imediatamente você associe essa conversa a vendedores ambulantes, camelôs e pequenos comércios que vendem itens de marca falsificados. Talvez você fale dos cigarros do Paraguai ou da história das bebidas adulteradas que viraram notícia no ano passado. Mas a ilegalidade de produtos no Brasil vai muito além disso. Os números falam por si. Ouve só. Dados da Associação Brasileira de Combate à Falsificação apontam que o prejuízo da pirataria no Brasil bateu recorde em 2025, superando 514 bilhões de reais. Um outro dado mais alarmante, da Confederação Nacional do Comércio, fala em até 1,5 trilhão de reais movimentado pela economia ilegal no país. A diferença entre as cifras mostra bem a dificuldade que existe em mapear de fato o quanto de mercadoria ilegal circula pelo Brasil. Mas antes de entrar fundo nisso, eu comecei a entender essa história do começo. Por que as pessoas compram tanta coisa falsificada? Afinal, se há vendedores, há compradores.
3: Há necessidade de se ter um olhar de que os valores dos produtos de marca têm um valor fora do acesso do poder aquisitivo do brasileiro. É essa a realidade. Nós vivemos um momento histórico, político e econômico, onde nossa moeda tem um baixo valor, onde os nossos salários são baixos, onde o acesso a esses produtos cada vez é mais limitado. Então, a gente tem que analisar sob uma outra ótica. É um olhar que deve ser refeito. Deve ser um olhar com base na questão sociológica, cultural. E, obviamente, eu não sou maluco de achar que não tem que se combater a pirataria e a contrafação. Lógico que nós não podemos tolerar, mas há de se ter um olhar diferenciado.
2: A explicação é do Armando Rovai, professor de Direito da Universidade Presbiteriana Mackenzie. A economista e planejadora financeira Isabel Abreu aprofunda o debate. Ela explica que a economia de dinheiro com a compra de um produto falso logo pode se transformar em prejuízo.
4: Do ponto de vista financeiro, isso é um erro de cálculo muito comum. A pessoa vê ali um produto com um terço do preço, enxerga uma economia. Só que a economia de verdade se mede ali no resultado final, não só no preço da etiqueta. Um produto falsificado, ele quebra rápido, não tem garantia, não tem conserto. Você compra de novo e de novo. E quando você soma tudo isso, muitas vezes você gastou mais do que teria gastado comprando uma peça original uma vez só. Isso é o que a gente chama ali de custo invisível. Ele não aparece na hora da compra, mas aparece no seu bolso com o passar do tempo, logo depois. E tem um segundo ponto também, que é ainda mais sério. A saúde e a segurança. Um eletrônico que pode dar curto, cosmético com uma composição duvidosa, desconhecida, um remédio sem controle nenhum. Isso é um risco que nenhuma economia de preço compensa.
2: Não por acaso, os dados corroboram as falas dos especialistas. Itens de vestuário, calçados e eletrônicos lideram em volume de consumo de produtos falsos. No setor esportivo, por exemplo, 34% das vendas já correspondem a produtos não originais. Leopoldo Rosa, especial para a CBN.
0: Agora 10h37.
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0: Bruno Faria, na sua companhia. Na minha companhia também. Bruno, bem-vindo. Boa noite.
6: Como vai, Taninha? Tudo bem? Boa noite para você, boa noite para todo mundo que nos acompanha.
0: Bom, antes de falarmos dos jogos do fim de semana, temos aqui algumas notícias, né? São Paulo anunciou a renovação do Calleri.
6: De Jonathan Calleri, estava tudo encaminhado, a renovação, extensão de vínculo do jogador argentino de 32 anos de idade, jogador que tinha vínculo até dezembro deste ano. E aí o São Paulo anunciou hoje, no início da noite, a renovação, que agora terá validade por mais duas temporadas, ou seja, até o fim de 2028. O vínculo ainda conta com uma possível extensão por mais um ano. E aí tem alguns cumprimentos de metas esportivas. Esse cumprimento passa muito por conta de, se em 2028 o Calleri atuar por mais de 60% dos jogos, ele terá o seu contrato renovado por mais um ano. A negociação se arrastou por alguns meses. Calleri, em algum momento, chegou a pedir mais do que o São Paulo podia pagar naquele momento. Aí as conversas estacionaram. Outros clubes, até do futebol brasileiro, de outros países, entraram em contato com o Calleri, um time da Major League Soccer, né, dos Estados Unidos, outro time do México, México e Estados Unidos, que tem assim, uma moeda muito forte. Então vieram com propostas mais vantajosas para o jogador do São Paulo, que bateu o pé e disse que gostaria de permanecer aqui. Calleri, que é o capitão do time, é um dos jogadores de referência e jogador com 256 partidas, 91 gols, algumas assistências, dois títulos, disputa sua sexta temporada. É um fico importante para o São Paulo, já que o tricolor não vive um momento tão bom assim nos últimos anos, mas vê nele uma possibilidade aí de manter não só a sua referência no comando de ataque, como também um jogador que sabe balançar as redes. É o artilheiro do time no ano com 12 gols. Então, importante fico de Calleri para o São Paulo, Tânia.
0: Muito bom. Novidades também no Atlético Mineiro?
6: Novidade. O Galo anunciou a contratação de dois reforços hoje. Primeiro, um jogador brasileiro, o volante Fred, meio-campista, né? 33 anos de idade, ele acertou a rescisão contratual com o Fenerbahçe da Turquia e assinou um vínculo válido por 3 anos e meio com o Atlético Mineiro. Você sabe que essas conversas, essa negociação aí, já duram há mais de 200 dias, mas foi importante porque era um desejo do jogador atuar com a camisa do Atlético ao mesmo tempo em que ele teve uma passagem pelas categorias de base, mas não chegou a atuar no profissional. Então era um sonho dele defender a camisa do Galo, e aí veio esse anúncio nesta sexta-feira. Uma contratação muito boa e importante. O Fred, que chegou a disputar uma Copa do Mundo pela seleção brasileira, esteve no ciclo de 2022. É verdade que estava naquele fatídico jogo contra a Croácia, quando o Brasil ainda sofre o gol de empate na prorrogação, vai para os pênaltis e é eliminado. Alguns torcedores culparam o Fred. Eu não vejo culpa somente dele, vejo culpa de outros jogadores também, mas o Fred estava naquele jogo e é um jogador, sem dúvida nenhuma, que pode ser um diferencial para o Atlético, que também aproveitou a sexta-feira para anunciar um outro jogador, Kevin Castaño, do River Plate da Argentina. Ele é colombiano, tem 25 anos e está em Belo Horizonte, deve assinar aí um contrato de empréstimo por um ano com opção de compra ao fim do vínculo. Jogador que também esteve em Copa do Mundo, esse já mais atual, nesta última, em 2026, há alguns meses, o volante já foi regularizado aí no BID da CBF. Com isso, pode estrear com a camisa do Atlético neste domingo contra o Grêmio na Arena MRV, 4 horas da tarde, pela 23ª rodada do Campeonato Brasileiro. O Atlético Mineiro, sabendo da importância de reforçar o time, já que está na Copa do Brasil, já que está nas oitavas da Sul-Americana e também disputa o Campeonato Brasileiro.
0: Muito bom, então vamos lá, né? Aos demais jogos da rodada desse fim de semana pelo Brasileirão. Bruno, o que é que teremos?
6: Vamos nessa.
0: Vamos.
6: A 23ª rodada começa neste sabadão, 16h30, no Maracanã, tem Fluminense e Palmeiras. Fluminense, que demitiu seu treinador ontem, Luiz Ubeldia, não é mais o comandante do Tricolor das Laranjeiras. Marcão, que é um velho conhecido do torcedor, faz parte da comissão técnica fixa do Fluminense, vai comandar mais uma vez o Tricolor das Laranjeiras e logo de cara o Palmeiras, líder do Campeonato Brasileiro. Fluminense jogou pela Libertadores na última terça, no Maracanã, ficou no empate com o Independente Rivadavia por 0x0. O Palmeiras jogou na quarta-feira pela Libertadores, ficou no empate por 1x1 no Nubank Park, no estádio palmeirense. E aí o resultado que as duas equipes, como foram mandantes nesse primeiro duelo, não gostaram nem um pouco, é verdade. Então, a ver se irão com os times titulares ou com misto, praticamente reserva, já que no início da próxima semana volta a Libertadores e as equipes precisam decidir as vidas fora de casa. Fluminense vai até a Argentina e o Palmeiras até o Paraguai, tentando chegar às quartas. Então a rodada deste fim de semana no Brasileirão é importante para as duas equipes. A ver como chegarão esses dois times. Ainda neste sábado, 18h30, na Arena da Baixada, tem Atlético Mineiro e Bragantino, o Furacão contra o Massa Bruta. Ainda neste sábado, no estádio do Morumbis, 21h, tem São Paulo e Coritiba. São Paulo, que não vence há 8 rodadas no Campeonato Brasileiro. A última vitória foi lá no mês de abril. Precisa dos 3 pontos para se distanciar do Z4 com o Coritiba, que costuma fazer uma campanha boa fora de casa. São Paulo aí espera que em torno de 50 mil torcedores estejam presentes neste sábado. A venda de ingressos já está na casa dos 40 mil, viu, Tânia? 40 mil ingressos vendidos, vamos ver se vai chegar até 50 mil. Esses são os jogos do sábado. Domingão tem mais, e ainda tem na segunda, mas vamos ao domingo. Domingo, mais uma vez, 11h, outro duelo. Arena Condá, Chapecoense e Bahia. Bahia sexto colocado, Chapecoense lanterna e virtual rebaixada já para a Série B, mas é um jogo importante, principalmente para o Tricolor de Aço tentar entrar no G4 do Brasileirão, a depender dos resultados. Aí no domingo, 16h, em São Januário, briga dos desesperados, 2 times que estão na zona de rebaixamento. Vasco e Santos, duelo no Rio de Janeiro. O Santos é o primeiro time da zona de rebaixamento, é o 17º. O Vasco, 18º, ambos com 22 pontos. O Vasco é o 18º porque o saldo é menos 8. O Santos é o 17º porque tem menos 6. Então, um jogo que vale e muito para as duas equipes. Além disso, no mesmo horário, na Arena MRV, Atlético Mineiro e Grêmio. No domingo, 18h30, no Maião, tem Mirassol e Flamengo. 2 times que também estão na disputa das oitavas de final da Copa Libertadores. O Mirassol conseguiu sair do Z4 do Brasileirão na última rodada. Tem um ponto a mais do que Santos e Vasco, então vai precisar da vitória. Já o Flamengo é o vice-líder, conseguiu diminuir a distância para o líder Palmeiras, hoje em 6 pontos com um jogo a menos, então depende muito também de uma vitória, porque o Palmeiras joga no sábado, então o Flamengo entra em campo no domingo já sabendo do resultado do Verdão. No Barradão, ainda domingão, 6:30 da noite, tem Vitória e Botafogo, e na Neoquímica Arena, 7:30 da noite, Corinthians e Cruzeiro, mais 2 equipes que estão nas oitavas da Libertadores. Acredito que 2 equipes que chegam para esse confronto com os times mistos para reserva, já que o Corinthians empatou em Rosário contra o Rosário Central por 0-0 e o Cruzeiro empatou com o Flamengo por 1-1. E aí, na segunda-feira, no Beira-Rio, um duelo também importante na parte baixa da tabela. 8:00 da noite, Internacional e Remo. O Internacional, primeiro time fora do Z4, com 23 pontos, e o Remo, 19º colocado, com 22. Jogo que vale muito, é Campeonato Brasileiro, tem muita gente tentando sair do Z4, tem muita gente ainda sonhando com o título. Tem muito jogo bom neste fim de semana no Campeonato Brasileiro, Taninha.
0: Muito bom, e aí nós vamos trabalhar, é isso, Bruno?
6: Vamos, amanhã estarei no Morumbis, depois de 81 dias o São Paulo voltando para sua casa, muito por conta dos shows, o São Paulo não estava mandando o jogo no Morumbis. Estarei lá a partir das 8:00 da noite e no domingão estarei para São Paulo e parte da rede com Vasco e Santos. O jogo dos desesperados. Um jogo que vale muito para as 2 equipes.
0: Então tá bom. Então bom trabalho para você, viu? Obrigada,
6: muito
0: Bruno.
6: Muito obrigado. Vai descansar esse fim de semana?
0: Tá? Ah, eu vou. Vou descansar. Já trabalhei muito. Eu trabalhei... Ixi, eu vou ter que explicar para os ouvintes o espelho. Porque a gente faz um esquema aqui que quando o nosso espelho está de férias, a gente tem que trabalhar para ele. E o Fernando Andrade é o meu espelho, resumindo. Então, trabalhei 3 finais de semana seguidos. Tá bom para descansar agora, né?
6: Tá na hora. Precisa. Aproveite, descanse, recarregue toda a energia, a bateria e volte com tudo na segunda.
0: Segunda-feira com força total. Bruno, obrigada. Beijo.
6: Eu que agradeço. Um beijo. Tchau, tchau. Bruno
0: Faria. Na sua companhia. Muito bom. Aliás, o HD que soltou a vietinha tá todo feliz porque o time dele, o Sport de Recife, venceu, né? Finalmente? Tá assim, né? Estamos falando de Série B, meus amigos. Bom, vamos lá, hein? Trazer a Samantha Klein agora, que fez uma reportagem sobre os números da pesquisa Quest na corrida presidencial, números que foram divulgados hoje.
7: Pesquisa Quest, divulgada nesta sexta-feira, aponta o presidente Lula à frente do senador Flávio Bolsonaro num cenário de primeiro turno por 38% contra 31% e com vantagem numérica, mas em empate técnico no segundo turno, com 43% das intenções contra 40% do senador. Na pesquisa anterior, no dia 5 de agosto, o petista marcava 44% no segundo turno contra 39% de Flávio. O levantamento foi encomendado pelo Grupo Globo. Outros 13% indicam o desejo de votar em branco, nulo ou mesmo de nem comparecer às urnas. E 4% se dizem indecisos. A nova sondagem captou as intenções de voto às vésperas da largada oficial da campanha, que começa neste domingo. A Quest testou ainda outros cenários de segundo turno. Ronaldo Caiado registra 37% contra 44% do presidente Lula, Renan Santos, 36% a 44%, e Romeu Zema, 34% a 45%. Num cenário de polarização intensa, Lula e Flávio também lideram a rejeição. Enquanto o petista é rejeitado por 52%, o filho do ex-presidente Jair Bolsonaro marca 54%. Apesar da recuperação de Flávio, para o cientista político Melilo Diniz, há um cenário de estabilidade. Saúde.
8: A gente tem um cenário estável tanto para o primeiro turno como para o segundo turno. Qual é a diferença? É que no segundo turno o antilulismo e o antibolsonarismo crescem, ou seja, além do eleitor está a figura do rejeitor. Não o cara que vota por amor a um candidato ou a uma proposta, mas vota para derrotar o outro. O voto vira veto.
7: Entre os partidários do presidente, o vice-líder do governo na Câmara, Lindbergh Farias, comemorou.
9: Acabou de sair Pesquisa Quest, pessoal. Lula na frente, 38 a 31. E é importante dizer, a rejeição do Flávio Bolsonaro é a maior, 54%. Vamos com tudo, pessoal. É Lula tetra!
7: No entanto, poucos petistas se manifestaram. O apoiador de Lula, o deputado André Janones, criticou o fato da relação entre Flávio e o empresário Daniel Vorcaro ter sido esquecida pela militância, refletindo numa recuperação do senador. Já o líder da oposição na Câmara, Cabo Gilberto, disse que não confia na pesquisa e fala em Flávio muito mais popular do que mostra a sondagem.
10: É ano 2022. Encerrar em 2024 e vou errar novamente em 2026. A percepção que eu tenho, quando eu ando aqui, principalmente no Nordeste, que é um termômetro muito grande, você sabe que o Nordeste, desde que Lula venceu em 2002, sempre dá uma vitória ao PT aqui de forma esmagadora. Essa vantagem está diminuindo drasticamente.
7: A pesquisa ouviu 2.004 eleitores entre segunda e quinta-feira. A margem de erro é de 2 pontos percentuais para mais ou para menos. E o nível de confiança é de 95%. A pesquisa foi registrada na Justiça Eleitoral sob o número BR-06773-2026. De Brasília, Samantha Klein.
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1: O Itamaraty notificou formalmente o governo dos Estados Unidos sobre a abertura do processo de reciprocidade econômica. Segundo o presidente Lula, o Brasil vai reagir às tarifas americanas para mostrar que o país não é pouca coisa.
2: O presidente Lula disse que o governo brasileiro acionou a lei da reciprocidade contra o tarifaço imposto pelos Estados Unidos para mostrar que o Brasil não é pouca coisa. Lula ainda afirmou que está tentando falar com Trump por telefone para dizer que ele não se meta nos negócios do Brasil, sobretudo nas eleições. Em entrevista ao podcast Não Inviabilize, Lula classificou como mentiras as justificativas americanas para as tarifas que acusam o Brasil de comprar produtos fabricados a partir do trabalho análogo à escravidão e não combater o desmatamento. Segundo o presidente, ninguém vence o Brasil com mentira. E a aplicação da retaliação comercial é uma demonstração de que o país não aceitará inverdades e defenderá a soberania.
3: Eu quero manter uma boa relação com os Estados Unidos. Não quero nenhuma briga com os Estados Unidos. Lamentavelmente, eles estão fazendo, sabe, construindo inverdades contra o Brasil. Nós ontem entramos com a lei da reciprocidade.
4: Eu vi.
3: Para a gente mostrar que a gente também não é, sabe, pouca coisa. Nós nos respeitamos.
2: Nesta sexta, o Ministério das Relações Exteriores notificou formalmente o governo norte-americano e solicitou consultas diplomáticas antes de qualquer medida de reciprocidade. Segundo interlocutores do Itamaraty, o processo de consultas e tratativas burocráticas pode levar de 2 a 3 meses e pode ou não levar ao acionamento da prerrogativa de fato. O ministro da Fazenda, Dario Durga, disse que o processo de aplicação da lei da reciprocidade econômica envolve a participação dos setores afetados.
5: Como a gente percebe que o mundo hoje anda muito fechado para esse tipo de participação, o primeiro impacto do processo de reciprocidade é a gente poder colher, em especial do empresariado brasileiro, mas também do empresariado exterior, quais seriam os impactos e as preocupações que eles têm com eventuais medidas de reciprocidade.
2: Além de iniciar o processo de reciprocidade, o Brasil também acionou a Organização Mundial do Comércio contra as novas tarifas americanas. A Casa Branca já aceitou o pedido de consultas. Com colaboração de Rani Veloso, de Brasília, Igor Cardim.
1: É isso, gente. É claro que o Brasil não vai, na prática, ter condições, né, de fazer a reciprocidade econômica com os Estados Unidos. A gente não tem bala na agulha para isso, mas fica ali registrado, é uma forma também de alguma forma colocar uma pressãozinha, enfim. Dificilmente os Estados Unidos vão voltar atrás nesse tarifaço, né? Mas, enfim, também o Brasil tem que fazer o que tiver ao nosso alcance para mostrar que, né, a gente também não está parado. Agora, 11 horas.
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0: Sexta-feira, 14 de agosto de 2026. O presidente Lula afirmou que só dará aval ao embaixador indicado pelos Estados Unidos para representar o país no Brasil após as eleições, caso seja reeleito. O presidente Donald Trump indicou Daniel Pérez para o cargo, nome que já foi aprovado pelo Congresso norte-americano. O governo brasileiro, no entanto, tem adiado o chamado agrément diante da desconfiança de que o diplomata possa atuar no processo eleitoral brasileiro. A Petrobras anunciou que encontrou indícios de petróleo e gás natural em um poço exploratório na bacia da Foz do Amazonas, no litoral do Amapá. A descoberta indica que existem hidrocarbonetos na região, mas ainda não significa que haja uma reserva comercial de petróleo. O poço fica a cerca de 175 quilômetros da costa do Amapá. A presidente da empresa, Magda Chambriard, afirmou que a descoberta reforça o potencial da margem equatoriana brasileira. O ministro do Supremo Tribunal Federal, Luiz Fux, afirmou que não é possível esperar do judiciário uma decisão que determine a concessão de garantias pelos bancos ou pela União para o empréstimo bilionário que o governo do Distrito Federal busca para socorrer o Banco de Brasília. O magistrado conduziu uma audiência de mediação que reuniu a governadora Celina Leão e o ministro da Fazenda, Dario Durigan. As partes devem continuar debatendo saídas para a operação. O governo federal reforçou que o empréstimo não terá a garantia da União. Horário de Brasília, 11 horas e 2 minutos.
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0: Olá, muito boa noite. Bem-vindos à última hora do CBN Noite Total desta sexta-feira, com Matheus de Souza na produção e os trabalhos técnicos do Henrique Dias. O HD, vamos juntos, hein, até meia-noite, pelos nossos mais diversos canais, para além do queridíssimo Radinho. E aí estamos no Radinho para toda a nossa rede, hoje não tem futebol, dá para acompanhar também com imagem. Aí você consegue acompanhar com imagem, por exemplo, no YouTube, no canal da CBN no YouTube, Rádio CBN. Procure lá, tem a transmissão com imagem, tem o chat dos ouvintes. Dá para acompanhar com imagem também nas transmissões ao vivo do Globoplay, com acesso gratuito. Dá para acompanhar o programa pelo site da CBN e também pelo aplicativo da CBN. Vamos em frente. O Matheus de Souza tem aqui uma informação sobre o MC Rian SP. Ele foi condenado por violação de direitos autorais. E, nossa, mas numa quantidade de música que não dá nem para dizer que é um caso isolado, hein? Matheus de Souza, conta pra gente.
2: É, Tânia, boa noite novamente a você. Boa noite ao ouvinte do Noite Total. Ele que é o artista mais ouvido do Brasil, segundo o Spotify, MC Rian SP, foi condenado por violação de direitos autorais a não acreditar a Lucas Vieira Josimba, que, segundo a justiça, é o verdadeiro autor de 34 músicas do cantor. Ainda cabe recurso. Lucas, que utiliza o nome artístico Lusca, disse à justiça que enviava as composições ao funkeiro sob promessa de divisão de lucros e inclusão de créditos, que não aconteceu de fato. Entre as canções reivindicadas pelo autor estão Sete Marcha, Pernoite 1 e 2, Amante da Minha Conta e Ilusão, entre parênteses, Cracolândia, que é um dos maiores sucessos do cantor, com mais de 200 milhões de visualizações no YouTube. Tem outros cantores de sucesso nessa cena, nessa música. Tem Hariel, tem Salvador da Rima, tem Alok, tem pessoas grandes nessa música, que é um sucesso enorme da época. Na época que lançou, foi bem conceituada, foi bem escutada, hitou de verdade. No processo, o MC Rian hitou de verdade essa música. Então, é uma música que deixou uma pegada cultural.
0: Entendi.
2: E nesse processo, o MC Rian SP e a produtora GR6 questionaram as conversas apresentadas pelo autor e afirmaram que as obras não tinham registro na União Brasileira de Compositores. O cantor e a empresa também apontaram que as músicas citadas são do próprio MC Rian SP ou do MC BKA.

0: pena de uma multa diária de R$1.000. A justiça condenou os réus ao pagamento de todos os lucros de sessão e royalties das 34 músicas desde o lançamento de cada uma. O valor ainda está sob análise. Eles também foram condenados ao pagamento de R$20.000 por danos morais por conta da omissão do nome do compositor.
1: Gente!
0: A empresa e o funkeiro ainda não se manifestaram. Tânia?
1: Quer dizer que ele foi condenado porque ele pegou a música de outra pessoa, gravou, não deu crédito, não pagou direitos autorais. E aí alega que a outra pessoa não fez o registro da música, como se isso tirasse a autoria dela. Basicamente isso, né?
0: Que sim, criminoso. E ele conversava pessoalmente com esse produtor, com esse compositor.
1: Ah, tá.
0: O compositor enviava pessoalmente as composições ao funkeiro, que prometia divisão de lucros e isso acabou não acontecendo.
1: Não, isso aí é criminoso. Tem que ser, tá certo, tem que ser punido mesmo. Aliás, eu lembro, né, Matheus, que o MC Ryan, SP, embora faça muito sucesso e tal, é ripado, né, como fala?
0: Ritado. Hypado.
1: Hypado. Ah, o que, que é irritado que você usou, então?
0: Quando a música que irrita é a que tá no topo das paradas.
1: Ah, de hit.
0: O cara que é hypado é o que solta hit atrás de hit.
1: Ah, de hit. Ah, esse termo eu não... Irritado e hypado, entendeu? Mas é tudo mais ou menos a mesma coisa. Bom, mas eu lembro que ele chegou a ser preso, mas aí é uma outra história, né? E aí é uma história bem mais gravosa. Não que não... pagar direitos autorais não seja, mas por envolvimento em lavagem de dinheiro para o narcotráfico. Ele chegou a ser preso, foi concedido um habeas corpus, isso tudo esse ano. Ele está respondendo o processo em liberdade, está cumprindo medidas cautelares, né, por lavar dinheiro ao narcotráfico, é disso que ele é acusado. E agora, então, a gente descobre que ele pegava as músicas do compositor e simplesmente não pagava os direitos autorais. É isso. Em geral, quando uma pessoa ela é criminosa, ela não é a criminosa numa única conduta, né? Já tem um modus operandi. Parece ser o caso. E pelo menos já temos uma condenação neste sentido. Vamos lá, hein? Bom, peraí. Aqui. Vamos seguir em frente. O candidato a vice na chapa de Ronaldo Caiado, Gilberto Kassab, afirmou que o Centrão está com Lula e que a chance de Flávio Bolsonaro ser eleito é zero. A declaração foi dada durante encontro com empresários em São Paulo.
2: Presidente do PSD e candidato a vice na chapa encabeçada por Ronaldo Caiado, Gilberto Kassab declarou não achar que o Centrão está neutro, mas que está com Lula, porque até o momento tem preservado Flávio Bolsonaro diante dos escândalos envolvendo o senador. A fala foi durante um coquetel para empresários paulistas do agronegócio, da indústria e da mineração, que se reuniram nesta quinta-feira em um clube de alto padrão em Higienópolis, na região central de São Paulo. O candidato a vice afirmou que as chances de Flávio se eleger são zero. E isso não está claro ainda porque o filho do ex-presidente Jair Bolsonaro está sendo preservado, mas isso vai acabar quando o jogo começar. Para Kassab, é aí que o PT e aliados vão mostrar quem é Flávio e as pessoas a seu redor, e ele vai desabar. O presidente do PSD ainda brincou que o Centrão deu um presente para Caiado por não lançar candidatos próprios e, dessa forma, aumentar o tempo de TV no horário político. De 50 segundos, Caiado agora tem quase 2 minutos e 20 segundos, o que, segundo Kassab, é uma novela em termos de propaganda política. Na ocasião, Kassab ainda defendeu um mandato com idade mínima de 60 anos para ministros do Supremo Tribunal Federal. Para ele, dessa forma, dá para avaliar melhor a história de vida da pessoa e a indicação não será uma oportunidade de vida, mas um reconhecimento pela trajetória. Discursando para a plateia de empresários, Caiado voltou a criticar Lula e Flávio Bolsonaro. Disse que os dois candidatos são os mais rejeitados pelos eleitores e que se alimentam, um tomando a decisão de ódio do outro como se fosse um jogo de futebol. O presidenciável também chamou os dois de preguiçosos por não entenderem as riquezas minerais do Brasil, citando as terras raras, um discurso que agradou o público, também formado por empresários da mineração. Caiado ainda defendeu corrigir o que chamou de

0: desordem institucional das emendas parlamentares. Disse que é preciso prevalecer o projeto do governo que foi eleito e ressaltou que o cargo de presidente não pode ser usado para cuidar de questões de ordem pessoal ou familiar. Também estavam presentes no evento Aldo Rebelo, que passou a integrar a campanha de Caiado após ser expulso do Partido Democracia Cristã, e Luiz Henrique Mandetta, que foi demitido do comando do Ministério da Saúde no governo Bolsonaro por não concordar com as condutas do presidente durante a pandemia. Na campanha de Caiado, Mandetta está ajudando no plano de políticas para a saúde, que será divulgado na segunda-feira. De São Paulo, Karen Lemos.
1: E agora a própria Karen Lemos traz aqui uma outra reportagem, dessa vez com o Flávio Bolsonaro reagindo à afirmação do Kassab, né, de que o Centrão está com Lula e que o Flávio não será eleito. O Flávio Bolsonaro e também o coordenador da campanha dele, a presidência, disseram que a candidatura de Ronaldo Caiado é uma linha auxiliar para reeleger Lula. Vamos ouvir.
0: O candidato do PL à presidência, Flávio Bolsonaro, reagiu às declarações do presidente nacional do PSD, Gilberto Kassab, de que o senador tem zero chances de vencer as eleições. A fala ocorreu durante uma reunião de empresários paulistas para apresentar o candidato da sigla, Ronaldo Caiado. Nas redes sociais, Flávio escreveu que o PSD está com Lula e, na opinião dele, candidaturas de direita têm que ser contra o líder petista. O senador Rogério Marinho, que coordena a campanha de Flávio, também se manifestou e escreveu que a candidatura de Caiado não é para valer, que o PSD tem 3 ministros do governo do PT e se comporta como uma linha auxiliar para reeleger Lula e não para, de fato, concorrer às eleições. Na quinta-feira, em um clube de alto padrão em São Paulo, Kassab também afirmou que o Centrão não está neutro, mas está com Lula, porque tem preservado Flávio Bolsonaro dos escândalos envolvendo o filho do ex-presidente Jair Bolsonaro. Candidato a vice na chapa encabeçada por Caiado, Kassab acrescentou que essa preservação em torno de Flávio vai acabar quando o jogo começar, principalmente com o início da propaganda eleitoral a partir do dia 16. Para Kassab, é aí que o PT e aliados vão mostrar quem é Flávio e as pessoas a seu redor. E ele vai, abre aspas, desabar, fecha aspas. Depois das reações, Kassab também usou as redes sociais para reafirmar as declarações que fez no evento de quinta-feira e pontuou que o posicionamento do Centrão claramente favorece a candidatura do PT. As falas de Kassab, bem como a reação de Flávio e Rogério Marinho, ocorrem em meio à falta de apoio dos partidos do Centrão e também da centro-direita para a candidatura do senador. A chapa tentou se aproximar de partidos como Republicanos, PP e União Brasil, mas sem sucesso. Por causa dessa falta de apoio, o PL decidiu registrar uma candidatura por sangue, com um vice do mesmo partido. No caso, Alfredo Gaspar, do PL de Alagoas, que foi relator da CPI do INSS. De São Paulo, Karen Lemos.
1: É, o fato é isso, né? O Centrão, os partidos de direita do Centrão, naturalmente, né, tenderiam para a candidatura do Flávio, porém são partidos ali fisiológicos, são partidos que fazem a leitura do cenário eleitoral e só embarcam mesmo para valer numa campanha se eles tiverem certeza de vitória. E tem uma outra coisa também, dependendo do estado, para os candidatos daquelas regiões, daquele estado, é preferível ou estar com o Bolsonaro, ou com Flávio Bolsonaro, ou estar com Lula. Né? No Nordeste, por exemplo, é melhor estar com Lula. No Sul, é melhor estar com o Flávio Bolsonaro, né? Por exemplo, o Tarcísio, que é do Republicanos, está com Flávio Bolsonaro em São Paulo. Então, eles estão liberados para fazerem as suas escolhas. A gente tem aqui um caso muito interessante, que é o Davi Alcolumbre. O Davi Alcolumbre, que é o presidente do Senado, ele é do União Brasil, né? Desse partido gigante que fez a federação com o PP, né? Com progressistas, e que estava tudo muito encaminhado para fechar com o Flávio, mas que acabou não fechando com o Flávio Bolsonaro. E o Davi Alcolumbre, que lá atrás estava rompidíssimo com o Lula, quando o Lula estava baixo nas pesquisas de intenção de voto, o Davi Alcolumbre estava rompidíssimo, né? Impôs uma derrota ao governo Lula ao não aprovar o nome que ele indicou, do Messias, para a vaga no Supremo, todo mundo lembra disso. Foi algo horroroso, assim, assustador. Como que um presidente do Senado peita assim, um presidente da República? Pois é, mas agora é um outro cenário. E ao mesmo tempo, o presidente Lula precisa do Davi Alcolumbre para passar pautas importantes. Então, agora é um outro cenário. Agora o Davi Alcolumbre está, né, próximo do Lula. E isso vai permitir o avanço de matérias que são importantes para o governo Lula, inclusive do ponto de vista das eleições. Por exemplo, o fim da escala 6x1, né? Que o Davi Alcolumbre, ele estava dizendo que não ia pautar, estava boicotando mesmo, na cara dura, né? Agora não, agora vai colocar em tramitação o tema do fim da escala 6x1. Também a PEC da segurança, política para minerais estratégicos, enfim, vários outros temas. Agora, o fim da escala 6x1, se de fato tramitar ainda em tempo das eleições, antes das eleições, isso é um presente que o Alcolumbre está dando para o presidente Lula. O Igor Cardim traz aqui a reportagem.
2: Depois de 3 conversas com Lula em pouco mais de uma semana, o presidente do Congresso, Davi Alcolumbre, determinou nesta sexta-feira o encaminhamento às comissões do Senado de 3 propostas prioritárias do governo. A decisão ocorreu após um novo encontro com o presidente da República nesta sexta no Palácio da Alvorada. Entre as propostas estão a PEC que prevê o fim da escala 6x1, a PEC da Segurança Pública e o projeto que cria a Política Nacional de Minerais Críticos e Estratégicos. Alcolumbre afirmou em nota que as matérias terão tramitação pelo rito normal da Casa, com análise pelas comissões e respeito às prerrogativas do Legislativo. As PECs já foram encaminhadas à Comissão de Constituição e Justiça, que é presidida pelo senador Otto Alencar, aliado de Lula. Parlamentares da base do governo comemoraram a decisão nas redes sociais e disseram que o destravamento da pauta se deu pelo apelo popular e pela capacidade de diálogo dos chefes do Executivo e do Legislativo. A oposição, no entanto, acredita que o governo quer fazer da proposta palanque eleitoral. A CBN líderes disseram que confiam na fala pública do presidente Davi Alcolumbre, de que só pautará o fim da escala 6x1 após o pleito de outubro. O líder do MDB no Senado, Eduardo Braga, afirmou que a bancada apoia o avanço das 3 matérias e cobrou celeridade na tramitação.
3: Foi amplamente debatida em sessão temática e já conta com a chancela da Câmara dos Deputados, aprovadas em 2 turnos. Se há setores com especificidades e entendemos que há, vamos discutir e apontar soluções para estes setores.
2: Nesta sexta, o partido defendeu que os trabalhos sejam conduzidos com rapidez, mas com o aprofundamento técnico necessário para que os projetos possam ser deliberados ainda no segundo semestre. A legenda também destacou a disposição para o diálogo institucional e a busca por consenso, inclusive com os setores impactados pelas propostas. Com colaboração de Rani Veloso, de Brasília, Igor Cardim.
1: O que é a política, né? Você vê? E olha o poder do presidente do Senado. Se ele quer, a coisa avança. Se ele não quer, a coisa não avança. Basicamente é isso, né? Então a PEC aí da escala 6x1 começa a avançar no Congresso. E ela tem um potencial eleitoral gigantesco, né? Porque, afinal de contas, mexe com a vida do trabalhador lá na ponta, né? Aquelas pessoas que só folgam uma vez por semana. Que não é brincadeira, não, né? Em frente, os principais candidatos à presidência dão a largada oficial na campanha neste domingo. Agora comecem oficialmente, não que não tenha começado, mas agora começa oficialmente a campanha eleitoral. E aí, neste domingo, que marca o início oficial das campanhas, haverá atos nos berços eleitorais desses candidatos. Lula escolheu São Bernardo do Campo, enquanto Flávio Bolsonaro vai à Orla de Copacabana. Romeu Zema dá a largada em Minas Gerais. E Ronaldo Caiado começa a campanha em Goiás. Renan Santos vai à Faculdade de Direito da USP, onde iniciou a trajetória na política estudantil.
4: A campanha eleitoral começa oficialmente neste domingo e os principais candidatos à presidência da República escolheram seus redutos políticos para dar os primeiros passos na corrida pelo Palácio do Planalto. Lula, Flávio Bolsonaro, Romeu Zema, Ronaldo Caiado e Renan Santos farão atos em diferentes regiões do país. O presidente Lula vai realizar o primeiro ato de campanha no Estádio Municipal 1º de Maio, em São Bernardo do Campo, no ABC Paulista. O evento foi batizado de Onde Tudo Começou. O local foi escolhido porque, em 1976, foi palco de um dos primeiros discursos de Lula para cerca de 60 mil metalúrgicos. Já Flávio Bolsonaro, candidato do PL, escolheu Copacabana, no Rio de Janeiro, para o primeiro comício. O ato terá um trio elétrico e será realizado no estado onde Flávio nasceu e cresceu. A escolha também faz referência ao ex-presidente Jair Bolsonaro, que costumava realizar atos políticos com trio elétrico no Rio. O cientista político Murilo Medeiros avalia que os eventos serão usados pelas campanhas para demonstrar força política.
5: Mas existe outra disputa acontecendo paralelamente a essa demarcação territorial, que é a disputa da imagem. Lula e Flávio sabem que os dois eventos serão comparados, né? Quantas pessoas compareceram, qual ato pareceu ser mais vibrante, ter mais apoiadores, qual candidato demonstrou maior capacidade de mobilização. Então, cada campanha tentará transformar seu próprio evento em demonstração de força.
4: Outros candidatos também escolheram regiões importantes para suas trajetórias políticas. O ex-governador de Minas Gerais, Romeu Zema do Novo, fará um ato no Mercado Central de Montes Claros, no norte do estado. Segundo a campanha, a escolha considera a avaliação positiva de sua gestão em Minas Gerais e a relação de Zema com a região. O ex-governador de Goiás, Ronaldo Caiado, do PSD, vai percorrer 5 cidades de Goiás que ficam no entorno do Distrito Federal em uma carreata. A campanha deve explorar a segurança pública como um dos principais temas. Já Renan Santos, do Missão, fará o lançamento da campanha no Largo São Francisco, em São Paulo, onde fica localizada a Faculdade de Direito da Universidade de São Paulo, a USP. A cientista política Raquel Alves avalia que começar a disputa eleitoral em regiões consideradas importantes pode ajudar os candidatos a consolidar apoio político.
6: Era o esperado, né? A surpresa seria o Lula iniciar a última campanha eleitoral da vida dele longe, de onde ele começou, o Flávio também desprezar o berço do bolsonarismo e o Caiado e o Zema não aproveitarem o capital político dos estados que eles governaram. São escolhas naturais, né? Largada de campanha tem que ser aquecida, largada de campanha tem que ser uma coisa que mostra o candidato no auge, né? Apoiado entre os queridos.
4: Lula e Flávio Bolsonaro, que aparecem como líderes nas pesquisas de intenção de voto, vão disputar espaço já na primeira semana de campanha em Minas Gerais, o segundo maior colégio eleitoral do país. Flávio será o primeiro a desembarcar em Minas. Na segunda, ele terá agendas em Belo Horizonte, na Zona da Mata e em Juiz de Fora, onde deve discursar no local onde o pai dele, o ex-presidente Jair Bolsonaro, foi esfaqueado em 2018. Já o petista terá agenda oficial de campanha em Belo Horizonte na sexta-feira. De Brasília, João Rosa.
1: Agora 11 horas e 25 minutos.
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1: Vamos falar sobre o trabalho de resgate na Colômbia das vítimas do terremoto. Socorristas concentraram esforços na retirada dos escombros de um hotel que desabou em Pereira, na Colômbia, 4 dias depois do terremoto que atingiu o país. A reportagem é do Lucas Taveira.
2: Equipes de resgate continuam empenhadas na busca por sobreviventes 4 dias depois do terremoto que atingiu a Colômbia. Em Pereira, na região cafeeira, os socorristas concentram esforços em um hotel que desabou e onde pessoas podem estar vivas sob os escombros. O terremoto de magnitude 7,4 derrubou prédios e danificou casas, escolas e hospitais em diferentes cidades do oeste do país, entre elas Buenaventura, Cali e Pereira. Segundo as autoridades, são 287 mortos e quase 4 mil feridos. Cerca de 400 pessoas continuam desaparecidas. Muitas famílias também precisaram deixar os imóveis e buscar abrigos. As equipes de resgate enfrentam o risco de novas ocorrências. Dezenas de réplicas foram registradas desde o terremoto, aumentando o perigo para os socorristas e para moradores que ainda não podem voltar para casa. Em Quibdó, capital de Chocó, o presidente Abelardo de la Espriella prometeu que a reconstrução será feita independentemente de posições políticas ou ideológicas. Ele também afirmou que comunidades historicamente negligenciadas devem receber mais investimentos.
3: Olha, a tragédia foi muito forte. Chocó foi muito afetada. Sempre se deu as costas a essa região. Essa é uma grande oportunidade, não só para reconstruir a Colômbia, mas também para pagar a dívida histórica que há aqui no departamento, que é fundamental na construção da pátria, afinal.
2: O Banco Mundial anunciou ter repassado 200 milhões de dólares para ajudar a Colômbia na resposta emergencial ao desastre. O dinheiro será usado nas necessidades imediatas e também na preparação para a recuperação das áreas atingidas. De São Paulo, Lucas Taveira.
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0: Sexta-feira, 14 de agosto de 2026. Após encontros com o presidente Lula, o presidente do Senado, Davi Alcolumbre, afirmou que encaminhou para análise das comissões da Casa a PEC que prevê o fim da escala 6x1, a PEC da Segurança Pública e o projeto de lei que estabelece o marco legal para minerais críticos e terras raras. Os projetos foram encaminhados à Comissão de Constituição e Justiça, onde tramitarão antes de uma eventual votação no plenário do Senado. A taxa de desocupação no segundo trimestre caiu em 13 unidades da Federação. Santa Catarina, Mato Grosso e Espírito Santo registraram os menores índices no período pesquisado pelo IBGE. Amapá, Bahia e Pernambuco apresentaram os níveis mais elevados. O Maranhão teve a maior taxa de informalidade, que chegou perto de 57%, e Santa Catarina a menor, 25%. Luigi Mangione, acusado de matar o CEO da United Healthcare, Brian Thompson, admitiu ter atirado contra ele. A declaração ocorreu durante sessão judicial em um tribunal de Nova York, nos Estados Unidos. Mangione também se declarou culpado da acusação de ter perseguido o CEO, um dos crimes pelos quais ele é acusado. Diante da confissão, os juízes estabeleceram que a sentença do criminoso será lida no dia 18 de dezembro. A Procuradoria de Nova York afirmou que vai pedir a prisão perpétua para ele. No horário de Brasília, 11 horas e 33 minutos.
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0: Estamos com Cláudia Raia, que está rodando o país com o musical Tarsila, a Brasileira, sobre a pintora brasileira Tarsila do Amaral, ícone do modernismo brasileiro. A Cláudia Raia protagoniza e produz o espetáculo. Cláudia Raia, muito bem-vinda, boa noite.
2: Muito obrigada, querida. É um prazerzão estar aqui na CBN falando com vocês sobre essa mulher tão espetacular que é a Tarsila do Amaral.
0: Sim, vamos falar muito sobre ela. Eu quero começar justamente fazendo aqui o servição para dar a dimensão do sucesso do espetáculo, né? Porque, olha,
2: sim,
0: vocês têm 20 a 23 de agosto em Belo Horizonte, no Palácio das Artes. Depois, Rio de Janeiro, de 10 a 13 de setembro, no Vivo Rio de Janeiro. Aí depois, em outubro, o espetáculo vai para o Recife, Porto Alegre, Curitiba, Salvador, em novembro e dezembro, em São Paulo. Janeiro do ano que vem já tem espetáculo em São Paulo. Já está um sucesso, hein, Cláudia? Já está um tempo também com esse espetáculo. Quando que estreou?
2: Não, na verdade, a gente estreou em 2024, né? Porque a Tarsilinha, que é a sobrinha neta da Tarsila, me procurou na pandemia. E disse, eu quero fazer um musical sobre a minha tia, mas eu só faço se for você no papel e você produzindo.
0: Lindo.
2: Aí caiu no colo um projeto espetacular. A gente demorou quase três anos para escrever esse espetáculo, para compor. As músicas são todas originais. O texto é da Ana Toledo e do José Posse Neto, que também é o diretor do espetáculo. E ficamos ali na luta. Todo o texto que a gente fala, todas as letras de música são baseadas em manifestos que eles fizeram, que eles falaram, tanto Oswald de Andrade, quanto Mário de Andrade, quanto ela. Tem uma letra de uma música que é quando ela é presa, que se chama Rainha de Sabá, que foi uma poesia que ela escreveu e virou letra de música na nossa versão. E a primeira pergunta que eu fiz para a Tarsilinha é o seguinte: eu faço, mas eu quero saber se você vai me liberar o lado B da Tarsila. Aí ela me disse, mas o que você quer dizer? Eu falei, eu quero falar nesse espetáculo que nunca ninguém soube. Porque o que a gente sabe da Tarsila é que ela é uma musa, a diva do modernismo, né? A musa do modernismo. uma mulher chiquérrima, riquíssima, um ícone da moda. Ela e o Oswald juntos eram uma explosão, né, de inteligência, de arte, de coragem, né? Os dois juntos, eles se retroalimentavam, assim, impressionante. Mas eu quero saber do que aconteceu com a vida dela. Porque eu só faço um bom espetáculo se eu tivesse conflitos, se eu tiver perdas, se eu tiver tragédia, se eu tiver alegria. Aí eu faço um bom espetáculo, senão, não. Ela me disse, pois está liberado o plano, o lado B da
0: Lado
2: Tarsila.
0: B.
2: É,
0: E é
2: coisas que a gente nunca
0: não
2: ouviu falar.
0: imaginava. E é uma vida cheia de reviravoltas, né? Que vocês retratam no musical sobre a Tarsila do Amaral. É uma vida que, de fato, tem uma riqueza que serve muito à dramaturgia, né, Cláudia Raia?
2: Nossa, completamente. E uma vida de glórias, né? Uma vida de uma família muito rica, donos do café, 29 fazendas do café, o pai dela tinha. Era um dinheiro que a gente não vislumbra, né? Só para você ter uma ideia, quando ela foi fazer o primeiro curso de artes plásticas em Barcelona, o pai embarcou no navio junto com ela uma vaquinha para ela tomar o leitinho dela toda manhã.
0: A vaca
2: As
0: embarcou
2: roupas.
0: no navio?
2: Embarcou para ela tomar o leitinho
0: Ai, meu
2: todas as
0: Deus.
2: manhãs.
0: Entendi, ela era
2: As
0: de
2: roupas
0: elite.
2: dela, as roupas eram lavadas, engomadas em Paris. A comida vinha de Paris. Tudo era de Paris. Era uma loucura, assim, a sofisticação mesmo da família dela e aonde ela foi criada, né? Então começa numa glória, porque começa logo que ela conhece os modernistas. Né? Quando ela chega de Paris, ela não estava na Semana de Arte Moderna de São Paulo. Ela chega, ela encontra os modernistas, né? Que é o Mário de Andrade, Oswald de Andrade, Anita Malfatti e Menotti Del Picchia. E então eles resolvem fazer o grupo dos cinco, né? E a partir daí a história dela começa a ser contada, né? Então foi quando ela realmente começou a pintar. Sabe, porque ela começou a pintar muito tardiamente. E aí, todas as glórias e a Bapuru e as obras importantes dela e o casamento dela com Oswald durante 7 anos foi uma explosão de alegria, de arte, de tudo. Até que entra a Pagu na vida deles. Vem morar com eles, né? Ela adota a menina, dizem que eles eram um trisal, né? Eu acho bem possível, porque ela era bem moderna para a época dela. E teve uma filha, né? Com um casamento com um primo que ela odiava. Esse primo foi uma desgraça. Ela quis se separar, ela quis se desquitar dele de todo jeito. Isso em 1915, 18. Surreal, assim. Como ela
0: Antes
2: era
0: do Oswald,
2: avant-garde.
0: né?
2: Antes do Oswald, exato. Aí, quando ela conhece o Oswald, ela ainda é casada. Então, ela não pode aparecer em público com ele. Então, eles se mudam para Paris, né? Para lá eles terem uma vida, né? Aí, depois de Paris, depois de tudo, eles voltam e a Pagu reaparece quando ela faz a primeira exposição dela no Brasil. E que. Ela é achincalhada, colocam abaixo o modernismo, fora o modernismo, em cima das obras dela. Foi um caos. Foi a primeira vez que ela expôs no Brasil e foi um desastre absoluto. E então ela conhece a Pagu, que defende ela no meio da exposição e tal. E ela adota essa criatura para dentro da casa dela. Mal sabia ela que ela
0: Mal
2: estava
0: sabia
2: adotando uma serpente,
0: ela.
2: né? E aí acaba que Oswald engravida a Pagu dentro da casa dela, né? E lá, e a Tarsila bota ele para fora, ela apagou, ele apagou, todo mundo, né? E vem junto com a crise de 29, onde eles perderam tudo. Perderam todo o café, toda a riqueza deles. Ela vai pro fundo do poço, completamente. E começa a ressurgir, que aparece um segundo marido, que é o Osório César, que era um comunista, psicanalista, que a leva para Moscou. Quando ela volta de Moscou, ela é presa por comunismo, ela não era comunista.
0: Ela foi presa, né, pelo Getúlio, no governo
2: Foi presa pelo
0: Getúlio.
2: Getúlio. É uma vida horrorosa. Depois ela perde a neta, perde a filha. Aí
0: Nossa.
2: aparece o Luiz Martins na vida dela, que era quase 30 anos mais novo que ela. Fica com ela 18 anos, mas em algum momento ele se apaixona pela sobrinha dela.
0: Caramba, hein?
2: É uma loucura, gente. É
0: Que
2: uma coisa. E
0: vida.
2: aí tem uma cena maravilhosa que eu adoro falar sobre isso, porque é um recorte da vida dela com o Chico Xavier. Chico Xavier foi um grande esteio. Espiritual na vida dela, sabe? Desde a perda da neta, depois a perda da filha e tudo que ela passou, né? E eu queria deixar isso muito claro no espetáculo, porque afinal de contas a gente mora no Brasil, um país de fé, um país ecumênico, né? De muitas religiões. Então esse momento é muito bonito, o momento em que o Luiz lê a carta do Chico Xavier para ela e a gente está ouvindo as baquianas. Né, cantada pelo elenco. É lindo de morrer, ela acabou de
0: Nossa,
2: perder a
0: Cláudia Raia.
2: filha. É muito lindo, é
0: Caramba, então
2: muito lindo.
0: vocês fazem todo um arco, né, da vida da Tarsila do Amaral,
2: Fazemos.
0: do
2: Fazemos e a gente não
0: auge.
2: faz o fim dela, que o fim dela foi muito deprimente. Não precisava, né? Que ela foi fazer uma cirurgia na coluna, ela tinha cifose, né? Ela era toda encolhida, com o pescoço para frente. Coisa que me machuca bastante meu pescoço, bastante as costas. Mas ela teve que fazer uma cirurgia quando ela ficou mais velha. Ela morreu com 86 anos, coisa também bem rara para a geração dela. E ela teve que fazer uma cirurgia e, por um erro médico, ela ficou na cadeira de rodas tetraplégica.
0: Uau, uau,
2: Isso a gente não
0: isso não
2: conta,
0: entra no
2: né?
0: espetáculo,
2: Não,
0: mas
2: já aparece a passagem dela desse plano para o outro plano.
0: para o outro plano. É o espetáculo Tarsila, a Brasileira, e a Tarsila é interpretada por Cláudia Raia, e é um musical. E agora, o Cláudia Raia, bom, essa é a trajetória da Tarsila. Interpretar Tarsila, né? A partir do que você pôde entender dela, né? Que traços de personalidade você imprime na sua atuação? Como é que é a Tarsila que você reconstrói no palco?
2: Então, a gente teve muita. A gente teve muita. Muitas cartas, muitos livros, principalmente cartas, né? A gente teve muito acesso à família contando histórias que nunca ninguém tinha contado. Então a gente teve muito acesso e eu tive tempo de construir minha Tarsila, mas não foi fácil, porque a Tarsila é uma personagem completamente oposto de mim, né? Ela é soturna, ela é tímida, ela é introspectiva, ela é misteriosa, ela tem alguma coisa de melancolia no olhar dela, sabe? Ao mesmo tempo, o carisma dela e a força dela está justamente na contenção. E para mim isso é muito difícil, porque eu não sou nada contida, né? Eu sou totalmente para fora, eu sou bailarina, entendeu? Eu tenho o peito para fora, ela é assim.
0: Ela é
2: Ela
0: mais
2: olha para
0: curvadinha.
2: baixo, ela é curvada, ela tem vergonha das pessoas. Então, foi muito difícil. E você fazer um personagem desses em teatro é muito desafiador, principalmente em musical.
0: Sim,
2: Porque o musical,
0: completamente. Você não tem
2: né? Porque o
0: recursos
2: musical,
0: expressivos, né?
2: exato, porque o musical é tudo para fora, é super fantástico e tal. E você tem que fazer uma personagem que corre o risco de perder o carisma e de perder a força, de tão para dentro que ela é, né? Então foi um trabalho difícil de eu chegar até ela, né? Até a força dela dentro dessa contenção.
0: E aí
2: Foi
0: você
2: uma
0: dança
2: construção.
0: na personagem, também
2: Eu
0: incluir
2: danço com essa postura,
0: nessa postura.
2: canto nessa postura. E o mais legal é que a gente conseguiu fazer uma partitura desse espetáculo com músicas de Tony Lucchesi, Guilherme Terra e letras de Anatoly Ledo, que é uma partitura de uma contralto. Né? É minha voz, contralto, para quem não sabe, é a voz grave de mulher, né? E a minha voz, ela é meio rara, né? Contralto legítimo é meio raro. Então, nunca se tem, geralmente, papel para contralto, né? Eu já cantei em todas as tessituras, porque é assim que tem que ser, né? Até Gershwin eu já cantei como soprano, como uma voz aguda, né? A gente canta o que tiver que cantar, né? Mas a minha voz mesmo, natural, é a de contralto. Então, essa partitura foi escrita para uma voz de contralto, que eu acho que super combina com o temperamento e com o tempo da Tarsila. A Tarsila tem um tempo diferente. Tudo que eu sou acelerada, ela é desacelerada. Sabe? Ela é lânguida, ela flutua, ela não anda, sabe? Ela tem uma coisa, gestos sofisticados, chiques, ao mesmo tempo, não é lento, mas ela tem um tempo dela, sabe?
0: Sim, mas
2: Que é
0: o Cláudio,
2: diferente.
0: você apreendeu esse tempo, essas características a partir das cartas e a partir também do relato da Tarsilinha,
2: Sim, da família,
0: da
2: né?
0: família,
2: Todas as histórias, As atitudes dela, ela era uma mulher muito boa de coração. Só para você ter uma ideia, depois de tudo isso que o Oswald fez, ela continuou amiga do Oswald, ela sustentou o Oswald.
0: Nossa.
2: Oswald, o casamento dele com a Pagu durou um ano só, que ele foi o grande amor da vida dela e ela foi o grande amor da vida dele. Né? Então, assim, ela é uma alma caridosa. Só para você ter uma ideia, o Luiz, que acabou se apaixonando pela sobrinha dela, ela diz: vai, case-se com Ana Maria. Ela é jovem, vocês têm um futuro pela frente. É impressionante, assim, sabe? E
0: Nossa.
2: aí, foi ela que foi defender a sobrinha, porque a família foi toda contra a sobrinha, lógico, que ela tinha roubado o marido da tia, na cabeça da família, né? E ela foi defender: não, isso é amor, isso acontece. Não,
0: Que
2: impressionante, assim.
0: mulher,
2: Que mulher, gente, que
0: que é.
2: loucura. A gente tem que voltar 5 vidas para começar a ficar parecida com ela.
0: Exatamente.
2: Uma loucura.
0: Cláudia Raia, que interpreta Tarsila do Amaral no espetáculo Tarsila, a Brasileira. Ô, Cláudia, bom, você está lá interpretando Tarsila, o Jarbas Homem de Melo está fazendo Oswald de Andrade, né?
2: Sim.
0: E quem mais é retratado dentre os artistas ali da Semana de Arte Moderna que são
2: O Mário de
0: retratados?
2: Andrade, todo o grupo dos cinco, Mário de Andrade, Anita Malfatti, o Menotti Del Picchia, mas a gente tem, por exemplo, uma cena do ateliê de Paris dela, que tal Cocteau, Jean Cocteau, que tal Pablo Picasso, só isso, né, era o grupo de amizade dela. O Igor Stravinsky, o Blaise Cendrat, que era um articulador suíço, um homem que foi muito importante para a ascensão dela na França, né? Então, assim, o elenco era uma coisa inacreditável. Ela trazia cachaça no navio, dizendo que era tratamento dermatológico. Então, ela trazia litros e litros de cachaça e os franceses ficavam loucos com a caipirinha.
0: Imagino.
2: Então, tudo isso tem no espetáculo, entendeu? Então, são figuras que aparecem. Você fala: meu Deus, é o Jean Cocteau, não tô acreditando, sabe, assim, tipo, é onde ela pintou A Negra, né, que é uma obra importantíssima dela. Foi nessa época em Paris, né, e ela apresenta pela primeira vez A Negra para a sociedade parisiense, né? Então, são momentos icônicos. Tem outro momento que eu adoro, que é a criação do Abaporu. Né? Na verdade, o Abaporu, ele é um presente dela para o Oswald de Andrade. E é um autorretrato dela, porque ela estava procurando uma inspiração, ela queria dar um quadro para ele de aniversário. E ela começou a andar pela casa sozinha, aflita, só de camisola. De repente, ela tirou a roupa, ficou nua. E andava pela casa e sentava no chão e tentava achar uma inspiração, uma posição, uma imagem. até que ela se olhou naqueles espelhos que deformam um pouco, sabe? Que na época era muito comum, né? E ela viu a imagem dela refletida, distorcida, com os pés maiores, com a cabeça pequena. Ela disse: é isso, é meu autorretrato para ele. E pintou. O sol era o olhar dele sobre ela, porque ele tinha os olhos amarelados, tinha um olho amarelo, sabe, aquele mel amarelo, sabe? E o cactus era o fálico entre eles, né? Era o sexo sobre a história deles. E ela então dá para ele, diz que é um autorretrato, só que ele está completamente anestesiado com o quadro. Ele não ouve uma palavra do que ela fala. Todo mundo que está todo mundo que está no, no, na cena, embevecido com a figura do Apapuru, e ele acaba dando uma notícia muito melhor a ela. Ele tem uma ideia muito melhor do que a dela. Ela diz: não, é meu autorretrato que eu pintei para ele. Será que vocês não percebem? Sou eu. E ele diz: é o índio totem que traz as respostas. É um antropófago. Ela fala: que ideia genial.
0: Aí
2: Ela
0: surge a
2: pensa, né?
0: antropofagia, a
2: Aí ela
0: ideia.
2: diz: é isso. É um antropófago. E ele se chama Bapuru. É índio que come.
0: Uau.
2: Aí ela diz: é Bapuru, é tupi. Quer dizer, homem que come gente. Né? Então é muito interessante, sabe? É toda essa criação do quadro, porque é um número todo de dança, de canto, né? Um solo meu, né? Onde a gente tem muitas projeções também, onde as tintas caem, ela pinta com a mão. É muito bonito mesmo. É catártico.
0: Nossa, que lindo tudo isso
2: É lindo.
0: transposto para um musical, hein, Cláudia Raia?
2: É linda essa
0: Imperdível.
2: experiência ao vivo, né? Que é muito linda,
0: Sim.
2: de você ver uma obra sendo pintada na sua frente, assim.
0: É. Não, e pelo que você está falando, é um espetáculo que tem o registro histórico, né? Tem o
2: Sim.
0: registro do ponto de vista artístico e da figura, né? Da figura humana, da
2: Isso.
0: mulher da Tarsila. Então tem várias camadas. E além,
2: Várias
0: né?
2: camadas.
0: E
2: É a
0: música.
2: vida e a obra dela, né?
0: É.
2: Que andam em conjunto, assim.
0: E os quadros maravilhosos. Muito bom, é o espetáculo Tarsila, a Brasileira. Cláudia Raia, o pessoal, para ver direitinho as datas, faz como?
2: Você pode entrar no Tarsila A Brasileira, que tem tudo no nosso Instagram, todas as datas, os horários, como você compra o ingresso, né? Ali mesmo já tem o link. Mas só mais uma dica, que no Rio de Janeiro, como a gente vai voltar para o Vivo Rio, né, devido ao grande sucesso, a gente tem uma promoção que vai até o dia 15 desse mês. Então, é uma promoção que você pode comprar o ingresso até 50% nos espetáculos de quinta e sexta, ou seja, 10 e 11 de setembro. Mas é só até o dia 15 de agosto agora. Vai lá
0: Tá.
2: correndo comprar teu ingresso, que você pode comprar com 50% de desconto.
0: Muito bom. Então já compre, até porque a temporada, essa nova temporada no Rio é de 10 a 13, né? São poucos
2: É muito
0: dias, é
2: pouquinho.
0: curtíssimo. Então é
2: Curtíssima
0: isso.
2: temporada. É
0: Muito.
2: isso. Então, quem não assistiu, quem quer ver de novo, porque as pessoas querem ver de novo, sabe? É muito louco esse espetáculo.
0: Bom.
2: As pessoas vão de novo, elas vão pela terceira vez, é uma maluquice.
0: Que bom.
2: E as pessoas, o feedback é muito bonito, né? As pessoas falam: muito obrigado por vocês terem trazido a nossa brasilidade de novo.
0: É, com
2: Sabe? É
0: certeza.
2: muito bonito.
0: É, muito bom. Cláudia Raia, muito obrigada. Uma ótima temporada aí, que vocês estão com a agenda cheia o ano inteiro com o espetáculo
2: Sim.
0: Tarsila Brasileira, que seja enfim, espetáculos aí muito bem sucedidos e certamente serão. Muito obrigada pela entrevista. Sempre bom falar com você. Beijo.
2: Muito obrigado. Igualmente, querida, um beijo a todos os ouvintes da CBN. E eu encontro vocês no teatro Tarsila Brasileira. Um beijo para todos vocês.
0: Valeu. A Cláudia Raia, que está rodando o país com o musical Tarsila, a Brasileira, sobre a pintora brasileira Tarsila do Amaral. Vou rapidinho aqui correr no serviço, ó. Belo Horizonte, de 20 a 23 de agosto, no Palácio das Artes. Depois, Rio de Janeiro, de 10 a 13 de setembro, no Vivo Rio. depois. Em outubro, o musical vai para Recife, Porto Alegre, Curitiba, Salvador em novembro e em dezembro, São Paulo. E já emenda no ano que vem, em janeiro, também em São Paulo.
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0: Bom, 30 segundos para chegar sábado. Já vou dar um bom dia e um bom sábado para Paulo Galvão, apresentador do CBN Madrugada, que já está se logando aqui, hein, Galvão?
9: Com senha segundos. Nova, inclusive, viu, Tânia Moraes?
0: Ah, expirou a sua senha?
9: É, a cada quantos meses? É dois, três
0: eu
9: meses?
0: Não sei, tem eu sei que se mudando. Passa... Se você não faz a hora que eles pedem para você mudar, depois você tem que chamar, mandar um ofício lá pro Vaticano. Você sabe, né? Já aconteceu comigo de sair de férias, quando voltar minha senha já tinha expirado e quem resolvia isso para mim?
9: É verdade, não pode bobear, não.
0: Você já mudou a senha.
9: Já mudei. Mudei agora e...
0: Anotou, Galvão? É. Tem esse outro ponto também.
9: Então,
0: eu anoto.
9: Na verdade, o que eu fiz? Desde que eu cheguei aqui há 8 anos, Tânia Morales.
0: Já?
9: É, 8 anos. Eu vou somando um número no final, entendeu? É, e o sistema permitiu que eu faça isso. Porque senão eu fico louco,
0: ah,
9: né?
0: É?
9: Quantas senhas? É, eu só vou aumentando o dígito final ali, entendeu?
0: Vai seguindo a conta bancária, diz aqui o Ricardo.
9: Tipo, começou no 01, já tá no 20, né? Entendeu?
0: Ah, é uma boa tática.
9: É tudo igual, porque a senha aqui tem que ter letra minúscula, letra maiúscula, tem que ter caractere, tipo arroba, caractere daquilo.
0: Foi lá
9: imagina.
0: No jogo da velha, não sei o que, é uma loucura.
9: Aí no final tem um algarismo que eu vou aumentando. Já começou, acho que no 1, tá no 20.
0: E dá certo? Porque eu já tentei fazer
9: não,
0: senha.
9: Não, dá certo,
0: ele
9: dá certo.
0: Essa senha já foi. Ah, porque certo. Você engana, então, não, o sistema.
9: Não, é só uma artimanha,
0: Artimanha. Muito bom. Deu, tá dando certo. Você tá em que número?
9: Tô no 20.
0: No 20?
9: Passei do 19 pro 20 hoje.
0: Boa. Boa, Galvão. Assim você não vai esquecer. Ainda mais que é número redondo.
9: É.
0: Então tá bom, bom programa, viu, Galvão? Bom fim de semana.
9: Opa,
0: também.
9: Opa, Tânia, pra você também um bom descanso e até segunda-feira.
0: Segunda-feira. É isso, Paulo Galvão assume a programação CBN Noite Total, chega ao fim, com produção de Matheus de Souza, trabalhos técnicos de Henrique Dias.
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0: Henrique Dias que me passou aqui uma receita de cozido pernambucano. Farei. Olá. Com osso buco. Ótimo fim de semana para todo mundo. Lá em Pernambuco se chama Xambariú. É isso. Farei, mas não farei nesse fim de semana, tá? Vou fazer no outro. Muito bom, é isso, gente. Bom fim de semana para todo mundo e até segunda.
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0: sábado 15 de agosto de 2026, o governo brasileiro notificou os Estados Unidos sobre a abertura de um processo para adotar medidas de reciprocidade em resposta às tarifas impostas pela gestão de Donald Trump sobre produtos nacionais. Segundo o Itamaraty, o comunicado foi enviado aos departamentos de Estado e de Comércio e ao escritório do representante comercial norte-americano. Em julho, duas novas tarifas foram confirmadas sobre exportações brasileiras, elevando a alíquota total para 37,5%. O Brasil também recorreu à Organização Mundial do Comércio para contestar as medidas. O bilionário brasileiro Eduardo Saverin, cofundador do Facebook, se juntou ao fundador da Amazon, Jeff Bezos, em um consórcio que comprou cerca de 30% do Liverpool, um dos clubes mais tradicionais do futebol inglês. A Fenway Sports Group, atual proprietária da equipe, vai continuar com a maioria das ações e o controle operacional do clube, segundo informou a agência Reuters. O valor da operação supera 2 bilhões de dólares. No horário de Brasília, meia-noite, 4 minutos.
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1: 5 minutos deste sábado, hoje é 15 de agosto de 2026. Muito bom dia. Obrigado a você que nos acompanha aqui na CBN, em todo o Brasil, em diversas partes do mundo. Começa aqui o CBN Madrugada e vamos juntos, hein? Porque hoje é sábado, vamos juntos até às 6 horas da manhã. Produção do Matheus de Souza, trabalhos técnicos do Ricardo Garcia. Tânia Morales já nos ajudou aqui no enquadramento da imagem, né? Na nossa... Fenômeno, né, Ricardo Garcia? E... já pode trabalhar também de diretora de...

0: eleições com Caiado, Renan e Zema, Lula também venceria no segundo turno. A sondagem também mostra que 13% querem votar branco ou nem ir às urnas em 4 de outubro.
1: A campanha eleitoral começa oficialmente amanhã, informa João Rosa.
2: Os principais candidatos à presidência da República dão a largada oficial nas campanhas neste domingo, com atos em regiões estratégicas de suas trajetórias políticas. Lula escolheu São Bernardo do Campo, Flávio Bolsonaro vai à Copacabana e outros candidatos também realizarão eventos em seus redutos eleitorais. As campanhas apostam nesses primeiros atos para demonstrar força política e mobilizar eleitores.
1: Ainda as eleições com Karen Lemos.
3: Flávio Bolsonaro e Rogério Marinho, coordenador da campanha do PL à presidência, reagiram às falas de Gilberto Kassab, presidente nacional do PSD, sobre as eleições. Vice na chapa encabeçada por Ronaldo Caiado, Kassab afirmou que Flávio tem zero chances de ganhar o pleito. Tanto Flávio quanto Marinho disseram que a candidatura de Caiado é uma linha auxiliar para reeleger Lula.
1: Tarcísio, de olho no voto evangélico, destaque de Bruna Barbosa.
4: O governador Tarcísio de Freitas reforçou a aproximação com lideranças evangélicas durante um café da manhã em São Paulo. O movimento busca consolidar o apoio de um eleitorado que já demonstra preferência pelo governador e é considerado estratégico para a campanha à reeleição.
1: Disputa comercial Brasil-Estados Unidos é assunto para Igor Cardim.
5: O Itamaraty notificou formalmente o governo dos Estados Unidos nesta sexta sobre a abertura do processo de reciprocidade econômica. Segundo o presidente Lula, o Brasil vai reagir às tarifas dos Estados Unidos para defender sua soberania por não aceitar inverdades. O presidente também tenta contato com Trump e pede que ele não interfira nas eleições brasileiras. O início das consultas diplomáticas é o primeiro passo do processo de retaliação, que pode levar até 3 meses. Neste período, os setores afetados devem ser ouvidos.
1: Cláudio Castro continua na mira da justiça, manchete de Matheus Maciel.
6: O ex-governador do Rio, Cláudio Castro, foi alvo mais uma vez de busca e apreensão da Polícia Federal, que investiga irregularidades na Refit, a antiga refinaria de Manguinhos. O mesmo havia ocorrido em maio. A segunda fase da operação sem refino aponta o suposto pagamento de propinas a políticos. A defesa de Castro nega as acusações e afirma que o imóvel alvo de buscas nesta sexta-feira era alugado e não é mais usado por ele. Ex-secretários do governo estadual também estão entre os investigados.
1: Terremoto na Colômbia é assunto para Lucas Taveira.
7: Socorristas concentraram esforços na retirada dos escombros de um hotel que desabou em Pereira, na Colômbia, 4 dias depois do terremoto que atingiu o país. O tremor, de magnitude 7,4, deixou 287 mortos, quase 4 mil feridos e cerca de 400 desaparecidos. O Banco Mundial anunciou o repasse de US$ 200 milhões para a resposta emergencial e a reconstrução das áreas atingidas.
1: 11 minutos deste sábado e o conflito no Oriente Médio, Karen Lemos.
3: Donald Trump afirmou que o Estreito de Hormuz será território dos Estados Unidos assim que a guerra contra o Irã acabar. A importante via navegável, por onde passa cerca de 20% do petróleo mundial, está no centro do conflito e tem mexido com os preços dos combustíveis no mundo. Em um comício, Trump ressaltou que não se arrepende de ter atacado o Irã, mesmo com a alta do preço do petróleo.
1: Volta a Brasília com Igor Cardim.
5: Após conversa com o presidente Lula, Davi Alcolumbre libera no Senado a tramitação de propostas prioritárias do governo. Entre elas estão o fim da escala 6x1, a PEC da Segurança Pública e a Política para Minerais Estratégicos. A decisão ocorreu após um novo encontro dos dois.

0: no Palácio da Alvorada. Os textos foram encaminhados à CCJ, mas a oposição acredita que a tramitação das PECs ocorra somente após as eleições. O MDB publicou nota apoiando o avanço das matérias e cobrando rapidez na análise em plenário.
1: Aqui no CBN Madrugada, destaque policial chega de São Paulo com Pedro Fagundes.
2: Uma tentativa de assalto a dois ex-policiais militares na zona oeste de São Paulo terminou na morte de um homem de 27 anos. A abordagem ocorreu depois dos agentes permanecerem por quase 4 horas no mesmo endereço.
1: Ainda em São Paulo, Lucas Taveira.
3: Bicicletas elétricas e autopropelidos terão novos limites de velocidade em São Paulo a partir do dia 28 de agosto. Nas ciclovias e ciclofaixas, a velocidade máxima será de 20 km por hora, mas cai para 6 km por hora em áreas compartilhadas com pedestres. A prefeitura também definiu regras diferentes para equipamentos usados em pé ou sentado e informou que a CET ainda vai estabelecer os critérios de fiscalização.
1: A manchete agora do interior paulista com Aline Albuquerque.
4: Uma carga de medicamentos avaliada em R$800 mil foi roubada durante a madrugada desta sexta-feira em Campinas. O motorista foi mantido refém por cerca de uma hora e acabou abandonado na rodovia Anhanguera.
1: Destaque do esporte agora aqui no CBN Madrugada com Gabriel Dudziak.
5: A 23ª rodada do Campeonato Brasileiro da Série A começa neste sábado com a realização de 3 partidas. Às 4h30 no Maracanã, o Fluminense recebe o líder Palmeiras. Às 6h30, o Atlético Paranaense joga em casa com o Bragantino, enquanto às 9h, o São Paulo pega o Coritiba no Morumbis. No domingo serão mais 6 partidas. Chapecoense e Bahia, Vasco e Santos, Atlético Mineiro e Grêmio, Mirassol e Flamengo, Vitória e Botafogo e Corinthians e Cruzeiro. Por fim, na segunda-feira haverá o duelo entre Internacional e Remo.
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1: 14 minutos deste sábado, é hora de saber como é que fica o tempo em todo o Brasil com Josélia Pegorim.
7: E uma onda de calor se estabelece pelo interior do Brasil a partir deste sábado. Áreas de Mato Grosso do Sul, a parte oeste e sul de Goiás, o centro-oeste e o norte do estado de São Paulo, o Triângulo Mineiro, o oeste e o norte do Paraná, Rondônia, o extremo sul do Pará e o sudoeste do Tocantins entram nesta onda de calor, com temperaturas que vão ficar pelo menos 5 graus acima do normal para esta época do ano. Estamos falando em temperaturas que podem chegar aí a valores entre 40 e 42 graus no centro-oeste do Brasil e também em Goiás nesses próximos dias. Mas outras áreas, como a região do Distrito Federal, Tocantins, oeste da Bahia, sul do Maranhão, do Piauí, Acre, o sul do Pará, mesmo a região da Grande São Paulo, o Grande Rio, Belo Horizonte, áreas do Paraná, do interior de Santa Catarina e mesmo do centro-norte e oeste do estado do Rio Grande do Sul, vão sentir um grande aquecimento no período entre 15 e 19 de agosto. Não é a onda de calor propriamente, por causa de vários critérios, mas o calor também vai aumentar bastante nessas áreas. Para este sábado, a previsão é de sol forte e tempo seco em quase todo o Brasil. E os índices de umidade do ar podem ficar até um pouco abaixo dos 20%, especialmente no centro-oeste do Brasil e no interior do Nordeste. Mas ainda há previsão de muitas pancadas de chuva no sul do Brasil, áreas do sul do Paraná, na região do Vale do Itajaí, a Grande Curitiba, a região serrana do Rio Grande do Sul e de Santa Catarina, podem ter chuvas volumosas. Outras áreas, como o centro-norte do estado do Rio Grande do Sul, Santa Catarina, também a região da Grande Porto Alegre, podem ter pancadas de chuva moderadas a fortes. Também tem previsão aí de chuvas moderadas a fortes neste sábado para o Espírito Santo e para o estado do Rio de Janeiro. No leste de São Paulo, pode chover com fraca a moderada intensidade. Josélia Pegorim, da Clima Tempo, para a CBN.
1: 17 minutos agora deste sábado. Mais uma vez, muito bom dia. Muito obrigado a você que nos acompanha aqui no CBN Madrugada. Vamos juntos, hein, com o Ricardo Garcia aqui na mesa de som até às 6 horas da manhã, na sua companhia, ouvinte CBN. E eu já vou aproveitar a pergunta aqui da nossa ouvinte Brisa, viu, Ricardo Garcia? Na verdade, ela perguntou para a Tânia Morales, mas acho que a Tânia Morales não viu essa mensagem aqui. Então eu vou aproveitar e vou fazer o meu comercial aqui, né? Porque a Brisa está perguntando se eu estarei na Bienal do Livro em São Paulo. E eu estarei. Estarei lá no dia 6 de setembro, domingo, véspera de feriado. E, obviamente, que a gente vai dar os detalhes aí mais para frente. Mas agradeço demais aqui a pergunta e o interesse da nossa ouvinte Brisa, que está sempre conosco, né, Ricardo Garcia? A Brisa agora acho que vai descansar um pouco e aí ela volta lá no final do programa, né, 5 horas da manhã, para nos informar como está amanhecendo a capital paulista. Temperatura, velocidade dos ventos, umidade, ela dá, né, a situação, panorama completo do tempo em São Paulo. Obrigado a você que nos acompanha também aqui via WhatsApp no 11 999 11 9981. Chora ninguém, tá por aqui também. Manda o seu bom dia. O Estevão Zizi de Vitória no Espírito Santo, Hortolândia, Leonildo, interior de São Paulo, também tá por aqui via YouTube. Muita gente já acompanhando as imagens do nosso estúdio, trocando ideias no chat. O Ricardo Ferreira, também o Tadeu da Ilha do Governador, no Rio de Janeiro, Zé Maria Santos de Oliveira, Clóvis Mota em São Pedro da Aldeia, também o Anemícia Raposo, muita gente aqui, hein? Cuiabá, professor Renato Ferraz. Obrigado, professor, pela sua manifestação aqui, fico muito lisonjeado. Também de Florianópolis, Luiz Becares, Setembrino, acompanhando de Aracruz, no Espírito Santo. E muito obrigado a você que nos acompanha também via Instagram, aqui no @phcgalvão. Repetindo, @phcgalvão, você pode interagir por aqui, como faz a Maria Feitosa. Obrigado, Maria, pela sua companhia. O Hélio Luiz Souza, né, do Rio de Janeiro, dizendo que é amigo do professor Gilberto Braga. Então, amigo do professor Gilberto Braga é nosso amigo, não é, Ricardo Garcia? Né? Com certeza. Obrigado ao Hélio Luiz pela companhia também via Instagram, aqui no @phcgalvão. 20 minutos deste sábado, vamos então a Brasília. Samantha Klein tem os números da última pesquisa para a presidência da República.
8: Pesquisa Quest, divulgada nesta sexta-feira, aponta o presidente Lula à frente do senador Flávio Bolsonaro num cenário de primeiro turno por 38% contra 31% e com vantagem numérica, mas em empate técnico no segundo turno, com 43% das intenções contra 40% do senador. Na pesquisa anterior, no dia 5 de agosto, o petista marcava 44% no segundo turno contra 39% de Flávio. O levantamento foi encomendado pelo Grupo Globo. Outros 13% indicam o desejo de votar em branco, nulo ou mesmo de nem comparecer às urnas. E 4% se dizem indecisos. A nova sondagem captou as intenções de voto às vésperas da largada oficial da campanha, que começa neste domingo. A Quest testou ainda outros cenários de segundo turno. Ronaldo Caiado registra 37% contra 44% do presidente Lula, Renan Santos 36% a 44% e Romeu Zema 34% a 45%. Num cenário de polarização intensa, Lula e Flávio também lideram a rejeição. Enquanto o petista é rejeitado por 52%, o filho do ex-presidente Jair Bolsonaro marca 54%. Apesar da recuperação de Flávio, para o cientista político Melilo Diniz, há um cenário de estabilidade.
9: E a gente tem um cenário estável tanto para o primeiro turno como para o segundo turno. Qual é a diferença? É que no segundo turno o antilulismo e o antibolsonarismo crescem, ou seja, além do eleitor está a figura do rejeitor. Não o cara que vota por amor a um candidato ou a uma proposta, mas vota para derrotar o outro. O voto vira veto.
8: Entre os partidários do presidente, o vice-líder do governo na Câmara, Lindbergh Farias, comemorou.
10: Acabou de sair Pesquisa Quest, pessoal. Lula na frente, 38 a 31. E é importante dizer, a rejeição do Flávio Bolsonaro é a maior, 54%. Vamos com tudo, pessoal. É Lula tetra!
8: No entanto, poucos petistas se manifestaram. O apoiador de Lula, o deputado André Janones, criticou o fato da relação entre Flávio e o empresário Daniel Vorcaro ter sido esquecida pela militância, refletindo numa recuperação do senador. Já o líder da oposição na Câmara, Cabo Gilberto, disse que não confia na pesquisa e fala em Flávio muito mais popular do que mostra a sondagem.
11: Erraram 2022, erraram 2024 e vão errar novamente em 2026. A percepção que eu tenho, quando eu ando aqui, principalmente no Nordeste, que é um termômetro muito grande, você sabe que o Nordeste, desde que Lula venceu em 2002, sempre dá uma vitória ao PT aqui de forma esmagadora. Essa vantagem está diminuindo drasticamente.
8: A pesquisa ouviu 2.004 eleitores entre segunda e quinta-feira. A margem de erro é de 2 pontos percentuais para mais ou para menos. E o nível de confiança é de 95%. A pesquisa foi registrada na Justiça Eleitoral sob o número BR-06773-2026. De Brasília, Samantha Klein.
1: Bom, o cenário não é bom, né? Se a gente olhar do ponto de vista da política com P maiúsculo, como a gente gosta de falar, da democracia, com os dois candidatos, cada um deles com rejeição de mais da metade do eleitorado. Isso é muito forte, né, Ricardo Garcia? Mais da metade do eleitorado rejeita ambos os candidatos. Então, mostra um cenário de mais do que polarização, de radicalização política e, infelizmente, um cenário que é alimentado pelas grandes lideranças que se digladiam nesta polarização, né? O bolsonarismo, né, não cansa de falar em porque a bandeira do Brasil nunca vai ser vermelha, porque o comunismo, porque o socialismo, né? E algo que não tem nada a ver com a nossa realidade, né? Comunismo, socialismo, não tem nada a ver. Então, levantam esses questionamentos que acabam assustando o eleitorado e aumentando a rejeição ao Partido dos Trabalhadores, ao presidente Lula, que já é enorme. E do outro lado, o presidente Lula também não cansa de dizer que a extrema-direita não vai voltar ao poder, como se a alternativa a ele fosse apenas a extrema-direita, né, representada pelo bolsonarismo. E não é. Então, ambos, né, ambos os lados alimentam esta política de radicalização, de enxergar o oponente, aquele que pensa diferente, não como um adversário político, mas como um inimigo. A gente já cansou de dizer aqui, não é, Ricardo Garcia, essa ideia de enxergar a política como um ambiente entre amigos e inimigos, isso aí vem lá de trás, né, de Carl Schmitt, que era o ideólogo do nazismo. Isso é extremamente preocupante, né? Então, é um cenário ruim, porque o eleitor olha para essa situação e muitos dos eleitores hoje vão votar no candidato, não porque acreditam naquele candidato, mas porque não querem o outro. É o que aconteceu na última eleição. Isso está comprovado em pesquisas, que na última eleição ganha pelo presidente Lula contra Jair Bolsonaro. Praticamente metade dos eleitores votou num ou no outro, não porque queria aquele candidato, mas porque não queria o outro. É o engajamento pelo ódio que a gente tem destacado aqui, né? Um termo que foi cunhado pelos pesquisadores da Universidade de São Paulo, de São Carlos também, esse fenômeno que a gente está vivendo hoje no país, que é extremamente ruim. E, infelizmente, né, como que a gente poderia ultrapassar essa situação neste momento? a partir do momento em que os eleitores tivessem conhecimento das propostas dos candidatos, inclusive poderiam ser até desses candidatos, e pudessem apoiar ou não essas propostas. Mas a gente não sabe quais são essas propostas. E teremos aí daqui a duas semanas um debate entre os candidatos à presidência da República, e tudo indica que os dois que estão liderando com folga não estarão no debate. O que é muito, muito preocupante. É lamentável. É um desrespeito total ao eleitor se o presidente Lula e Flávio Bolsonaro não estiverem lá, né, colocando a cara para bater, para responder as perguntas de todos os candidatos, questionamentos em relação ao passado, questionamentos principalmente em relação ao futuro, que eles pretendem fazer daqui em diante. Falamos ontem e vamos repetir hoje, né? O presidente Lula, se for reeleito, o que ele pretende fazer com a economia, por exemplo? Vai manter aí responsabilidade fiscal? Porque as contas estão estourando. Né? Vai continuar demonizando o capital, representando a esquerda atrasada, que acha que é o Estado que tem que ser o motor da economia? Será que vai continuar isso? Para o Brasil continuar andando de lado como a gente está há 20 anos? E o Flávio Bolsonaro com o bolsonarismo? O que ele pretende fazer com a educação, por exemplo? É homeschooling que ele vai propor? Na área da saúde, vai continuar o negacionismo, né, relacionado a vacinas, por exemplo? Quem vai ser o chanceler dele, o ministro das Relações Exteriores? É o irmão dele, como ele já falou lá atrás, que disse que poderia ser embaixador porque fritou muito hambúrguer lá nos Estados Unidos? A gente quer saber. Se eles não estiverem lá, a gente não vai ficar sabendo. Só isso. É noite e 29. Aproveitar aqui antes do repórter CBN, né, Ricardo Garcia, para agradecer a participação das nossas ouvintes, nossos ouvintes. Ivamar de São Carlos, obrigado, Ivamar, pelas suas palavras aqui. Muito obrigado também ao Valestan Viana Gomes, direto de Brasília. Pedro Lima, São Cristóvão, no Rio de Janeiro. Toda madrugada ligado no Radinho. Olha, Ricardo Garcia, depois eu vou convidá-lo a dar uma olhada aqui, porque o Radinho do nosso ouvinte Pedro Lima de São Cristóvão. Venha cá, Ricardo Garcia. Vai aproveitar, vai aparecer na tela aqui, ó. Dê uma olhada no estilo do rádio de Pedro Lima de São Cristóvão. Olha que coisa. Ó, isso é clássico, hein? X-Bass, vermelhão, né? Bonito mesmo, né? Obrigado, meu caro, pelas suas palavras aqui, pela foto que você nos manda aqui. Esse é o ouvinte raiz, né? Raiz, tá no radinho de pilha, porque hoje você escuta não só a Rádio CBN, mas as outras emissoras também. O rádio, ele deixou de ser transmitido apenas por um aparelho que a gente conhece como rádio, né, Ricardo Garcia? A gente pode estar em qualquer lugar do mundo, tem muitos ouvintes nossos aqui que já estão tomando seu café da manhã, alguns almoçando lá no Japão, e estão acompanhando no celular, no aplicativo, no computador. Então, obviamente que isso é extremamente positivo, ampliar as possibilidades para que vocês possam nos acompanhar, mas a gente fica tocado, né, Ricardo Garcia, quando vê o bom e velho radinho de pilha, aquele que não falha nunca. Pode acabar a energia, blackout e tal, que o radinho de pilha vai estar lá funcionando e muito bem.
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0: Sábado 15 de agosto de 2026. A Polícia Federal apontou a existência de comunicações reiteradas entre o senador Weverton Rocha e o ministro do Superior Tribunal de Justiça, Humberto Martins. As conversas ocorreram durante o período em que o magistrado relatou uma investigação relacionada a um homicídio em São Luís. A suspeita da PF é de que houve tentativa de interferência do senador nesse inquérito, que investiga se o homicídio está ligado a uma suposta cobrança de propina por Daniel Brandão, atual presidente do Tribunal de Contas do Estado do Maranhão. As mulheres ocupam 46% dos quase 63 milhões de postos de trabalho formais ativos do país e os homens respondem por 53% do total. As informações estão no levantamento do governo federal. De acordo com o balanço, embora ainda sejam minoria entre os trabalhadores com carteira assinada, as mulheres têm reduzido a diferença. Entre janeiro de 2023 e junho deste ano, elas ficaram com quase 6 milhões das vagas criadas. Os homens preencheram 4 milhões e 300 mil. Horário de Brasília, meia-noite, 33.
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0: 34 minutos agora deste sábado, a gente continua falando de eleições e olha, oficialmente a campanha começa amanhã. Já começou faz muito tempo, né? Ricardo Garcia, ouvintes aqui do CBN Madrugada, já começou há muito tempo. Os candidatos, todos eles, né, têm reiteradamente desrespeitado a legislação eleitoral, que faz vistas grossas, né, e dá de ombros, porque não há dúvida nenhuma que já há muito tempo os candidatos já estão na pista, né? Mas oficialmente mesmo começa amanhã. E quem tem pra gente as informações é João Rosa.
1: A campanha eleitoral começa oficialmente neste domingo e os principais candidatos à presidência da República escolheram seus redutos políticos para dar os primeiros passos na corrida pelo Palácio do Planalto. Lula, Flávio Bolsonaro, Romeu Zema, Ronaldo Caiado e Renan Santos farão atos em diferentes regiões do país. O presidente Lula vai realizar o primeiro ato de campanha no Estádio Municipal 1º de Maio, em São Bernardo do Campo, no ABC Paulista. O evento foi batizado de Onde Tudo Começou. O local foi escolhido porque, em 1976, foi palco de um dos primeiros discursos de Lula para cerca de 60 mil metalúrgicos. Já Flávio Bolsonaro, candidato do PL, escolheu Copacabana, no Rio de Janeiro, para o primeiro comício. O ato terá um trio elétrico e será realizado no estado onde Flávio nasceu e cresceu. A escolha também faz referência ao ex-presidente Jair Bolsonaro, que costumava realizar atos políticos com trio elétrico no Rio. O cientista político Murilo Medeiros avalia que os eventos serão usados pelas campanhas para demonstrar força política.
2: Mas existe outra disputa acontecendo paralelamente a essa demarcação territorial, que é a disputa da imagem. Lula e Flávio sabem que os dois eventos serão comparados, né? Quantas pessoas compareceram, qual ato pareceu ser mais vibrante, ter mais apoiadores, qual candidato demonstrou maior capacidade de mobilização. Então, cada campanha tentará transformar seu próprio evento em demonstração de força.
1: Outros candidatos também escolheram regiões importantes para suas trajetórias políticas. O ex-governador de Minas Gerais, Romeu Zema do Novo, fará um ato no Mercado Central de Montes Claros, no norte do estado. Segundo a campanha, a escolha considera a avaliação positiva de sua gestão em Minas Gerais e a relação de Zema com a região. O ex-governador de Goiás, Ronaldo Caiado, do PSD, vai percorrer 5 cidades de Goiás que ficam no entorno do Distrito Federal em uma carreata. A campanha deve explorar a segurança pública como um dos principais temas. Já Renan Santos, do Missão, fará o lançamento da campanha no Largo São Francisco, em São Paulo, onde fica localizada a Faculdade de Direito da Universidade de São Paulo, a USP. A cientista política Raquel Alves avalia que começar a disputa eleitoral em regiões consideradas importantes pode ajudar os candidatos a consolidar apoio político.
3: Era o esperado, né? A surpresa seria o Lula iniciar a última campanha eleitoral da vida dele longe de onde ele começou, o Flávio também desprezar o berço do bolsonarismo e o Caiado e o Zema não aproveitarem o capital político dos estados que eles governaram. São escolhas naturais, né? Largada de campanha tem que ser aquecida, largada de campanha tem que ser uma coisa que mostra o candidato no auge, né? Apoiado entre os queridos.
1: Lula e Flávio Bolsonaro, que aparecem como líderes nas pesquisas de intenção de voto, vão disputar espaço já na primeira semana de campanha em Minas Gerais, o segundo maior colégio eleitoral do país. Flávio será o primeiro a desembarcar em Minas. Na segunda, ele terá agendas em Belo Horizonte, na Zona da Mata e em Juiz de Fora, onde deve discursar no local onde o pai dele, o ex-presidente Jair Bolsonaro, foi esfaqueado em 2018. Já o petista terá agenda oficial de campanha em Belo Horizonte na sexta-feira. De Brasília, João Rosa.
0: Meia-noite 38 de Brasília para São Paulo com a Karen Lemos.
4: O candidato do PL à presidência, Flávio Bolsonaro, reagiu às declarações do presidente nacional do PSD, Gilberto Kassab, de que o senador tem zero chances de vencer as eleições. A fala ocorreu durante uma reunião de empresários paulistas para apresentar o candidato da sigla, Ronaldo Caiado. Nas redes sociais, Flávio escreveu que o PSD está com Lula e, na opinião dele, candidaturas de direita têm que ser contra o líder petista. O senador Rogério Marinho, que coordena a campanha de Flávio, também se manifestou e escreveu que a candidatura de Caiado não é para valer, que o PSD tem 3 ministros no governo do PT e se comporta como uma linha auxiliar para reeleger Lula e não para, de fato, concorrer às eleições. Na quinta-feira, em um clube de alto padrão em São Paulo, Kassab também afirmou que o Centrão não está neutro, mas está com Lula, porque tem preservado Flávio Bolsonaro dos escândalos envolvendo o filho do ex-presidente Jair Bolsonaro. Candidato a vice na chapa encabeçada por Caiado, Kassab acrescentou que essa preservação em torno de Flávio vai acabar quando o jogo começar, principalmente com o início da propaganda eleitoral a partir do dia 16. Para Kassab, é aí que o PT e aliados vão mostrar quem é Flávio e as pessoas a seu redor. E ele vai, abre aspas, desabar, fecha aspas. Depois das reações, Kassab também usou as redes sociais para reafirmar as declarações que fez no evento de quinta-feira e pontuou que o posicionamento do Centrão claramente favorece a candidatura do PT. As falas de Kassab, bem como a reação de Flávio e Rogério Marinho, ocorrem em meio à falta de apoio dos partidos do Centrão e também da centro-direita para a candidatura do senador. A chapa tentou se aproximar de partidos como Republicanos, PP e União Brasil, mas sem sucesso. Por causa dessa falta de apoio, o PL decidiu registrar uma candidatura por sangue, com um vice do mesmo partido. No caso, Alfredo Gaspar, do PL de Alagoas, que foi relator da CPI do INSS. De São Paulo, Karen Lemos.
0: Meia-noite e 40 de São Paulo, nós vamos a Brasília. O presidente Lula, depois de muitos meses, até semanas, várias semanas sem falar com o presidente do Senado, retomaram o contato esta semana e já há frutos vindo à frente, né, que é o destrancamento da pauta no Congresso e propostas que são prioritárias para o governo e que tem um apelo eleitoral importante para o presidente Lula. Quem tem as informações é Igor Cardim.
5: Depois de 3 conversas com Lula em pouco mais de uma semana, o presidente do Congresso, Davi Alcolumbre, determinou nesta sexta-feira o encaminhamento às comissões do Senado de 3 propostas prioritárias do governo. A decisão ocorreu após um novo encontro com o presidente da República nesta sexta no Palácio da Alvorada. Entre as propostas estão a PEC que prevê o fim da escala 6x1, a PEC da Segurança Pública e o projeto que cria a Política Nacional de Minerais Críticos e Estratégicos. Alcolumbre afirmou em nota que as matérias terão tramitação pelo rito normal da Casa, com análise pelas comissões e respeito às prerrogativas do Legislativo. As PECs já foram encaminhadas à Comissão de Constituição e Justiça, que é presidida pelo senador Otto Alencar, aliado de Lula. Parlamentares da base do governo comemoraram a decisão nas redes sociais e disseram que o destravamento da pauta se deu pelo apelo popular e pela capacidade de diálogo dos chefes do Executivo e do Legislativo. A oposição, no entanto, acredita que o governo quer fazer da proposta palanque eleitoral. A CBN líderes disseram que confiam na fala pública do presidente Davi Alcolumbre, de que só pautará o fim da escala 6x1 após o pleito de outubro. O líder do MDB no Senado, Eduardo Braga, afirmou que a bancada apoia o avanço das 3 matérias e cobrou celeridade na tramitação.
6: Foi amplamente debatida em sessão temática e já conta com a chancela da Câmara dos Deputados, aprovadas em 2 turnos. Se há setores com especificidades e entendemos que há, vamos discutir e apontar soluções para estes setores.
5: Nesta sexta, o partido defendeu que os trabalhos sejam conduzidos com rapidez, mas com o aprofundamento técnico necessário para que os projetos possam ser deliberados ainda no segundo semestre. A legenda também destacou a disposição para o diálogo institucional e a busca por consenso, inclusive com os setores impactados pelas propostas. Com colaboração de Rani Veloso, De Brasília, Igor Cardim.
0: Bom, são propostas que têm um apelo eleitoral muito grande. A proposta do final da escala 6-1, por exemplo, ela não tem uma paternidade definida, porque todo mundo quer ter a paternidade desta proposta. Ela foi aprovada no Congresso por ampla maioria e com votos tanto da oposição quanto do governo. Então, é algo que tem um apelo muito grande. Os políticos sabem, né, que esse tipo de proposta agrada a população em geral. É algo importantíssimo, né, porque tem um impacto muito grande no trabalho, obviamente, na economia, e por isso a gente tem destacado aqui a necessidade de que essa mudança seja feita como foi feita em outros locais do mundo, de forma gradual, com possibilidade de flexibilização, conversa entre os setores, entre as empresas e os empregadores, porque não adianta achar que de uma hora para outra vai dar uma canetada lá, vai passar 6-1 naqueles locais onde há uma escala de 5-2 e tudo vai ficar bem, não vai acontecer nada. A realidade não é essa. Então, eu acho que é positiva essa mudança, ouvindo todas as partes. A gente tem feito isso nos últimos meses, tem mais aspectos positivos do que negativos. E o que a gente percebe com o que aconteceu em outros países é que os setores que estão reclamando, gritando, vão acabar se adequando a essa situação, né? E é extremamente positivo se a gente pensar do ponto de vista da trabalhadora, do trabalhador, que tem essa escala que é muito puxada, né, Ricardo Garcia, de 6 dias trabalhando e apenas 1 de folga. Não é aquela ideia de dar a cidadã, o cidadão, a possibilidade de se desenvolver em outras áreas, né, que não só no trabalho, mais tempo para a família, mais tempo para o lazer, mais tempo, de repente, para fazer um curso e se especializar, melhorar a sua condição técnica, profissional. Ou para muitos que estão aí, tem tanta gente endividada, né, Ricardo Garcia? É só olhar os números. Pessoas que, de repente, vão aproveitar esse momento agora, não é o ideal, mas estão precisando, vão aproveitar esse dia para fazer mais um bico ali, trabalhar em algum outro lugar. Isso vai acontecer, não há dúvida nenhuma. Mas o mais importante de tudo é dar ao trabalhador, à trabalhadora, a liberdade para definir o que ela quer fazer, o que ele quer fazer com esse dia, né? Para que tenha realmente um pouco mais de liberdade para direcionar a sua vida para o caminho que essa pessoa quer e não ficar presa realmente a um trabalho durante 6 dias da semana tendo apenas 1 de folga. Então, esse é um aspecto importante que muitos estudiosos aí da questão do trabalho têm destacado, né? Dá a liberdade para a cidadã, o cidadão definir o que vai fazer com essas horas aí da semana que são tão importantes. Mas repito, seja feita de forma gradual, com flexibilidade para que os setores possam conversar com os trabalhadores, entrar em acordos. Em outros países isso aconteceu. Há possibilidade, sim, de acordo para melhorar a produtividade, para que a pessoa possa produzir o mesmo sem ter que estar na empresa por mais horas. Isso é possível, né? E é ali uma forma também de o Brasil correr atrás de uma dívida que a gente tem em relação à questão do trabalho, que é a falta de investimento em capital humano, desenvolvimento do nosso trabalhador. É um dos gargalos hoje no Brasil, é esse, né? Um problema do capital humano. Falta de especialização, o aumento do número de estudantes no ensino técnico que tem acontecido nos últimos anos vai ajudar. Isso é muito bom, porque essa garotada já está no ensino médio, já aprendendo uma profissão. Isso é importantíssimo, principalmente agora neste momento em que as novas tecnologias vão surgindo cada vez mais rápido. Então isso é importante e vai ajudar também a que a gente tenha uma maior produtividade nesse momento em que a carga horária pode ser diminuída. Porque a gente está fazendo algo que é mais ou menos o contrário do que aconteceu no mundo inteiro, viu, Ricardo Garcia, ouvintes aqui no CBN Madrugada, porque o histórico, se a gente pegar de outros países, primeiro aumentaram a produtividade para depois reduzir os dias de trabalho. E aqui no Brasil a gente vai ter que fazer isso ao mesmo tempo. né? O que não é o melhor dos mundos, mas repito, é algo que a gente espera que as empresas se adequem para que não haja, né, aquele resultado que ninguém quer, né, que é o aumento de preço de produtos, porque não há dúvida nenhuma, se as pessoas vão trabalhar menos, o empregador vai ter que arrumar uma solução para isso. Ou ele vai contratar mais gente, isso não deve acontecer agora, ou ele pode aumentar o preço do produto, ele pode querer demitir gente. A gente espera que isso não aconteça. E para que não aconteça, é importante que haja esse tipo de negociação para que a produção não caia, né, diante dessa redução da carga horária. E que os preços também não aumentem, porque, obviamente, neste momento agora, tudo que a gente não quer é pressão inflacionária, que iria dificultar sobremaneira a redução da taxa de juros. E um outro tema importantíssimo também, que vai estar presente aí nas próximas semanas, é essa questão da política para minerais estratégicos, terras raras. A gente tem falado muito sobre isso. O Congresso tem agido com responsabilidade e é importante, a gente já falou sobre isso, que a regulamentação coloca um limite para exportações de matéria-prima. Isso é importantíssimo para que a gente possa manter essa riqueza que a gente tem, né, que tem um diferencial enorme no mundo, nesse momento em que o mundo inteiro tá de olho nesse tipo de produto, nesse tipo de matéria-prima para produzir baterias, chips, celulares, carros movidos à eletricidade. Então a gente tem ali uma chance enorme para fazer com que a nossa economia cresça, mas vamos limitar, como já estão fazendo, a exportação da matéria-prima e procurar investir na indústria para transformar essa matéria-prima em produtos para que a gente possa melhorar a nossa pauta de exportações com produtos com maior valor agregado, produtos que envolvem uma cadeia de produção grande, que geram empregos. O presidente Lula tem destacado isso. O Brasil tem que, de alguma forma, mudar essa chavinha e deixar de ser um grande exportador de commodities, como a gente tem sendo, como a gente está sendo. Não que a gente não exporte outros produtos também, nós exportamos até aviões, né, Ricardo Garcia? E muitos. A Embraer está realmente numa situação muito, muito boa. Exportamos muitos carros também. Mas podemos e devemos melhorar essa pauta de exportações, que ainda é tomada mais da metade por commodities, não só o agronegócio, mas também o petróleo, minerais. Então é muito importante que a gente faça essa mudança também, que só vai trazer benefícios para o país. A gente vai continuar falando de eleições, uma reportagem muito interessante aqui da Rani Veloso sobre as esposas dos principais candidatos, obviamente, não só os candidatos, partidos, de olho aí no eleitorado feminino.
7: Atrair o maior eleitorado do país, o feminino, os candidatos à presidência da República escalaram as esposas de forma estratégica. Elas assumem, em parte, o protagonismo e atuam diretamente em busca de atrair apoios políticos. Além da presença forte nas redes sociais, elas serão vistas com frequência nos palanques e programas eleitorais. A primeira-dama Janja da Silva, Fernanda Bolsonaro e Gracinha Caiado devem intensificar a participação na agenda com o início oficial da campanha. Criticada por uma ala do governo e alvo de denúncias por gastos com assessores, Janja busca se impor e tem sido praticamente a porta-voz do Planalto no combate à violência contra as mulheres e na defesa da regulamentação das redes sociais, principalmente na proteção de crianças e adolescentes. Ela participa de publicações nas redes sociais em colaboração com Lula e o PT para engajar o público e gravou o vídeo para chamar apoiadores para o ato de lançamento da campanha neste domingo.
8: Presidente Lula e eu vamos estar esperando vocês. É um momento histórico para contar a história do presidente Lula e do Brasil do futuro. Esperamos vocês.
7: Sem a vice dos sonhos, Flávio Bolsonaro quer Fernanda Bolsonaro, atraindo a fatia do eleitorado que ele tem mais dificuldade, assim como o pai, o ex-presidente Jair Bolsonaro. Ainda mais depois que a ex-primeira-dama Michele Bolsonaro disse que foi maltratada e humilhada pelo candidato. Agora ele conseguiu selar uma trégua e conta com a esposa, que está mais ativa nas redes sociais e até participa das lives.
9: Obrigada pelo carinho, viu? Eu acabei de postar no Instagram também.
10: Tava assistindo a live?
9: As mensagens de carinho que eu tô recebendo, viu?
10: Gente, obrigado pelo carinho pra Fernanda.
7: A mulher de Ronaldo Caiado, Gracinha Caiado, também tem sido presença fiel em alguns eventos para melhorar a comunicação com o público feminino. Gracinha é candidata ao Senado e faz duplo papel nas agendas de campanha. Nos discursos, ela engrossa o tom para associar Lula à corrupção e destaca como uma marido atuou quando governador.
11: Que nunca foi envolvido com mensalão, com petrolão, com lava-jato e muito menos com Banco Massa, para colocar Goiás no rumo. E foi isso que o comandante em chefe das Forças de Segurança do Estado, Ronaldo Caiado, fez enquanto foi governador.
7: Romeu Zema do Novo e Renan Santos do Missão não são casados, mas tentam atrair o público feminino. No entanto, de uma forma mais tímida. Zema elaborou o plano de governo com auxílio de 4 mulheres em áreas como gestão pública e eficiência de governo, meio ambiente, saúde, cultura e turismo. Já Renan é o único candidato que tem como mulher a coordenadora geral de campanha. Amanda Vettorazzo foi a única figura feminina presente no palco quando ele foi lançado. Mas quando questionado sobre como atrair o eleitorado feminino, a resposta é propostas de um Brasil melhor. Ainda não há um estudo sobre a efetividade da participação das mulheres dos candidatos nas campanhas, mas o cientista político Lúcio Renó, da UNB, acredita que as eleitoras podem até se identificar com as esposas dos candidatos, mas outras questões influenciam na escolha.
12: Uma parcela grande desse eleitorado acaba decidindo como eleitores do sexo masculino, baseado em outros elementos também, suas preferências ideológicas, suas posições sobre temas políticos, não é? Suas visões sobre as diferentes candidaturas. Então tem vários outros elementos que são provavelmente mais importantes para a escolha do eleitorado feminino do que o apoio ou não da esposa do candidato.
7: Para a cientista política e idealizadora do projeto Mulheres que Pensam o Brasil, Gabriela Hollenberg, a utilização da imagem da esposa para humanizar candidatos ou suavizar rejeições não é novo. Apenas agora está focada no marketing eleitoral. Na opinião dela, só ter carisma não basta.
13: Elas passam a ser acionadas como centrais cabos eleitorais para transferir capital afetivo, dialogar com nichos específicos do eleitorado e cobrir o déficit de empatia das candidaturas masculinas. Sob a ótica da ciência política e do direito eleitoral, precisamos de fazer um alerta rigoroso. Se as mulheres estivessem, de fato, sendo respeitadas nos seus lugares de direito e de poder, elas não estariam sendo posicionadas apenas como acessórios de poder ou cabos eleitorais de luxo. Elas estariam na cabeça da chapa como candidatas a cargos majoritários, como a presidência da República.
7: Isso porque esse eleitorado, que é independente, tem agora as suas próprias bandeiras. De Brasília, Rani Veloso.
0: Faltam 3 minutinhos agora para 1 da madrugada. O Igor Cardim tem informações aí sobre o imbróglio da comercial entre Brasil e Estados Unidos. Tem mais um capítulo.
14: O presidente Lula disse que o governo brasileiro acionou a lei da reciprocidade contra o tarifaço imposto pelos Estados Unidos para mostrar que o Brasil não é pouca coisa. Lula ainda afirmou que está tentando falar com Trump por telefone para dizer que ele não se meta nos negócios do Brasil, sobretudo nas eleições. Em entrevista ao podcast Não Inviabilize, Lula classificou como mentiras as justificativas americanas para as tarifas que acusam o Brasil de comprar produtos fabricados a partir do trabalho análogo à escravidão e não combater o desmatamento. Segundo o presidente, ninguém vence o Brasil com mentira. E a aplicação da retaliação comercial é uma demonstração de que o país não aceitará inverdades e defenderá a soberania.
15: Eu quero manter uma boa relação com os Estados Unidos. Não quero nenhuma briga com os Estados Unidos. Lamentavelmente, eles estão fazendo, sabe, construindo inverdades contra o Brasil. Nós ontem entramos com a lei da reciprocidade.
16: Eu vi.
15: Para a gente mostrar que a gente também não é, sabe, é pouca coisa. Nós nos respeitamos.
14: Nesta sexta, o Ministério das Relações Exteriores notificou formalmente o governo norte-americano e solicitou consultas diplomáticas antes de qualquer medida de reciprocidade. Segundo interlocutores do Itamaraty, o processo de consultas e tratativas burocráticas pode levar de 2 a 3 meses e pode ou não levar ao acionamento da prerrogativa de fato. O ministro da Fazenda, Dario Durigan, disse que o processo de aplicação da Lei da Reciprocidade Econômica envolve a participação dos setores afetados.
17: Como a gente percebe que o mundo hoje anda muito fechado para esse tipo de participação, o primeiro impacto do processo de reciprocidade é a gente poder colher, em especial do empresariado brasileiro, mas também do empresariado do exterior, quais seriam os impactos e as preocupações que eles têm com eventuais medidas de reciprocidade.
14: Além de iniciar o processo de reciprocidade, o Brasil também acionou a Organização Mundial do Comércio contra as novas tarifas americanas. A Casa Branca já aceitou o pedido de consultas. Com colaboração de Rani Veloso, de Brasília, Igor Cardim.
0: 1 hora da madrugada deste sábado, espaço agora para Nadédia Calado.
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0: sábado 15 de agosto de 2026. O advogado Nelson Williams se afastou por tempo indeterminado do comando do escritório após ser alvo da Operação Arena deflagrada pela Polícia Federal. Segundo nota, a decisão partiu do próprio advogado. Williams foi um dos 17 alvos de mandados de busca e apreensão cumpridos na operação. A PF investiga um grupo empresarial do Nordeste suspeito de utilizar estruturas societárias e financeiras no exterior para ocultar a origem e a destinação de recursos provenientes da exploração de jogos de azar e apostas esportivas. A segurança na fronteira entre o Marrocos e a cidade espanhola autônoma de Ceuta, no norte da África, está reforçada. A medida foi tomada por causa da circulação da informação falsa em redes sociais de que a passagem seria flexibilizada no sábado em razão de um feriado religioso. No fim de julho, cerca de 80 mil imigrantes entraram em Ceuta em poucos dias. Quase 100 pessoas morreram na travessia e 8 mil imigrantes que conseguiram cruzar a fronteira permanecem na cidade espanhola. Luigi Mangione, acusado de matar o CEO da United Healthcare, Brian Thompson, admitiu ter atirado contra ele. A declaração ocorreu durante sessão judicial em um tribunal de Nova York, nos Estados Unidos. Mangione também se declarou culpado da acusação de ter perseguido o CEO, um dos crimes pelos quais ele é acusado. Diante da confissão, os juízes estabeleceram que a sentença do criminoso será lida no dia 18 de dezembro. A Procuradoria de Nova York afirmou que vai pedir a prisão perpétua para ele.
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2: 1:03, e porque hoje é sábado, não é, Ricardo Garcia? A gente reapresenta uma das entrevistas que fizemos ao longo da semana.

0: Muito bem, aqui no CBN Madrugada, espaço para a gente falar um pouco mais aí sobre temas jurídicos importantes, notícias desta quarta-feira. Os ministros do Supremo Alexandre Moraes, Flávio Dino, Gilmar Mendes e Cristiano Zanin determinaram que juízes de 6 estados e do Distrito Federal devolvam imediatamente penduricalhos que ultrapassaram valores determinados pelo Supremo. Decisão que vale para magistrados de Goiás, Maranhão, Paraná, Rio de Janeiro, Rio Grande do Norte e também Rondônia. A gente vai conversar aqui no CBN Madrugada com a Luciana Bauer, que é jurista, advogada, ex-juíza federal. Luciana, muito bom dia, um prazer tê-la conosco aqui na CBN.
1: Um bom dia a todos, é um prazer estar na CBN, que alcança todo o Brasil.
0: Exatamente. Como é que você avalia essa decisão dos ministros do Supremo em relação a esses penduricalhos, hein?
1: Então, eu avalio o quanto o judiciário é desrespeitado pelo próprio judiciário, né? Porque o Supremo tinha dado uma determinação do que ele entendia como subsídio e todas as outras verbas que poderiam extrapolar. Eu vou dar um exemplo de uma verba bem comum que pode extrapolar, porque é quase um outro cargo para um juiz. Estamos na época eleitoral e os juízes estaduais têm o seu cargo de juiz estadual, de família, etc., e acumulam uma jurisdição eleitoral que é bem complicado nessa época, às vezes dá um trabalho enorme. Então, eles têm essa acumulação que não entra no rol de subsídio. E isso demonstra o quanto é difícil unificar esse entendimento dos princípios de administração pública para os tribunais. Nós temos os princípios constitucionais, que é legalidade, impessoalidade, moralidade, mas também temos alguns específicos que são economicidade, ou seja, a atividade administrativa e também a judicial, ela tem que se pautar pelo menor impacto possível no orçamento. E outro ponto que eu chamo a atenção dessa decisão é que ela foi dirigida especificamente aos 6 presidentes dos tribunais dos estados ali mencionados, né, como Rio de Janeiro e Distrito Federal. Por quê? Porque é uma atividade administrativa do presidente do tribunal autorizar ou não essas verbas. Então, estão sendo chamados

0: 46 mil, o nosso ouvinte não consegue entender como é que o próprio Supremo Tribunal Federal permite um desrespeito como esse à Constituição. O que explica isso, hein, Luciana?
1: Não consigo explicar. É a mesma explicação que teríamos para o orçamento secreto. Por quê? Temos um poder que achou confortável legislar para si mesmo. Isso que a gente tem em cada tribunal dos estados do Brasil. A Justiça Federal tem um salário per capita bem menor, muito próximo do teto, porque ela é uma estrutura mais nacional e regulada pelo Conselho da Justiça Federal, pelo CNJ. Então, é mais difícil legislar, mas nos estados, é muito mais fácil nos estados, no Ministério Público, né, estadual, é muito mais fácil fazer esses sindicatos. Eu acredito que vai ser ainda bem difícil equalizar esses salários que estavam acomodados a um patamar quase do dobro de um salário de ministro do Supremo, a o que realmente cada um deveria viver. E temos sempre que ter em mente que o juiz ele tem outros recebimentos, outros que não são subsídios. Por exemplo, esse exercício do direito eleitoral, às vezes também férias que ele acumula, vem acumulado, no outro mês ele recebe zerado, porque vem acumulado. Mas isso não explica vir um per capita tão grande, tão superior ao que manda a Constituição.
0: Você falou a questão das férias, né? Outro aspecto que eu realmente não consigo entender, porque lá na Constituição está escrito que todos são iguais perante a lei. E até hoje eu não consegui entender por que magistrados, integrantes do Ministério Público têm direito a 60 dias de férias e o restante dos brasileiros tem direito a 30. E lembrando, né? Acho que você sabe também muito bem disso, não é, Luciana Bauer? Que muitos desses juízes vendem uma dessas férias e acabam acumulando ainda mais nos seus vencimentos. O próprio ministro Gilmar Mendes, há alguns meses, eu lembro que ele mesmo admitiu lá, temos que mudar isso, porque há pesquisas que mostram que a nossa justiça é uma das mais caras do mundo, que é uma justiça ainda lenta. Então eu pergunto, qual que é a justificativa para se manter esse privilégio?
1: Olha, justificativa tem muito pouca. E o pior é que não quer se padronizar para algo mais econômico. Quer se padronizar para estender essas férias remuneradas para mais e mais entidades, né? Como a AGU, como Defensoria. Eu acho que nós temos, principalmente no judiciário, um servidor público que não se vê como servidor público. Ele se vê como um ente à parte do orçamento da União, quando a nossa justiça é muito lenta. Qualquer pessoa que entre na justiça, o tempo médio é de 3 anos para ser julgado qualquer coisa. Isso é muito tempo, pensando aí em causas trabalhistas, causas de família. Nós temos uma justiça muito lenta.
0: A gente está conversando aqui no CBN Madrugada com a advogada, jurista Luciana Bauer, ex-juíza federal. Luciana, queria mudar de assunto, saber a sua opinião sobre uma decisão que foi tomada na semana passada. Pela primeira vez, um juiz que cometeu uma infração grave corre o risco de perder o cargo. É uma decisão do Superior Tribunal de Justiça, vai agora para o Supremo Tribunal Federal. A gente está falando do ministro Marco Buzzi, né, afastado aí, pelo menos temporariamente, acusado de importunação sexual. Como é que você vê essa decisão do Superior Tribunal de Justiça, hein?
1: Então, temos que lembrar que as garantias da magistratura são garantias impessoais, que o magistrado não vai sofrer pressão. Mas isso não pode acobertar situações extremas em que realmente o próprio Supremo, no final do ano passado, no início desse ano, por meio do voto do ministro Dino, colocou que

0: não existe mais a aposentadoria compulsória em caso de perda de cargo. Então, é isso que está se aplicando a primeira vez essa jurisprudência do STF para o caso do ministro Marco Buzzi. O que eu chamo a atenção? Por mais que ele perca o cargo, por mais que ele seja colocado para fora da magistratura, isso não se confunde com a perda do direito trabalhista dele, das contribuições previdenciárias. Então, se ele já é um juiz ou um ex-juiz, né, futuramente, que tem já o tempo de serviço para se aposentar, ele vai se aposentar, independente de ser colocado para fora do serviço de juiz. Por quê? Porque a gente não pode fazer uma captação das contribuições previdenciárias. Isso não existe na nossa Constituição. Mesmo pessoas que são condenadas, que vão presas, elas continuam com o seu direito previdenciário, porque entender que o Estado ou que o Judiciário pudesse captar essas contribuições previdenciárias seria muito injusto, né? Ele contribuiu e ele tem o direito a essa aposentadoria, que não vai ser mais a aposentadoria, penso eu, especial de juiz, vai ser uma aposentadoria comum. Isso ainda está muito sem a regulamentação, ele vai ser o primeiro caso, então a gente vai acompanhar como é que o Supremo vai fazer essa modulação desse julgamento e como é que também o STJ vai aplicar administrativamente para esse afastamento.
1: Agora, Luciana, e no caso daqueles magistrados que não atingiram o tempo ainda para aposentadoria, quantos casos a gente tem no Brasil e a gente relata aqui dessa aposentadoria compulsória, por exemplo, para juízes que foram pegos em flagrante, por exemplo, vendendo sentenças? E aí, para o nosso ouvinte, eu mesmo não consigo entender isso como uma punição, né? O sujeito comete um crime e aí o máximo de punição que ele recebe é ir para casa, colocar o pijama, sentar lá no sofá e continuar recebendo salário de 60, 70, 80 mil reais. Não nos parece injusto isso?
0: Entendo perfeitamente a reforma. O problema é que a gente pegou essa legislação toda de juízes, né? A lei complementar da magistratura, etc. Ela tem uma forma de falar que não é, que é antiga. Que falava aposentadoria compulsória como, na verdade, era uma perda de cargo. Só que essa perda de cargo, ela vem numa situação que também cada juiz que passa no seu estágio probatório, ele tem a garantia de não ser, a garantia de ser um juiz para sempre. É um cargo vitalício, isso está na Constituição. Então, de certa forma, por mais que ele seja expulso da magistratura, ele depende de uma ação penal para ser expulso definitivamente. Por isso que a gente interpreta que o Marco Buzzi, ele foi expulso, porque ele também ele não está sofrendo só uma sanção administrativa dos colegas, ele também, creio que está sobre uma investigação criminal de crimes sexuais que cometeu.
1: Sim.
0: Mas voltando ao ponto, então, essa garantia de vitaliciedade, ele vai ser afastado e ele vai receber conforme ele contribuiu. Se foi 5 anos, ele vai receber 1/25 do que seria a aposentadoria líquida. Se foi 10 anos, o correspondente, assim vai.
1: Sim.
0: Provavelmente agora, com a nova diretiva do STF, pode ser que ele receba só um teto do INSS. A gente não sabe ainda como vai ser feita essa transição, porque o Marco Buzzi vai ser o primeiro caso do juiz que perde o cargo e não vai ser mais aposentado compulsoriamente. Embora essa palavra seja uma palavra antiga, o que, na verdade, a gente quer dizer com essa palavra, no fugir dos ovos, em direito administrativo, é uma perda de cargo, e daí ele se aposenta porque ele tem ali contribuições, ele tem idade para se aposentar. Não necessariamente porque o juiz afastado.
1: Sim. Para a gente fechar nosso papo, advogada, jurista Luciana Bauer, um último assunto aqui. O presidente do Supremo, Edson Fachin, apresentou na semana passada ao Conselho Nacional de Justiça a proposta para se criar um código de conduta que seja válido também para os ministros de cortes superiores. Porque, pelo que consta, temos aí código de conduta apenas para juízes de primeira, segunda instância, não para os tribunais superiores. O próprio ministro Alexandre Moraes, no ano passado, me recordo, disse textualmente que não vê nenhuma necessidade da criação de um código de conduta para o Supremo. Você considera necessário esse código? Qual a sua opinião sobre esse assunto?
0: Ele é super necessário para as democracias. Não é só a democracia brasileira que está sofrendo com a falta de um código de conduta para o Supremo Tribunal Federal Brasileiro. A Suprema Corte dos Estados Unidos também está sofrendo isso. Por quê? Porque cada vez mais os juízes da Suprema Corte, de todo mundo, estão chamados a fazer uma mediação política. E cada vez mais eles estão usando lobby, eles estão recebendo lobistas, eles estão julgando ações que os próprios parentes atuam. Isso era uma coisa impensável um tempo atrás no STF. Quase que o regimento interno do STF falava que era vedado e usava a mesma configuração que tinha no Código de Processo Civil, em que você não pode atuar em casos que tenham cônjuge, filhos e outros afins até tantos graus. Só que o Supremo, no ano passado, quando ele começa a aceitar que não tanto faz julgar uma ação que é de um parente ou de um não parente, você quebra totalmente a isonomia de todos os advogados que não são parentes do ministro do Supremo, né? E isso causa um mal-estar e também uma falta de impessoalidade que deve ser a marca de uma democracia, de uma democracia constitucional, e mais ainda a conduta dos ministros do Supremo. Eu tenho muita confiança que a ministra Carmen Lúcia foi encarregada de elaborar essa proposta, porque ela foi uma juíza de carreira a vida toda, ela não foi advogada antes, ela acho que foi juíza a vida toda, e ela tem um padrão ético que ela entende que realmente esses conflitos de interesses, esses impedimentos, essas tensões com parentes, com relações com advogados, por exemplo, um ministro que participava de uma banca de advogados ou de uma universidade, ele tem que ter algumas restrições. E isso vai ser pontuado também com a minuta da OAB. Mas até agora, o texto final desse arrazoado que a Carmen Lúcia vai levar para os demais ministros corroborarem ainda no público.
1: Muito bem. Jurista, advogada, ex-juíza federal Luciana Bauer, obrigado pela gentileza aqui com a CBN. Um bom dia e até uma próxima oportunidade.
0: Um bom dia, comunidade CBN.
1: Uma hora 21 minutos, agradecer aqui o Batista Filho, viu, Ricardo Garcia? Mandou mensagem aqui com foto também do radinho de pilha. E lá, o Batista é nosso colega radialista em Maceió, Alagoas. Muito obrigado pela mensagem. Também o nosso ouvinte Edão, está em Contenda, no Paraná. Obrigado a Marielle de Araraquara, André Teixeira, Valparaíso de Goiás, Maria Rosa de Araras. Araras completando hoje 164 anos de fundação, hein? Feriado na cidade. Parabéns aí para o pessoal de Araras. Muito obrigado ao Hernani Souza, em Salto, no interior paulista, também por aqui. Cláudio Vinícius de Curitiba. Muito obrigado também a você que participa pelo YouTube, galera que está trocando ideias no chat e acompanhando as imagens do nosso estúdio. Admilton Nunes, professor Richardson, também a manifestação aqui do Carlos Muniz, de Camaragibe, Pernambuco, Silvana da Silva, também participando. E obrigado a você que participa também pelo Instagram. Estamos aqui na rede social, no Instagram, no arroba PHC Galvão. Repetindo, arroba PHC Galvão, você pode interagir por aqui, como faz o nosso ouvinte, o Luiz Gonzaga Marcelino, está por aqui também. E muito obrigado também pela participação do nosso ouvinte, Ibson Araújo de Castro, também conectando aqui via Instagram, no arroba PHC Galvão. Muito obrigado. Vamos abrir espaço para o Lucas Taveira. Tem informações, as últimas informações sobre os trabalhos de resgate, situação muito preocupante, trágica, por conta do terremoto na Colômbia.
2: Equipes de resgate continuam empenhadas na busca por sobreviventes 4 dias depois do terremoto que atingiu a Colômbia. Em Pereira, na região cafeeira, os socorristas concentram esforços em um hotel que desabou e onde pessoas podem estar vivas sob os escombros. O terremoto de magnitude 7,4 derrubou prédios e danificou casas, escolas e hospitais em diferentes cidades do oeste do país, entre elas Buenaventura, Cali e Pereira. Segundo as autoridades, são 287 mortos e quase 4 mil feridos. Cerca de 400 pessoas continuam desaparecidas. Muitas famílias também precisaram deixar os imóveis e buscar abrigos. As equipes de resgate enfrentam o risco de novas ocorrências. Dezenas de réplicas foram registradas desde o terremoto, aumentando o perigo para os socorristas e para moradores que ainda não podem voltar para casa. Em Quibdó, capital de Chocó, o presidente Abelardo de la Espriella prometeu que a reconstrução será feita independentemente de posições políticas ou ideológicas. Ele também afirmou que comunidades historicamente negligenciadas devem receber mais investimentos.
3: Olha, a tragédia foi muito forte. Chocó foi muito afetada. Sempre se deu as costas a essa região. Essa é uma grande oportunidade, não só para reconstruir a Colômbia, mas também para pagar a dívida histórica que há aqui no departamento, que é fundamental na construção da pátria, afinal.
2: O Banco Mundial anunciou ter repassado US$ 200 milhões para ajudar a Colômbia na resposta emergencial ao desastre. O dinheiro será usado nas necessidades imediatas e também na preparação para a recuperação das áreas atingidas. De São Paulo, Lucas Taveira.
1: Uma e 26, a gente continua na página internacional, agora com a Karen Lemos, tem informações sobre o conflito no Oriente Médio.
4: O presidente americano Donald Trump disse que planeja declarar o Estreito de Hormuz um território dos Estados Unidos depois que o Irã for derrotado. Em discurso durante um comício, Trump destacou que os Estados Unidos têm o controle da passagem e que nenhum navio atravessa a via navegável, a menos que os americanos queiram.
5: Em pouco tempo, eu vou declarar o Estreito de Hormuz como um território dos Estados Unidos. Nós temos um bloqueio. Nenhum navio passa, a não ser que a gente queira. E é como a Venezuela. A Venezuela foi uma guerra de um dia. E agora nós trabalhamos muito bem com eles, pegando milhões e milhões de barris de petróleo.
4: Quase meio ano após o início da guerra entre Estados Unidos e o Irã, os estoques globais de petróleo estão diminuindo rapidamente, enquanto o tráfego pelo Estreito de Hormuz permanece praticamente paralisado. O Irã afirma que não vai reabrir totalmente o estreito até que os Estados Unidos atendam às condições do país. Trump, no entanto, insiste que a passagem está sob controle dos americanos. No comício dessa sexta-feira, Trump ainda afirmou que nunca se desculparia por ter tomado medidas militares contra o Irã, argumentando que o aumento dos preços da gasolina valeu a pena para impedir que os iranianos produzissem armas nucleares. A secretária de imprensa da Casa Branca, Caroline Leavitt, que está de saída do cargo, disse que os objetivos de manter os preços de gasolina baixos e garantir que o Irã nunca tenha uma arma nuclear são igualmente importantes para o presidente. Uma mudança na mensagem em relação ao foco inicial do governo na questão nuclear. Ao longo da guerra, Trump argumentou que o aumento do preço da gasolina é um pequeno preço a pagar. Mas, em uma pesquisa da CNN americana, 74% dos americanos disseram que a guerra não vale o preço pago em vidas e no custo financeiro para o governo do país. De São Paulo, Karen Lemos.
1: Agora para o Rio de Janeiro, com Matheus Maciel, o ex-governador Cláudio Castro continua encrencado com a justiça, hein?
6: A Polícia Federal deflagrou nesta sexta-feira a segunda fase da Operação Sem Refino contra fraudes ambientais, corrupção e lavagem de dinheiro envolvendo a Refite, a antiga refinaria de Manguinhos no Rio. A ação atingiu mais uma vez o ex-governador Cláudio Castro, que já havia sido alvo da PF em maio. Agentes cumpriram 16 mandados de busca e apreenderam veículos e malotes com documentos e bens de valor. A PF esteve num imóvel em Petrópolis, na região serrana, que havia sido alugado por Castro. A defesa do ex-governador alega que o contrato do local já havia sido rescindido há meses e nega irregularidades. Entre os investigados estão ex-secretários na gestão de Castro, como Bernardo Rossi, que comandou a pasta de ambiente. Além de José Mauro Farias Júnior, que foi titular da Secretaria de Transformação Digital. Ao todo, 7 pessoas foram alvos nesta sexta-feira. A ação da PF ocorre às vésperas do início da campanha eleitoral. Para o cientista político João Feres, professor do IESP-UERJ, os desdobramentos atingem os políticos que deram sustentação a Castro e à direita como um todo.
7: O plano original era não só ele concorrer ao Senado, como fazer o sucessor. Deu errado com o Rodrigo Bacelar, que foi preso, né? E agora com o Douglas Ruas, parece que de novo a gente tem uma ameaça. Mas também eu acho que tem um impacto sobre a campanha do Flávio Bolsonaro, porque o Flávio Bolsonaro precisa de palanque no Rio de Janeiro, né? A questão mais importante nesse negócio todo é a saída desse grupo da frente do governo do Estado.
6: A PF aponta que a Refite pagava propina a agentes públicos, inclusive integrantes do Tribunal de Justiça, para garantir a operação ilegal da refinaria. O dono da empresa, Ricardo Magro, que mora nos Estados Unidos, já teve a prisão decretada pelo STF e é considerado foragido. A ação da PF ocorreu após a Agência Nacional do Petróleo revogar a autorização de funcionamento da Refite e o governo do estado, hoje sob o comando interino de Ricardo Couto, cassar a inscrição estadual da empresa. Os investigados podem responder por gestão fraudulenta, sonegação fiscal e lavagem de capitais. Com a colaboração de Isa Morena, do Rio de Janeiro, Matheus Maciel.
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0: Sábado 15 de agosto de 2026. Governo dos Estados Unidos incluiu o Brasil em uma lista de mais de 40 países acusados de colaborarem com a China na evasão de tarifas alfandegárias. O relatório da Casa Branca sustenta que mercadorias chinesas são enviadas a países intermediários para montagem e embalagem, com o objetivo de mascarar a origem dos produtos e evitar tributos adicionais. Ao lado de nações como Vietnã, Turquia e Tailândia, o Brasil foi apontado como polo logístico e manufatureiro, em que componentes industriais passam por alterações superficiais antes do redirecionamento ao mercado americano. Os CPFs de mais de 500 pessoas mortas eram utilizados em operações de câmbio relacionadas a um esquema envolvendo casas de apostas, segundo investigação da Polícia Federal. De acordo com investigadores, os documentos serviam para atribuir a terceiros uma falsa identidade, viabilizando operações não autorizadas. Como consequência das apurações, o Ministério da Fazenda determinou a suspensão imediata das atividades da PixBet. O Foo Fighters anunciou a realização de 2 shows no Brasil no ano que vem. Os americanos, liderados por Dave Grohl, se apresentam na Arena MRV em Belo Horizonte no dia 18 de fevereiro. Depois, vão para o Morumbis em São Paulo no dia 20. Os shows contam com participações brasileiras da cantora Karen Dió e da banda Deb and the Mentals. A venda geral de ingressos tem início às 10 da manhã na próxima quinta-feira. Horário de Brasília, 1 hora 33 minutos.
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0: Uma hora 34 minutos. Ricardo Garcia, o que temos todos os dias nesse horário?
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0: A Regiane é funcionária pública, pretende se aposentar daqui a 4 anos e tem investimentos no Tesouro IPCA, fundos imobiliários, ações e dólar. Recentemente, ela vendeu uma casa que custava uma manutenção cara e usou 1/3 do valor na compra de um apartamento para morar. Ela está na dúvida se investe o restante em outros imóveis para alugar ou nos ativos financeiros que ela já tem. Regiane, é importante administrar tanto o valor do seu patrimônio quanto o fluxo de rendimentos que os seus investimentos proporcionam. Com dinheiro na mão, é possível conseguir boas oportunidades na compra de imóveis. Mas é fundamental, no seu caso, tentar identificar se os imóveis que você pretende comprar para investir serão fáceis de alugar. Porque mesmo que você consiga um bom desconto na negociação, o aluguel depende de outros fatores, especialmente da localização do imóvel e das condições da economia. Ter um rendimento periódico mais ou menos garantido, como os dividendos das suas ações, os pagamentos distribuídos pelos seus fundos imobiliários ou os juros recebidos dos títulos atrelados ao IPCA, são importantes para o planejamento da sua aposentadoria. Porque em algum momento, pode ser que você precise usar esses valores para despesas extraordinárias. O ideal, então, é ter um equilíbrio entre o recebimento de aluguéis dos imóveis e os rendimentos distribuídos pelas aplicações financeiras. Até a próxima, um bom fim de semana e continue mandando suas perguntas para cbndinheiro@cbn.com.br.
1: Uma hora 37 minutos, agora é o momento do Viva Voz. Tivemos um Viva Voz especial nesta sexta-feira, viu? Ricardo Garcia, ouvintes aqui do CBN Madrugada. A Vera Magalhães fez uma participação mais curta nesta sexta, porque ela iria participar de uma transmissão da pesquisa Quest, que foi realizada a pedido do Grupo Globo. Portanto, nesta sexta, que a gente reapresenta sempre aqui, uma participação menor, né? Mais curta, mas sempre muito importante, da Vera Magalhães na nossa programação, conversando com a Débora Freitas, também com a Carol Moura.
2: Ô Vera, o assunto que mais mobilizou a imprensa e as entidades nessa semana foi a decisão do ministro Alexandre de Moraes, que quebrou o sigilo da fonte de um blogueiro no Maranhão. Como é que essa história deve evoluir?
3: A gente já falou bastante sobre ela aqui, então vou a partir da sua pergunta, né? Como que a gente vai ver isso daqui para frente? Hoje teve um desdobramento, porque o ministro Flávio Dino levantou o sigilo de uma série de inquéritos ligados lá ao Maranhão. Me pareceu que com isso ele quer mostrar a gravidade do que anda acontecendo na política Maranhão, como uma maneira de tentar justificar o que houve no outro inquérito, esse relatado pelo ministro Alexandre de Moraes. Mas eu acho que segue a mesma avaliação, isso nada tem a ver com o sigilo da fonte, e continua não justificando a quebra do sigilo da fonte. E agora o que se deve ver é que, caso haja um recurso, ele vai ser julgado na primeira turma. O ministro Fachin fez um movimento para levar isso para o plenário do Supremo, mas o ministro Alexandre de Moraes fez uma contraofensiva dizendo que o foro de julgamento para isso é o plenário da turma. Então o mal-estar é grande entre os ministros, ele ficou patente nessa semana, mas por hora deve prevalecer a decisão de que fique no plenário da turma. E aí tem uma outra contradição para ser resolvida, porque o ministro Dino é membro dessa turma, e aí ele deve se dizer impedido de julgar o caso que diz respeito a uma suposta violação da sua própria segurança.
4: Ô Vera, na disputa presidencial, o presidente Lula conseguiu dar uma desviada daquelas denúncias sobre o Lulinha e o Marcola e fechou acordos importantes com Davi Alcolumbre e com Hugo Mota, né? Conseguiu sair das cordas?
3: Conseguiu, eu acho que sim. Carol, essa semana foi importante para ele, para esses acordos que podem resultar justamente no destravamento da pauta. Já aconteceu na Câmara, muita coisa andou nessa semana, ele conseguiu aprovar a questão ali do gatilho para o orçamento a partir do ano que vem. Pode ser que passe a MP da, que terminou com a taxa das blusinhas, evitando assim que ela volte durante o período eleitoral. E o Senado, que era onde as relações estavam mais desgastadas, a coisa avançou bastante com o Alcolumbre, a ponto de hoje ele divulgar uma nota em tom ali muito otimista, falando da conversa republicana e anunciando que vai colocar para andar o fim da escala 6x1, que é um projeto vital para a reeleição do Lula, a questão da PEC da segurança, que essa estava dormitando há mais tempo ainda lá, e a regulamentação de minerais críticos, que também é um tema importante nesse momento da briga com os Estados Unidos. E nesse capítulo também, né, no externo, o Lula resolveu subir o tom e anunciou a abertura de processo para aplicar a lei da reciprocidade. Então, também no fronte externo, ele deu ali uma demonstração de força para tentar sair das cordas nesses assuntos que o desgastaram e que você levantou.
2: Já Flávio Bolsonaro, Vera, essa semana gravou com candidatos ao Senado, lançou seu plano de governo, está tentando aí emplacar uma onda de boas notícias, né? Pauta positiva. Mas vira e mexe, tá ele na boca de Matilde, tá? Tem confusão envolvendo o Flávio. E como essa filiação fake à omissão, que acabou ofuscando, né, o lançamento do plano.
3: Ofuscou totalmente, foi o assunto mais falado ontem a respeito dele. O plano ficou realmente em segundo plano. E mostra ali essa confusão do QG da campanha dele, né? Tudo bem, nessa vez a culpa não foi dele, mas eles demoraram muito tempo para dizer o que tinha acontecido, para entender o que tinha acontecido, e aí se perde muito tempo com bobagem. Eles estão muito na expectativa dessa pesquisa de hoje da Quest, porque acreditam que se o Lula tiver perdido algumas posições em razão dos escândalos, ele volta a ser competitivo e isso pode animar também os políticos que estão meio debandando. Quando eu falo que o Centrão lulou aqui no Rio, por exemplo, o Douglas Ruas, candidato do Flávio, perdeu o apoio do União Brasil e do PP, que não vão declarar apoio formalmente ao Eduardo Paes, mas passaram a orbitar em torno dele. Então, mesmo os aliados do Flávio com muita dificuldade devido a essa expectativa de poder que agora está deslocada para uma avaliação dos caciques, etc., de que a chance do Lula se reeleger hoje é maior do que dele perder.
1: 1h42, a gente continua falando de eleições aqui no CB de Madrugada. O candidato do PT ao governo de São Paulo, Fernando Haddad, participou de entrevista em Ribeirão Preto, na CBN. Daqui a pouquinho a gente vai destacar com a Júlia Três. Antes, a Bruna Barbosa traz informações sobre o governador, que está tentando a reeleição, Tarcísio de Freitas, e buscando aproximação com os evangélicos.
5: Em mais um aceno ao eleitorado evangélico, o governador de São Paulo, Tarcísio de Freitas, participou na manhã desta sexta-feira de um café da manhã com pastores e lideranças religiosas na capital. O encontro foi promovido pela Coalizão de Igrejas Evangélicas Apostólicas Global, presidida pelo apóstolo Estevam Hernandes, fundador da Igreja Renascer e criador da Marcha para Jesus. O prefeito de São Paulo também estava no encontro. Ricardo Nunes e Tarcísio são próximos de Estevam, que é um dos principais interlocutores entre evangélicos e políticos. Durante o encontro, Tarcísio agradeceu o apoio recebido das lideranças religiosas desde a campanha de 2022. Ao citar passagens bíblicas, atribuiu a Deus parte das conquistas do governo e mencionou resultados em áreas como habitação, saneamento, segurança e infraestrutura. Na fala aos pastores, sem mencionar a campanha eleitoral, o governador afirmou que vê na fé e nas orações um elemento de sustentação para enfrentar os próximos desafios.
6: Lá atrás, vocês abriram as portas das suas igrejas, dos seus ministérios, para que a gente pudesse tomar contato, para que a gente pudesse ser conhecido, para que a gente pudesse falar. Quando ainda era uma aposta, quando ainda era improvável, vocês nos abençoaram, vocês oraram por nós. E hoje, eu estou aqui 4 anos depois para dizer muito obrigado. Obrigado pelas orações, que essas orações sustentam. Não tenho dúvidas, o combate é muito pesado, desgasta. Existe sim a luta espiritual, mas o que dá vitória, o que sustenta, são as orações de vocês.
5: Enquanto a proporção de católicos diminui no Brasil, os evangélicos já representam mais de um quarto da população, segundo o último censo do IBGE. Esse segmento também tem peso relevante na disputa eleitoral e é tratado por campanhas como um grupo estratégico. No próximo domingo, o primeiro dia oficial de campanha nas ruas, Tarcísio reforça essa aproximação. Pela manhã, participa em Osasco do lançamento da candidatura do ex-prefeito Rogério Lins a deputado estadual. À tarde, estará na missa do Canção Nova Abraça São Paulo, no ginásio do Ibirapuera, um dos principais encontros católicos do país. De São Paulo, Bruna Barbosa.
1: São Paulo para o interior paulista com a Júlia Três.
7: O candidato do PT ao governo de São Paulo, Fernando Haddad, fez duras críticas à gestão do governador, a CBN Ribeirão, nesta sexta-feira. Ele buscou se aproximar do eleitor no interior, região onde enfrenta resistência histórica e onde pesquisas apontam vantagem de Tarcísio. Haddad disse que pretende usar os próximos meses para apresentar dados e tentar mostrar ao eleitor que, na avaliação dele, São Paulo não está sendo bem governado. Na segurança pública, o candidato disse que, se eleito, vai criar um gabinete institucional para combater o crime organizado sob comando do governador e com participação de forças federais. A proposta prevê a participação da Polícia Federal, da Receita Federal e do Ministério Público Federal, além de forças de segurança do Estado. Haddad também defendeu o uso de inteligência artificial para registrar ocorrências e orientar o policiamento e as investigações.
8: Ou o governador puxa para a mesa dele a responsabilidade pela segurança pública ou não vai resolver. Eu vou criar um gabinete institucional presidido por mim. E detalhe, nesse gabinete vai ter assento as forças federais. Eu quero a Polícia Federal com assento, eu quero a Receita Federal com assento, eu quero o Ministério Público Federal com assento nessa mesa. Porque eu não acredito em combate ao crime organizado da maneira desarticulada, fragmentada que nós estamos enfrentando o crime organizado. O crime organizado está mais organizado que a gente. O Estado de São Paulo precisa se organizar para combater o crime organizado. A maior operação de combate ao crime organizado já feita na nossa história chama Carbono Oculto. Ela foi liderada pela Receita Federal e pelo Ministério Público de São Paulo. Não teve a participação do governo do Estado. Foi o Ministério Público do Estado com a Receita Federal. Depois chegou a tropa. Depois que a coisa estava armada, chegou a tropa, porque você precisa para cumprir mandado da Polícia Militar, da Polícia Federal e tudo mais. Eu quero tornar a cooperação federativa a regra e não a exceção.
7: Haddad também criticou o modelo de escolas cívico-militares e disse que é preciso valorizar os professores, reduzir a precarização dos contratos e melhorar a infraestrutura das escolas. Na economia, ao ser questionado sobre a imagem de ex-ministro da Fazenda e as críticas à elevação de impostos, Haddad rebateu a acusação de aumento da carga tributária. Ele disse que o governo federal priorizou a redução de impostos para quem ganha menos e o corte de benefícios fiscais. De Ribeirão Preto, Júlia Tress.
1: 1h48, conosco agora Tatiana Vasconcelos, Fernando Andrade, conversando com Maria Cristina Fernandes.
9: Bom, depois de se encontrar com o presidente Lula, o presidente do Senado, Davi Alcolumbre, disse hoje que encaminhou para análise das comissões do Senado as três principais prioridades do governo federal na casa. Duas PECs, proposta de emenda à Constituição que prevê o fim da escala 6x1, 6 dias de trabalho para 1 de folga, a PEC da segurança pública, que engloba um montão de coisa, e o projeto de lei que estabelece o marco legal de minerais críticos e terras raras, Maria Cristina.
10: Vamos dizer que o Lula ganhou um Natal antecipado, Tati. É. Eu acho que esta é uma maneira. Porque a escala 6x1, eu acho que das pautas aí que têm sido enfatizadas pelo presidente, soberania, a tabela de imposto de renda, a desoneração até 5 mil, do IR, essas pautas, o pé de meia, nenhuma pauta é tão ressaltada como um atributo importante de sua proposta quanto esta escala 6-1. Então, ao fazer isso, o senador Davi Alcolumbre realmente está dando um presentaço. A PEC da segurança, aí já é talvez a maior flanco que existe na imagem deste governo, na imagem do Lula, na imagem do PT de uma maneira geral, é como trata a questão da segurança. A PEC da segurança permite, digamos, que a União tenha um papel preponderante na coordenação das políticas de segurança e também possibilita ao presidente ter um discurso mais incisivo no tema. E, finalmente, esse projeto de lei dos minerais críticos é que dá, digamos assim, materialidade a esse discurso da soberania. Esse discurso que Lula tem dito que as terras raras não são dos Estados Unidos, não são da China, são do Brasil. Mas como se não há um projeto para se explorar esses minerais críticos. Então, esse projeto de lei é a formatação dessa exploração. Então, para ser do Brasil, tem que ter um jeito de explorar, porque o país precisa da renda e do desenvolvimento decorrente da exploração desses minerais. Então, realmente, ele deu um presente de Natal antecipado. E a pergunta subsequente, antes que vocês a façam, eu vou atropelá-los.
11: Vai.
10: A troco de quê?
11: Eu escrevi isso, a pergunta, você acredita?
9: Isso.
11: Quais os interesses, Maria Cristina?
10: Pois é, Fernando. Até porque o senador Davi Alcolumbre, vamos lembrar, é responsável pela maior derrota legislativa do presidente Lula neste mandato.
11: Sim.
10: E é a recusa inédita de um indicado para o Supremo Tribunal Federal. O ministro da AGU, a Advocacia Geral da União, Jorge Messias. Bem, o senador não está disputando eleição. Esta eleição de outubro, mas ele disputa a recondução à mesa diretora do Senado em fevereiro do próximo ano. Então, o que ele quer é o apoio do presidente e da máquina de governo, consequentemente, para esta postulação. Esta é a primeira razão. A segunda, o senador Davi Alcolumbre, pelas informações que eu tive, ele hoje é o melhor termômetro para as chances de a composição do Senado nos estados. Como é, quem é que vai ganhar as duas vagas para o Senado em cada uma das 27 unidades da federação? Ele tem tudo na ponta da língua e das suas anotações. Ele tem tudo isso anotado, as últimas pesquisas, a chance. Então, ele está mapeando eleitor por eleitor, entendeu? Este é o eleitorado dele, este é o colégio eleitoral. E ele sabe que para eleger este colégio eleitoral que vai reconduzi-lo à mesa, ele precisa oferecer também pautas, além para aqueles 27 que vão ficar e para aqueles que ele quer eleger, ele precisa dar motivos, né? E eis que é por isto também que ele está abraçando esta PEC 6-1. Ele precisa eleger os seus eleitores. Esta conduta do Davi Alcolumbre, digamos que reforça, além de tranquilizar o presidente por conta dessas bandeiras eleitorais que ele assegura, ele também tranquiliza os ministros do Supremo, porque esta bancada do Alcolumbre, que o Alcolumbre quer eleger, é uma bancada majoritariamente anti-impeachment. E pode sim vir a tranquilizar, muito embora eu não tenha informação de que isso está fechado, a uma nova indicação do Jorge Messias para a vaga no Senado depois das eleições, se tudo isso tem este grande condicional, né, gente? Porque quando a gente fala com a turma de Brasília, é como se a eleição já tivesse dada, né? Se o presidente se reeleger, né? Então, este é o nome da coisa. O Alcolumbre está entregando plataformas importantes para a eleição do presidente Lula em troca de acordos que poderão vir a facilitar a sua própria eleição.
11: Agora, Maria, eu queria juntar esse pacote, esse presente que o presidente Lula ganhou, que você sinalizou, com a declaração do presidente do PSD e candidato a vice, que disse que o Centrão está com Lula. E aí, o quanto isso aumenta a chance desses projetos andarem rapidamente?
10: Pois é, Fernando, talvez ele não esteja errado, não, porque o presidente da Câmara, Hugo Mota, que é um luminar do Centrão, declarou apoio ao presidente. Vamos lembrar que o presidente do Senado tem um pai, o presidente da Câmara, pai que disputa o Senado. O presidente ainda não se pronunciou sobre... É possível que ele apoie três nomes na Paraíba, para você ter uma ideia, só são duas vagas. Mas ainda não se pronunciou sobre o Senado na Paraíba, mas ele é um estado em que, desde que o Lula chegou ao poder, em 2002, o PT nunca mais perdeu a eleição na Paraíba. Então, o apoio do Lula é importante. Então, ele já declarou apoio. O Alcolumbre agora liberando essa pauta. São dois representantes importantes. O outro é o Ciro Nogueira, senador pelo Progressistas do Piauí. Ele não deu nenhuma declaração de apoio ao Lula, mas estaria em curso, pelas informações que eu tenho, um acordo de não agressão. O Lula, indo ao Piauí, ele não baterá no Ciro Nogueira. Este é o acordo que eu fui informada, isso quando o Ciro Nogueira se negou a fazer chapa e ceder a vice, né, ceder a Tereza Cristina, que é uma senadora filiada ao seu partido, para vice do candidato do PL, Flávio Bolsonaro. Isso daria mais tempo de TV ao Flávio e tiraria o Flávio do isolamento. E aí, este teria sido o acordo. Então, você tem aí três líderes importantes do Centrão. Tem um quarto que não está fechado com o Lula, não. Aliás, deve estar bastante aborrecido, que é o ex-presidente da Câmara, Arthur Lira, porque o Lula andou confabulando com o ex-prefeito de Maceió, João Henrique Caldas, e eis que depois desses contatos, o JHC, como ele é conhecido, anunciou que não vai disputar o governo, na verdade vai disputar o Senado. E o Arthur Lira, que é deputado, mas quer ser senador. E o Arthur Lira estava feliz da vida porque tinha conseguido empurrar um dos candidatos ao Senado, que é o Alfredo Gaspar, deputado, ex-presidente da CPI do INSS, para a chapa do Flávio Bolsonaro. Uhum. E aí ele desanuviou um pouco o cenário de postulantes ao Senado. É o atual senador Renan Calheiros e a sua pessoa, e Arthur Lira, os principais candidatos, com a saída do Gaspar. Com a entrada do JHC nessa disputa pelo Senado, a coisa volta a congestionar. O ditado diz, precisa combinar com os russos, precisa combinar agora um pouco com a Polícia Federal, porque esses personagens têm muitas investigações em curso, todos eles. Com o Master aberto, com o INSS aberto, todos esses personagens do Centrão têm investigações em curso. Então, vamos ver até onde esses acordos resistem ao avanço das negociações.
11: Perfeito. Agora, você sabe, Maria Cristina, como você disse que o quão importante bate, assim, digamos assim, que choca bastante, que toca bastante o eleitor, que é o fim da escala 6x1. Nessa semana a gente fez aqui no Sala de Música com o João Marcelo Bosco, uma participação dos ouvintes, e nós citamos a escala 6x1 falando sobre música. E surgiu aqui até uma música que é o melô da escala 6x1. Você acredita?
9: Ouvinte é que disse isso.
11: Exato. Sabe qual é?
10: Olha, fui.
9: Vê se você conhece Maria Cristina.

0: E ela, né?
1: Muito bom, muito bom.
2: Maria Cristina Fernandes conversando com a Tatiana Vasconcelos, com o Fernando Andrade. E quem vem aí é Nadédia Calado.

0: sábado 15 de agosto de 2026. Após encontros com o presidente Lula, o presidente do Senado, Davi Alcolumbre, afirmou que encaminhou para análise das comissões da Casa a PEC que prevê o fim da escala 6x1, a PEC da Segurança Pública e o projeto de lei que estabelece o marco legal para minerais críticos e terras raras. Os projetos foram encaminhados à Comissão de Constituição e Justiça, onde tramitarão antes de uma eventual votação no plenário do Senado. O ministro Flávio Dino, do Supremo Tribunal Federal, levou ao plenário do STF o julgamento sobre o pagamento de 6 bilhões de reais de bancos a poupadores decorrentes de perdas inflacionárias em planos econômicos das décadas de 1980 e 1990. O prazo de validade do acordo vai até maio de 2027. O julgamento teve início hoje. A importação de calçados superou a exportação no Brasil pela primeira vez em quase 30 anos. Em julho, o país gastou 66 milhões de dólares com a compra de chinelos, sandálias e sapatos de outros mercados e vendeu 62 milhões para o exterior. A entidade que representa o setor, a AB Calçados, atribuiu o resultado à entrada de produtos asiáticos e à perda dos mercados norte-americano e argentino.
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2: 2:03. Bom dia a você que nos acompanha aqui no CBN Madrugada com Ricardo Garcia, porque hoje é sábado, vamos até às 6 horas da manhã. E agora a Josélia Pegorim traz a previsão do tempo.
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3: E uma onda de calor se estabelece pelo interior do Brasil a partir deste sábado. Áreas de Mato Grosso do Sul, a parte oeste e sul de Goiás, o centro-oeste e o norte do estado de São Paulo, o Triângulo Mineiro, o oeste e o norte do Paraná, Rondônia, o extremo sul do Pará e o sudoeste do Tocantins entram nesta onda de calor, com temperaturas que vão ficar pelo menos 5 graus acima do normal para esta época do ano. Estamos falando em temperaturas que podem chegar aí a valores entre 40 e 42 graus no centro-oeste do Brasil e também em Goiás nesses próximos dias. Mas outras áreas, como a região do Distrito Federal, Tocantins, oeste da Bahia, sul do Maranhão, do Piauí, Acre, o sul do Pará, mesmo a região da Grande São Paulo, o Grande Rio, Belo Horizonte, áreas do Paraná, do interior de Santa Catarina e mesmo do centro-norte e oeste do estado do Rio Grande do Sul, vão sentir um grande aquecimento no período entre 15 e 19 de agosto. Não é a onda de calor propriamente, por causa de vários critérios, mas o calor também vai aumentar bastante nessas áreas. Para este sábado, a previsão é de sol forte e tempo seco em quase todo o Brasil. E os índices de umidade do ar podem ficar até um pouco abaixo dos 20%, especialmente no centro-oeste do Brasil e no interior do Nordeste. Mas ainda há previsão de muitas pancadas de chuva no sul do Brasil. Áreas do sul do Paraná, na região do Vale do Itajaí, a Grande Curitiba, a região serrana do Rio Grande do Sul e de Santa Catarina, podem ter chuvas volumosas. Outras áreas, como o centro-norte do estado do Rio Grande do Sul, Santa Catarina, também a região da Grande Porto Alegre, podem ter pancadas de chuva moderadas a fortes. Também tem previsão aí de chuvas moderadas a fortes neste sábado para o Espírito Santo e para o estado do Rio de Janeiro. No leste de São Paulo, pode chover com fraca a moderada intensidade. Josélia Pegorim, da Climatempo para a CBN.
2: Duas e cinco, esporte agora com Gabriel Dudziaki.
4: A 23ª rodada do Campeonato Brasileiro da Série A começa neste sábado com a realização de três partidas. Às 16h30, no Maracanã, o Fluminense recebe o líder Palmeiras. Às 18h30, o Atlético Paranaense joga em casa com o Bragantino, enquanto às 21h, o São Paulo pega o Coritiba no Morumbis. No domingo, serão mais seis partidas. Chapecoense e Bahia, Vasco e Santos, Atlético Mineiro e Grêmio, Mirassol e Flamengo, Vitória e Botafogo e Corinthians e Cruzeiro. Por fim, na segunda-feira, haverá o duelo entre Internacional e Remo.
2: 12:06. Espaço aberto agora para Cássio Godói, Milton Jung e convidados.
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5: Hoje na série 50 debates para o Brasil, vamos discutir o porte de armas. A legislação brasileira faz uma diferença importante. Uma coisa é ter uma arma legalmente registrada em casa ou no local de trabalho, outra é ter autorização para circular armado. O porte é mais restrito e para o cidadão depende do cumprimento de requisitos e de autorização da Polícia Federal. Essa discussão voltou ao Congresso Nacional. Há propostas para facilitar o acesso ao porte e ampliar as possibilidades de o cidadão andar armado. Para conversar conosco sobre esse assunto, nós convidamos o Coronel André Batista, especialista em segurança pública, ex-comandante do Comando de Operações Especiais da Polícia Militar do Rio de Janeiro, o autor do livro Elite da Tropa, e André Zanetic, doutor em ciência política, com pós-doutorado pelo Núcleo de Estudos da Violência da USP e integrante do Fórum Brasileiro de Segurança Pública. Coronel Batista, muito obrigado pela sua gentileza ter aceitado o nosso convite participar desse...

0: Né, sobre armas, é prioritário a gente defender, eu defender, por exemplo, a aquisição, né, criteriosa de armas por civis, né, devidamente habilitados, legalmente habilitados pelas razões óbvias, né. Primeiro, que é muito importante dizer que a Constituição do país, ela estabelece a segurança que seja um dever do Estado, né, mas dever não é garantia de resultado. Por exemplo, nós temos aí 4% do território do Rio de Janeiro conflagrado, né, em bairros onde se concentra a violência crônica no estado do Rio, né? Por exemplo, o Estado, ele não exerce soberania material. Então, o cidadão que vive nessas áreas, ele não tem o Estado para protegê-lo 100% do tempo. E não tem direito a se proteger, né? Mesmo tendo, por exemplo, direito à legítima defesa previsto no Código Penal. Isso é uma negação dupla de direito à vida.
1: André Zanetti, vamos pegar essa questão, restringir esse porte legal, consegue efetivamente reduzir a violência armada ou se corre o risco de limitar, principalmente quem obedece às regras, sem atingir o armamento criminoso?
2: Bom, eu sou contrário à ampliação do porte de armas, e até para desideologizar um pouco a questão, eu não estou dizendo que não seja possível que uma arma seja efetivamente usada para defesa pessoal e que uma pessoa consiga se proteger ou proteger sua família, né? Mas quando a gente faz, está pensando em termos de política pública, o que conta para a gente não é só olhar individual, né? A gente está falando do plano coletivo da segurança, né? E aí a gente precisa olhar para esse efeito agregado da circulação de armas, né? Ou seja, você pode ter uma arma disponível numa situação de defesa, mas essa arma também pode estar presente em muitas outras situações de risco que acontecem no cotidiano. Ela pode ser usada num conflito, ela pode acabar aumentando a letalidade numa discussão, ou seja, gerar situações de violência em situações, em contextos que não tinha esse potencial, né? E mesmo numa situação específica, por exemplo, de um roubo, né, que é um crime patrimonial, a gente pode ter numa situação aí de reação da vítima, né, na presença da arma, a gente pode ter a possibilidade de que esse episódio que seria um crime patrimonial, ele se transforme em uma violência letal, né? Não estou dizendo que isso necessariamente vai acontecer, mas a gente precisa considerar todos esses desfechos, né? E aí que está justamente a diferença entre pensar a segurança no plano individual e pensar a segurança pública, né? A gente pode tomar uma decisão pensando na própria proteção, mas uma política pública, ela tem que sempre perguntar qual que é o efeito dessa decisão quando ela é aplicada para milhares, né? Ou para milhões de pessoas, né? Então, por isso que eu defendo critérios rigorosos para o porte, uma fiscalização que seja eficaz, de fato, né? Ou seja, eu diria que a questão não é saber se uma arma pode eventualmente salvar alguém numa situação específica, mas é sobretudo a gente precisa saber se ela é capaz de ampliar, né? Ou seja, a quantidade de pessoas armadas é capaz de ampliar e tornar a sociedade mais segura. Acho que esse é o ponto.
3: Eu gostaria de ouvir dos dois quais são os dados e evidências em que vocês se baseiam para defender a ampliação ou não do acesso de armamentos por parte da população. Começando pelo Coronel André Batista. Coronel?
1: Eu acho que a imagem do Coronel André Batista, ela travou a conexão com o Coronel André Batista, ela travou.
3: Eu acho que ele está com o microfone fechado. Acho que agora voltou.
1: Agora eu estou tanto com a sua imagem e espero estar com seu áudio também. O senhor está nos ouvindo?
0: Eu estou ouvindo, estou
1: Perfeito.
3: Eu vou repetir a
0: ouvindo.
3: pergunta, então, a respeito de dados e evidências que vocês têm para defender a posição tanto de ampliar o acesso às armas como de restringir. Coronel.
0: Primeiro que, Cássia, boa pergunta. É muito importante salientar que o povo brasileiro foi consultado em 2005 diretamente e por maioria esmagadora, mais de 63% do eleitorado rejeitou a proibição do comércio de armas. Então, nenhuma política pública que descumpre a vontade popular pode expressar ou pode ser considerada democrática né, nessa discussão. Não se trata de

0: de defender o armamento irresponsável, a liberação irresponsável, muito pelo contrário, né? Eu sou policial há 34 anos, sei exatamente como lidar com armas e sei que o treinamento, a capacitação, ela é possível para qualquer cidadão que queira portar arma e se defender do aumento da criminalidade, que é visível. O Brasil hoje, ele apreende cerca de entre 100 mil e 105 mil armas por ano. Significa que a polícia está trabalhando. Significa que ainda assim a gente não conseguiu desfazer as rotas mais importantes que abastecem as organizações criminosas. Então, de fato, é uma falácia dizer que as armas que circulam dentro do país são de origem ilegal, né? Isso é uma falácia repetidamente feita como mantra aí pelos ideologistas, né? Da proibição, mas que não, na verdade não se fundamenta em nenhum dado estatístico forte, né? Então, essa é a minha posição.
1: André Zanetti, quais são os seus dados e evidências para defender que não haja uma ampliação nesse acesso das armas pela população?
2: Bom, com certeza essa é uma pergunta fundamental, né? Até porque no contexto mais atual a gente teve uma flexibilização muito grande, né, de acesso a essas armas entre 2019 e 2022, né? E isso traz uma questão aí fundamental sobre a capacidade do Estado de conseguir controlar essas armas, né, e fiscalizar devidamente, né? E a gente sabe aí que tem fragilidades muito grandes, né, nessa exercimento desse controle, né? A gente sabe que também existe o contrabando, existem várias outras formas de você abastecer esse mercado ilegal. Isso que o Coronel André Batista coloca é um fato, que existem outras formas, né? Mas existem também muitas armas que foram adquiridas legalmente e que foram desviadas, né? Posteriormente, isso acaba gerando esse risco adicional, né? Sobretudo aí falando, a gente tem no Brasil esse contexto das organizações criminosas que disputam mercados, né? Que controlam os territórios, né? Uma capacidade armada muito grande e uma capacidade aí que a gente tem visto pelas apreensões, né? De um maior poder de fogo, inclusive com fuzis, né, que tem aparecido também, tornando essa dimensão das armas ainda mais forte, né? E tem um estudo muito importante que saiu recentemente, feita pelo Bruno Langeani e a Carolina Ricardo, que são do Instituto Sul da Paz, né, que se chama Nova Cadeia de Suprimentos do Crime, que trata exatamente desse aspecto, né, da evolução das apreensões nacionais, e que acabou encontrando, né, essa mudança de perfil nas armas apreendidas, né? Então, eu diria que não, inclusive esse estudo mostra, né, que a gente não dá realmente para a gente fazer uma correlação direta entre a circulação de armas, né, e essas apreensões que encontram armas, né, nas mãos do crime organizado. Mas a gente teve um processo muito grande de circulação, né, ampliação dessa circulação. A gente tem falhas muito grandes no controle, na fiscalização, né? E a gente tem efetivamente encontrado mais armas, né? Esse é o principal ponto, né? E aí eu diria que essa é a questão central da defesa desse controle rigoroso, né? Ou seja, não basta só a gente discutir quem pode comprar uma arma, mas a gente precisa saber o que que acontece com ela depois que ela entra em circulação.
3: André Zanetti. E, Coronel André Batista, eu quero agradecer a gentileza de vocês terem trazido os argumentos de cada um diante do ponto de vista que tem sobre esse tema e colocando isso de forma pública às pessoas que estão nos acompanhando, para que as pessoas possam desenvolver o seu próprio pensamento em torno deste tema. Muito obrigado. Espero que a gente tenha novas oportunidades para discutir assuntos como esse, entre outros, e dessa forma dialogada, que é o que nós nos propusemos a fazer aqui nestes 50 debates para o Brasil.
4: Aí, Milton Jung, Cássia Godoy, convidados, ajudando você, ouvinte CBN, a ter todas as informações para melhor escolher agora nas eleições de outubro. A gente continua falando sobre violência urbana. O Pedro Fagundes tem informações sobre uma tentativa de assalto que acabou com a morte de um suspeito.
5: Um homem foi baleado e outro foi preso durante uma perseguição policial na Avenida Morumbi, na Zona Sul de São Paulo, na madrugada desta sexta-feira. Segundo a Polícia Militar, 4 pessoas estavam em 2 motos e chamaram a atenção de agentes durante um patrulhamento na Avenida Berrini. Os policiais viram um objeto semelhante a uma arma sendo passado de uma moto para outra e deram ordem de parada. Os motociclistas negaram e fugiram. Uma das motos conseguiu escapar. A outra foi perseguida pela Berrini e pela Avenida Chucri Zaidan, onde chegou a andar na contramão até chegar à Avenida Morumbi. Segundo a PM, houve confronto. O condutor da moto foi atingido por um tiro na perna e levado ao pronto-socorro do Campo Limpo, onde permanece sob acompanhamento policial. Já o passageiro foi detido e encaminhado ao Distrito Policial do Morumbi. Um revólver com munições foi apreendido. João Pedro Espínola trabalha há cerca de 1 ano a menos de 50 metros do local onde a perseguição terminou e relata insegurança na região.
6: Apesar de ser um bairro muito nobre, né? A gente vive numa questão de insegurança. Já não é a primeira vez que acontece um tiroteio aqui nessa região aqui do Morumbi. Se eu não me engano, uns 6 meses atrás, aqui na farmácia aqui do lado, um senhor foi baleado na cabeça e acabou falecendo, infelizmente. Então, a gente se sente inseguro, né? Porque a gente não sabe quando que vai ser a nossa vez.
5: Se já mudou alguma coisa, alguma prática?
6: De noite, eu sempre coloco o celular na cintura, né? Pra parecer que eu não tenho nada. Uhum. E às vezes, tipo, ficar olhando pro lado, muitas vezes, assim, pra ver se não tem ninguém em volta, pra me sentir mais seguro também.
5: O Morumbi registrou outros episódios recentes de violência. No final do mês passado, criminosos assaltaram um motorista na rua Colégio Pio 12 e apontaram uma arma a uma mulher que filmava a ação. Já em maio, uma motociclista morreu depois de bater em uma mureta durante uma tentativa de assalto na Marginal Pinheiros, perto da ponte do Morumbi. O caso desta madrugada é investigado pelo 89º Distrito Policial, que procura os 2 ocupantes da outra moto. De São Paulo, Pedro Fagundes.
4: Bom, a gente vai continuar com o Pedro. A reportagem que a gente ouviu agora foi de uma perseguição ali na região do Morumbi. Agora sim, vamos acompanhar essa tentativa de assalto. Ele vai trazer informações sobre essa tentativa de assalto ali no Itaim Bibi, que terminou com a morte de um suspeito.
5: 2 policiais militares aposentados mataram um suspeito de 27 anos que tentou assaltá-los armado na noite desta quinta-feira. O crime ocorreu em frente a uma concessionária de luxo no bairro do Itaim Bibi, na zona oeste de São Paulo. Imagens de uma câmera de segurança mostram que 2 criminosos chegaram em motos separadas e abordaram os policiais que estavam dentro de um carro blindado. Um dos policiais desceu e foi agredido com coronhadas. Durante a reação, houve troca de tiros. Um dos criminosos baleou a mão de um dos policiais e também foi atingido. Ele morreu no local. O comparsa conseguiu fugir. As câmeras mostram ainda que os policiais estavam no endereço desde pelo menos 6 da tarde. Eles entraram e saíram do veículo algumas vezes antes do ataque, ocorrido perto das 10 da noite. Com o suspeito morto, a polícia apreendeu 3 relógios, 1 celular e uma arma de fogo. A moto usada por ele havia sido furtada e estava com sinais de identificação adulterados. O policial ferido foi levado ao Hospital das Clínicas e passa bem. Já as armas envolvidas na ocorrência foram apreendidas para perícia. O caso foi registrado no Distrito Policial de Pinheiros como tentativa de roubo, adulteração de sinal identificador de veículo e morte decorrente de intervenção policial. De São Paulo, Pedro Fagundes.
4: 2:23. Karina Almeida traz pra gente aí uma reportagem muito interessante aí sobre autores brasileiros que têm movimentado o mercado editorial mundo afora, hein?
7: No primeiro semestre de 2026, as 80 editoras apoiadas pelo Brazilian Publishers movimentaram US$ 8 milhões em negócios internacionais nas principais feiras literárias do mundo. A venda de direitos de livros, o mecanismo que permite a tradução das obras, representou 44,65% do total negociado em 2026, consolidando um crescimento contínuo quando comparado aos 30% registrados em 2025 e aos 17% de 2024. Criado em 2008, o projeto Brazilian Publishers tem como objetivo disseminar a literatura nacional no mercado editorial global. Nesse sentido, alguns incentivos têm alavancado a exportação de conteúdo brasileiro nos últimos anos. Para Sevani Matos, presidente da Câmara Brasileira do Livro, o montante e a ampliação das vendas se explicam pela atuação presencial de editoras e agentes literários em eventos mundiais.
8: O mercado internacional vem valorizando cada vez mais a compra de direitos, porque ela permite que a obra seja adaptada e publicada localmente no idioma do leitor por editoras que conhecem profundamente seus mercados. Ao mesmo tempo, o setor editorial brasileiro se tornou mais proativo na apresentação de seus catálogos internacionais. Outro fator importante é o crescente interesse internacional pela diversidade da produção brasileira, que inclui literatura infantil e juvenil, ficção, não ficção e conteúdos especializados.
7: Iniciativas de apoio também desempenham um papel fundamental, como o Programa de Apoio à Tradução e à Publicação de Autores Brasileiros no Exterior, da Fundação Biblioteca Nacional, que já viabilizou cerca de 1.500 publicações em mais de 70 países. Na prática, o impacto desse investimento alcança tanto os editores quanto o público leitor. Amanda Orlando, editora da Globo Livros, explica que a participação no projeto fortalece a presença dos autores brasileiros lá fora, gerando reflexos positivos até mesmo dentro do Brasil.
9: Mas a gente faz isso até como uma força para os nossos autores, né? Não é o serviço fim da editora. Mas como a gente está sempre nas feiras literárias, a gente tem esse contato muito próximo para a CBL. Claro, né? Para a gente é bacana o nosso autor ser publicado lá fora, né? Mesmo ele sendo brasileiro, ele acaba ganhando, né, mais um destaque aqui no Brasil. A gente sabe que as pessoas olham com outros olhos, né, quando um autor faz sucesso internacionalmente. Para a gente é muito interessante, né? E para o nosso negócio também. E claro, né? A gente quer ver nossos autores publicados, vendendo livro, felizes, né?
7: Esse interesse global é evidenciado em feiras estratégicas pela Europa, América Latina e Oriente Médio. Na Colômbia, por exemplo, a Feira Internacional do Livro de Bogotá seguiu essa tendência de aproximação. Adriana Angel, diretora do evento, observa o interesse do público local em quadrinhos, literatura infanto-juvenil, narrativa e poesia brasileira, ressaltando a necessidade de intensificar esses fluxos.
10: Temos que propiciar a circulação de pessoas entre os dois países, não só para ser maior, mas a frequência disso também é muito importante. E também acredito que temos que propiciar mais traduções. É muito importante que os livros em português possam ser traduzidos cada vez mais para o espanhol e vice-versa.
7: E é exatamente na ponta final dessa cadeia de traduções e difusão que o impacto da literatura brasileira ganha rostos e vozes globais. A americana Courtney Henning Nova conheceu os clássicos brasileiros ao propor a si mesma o desafio de ler uma obra de cada um dos quase 200 países do mundo em ordem alfabética. Logo na letra B, chegou ao Brasil e se encantou por Memórias Póstumas de Brás Cubas, de Machado de Assis. Ao publicar um vídeo classificando o livro como o melhor já escrito, a criadora de conteúdo viralizou, leu Dom Casmurro, defendeu Capitu e passou a seguir as indicações de leitores. Ela já leu mais de 30 livros de autores brasileiros, todos em tradução para o inglês, vivenciando de perto como o acesso às obras traduzidas transforma a percepção do leitor estrangeiro.
11: Meu Deus, eu li tantos. Eu comecei com Memórias Póstumas de Brás Cubas e leitores entusiastas insistiram que se você lê esse, você também precisa ler Dom Casmurro. E depois de Dom Casmurro era tipo, bom, você precisa conhecer Clarice Lispector. Depois de ler os clássicos, acho que o primeiro livro contemporâneo brasileiro que eu li foi Torto Arado, do Itamar Vieira Júnior. Acho que a essa altura, eu provavelmente já li mais de 30 autores.
7: Convidada de destaque para a Bienal Internacional do Livro de São Paulo, de 2026, a leitora americana celebra a oportunidade de vivenciar o mercado literário brasileiro de perto.
11: Estou tão animada. A Bienal de São Paulo é a minha Disneylândia.
7: com a colaboração de Beatriz Della Corte, de São Paulo, Karina Almeida.
4: Bom, vamos aproveitar de novo, né, Ricardo Garcia, e fazer o nosso merchan aqui. Estamos falando de Bienal de São Paulo, estaremos lá no dia 6 de setembro. A Bienal, vai ocupar ali a primeira semana de setembro. Dia 6 é domingo, é véspera de feriado, dia 7. A gente sabe, é claro, que a Bienal de São Paulo tem um apelo enorme, não só entre o público da cidade de São Paulo, do estado de São Paulo, mas muita gente que vem de fora para acompanhar os lançamentos. É um evento maravilhoso, né? E caindo aí no feriado, realmente ajuda para quem vem de mais longe. Então faço aqui mais uma vez o convite a você, ouvinte aqui do CBN Madrugada, que estiver por São Paulo na primeira semana ali de setembro, no domingo, estaremos lá no stand da Livraria Drummond, domingo, dia 6 de setembro, a partir das 6 da tarde, das 6 da tarde até as 7 da noite, estaremos lá no stand da Drummond para conversar com os leitores pelo lançamento do meu livro Quem Você Ajudou Hoje. Agradeço demais a presença de vocês, ouvintes. Para mim vai ser uma enorme alegria.
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0: sábado 15 de agosto de 2026. O governo brasileiro notificou os Estados Unidos sobre a abertura de um processo para adotar medidas de reciprocidade em resposta às tarifas impostas pela gestão de Donald Trump sobre produtos nacionais. Segundo o Itamaraty, o comunicado foi enviado ao Departamento de Estado e de Comércio e ao escritório do representante comercial norte-americano. O bilionário brasileiro Eduardo Saverin, cofundador do Facebook, se juntou ao fundador da Amazon, Jeff Bezos, em um consórcio que comprou cerca de 30% do Liverpool, um dos clubes mais tradicionais do futebol inglês. A Fenway Sports Group, atual proprietária da equipe, vai continuar com a maioria das ações e o controle operacional do clube. O candidato do Avante à presidência da República, escritor e psiquiatra Augusto Cury, registrou a candidatura na Justiça Eleitoral e declarou mais de 240 milhões de reais em bens. Praticamente metade do patrimônio corresponde a um empréstimo para uma empresa. Augusto Cury chegou a negociar uma chapa com Romeu Zema, candidato do Novo, mas não houve acordo. Horário de Brasília, 2 horas e 32 minutos.
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0: Duas horas e 33 minutos, seu espaço fica aberto, como sempre, nesse horário para o Leandro Gouveia e o Panorama CBN. Mas antes, nós vamos acionar o Lucas Taveira. Tem uma informação interessante e importante aqui em relação a novas regras para o trânsito de bicicletas elétricas, patinetes ali nas ciclovias e ciclofaixas da capital paulista.

0: A Prefeitura de São Paulo anunciou novas regras para a circulação de bicicletas elétricas e autopropelidos, como patinetes elétricos. As mudanças começam a valer no dia 28 de agosto. A principal alteração é a definição dos limites de velocidade de acordo com o local e o tipo de equipamento. Para bicicletas elétricas, o limite passa a ser de 20 km por hora em ciclovias e ciclofaixas. A velocidade cai para 6 km por hora em espaços compartilhados com pedestres, como ciclofaixas em calçadas ou canteiros. Essas regras também valem para bicicletas convencionais. Em ruas com velocidade máxima de até 50 km por hora, as bicicletas elétricas podem circular no mesmo sentido dos carros, respeitando o limite. A nova portaria também diferencia autopropelidos de acordo com a posição do condutor. Autopropelidos são todos os veículos elétricos de duas ou três rodas que podem chegar a 32 km por hora e têm potência de até 1.000 watts. Os equipamentos usados em pé, como os patinetes elétricos, podem circular a até 20 km por hora em ciclovias, ciclofaixas na pista e ciclorotas. Em ciclofaixas sobre calçadas ou em áreas compartilhadas com pedestres, o limite é de 6 km por hora. Esses equipamentos podem circular em ruas com velocidade regulamentada de até 40 km por hora, mas não podem passar de 20 km por hora. Já os autopropelidos, usados com o condutor sentado, seguem os mesmos limites de 20 km por hora em ciclovias e ciclofaixas e de 6 em áreas compartilhadas. A diferença aparece nas ruas. Esses veículos podem circular em vias com limite de até 50 km por hora, desde que não exista ciclovia ou ciclofaixa. Nesse caso, devem respeitar a velocidade indicada. O professor de engenharia especialista em mobilidade, Luiz Vicente Figueira de Melo, ressaltou a importância da fiscalização. À TV Globo, ele disse ser preciso entender qual seria o tipo de radar para aferir a velocidade dos veículos.
1: Qual seria o tipo de radar, como seria a fiscalização para verificar o limite de velocidade? Lembrando que todas as apreensões, todas as multas que nós tivemos para os autopropelidos, não houve sequer uma multa relacionada a excesso de velocidade.
0: A Prefeitura informou que durante o período de adaptação, até o dia 28 de agosto, a CET vai definir os parâmetros de fiscalização. De São Paulo, Lucas Taveira.
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3: Em destaque no panorama CBN, presidente Lula diz que tenta marcar conversa com Trump para falar sobre tarifaço e eleições e defende investigação contra o filho. Presidente do Senado encaminha projetos de interesse do governo depois de 13 reuniões com Lula. PF apura se senador Everton Rocha tentou atrapalhar a investigação sobre assassinato no Maranhão com a ajuda de ministro do STJ. Ex-governador Cláudio Castro é novamente alvo da Polícia Federal no caso Refit. Luigi Mangione confessa que matou o executivo de seguradora de saúde. Olá para você que está aqui comigo, eu sou Leandro Gouveia e essa é a segunda edição do podcast Panorama CBN de sexta-feira, 14 de agosto de 2026. Em menos de meia hora eu te conto as principais notícias do dia. O presidente Lula disse nesta sexta-feira que vai responder às tarifas dos Estados Unidos usando a narrativa e a defesa da verdade. Na quinta-feira, o governo brasileiro deu início formal ao processo para aplicar a Lei de Reciprocidade Econômica, que foi aprovada no ano passado pelo Congresso Nacional. É um mecanismo que permite ao Brasil impor as mesmas restrições a um país que taxar ou restringir produtos brasileiros. O Ministério das Relações Exteriores já notificou o governo norte-americano para pedir consultas diplomáticas antes de uma possível aplicação de taxas. Em entrevista aos podcasts Não Inviabilize e As Cunhãs no Palácio da Alvorada, Lula rebateu alegações da equipe de Donald Trump de que o Brasil compra produtos de trabalho escravo e não combate o desmatamento.
4: Eu quero manter uma boa relação com os Estados Unidos. Não quero nenhuma briga com os Estados Unidos. Lamentavelmente, eles estão fazendo, sabe, construindo inverdades contra o Brasil. Nós ontem entramos com a lei da reciprocidade.
5: Eu vi.
4: Pra gente mostrar que a gente também não é, sabe, é pouca coisa.
5: Nós
4: nos respeitamos.
3: O presidente disse que busca uma conversa direta por telefone com Trump para exigir que os Estados Unidos não interfiram nos assuntos internos nem nas eleições brasileiras. Lula confirmou ainda que só vai conceder autorização diplomática para o novo embaixador dos Estados Unidos no Brasil, Daniel Pérez, depois das eleições. Pérez já foi aprovado pelo Congresso americano, mas a diplomacia brasileira segura o aval por suspeita de ingerência eleitoral. Lula questionou porque a Casa Branca ficou um ano e meio sem enviar um embaixador para Brasília e agora quer enviar o diplomata faltando 45 dias para a votação. O presidente Lula também comentou as investigações sobre o filho dele, Fábio Luiz, que é alvo de 3 inquéritos por suspeitas como tráfico de influência. Lula declarou que acredita na inocência do filho e defendeu que os processos continuem na justiça sem qualquer interferência do governo.
4: Ele jura por tudo que é sagrado que ele não tem nada. E eu acredito nele. Mas eu já disse aos advogados, ninguém vai pedir fechamento, sabe, de processo do meu filho. Eu quero que ele seja investigado, não tem problema nenhum.
3: E depois de se reunir com o presidente Lula pela terceira vez em uma semana, o presidente do Senado, Davi Alcolumbre, encaminhou para as comissões da Casa as 3 principais prioridades do governo federal. Os projetos são a proposta de emenda à Constituição, que acaba com a escala de trabalho 6x1, a PEC da Segurança Pública e o projeto de lei sobre o marco legal de minerais críticos e terras raras. Lula e Alcolumbre ficaram cerca de 3 meses sem se falar depois que o Senado rejeitou a indicação do advogado-geral da União, Jorge Messias, para a vaga no Supremo Tribunal Federal. A reaproximação foi articulada na semana passada pelo ministro Alexandre de Moraes, do STF, com a participação do ministro Cristiano Zanin, também do Supremo. Apesar do envio dos projetos, a avaliação no Senado é que as votações devem ficar para depois das eleições. O Congresso vai ter apenas mais um período de esforço concentrado entre os dias 31 de agosto e 3 de setembro. E o ministro Flávio Dino, do Supremo Tribunal Federal, retirou nesta sexta-feira o sigilo de 3 decisões que detalham um grande esquema no Maranhão. O caso envolve contratos de infraestrutura, obstrução de justiça, infiltração de um agente na Polícia Federal e até um homicídio. O negócio é complexo, então me acompanhe. O homicídio aconteceu em São Luís, do Maranhão, em 2022. O servidor público João Bosco Sobrinho Pereira de Oliveira foi morto por Gilson Cutrim Júnior, depois de uma discussão sobre a divisão de propinas de contratos públicos. Pouco antes dos disparos, a vítima e o assassino estavam reunidos com Daniel Brandão, que é sobrinho do atual governador do Maranhão, Carlos Brandão, do PSB, que também é investigado. Hoje, Daniel, o sobrinho, é presidente do Tribunal de Contas do Estado. Ele deixou o local momentos antes dos tiros. A Polícia Federal apura se o senador Everton Rocha, do PDT do Maranhão, atuou para interferir nas investigações sobre esse caso no Superior Tribunal de Justiça. No celular do senador, a PF encontrou conversas, áudios e registros de ligações com o ministro Humberto Martins, do STJ, entre janeiro de 2023 e outubro do ano passado. Os investigadores suspeitam que o senador tentou influenciar o andamento do processo para proteger aliados. Lembrando que o celular foi acessado porque ele era investigado no caso do INSS. E aí o Supremo tomou para si também nesse caso do Maranhão. O esquema conta ainda com a participação do ex-secretário de Segurança Pública do Estado, Raimundo Soares Cutrim. Ele é suspeito de pagar R$160 mil em dinheiro vivo ao pai do assassino para convencer a família a mudar depoimentos. Raimundo Cutrim também foi alvo de busca e apreensão autorizada pelo ministro Alexandre de Moraes, do STF, em outra frente de apuração. Falamos muito sobre nesta semana. Cutrim foi identificado pela PF como a fonte do jornalista Luiz Pablo em reportagens sobre uso de carros oficiais por familiares de Flávio Dino. Dino é ex-governador do Maranhão e esse grupo sobre o qual estou falando é ligado ao atual governador Carlos Brandão, que foi vice de Dino, mas atualmente é rompido com ele na política maranhense. Falei que era complexo. As investigações também revelam o desvio de R$4.380.000 de emendas parlamentares repassadas pelo deputado Josimar Maranhãozinho, do PL, além de indícios de que um agente da PF repassava informações sigilosas aos investigados. O ministro Flávio Dino determinou o bloqueio de bens, a suspensão de contratos com as empresas envolvidas e o afastamento do agente da Polícia Federal. Dino destacou que as apurações continuam e que ainda não há um juízo definitivo sobre os crimes. O ministro do STJ, Humberto Martins, declarou que não vai comentar porque o caso corre em segredo de justiça. Ele não é alvo das investigações. O senador Everton Rocha não se manifestou até o fechamento desse episódio. E o ex-governador do Rio de Janeiro, Cláudio Castro, do PL, foi alvo pela segunda vez da Operação Sem Refino. Além dele, o ex-secretário estadual de Ambiente, Bernardo Rossi, foi alvo de mandado de busca e apreensão. Dessa vez, a ação investiga suspeitas de irregularidades na concessão de licenças ambientais para a Refite, antiga refinaria de Manguinhos, além do crime de lavagem de dinheiro. A primeira etapa da operação aconteceu em 15 de maio. Na ocasião, o STF determinou a prisão do dono da empresa, o empresário Ricardo Magro, que mora em Miami, nos Estados Unidos, e segue foragido. E a PF apontou que Cláudio Castro atuou de forma decisiva para proteger e favorecer os interesses do grupo Refite no Estado. Em nota, a defesa de Cláudio Castro negou qualquer irregularidade e informou que os atos da gestão seguiram critérios técnicos e jurídicos. A defesa de Bernardo Rossi também negou participação em ilegalidades e afirmou que pautou a gestão em orientações técnicas, classificou as acusações como graves em período eleitoral. Na semana passada, a Agência Nacional do Petróleo revogou a autorização de funcionamento da refinaria. O advogado Nelson Williams decidiu se afastar por tempo indeterminado do comando do próprio escritório de advocacia. A decisão foi anunciada nesta sexta-feira, um dia depois de o advogado ser alvo da Operação Arena da Polícia Federal, sobre a qual eu falei no último episódio. O comunicado diz que ele decidiu se dedicar à família e acompanhar os desdobramentos da investigação. A administração passa agora para um comitê executivo. A apuração mais recente investiga a suspeita de lavagem de dinheiro no mercado de apostas esportivas. A investigação apontou que o escritório dele recebeu notas fiscais milionárias de uma empresa sediada no Caribe, suspeita de ser de fachada. Falando em eleições, o presidente nacional do PSD, Gilberto Kassab, que é candidato a vice-presidente na chapa de Ronaldo Caiado, declarou que o senador Flávio Bolsonaro não tem a menor chance de vencer a eleição presidencial. Em um evento com empresários, ele disse que a chance de Flávio se eleger é zero, porque hoje ele é preservado, mas que vai desabar quando o PT mostrar quem ele é no início da disputa oficial. Kassab argumentou que o tempo de rádio e TV vai fazer a diferença e considerou que sem candidatos do MDB, PP, União Brasil e Republicanos, a propaganda de Caiado passou de 50 segundos para 2 minutos e 20 segundos. Em resposta, Flávio Bolsonaro disse que o PSD é Lula e o coordenador de campanha dele, Rogério Marinho, disse que a candidatura de Caiado não é para valer. O partido Missão acionou o Tribunal Superior Eleitoral com uma notícia-crime para investigar a filiação fraudulenta do senador Flávio Bolsonaro, sobre a qual falamos também no último episódio. A representação é assinada pelo presidente do partido, Renan Santos, que também disputa a presidência. O documento acusa o senador de falsidade ideológica e modificação intencional de dados, além de apontar omissão por parte do parlamentar por não ter respondido aos alertas enviados por e-mail. Na noite de quinta-feira, o senador confirmou o recebimento dos avisos, mas disse que a equipe dele pensou que se tratava de spam. O Ministério Público Federal, por meio da Procuradoria Regional Eleitoral, abriu um inquérito para apurar a abordagem da Polícia Militar de São Paulo ao carro do candidato do PT ao governo do estado, Fernando Haddad. Como eu te contei essa semana, na noite de terça-feira, Haddad disse que foi deixado em casa e depois que seu motorista foi seguido por uma viatura por cerca de 5 quilômetros. A coligação do candidato aponta que o episódio pode ter sido uma retaliação institucional, já que aconteceu 2 dias depois de Haddad criticar a gestão da segurança pública em um debate com o atual governador Tarcísio de Freitas, do Republicanos. A Secretaria de Segurança Pública de São Paulo afirmou inicialmente que a PM procurava uma gangue do quebra-vidro, mas Haddad questionou a versão. A Polícia Militar informou nessa quinta-feira que fez uma análise preliminar de 40 câmeras de segurança e que até o momento não encontrou indícios de abordagem irregular ou interação com a equipe do candidato. E a debandada de investidores estrangeiros no período pré-eleitoral continua derrubando a Bolsa Brasileira. O principal índice caiu pelo 9º dia seguido, a maior sequência desde 2023. A queda nessa sexta foi leve, de 0,1%. O índice está nos 166.934 pontos, é o menor nível desde janeiro. Em uma semana, o Ibovespa caiu 3,2%, no mês de agosto, mais de 6%. O dólar comercial encostou nos R$ 5,25 e fechou nos R$ 5,21, alta de 0,52%, maior valor desde março. E o euro vale R$ 6,03, com alta de 0,86%. E a Polícia Civil prendeu nesta sexta-feira um dos principais suspeitos de integrar o esquema de falsos investimentos que fez uma mulher de 70 anos perder R$ 37 milhões de reais. Ele foi detido no aeroporto Santos Dumont, no Rio de Janeiro, com apoio da Polícia Federal, quando tentava embarcar para Santa Catarina, onde ele mora. A polícia identificou que parte dos 77 milhões que ele movimentou entrou logo depois do golpe. A fraude é conhecida mundialmente como Pig Butchering, ou golpe do abate de porcos, uma prática que começou no Sudeste Asiático. Os criminosos ganham a confiança da vítima para que ela faça aportes cada vez maiores antes de bloquear o dinheiro. No caso dessa mulher, ela transferiu toda a herança que tinha recebido ao longo de 6 meses. Ela trocou uma corretora regular por uma plataforma falsa, mesmo com os alertas do antigo corretor. Segundo informações divulgadas pelo portal de notícias G1, uma gerente de um banco tradicional também é investigada por facilitar a abertura de contas para pulverizar o dinheiro do golpe. A polícia já identificou 140 possíveis vítimas da mesma quadrilha em todo o Brasil. Nos Estados Unidos, Luigi Mangione, de 28 anos, se declarou culpado no processo federal sobre a morte do ex-CEO da seguradora de saúde United Healthcare, Brian Thompson. Em audiência em um tribunal federal em Manhattan, ele admitiu ter perseguido e atirado contra o executivo em 4 de dezembro de 2024, em frente a um hotel de luxo em Nova York. A juíza marcou a leitura da sentença para 18 de dezembro desse ano. A Procuradoria de Nova York vai pedir a pena de prisão perpétua. Com a declaração de culpa na esfera federal, a defesa de Mangione anunciou que vai tentar anular o processo que corre na Justiça Estadual de Nova York. Promotores estaduais afirmam que as acusações são juridicamente diferentes, porque o processo estadual julga homicídio, enquanto a esfera federal trata apenas de perseguição. Em janeiro, as acusações federais de homicídio foram rejeitadas por questões técnicas. Mangione foi preso dias depois do crime em uma lanchonete na Pensilvânia. Em uma carta, ele criticava as operadoras de saúde dos Estados Unidos. O caso gerou forte comoção no país e uma campanha na internet arrecadou mais de US$ 1,5 milhão para a defesa dele. Na Inglaterra, o ex-professor da Universidade de Cambridge, Jason Hardy, foi encontrado morto na casa dele no sul de Londres. O britânico tinha 41 anos e a polícia metropolitana trata o caso como uma morte inesperada, mas sem suspeita de crime. Hardy tinha renunciado ao cargo na semana passada, depois de acusações de plágio no trabalho acadêmico dele. As denúncias surgiram a partir de um antigo pesquisador da mesma universidade. Em 2023, Jason Hardy fez história ao se tornar o professor catedrático negro mais jovem de Cambridge. Subiu para 281 o número de mortos no terremoto que atingiu a Colômbia. Dados divulgados pelo governo mostram que mais de 3.900 pessoas ficaram feridas e 379 continuam desaparecidas. No quinto dia de buscas, a esperança de encontrar sobreviventes diminuiu muito. Em Cali, a terceira maior cidade do país, as equipes já começaram a remoção de escombros na maioria dos locais. O presidente da França, Emmanuel Macron, está sendo criticado por causa de fotos registradas durante as férias dele. Nas imagens publicadas nessa semana pela revista Paris Match, ele aparece pilotando um jet ski e praticando outros esportes náuticos. Adversários políticos acusam Macron de estar desconectado da realidade em um momento de crise. A França enfrenta um verão marcado por 5 ondas de calor, secas e incêndios históricos. No Japão, uma chuva intensa provocou a morte de pelo menos 8 pessoas e causou grandes estragos no leste do país. O temporal atingiu com força a província de Chiba, no mês de agosto mais chuvoso registrado na região em 60 anos. A chuva inundou dezenas de casas e estradas. O caos no transporte deixou cerca de 6 mil passageiros retidos durante a noite em um aeroporto. O tempo instável no Japão e no leste da Ásia é reforçado por uma temporada de tufões muito ativa. As autoridades orientaram mais de 100 mil pessoas a deixar áreas de risco, já que os alertas para deslizamentos de terra continuam altos. E o Liverpool da Inglaterra ganhou um novo grupo de investidores nessa sexta-feira, como era esperado. A proprietária do clube vendeu cerca de 30% das ações para o novo consórcio. E entre os investidores do grupo estão o fundador da Amazon, Jeff Bezos, e o cofundador do Facebook, o brasileiro Eduardo Saverin. O negócio avalia o Liverpool em cerca de 6 bilhões de dólares. A novidade vem depois de uma temporada abaixo do esperado, em que o time ficou em quinto lugar no campeonato inglês. E antes da Rádio Sucupira, de toda sexta-feira, eu convido você a mandar mensagem para o Panorama. Meu e-mail é leandro.gouveia@cbn.com.br. No Instagram é só procurar por Lê Reis Gouveia. E não esquece de escrever seu nome e de onde você está ouvindo. Sou professor de jornalismo e ouvinte. Estou obrigando meus alunos no consumo diário de notícia, ouvindo o Panorama. É o Anderson Barreto. Atenção, você que é aluno do Anderson, manda mensagem que você vai ganhar um ponto na média. Tá? Prometido aqui. Bom dia, Leandro. Sou Gilberto Moraes, de Biritiba, Mirim, São Paulo. Escuto diariamente o Panorama no caminho do trabalho, onde atuo na área comercial dos Correios. Sua condução do programa, com toque de humor peculiar, é o que faz a diferença na escolha desse programa. Sucesso sempre. Eu agradeço, Gilberto. Você é muito gentil, viu? Obrigado pela audiência. Boa noite, Leandro. Sou Jonas, de Natal, e escuto o Panorama desde o primeiro episódio. Trabalho em alto mar, nas plataformas da Petrobras, e costumo ouvir durante os treinos na academia. É o Jonas Pereira. Olha como vai longe o Panorama. Eu gosto de saber disso. Até em alto mar a gente está chegando. Valeu, Jonas. Antes de aproveitar o fim de semana, não esquece de deixar o Panorama salvo aí na sua biblioteca do Spotify. Nessa semana, na política, Flávio Bolsonaro do PL, de repente, apareceu filiado à omissão de Renan Santos. E Alexandre de Moraes quebrou o sigilo da fonte de um jornalista, alegando riscos à família do ministro Flávio Dino. Isso tudo é assunto para a Rádio Sucupira.
6: Pertencia à oposição. Então a oposição que se movimenta para tomar os providenciamentos explicados, não nós, né?
7: Ah, isso é. Os votos nulos serão para a oposição e para nós isso é ótimo.
6: Otimamente ótimo, donador.
8: Eu fui surpreendido hoje pela notícia de que Flávio Bolsonaro apareceu filiado ao meu partido, Partido Missão, e que com base nisso não conseguiu registrar sua candidatura. Naturalmente isso é estranho, é bizarro. Existem fraudes e malandragens que acontecem na internet.
9: Eu estou na dúvida de uma coisa. O senhor mandou votar em Zeca Diabo para prefeito?
10: O senhor não escreveu esse artigo?
11: Escrevi, mas o texto foi adulterado.
12: Eu ouvi mais uma mentira dizendo que eu próprio teria tentado me filiar. Uma mentira, obviamente. Mas chegou no meu gabinete alguns e-mails automáticos, né, desse partido aí. É porque como ninguém conhece, acaba que a assessoria vê aquilo e acha que é spam, né?
13: Peraí. O que vocês me dizem disso, hein?
14: Ah, mas só um perito poderá dizer com certeza.
12: Um dos spams que eu recebi desse partido no meu e-mail lá do Senado é de reclamando que não recebeu meu pagamento em 10 dias.
15: Tá feito! Mate Sucupira!
16: Procedemos a um rigoroso inquérito administrativo e descobrimos que fomos vítimas de uma trama maquiavelista e subversiventa e visava implantar o caos.
8: Da nossa parte, não tem nenhuma brincadeira. Vamos contribuir para descobrir quem foi o malandro que fez isso. Isso atinge a honra do nosso partido e nós não queremos ter gente como ele sequer sonhando em figurar com uma marca de gente honesta, inteligente e decente como partido em missão.
14: Vocês querem descobrir o falsário ou faturar votos em cima disso?
17: Não, nós queremos apenas que os culpados sejam punidos.
18: E agora a dona delegada não vai poder dizer que não tem uma pista, né?
19: Pelo menos um desses materiais nós sabemos de onde provém.
20: Coronel Dorico, como é que vai o senhor? O que é que o senhor manda? Onde é que tá aquele moleque do Neto Pedreira? O seu Neto? Eu acho que ele tá na redação do jornal.
21: Tá não, eu vim de lá.
22: Uma coisa é o sigilo de fonte, outra coisa é a prática criminosa contra seja autoridades ou pessoas da sociedade. Não confundamos jornalistas investigativos com jornalistas investigados pelas práticas criminosas.
23: Aquele é um cara safado, o filho do cão, que vive xingamento e xingamento contra mim nessa gazeta mulambeta. Eu não peguei esse camarada na chincha lá na redação só pra não dizer que eu sou contra a liberdade de imprensa. Mas agora ele já tá passando dos limites. Mexeu com a minha família.
24: Quem passou a ser investigado fui eu. Minha fonte jornalística foi identificada. Minha vida privada passou a ser vasculhada.
25: E quem que o senhor está me acusando? Está acusando de alguma coisa? O senhor ainda tem coragem de me acusar de alguma coisa depois de ter essa tupetice, depois de escrever o que escreveu aquele descaluniamento na sua gazeta marronzista?
26: Claro que, como Vossa Excelência disse, o colegiado irá se pronunciar. Mas, com certeza, com zelo, a nossa jurisprudência, diria, até quase centenária de proteção à liberdade de imprensa.
27: Isso não é de sua conta.
28: Desculpe, capitão, eu não estou querendo me meter na sua vida.
27: Mas está se metendo.
28: Estou perguntando como repórter, é minha profissão.
27: Que é de profissãozinha, mas mais mentira que antes é essa sua. Fica escrafunchando a vida dos outros. Não tinha uma profissãozinha melhor para arrumar, não, hora da...
3: As falas da novela O Bem Amado foram cedidas pelo acervo da TV Globo. O texto é de Dias Gomes e a interpretação do prefeito Odorico Paraguaçu é de Paulo Gracindo. Edição de Edmilson Fernandes e Cláudio Antônio. Lembrando que a Rádio Sucupira tem podcast próprio também, caso você tenha perdido algum episódio ou queira compartilhar. E este episódio do Panorama vai ficando por aqui. A produção e o roteiro foram feitos por mim, Leandro Gouveia, e a edição e a sonorização por Anderson Wendel, o Tico. Eu volto na segunda-feira. Um ótimo fim de semana para você.
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0: Sábado, 15 de agosto de 2026. O advogado Nelson Williams se afastou por tempo indeterminado do comando do escritório após ser alvo da Operação Arena deflagrada pela Polícia Federal. Segundo nota, a decisão partiu do próprio advogado. Williams foi um dos 17 alvos de mandados de busca e apreensão cumpridos na operação. A PF investiga um grupo empresarial do Nordeste suspeito de utilizar estruturas societárias e financeiras no exterior para ocultar a origem e a destinação de recursos provenientes da exploração de jogos de azar e apostas esportivas. A segurança na fronteira entre o Marrocos e a cidade espanhola autônoma de Ceuta, no norte da África, está reforçada. A medida foi tomada por causa da circulação da informação falsa em redes sociais de que a passagem seria flexibilizada no sábado em razão de um feriado religioso. No fim de julho, cerca de 80 mil imigrantes entraram em Ceuta em poucos dias. Quase 100 pessoas morreram na travessia e 8 mil imigrantes que conseguiram cruzar a fronteira permanecem na cidade espanhola. Luigi Mangione, acusado de matar o CEO da United Healthcare, Brian Thompson, admitiu ter atirado contra ele. A declaração ocorreu durante sessão judicial em um tribunal de Nova York, nos Estados Unidos. Mangione também se declarou culpado da acusação de ter perseguido o CEO, um dos crimes pelos quais ele é acusado. Diante da confissão, os juízes estabeleceram que a sentença do criminoso será lida no dia 18 de dezembro. A Procuradoria de Nova York afirmou que vai pedir a prisão perpétua para ele.
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0: CBN Auto Esporte de hoje antecipa tudo o que você precisa saber sobre o Jeep Compass, um modelo muito importante aqui no mercado brasileiro, que já passou por dias melhores por aqui, hoje em dia ainda vende bem, mas está enfrentando cada vez mais a concorrência, principalmente dos modelos chineses, que começaram a chegar por aqui nos últimos anos e estão conquistando um pouco também a preferência desse cliente. O Jeep Compass já foi renovado lá na Europa, ainda não chegou aqui no Brasil, mas a equipe da Auto Esporte foi até a Espanha para conhecer esse carro e contar para a gente o que muda e também responder se esse Jeep Compass novo corrige os principais problemas da versão atual. É tudo isso que você vai saber hoje aqui no CBN Auto Esporte. Eu sou Guilherme Muniz e estou aqui com o André Chaon da revista Auto Esporte. E aí, Chaon, tudo bem?
1: Tudo bem, Gui, e você?
0: Tudo certo. Chaon, que voltou da Espanha, exatamente foi nessa missão de conhecer o Jeep Compass, vai contar para a gente o que ele viu por lá. Só para trazer aqui um contexto, né, Chaon, sobre o histórico desse modelo e qual que é o momento dele agora aqui no nosso mercado. O Compass chegou a ser o SUV mais vendido do Brasil

0: tivesse dado dois modelos, o Song Pro e o Song Plus. Em tese, são modelos bastante diferentes um do outro, propostas diferentes, mas na soma acaba ficando no mesmo número, por isso esse número de 31 mil unidades. Mas também o GWM Haval H6 vendeu cerca de 21 mil unidades. Contra 27 mil do Compass, é um desempenho bastante significativo. No acumulado do ano passado, foram 61 mil unidades do Compass. Ele foi o oitavo carro mais vendido em todo o nosso país. E líder do segmento, o Song chegou a 42 mil unidades, enquanto o Haval H6 chegou em 32 mil unidades. Portanto, os chineses estão encostando no Compass. Por isso que ele vai precisar dessa renovação já nos próximos meses aqui no nosso país. O Shaun, como eu disse, esteve lá na Espanha, foi conhecer o Compass de perto. Conta pra gente, em que cidade que você teve esse contato, como é que foi essa experiência?
1: Então, Gui, a gente foi para Madrid, né? Uhum. Uma das principais cidades da Europa, onde muitos lançamentos chegam ali antecipadamente. Só que no caso do Compass, eu tive que fazer uma pequena viagem ainda para valorizar um pouco mais ainda essa missão, que foi para a Cidade Real, que é uma cidade que fica ali a umas duas horas e meia de Madrid. Então, tentei esse carro via concessionária, né? Por ser um lançamento muito importante que não chegou aqui ainda. Uhum. As montadoras não conseguem liberar uma unidade para a gente testar, então tem que ser no modo jornalista raiz, caçar ali, caçar, garimpar o carro. E aí eu fui para a Cidade Real, que fica ali umas duas horas e meia de Madrid. Então, a viagem ali foi um pouquinho longa, mas deu tudo certo.
0: Mas valeu a pena. Você valeu vai poder contar para a gente, então, como que ficou o novo Compass. Inclusive, quem estiver assistindo a gente em imagens lá no YouTube, no Spotify, também vai poder entender um pouco melhor tudo que mudou no visual desse carro. E vamos começar falando sobre uma mudança muito significativa, que não deixa de ter a ver com o visual, mas não é só o visual. A gente bate o olho e percebe, o Jeep Compass ficou bem maior do que o Compass atual. Teve uma mudança, sim, significativa aí de porte. Explica pra gente como que foi essa mudança e também já explica o quanto que isso melhorou no espaço interno do Compass. Sim.
1: Então, o Compass é um carro que está há 10 anos já aqui no Brasil, mesma geração. Carro que, como você já falou, vendeu muito ali no começo da história dele. Mas o mercado evoluiu muito rápido, principalmente de SUVs. Então, foi chegando muita concorrência hoje. Sei lá, nos últimos 3 anos aí, os chineses chegaram ali bem forte. E aí o Compass, ele foi meio que ficando para trás em algumas questões, como do tamanho. Então agora a nova geração é feita sobre a plataforma STLA, que é uma plataforma ali da Stellantis que surgiu com a Peugeot. Então isso proporcionou muito ganho de espaço. Então agora ele está com 4,55 metros de comprimento, né? 16 centímetros a mais do que a geração atual. O entre-eixos, que talvez eu acho que é o principal calcanhar de Aquiles quando a gente pensa em espaço, uhum, para um SUV médio, ele foi para 2,79 metros contra 2,63 metros do atual, então também um ganho muito significativo. Porta-malas também foi dos atuais 410 litros para 550 litros. Então é aquele carro que quando você bate o olho você consegue identificar que ele é muito maior, assim, é realmente um ganho de espaço enorme. Eu tenho 1,87 m, então pessoas mais altas, uhum, tendem a sentir mais isso na prática. Então eu sentado, por exemplo, no banco de trás aqui da versão brasileira, né, um carro que a gente já testou muitas vezes, uhum, nesses 10 anos aí de mercado, é um carro que fica ali meio que no limite do espaço para o joelho. Agora a nova geração é muito confortável, assim, é realmente outra referência de tamanho que a gente tem em relação ao atual.
0: Muito bem, e lá no YouTube da Autosport já tem um vídeo que o Shaun fez com esse carro, mostrando inclusive na prática ali ele sentado, como que fica o espaço para quem viaja no banco de trás, então dá para ver esse tirateima ali também nas imagens. Uma outra mudança muito significativa, né, Shaun, está debaixo no capô, do capô. Essa a gente não consegue ver, mas a gente sabe que está por lá. O Compass passou a ter versões eletrificadas. Eu diria que até essa é uma mudança talvez a mais significativa dessa geração. Aqui no Brasil ele chegou a ter versão eletrificada também, sim, mas não emplacou direito. Era uma versão, aliás, muito cara, né? Muito perto, cara, das outras versões. Era outro patamar de carro, então não vendeu praticamente nada, não vendeu direito. Mas agora isso vai mudar e o Compass, sim, vai passar a ter eletrificação, inclusive na versão brasileira.
1: Exato. Lá na Europa agora não tem mais versão só a combustão. Tá. Tem MHEV, que são os híbridos leves, PHEV, que é aquele que você pode carregar na tomada, inclusive foi o que teve no Brasil, uhum, mas na época ali era 350 mil reais, se não me engano, há 4, 5 anos atrás, que não fazia o menor sentido, não, ali, ainda mais a infraestrutura brasileira que não comportava. E tem versões elétricas, tá? Então, começando pelas de entrada, é aquele sistema MHEV de 48 volts, tá? Um híbrido leve. Na Europa é o

0: Sistema com motor 1.2 PureTech, aquele mesmo de origem da Peugeot, o motor. Mas o principal apelo ali é óbvio que é o consumo de combustível, tá? O motor tem 145 cavalos, a gasolina da Europa é pouco diferente da nossa, mas a média fica de 17,9 km por litro, então isso já é um ganho muito grande em relação ao que a gente tem aqui. Só que a novidade, acho que para o Brasil mais importante, é que a gente tem a possibilidade de ter o REV, né? Que é aquele híbrido pleno, como um carro da Toyota, um Corolla, Corolla Cross, enfim. Na Europa...
1: Que você não recarrega, né? Ele vai se auto-recarregando.
0: Exatamente.
1: Ali com o uso.
0: Tem uma bateria um pouco maior do que a do híbrido leve, uma bateria aí, talvez 1,3, 1,4 kWh de capacidade. Na Europa, essa versão ainda não existe, não sei nem se vai existir, mas nos Estados Unidos a gente tem a Cherokee, né? O Cherokee, que já tem esse sistema, que é atrelado ao motor 1.6 THP, que também a gente conhece muito bem aqui do Brasil, nos carros da Peugeot, Citroën, enfim, um motor turbo, que esse sim deixou saudades, acho que muitas pessoas têm lembranças boas desse motor. Só que no Brasil, o sistema deve ser atrelado ao atual motor T270, que é aquele que equipa o Compass atual 1.3, até 176 cavalos e 27,5 kgfm de torque. Então, a partir... talvez de 2028, esse motor seja equipado com sistema REV, e aí sim vamos ter um salto muito grande em relação ao consumo. Atualmente ele fica na faixa dos 10, 11 km por litro com gasolina, e a tendência é que a potência fique ali na faixa dos 200 cavalos e o consumo na faixa dos 20 km por litro.
1: O que já dá uma bela diferença, né, para o consumidor brasileiro que está cada vez mais atento a consumo. Com certeza isso vai ser um diferencial importante. E por dentro do carro, Shaun, a cabine foi tão repaginada quanto a parte externa? E por que, que eu pergunto isso, né? A gente falou aqui da eletrificação. Acho que dá para dizer que a eletrificação é só o primeiro passo para esse carro estar alinhado com o que esses rivais chineses estão trazendo. É meio que de praxe que esses rivais eles vêm eletrificados, sejam elétricos ou sejam híbridos. Então, o Compass precisava ter isso para começar a falar de igual para igual. Mas não é só isso, né? Esses rivais chineses estão chegando com muita tecnologia, muitas vezes com um acabamento mais refinado do que as montadoras costumavam oferecer por aqui. O que, que você pôde perceber dessas mudanças na cabine? Ele vai conseguir competir um pouco mais de igual para igual também?
0: Então, tem essa questão também, só voltando um pouco do motor, que são três versões elétricas na Europa, que são, acho que, as principais ali para eles. Tem uma de 213 cavalos, uma de 231 e uma de 375, que são versões 4x4. Então, essas versões para a Europa são as principais para competirem ali com os chineses. Aqui no Brasil, eu me arrisco a dizer que talvez a gente tenha uma, mas eu acho que o preço vai ficar muito acima.
1: O foco está nos híbridos.
0: E o acabamento interno, eu acho que o Compass, a Jeep como um todo aqui no Brasil, ela ficou famosa por ter um bom acabamento interno. Isso a gente pega um carro de 10 anos atrás, como o Compass atual, mas lançado em 2016, já era um carro com acabamento bom. Mas eles deram ainda mais um salto de qualidade. Então, aquele carro que o painel é emborrachado, você pega todas as áreas de contato ali, as principais, tem borracha, tem forração, apoio de braço ali sempre macio. Então, eu acho que nessa questão do acabamento, a Jeep ainda conseguiu deixar um patamar bom do atual e uma certa evolução, principalmente, pelo menos ali, nas versões mais caras vendidas na Europa. Mas eu conheci ali, tive a oportunidade de ver as versões MREV de entrada, até a de 375 cavalos elétrica. E desde a primeira, o acabamento já é um acabamento ali que realmente dá para competir ali com as chinesas. Eu acho que nessa questão, a Jeep tem armas boas de já ter, né, essa fama de ter um bom acabamento e ainda conseguir melhorar na nova geração, né? Lembrando que a terceira geração do Compass, essa vendida no Brasil, teve atualização ali de motor, até de visual, mas a segunda, na Europa, já é a terceira geração.
1: Tá, a terceira. E até a gente mostrou a imagem de como ficou esse interior com uma nova tela, essa tela de 16 polegadas mais horizontal. Ela muda bastante em relação ao interior atual do Compass, que, curiosamente, para o ouvinte que não está acompanhando em tantos detalhes, passou a ser empregado um interior muito parecido do Compass no Renegade, né? A Jeep emprestou, digamos assim, o atual interior do Compass para o Renegade, e agora nessa atualização, que ainda vai chegar por aqui, ele vai ganhar um interior completamente diferente, completamente repaginado. É como se ele tivesse, de fato, passado a bola para o Renegade, para ele próprio ganhar um interior completamente diferente.
0: Exato. O interior é totalmente novo, assim, pegar o desenho, a parte de trás ali tem duas entradas USB-C, tem saída de ar-condicionado, a tela aqui acho que foi uma coisa que isso não é novidade, mas as multimídias ficaram populares aí nos últimos, acho que 10 anos, começaram a escalar ali em carros hatch, SUVs, e os chineses elevaram o tamanho, né? Uhum. As multimídias começaram a aparecer ali nas televisões.
1: Elas até giram em alguns casos, é um exagero.
0: Os da BYD, que aperta vertical, horizontal, e elas cresceram, ficaram com 20 polegadas, 18 polegadas, então, para competir com esse mercado, eu acho que as pessoas também gostaram, né, dessas telas enormes. E aí essa nova multimídia da Jeep é um pouco maior, né? Tem mais de 16 polegadas. Ela não é nem tão quadrada, ela é uma, um pouco mais retangular assim. Mas resolução muito boa. Você olha, a gente não conseguiu dirigir o carro, mas dá para acionar ali a câmera de ré. Você vê que a resolução é muito boa. É, os comandos ali, tudo bem intuitivo. Então a parte de multimídia hoje em dia é muito essencial, né? Para o comprador, ainda mais com as chinesas chegando, revolucionando essa parte também. A Jeep também nessa parte de multimídia, ela conseguiu dar uma, pelo menos na versão europeia, né? Esperamos que chegue nesse padrão brasileiro, mas ter uma competitividade boa aí com as chinesas.
1: Já tinha uma usabilidade boa a tela do Compass, mas agora ficou aí completamente repaginada, como a gente pôde mostrar para quem está assistindo a gente também em vídeo. Shaun, vamos fazer um balanço sobre o novo Compass, então. Quais você listaria que são os atuais problemas do Compass vendido por aqui? E amarrando com tudo isso que a gente falou, se pelo que você pôde ver ali de perto, parece que a Jeep conseguiu resolver esses problemas, ou se ainda ele vai continuar com algumas dessas dificuldades?
0: Gui, eu acho que o principal é o espaço, né? Uhum. Como a gente já falou, um carro que lançado há 10 anos até faria sentido um SUV médio com essas dimensões, sim, mas o mercado foi evoluindo, os espaços internos foram aumentando. O próprio T-Cross, por exemplo, tem 2,65 de entre-eixos contra 2,63 atual do Compass. Uhum. São carros de categorias diferentes. Então ele ficou um pouco para trás na questão do tamanho e o novo resolve muito bem isso. 2,79 metros é um baita de um espaço interno. Você senta ali e é nitidamente ele um carro mais largo. O espaço para as pernas é bom, para a cabeça é ótimo. Então acho que a questão do espaço interno foi resolvida. Porta-malas também, o atual 410 litros para um carro considerado médio, um SUV, não é um espaço ruim, mas também não é lá aquelas coisas. Passar para 550 litros, a gente também já põe o carro em outro patamar. E talvez o que pese mais no bolso é o consumo, né? Então, um carro que faz atualmente, ele na verdade é uns 9, 10 km por litro com gasolina, chegar com uma promessa de talvez fazer 19, 20 km por litro com o sistema heavy, também tem um baita salto ali de impacto no bolso do consumidor, que gasolina cara, a gente sabe que agora aumentou ainda mais o teor de etanol na gasolina, e claro que isso vai ter também um impacto um pouco diferente do europeu, que a gasolina tem outra composição, então aqui pode ser que o consumo seja talvez um pouco menor, mas um pouco menor de 20 para 18 já faz uma grande diferença, então eu colocaria ali consumo e espaço como os principais pontos aí de evolução para a geração atual para a nova.
1: Muito bem, bom, para a gente fechar, quando é que está prevista a chegada desse Compass novo por aqui? E claro, ele vai ser produzido aqui como já é a versão atual, certo? Ele não vem importado, porque isso mataria o posicionamento desse carro no Brasil.
0: Exato, eu acho que talvez importação, talvez se for ter alguma versão elétrica que venha, por exemplo, da Europa, mas a produção assim de massa é brasileira, atualmente ele é feito lá em Goiânia, em Pernambuco, e a Stellantis está investindo ali 13 bilhões na infraestrutura de toda empresa aqui no Brasil, que é Jeep, Fiat, Peugeot, enfim, para as fábricas se modernizarem para conseguirem competir com um mercado de elétricos, eletrificados, enfim. Então, a nova geração será produzida aqui. A expectativa é que ali 2028, que comece, né? Daqui um ano e meio, estamos já no meio de 2026, mas a produção nacional, principalmente focada nessa versão heavy aí, com um sistema híbrido pleno. Imagino eu que deve ser na mesma fábrica de Goiânia. Goiânia, né?
1: Goiânia, muita gente, Pernambuco.
0: Confunde, sem o I. Pode ser que tenha algum deslocamento para outro polo, tem em Betim, tem em Porto Real no Rio de Janeiro, mas eu acho que deve continuar ali em Pernambuco.
1: Uma fábrica importante, né, para a história da Jeep no nosso mercado, então...
0: Com certeza.
1: Certamente vai ser por lá também que ele vai ser produzido. Muito bem, como eu já disse, tem vídeo já mostrando mais detalhes do Jeep Compass lá no YouTube da própria Auto Esporte. E um spoiler, muito antes desse 2028, a Jeep vai ter uma grande novidade por aqui que a gente já falou, que é o Jeep Avenger, Isso é papo para logo mais. Você vai saber tudo aqui no CBN Autosport também. Fica ligado que a gente vai te atualizando. O CBN Autosport fala agora sobre outro carro que está para ser renovado aqui no mercado brasileiro.
2: Segredos.
1: O sedã híbrido BYD King já ganhou uma reestilização de meia-vida em outros mercados. Por exemplo, o mercado mexicano passou a receber esse carro recentemente, mas ele ainda não desembarcou por aqui. Afinal, André Schaum, da revista Autosport, que continua aqui comigo, quando é que o principal rival do Toyota Corolla deve desembarcar por aqui? O que a gente pode esperar dessa reestilização desse carro?
0: Então, Gui, mais uma andança aí pelo mundo. Eu consegui ver o novo King lá na China, numa viagem recente agora também no Salão de Pequim, em abril. Lá ele é chamado de Seal 05, né? Ele pertence à família do Seal, aqui é elétrica, mas lá tem elétricos e híbridos. E ele antecipa muito do que teremos aqui. Essa versão que acabou de chegar no México, como você falou, tem basicamente o mesmo visual do Seal 05. Óbvio que com algumas modificações ali, em rodas e detalhes. Mas a gente pode esperar que ele chegue aqui renovado no ano que vem, 2027, já com produção em Camaçari.
1: Tá.
0: Camaçari está começando ali a, de fato, crescer, né? Produção, atualmente é sistema CKD e SKD, quando as peças vêm de fora para o Dolphin, enfim, Song Pro. Mas a gente pode esperar que o King seja renovado ali, acho que até o segundo semestre do ano que vem. Um design bem diferente do atual, uma dianteira muito mais parecida com o Seal elétrico, mas com as modificações para um carro híbrido. Traseira também é um pouco diferente da atual, o interior muda um pouco menos do que o exterior, mas também tem suas modificações. O sistema deve continuar o mesmo híbrido plug-in do King atual.
1: Uhum.
0: Então é um carro que promete, acho que daqui um ano ele deve estar desembarcando aqui. Já foi flagrado no Brasil, né?
1: Uhum.
0: Tem imagens aí rodando por São Paulo.
1: Uhum.
0: Então isso já é forte indício, quando começa a aparecer flagra, já mostra que o lançamento está chegando perto já.
1: É isso, um modelo que ainda não conseguiu desbancar completamente ali o Toyota Corolla.
0: Sim.
1: Certamente com essa renovação eles vão tentar fazer algum baque um pouco mais significativo, mas o Corolla também está para mudar nos próximos anos, né?
0: Sim.
1: Lá no Japão ele já está começando a ser visto, enfim, promete uma renovação muito grande. É um segmento que hoje em dia já não tem o mesmo apelo que já teve, mas curiosamente o Corolla foi quase que eliminando todos os principais rivais, né? As montadoras foram,
0: sim,
1: deixando de ter carros nesse segmento. E a BYD veio com a aposta nesse carro. Vai dobrar a aposta e vai continuar com ele por aqui, com essas mudanças.
0: Vai, porque de certo modo ainda está incomodando ali. Eu acho que o Civic, que é um rival histórico, subiu de prateleira ali para um carro de 250 mil. Parou de ser produzido no Brasil, agora vem da Tailândia também com sistema heavy, mas ele virou muito mais um carro de nicho do que um rival do Corolla. O Corolla hoje nada de braçada ali. Sentra, o Jetta, foram carros, como você falou, que começaram a meio que sair ali para trás da cortina, os SUVs começaram a dominar e a Toyota decidiu manter o Corolla ali sozinho. O King hoje é com certeza o principal rival. Tem mês que ele vende, até supera o Corolla nas versões híbridas, né? Lembrando, uhum, que o King é só híbrido plug-in, o Corolla é um híbrido heavy, mas tem versões também só combustão, então a conta é sempre do carro em si, não da motorização. Mas contando ali só heavy com P-heavy um contra o outro, o King incomoda bastante o Corolla e a renovação acho que vai chegar no momento bom para BYD, nem tão bom para Toyota, porque é um carro que foi lançado em 2019, sim, e tem ali, óbvio, seu público, mas foi renovado muito pouco e a nova geração, que também deve demorar aí mais alguns anos para chegar no Brasil, que vai ser a principal fonte aí de renovação do carro, mas essa briga tá boa.
1: Até porque tem um outro componente que os chineses não têm apego, não tem problema nenhum em renovar rápido os seus carros. E,
0: sim,
1: isso acaba gerando muita dor de cabeça para as montadoras que não são chinesas, que não operam nessa mesma lógica. Às vezes produzir uma renovação não é tão rápido, não é tão barato. Então, por isso que carros como, por exemplo, o T-Cross demoram muito para ser renovados. O Corolla demora muito para ser renovado. Enquanto as chinesas vão lançando renovação atrás de renovação. E aí eles vão ter que ir se adaptando também com esse timing que as chinesas estão impondo.
0: Sim,
1: né?
0: Porque a gente nunca teve esse costume, né, de trocar tão rápido. Você mencionou o T-Cross, chegou em 2019 e foi mudar em 24, se não me engano, ali em março de 24. Então ficou basicamente 5 anos igual, mudando um detalhe ou outro. E as chinesas ali, BYD, parece que você piscou, eles vão mudar a dianteira do carro. Muda a linha 23 para 24, 24 para 25, eles já vão mudando para-choque, interior, atualização de software. Então, acho que as fabricantes mais tradicionais, as europeias, têm sofrido também muito com isso, porque são carros que demoravam mais para serem renovados e agora as chinesas estão forçando esse processo talvez ser um pouco acelerado. Então, esse movimento de mercado também não deixa de ser interessante para o consumidor.
1: E a gente vai acompanhando por aqui, né? Agora você fica parado no Brasil um pouco, certo?
0: Ou já tem alguma outra viagem? Brasil, não. Por enquanto, não. Então, tá bom. Mas nunca... Nunca diga nunca, pode ser que daqui a 2 horas surja outra já, mas o plano por enquanto é Brasil.
1: Aí tendo outra você volta aqui para contar pra gente os outros carros, combinado?
0: Com certeza, Gui.
1: Muito bem. André Chão, obrigado mais uma vez, até a próxima.
0: Valeu, Gui, até a próxima.
1: CBN Autosport de hoje fica por aqui, obrigado pela sua audiência. A gente teve os trabalhos técnicos do Daniel Mesquita e do Bruno Carvalho, além da edição do Rafael Furugem e do Luiz Fernando Figliage. 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Você pode ouvir em podcast, em todos os aplicativos de podcast, também no site, no aplicativo da CBN. E todo domingo às 9 horas da manhã a gente volta na programação da Rádio CBN. Obrigado pela sua companhia e até mais.
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0: Aí o Guilherme Muniz conosco aqui no CBN Madrugada.
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0: sábado 15 de agosto de 2026. Polícia Federal apontou a existência de comunicações reiteradas entre o senador Everton Rocha e o ministro do Superior Tribunal de Justiça, Humberto Martins. As conversas ocorreram durante o período em que o magistrado relatou uma investigação relacionada a um homicídio em São Luís. A suspeita da PF é de que houve tentativa de interferência do senador nesse inquérito, que investiga se o homicídio está ligado a uma suposta cobrança de propina por Daniel Brandão, atual presidente do Tribunal de Contas do Estado do Maranhão. As mulheres ocupam 46% dos quase 63 milhões de postos de trabalho formais ativos do país e os homens respondem por 53,6% do total. As informações estão em levantamento do governo federal. De acordo com o balanço, embora ainda sejam minoria entre os trabalhadores com carteira assinada, as mulheres têm reduzido a diferença. Um segundo trem descarrilou no sudeste da Inglaterra em menos de 24 horas nesta sexta-feira em Essex, a cerca de 48 quilômetros de Londres. Dois vagões saíram dos trilhos, mas o trem operado pela Greater Anglia ficou em pé e nenhum dos 62 passageiros se feriu. O acidente aconteceu em meio à quinta onda de calor do verão britânico, com temperaturas que chegaram a 38 graus em Londres. Na quinta-feira, outro trem descarrilou em Lewes, no condado de East Sussex, e três vagões tombaram de lado. Cerca de 150 pessoas estavam a bordo. Duas ficaram gravemente feridas e outras 18 tiveram ferimentos leves. Especialistas apontam o calor extremo como possível fator nos dois casos, já que a expansão dos trilhos de aço pode causar deformações na estrutura e aumentar o risco de descarrilamento. Horário de Brasília, 3 horas e 33 minutos.
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0: Três horas e 34 minutos. Obrigado a você que nos acompanha aqui no CBN Madrugada com Ricardo Garcia na mesa de som. Vamos até às 6, hein? Porque hoje é sábado. Nós vamos agora ao Espírito Santo. Juirana Nobres tem informações aqui sobre uma investigação de um grupo de vigilantes suspeitos de promover caça a moradores em situação de rua.
2: Um grupo de vigilantes é acusado de sequestrar, torturar e até matar moradores em situação de rua na Grande Vitória. A investigação da Polícia Civil aponta que pelo menos 9 funcionários de uma empresa de segurança privada teriam transformado as rondas em uma espécie de justiça com as próprias mãos. As vítimas eram abordadas e retiradas das ruas, muitas vezes sob a acusação de pequenos furtos. Um dos casos terminou em morte. Marcos Vinícius Lopes Rodrigues, de 35 anos, vivia em situação de rua. Na madrugada do dia 17 de março, ele foi cercado por vigilantes na Praia do Suá, em Vitória. Segundo a polícia, Marcos foi colocado à força dentro de um veículo da empresa e levado para uma área de mata, na Serra, município vizinho. Durante o trajeto, ele teria sido espancado. Depois foi morto e enterrado em uma área de eucalipto. O corpo só foi encontrado semanas depois. A investigação começou quando a mãe de Marcos percebeu o desaparecimento do filho e procurou a polícia. O delegado Tarcísio Ottoni, titular da Delegacia Especializada de Pessoas Desaparecidas, afirma que o grupo já teria um histórico de agressões contra pessoas em situação de rua. Em um episódio anterior, segundo a investigação, Marcos foi espancado e os suspeitos arrancaram um dente dele com um alicate. Ele conseguiu escapar. A polícia também encontrou vídeos que registraram agressões contra outras vítimas. Ao todo, dezenas de casos estão sendo investigados. O delegado diz que a função dos vigilantes era acionar a polícia diante de qualquer suspeita, mas, segundo a investigação, eles decidiram fazer justiça pelas próprias mãos. O caso segue sob investigação e os envolvidos respondem às acusações na justiça. 8 estão presos e um vigilante é considerado foragido. De Vitória, Juirana Nobres.
0: 3:37. Que barbaridade, né, essa história? A gente vai, daqui a pouco, ter a previsão do tempo, às 4 horas, com a Josélia Pegorim. 4:30 a gente faz aquele aperitivo do jornal da CBN. Agora vamos abrir espaço para Tânia Morales.

0: Essa voz por si só já bastaria, mas além do mais, ela compunha essas baladas maravilhosas. Ângela Rorô, e quem está acompanhando com imagem ainda tem a visão aqui, ó. É o livro Leia Esta Canção, Ângela Rorô, Contos, Canções, Relatos e Afins. Tem um destaque para os olhos, né? Além de ter sido uma mulher belíssima, belíssima. Bom, então vamos falar com a escritora Marina Ruivo. Ela é organizadora do livro Leia Esta Canção, Ângela Rorô, Contos, Canções, Relatos e Afins, publicado pela Garopa Editora. O livro que reúne textos de 41 autores sobre a Ângela Rorô. Marina, bem-vinda. Boa noite.
1: Ai, obrigada, Tânia. Boa noite, muito obrigada. Um prazer estar aqui, uma alegria.
0: Ai, que
1: e muito
0: bom.
1: Linda a introdução que você fez, já colocando a música, né? Já é? Emocionando a gente.
0: Para entrar no clima, né? Essa música é um clássico, né? É uma música que, só pra gente contextualizar, é do primeiro álbum dela, né? Em 79.
1: Isso, o primeiro.
0: É.
1: Exatamente. Que mas tinha o título Ângela Rorô, né?
0: De 1979. É. Mas o Barão Vermelho gravou mais, né, mais recentemente. Então, ela foi se renovando, assim, né? No repertório das pessoas, inclusive as mais jovens. Bom, vamos lá. Marina, explica pra gente, antes de mais nada, a proposta da coleção Leia Esta Canção.
1: Boa.
0: Né?
1: Legal.
0: Conta.
1: Maravilha. Então, o primeiro livro... Foi, deixa eu ver se eu centralizo aqui. É. Só
0: não,
1: que eu tinha...
0: O jeito que você tinha feito estava bom.
1: Ah. Tava melhor, é. Mas sabe o que acontece? É que eu peguei um que estava fechado.
0: Deixa eu abrir aqui.
1: Então, até o plástico fica fazendo...
0: Faz reflexo.
1: Então,
0: primeiro é Beto
1: isso,
0: Guedes, que eu já vi aí.
1: Primeiro Beto
0: Amo.
1: Guedes, isso Amo. Mesmo. Então, aqui, ó, né?
0: É.
1: Tem essa canção, Beto Guedes, é mais ou menos a gente...
0: Aí, ó, essa canção Beto Guedes.
1: Aê, deu.
0: Uhum.
1: Isso. Então, esse foi o primeiro livro da coleção e o primeiro livro da Garopa Editora, que é a editora que eu criei. Então, iniciei a editora publicando este livro. O que, que eu fiz? Eu chamei várias pessoas, escritoras e escritores, né, para escreverem. Cada um criou um conto a partir de uma das canções do primeiro álbum do Beto Guedes, que é a Página do Relâmpago Elétrico, de 77. E aí, então, as pessoas foram criando. Esse álbum, inclusive, nem todas as músicas são canções. Na verdade, tem duas que são instrumentais. E aí foi até um desafio. Mas aí, para essas duas, eu chamei pessoas que são da música, que eu achei que elas teriam mais... E também escrevem, né? Teriam mais espaço para imaginar, enfim, porque não tem a letra, né? E já nesse primeiro livro, o que, que eu fiz? Além dos contos, tem uma seção chamada Faixas Bônus, em que aí, por exemplo, eu consegui que o Flávio Venturini escrevesse um texto contando que, na verdade, assim, quando o Beto gravou, o Flávio participou da gravação do disco, do primeiro disco do Beto, tocando, né? Mas... antes do Beto ser chamado para gravar esse disco sozinho, na verdade, o Beto ia fazer parte de uma banda que depois acabou sendo 14 Bis. Então, o Flávio conta essa história, né? Então, entraram esses outros textos, ficou super gostoso. O Murilo Antunes, que é o letrista de uma das canções, que é Nascente, que o Milton Nascimento também gravou, várias pessoas gravaram. Ele conta, a primeira gravação foi do Beto.
0: Nossa,
1: foi
0: que
1: nesse momento.
0: Muitos mineiros para falar de Beto Guedes no primeiro livro da coleção. Leia esta canção. Aí o segundo.
1: Aí depois o segundo, vamos conseguir agora.
0: Sobe
1: aqui
0: um pouquinho, Marina.
1: Aí. Que foi o Ednardo. Mais ou menos.
0: É difícil. Misterioso. Esse é um clássico.
1: Isso, e aí eu chamei, esse é o clássico, e esse tá também, a música tá no primeiro disco do Ednardo, que é o Romance do Pavão Misterioso, justamente. Aí chamei várias escritoras, escritores, chamei gente do Ceará, chamei gente da música também ligada ao Ceará, Mona Gadelha, fui chamando, porque aí falei, tem que ter, né, pessoas, e aí o mesmo processo, contos, só que inspirados em cada uma das canções, Só que essa parte extra começou a crescer, começou a ter gente que tinha uma música dedicada ao Ednardo, começou umas coisas assim. E eu fui abrindo espaço.
0: Tá.
1: Quando foi o livro da Ângela?
0: Da Ângela Rorô, que é o atual,
1: isso,
0: que é o novo.
1: Que é o atual, exatamente. Que estava prometido já desde o segundo, o do Ednardo saiu em 2024. Já a gente já tinha colocado no prelo, porque eu já estava chamando as pessoas, já estava escrevendo. É, só que ele acabou demorando mais, né? E aí começou muita gente querer escrever para esse livro. Foi muito interessante.
0: Ah, é? Sobre a Ângela Rorô, que legal. Já em 2024, louco, né? Isso?
1: Eu comecei no final de 2024. As pessoas começaram a escrever, legal, começaram a me mandar. E aí, ao longo do ano passado, foi... E aí, gente querendo... Não, eu também quero, porque eu tenho uma história. Porque aí você viu, né? O livro, além de trazer os contos, começou a trazer várias dessas histórias de passagens,
0: é,
1: né?
0: Que a Ângela Rorô era boa para eu ter histórias, né? Para causar. Causava muito.
1: É.
0: Quer dizer que essa procura que você teve de gente querendo falar sobre Ângela Rorô foi antes dela morrer, né? Porque depois que as pessoas morrem, até, nossa, há uma comoção. Mas, na verdade, foi antes dessa comoção.
1: Foi antes, porque uma pessoa que estava escrevendo comentava, e um amigo, não, mas eu sou muito apaixonada pela obra, eu quero, eu preciso escrever. Várias pessoas falavam para mim, mas eu preciso escrever.
0: Que barato, né? É, e pela diversidade dos textos que você traz aqui no seu livro, né, desses autores variados, é uma diversidade não só do gênero, né, às vezes é conto, às vezes é um relato. É...
1: Sim.
0: E também de percepções, de sensações, às vezes até negativas, né? Porque a gente, uma pessoa como Ângela Rorô, tão uma personalidade tão forte, tão difícil, né? Com seus monstros também, né? Com seu lado sombrio também, né? Também isso, nem sempre era tudo alegria, né? Tem uma história ali. Mas vamos começar pela parte boa, né? Ela era, enfim, uma baita de uma compositora, né? E cantora, isso, e pianista, né?
1: É, muita coisa,
0: muita,
1: né?
0: Muita coisa.
1: Muita coisa, não.
0: E assumiu, né, que era lésbica, fazia músicas direcionadas para mulheres, né? Corajosa, num plena ditadura militar, sofreu com isso, sofreu bastante. É.
1: Exatamente.
0: Ousada. Mas também tinha lá seus escândalos, né? Também tinha o seu lado, né?
1: É,
0: Marina?
1: Eu achei, exatamente. Então, assim, até, por exemplo, esse texto que eu acho que eu imagino que você esteja se referindo àquele que fala do show, né? Daquela abertura do show, que é o Marvel dos Anjos. O texto dele que chama Abrir o Show de um Demônio. Esse é o título,
0: exato,
1: né?
0: Exato, é.
1: O show de um... É forte, né? E quando ele mandou, aí ele até falou, ai, não sei se você vai querer publicar, né? Mas eu falei, não, claro que eu vou publicar, porque a ideia, assim, evidentemente o livro é uma homenagem, né? Claro, mas é muito isso que você comentou. E como todos nós, achei legal que você falou da sombra, né? Todos nós temos a nossa sombra, só que às vezes as pessoas deixam mais ou menos ela aparecer, né? Mas todos temos. E aí, assim, eu achei que o livro ia ganhar, inclusive,
0: exato,
1: muito mais, né, do que ele ser só elogios, só, enfim, né,
0: exato,
1: assim, que não é.
0: Que dá a dimensão da complexidade da Ângela Rorô.
1: Exatamente.
0: Né?
1: Então, eu achei que, falei, na hora que eu recebi, eu falei, cara, isso é uma história sensacional, tem que entrar, né? Que é essa história dele abrindo um show dela no Sesc Pompeia, não sei se a gente conta ou não,
0: conta,
1: que é legal
0: vai
1: também, a pessoa
0: pode então,
1: cantar.
0: Vai, só esse spoilerzinho.
1: Isso, porque aí também, lendo é diferente, né?
0: Exato.
1: Era no início dos anos 2000, e esse compositor foi chamado Marvel dos Anjos para um projeto do Sesc Pompeia, que era músicas de fossa, né? E a Ângela era uma das apresentações principais. E ele foi chamado para fazer a abertura do show. Ele era jovem, né? Iniciante ainda, assim, não era nada... Enfim, toda essa história. E aí fez o show dele, bonitinho e tal. Depois, e aí a roupa dele tinha umas plumas, né? Tinha uma coisa de plumas e tal. Depois que ele saiu, terminou o show, era a vez dela, porque aí era o show de verdade, nossa, né? Maior e tal. E aí, quando ela entra, ela fica profundamente indignada com aquelas peninhas, aquelas pluminhas do chão. E exige que aquilo seja retirado e ainda pede que desinfetem o microfone.
0: É,
1: né?
0: É, não foi gentil. Então,
1: É isso. Mas aí, ao mesmo tempo, vai ter um monte de gente contando histórias ótimas.
0: Não, e,
1: né?
0: E assim, eu entrevistei a Angela Rorô duas vezes, um doce.
1: Então,
0: né? Assim, de uma delicadeza, inclusive, fez até, me lembro de uma da última entrevista, que foi em 25. Ela falando que as pessoas precisam ser mais gentis e tal. E ela mesma, ela se reinventou muito, né? Ela bebia, ela se drogava, ela ia noitadas. E ela parou com tudo.
1: Parou,
0: né?
1: Exatamente. Então, acho que isso é bem interessante também, essa ideia do se reinventar, né? E acho que o livro também tentou mostrar um pouco isso, muitas facetas. É, né? Porque, e aí tem essa parte dos contos, você viu, são vários contos, e aí também os contos as pessoas foram para várias, e também alguns começaram a trazer a própria Ângela como personagem. Eu sei que foi ficando, conforme eu recebi os textos, eu vi que estava um conjunto tão diverso e interessante, que eu achei que a própria divisão que eu tinha feito nos volumes anteriores do Beto e do Odinardo, né, de separar o que era ficção do que não era ficção, de não, que não fazia mais sentido, que era mais legal se isso fosse entremeado, né? E aí brincar com isso, do que aconteceu, do que não aconteceu, né? Eu achei que ficava mais divertido.
0: Muito
1: assim.
0: Bom. Ó, a Marina Ruivo, ela é organizadora do livro Leia Esta Canção, Ângela Rorô, Contos, Canções, Relatos e Afins, o livro que sai pela Garupa Editora. E aí são 41 autores, né, fazendo relatos inspirados em Ângela Rorô, enfim, tem vários gêneros de escrita, mas sempre sobre a figura da Ângela Rorô, sobre a obra da Ângela Rorô, né? Você que escolhe os artistas que serão tema da coleção, né, porque você que fundou a editora, você que manda, né, Marina? Por que você escolheu a Ângela Rorô?
1: Boa, ótimo, legal você perguntar isso, Tânia. Então, eu escolhi porque assim, o que acontece? O Beto eu escolhi, né, o conto na apresentação, o Beto Guedes, que foi assim, o músico que eu mais escutei na adolescência e tal. Aí do Edinaldo eu conto também, aí já foi um período um pouco posterior, entrada na faculdade. E aí quando eu parei, então eu fui muito de cara nesses iniciais, eu fui muito para os que me marcaram muito profundamente essa trajetória da adolescência e juventude, né? E aí eu parei e falei, ih, mas entraram dois homens, calma aí, na sequência, não, tem que ter, como que eu não coloquei uma mulher, assim, tá? Eu mesma falei, né? E aí eu parei e falei assim, então, mas porque eu também estava indo com a coleção, não estou pegando quem está produzindo agora, né? Gente que está começando agora. Estou tentando dar uma ideia também um pouco mais, enfim, histórica, né? Dessa nosso passado bem recente, mas que já é passado.
0: Sim.
1: E a pessoa pode estar continuando a produzir, pode estar viva e tal, mas não jovenzinhos que estão começando agora. Então, aí eu falei, claro, por que que eu peguei homens? Porque até algum tempo atrás, as mulheres eram principalmente cantoras. Mas não compositoras.
0: Verdade.
1: Né? Porque aí, claro que eu, mesmo na adolescência e na juventude, escutei um monte de mulheres, mas aí você começa, a Elis, cantora, a Gal, cantora, sabe?
0: Exato.
1: Começa a percorrer. Aí eu falei, não, mas... E eu, a ideia da coleção, como é trabalhar contos e textos a partir das canções, a ideia é que a pessoa seja a compositora, né? O homenageado, né?
0: Tem uma obra, né?
1: Isso, né? Autoral nesse
0: autoral,
1: sentido, né? E aí eu falei, nossa, calma. Vamos tentar mulheres compositoras. Aí comecei. E a Ângela, muito também, acho que principalmente por conta dessa regravação do Barão Vermelho, nos anos 90, quando eu escutava rádio, né? E a minha, o meu principal acesso à música, eu escutava uma rádio que não existe há muitos anos, chamava Musical FM. Não sei se você...
0: Ah, eu curtia muito.
1: Você lembra?
0: Muito, só então, música brasileira. É.
1: Exatamente, eu escutava direto. E por lá que eu conhecia muita coisa, escutava, falava, nossa, quem será essa pessoa? E eu acredito que muito por conta do Barão ter regravado, eles também tocavam várias outras músicas da Anjo. Então, ela foi muito importante nesse momento. E aí, com todas essas músicas dela, super de amor, e aí, aquele momento de adolescência em que a gente está, né, fantasiando tudo. Eu falei, a Anjo, ela tem tudo a ver. Ela foi marcante para mim, compositor e uma mulher, isso que você estava comentando, né, assim... É, muito talentosa, né? Compositora, cantora, pianista, gravou uma série de discos, peitou uma série de coisas, sim, né? Falei, tem tudo a ver, né? Tem tudo a ver. E aí eu comentei com pessoas mais próximas, olha, tô pensando em fazer, o que vocês acham? E todo mundo, não, tem que fazer, não. Então foi mais ou menos esse... processo.
0: Assim, e aí, né? Você se surpreendeu com a quantidade de gente que queria escrever sobre Ângela Rorô, né? O quanto ela impactou também outras pessoas.
1: E aí, Tânia, tem uma coisa interessante, que para esse livro, uma das autoras é uma compositora e cantora da geração jovem, agora chamada Malu Maria. E ela, conforme eu pedi para ela, primeiro ela tentou fazer, ela falou, não, vou fazer um poema, porque ela escreve também, né? Aí ela percebeu que, na verdade, o poema era uma música, ela acabou gravando a música, sabe? Gerou uma série de coisas. Ela falou, nossa, mexeu tanto comigo que eu parei para olhar o quanto a Ângela tinha me inspirado. Então foi um troço doido, assim. Aí ela acabou de lançar, inclusive, como um single, já que vai fazer parte do CD novo dela. Sabe umas coisas loucas, assim, de ir movimentando, né? Uma paixão mesmo, assim. Foi interessante perceber isso e sentir.
0: Lindo, lindo, lindo. Sempre muito lindo falar sobre Ângela Rorô. O HD, vamos colocar um pouquinho de Fogueira. Essa também eu gosto demais.
1: Ah, maravilhosa.

0: uma coisa de... Tem as baladas, né? Tal, mas uma coisa de blues, né? Tem outras que são uma pegada mais blues. Uma coisa meio underground, né? Uma coisa meio... Sei lá, não sei nem definir, né?
1: Exatamente. Mas que parece que pega tão fundo na gente, né?
0: Pega, pega. Nossa. Ah, então já que nós estamos aqui e eu tenho aqui, o HD acaba de me dizer que eu tenho 2 minutinhos, vamos colocar Caetano cantando a música que ele fez pra ela e que ela gravou também.
2: Ah, não, Caetano. Mais doce, irmã.
0: É escândalo.
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0: Que foi na década de 80 que ela tava também nas manchetes, né?
1: Agora. Pois é, tem tudo isso, né, assim, e aí é muito interessante, ele escreve essa canção e ela canta e é como uma espécie de resposta, assim, né.
0: Exato, sim, que, sim. Que ela, olha lá, tem aí, olha lá. E é muito na pegada, aliás.
1: É.
2: Também sou fã.
1: Eu não lembro até quem que fala, não sei se é... Se é o Pedro Alexandre, alguém que fala aqui que assim, essa música não é dela, mas é como se o Caetano tivesse plasmado.
0: Eu não lembro quem escreveu, né? Também, mas era exatamente, foi assim, Caetano tem a capacidade de fazer a música para a pessoa como se fosse diz que ele cita o Listati. O Listati que teria dito isso. Que o Caetano, ele mimetiza o compositor. E essa música poderia muito bem ter sido composta pela Ângela Rorô, né?
1: Poderia. É chocante, né?
0: É chocante.
1: É realmente chocante.
0: Olha lá. Nossa, é muito Ângela Rorô. É ela falando. Nossa, até me arrepio.
1: Eu também. Eu tava aqui sentindo. Falei, nossa.
0: Não dá nada isso.
1: Ai, maravilhoso.
0: Porque Ângela Rorô já é amiga de Caetano há muito tempo, né? Gravou Transa, o álbum Transa,
1: então,
0: na gaita, né?
1: Na exatamente. Gaita. E ela até brincava, né? Ah, minha gaitinha ali não fez diferença nenhuma, porque a Gal fazia com a voz, né? Então, muito interessante.
0: Muito bom, Marina. Muito bom falar com você. Parabéns pelo livro. Quando você lançar o próximo da Lei, essa canção, você volta aqui, tá bom? Beijo.
1: Ai, maravilha, obrigada. Beijo, beijo.
0: A Marina Ruivo lançando o livro Leia Esta Canção, Ângela Rorô. Contos, canções, relatos e afins. A editora é a Garoupa Editora.
3: Tânia Morales conosco aqui no CBN Madrugada, 3h58. Agradecer aqui, viu, Ricardo Garcia, a participação das nossas ouvintes, dos nossos ouvintes. Daqui a pouquinho, previsão do tempo para todo o Brasil. O Dão de Moreno, Pernambuco, manda mensagem via WhatsApp. Sérgio Zé Alves. Apaga. Vamos de novo. É o Zé Alves que está em Umbaúba, Sergipe. Sergipe. Umbaúba, Sergipe. É o Zé Alves que nos manda mensagem. Também muito obrigado, Léo do Rego, Campina Grande, na Paraíba. O bom dia que chega do nosso ouvinte Frank de Jaú. Ah, o Frank de Jaú. Dizendo que a cidade comemora hoje 173 anos, Jaú e Araras, né? Há pouco, o ouvinte de Araras também mandou mensagem aqui, dia 15 de agosto, aniversário destas duas cidades do interior paulista. Edson Demuri, acompanhando de São Paulo, obrigado a você que participa também pelo YouTube. Kleber Jorge manda o seu bom dia. Cristina Maia, Contagem, Minas Gerais. Obrigado, Cristina, pela mensagem. Nivaldo Paisani, de Taquaritinga. João Pedro está por aqui também. Jefferson Moura, pessoal que participa pelo YouTube, pelo Instagram. Francisco Lecone está chegando aqui. Obrigado, viu, pela mensagem via Instagram no @phcgalvão. Repetindo, @PHC Galvão, você pode interagir também aqui pela rede social. Henrique Curtis, do Rio de Janeiro, obrigado, Henrique, pelas suas palavras, pela companhia via Instagram. Agora, 4 horas, vem aí Nadédia Calado.
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0: sábado, 15 de agosto de 2026. O candidato do PL à presidência da República, Flávio Bolsonaro, declarou R$ 8.200.000 em bens à Justiça Eleitoral. O valor subiu 370% na comparação com a eleição de 2018, quando o filho do ex-presidente Jair Bolsonaro foi eleito senador. A alta do patrimônio de Flávio decorre da inclusão de uma casa em Brasília, avaliada em R$ 6.200.000. O presidente do PSD e candidato a vice na chapa de Ronaldo Caiado ao Planalto, Gilberto Kassab, afirmou que o Centrão, apesar de declarar neutralidade, está com o presidente Lula do PT na eleição. Ele também disse que a possibilidade de o candidato Flávio Bolsonaro do PL vencer o pleito é zero. Na avaliação de Kassab, o filho do ex-presidente Jair Bolsonaro deve sofrer desgastes depois do começo oficial da campanha. Os Estados Unidos receberam alertas de Israel ao longo do ano passado de que o Irã pretendia assassinar o presidente Donald Trump, segundo a agência de notícias Reuters. Os planos incluíam o recrutamento de um atirador de elite ou alguém que fizesse um ataque com faca em algum grande evento público. As informações começaram a ser enviadas à Casa Branca em junho do ano passado e se intensificaram antes da decisão do republicano de entrar em guerra contra Teerã em fevereiro.
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1: 4:03, bom dia a você que nos acompanha aqui no CBN Madrugada. É hora de saber com a Josélia Pegorim como estará o tempo em todo o Brasil.
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2: E uma onda de calor se estabelece pelo interior do Brasil a partir deste sábado. Áreas de Mato Grosso do Sul, a parte oeste e sul de Goiás, o centro-oeste e o norte do estado de São Paulo, o Triângulo Mineiro, o oeste e o norte do Paraná, Rondônia, o extremo sul do Pará e o sudoeste do Tocantins entram nesta onda de calor, com temperaturas que vão ficar pelo menos 5 graus acima do normal para esta época do ano. Estamos falando em temperaturas que podem chegar aí a valores entre 40 e 42 graus no centro-oeste do Brasil e também em Goiás nesses próximos dias. Mas outras áreas, como a região do Distrito Federal, Tocantins, oeste da Bahia, sul do Maranhão, do Piauí, Acre, o sul do Pará, mesmo a região da Grande São Paulo, o Grande Rio, Belo Horizonte, áreas do Paraná, do interior de Santa Catarina e mesmo do centro-norte e oeste do estado do Rio Grande do Sul, vão sentir um grande aquecimento no período entre 15 e 19 de agosto. Não é a onda de calor propriamente, por causa de vários critérios, mas o calor também vai aumentar bastante nessas áreas. Para este sábado, a previsão é de sol forte e tempo seco em quase todo o Brasil. E os índices de umidade do ar podem ficar até um pouco abaixo dos 20%, especialmente no centro-oeste do Brasil e no interior do Nordeste. Mas ainda há previsão de muitas pancadas de chuva no sul do Brasil. Áreas do sul do Paraná, na região do Vale do Itajaí, a Grande Curitiba, a região serrana do Rio Grande do Sul e de Santa Catarina, podem ter chuvas volumosas. Outras áreas, como o centro-norte do estado do Rio Grande do Sul, Santa Catarina, também a região da Grande Porto Alegre, podem ter pancadas de chuva moderadas a fortes. Também tem previsão aí de chuvas moderadas a fortes neste sábado para o Espírito Santo e para o estado do Rio de Janeiro. No leste de São Paulo, pode chover com fraca a moderada intensidade. Josélia Pegorim, da Clima Tempo, para a CBN.
1: 4:06, conosco agora Fernando Andrade e convidada.
3: Nosso assunto agora, o Discord. O Discord tem até segunda-feira, dia 17, para suspender as transmissões ao vivo aqui no Brasil e comprovar a adoção de medidas de proteção a crianças e adolescentes. Essa determinação é da Autoridade Nacional de Proteção de Dados, ANPD, e ocorreu após o suicídio de uma menina de 13 anos. Esse suicídio foi transmitido ao vivo. Segundo a ANPD, o Discord apresenta falhas graves na proteção de menores e vem sendo utilizado de forma recorrente em casos de violência, assédio e indução à automutilação e ao suicídio. Para conversar com a gente, explicar melhor o que está acontecendo com o Discord e outras redes também, nós convidamos Fernanda Campagnucci, que é diretora executiva do Internet Lab. Fernanda, boa tarde para você e bem-vinda à CBN.
4: Boa tarde, Fernando. Boa tarde, ouvintes da CBN.
3: Fernanda, para a gente começar a nossa conversa, explica para o nosso ouvinte o que, que é, como é que funciona o Discord.
4: Essa é uma pergunta muito importante, Fernando, porque o Discord, né, assim como qualquer rede social, tem funcionalidades específicas e é muito diferente de outras plataformas. O Discord, ele tem algumas funções, por exemplo, de socialização, é muito usado por pessoas que jogam videogame, pela comunidade de tecnologia, né, para participar ali de grupos de discussão específicos. Tem uma funcionalidade que é a de participar, de fazer videoconferências e fazer a transmissão de vídeos. tem uma funcionalidade até que é mais usada de forma corporativa, são canais de discussão temáticos, né? Então, você pode montar o seu próprio servidor, digamos assim, o Discord funciona como uma infraestrutura e você cria ali uma instância que é específica para um grupo, para uma organização. Então, ela é uma plataforma maleável que também permite a integração com mecanismos para automatização, robôs, integração com outras ferramentas. Então, de fato, ela tem uma adesão muito grande por comunidades de tecnologia, uhum, né? Mas também usuários comuns, até famílias que podem ter um grupo lá. E aí a gente entra também nessa discussão dos grupos que se reúnem ali por essas características maleáveis e pelas ferramentas que ela tem. Também tem usuários que, como a gente está vendo, estão usando essa infraestrutura para cometer atos ilícitos e crimes.
3: Então, como é que funciona esse ambiente quando aliciadores, uhum, agem para cooptar vítimas e aí usam ali diversas estratégias para ganhar a confiança dessas vítimas, uhum, e cometer crimes? Como é que funciona?
4: Certo.

0: né? Você tá ali com a voz, com o rosto, falando com as pessoas. É diferente de você fazer isso por texto, você tentar convencer alguém a fazer uma coisa dessas por texto, né? Então tem essa comoção maior até pelo vínculo que se gera com essa pessoa, o mesmo efeito que a gente tem com influenciadores, por exemplo, né, que tem essa capacidade ali de dialogar, de se comunicar. Então, o vídeo nessas transmissões, né, no caso que a gente está discutindo, por exemplo, 200 pessoas assistindo esse tipo de transmissão, a gente também tem o compartilhamento de tela. Né, nesses ambientes, então você vai compartilhar algum conteúdo, alguma coisa que está no seu computador, inclusive um conteúdo ilícito, né? Então não é algo nem que você está postando na plataforma, você não está mandando aquele conteúdo para a plataforma, você está compartilhando a tela do seu computador naquele ambiente para que as outras pessoas vejam. Então isso é ainda mais difícil de
1: Nossa.
0: detectar, né? Mas aí uma característica que complicou muito essa história do Discord é que existem muitas formas de você fazer uma transmissão. Mas quando você está fazendo uma transmissão criptografada, você não tem como monitorar o conteúdo daquela transmissão, né? E é aí que está o ponto, né? Como equilibrar essa expectativa de privacidade num ambiente com a realização, e a gente sabe o que está acontecendo, de crimes por causa dessa arquitetura da plataforma, por causa desse desenho da plataforma. A gente pode explorar mais isso, mas acho que esse é o principal ponto,
1: Perfeito,
0: né?
1: perfeito,
0: Então.
1: perfeito. Então, por que que o Discord decidiu criptografar justamente essa parte da live, da transmissão? Quando foi isso e por que fez isso?
0: Pois é, isso é algo que a gente ainda precisa esperar a plataforma explicar exatamente. Ela ainda tem um prazo ali para apresentar suas alegações, porque as informações preliminares que a gente tem é que essa virada de chave para a criptografia desse ambiente aconteceu em março. Ou seja, bem ali no
1: Sim.
0: momento em que o ECA digital estava entrando em vigência. Ou seja, não é que era uma coisa que sempre foi assim. E as plataformas, elas estão sempre mudando as suas funcionalidades, elas estão sempre mudando, e isso é ok. Agora, qualquer nova introdução de um mecanismo, de alguma coisa, principalmente diante do ECA digital e de outras normas que a gente tem, precisa ser avaliado. A gente precisa ver o risco que essa mudança específica vai provocar antes de virar essa chave, né? Então, até entrando um pouco nessa, né, na, na, no que aconteceu, com essa medida da NPD, foi uma medida emergencial, temporária, ou seja, cautelar, né? Enquanto essas especificidades não estão sendo explicadas, né? E sem impactar de forma ampla esse ecossistema todo que a gente já disse que está no Discord. É uma plataforma, não é das mais usadas no Brasil, né? Ela não está entre as mais usadas no Brasil, ela tem um certo nicho, mas o Brasil, dentro da base de usuários do Discord, é um país muito importante.
1: Ou seja, suspender as lives do Discord não resolve, não é suficiente, é só um começo.
0: Suspender, digamos, foi melhor do que bloquear a
1: Tá.
0: plataforma como um todo, sem sombra de dúvidas, né? Nesse momento em que ainda se está tentando entender. Então, acho que a NPD buscou equilibrar a decisão, né, entre proteger crianças, inclusive diante da história que a gente já sabe que não foi um caso isolado, que existem outros, né, diante desse contexto, entender melhor as funcionalidades e, ao mesmo tempo, não simplesmente bloquear, porque a gente sabe que existe uma migração, muitas vezes, de usuários para outras plataformas, e isso não resolve o problema. Realmente, sempre que a gente trata, né, desse ambiente das redes sociais, a gente precisa pensar sempre de forma muito sistêmica. É um ambiente complexo, você mexe numa coisinha, outra acontece. Então, de fato, isso é algo que por si, né, não resolve, mas dá, digamos, um tempo para tanto a empresa se adequar né? Ela pode apresentar outras alternativas.

0: alternativas para a agência reguladora. Ela pode dizer, olha, então eu vou limitar essa funcionalidade de live, que é usada por empresas, que é usada por jogadores né, em ambientes lícitos. Eu vou limitar como eu não consigo olhar para esse conteúdo, eu vou limitar a presença de crianças, por exemplo, né? Estou dando um exemplo hipotético. Então, esse tipo de troca, né? De ponderação, ela vai fazer nesse momento para tentar se adequar e atender a essa exigência da lei de proteger as crianças e adolescentes.
1: Você falou sobre a troca, sobre a mudança de plataformas, e eu hoje estava ouvindo, vindo para cá, o assunto com a Natuza Neri. Ela entrevistou a Renata Cafardo do Estadão, e elas conversavam o seguinte: a Renata tocou num assunto que é importante, porque a polícia identificou, depois de algum tempo, que estava tendo ali um crime. Aí acionou o Discord, demorou 2 horas para o Discord derrubar essa live, e eles migraram depois para o Instagram. Foi lá que aconteceu, foi lá que a menina morreu. Então, a mutilação começou numa rede, derrubaram, passaram para o Instagram e aí a morte ocorreu nessa plataforma. Como é que isso funciona?
0: Você tem uma. Primeiro que a medida tem que ser tomada mesmo, então ela é imediata, né? A partir do momento que se verifica um crime, ainda mais com a notificação de autoridades, né? De autoridades que investigam.
1: Agora demorar 2 horas, né, Fê? É um absurdo. É
0: Então,
1: isso aí. Não,
0: é
1: eles admitiram que
0: imediata,
1: erraram,
0: né?
1: né, também. Vamos pensar.
0: Isso tem que ser imediato. E aí, o fenômeno de migrar para outra plataforma, primeiro, a gente tem que olhar isso de forma separada, né? Porque ele acontece mesmo, por isso que é preciso muita inteligência regulatória para você conseguir fazer uma medida efetiva, né? Tem que olhar para todas as variáveis. Mas ela já, na hora, ela já interrompe, ela já dificulta muito esse processo, né? Então já mitiga, digamos assim, alguma coisa. Aí você tem que olhar o ecossistema, né? Todas as plataformas precisam observar as diretrizes do ECA Digital, né? Então, todas as plataformas, no caso do Instagram, até onde eu tenho de informação, esse tipo de live não é criptografado, até porque ele é de um para muitos, assim, né? Então, o Instagram tem medidas de monitoramento do conteúdo que está ali. Então, ele também tem que calibrar o seu sistema para identificar imediatamente, e ele faz isso, né? Agora a gente vai ter que ver nesse caso específico, as autoridades vão investigar o que aconteceu exatamente. Mas todas as empresas, elas estão indo atrás de se adequar para promover esse ambiente digital adequado e seguro para crianças e adolescentes. Então, mecanismos de controle parental, né? Se é uma criança que tá tem uma conta nessa plataforma, o pai, a mãe, enfim, os responsáveis, eles têm que conseguir ajustar o que ela está vendo, o que ela pode ver, né? Que tipo de conteúdo ela está acessando. Então, e quanto mais nova essa criança, mais esse controle tem que poder ser feito, né? Tem uma gradação, assim, uma progressão do amadurecimento da criança e do adolescente, né? E esse controle vai diminuindo, mas ela tem que poder fazer isso, né? Ela tem que permitir esse controle dos responsáveis. Então, não é que a gente vai punir uma plataforma e não tá olhando para outras. A gente está falando de um sistema que está sendo olhado por inteiro a partir de uma legislação recente, né, que a gente teve nova.
1: Então, nesse sentido, eu queria te perguntar o seguinte: logo quando saiu o ECA Digital, a gente conversou bastante aqui sobre esse assunto, e a grande discussão era saber como identificar de forma verdadeira a idade de uma criança e de um adolescente. Em que pé está isso? Qual é o sistema que eu vou usar? O
0: Esse é o
1: Discord, eu
0: ponto.
1: posso mentir, por exemplo, a idade?
0: Pois é, não poderia, né? A gente vê plataformas, existem muitas falhas ainda. Tem plataformas que estão aceitando ali criança de 134 anos, como aconteceu outro dia. É, né? Porque bota ali a idade e não tem. Isso não pode mais pelo ECA digital, né? O ECA digital não permite só dizer qual é a idade. Então, existem agora métodos de aferição da idade que vão precisar ser implementados, que são proporcionais ao risco que oferece. Então, redes sociais podem ser ambientes de risco, porque é onde tem conteúdos que não são próprios para menores, para crianças e adolescentes, enfim. É, então, existem métodos. Uma loja de aplicativo, uma loja de bebidas online, é um aplicativo, né, de entrega de bebidas, ele vai precisar ter certeza da idade. Então, ele vai para o método mais avançado, que é fazer um contraste de documento com a imagem. É, ele vai. É, existe um método que é uma espécie de carteira digital que você vai autenticar lá com um órgão que tem esse documento, tipo um certificado digital, né? E agora tem outros que podem. Adotar outros métodos, do tipo estimativa de idade de acordo com a biometria facial, isso, ou com sinais de comportamento. Tem outro método que as lojas de aplicativo e os sistemas operacionais já conhecem os usuários e eles vão mandar um sinal. Essa pessoa que está usando, tem estimativa dessa idade. Então, são métodos que sempre podem falhar, gente. O mais certeiro realmente é verificar a partir de documentos, né? E aí você tem métodos mais ou menos invasivos à privacidade. Então, isso é uma discussão bem importante que está sendo feita. E, sobretudo, a agência ainda precisa falar com certeza, assim, e dar mais parâmetros para essa história. Ela tem feito consultas públicas, né? A empresas, sociedade civil tem ajudado a esclarecer como que isso pode ser feito. Então, ela está nesse momento de definir mais detalhadamente as normas. Mas a regra de que ela já precisa identificar a idade, né? Ela já existe, já está na lei.
1: Fernanda, eu queria te ouvir agora sobre o que são os tais desafios que esses criminosos propõem em redes como essa, como o Discord, como aconteceu com essa menina de 13 anos. Como é que funcionam e por que podem ser tão atraentes para os adolescentes? Eu já vou emendar uma outra pergunta. O perfil desses adolescentes que são cooptados, qual é?
0: Excelente pergunta, Fernando, porque eu acho que se a gente dá um passo para trás e olha que ambiente é este, né, em que a gente está vivendo, em que as crianças e adolescentes estão vendo, mas também nós adultos, né? É um ambiente digital, né, das redes sociais, enfim, que estimula um comportamento de vício, né, que estimula a permanência ali diante da tela, que estimula que gera uma ansiedade também por um reconhecimento de pares. Então, tem graus de vulnerabilidade que crianças e adolescentes podem estar passando muito diferentes, né? Assim, com mais ou menos acompanhamento de responsáveis, com mais ou menos articulação mesmo sobre o sofrimento, sobre as coisas que estão passando. A gente tem o fenômeno agora dos chatbots que têm sido usados para companhia, né? Então, se imagina o grau de solidão de pessoas que estão tendo que recorrer a amigos que são chatbots, né? E que às vezes dão ideias absurdas. Então, tudo isso está acontecendo dentro desse contexto em que a gente tem uma vulnerabilidade maior das crianças e adolescentes, o laço social também tá mais fraco, né? As pessoas têm menos interações presenciais. Então, a criança ou adolescente que está naquele contexto, ele pode sim, em busca de atenção, em busca de reconhecimento. E aí também, não sou da área da psicologia, mas a gente sabe, né, que tem estudos que estão tentando entender isso. vão ficar mais suscetíveis a participar, né, desses desafios. E aí, o que que são esses desafios? Tem diferentes graus. A gente tem alguns grupos que subjugam meninas, principalmente, a gente, não é à toa que a gente vê muitos casos de meninas, né, que tem ali um machismo, né, embutido. E a gente tem essa necessidade ali de buscar e de reconhecimento, né, por cumprir algumas tarefas. Então, esse é um fenômeno muito complexo, né? A gente precisa entender isso nesse contexto maior de vulnerabilidade e de invisibilidade dessas práticas, porque a gente fica até difícil para as pessoas entenderem esse tipo de comportamento dentro de um contexto de uma interação normal,
1: Fica
0: né? Essa
1: difícil para
0: dependência.
1: os pais entenderem, Fê. Eu fico imaginando assim, quantos pais que estão nos ouvindo agora, eu, por exemplo, sou na prática, perto deles, eu sou analógico. Então, eu quero até te perguntar, diante desse ambiente digital, que os filhos dominam, e muitas vezes os pais não dominam, como fazer um controle parental efetivo, transparente, e aí dialogar com aquele jovem, com aquele adolescente, de que isso é realmente necessário? Porque é uma baita discussão na minha casa, o quanto eu quero saber do que o meu filho vê na internet, e a briga dele é, poxa, eu preciso ter privacidade. Mas não, mas eu também preciso ter controle. Me ajuda, e outros ouvintes também.
0: Chegar no equilíbrio. Até queria recomendar um texto que saiu já há alguns meses, do Daniel Mariani, na Folha. O filho dele estava usando o Roblox, né, o jogo. E ele, com toda a experiência, um filho de 10 anos, se eu me lembro bem, de perceber todas as características do vício e de ter essa dificuldade de fazer essa conversa e de, aos poucos, conseguir, né, mostrar aquilo que estava errado até o ponto de conseguir tirar, né, o jogo ali. Então, eu acho que é uma referência interessante aí para a leitura, porque mostra, né, como que o ambiente é desenhado para isso, o ambiente é desenhado para pro comportamento de vício, né, para chamar o tempo todo para dentro. Porque eu citei o Roblox, mas assim, tem outras plataformas e o próprio Discord. O Discord, ele é o apelo das outras pessoas, né? Então, no, ele, as notificações, as coisas, o sentimento de que você está perdendo as coisas lá dentro, né? De que você não está participando daquilo, então que você está. Um sentimento de que você está perdendo alguma coisa, ou que você está deixando, né, de ser alguém
1: É uma dopamina
0: que você
1: pobre.
0: quer ser. Então, aquilo realmente é feito para isso. As crianças têm dificuldade de entender isso, porque elas estão imersas naquilo, e algumas até há bastante tempo. Algumas que têm amigos fora que também estão lá dentro, então isso acaba reforçando, né? Então, é um problema coletivo também, não é um problema individual, né, de uma família. E não tem jeito, sabe, Fernando? Eu acho que essa conversa é difícil individualmente, e a gente tem que fazer a discussão como sociedade, né? Tem movimentos que estão acontecendo agora, por exemplo, em outros países, né? Na Europa, o um movimento crescente de ficar offline, né? E aí, puxado principalmente pelos pais e mães que estão preocupados. Então, já virou um dia nacional lá, né? Virou um dia de mobilização de um dia offline. Então, acho que esses movimentos, eles estão acontecendo na sociedade porque a gente individualmente, né, não vai ter a capacidade de lidar com isso.
2: Muito bem, aí o Fernando Andrade conversando com a Fernanda Campagnucci, que é diretora executiva do Internet Lab, assunto dos mais importantes, que é a proteção de crianças e adolescentes em plataformas digitais.
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0: Sábado, 15 de agosto de 2026. O governo dos Estados Unidos incluiu o Brasil em uma lista de mais de 40 países acusados de colaborar com a China na evasão de tarifas alfandegárias. Relatório da Casa Branca sustenta que mercadorias chinesas são enviadas a países intermediários para montagem e embalagem com o objetivo de mascarar a origem dos produtos e evitar tributos adicionais. Ao lado de nações como Vietnã, Turquia e Tailândia, Brasil foi apontado como polo logístico e manufatureiro em que componentes industriais passam por alterações superficiais antes do redirecionamento ao mercado americano. Os CPFs de mais de 500 pessoas mortas eram utilizados em operações de câmbio relacionadas a um esquema envolvendo casas de apostas, segundo investigação da Polícia Federal. De acordo com investigadores, documentos serviam para atribuir a terceiros uma falsa identidade, viabilizando operações não autorizadas. Como consequência das apurações, o Ministério da Fazenda determinou a suspensão imediata das atividades da PixBet. O Foo Fighters anunciou a realização de 2 shows no Brasil no ano que vem. Os americanos, liderados por Dave Grohl, se apresentam na Arena MRV em Belo Horizonte no dia 18 de fevereiro. Depois vão para o Morumbis, em São Paulo, no dia 20. No horário de Brasília, 4h32.
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0: Quatro horas e 33 minutos. Pesquisa Quest, divulgada nesta sexta-feira, aponta o presidente Lula à frente do senador Flávio Bolsonaro num cenário de primeiro turno por 38 a 31%. Cenário segundo turno, os dois estão em empate técnico, com Lula somando 43% das intenções de voto contra 40% de Flávio. Na pesquisa anterior, divulgada em 5 de agosto, o petista marcava 44% no segundo turno contra 39% de Flávio. O levantamento foi encomendado pelo Grupo Globo. Outros 13% dos eleitores indicam voto em branco, nulo ou intenção de não comparecer às urnas e 4% se dizem indecisos. A sondagem foi feita às vésperas da largada oficial da campanha eleitoral, que começa neste domingo. A Quest também testou outros cenários de segundo turno. Ronaldo Caiado, do PSD, tem 37% contra 44% do presidente. Renan Santos, do Missão, 36% e 44%. E Romeu Zema, do Novo, 34% e 45%. No cenário de polarização, Lula e Flávio também lideram a rejeição. O petista tem 52% e o filho do ex-presidente Jair Bolsonaro, 54%. Apesar da recuperação de Flávio, cientista político Melilo Diniz avalia que há estabilidade no momento.
2: A gente tem um cenário estável tanto para o primeiro turno como para o segundo turno. Qual é a diferença? É que no segundo turno o antilulismo e o antibolsonarismo crescem, ou seja, além do eleitor está a figura do rejeitor. Não o cara que vota por amor a um candidato ou a uma proposta, mas vota para derrotar o outro. O voto vira veto.
0: Entre os partidos do presidente, o vice-líder do governo na Câmara, Lindbergh Farias, comemorou o resultado.
3: Acabou de sair pesquisa Quest, pessoal. Lula na frente, 38 a 31. E é importante dizer, a rejeição do Flávio Bolsonaro é a maior, 54%. Vamos com tudo, pessoal. É Lula tetra.
0: O líder da oposição na Câmara, Cabo Gilberto, disse não confiar na pesquisa e afirmou que Flávio é muito mais popular do que mostra a sondagem.
4: Erraram em 2022, erraram em 2024 e vão errar novamente em 2026. A percepção que eu tenho, quando eu ando aqui, principalmente no Nordeste, que é um termômetro muito grande, você sabe que o Nordeste, desde que Lula venceu em 2002, sempre dá uma vitória ao PT aqui de forma esmagadora, essa vantagem está diminuindo drasticamente.
0: A pesquisa ouviu 2.004 eleitores entre segunda e quinta-feira, com margem de erro de 2 pontos percentuais para mais ou para menos e nível de confiança de 95%. O levantamento foi registrado na Justiça Eleitoral sob o número BR-06073-2026. 4h36. O presidente Lula disse que o governo brasileiro acionou a lei de reciprocidade contra o tarifaço imposto pelos Estados Unidos para mostrar que o Brasil não é pouca coisa. Lula afirmou ainda que está tentando falar com Donald Trump por telefone para dizer que ele não se meta nos negócios do Brasil, sobretudo nas eleições. Em entrevista ao podcast Não Inviabilize, o presidente classificou como mentiras as justificativas americanas para as tarifas, que acusam o Brasil de comprar produtos fabricados a partir de trabalho análogo à escravidão e de não combater o desmatamento. Segundo Lula, ninguém vence o Brasil com mentira e a aplicação da retaliação comercial é uma demonstração de que o país não vai aceitar inverdades e vai defender a soberania.
5: Eu quero manter uma boa relação com os Estados Unidos. Não quero nenhuma briga com os Estados Unidos. Lamentavelmente, eles estão construindo inverdades contra o Brasil. Nós ontem entramos com a lei da reciprocidade.
6: Eu vi.
5: Para a gente mostrar que a gente também não é, é pouca coisa. Nós nos respeitamos.
0: Nesta sexta, o Ministério das Relações Exteriores notificou formalmente o governo americano e pediu abertura de consultas diplomáticas antes de qualquer medida de reciprocidade. Segundo interlocutores do Itamaraty, o processo de consultas e tratativas burocráticas pode levar de 2 a 3 meses e pode ou não resultar no acionamento da prerrogativa de fato. O ministro da Fazenda, Dario Durigan, diz que a aplicação da lei da reciprocidade econômica vai envolver a participação dos setores afetados.
7: Em pouco tempo, eu vou declarar o Estreito de Hormuz como um território dos Estados Unidos.

0: Bom, daqui a pouco a gente vai ouvir a palavra do ministro da Fazenda, Dario Durigan. Diz que a aplicação da lei de reciprocidade econômica vai envolver a participação dos setores afetados. Agora, 4:39. O presidente americano Donald Trump disse que planeja declarar o Estreito de Hormuz um território dos Estados Unidos depois que o Irã for derrotado. Em discurso durante um comício, Trump destacou que os Estados Unidos têm o controle da passagem e que nenhum navio atravessa a via navegável a menos que os americanos queiram.
1: Em pouco tempo eu vou declarar o Estreito de Hormuz como um território dos Estados Unidos. Nós temos o bloqueio. Nenhum navio passa, a não ser que a gente queira. E é como a Venezuela. A Venezuela foi uma guerra de um dia. E agora nós trabalhamos muito bem com eles, pegando milhões e milhões de barris de petróleo.
0: Quase meio ano após o início da guerra entre Estados Unidos e Irã, os estoques globais de petróleo estão diminuindo rapidamente, enquanto o tráfego pelo Estreito de Hormuz permanece praticamente paralisado.

0: Três jogos abrem hoje a 23ª rodada do Campeonato Brasileiro. Às 4h30 da tarde, o líder Palmeiras joga fora de casa contra o Fluminense no Maracanã. Às 18h30, o Atlético Paranaense, terceiro colocado, recebe o Red Bull Bragantino na Arena da Baixada, em Curitiba. Às 21h, tem São Paulo e Curitiba no Morumbis. A rodada prossegue no domingo, com Chapecoense e Bahia, às 11h, Atlético Mineiro e Grêmio, e Vasco e Santos, às 16h, Vitória e Botafogo, Mirassol e Flamengo, às 18h30, e Corinthians e Cruzeiro, às 19h30. Internacional e Remo vão fechar a rodada 23 do Brasileirão, na segunda-feira, às 20h. Faltam 19 minutos agora para 5. Passo aberto aqui no CBN Madrugada para Sardenberg e Merval Pereira.
1: A gente havia originalmente pensado numa outra pauta, mas depois a gente viu aqui as declarações do Gilberto Kassab dizendo que o Centrão não está neutro, o Centrão está com Lula e que a chance do Flávio Bolsonaro ganhar a eleição é zero. Merval, vamos falar disso?
2: Eu acho que ele tem razão quando diz que o Centrão está apoiando o Lula. Muitas vezes essa neutralidade favorece o PT, né? Impediu, por exemplo, que o Flávio Bolsonaro fizesse acordos com partidos do Centrão. Uhum. Tá? Então, isso realmente eu acredito que seja verdade. Mas dizer que a chance do Flávio ganhar é zero, acho que ele está exagerando um pouco. Acho que é um pouco mais além do zero. Bom, hoje vamos ter pesquisa aí para constatar isso, né? Mas o fato concreto é que se o Flávio não se mostrar muito competitivo no primeiro turno, provavelmente o Centrão todo vai apoiar o Lula. Agora, tem que ver o que acontece se o Flávio surpreender e for para o segundo turno em empate técnico com o Lula. Aí eu não sei como é que o Centrão vai avaliar isso, né? E também o Centrão tem várias situações complicadas. Por exemplo, lá em Alagoas, parece que o Lula se meteu na história e o Arthur Lira está muito preocupado com a sua eleição para o Senado, porque o candidato que esteve com o Lula recentemente vai tentar o Senado e desistiu de disputar o governo. O adversário do Lira, então, vai ser JHC, né? O nome dele é uma siglazinha assim, mas ele pode chegar e atrapalhar a eleição do Lira. Então, pode ser que o Lira se sinta mais apoiado pelo PL, pelo Flávio e tal. Então, essas coisas todas mudam muito, né? Mas, na verdade, eu acho que o Centrão hoje está mais com o Lula. O Davi Alcolumbre está se reaproximando do Lula. O presidente da Câmara, o Mota, já declarou voto no Lula, especialmente por causa do pai, né? Que é candidato a senador também e precisa do apoio do Lula. Então, eu acho que o Haddad falou a maior parte de verdade, mas o zero do Flávio, eu acho que ele é mais político do que uma análise fria e técnica.
1: Tá certo. Eu ia dizer isso, que o Hugo Mota, que é lá da Paraíba, ele já declarou voto em Lula, né?
2: Pois é, exatamente. Tem essas questões regionais que influenciam, né? Então, o Hugo Mota apoiou o Lula apoiou o pai do Hugo Mota para o Senado. Aí está feita a união, né? Então é isso, vamos ver como é que as coisas andam, mas acho que a neutralidade do Centrão, em vez de parecer uma atitude política, né, a favor do Flávio, é a favor do Lula. Eu acho que o Centrão neutro, na maior parte dos estados, facilita a vida do Lula.
0: Muito bem, aí o Merval Pereira com o Sardenberg. A gente vai abrir espaço agora para a Aline Albuquerque, interior de São Paulo. Tem informações sobre uma quadrilha de roubo de carga de medicamentos em quase R$1 milhão.
3: Uma carga de medicamentos avaliada em R$800 mil foi roubada durante a madrugada desta sexta-feira em Campinas. O motorista ficou cerca de uma hora refém dos criminosos antes de ser libertado na rodovia Anhanguera. O crime aconteceu por volta da 00h20 na rua Silvia da Silva Braga, no Jardim Santa Mônica. Segundo o boletim de ocorrência, o motorista seguia com um caminhão carregado com mais de 300 caixas de medicamentos, quando foi fechado por um carro ocupado por 4 homens. De acordo com o relato da vítima à Polícia Civil, um dos assaltantes desceu do carro com uma arma semelhante a um fuzil e obrigou o motorista a sair do veículo. Em seguida, ele foi colocado no carro, teve os pulsos amarrados e permaneceu com a cabeça abaixada durante todo o trajeto. Além da carga, foram levados o caminhão, 2 celulares, ferramentas e objetos pessoais. Os policiais encontraram os criminosos no bairro Três Marias, já fazendo o transbordo dos produtos do caminhão para um ônibus. Nesse local estavam 7 homens ao todo. Um deles, de 35 anos, foi preso. Os outros conseguiram fugir. Ainda segundo o registro policial, a carga saiu de Campinas e tinha como destino a cidade de Três Rios, no interior do Rio de Janeiro. O caminhão e os medicamentos foram recuperados. De Campinas, Aline Albuquerque.
0: Quatro horas e 48 minutos. Agora a gente abre espaço aqui no CBN Madrugada para o Fernando Andrade e o Michel Alcoforado.
4: Michel hoje vai falar sobre a geração Z e o conservadorismo à brasileira. Primeiramente, quem são eles?
5: Então, geração Z é esse pessoal que nasceu entre 1995 e os anos de 2010. É óbvio que isso é um recorte analítico, né? Às vezes, se você nascer um pouquinho antes, você nascer um pouquinho depois, é mais uma análise do que algo cravado na pedra, mas dá conta desses jovens que já nasceram com o celular no bolso, assim, não entenderam o que era um mundo sem internet, internet discada de um pulso no domingo ou depois da meia-noite. É um pessoal que já nasce ultra mega conectado. E, Fernando, eu quis trazer essa conversa aqui muito baseado numa provocação que eu tinha lido no livro do Felipe Nunes, né, que cumprindo a nossa tradição de trazer às sextas-feiras algum livro. Felipe Nunes lançou um livro no final do ano passado, Brasil no Espelho, uma jornada, um guia para entender o Brasil e os brasileiros, publicado pela editora Globo. E lá, dentro das várias análises que o livro propõe, uma delas é interessante, que é para pensar a geração. O Felipe tem até uma posição meio crítica em relação à forma como a gente classifica geração a partir do vocabulário gringo, né? Porque ele é contra essa coisa de a gente chamar de geração Z, geração beta, milênio, sei lá o quê. Ele vem com outros nomes, ele chama de geração.com. Mas, de forma clara, é o pessoal que já nasceu conectado com o celular dentro do bolso. O que é o mais interessante? É que eles são inclassificáveis. Eu acho que essa talvez seja...
4: Essa é a melhor classificação.
5: É a melhor classificação. E é interessante porque se, por exemplo, você chega para alguém da geração millennial ou chega para um baby boomer, que é o pessoal que nasceu no pós-guerra, e diz, olha, vocês são assim... A gente, obviamente, tem pontos de aproximação e pontos de distanciamento, mas você consegue se reconhecer como parte de uma determinada geração. Quando você olha para a geração Z, não tem isso. Você diz para a geração Z, você é assim? Eles dizem, não, vocês quem? Eu não. Eles sempre dizem que estão fora do esquadro. E é interessante porque essa relação deles com o conservadorismo revela um pouco disso, que não é que eles não são conservadores. Eles são conservadores ao seu modo. Em determinados campos, eles são muito conservadores, e em outros, eles são mais modernos do que outras gerações. Então, ó, como é uma pesquisa quantitativa, que depois o Felipe lá da Quest foi tentando fazer com outras vertentes também, em outros lugares, mas de maneira clara, o que é o fato que a gente não pode deixar de lado é que a juventude brasileira é conservadora, né? Quando a gente está olhando para a perspectiva de gênero, então, os homens são mais conservadores que as mulheres. 68% dos homens se dizem conservadores e 62% das mulheres se dizem conservadores. O ponto aqui é que antigamente a gente sabia claramente, com facilidade, definir quem era conservador e quem não era. Agora não é tão fácil assim. E aí vou pegar um tema aqui, tá? Por exemplo, o tema da macrotema aqui da sexualidade, né? Das questões da sexualidade. Quando a gente pergunta para esses jovens se eles são a favor da adoção de crianças por casais gays, 70% dos homens jovens dizem que sim, somos, e 83% das mulheres dizem: tô de boa, concordo, a gente tem muita criança para ser adotada, não importa o modelo de casamento ou o modelo de família ao qual elas vão fazer parte. O que interessa é que os pais e as mães sejam legais.
4: Grande maioria, mas, aí nesse caso, a favor.
5: Isso.
4: Tá.
5: Isso, então. Tá. Só que aí quando você pergunta para as pessoas se a tua opção sexual pode ser tornada um tema público, mais da metade desses jovens da geração Z vão dizendo que não. Olha, eu acho que as questões da homossexualidade, a sua opção sexual, tem que ser resguardada ao ambiente privado da sua casa. Você não precisa sair por aí levantando bandeira e tentando defender direitos. Não, faça isso no território da sua casa. Esse é um assunto da casa. Então eles são muito mais modernos do que aquilo que se espera da média da população, mas em contraposição, em outros assuntos, são ultra mega conservadores. O que eu achei interessante é a mesma coisa acontece quando a gente vai debater feminismo, né? Ou as questões das mulheres. O que era legal de marcar é que mais de 75% dos jovens não acham que as mulheres sabem menos ou podem menos do que os homens. Então, são muito mais abertos à ideia de que homens e mulheres têm disposições e, por conta disso, direitos iguais na sociedade brasileira. Mas quando a gente vai falar sobre o feminismo, 59% deles acham que o feminismo propõe ou propaga ódio contra os homens. Então, é tudo meio complexo. Agora, sabe o campo que eu achei engraçado pra caramba, que eles estão complexos à beça?
4: Qual?
5: Conservadores em relação à sexualidade. Então, não só a opção sexual, mas é o território do debate sobre a sexualidade. Então, eles acham que esse é um assunto interno e não deve ser debatido de forma pública. Muito conservadores em relação às relações de trabalho. Então, 70% deles preferem o emprego CLT e acham que... e nada contra o emprego CLT aqui, mas eles preferem os modelos mais tradicionais de relação de trabalho, em contraposição a outras gerações que preferiram a flexibilização dessa regra. Muito alinhados à família, mais da metade deles evitam o máximo conflito com a família. E dentro desse jogo ainda, apaixonados por comprar roupas de segunda mão e casa. Então, casa, carro, emprego, CLT, voltou, hein? Voltou.
4: Interessante. Bom, primeiro eu acho que a gente precisa começar a tomar mais cuidado quando a gente tenta rotular um grupo. Não dá mais certo, porque se espalha demais. Esse é o primeiro ponto. E outra, a gente pode dizer, Michel, que a gente tem essa geração, digamos assim, mais preocupada, mais aberta a uma diversidade quando você fala num plano coletivo do que quando você pensa em escolhas pessoais? É diferente quando eles olham para fora de casa e para dentro de casa?
5: Eu acho que eles têm uma disposição mais aberta ou mais aberta a inovações ou a transformações no plano coletivo, sobretudo quando aquilo não impacta o seu dilema individual, né? Mas são muito conservadores em relação à própria vida, por conta do medo mesmo, né? Acho que é algo que atravessa. E, Fernando, Em relação à dificuldade da gente rotular, isso é muito importante quando a gente olha para o comportamento das novas gerações, porque eles têm um negócio que eu vou chamar de movimento Ctrl Z, sabe? Sabe no computador, quando você aperta uma tecla e você pode apertar o Ctrl Z para voltar atrás? O Ctrl Z é isso, né? O Ctrl Z é a chance de eu fazer alguma coisa e automaticamente eu ter a possibilidade de desistir daquilo que eu fiz. Então, os jovens da geração Z, eles fazem isso com vários campos da vida. Eles estão mais abertos a testar e voltar atrás, inclusive em relação às posições políticas, às questões mais básicas do dia a dia, do que se agarrar a uma determinada premissa e achar que aquela premissa vai ser balizadora do comportamento dali para frente. Então, para usar uma palavra que o povo gosta aí, é fluido, né? Hoje pode, amanhã não pode, toma outro formato amanhã. E isso vai criando dificuldade de rotulação ou mesmo de classificação, né? Ou qualquer coisa mais conservadora nesse campo.
4: A Silmara, nosso ouvinte, diz: nossa, você descreveu minha filha de 23 anos. É exatamente isso.
5: Mas contar pra ela, ela nega.
4: Ela nega.

0: Muito bem, 4:56 aí, o Fernando Andrade com o Michel Alcoforado. A gente vai abrir espaço mais uma vez para o Lucas Taveira com as informações sobre o terremoto na Colômbia.
1: Equipes de resgate continuam empenhadas na busca por sobreviventes 4 dias depois do terremoto que atingiu a Colômbia. Em Pereira, na região cafeeira, os socorristas concentram esforços em um hotel que desabou e onde pessoas podem estar vivas sob os escombros. O terremoto de magnitude 7,4 derrubou prédios e danificou casas, escolas e hospitais em diferentes cidades do oeste do país, entre elas Buenaventura, Cali e Pereira. Segundo as autoridades, são 287 mortos e quase 4 mil feridos. Cerca de 400 pessoas continuam desaparecidas. Muitas famílias também precisaram deixar os imóveis e buscar abrigos. As equipes de resgate enfrentam o risco de novas ocorrências. Dezenas de réplicas foram registradas desde o terremoto, aumentando o perigo para os socorristas e para moradores que ainda não podem voltar para casa. Em Quibdó, capital de Chocó, o presidente Abelardo de la Espriella prometeu que a reconstrução será feita independentemente de posições políticas ou ideológicas. Ele também afirmou que comunidades historicamente negligenciadas devem receber mais investimentos.
2: Olha, a tragédia foi muito forte. Chocó foi muito afetada. Sempre se deu as costas a essa região. Essa é uma grande oportunidade, não só para reconstruir a Colômbia, mas também para pagar a dívida histórica que há aqui no departamento, que é fundamental na construção da pátria, afinal.
1: O Banco Mundial anunciou ter repassado US$ 200 milhões para ajudar a Colômbia na resposta emergencial ao desastre. O dinheiro será usado nas necessidades imediatas e também na preparação para a recuperação das áreas atingidas. De São Paulo, Lucas Taveira.
0: Quatro horas e 59 minutos. Agradecer a companhia da ouvinte, do ouvinte CBN, a gente participando via WhatsApp, pelo YouTube, pelo Instagram. Eliana Trajano, de Natal, no Rio Grande do Norte, muito obrigado pela mensagem. Estamos na escuta, o Sérgio Caneschi, em Mococa, no interior de São Paulo. E a brisa não falha, viu, Ricardo Garcia? Já mandou aqui Data Brisa informando que temos neste momento 18 graus na zona norte de São Paulo, tempo macambúzio, garoa fina, ventos gelados, sem um pássaro a cantarolar. Obrigado pela mensagem. Também de Ilhéus, na Bahia, o bom dia que chega do nosso ouvinte Ibi Campos de Oliveira. Obrigado a você que participa também pelo YouTube. Rômulo Silva Lopes está por aqui também. Francisco Paulo Reis, chove em São Paulo. Também Cristino Pessoa. Obrigado ao Roberto De Paiva, de Feira de Santana, voltando de Salvador. E muito obrigado a você que interage também via Instagram, aqui no arroba phcgalvão. Repetindo, arroba phcgalvão, você pode interagir por aqui, como faz o René Galves. Luciano Carlos Dalagrana, de Quatro Barras, no Paraná, também chegando por aqui. E a Sandra Regina, mandando saudações de Stuttgart, na Alemanha. O dia promete 38 graus, hein? Muita seca, sem chuva, mas hoje chove, diz aqui a nossa ouvinte Sandra, dizendo que é ouvinte assídua da programação da CBN. Muito obrigado, Sandra Regina, conosco aqui na programação, participando também via Instagram, no arroba PHC Galvão. Muitíssimo obrigado. Quem vai participar agora é Nadédia Calado.
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0: sábado, 15 de agosto de 2026. Após encontros com o presidente Lula, o presidente do Senado, Davi Alcolumbre, afirmou que encaminhou para análise das comissões da Casa a PEC que prevê o fim da escala 6x1, a PEC da Segurança Pública e o projeto de lei que estabelece o marco legal para minerais críticos e terras raras. Os projetos foram encaminhados à Comissão de Constituição e Justiça, onde tramitarão antes de uma eventual votação no plenário do Senado. O ministro Flávio Dino, do Supremo Tribunal Federal, levou ao plenário do STF o julgamento sobre o pagamento de 6 bilhões de reais de bancos a poupadores decorrentes de perdas inflacionárias em planos econômicos das décadas de 1980 e 1990. O prazo de validade do acordo vai até maio de 2027. O julgamento teve início hoje. A importação de calçados superou a exportação no Brasil pela primeira vez em quase 30 anos. Em julho, o país gastou 66 milhões de dólares com a compra de chinelos, sandálias e sapatos de outros mercados e vendeu 62 milhões para o exterior. A entidade que representa o setor, a Abi Calçados, atribuiu o resultado à entrada de produtos asiáticos e à perda dos mercados norte-americano e argentino.
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2: 5:04, espaço aberto agora aqui no CBN Madrugada. Primeiro um bom dia, né, Ricardo Garcia? Aquele bom dia especial para o ouvinte, por exemplo, do CBN Primeiras Notícias, que ao longo da semana acompanha o Frederico Goulart, e aos sábados estamos aqui invadindo um pouquinho a programação da CBN, porque hoje é sábado, vamos até às 6 da manhã aqui com o CBN Madrugada, e agora é hora da gente saber como é que fica o tempo em todo o Brasil.
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2: Com Josélia Pegorim.
3: E uma onda de calor se estabelece pelo interior do Brasil a partir deste sábado. Áreas de Mato Grosso do Sul, a parte oeste e sul de Goiás, o centro-oeste e o norte do estado de São Paulo, o Triângulo Mineiro, o oeste e o norte do Paraná, Rondônia, o extremo sul do Pará e o sudoeste do Tocantins entram nesta onda de calor, com temperaturas que vão ficar pelo menos 5 graus acima do normal para esta época do ano. Estamos falando em temperaturas que podem chegar aí a valores entre 40 e 42 graus no centro-oeste do Brasil e também em Goiás nesses próximos dias. Mas outras áreas, como a região do Distrito Federal, Tocantins, oeste da Bahia, sul do Maranhão, do Piauí, Acre, o sul do Pará, mesmo a região da Grande São Paulo, o Grande Rio, Belo Horizonte, áreas do Paraná, do interior de Santa Catarina e mesmo do centro-norte e oeste do estado do Rio Grande do Sul, vão sentir um grande aquecimento no período entre 15 e 19 de agosto. Não é a onda de calor propriamente, por causa de vários critérios, mas o calor também vai aumentar bastante nessas áreas. Para este sábado, a previsão é de sol forte e tempo seco em quase todo o Brasil. E os índices de umidade do ar podem ficar até um pouco abaixo dos 20%, especialmente no centro-oeste do Brasil e no interior do Nordeste. Mas ainda há previsão de muitas pancadas de chuva no sul do Brasil. Áreas do sul do Paraná, na região do Vale do Itajaí, a Grande Curitiba, a região serrana do Rio Grande do Sul e de Santa Catarina, podem ter chuvas volumosas. Outras áreas, como o centro-norte do estado do Rio Grande do Sul, Santa Catarina, também a região da Grande Porto Alegre, podem ter pancadas de chuva moderadas a fortes. Também tem previsão aí de chuvas moderadas a fortes neste sábado para o Espírito Santo e para o estado do Rio de Janeiro. No leste de São Paulo, pode chover com fraca a moderada intensidade. Josélia Pegorim, da Climatempo, para a CBN.
2: Cinco horas e sete minutos, e para você que acordou agora, né, Ricardo Garcia, a gente destaca os números da última pesquisa Quest, que foi solicitada pelo Grupo Globo, e a Samantha Klein traz para a gente os números.
4: Pesquisa Quest, divulgada nesta sexta-feira, aponta o presidente Lula à frente do senador Flávio Bolsonaro num cenário de primeiro turno por 38% contra 31% e com vantagem numérica, mas em empate técnico no segundo turno, com 43% das intenções contra 40% do senador. Na pesquisa anterior, no dia 5 de agosto, o petista marcava 44% no segundo turno contra 39% de Flávio. O levantamento foi encomendado pelo Grupo Globo. Outros 13% indicam o desejo de votar em branco, nulo ou mesmo de nem comparecer às urnas, e 4% se dizem indecisos. A nova sondagem captou as intenções de voto às vésperas da largada oficial da campanha, que começa neste domingo. A Quest testou ainda outros cenários de segundo turno. Ronaldo Caiado registra 37% contra 44% do presidente Lula, Renan Santos 36% a 44% e Romeu Zema 34% a 45%. Num cenário de polarização intensa, Lula e Flávio também lideram a rejeição. Enquanto o petista é rejeitado por 52%, o filho do ex-presidente Jair Bolsonaro marca 54%. Apesar da recuperação de Flávio, para o cientista político Melilo Diniz, há um cenário de estabilidade.
5: E a gente tem um cenário estável tanto para o primeiro turno como para o segundo turno. Qual é a diferença? É que no segundo turno o antilulismo e o antibolsonarismo crescem, ou seja, além do eleitor está a figura do rejeitor. Não o cara que vota por amor a um candidato ou a uma proposta, mas vota para derrotar o outro. O voto vira veto.
4: Entre os partidários do presidente, o vice-líder do governo na Câmara, Lindbergh Farias, comemorou.
6: Acabou de sair pesquisa Quest, pessoal. Lula na frente, 38 a 31. E é importante dizer, a rejeição do Flávio Bolsonaro é a maior, 54%. Vamos com tudo, pessoal. É Lula tetra.
4: No entanto, poucos petistas...

0: Exatamente.
1: A pesquisa ouviu 2.004 eleitores entre segunda e quinta-feira. A margem de erro é de 2 pontos percentuais para mais ou para menos. E o nível de confiança é de 95%. A pesquisa foi registrada na Justiça Eleitoral sob o número BR-06773-2026. De Brasília, Samantha Klein.
2: 5:11, espaço aberto agora para o Rusty Marcellini conversando com a Cássia Godoy e com o Sardenberg.
3: Nosso tema hoje, Rusty, é culinária brasileira. Existe uma culinária brasileira, começando por aí?
4: Pois é, né, Sardenberg? Será que existe? E se existe, como que aconteceu essa formação da nossa gastronomia? É engraçado se a gente perguntar, sei lá, você e a Cássia aí, qual prato que vocês acham que melhor definiria a nossa culinária?
5: Feijoada, talvez?
4: Feijoada, talvez. Só que se a gente for pro norte do Brasil, o arroz e feijão não é tão comum assim, né? A gente não acha pratos necessariamente com feijão e alguns até mesmo com arroz, né? Por exemplo, a gente vai pro norte, a gente vai encontrar peixe com farinha, peixe com açaí. Se a gente for pro Nordeste, a gente vai encontrar não esse feijão mais saudoso, mas um feijão mais seco, a mesma coisa em algumas regiões do sertão, talvez aí. Eu acho que a mandioca acaba sendo muito mais presente, e principalmente a farinha da mandioca, em todo o território nacional, do que necessariamente o arroz e o feijão. Mas isso é algo que a gente pode conversar aí em relação a isso. Agora, quando a gente pensa na cozinha brasileira, eu acho que boa parte dessa formação aconteceu ao longo das rotas históricas que foram abertas, né? Principalmente aí na época do Brasil Colônia. Nós tínhamos, por exemplo, a chamada Estrada Real, que ligava ali Paraty até a área das Minas, principalmente em Diamantina. Evidentemente, passava por todas aquelas cidades históricas ao longo do caminho, como o caso de São João del Rei, de Ouro Preto, até chegar lá em Diamantina. Depois foi aberto um caminho novo, ligando até o Rio de Janeiro, ligando Ouro Preto até o Rio de Janeiro. Só que além dessa Estrada Real, que é a mais conhecida, teve outras rotas históricas pelo Brasil também, como, por exemplo, a Rota dos Tropeiros, que ligava Viamão, que é Grande Porto Alegre, até Sorocaba. Em Sorocaba, tinha uma grande feira de venda de mulas. Então, as mulas eram criadas no sul do Brasil para subirem por essa estrada e serem vendidas ali em Sorocaba. E ao longo dessas rotas foi sendo desenvolvida toda uma gastronomia própria, né? Então, e cidades foram sendo fundadas. A gente vai encontrar, por exemplo, Curitiba, Vacaria, Lages e tantas outras cidades que foram sendo, foram seguindo de pouso desses tropeiros. Agora, o curioso é o seguinte: a nossa gastronomia, baseada no milho, baseada na mandioca, baseada no feijão, os quintais com a couve. E por que a couve, né, Sardenberg e Cássia? Porque a couve você arrancava a folha e depois crescia de novo. Por isso que a couve era plantada. E isso era muito comum em Portugal. Então não é, por exemplo, igual alface. A alface você arranca, aquele pé de alface inteiro tem que esperar nascer um novo. A couve não, a couve é muito mais rápida. Então era algo muito importante ali para essas tropas, né? A mesma coisa do milho. O milho era fácil de transportar para fazer o fubá, porque era algo seco que não se estragava. Então, se a gente olha a nossa gastronomia histórica, ela acabou sendo formada muito por conta dessas rotas e principalmente por conta do contato dos indígenas com os portugueses que iam abrindo esses caminhos, né?
5: Uhum. E você lembra também pra gente, Rusty, você mandou aqui um texto bem interessante, você estava falando dessas rotas, né? Que eram algumas delas, tinham ali as araucárias, e daí que vem isso, o nosso hábito de comer pinhão. Aliás, estou vendo que está quase acabando o inverno, não comi um pinhão ainda nesse ano, alguma coisa bem errada.
4: Pois é, eu já comi um monte, cara. Exatamente, né? Porque os tropeiros, eles acabam jogando os pinhões, né? E os pinhões iam nascendo. Então a gente vem ao longo dessas rotas todas, por exemplo, a rota que sai de Paraty e entra ali pela região, sobe para Cunha, depois cruza ali o rio, Vale do Paraíba do Sul, e entra ali na Serra da Mantiqueira, passando ali por Passa Quatro, depois vai Itanhandu, até chegar ali a região de São Lourenço e seguir em direção a Tiradentes.

0: toda essa rota a gente vai ver araucárias ao longo dessa rota, muito por conta dessa identificação aí. E hoje o pinhão é um dos símbolos exatamente da culinária dessa região. A mesma coisa a gente vai encontrar o frango, a gente vai encontrar o porco, porque era onde fácil manuseio. A gente não encontra, por exemplo, o gado, né, o boi, ao longo dessas rotas aí, exatamente porque era difícil de você transportar boi, cruzar essas montanhas todas com boi. Então não tinha como você fazer isso, né?
1: Tá certo. Então a gente poderia dizer que não há uma culinária brasileira, há várias culinárias brasileiras, dado o tamanho do país, né?
0: Exatamente, né? Há várias culinárias brasileiras. Eu acho que talvez, como eu falei, a farinha de mandioca e a mandioca seja esse elo que pode ligar as diferentes culinárias. E eu acho que algumas coisas como feijão, a gente vai encontrar diferentes usos do feijão em tudo quanto é canto do Brasil, mas eu acho que principalmente aí o milho e a mandioca que acabou nos unindo. Ô Sardenberg, e quando eu saí da cozinha profissional e fui para essa parte de jornalismo gastronômico, o primeiro livro que eu fiz lá em 2004 foi justamente para mapear toda essa região da Estrada Real, que liga essas regiões históricas. E a gente viu coisas assim, interessantíssimas ao longo dessa rota, como aquelas casas de fubá para moer o milho, essa parte as formas de queijo históricas. Então tem tanta história ao longo desses caminhos que acaba tendo muito potencial para o turismo gastronômico e para o turismo vivencial, que ainda pode ser muito explorado, né?
2: É verdade.
1: Agora, o churrasco, da onde vem?
0: Pois é, né, Sardinha? O churrasco lá do sul, principalmente, é muito comum nos pampas, mas o churrasco era o segundo plano, porque o que valia dinheiro mesmo era o couro do animal. O couro do animal, o couro da vaca, que valia dinheiro, que acabava saindo. Tanto é que uma boa parte da carne nessa época virava charque, né? Era salgada para virar charque. Então, o churrasco mesmo tem origem naquelas carnes que você fazia o animal no fogo de chão, em espeto, né? Em espeto ali, que vinha muito do povo guarani, dos índios guaranis, que habitaram principalmente a região ali de Paraguai, Bolívia, aquela região mais a oeste ali do Rio Grande do Sul, né?
1: Tá certo.
3: Gusto e Marceline, conversando com Sardenberg, com a Cássia Godoy, são 5h18. O Gabriel Freitas traz pra gente aqui uma reportagem interessante sobre a busca dos candidatos pela geração Z.
4: Quem diria que dancinhas, memes e vídeos de poucos segundos iriam virar estratégia de campanha para tentar conquistar o voto da geração Z numa eleição presidencial? Em 2026, essa disputa acontece principalmente nas redes sociais e mira um grupo numeroso, 19 milhões de eleitores que têm entre 16 e 24 anos. Para se ter uma ideia, uma em cada 8 pessoas aptas a votar é da geração Z. E conquistar esse público exige mais do que só copiar a linguagem que faz sucesso na internet. Os estudantes Anderson Teles, de 20 anos, e Letícia Arruda, de 16, enxergam uma dificuldade dos políticos mais tradicionais em conversar com jovens como eles. Na opinião dos dois, a autenticidade faz diferença nessa aproximação.
5: Eu acho que os candidatos políticos não conseguem conversar tão bem assim com a geração Z, porque eu acho que tem uma visão muito fechada sobre o pensamento do jovem e do adolescente. Por sermos novos, eles acham que não temos direito de poder opinar sobre a política em si. Não adianta chegar na frente das entrevistas, falar que vai fazer isso e aquilo, mas ele nunca viveu uma coisa que condiz com o que ele está falando.
6: Mas tem alguns candidatos que já perceberam que precisam entrar em pautas jovens ou em pautas que são virais nas redes sociais para se comunicar. E eu acredito que o que faz parecer ser autêntico é se esse candidato de fato vive o que ele está pregando.
4: Essa cobrança por uma comunicação clara e que transmita sinceridade também aparece na análise da doutora em Ciências da Informação e especialista em comportamento geracional, Thaís Giuliani. Para ela, qualquer sinal de discurso artificial, construído ou treinado não gera confiança entre os mais jovens.
2: a essência da geração Z ela acaba sendo a mesma. O que muda nessas variáveis é a potencialização de algumas características. Por exemplo, né, quando a gente fala dessa preocupação econômica, naturalmente jovens de nível socioeconômico mais baixo vão ser influenciados por isso. Porque às vezes a gente fala, ah, a geração Z ela só se preocupa com essa questão social. Não, tem uma preocupação também com a questão econômica do futuro deles. Criação, ela influencia muito em determinados comportamentos. A geração Z, ela tende a votar em quem vai se comunicar de uma forma clara. E aí, naturalmente, eles vão rejeitar discursos longos, uma formalidade excessiva, uma comunicação muito lenta, qualquer sinal de artificialidade, sabe? Que mostre discurso bonito, mas que na prática eles não estão conseguindo observar na vida real. Isso também, de certa forma, vai gerar uma crise de confiança.
4: Desde antes de a campanha começar, os líderes das últimas pesquisas Datafolha e Quest já tentam conversar com esse público. Uma das apostas do presidente Lula, do PT, que tenta a reeleição, é o Lulaverso. O perfil foi criado ainda na campanha de 2022 e mistura memes, vídeos rápidos, provocações aos adversários e referências da cultura digital, como o grupo sul-coreano BTS. Let's go! Nesse ano, o jingle oficial da campanha do petista é um rap, estilo musical com grande adesão entre os jovens. Já Flávio Bolsonaro, do PL, tem investido numa comunicação com vídeos curtos. Ele já apareceu fazendo dancinhas e gravou ao lado de influenciadores. A campanha mistura esse formato com elementos já conhecidos do bolsonarismo, como referências à fé e à figura do pai, o ex-presidente Jair Bolsonaro. Já Renan Santos, do Missão, tenta ir ainda mais longe nessa identificação. O candidato já chamou a legenda de Partido da Geração Z e vem investindo numa comunicação baseada em humor, provocações e confronto político. O cientista político Felipe Borba, especialista em propaganda política, explicou que as campanhas já adaptam a mensagem de acordo com a rede social e com o público predominante em cada uma delas.
7: Eu acho que está um pouco visível isso, né, nas estratégias. Os candidatos, eles também segmentam as suas mensagens de acordo com a rede. Nem toda mensagem ela aparece igualmente em todas as redes sociais. Por exemplo, TikTok, que é diferente do Facebook, que já pega um eleitorado um pouco mais velho, enquanto que o Instagram e o TikTok pegam um eleitorado mais jovem. Eles aparecem dançando, tem um conteúdo assim mais leve, vamos assim dizer. Então isso aí já é uma estratégia que eles usam para pegar esse público jovem que assiste pouco televisão, né? Escuta pouco o noticiário no rádio.
4: No mundo dos algoritmos, uma coisa é desejar falar com os mais jovens. Outra coisa é conseguir. Muitos dos conteúdos produzidos acabam chegando aos jovens que já acompanham determinados candidatos ou acompanham política com mais frequência. Furar a bolha vai ser certamente um dos principais desafios das equipes de comunicação das campanhas. O estudante Arthur Gomes tem 18 anos e vai votar para presidente pela primeira vez. Apesar de passar bastante tempo no TikTok e no Instagram, nenhum político conseguiu chamar a atenção dele até agora.
8: Eu sei que eles estão tentando fazer isso, mas sinceramente eu não tenho visto muito. Pelo menos as pessoas que eu conheço não estão compartilhando. Eu passo bastante tempo nas redes sociais, mas não lembro de ter visto uma campanha de algum candidato que realmente tenha me chamado a atenção. Eu acho que eles precisariam falar de alguma coisa que realmente faz parte da vida dos jovens. Emprego, educação, faculdade, segurança, custo de vida. Explicar o que eles pretendem fazer de maneira simples.
4: No fim, falar a língua da geração Z pode ajudar a abrir a conversa. Mas para conquistar o voto, os jovens ouvidos pela reportagem deixam claro. Eles querem muito mais do que dancinha ou meme. Para eles, é preciso que o candidato apresente uma perspectiva de vida melhor. Com a colaboração de Matheus Lins, do Rio de Janeiro, Gabriel Freitas.
3: Horas e 25 minutos, de olho no eleitorado da geração Z e de olho no eleitorado feminino também, viu, Ricardo Garcia e ouvintes aqui do CBN Madrugada. Quem explica pra gente essa história é a Rani Veloso.
9: atrair o maior eleitorado do país, o feminino, os candidatos à presidência da República escalaram as esposas de forma estratégica. Elas assumem, em parte, o protagonismo e atuam diretamente em busca de atrair apoios políticos. Além da presença forte nas redes sociais, elas serão vistas com frequência nos palanques e programas eleitorais. A primeira-dama Janja da Silva, Fernanda Bolsonaro e Gracinha Caiado devem intensificar a participação na agenda com o início oficial da campanha. Criticada por uma ala do governo e alvo de denúncias por gastos com assessores, Janja busca se impor e tem sido praticamente a porta-voz do Planalto no combate à violência contra as mulheres e na defesa da regulamentação das redes sociais, principalmente na proteção de crianças e adolescentes. Ela participa de publicações nas redes sociais em colaboração com Lula e o PT para engajar o público e gravou o vídeo para chamar apoiadores para o ato de lançamento da campanha neste domingo.
10: Presidente Lula e eu vamos estar esperando vocês. É um momento histórico para contar a história do presidente Lula e do Brasil do futuro. Esperamos vocês.
9: Sem a vice dos sonhos, Flávio Bolsonaro quer Fernanda Bolsonaro, atraindo a fatia do eleitorado que ele tem mais dificuldade, assim como o pai, o ex-presidente Jair Bolsonaro. Ainda mais depois que a ex-primeira-dama Michele Bolsonaro disse que foi maltratada e humilhada pelo candidato. Agora ele conseguiu selar uma trégua e conta com a esposa que está mais ativa nas redes sociais e até participa das lives.
11: Obrigada pelo carinho, viu? Eu acabei de postar no Instagram também.
12: Tava assistindo a live?
11: As mensagens de carinho que eu tô recebendo, viu?
12: Gente, obrigado pelo carinho com a Fernanda.
9: A mulher de Ronaldo Caiado, Gracinha Caiado, também tem sido presença fiel em alguns eventos para melhorar a comunicação com o público feminino. Gracinha é candidata ao Senado e faz duplo papel nas agendas de campanha. Nos discursos, ela engrossa o tom para associar Lula à corrupção e destaca como o marido atuou quando governador.
13: Que nunca foi envolvido com mensalão, com petrolão, com lava-jato e muito menos com Banco Massa, para colocar Goiás no rumo. E foi isso que o comandante em chefe das Forças de Segurança do Estado, Ronaldo Caiado, fez enquanto foi governador.
9: Romeu Zema do Novo e Renan Santos do Missão não são casados, mas tentam atrair o público feminino. No entanto, de uma forma mais tímida. Zema elaborou o plano de governo com auxílio de 4 mulheres em áreas como gestão pública e eficiência de governo, meio ambiente, saúde, cultura e turismo. Já Renan é o único candidato que tem como mulher a coordenadora geral de campanha. Amanda Vettorazzo foi a única figura feminina presente no palco quando ele foi lançado. Mas quando questionado sobre como atrair o eleitorado feminino, a resposta é propostas de um Brasil melhor. Ainda não há um estudo sobre a efetividade da participação das mulheres dos candidatos nas campanhas, mas o cientista político Lúcio Renó, da UNB, acredita que as eleitoras podem até se identificar com as esposas dos candidatos, mas outras questões influenciam na escolha.
14: Uma parcela grande desse eleitorado acaba decidindo como eleitores do sexo masculino baseado em outros elementos também. Suas preferências ideológicas, suas posições sobre temas políticos, não é? Suas visões sobre as diferentes candidaturas. Então tem vários outros elementos que são provavelmente mais importantes para a escolha do eleitorado feminino do que o apoio ou não da esposa do candidato.
9: Para a cientista política e idealizadora do projeto Mulheres que Pensam o Brasil, Gabriela Hollenberg, a utilização da imagem da esposa para humanizar candidatos ou suavizar rejeições não é novo. Apenas agora está focada no marketing eleitoral. Na opinião dela, só ter carisma não basta.
15: Elas passam a ser acionadas como centrais cabos eleitorais para transferir capital afetivo, dialogar com nichos específicos do eleitorado e cobrir o déficit de empatia das candidaturas masculinas. Sob a ótica da ciência política e do direito eleitoral, precisamos de fazer um alerta rigoroso. Se as mulheres estivessem, de fato, sendo respeitadas nos seus lugares de direito e de poder, elas não estariam sendo posicionadas apenas como acessórios de poder ou cabos eleitorais de luxo. Elas estariam na cabeça da chapa como candidatas a cargos majoritários, como a presidência da República.
9: Isso porque esse eleitorado, que é independente, tem agora as suas próprias bandeiras. De Brasília, Rani Veloso.
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0: Sábado 15 de agosto de 2026. A nova pesquisa Quest, divulgada nesta sexta-feira, mostra Lula do PT com 38% das intenções de voto e Flávio Bolsonaro do PL com 31%. Renan Santos do Missão e Ronaldo Caiado do PSD aparecem com 4%. Romeu Zema do Novo tem 2%. A pesquisa foi encomendada pela TV Globo em parceria com o Jornal Globo. A Quest ouviu 2.004 pessoas entre os dias 10 e 13 de agosto. A margem de erro é de 2 pontos percentuais para mais ou para menos e o nível de confiança 95%. O número de registro da pesquisa é BR 06773/2026. Os CPFs de mais de 500 pessoas mortas eram utilizados em operações de câmbio relacionadas a um esquema envolvendo casas de apostas, segundo investigação da Polícia Federal. De acordo com investigadores, documentos serviam para atribuir a terceiros uma falsa identidade, viabilizando operações não autorizadas. Como consequência das apurações, o Ministério da Fazenda determinou a suspensão imediata das atividades da PixBet. O Instituto Nacional de Meteorologia monitora a possibilidade de uma onda de calor atingir partes do país em pleno inverno. O fenômeno ocorre quando as temperaturas máximas ficam pelo menos 5 graus acima da média por 5 dias consecutivos. A onda de calor pode atingir as regiões centro-oeste e sudeste, além do oeste do Pará, o centro-leste do Amazonas e partes do Paraná. No horário de Brasília, 5 horas e 33 minutos.
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1: Cinco horas e 34 minutos, e como fazemos aos sábados, vamos reapresentar agora uma das entrevistas que fizemos ao longo da semana.

0: Muito bem, aqui no CBN Madrugada, espaço para a gente falar um pouco mais aí sobre temas jurídicos importantes, notícias desta quarta-feira. Os ministros do Supremo Alexandre Moraes, Flávio Dino, Gilmar Mendes e Cristiano Zanin determinaram que juízes de 6 estados e do Distrito Federal devolvam imediatamente penduricalhos que ultrapassaram valores determinados pelo Supremo. Decisão que vale para magistrados de Goiás, Maranhão, Paraná, Rio de Janeiro, Rio Grande do Norte e também Rondônia. A gente vai conversar aqui no CBN Madrugada com a Luciana Bauer, que é jurista, advogada, ex-juíza federal. Luciana, muito bom dia, um prazer tê-la conosco aqui na CBN.
1: Um bom dia a todos, é um prazer estar na CBN, que alcança todo o Brasil.
0: Exatamente. Como é que você avalia essa decisão dos ministros do Supremo em relação a esses penduricalhos, hein?
1: Então, eu avalio quanto o judiciário é desrespeitado pelo próprio judiciário, né? Porque o Supremo tinha dado uma determinação do que ele entendia como subsídio e todas as outras verbas que poderiam extrapolar. Eu vou dar um exemplo de uma verba bem comum que pode extrapolar, porque é quase um outro cargo para um juiz. Estamos na época eleitoral e os juízes estaduais têm o seu cargo de juiz estadual, de família, etc., e acumulam uma jurisdição eleitoral que é bem complicado nessa época, às vezes dá um trabalho enorme. Então, eles têm essa acumulação que não entra no rol de subsídio. E isso demonstra o quanto é difícil unificar esse entendimento dos princípios de administração pública para os tribunais. Nós temos os princípios constitucionais, que é legalidade, impessoalidade e moralidade, mas também temos alguns específicos que são economicidade, ou seja, a atividade administrativa e também a judicial, ela tem que se pautar pelo menor impacto possível no orçamento. E outro ponto que eu chamo a atenção dessa decisão é que ela foi dirigida especificamente aos 6 presidentes dos tribunais dos estados ali mencionados, né, como Rio de Janeiro e Distrito Federal. Por quê? Porque é uma atividade administrativa do presidente do tribunal autorizar ou não essas verbas. Então, eles estão sendo chamados de um ponto de vista pessoal, sua responsabilidade enquanto presidente dos tribunais a se explicarem perante o Supremo.
0: Agora, Luciana, você acha que a gente pode esperar medidas semelhantes em outros estados também? Porque sempre que a gente fala da questão dos penduricalhos, eu lembro um dado que ficou na minha cabeça porque estou aqui no estado de São Paulo, né? Em 2025, a média salarial, eu não estou falando salário bruto não, salário líquido dos desembargadores do Tribunal de Justiça de São Paulo, a média salarial, somando ali, né, todo ano, dividindo ali por 12 ou 13, se for contar o 13º, média de 95 mil reais por mês. Se a Constituição está dizendo que o salário máximo, o teto, é o salário do ministro do Supremo, 46 mil, o nosso ouvinte não consegue entender como é que o próprio Supremo Tribunal Federal permite um desrespeito como esse à Constituição. O que, que explica isso, hein, Luciana?
1: Não consigo explicar, é a mesma explicação que teríamos para o orçamento secreto, porque temos um poder que achou confortável legislar para si mesmo, isso que a gente tem em cada tribunal dos estados do Brasil. A Justiça Federal tem um salário per capita bem menor, muito próximo do teto, porque ela é uma estrutura mais nacional e regulada pelo Conselho da Justiça Federal, pelo CNJ, então é mais difícil legislar. Mas nos estados, é muito mais fácil, nos estados, no Ministério Público, né, estadual, é muito mais fácil fazer esses penduricalhos. Eu acredito que vai ser ainda bem difícil equalizar esses salários que estavam acomodados a um patamar quase do dobro de um salário de ministro do Supremo a o que realmente cada um deveria viver. E temos sempre que ter em mente que o juiz, ele tem outros recebimentos, outros que não são subsídios. Por exemplo, esse exercício do direito eleitoral, às vezes também férias que ele acumula, vem acumulado, no outro mês ele recebe zerado, porque vem acumulado. Mas isso não explica vir um per capita tão grande, tão superior ao que manda a Constituição.
0: Você falou a questão das férias, né? Outro aspecto que eu realmente não consigo entender, porque lá na Constituição está escrito que todos são iguais perante a lei. E até hoje eu não consegui entender por que magistrados, integrantes do Ministério Público têm direito a 60 dias de férias e o restante dos brasileiros tem direito a 30. E lembrando, né? Acho que você sabe muito bem disso, não é, Luciana Bauer, que muitos desses juízes vendem uma dessas férias e acabam acumulando ainda mais nos seus vencimentos. O próprio ministro Gilmar Mendes, há alguns meses, eu lembro que ele mesmo admitiu lá, temos que mudar isso, porque há pesquisas que mostram que a nossa justiça é uma das mais caras do mundo, que é uma justiça ainda lenta. Então eu pergunto, qual que é a justificativa para se manter esse privilégio?
1: Olha, justificativa tem muito pouca, e pior é que não quer se padronizar para algo mais isonômico, quer se padronizar para estender essas férias remuneradas para mais e mais entidades, né, como a AGU, como Defensoria. Eu acho que nós temos, principalmente no judiciário, um servidor público que não se vê como servidor público, ele se vê como um ente a parte do orçamento da União, quando a nossa justiça é muito lenta. Qualquer pessoa que entre na justiça, o tempo médio é de 3 anos para ser julgado qualquer coisa. Isso é muito tempo, pensando aí em causas trabalhistas, causas de família. Nós temos uma justiça muito lenta.
0: A gente está conversando aqui no CBN Madrugada com a advogada, jurista Luciana Bauer, ex-juíza federal. Luciana, queria mudar de assunto, saber a sua opinião sobre uma decisão que foi tomada na semana passada. Pela primeira vez, um juiz cometeu uma infração grave corre o risco de perder o cargo. É uma decisão do Superior Tribunal de Justiça, vai agora para o Supremo Tribunal Federal. A gente está falando do ministro Marco Buzzi, né, afastado aí pelo menos temporariamente, acusado de importunação sexual. Como é que você vê essa decisão do Superior Tribunal de Justiça, hein?
1: Então, temos que lembrar que as garantias da magistratura são garantias impessoais, que o magistrado não vai sofrer pressão. Mas isso não pode acobertar situações extremas em que realmente o próprio Supremo, no final do ano passado, no início desse ano, por meio de um voto do ministro Dino, colocou que não existe mais a aposentadoria compulsória em caso de perda de cargo. Então, é isso que está se aplicando a primeira vez essa jurisprudência do STF para o caso do ministro Marco Buzzi. O que que eu chamo a atenção? Por mais que ele perca o cargo, por mais que ele seja colocado para fora da magistratura, isso não se confunde com a perda do direito trabalhista dele, das contribuições previdenciárias. Então, se ele já é um juiz ou um ex-juiz, né, futuramente, que tem já o tempo de serviço para se aposentar, ele vai se aposentar, independente de ser colocado para fora do serviço de juiz. Por quê? Porque a gente não pode fazer uma captação das contribuições previdenciárias. Isso não existe na nossa Constituição. Mesmo pessoas que são condenadas, que vão presas, elas continuam com o seu direito previdenciário, porque entender que o Estado ou que o judiciário pudesse captar essas contribuições previdenciárias seria muito injusto, né? Ele contribuiu e ele tem o direito a essa aposentadoria, que não vai ser mais a aposentadoria sem ser o especial de juízo, vai ser uma aposentadoria comum. Isso ainda está muito sem a regulamentação, ele vai ser o primeiro caso, então a gente vai acompanhar como é que o Supremo vai fazer essa modulação desse julgamento, como é que também o STJ vai aplicar administrativamente para esse afastamento.
0: Agora, Luciana, e no caso daqueles magistrados que não atingiram o tempo ainda para aposentadoria, quantos casos a gente tem no Brasil e a gente relata aqui dessa aposentadoria compulsória, por exemplo, para juízes que foram pegos em flagrante, por exemplo, vendendo sentenças? E aí, para o nosso ouvinte, eu mesmo não consigo entender isso como uma punição, né? O sujeito comete um crime e aí o máximo de punição que ele recebe é ir para casa, colocar o seu pijama, sentar lá no sofá e continuar recebendo salário de 60, 70, 80 mil reais. Não nos parece injusto isso?
1: Entendo perfeitamente a reforma. O problema é que a gente pegou essa legislação toda de juízes, né? A lei complementada na estatura, etc. Ela tem uma forma de falar que não que é antiga. Que falava aposentadoria compulsória como, na verdade, era uma perda de cargo. Só que essa perda de cargo, ela vem numa situação que também cada juiz que passa no seu estágio probatório, ele tem a garantia de não ser, a garantia de ser um juiz para sempre. É um cargo vitalício, isso está na Constituição. Então, de certa forma, por mais que ele seja expulso da magistratura, ele depende de uma ação penal para ser expulso definitivamente. Por isso que a gente interpreta que o Marco Buzzi, ele foi expulso, porque ele também, ele não está sofrendo só uma suspensão administrativa dos colegas, ele também, creio que está sobre uma investigação criminal de crimes sexuais que cometeu.
0: Sim.
1: Mas voltando ao ponto, então, essa garantia de vitaliciedade, ele vai ser afastado e ele vai receber conforme ele contribuiu. Se foi 5 anos, ele vai receber 1/25 do que seria a aposentadoria líquida. Se foi 10 anos, o correspondente, assim vai.
0: Sim.
1: Provavelmente agora, com a nova diretiva do STF, pode ser que ele receba só o teto do INSS. A gente não sabe ainda como vai ser feita essa transição, porque o Marco Buzzi vai ser o primeiro caso do juiz que perde o cargo e não vai ser mais aposentado compulsoriamente, embora essa palavra seja uma palavra antiga. O que, na verdade, a gente quer dizer com essa palavra, no fugir dos ovos, um direito administrativo, é uma perda de cargo, e daí ele se aposenta porque ele tem ali contribuições, e tem idade para se aposentar. Não necessariamente porque é um juiz afastado.
0: Sim. Para a gente fechar nosso papo, advogada, jurista Luciana Bauer, um último assunto aqui. O presidente do Supremo, Edson Fachin, apresentou na semana passada ao Conselho Nacional de Justiça a proposta para se criar um código de conduta que seja válido também para os ministros de cortes superiores. Porque, pelo que consta, temos aí código de conduta apenas para juiz de primeira, segunda instância, não para os tribunais superiores. O próprio ministro Alexandre Moraes, no ano passado, me recordo, disse textualmente que não vê nenhuma necessidade da criação de um código de conduta para o Supremo. Você considera necessário esse código? Qual a sua opinião sobre esse assunto?
1: Ele é super necessário para as democracias. Não é só a democracia brasileira que está sofrendo com a falta de um código de conduta para o Supremo Tribunal Federal Brasileiro. A Suprema Corte dos Estados Unidos também está sofrendo isso. Por quê? Porque cada vez mais os juízes da Suprema Corte, de todo mundo, são chamados a fazer uma mediação política. E cada vez mais eles estão usando lobby, eles estão recebendo lobistas, eles estão julgando ações que os próprios parentes atuam. Isso era uma coisa impensável um tempo atrás no STF, quase que o regimento interno do STF falava que era vedado e usava a mesma configuração que tinha no Código de Processo Civil, em que você não pode atuar em casos que tenham cônjuge, filhos e outros afins até tantos graus. Só que o Supremo, no ano passado, quando ele começa a aceitar que não tanto faz julgar uma ação que é de um parente ou de um não parente, você quebra totalmente a isonomia de todos os advogados que não são parentes de ministro do Supremo, né? E isso causa um mal-estar e também uma falta de impessoalidade que deve ser a marca de uma democracia constitucional. E mais ainda a conduta dos ministros do Supremo. Eu tenho muita confiança que a ministra Carmen Lúcia foi encarregada de elaborar essa proposta, porque ela foi uma juíza de carreira a vida toda, ela não foi advogada antes, ela acho que foi juíza a vida toda, e ela tem um padrão ético que ela entende que realmente esses conflitos de interesses, esses impedimentos, essas tensões com parentes, com relações com advogados, por exemplo, um ministro que participava de uma banca de advogados ou de uma universidade, ele tem que ter algumas restrições. E isso vai ser pontuado também com a minuta da OAB. Mas até agora, o texto final desse arrazoado que a Carmen Lúcia vai levar para os demais ministros corroborarem ainda não se tornou público.
0: Muito bem. Jurista, advogada, ex-juíza federal, Luciana Bauer, obrigado pela gentileza aqui com a CBN. Um bom dia e até uma próxima oportunidade.
1: Um bom dia, comunidade CBN.
0: 5 horas e 52 minutos para a gente fechar o CBN madrugada deste sábado. Vamos abrir espaço para Karina Almeida, tem informações aí sobre o sucesso de autores brasileiros no mercado editorial internacional.
2: No primeiro semestre de 2026, as 80 editoras apoiadas pelo Brazilian Publishers movimentaram US$ 8 milhões em negócios internacionais nas principais feiras literárias do mundo. A venda de direitos de livros, o mecanismo que permite a tradução das obras, representou 44,65% do total negociado em 2026, consolidando um crescimento contínuo quando comparado aos 30% registrados em 2025 e aos 17% de 2024. Criado em 2008, o projeto Brazilian Publishers tem como objetivo disseminar a literatura nacional no mercado editorial global. Nesse sentido, alguns incentivos têm alavancado a exportação de conteúdo brasileiro nos últimos anos. Para Sevani Matos, presidente da Câmara Brasileira do Livro, o montante e a ampliação das vendas se explicam pela atuação presencial de editoras e agentes literários em eventos mundiais.
3: O mercado internacional vem valorizando cada vez mais a compra de direitos, porque ela permite que a obra seja adaptada e publicada localmente no idioma do leitor por editoras que conhecem profundamente seus mercados. Ao mesmo tempo, o setor editorial brasileiro se tornou mais proativo na apresentação de seus catálogos internacionais. Outro fator importante é o crescente interesse internacional pela diversidade da produção brasileira, que inclui literatura infantil e juvenil, ficção, não ficção e conteúdos especializados.
2: Iniciativas de apoio também desempenham um papel fundamental, como o Programa de Apoio à Tradução e à Publicação de Autores Brasileiros no Exterior, da Fundação Biblioteca Nacional, que já viabilizou cerca de 1.500 publicações em mais de 70 países. Na prática, o impacto desse investimento alcança tanto os editores quanto o público leitor. Amanda Orlando, editora da Globo Livros, explica que a participação no projeto fortalece a presença dos autores brasileiros lá fora, gerando reflexos positivos até mesmo dentro do Brasil.
4: Mas a gente faz isso até como uma força para os nossos autores, né? Não é o serviço fim da editora. Mas como a gente está sempre nas feiras literárias, a gente tem esse contato muito próximo para a CBL, claro, né? Para a gente é bacana o nosso autor ser publicado lá fora, né? Mesmo ele sendo brasileiro, ele acaba ganhando, né, mais um destaque aqui no Brasil. A gente sabe que as pessoas olham com outros olhos, né, quando um autor faz sucesso internacionalmente. Para a gente é muito interessante, né? E para o nosso negócio também, claro, né? A gente quer ver nossos autores publicados, vendendo livro, felizes, né?
2: Esse interesse global é evidenciado em feiras estratégicas pela Europa, América Latina e Oriente Médio. Na Colômbia, por exemplo, a Feira Internacional do Livro de Bogotá seguiu essa tendência de aproximação. Adriana Angel, diretora do evento, observa o interesse do público local em quadrinhos, literatura infanto-juvenil, narrativa e poesia brasileira, ressaltando a necessidade de intensificar esses fluxos.
5: Temos que propiciar a circulação de pessoas entre os dois países, não só para ser maior, mas a frequência disso também é muito importante. E também acredito que temos que propiciar mais traduções. É muito importante que os livros em português possam ser traduzidos cada vez mais para o espanhol e vice-versa.

0: E é exatamente na ponta final dessa cadeia de traduções e difusão que o impacto da literatura brasileira ganha rostos e vozes globais. A americana Courtney Henning Nova conheceu os clássicos brasileiros ao propor a si mesma o desafio de ler uma obra de cada um dos quase 200 países do mundo em ordem alfabética. Logo na letra B, chegou ao Brasil e se encantou por Memórias Póstumas de Brás Cubas, de Machado de Assis. Ao publicar um vídeo classificando o livro como o melhor já escrito, a criadora de conteúdo viralizou, leu Dom Casmurro, defendeu Capitu e passou a seguir as indicações de leitores. Ela já leu mais de 30 livros de autores brasileiros, todos em tradução para o inglês, vivenciando de perto como o acesso às obras traduzidas transforma a percepção do leitor estrangeiro.
1: Meu Deus, eu li tantos. Eu comecei com Memórias Póstumas de Brás Cubas e leitores entusiastas insistiram que se você lê esse, você também precisa ler Dom Casmurro. E depois de Dom Casmurro era tipo, bom, você precisa conhecer Clarice Lispector. Depois de ler os clássicos, acho que o primeiro livro contemporâneo brasileiro que eu li foi Torturado, do Itamar Vieira Júnior. Acho que a essa altura, eu provavelmente já li mais de 30 autores.
0: Convidada de destaque para a Bienal Internacional do Livro de São Paulo, de 2026, a leitora americana celebra a oportunidade de vivenciar o mercado literário brasileiro de perto.
1: Estou tão animada. A Bienal de São Paulo é a minha Disneylândia.
0: Com a colaboração de Beatriz Della Corte, de São Paulo, Karina Almeida.
2: Muito bem, 5 horas e 57 minutos, ponto final na edição deste sábado aqui do CBN Madrugada. A produção é sempre do Matheus de Souza, trabalhos técnicos comigo aqui de Ricardo Garcia.
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2: Vem aí a Nadédia Calado com o repórter CBN e na sequência Cássia Godoy apresenta o Jornal da CBN. Mais uma vez agradeço demais a sua companhia, que você tenha um excelente sábado. E meia-noite estamos de volta para mais uma edição do CBN Madrugada e eu espero você. Tchau.
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0: sábado 15 de agosto de 2026. Um forte terremoto de magnitude 7,7 atingiu a costa da Indonésia na madrugada deste sábado, horário local, próximo à Ilha de Flores. Ao menos 20 pessoas morreram e casas, hotéis e outros prédios ficaram danificados na região. As autoridades chegaram a emitir alerta de tsunami e orientaram moradores de áreas costeiras a buscar locais mais altos. O alerta foi retirado depois que ondas de até 1 metro foram registradas. Pelo menos 3 tremores secundários também foram sentidos, um deles de magnitude 6,1. A Indonésia é formada por mais de 17 mil ilhas e registra terremotos com frequência por estar no Círculo de Fogo do Pacífico. Um incêndio no nordeste de Goiás já destruiu quase 11 mil hectares de vegetação do Cerrado, atingindo há 5 dias o Parque Estadual de Terra Ronca e a Reserva Extrativista de Recanto das Araras. Brigadistas enfrentam novos focos e outros que já haviam sido controlados, mas ressurgiram, enquanto a Polícia Civil investiga se o fogo foi criminoso, com suspeita de ação de caçadores. A Confederação Brasileira de Voleibol vai passar a exigir das atletas da categoria feminina um teste genético que identifica a presença do cromossomo Y, segundo a política adotada pelo Comitê Olímpico Internacional em março. A medida vale a partir da próxima temporada da Superliga e coloca em dúvida a continuidade da oposta Tiffany Abreu, do Osasco, primeira atleta transgênero na elite do vôlei brasileiro. O clube afirmou que foi surpreendido pela decisão e que seu departamento jurídico avalia os próximos passos, reforçando o apoio à jogadora. A política prevê exceção para atletas com condições raras de desenvolvimento sexual, comprovadas por avaliação médica especializada. No horário de Brasília, 6 horas.
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1: Seis e um.
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1: Ótimo dia para você que acompanha a partir de agora o Jornal da CBN, edição deste sábado. Hoje é dia 15 de agosto de 2026.
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1: Pesquisa Quest, divulgada nesta sexta-feira, aponta que o presidente Lula está à frente do senador Flávio Bolsonaro em um cenário de primeiro turno, por 38 a 31%. No cenário de segundo turno, os dois estão em empate técnico, com Lula somando 43% das intenções de voto contra 40% de Flávio. Na pesquisa anterior, divulgada no dia 5 de agosto, o petista marcava 44% no segundo turno, contra 39% de Flávio. O levantamento foi encomendado pelo Grupo Globo. Outros 13% dos eleitores indicam voto em branco, nulo ou intenção de não comparecer às urnas. E 4% se dizem indecisos. A sondagem foi feita às vésperas da largada oficial da campanha eleitoral, que começa neste domingo. A Quest também testou outros cenários de segundo turno. Ronaldo Caiado, do PSD, tem 37% contra 44% do presidente. Renan Santos, do Missão, 36% a 44%. Romeu Zema, do Novo, 34% a 45%. Em um cenário de polarização, Lula e Flávio também lideram a rejeição. Lula tem 52% e o filho do ex-presidente Jair Bolsonaro, 54%. Apesar da recuperação de Flávio, o cientista político Melilo Diniz avalia que há estabilidade no momento.
2: A gente tem um cenário estável tanto para o primeiro turno como para o segundo turno. Qual é a diferença? É que no segundo turno o antilulismo e o antibolsonarismo crescem, ou seja, além do eleitor está a figura do rejeitor. Não o cara que vota por amor a um candidato ou a uma proposta, mas vota para derrotar o outro. O voto vira veto.
1: Entre os partidários do presidente, o vice-líder do governo na Câmara, Lindbergh Farias, comemorou o resultado.
3: Acabou de sair pesquisa Quest, pessoal. Lula na frente, 38 a 31. E é importante dizer, a rejeição do Flávio Bolsonaro é a maior, 54%. Vamos com tudo, pessoal. É Lula tetra.
1: Já o líder da oposição na Câmara, Cabo Gilberto, disse não confiar na pesquisa e afirmou que Flávio é muito mais popular do que mostra a sondagem.
4: Erraram em 2022, erraram em 2024 e vão errar novamente em 2026. A percepção que eu tenho, quando eu ando aqui, principalmente no Nordeste, que é um termômetro muito grande, você sabe que o Nordeste, desde que Lula venceu em 2002, sempre dá uma vitória ao PT aqui de forma esmagadora. Essa vantagem está diminuindo drasticamente.
1: A pesquisa ouviu 2.004 eleitores entre segunda e quinta-feira com margem de erro de 2 pontos percentuais, para mais ou para menos, e nível de confiança de 95%. O levantamento foi registrado na Justiça Eleitoral sob o número BR-06773-2026. O candidato do PL à presidência, Flávio Bolsonaro, reagiu às declarações do presidente nacional do PSD, Gilberto Kassab, de que o senador tem zero chances de vencer as eleições. A fala ocorreu durante uma reunião de empresários paulistas para apresentar o candidato da sigla, Ronaldo Caiado. Nas redes sociais, Flávio escreveu que o PSD está com Lula e que, na opinião dele, as candidaturas de direita têm de ser contra o líder petista. O senador Rogério Marinho, que coordena a campanha de Flávio, também se manifestou e escreveu que a candidatura de Caiado não é para valer, que o PSD tem 3 ministros no governo do PT e se comporta como uma linha auxiliar para reeleger Lula e não para, de fato, concorrer às eleições. Na quinta-feira, Kassab também afirmou que o Centrão não está neutro, mas está com Lula, porque tem preservado Flávio Bolsonaro dos escândalos envolvendo o filho do ex-presidente. Candidato a vice na chapa encabeçada por Caiado, Kassab acrescentou que essa preservação em torno de Flávio vai acabar quando o jogo começar. O principalmente com o início da propaganda eleitoral a partir do dia 16. Depois das reações, Kassab também usou as redes sociais para reafirmar as declarações que fez no evento de quinta-feira e que o posicionamento do Centrão claramente favorece a candidatura do PT. As falas de Kassab, bem como a reação de Flávio e Rogério Marinho, ocorrem em meio à falta de apoio de partidos do Centrão e também de centro-direita para a candidatura do senador. A chapa tentou se aproximar de partidos como Republicanos, PP e União Brasil, mas sem sucesso. Agora são 6:07. O presidente Lula disse que o governo brasileiro acionou a lei de reciprocidade contra o tarifaço imposto pelos Estados Unidos para mostrar que o Brasil não é pouca coisa. Lula afirmou ainda que está tentando falar com Donald Trump por telefone para dizer que ele não se meta nos negócios do Brasil, sobretudo nas eleições. Em entrevista ao podcast Não Inviabilize, o presidente classificou como mentiras as justificativas americanas para as tarifas e acusam o Brasil de comprar produtos fabricados a partir de trabalho análogo à escravidão e de não combater o desmatamento. Segundo Lula, ninguém vence o Brasil com mentira e a aplicação da retaliação comercial é uma demonstração de que o país não vai aceitar inverdades e vai defender a soberania.
5: Eu quero manter uma boa relação com os Estados Unidos. Não quero nenhuma briga com os Estados Unidos. Lamentavelmente, eles estão fazendo, sabe, construindo inverdades contra o Brasil. Nós ontem entramos com a lei da reciprocidade.
6: Eu vi.
5: Pra gente mostrar que a gente também não é, sabe, é pouca coisa.
6: É, o
5: nós presidente. Nos respeitamos.
1: Nesta sexta-feira, o Ministério das Relações Exteriores notificou formalmente o governo americano e pediu a abertura de consultas diplomáticas antes de qualquer medida de reciprocidade. Segundo interlocutores do Itamaraty, o processo de consultas e tratativas burocráticas pode levar de 2 a 3 meses e pode ou não resultar no acionamento da prerrogativa de fato. O ministro da Fazenda, Dario Durigan, disse que a aplicação da lei de reciprocidade econômica vai envolver a participação dos setores afetados.
7: Como a gente percebe que o mundo hoje anda muito fechado para esse tipo de participação, o primeiro impacto do processo de reciprocidade é a gente poder colher, em especial do empresariado brasileiro, mas também do empresariado exterior, quais seriam os impactos e as preocupações que eles têm com eventuais medidas de reciprocidade.
1: Além de iniciar o processo de reciprocidade, o Brasil também acionou a Organização Mundial do Comércio contra as novas tarifas americanas. A Casa Branca já aceitou o pedido de consultas. Agora são 6:10. Depois de 3 conversas com Lula em pouco mais de uma semana, o presidente do Congresso Nacional, Davi Alcolumbre, determinou nesta sexta-feira o encaminhamento às comissões do Senado de 3 pautas prioritárias do governo. A decisão veio depois de um novo encontro com o presidente da República, nesta sexta, no Palácio da Alvorada. Entre as propostas estão a PEC que prevê o fim da escala 6x1, a PEC da Segurança Pública e o projeto que cria a Política Nacional de Minerais Críticos e Estratégicos.

0: fim da escala 6-1 depois do pleito de outubro. Nesta sexta-feira, o partido defendeu que os trabalhos sejam conduzidos com rapidez, mas com aprofundamento técnico necessário para que os projetos possam ser deliberados ainda no segundo semestre. O MDB também destacou a disposição para o diálogo institucional e a busca por consenso, inclusive com os setores impactados pelas propostas. Agora são 6:11. O presidente americano Donald Trump disse que planeja declarar o Estreito de Hormuz um território dos Estados Unidos, depois que o Irã for derrotado. Em discurso durante um comício, Trump destacou que os Estados Unidos têm o controle da passagem e que nenhum navio atravessa a via navegável, a menos que os americanos queiram.
1: Em pouco tempo, eu vou declarar o Estreito de Hormuz como um território dos Estados Unidos. Nós temos o bloqueio. Nenhum navio passa, a não ser que a gente queira. E é como a Venezuela. A Venezuela foi uma guerra de um dia. E agora nós trabalhamos muito bem com eles, pegando milhões e milhões de barris de petróleo.
0: Quase meio ano após o início da guerra entre Estados Unidos e Irã, os estoques globais de petróleo estão diminuindo rapidamente, enquanto o tráfego pelo Estreito de Hormuz permanece praticamente paralisado. O Irã afirma que não vai reabrir totalmente o estreito até que os Estados Unidos atendam às condições do país. Trump, no entanto, insiste que a passagem está sob controle dos americanos. No comício desta sexta-feira, Trump ainda afirmou que nunca se desculparia por ter tomado medidas militares contra o Irã, argumentando que o aumento dos preços da gasolina valeu a pena para impedir que os iranianos produzissem armas nucleares. Mais cedo, a secretária de imprensa da Casa Branca, Caroline Leavitt, que está de saída do cargo, disse que manter os preços da gasolina baixos e garantir que o Irã nunca tenha uma arma nuclear são objetivos igualmente importantes para o presidente. Uma aparente mudança na mensagem em relação ao foco inicial do governo na questão nuclear. Ao longo da guerra, Trump argumentou que o aumento do preço da gasolina é um pequeno preço a pagar. Mas, em uma pesquisa da CNN americana, 74% dos cidadãos americanos disseram que a guerra não valia o preço pago em vidas americanas e no custo financeiro para o governo do país. 6:14. Três jogos abrem hoje a 23ª rodada do Campeonato Brasileiro. Às 16h30 da tarde, o líder Palmeiras joga fora de casa contra o Fluminense no Maracanã. Às 18h30, o Atlético Paranaense, terceiro colocado, recebe o Red Bull Bragantino na Arena da Baixada, em Curitiba. Às 21h, tem São Paulo e Curitiba no Morumbis. A rodada prossegue no domingo, com Chapecoense e Bahia, às 11h da manhã, Atlético Mineiro e Grêmio e Vasco e Santos, às 16h, Vitória e Botafogo e Mirassol e Flamengo, às 18h30 e Corinthians e Cruzeiro, às 19h30. Internacional e Remo vão fechar a rodada de número 23 do Brasileirão na segunda-feira, às 20h. Estes são apenas alguns dos destaques do Jornal da CBN que você acompanha todos em detalhes a partir de agora. Jornal da CBN, do qual você participa sempre, manda sua mensagem para cá, conversa comigo. Nosso número é o 999-11-9981, código 11. Você manda sua mensagem via WhatsApp. Acompanha nossa programação com imagens pelo nosso canal no YouTube, pela página inicial do Globoplay. 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Agora são 6:15.

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6: Seis e 18.
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6: A geração Z entrou no radar das campanhas presidenciais deste ano, principalmente nas redes sociais. Mas especialistas e jovens ouvidos pela CBN dizem que memes, trends e vídeos curtos não bastam. Para convencer esse eleitorado, os candidatos precisam combinar uma comunicação autêntica com propostas concretas que fazem parte da realidade desse público.
8: Quem diria que dancinhas, memes e vídeos de poucos segundos iriam virar estratégia de campanha para tentar conquistar o voto da geração Z numa eleição presidencial? Em 2026, essa disputa acontece principalmente nas redes sociais e mira um grupo numeroso, 19 milhões de eleitores que têm entre 16 e 24 anos. Para se ter uma ideia, uma em cada 8 pessoas aptas a votar é da geração Z. E conquistar esse público exige mais do que só copiar a linguagem que faz sucesso na internet. Os estudantes Anderson Teles, de 20 anos, e Letícia Arruda, de 16, enxergam uma dificuldade dos políticos mais tradicionais em conversar com jovens como eles. Na opinião dos dois, a autenticidade faz diferença nessa aproximação.
9: Eu acho que os candidatos políticos não conseguem conversar tão bem assim com a geração Z, porque eu acho que tem uma visão muito fechada sobre o pensamento do jovem e do adolescente. Por sermos novos, eles acham que não temos direito de poder opinar sobre a política em si. Não adianta chegar na frente das entrevistas, falar que vai fazer isso e aquilo, mas ele nunca viveu uma coisa que condiz com o que ele está falando.
10: Mas tem alguns candidatos que já perceberam que precisam entrar em pautas jovens ou em pautas que são virais nas redes sociais para se comunicar. E eu acredito que o que faz parecer ser autêntico é se esse candidato de fato vive o que ele está pregando.
8: Essa cobrança por uma comunicação clara e que transmita sinceridade também aparece na análise da doutora em Ciências da Informação e especialista em comportamento geracional, Thaís Giuliani, Para ela, qualquer sinal de discurso artificial, construído ou treinado não gera confiança entre os mais jovens.
7: A essência da geração Z, ela acaba sendo a mesma. O que muda nessas variáveis é a potencialização de algumas características. Por exemplo, né, quando a gente fala dessa preocupação econômica, naturalmente jovens de nível socioeconômico mais baixo vão ser influenciados por isso. Porque às vezes a gente fala, ah, a geração Z, ela só se preocupa com essa questão social. Não, tem uma preocupação também com a questão econômica do futuro deles. Criação, ela influencia muito em determinados comportamentos. A geração Z, ela tende a votar em quem vai se comunicar de uma forma clara. E aí, naturalmente, eles vão rejeitar discursos longos, uma formalidade excessiva, uma comunicação muito lenta, qualquer sinal de artificialidade, sabe? Que mostre discurso bonito, mas que na prática eles não estão conseguindo observar na vida real. Isso também, de certa forma, vai gerar uma crise de confiança.
8: Desde antes de a campanha começar, os líderes das últimas pesquisas Datafolha e Quest já tentam conversar com esse público. Uma das apostas do presidente Lula, do PT, que tenta a reeleição, é o Lulaverso. O perfil foi criado ainda na campanha de 2022 e mistura memes, vídeos rápidos, provocações aos adversários e referências da cultura digital, como o grupo sul-coreano BTS. Nesse ano, o jingle oficial da campanha do petista é um rap, estilo musical com grande adesão entre os jovens. Já Flávio Bolsonaro, do PL, tem investido numa comunicação com vídeos curtos. Ele já apareceu fazendo dancinhas e gravou ao lado de influenciadores. A campanha mistura esse formato com elementos já conhecidos do bolsonarismo, como referências à fé e à figura do pai, o ex-presidente Jair Bolsonaro. Já Renan Santos, do Missão, tenta ir ainda mais longe nessa identificação. O candidato já chamou a legenda de Partido da Geração Z e vem investindo numa comunicação baseada em humor, provocações e confronto político. O cientista político Felipe Borba, especialista em propaganda política, explicou que as campanhas já adaptam a mensagem de acordo com a rede social e com o público predominante em cada uma delas.
11: Eu acho que está um pouco visível isso, né, nas estratégias. Os candidatos, eles também segmentam as suas mensagens de acordo com a rede. Nem toda mensagem ela aparece igualmente em todas as redes sociais. Por exemplo, o TikTok, que é diferente do Facebook, que já pega um eleitorado um pouco mais velho, enquanto que o Instagram e o TikTok pegam um eleitorado mais jovem. Eles aparecem dançando, tem um conteúdo assim mais leve, vamos assim dizer. Então isso aí já é uma estratégia que eles usam para pegar esse público jovem que assiste pouco televisão, né? Escuta pouco o noticiário no rádio.
8: No mundo dos algoritmos, uma coisa é desejar falar com os mais jovens, outra coisa é conseguir. Muitos dos conteúdos produzidos acabam chegando aos jovens que já acompanham determinados candidatos ou acompanham política com mais frequência. Furar a bolha vai ser certamente um dos principais desafios das equipes de comunicação das campanhas. O estudante Arthur Gomes tem 18 anos e vai votar para presidente pela primeira vez. Apesar de passar bastante tempo no TikTok e no Instagram, nenhum político conseguiu chamar a atenção dele até agora.
12: Eu sei que eles estão tentando fazer isso, mas sinceramente eu não tenho visto muito. Pelo menos as pessoas que eu conheço não estão compartilhando. Eu passo bastante tempo nas redes sociais, mas não lembro de ter visto uma campanha de algum candidato que realmente tenha me chamado a atenção. Eu acho que eles precisariam falar de alguma coisa que realmente faz parte da vida dos jovens. Emprego, educação, faculdade, segurança, custo de vida. Explicar o que eles pretendem fazer de maneira simples.
8: No fim, falar a língua da geração Z pode ajudar a abrir a conversa. Mas para conquistar o voto, os jovens ouvidos pela reportagem deixam claro, eles querem muito mais do que dancinha ou meme. Para eles, é preciso que o candidato apresente uma perspectiva de vida melhor. Com a colaboração de Matheus Lins, do Rio de Janeiro, Gabriel Freitas.
6: Será que os candidatos de fato estão conseguindo se comunicar com jovens? A gente observou viu vários questionamentos em relação a isso nessa reportagem do Gabriel Freitas. Você que acompanha a nossa programação, está nessa faixa aí entre 20 e 30 anos de idade, a partir de 16 já pode votar. Você tem acompanhado as iniciativas, as propostas, a campanha dos candidatos? A campanha oficial começa amanhã, mas os candidatos já têm perfis, já se apresentam nas redes sociais. Conta pra gente qual tem sido a sua percepção dessa comunicação. Não só você que está nessa faixa etária, mas você que nos acompanha. Tem um filho da cidade, uma filha da cidade? Como que observa esse fenômeno? Está havendo de fato essa comunicação? Manda sua mensagem para cá. Conversa com a gente sobre esse assunto via WhatsApp. O nosso número é o 999-11-9981. Agora são 6h27.
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6: 6h27.
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16: Você tem um negócio que depende exclusivamente da alta temporada? Esse é um desafio para muitas empresas, principalmente no turismo. Mas a sazonalidade não precisa ser uma sentença para o seu negócio. As empresas que conseguem manter bons resultados ao longo do ano criam motivos para o cliente comprar, visitar ou voltar, mesmo fora dos períodos de maior demanda. Isso pode acontecer por meio de promoções, eventos, novos produtos e uma comunicação constante com o público. No fim das contas, marketing não serve apenas para vender mais quando o mercado está aquecido. Ele também ajuda a manter o seu negócio relevante quando a demanda diminui. Descubra outras estratégias para fazer a sua empresa crescer o ano inteiro. Acesse negóciossc.com.br.
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6: Seis e meia.
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0: de agosto de 2026. Incêndios florestais provocados pelo calor extremo forçaram milhares de pessoas a deixar as suas casas em vários países da Europa, afetando a rotina de 150 milhões de europeus. Na Inglaterra, que enfrenta um dos verões mais secos dos últimos anos, o fogo destruiu 19 casas na região central do país, enquanto na Croácia, mais de 30 pessoas ficaram feridas em Omis, no litoral, após famílias abandonarem carros cercados pelas chamas. No norte da Grécia, moradores e turistas foram retirados de madrugada de casas e resorts atingidos pelo fogo. Na Alemanha, perto da fronteira com a Bélgica, quase 2 mil pessoas deixaram suas casas em uma área com risco extra de munições não detonadas da Segunda Guerra. Já na Espanha, bombeiros trabalharam para salvar relíquias do mosteiro histórico de San Juan de la Penha, incluindo os restos mortais dos 3 primeiros reis de Aragão. 3 jogos abrem hoje a 23ª rodada do Campeonato Brasileiro. Às 4h30 da tarde, o líder Palmeiras enfrenta o Fluminense no Maracanã. Às 6h30, o terceiro colocado Atlético Paranaense recebe o Red Bull Bragantino na Arena da Baixada, em Curitiba. E às 9 da noite, São Paulo e Curitiba se enfrentam no Morumbis. No domingo, tem Chapecoense e Bahia às 11 da manhã, Atlético Mineiro e Grêmio e Vasco e Santos às 4 da tarde, Vitória e Botafogo e Mirassol e Flamengo às 6h30, Corinthians e Cruzeiro às 7h30. A rodada se encerra na segunda-feira com Internacional e Remo às 8 da noite. O horário de Brasília, 6h32.
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3: O mercado de produtos ilegais bateu recorde no Brasil em 2025. E para além dos impactos desse tipo de fraude nas empresas e nas contas públicas, especialistas se debruçam para entender como e por que isso chega ao consumidor. É o tema da reportagem do Leopoldo Rosa.
4: Se eu te disser que vamos falar sobre mercadoria ilegal, é possível que imediatamente você associe essa conversa a vendedores ambulantes, camelôs e pequenos comércios que vendem itens de marca falsificados. Talvez você fale dos cigarros do Paraguai ou da história das bebidas adulteradas que viraram notícia no ano passado. Mas a ilegalidade de produtos no Brasil vai muito além disso. Os números falam por si. Ouve só. Dados da Associação Brasileira de Combate à Falsificação apontam que o prejuízo da pirataria no Brasil bateu recorde em 2025, superando R$514 bilhões. Um outro dado, mais alarmante, da Confederação Nacional do Comércio, fala em até R$1,5 trilhão movimentado pela economia ilegal no país. A diferença entre as cifras mostra bem a dificuldade que existe em mapear de fato o quanto de mercadoria ilegal circula pelo Brasil. Mas antes de entrar fundo nisso, eu comecei a entender essa história do começo. Por que as pessoas compram tanta coisa falsificada? Afinal, se há vendedores, há compradores.
5: A necessidade de se ter um olhar de que os valores dos produtos de marca têm um valor fora do acesso do poder aquisitivo do brasileiro. É essa a realidade. Nós vivemos um momento histórico, político, econômico, onde nossa moeda tem um baixo valor, onde os nossos salários são baixos, onde o acesso a esses produtos cada vez é mais limitado. Então, a gente tem que analisar sob uma outra ótica. É um olhar que deve ser refeito. Deve ser um olhar com base na questão sociológica, cultural. E, obviamente, eu não sou maluco de achar que não tem que se combater a pirataria e a contrafação. Lógico que nós não podemos tolerar, mas há de se ter um olhar diferenciado.
4: A explicação é do Armando Rovai, professor de Direito da Universidade Presbiteriana Mackenzie. A economista e planejadora financeira Isabel Abreu aprofunda o debate. Ela explica que a economia de dinheiro com a compra de um produto falso logo pode se transformar em prejuízo.
6: Do ponto de vista financeiro, isso é um erro de cálculo muito comum. A pessoa vê ali um produto com um terço do preço, enxerga uma economia. Só que a economia de verdade se mede ali no resultado final, não só no preço da etiqueta. Um produto falsificado, ele quebra rápido, não tem garantia, não tem conserto. Você compra de novo e de novo. E quando você soma tudo isso, muitas vezes você gastou mais do que teria gastado comprando uma peça original uma vez só. Isso é o que a gente chama ali de custo invisível. Ele não aparece na hora da compra, mas aparece no seu bolso com o passar do tempo, logo depois. E tem um segundo ponto também, que é ainda mais sério. A saúde e a segurança. Um eletrônico que pode dar curto, cosmético com uma composição duvidosa, desconhecida, um remédio sem controle nenhum. Isso é um risco que nenhuma economia de preço compensa.
4: Não por acaso, os dados corroboram as falas dos especialistas. Itens de vestuário, calçados e eletrônicos lideram em volume de consumo de produtos falsos. No setor esportivo, por exemplo, 34% das vendas já correspondem a produtos não originais. Leopoldo Rosa, especial para a CBN.
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3: 6h37.
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2: 6h38.
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9: No primeiro semestre de 2026, as 80 editoras apoiadas pelo Brazilian Publishers movimentaram US$ 8 milhões em negócios internacionais nas principais feiras literárias do mundo. A venda de direitos de livros, o mecanismo que permite a tradução das obras, representou 44,65% do total negociado em 2026, consolidando um crescimento contínuo quando comparado aos 30% registrados em 2025 e aos 17% de 2024. Criado em 2008, o projeto Brazilian Publishers tem como objetivo disseminar a literatura nacional no mercado editorial global. Nesse sentido, alguns incentivos têm alavancado a exportação de conteúdo brasileiro nos últimos anos. Para Sevani Matos, presidente da Câmara Brasileira do Livro, o montante e a ampliação das vendas se explicam pela atuação presencial de editoras e agentes literários em eventos mundiais.
10: O mercado internacional vem valorizando cada vez mais a compra de direitos, porque ela permite que a obra seja adaptada e publicada localmente no idioma do leitor por editoras que conhecem profundamente seus mercados. Ao mesmo tempo, o setor editorial brasileiro se tornou mais proativo na apresentação de seus catálogos internacionais. Outro fator importante é o crescente interesse internacional pela diversidade da produção brasileira, que inclui literatura infantil e juvenil, ficção, não ficção e conteúdos especializados.
9: Iniciativas de apoio também desempenham um papel fundamental, como o Programa de Apoio à Tradução e à Publicação de Autores Brasileiros no Exterior, da Fundação Biblioteca Nacional, que já viabilizou cerca de 1.500 publicações em mais de 70 países. Na prática, o impacto desse investimento alcança tanto os editores quanto o público leitor. Amanda Orlando, editora da Globo Livros, explica que a participação no projeto fortalece a presença dos autores brasileiros lá fora, gerando reflexos positivos até mesmo dentro do Brasil.
2: Mas a gente faz isso até como uma força para os nossos autores, né? Não é o serviço fim da editora. Mas como a gente está sempre nas feiras literárias, a gente tem esse contato muito próximo para a CBL. Claro, né? Para a gente é bacana o nosso autor ser publicado lá fora, né? Mesmo ele sendo brasileiro, ele acaba ganhando, né, mais um destaque aqui no Brasil. A gente sabe que as pessoas olham com outros olhos, né, quando um autor faz sucesso internacionalmente. Para a gente é muito interessante, né? E para o nosso negócio também, claro, né? A gente quer ver nossos autores publicados, vendendo livro, felizes, né?
9: Esse interesse global é evidenciado em feiras estratégicas pela Europa, América Latina e Oriente Médio. Na Colômbia, por exemplo, a Feira Internacional do Livro de Bogotá seguiu essa tendência de aproximação. Adriana Angel, diretora do evento, observa o interesse do público local em quadrinhos, literatura infanto-juvenil, narrativa e poesia brasileira, ressaltando a necessidade de intensificar esses fluxos.
11: Temos que propiciar a circulação de pessoas entre os dois países, não só para ser maior, mas a frequência disso também é muito importante. E também acredito que temos que propiciar mais traduções. É muito importante que os livros em português possam ser traduzidos cada vez mais para o espanhol e vice-versa.
9: E é exatamente na ponta final dessa cadeia de traduções e difusão que o impacto da literatura brasileira ganha rostos e vozes globais. A americana Courtney Henning Nova conheceu os clássicos brasileiros ao propor a si mesma o desafio de ler uma obra de cada um dos quase 200 países do mundo em ordem alfabética. Logo na letra B, chegou ao Brasil e se encantou por Memórias Póstumas de Brás Cubas, de Machado de Assis. Ao publicar um vídeo classificando o livro como o melhor já escrito, a criadora de conteúdo viralizou, leu Dom Casmurro, defendeu Capitu e passou a seguir as indicações de leitores. Ela já leu mais de 30 livros de autores brasileiros, todos em tradução para o inglês, vivenciando de perto como o acesso às obras traduzidas transforma a percepção do leitor estrangeiro.
12: Meu Deus, eu li tantos. Eu comecei com Memórias Póstumas de Brás Cubas e leitores entusiastas insistiram que se você lê esse, você também precisa ler Dom Casmurro. E depois de Dom Casmurro era tipo, bom, você precisa conhecer Clarice Lispector. Depois de ler os clássicos, acho que o primeiro livro contemporâneo brasileiro que eu li foi Torto Arado, do Itamar Vieira Júnior. Acho que a essa altura, eu provavelmente já li mais de 30 autores.
9: Convidada de destaque para a Bienal Internacional do Livro de São Paulo, de 2026, a leitora americana celebra a oportunidade de vivenciar o mercado literário brasileiro de perto.
12: Estou tão animada. A Bienal de São Paulo é a minha Disneylândia.
9: Com a colaboração de Beatriz Della Corte, de São Paulo, Karina Almeida.
13: Agora são 6 horas e 47 minutos. Você que acompanha a nossa programação também vai conversando conosco a respeito dos assuntos que a gente vai trazendo ao ar, inclusive esse sobre os livros traduzidos no exterior e despertando o interesse de muitas pessoas sobre o que é produzido em termos de literatura aqui no Brasil. Mas antes disso, a gente trouxe mais cedo uma outra reportagem especial que falava a respeito de jovens e eleições. Como as campanhas, como os perfis dos candidatos estão ou não se comunicando com jovens. E aí muitos ouvintes escreveram para cá falando a respeito desse assunto. Perguntei, por exemplo, se você acreditava que a comunicação dos candidatos com jovens está sendo uma comunicação efetiva, Vocês estão conseguindo manter aí algum tipo de vínculo, apresentar propostas, falar de planos de governo? Quem escreveu para a gente comentando foi a Tati Marini, aliás, Mariane. A Tati Mariani, ela é professora. E ela escreveu o seguinte: a sensação que eu tenho é que os meus alunos não têm interesse em política, especialmente os mais novos, entre 16 e 18 anos de idade. Essa é a sensação que ela tem. É uma impressão que eu tenho, mas acho que também a gente não pode generalizar. A gente sabe que existem nichos, existem grupos que se mobilizam mais em relação à política, mesmo que não seja a política partidária. Quem também mandou mensagem para a gente, nosso ouvinte Jader. O Jader nos escreve de Timóteo, lá em Minas Gerais. E aí ele escreveu aqui sobre redes sociais, né? Ele falou: as redes sociais podem tornar um candidato conhecido e popular, mas jamais vão ensiná-lo a governar. Não vão, realmente, e não é nem o objetivo, né? Mas tem razão, viu, Jader? Tem uma limitação aí em relação ao papel das redes sociais quando a gente fala de política. E você, qual é a sua opinião? Agora são 6 horas e 49 minutos.
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13: 6h49.
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13: Coisas de Lula, Flávio Bolsonaro e Ronaldo Caiado assumem o protagonismo na campanha e são escaladas para aproximar as mulheres dos candidatos à presidência. Já ativas em redes sociais e até nas discussões de bastidores da campanha, elas terão presença cativa nos palanques dos presidenciáveis, que usam a imagem das esposas no marketing eleitoral para humanizá-los ou suavizar rejeições.
1: Para atrair o maior eleitorado do país, o feminino, os candidatos à presidência da República escalaram as esposas de forma estratégica. Elas assumem, em parte, o protagonismo e atuam diretamente em busca de atrair apoios políticos. Além da presença forte nas redes sociais, elas serão vistas com frequência nos palanques e programas eleitorais. A primeira-dama Janja da Silva, Fernanda Bolsonaro e Gracinha Caiado devem intensificar a participação na agenda com o início oficial da campanha. Criticada por uma ala do governo e alvo de denúncias por gastos com assessores, Janja busca se impor e tem sido praticamente a porta-voz do Planalto no combate à violência contra as mulheres e na defesa da regulamentação das redes sociais, principalmente na proteção de crianças e adolescentes. Ela participa de publicações nas redes sociais em colaboração com Lula e o PT para engajar o público e gravou o vídeo para chamar apoiadores para o ato de lançamento da campanha neste domingo.
21: Presidente Lula e eu vamos estar esperando vocês. É um momento histórico para contar a história do presidente Lula e do Brasil do futuro. Esperamos vocês.
1: Sem a vice dos sonhos, Flávio Bolsonaro quer Fernanda Bolsonaro, atraindo a fatia do eleitorado que ele tem mais dificuldade, assim como o pai, o ex-presidente Jair Bolsonaro. Ainda mais depois que a ex-primeira-dama Michele Bolsonaro disse que foi maltratada e humilhada pelo candidato. Agora ele conseguiu selar uma trégua e conta com a esposa que está mais ativa nas redes sociais e até participa das lives.
22: Obrigada pelo carinho, viu? Eu acabei de postar no Instagram também.
23: Tava assistindo a live?
22: As mensagens de carinho que eu tô recebendo, viu?
23: Gente, obrigado pelo carinho com a Fernanda.
1: A mulher de Ronaldo Caiado, Gracinha Caiado, também tem sido presença fiel em alguns eventos para melhorar a comunicação com o público feminino. Gracinha é candidata ao Senado e faz duplo papel nas agendas de campanha. Nos discursos, ela engrossa o tom para associar Lula à corrupção e destaca como uma marido atuou quando governador.
24: Que nunca foi envolvido com mensalão, com petrolão, com lava-jato e muito menos com Banco Massa, para colocar Goiás no rumo. E foi isso que o comandante em chefe das Forças de Segurança do Estado, Ronaldo Caiado, fez enquanto foi governador.
1: Romeu Zema do Novo e Renan Santos do Missão não são casados, mas tentam atrair o público feminino. No entanto, de uma forma mais tímida. Zema elaborou o plano de governo com auxílio de 4 mulheres em áreas como gestão pública e eficiência de governo, meio ambiente, saúde, cultura e turismo. Já Renan é o único candidato que tem como mulher a coordenadora geral de campanha. Amanda Vettorazzo foi a única figura feminina presente no palco quando ele foi lançado. Mas quando questionado sobre como atrair o eleitorado feminino, a resposta é propostas de um Brasil melhor. Ainda não há um estudo sobre a efetividade da participação das mulheres dos candidatos nas campanhas, mas o cientista político Lúcio Renó, da UNB, acredita que as eleitoras podem até se identificar com as esposas dos candidatos, mas outras questões influenciam na escolha.
25: Uma parcela grande desse eleitorado acaba decidindo como eleitores do sexo masculino baseado em outros elementos também. Suas preferências ideológicas, suas posições sobre temas políticos, não é? Suas visões sobre as diferentes candidaturas. Então tem vários outros elementos que são provavelmente mais importantes para a escolha do eleitorado feminino do que o apoio ou não da esposa do candidato.
1: Para a cientista política e idealizadora do projeto Mulheres que Pensam o Brasil, Gabriela Hollenberg, a utilização da imagem da esposa para humanizar candidatos ou suavizar rejeições não é novo. Apenas agora está focada no marketing eleitoral. Na opinião dela, só ter carisma não basta.
26: Elas passam a ser acionadas como centrais cabos eleitorais para transferir capital afetivo, dialogar com nichos específicos do eleitorado e cobrir o déficit de empatia das candidaturas masculinas. Sob a ótica da ciência política e do direito eleitoral, precisamos de fazer um alerta rigoroso. Se as mulheres estivessem, de fato, sendo respeitadas nos seus lugares de direito e de poder, elas não estariam sendo posicionadas apenas como acessórios de poder ou cabos eleitorais de luxo. Elas estariam na cabeça da chapa como candidatas a cargos majoritários, como a presidência da República.
1: Isso porque esse eleitorado, que é independente, tem agora as suas próprias bandeiras. De Brasília, Rani Veloso.
13: Os principais candidatos à presidência dão a largada oficial da campanha neste domingo com atos nos berços eleitorais. Lula escolheu São Bernardo do Campo, enquanto Flávio Bolsonaro vai à orla de Copacabana. Romeu Zema dá largada em Minas Gerais, com o Ronaldo Caiado começando a campanha em Goiás. Renan Santos vai à Faculdade de Direito da USP, onde iniciou a trajetória na política estudantil.
0: A campanha eleitoral começa oficialmente neste domingo e os principais candidatos à presidência da República escolheram seus redutos políticos para dar os primeiros passos na corrida pelo Palácio do Planalto. Lula, Flávio Bolsonaro, Romeu Zema, Ronaldo Caiado e Renan Santos farão atos em diferentes regiões do país. O presidente Lula vai realizar o primeiro ato de campanha no Estádio Municipal 1º de Maio, em São Bernardo do Campo, no ABC Paulista. O evento foi batizado de Onde Tudo Começou. O local foi escolhido porque, em 1976, foi palco de um dos primeiros discursos de Lula para cerca de 60 mil metalúrgicos. Já Flávio Bolsonaro, candidato do PL, escolheu Copacabana, no Rio de Janeiro, para o primeiro comício. O ato terá um trio elétrico e será realizado no estado onde Flávio nasceu e cresceu. A escolha também faz referência ao ex-presidente Jair Bolsonaro, que costumava realizar atos políticos com um trio elétrico no Rio. O cientista político Murilo Medeiros avalia que os eventos serão usados pelas campanhas para demonstrar força política.
3: Mas existe outra disputa acontecendo paralelamente a essa demarcação territorial, que é a disputa da imagem. Lula e Flávio sabem que os dois eventos serão comparados, né? Quantas pessoas compareceram, qual ato pareceu ser mais vibrante, ter mais apoiadores, qual candidato demonstrou maior capacidade de mobilização. Então, cada campanha tentará transformar seu próprio evento em demonstração de força.
0: Outros candidatos também escolheram regiões importantes para suas trajetórias políticas. O ex-governador de Minas Gerais, Romeu Zema do Novo, fará um ato no Mercado Central de Montes Claros, no norte do estado. Segundo a campanha, a escolha considera a avaliação positiva de sua gestão em Minas Gerais e a relação de Zema com a região. O ex-governador de Goiás, Ronaldo Caiado, do PSD, vai percorrer 5 cidades de Goiás que ficam no entorno do Distrito Federal em uma carreata. A campanha deve explorar a segurança pública como um dos principais temas. Já Renan Santos, do Missão, fará o lançamento da campanha no Largo São Francisco, em São Paulo, onde fica localizada a Faculdade de Direito da Universidade de São Paulo, a USP. A cientista política Raquel Alves avalia que começar a disputa eleitoral em regiões consideradas importantes pode ajudar os candidatos a consolidar apoio político.
4: Era o esperado, né? A surpresa seria o Lula iniciar a última campanha eleitoral da vida dele longe de onde ele começou, o Flávio também desprezar o berço do bolsonarismo e o Caiado e o Zema não aproveitarem o capital político dos estados que eles governaram. São escolhas naturais, né? Largada de campanha tem que ser aquecida, largada de campanha tem que ser uma coisa que mostra o candidato no auge, né? Apoiado entre os queridos.
0: Lula e Flávio Bolsonaro, que aparecem como líderes nas pesquisas de intenção de voto, vão disputar espaço já na primeira semana de campanha em Minas Gerais, o segundo maior colégio eleitoral do país. Flávio será o primeiro a desembarcar em Minas. Na segunda, ele terá agendas em Belo Horizonte, na Zona da Mata e em Juiz de Fora, onde deve discursar no local onde o pai dele, o ex-presidente Jair Bolsonaro, foi esfaqueado em 2018. Já o petista terá agenda oficial de campanha em Belo Horizonte na sexta-feira. De Brasília, João Rosa.
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0: passado 15 de agosto de 2026. O Tribunal Superior Eleitoral suspendeu o sistema de registro de filiação partidária para evitar novas fraudes depois de identificar lançamentos irregulares em nome do candidato à presidência Flávio Bolsonaro e uma tentativa de alterar a filiação do presidente Lula. Segundo o TSE, a filiação dos dois e o registro de suas candidaturas seguem regulares e a medida não afeta as eleições, já que o prazo de filiação partidária terminou em abril. O sistema Filia continua recebendo pedidos, mas não processa novas filiações até que o TSE retome o serviço. O caso é investigado pela Polícia Federal e um relatório do Partido Missão aponta que a fraude na filiação de Flávio Bolsonaro partiu de um dispositivo em Belo Horizonte. O ex-governador de Goiás, Ronaldo Caiado, candidato à presidência pelo PSD, declarou R$ 52.500.000 em bens à Justiça Eleitoral, valor 111% maior que o registrado na eleição de 2022, quando foi reeleito governador. Já o presidente do partido e candidato a vice, Gilberto Kassab, informou patrimônio de R$ 21 milhões, com os dois candidatos somando mais de R$ 73 milhões. A Conmebol vai investigar um caso de racismo no jogo do Corinthians contra o Rosário Central pela Libertadores na Argentina, depois que o goleiro Hugo Souza relatou ofensas ao árbitro durante a partida. O clube argentino ainda não se manifestou e o episódio não foi isolado. Casos semelhantes já haviam sido relatados em jogos de Cruzeiro e Flamengo contra times argentinos nesta edição do torneio. No horário de Brasília, 7:04.
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1: Sete e cinco.
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1: Um ótimo dia para você que acompanha a edição deste sábado do Jornal da CBN. Hoje é dia 15 de agosto de 2026 e estes são os principais destaques do dia.
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1: Pesquisa Quest, divulgada nesta sexta-feira, aponta que o presidente Lula está à frente do senador Flávio Bolsonaro em um cenário de primeiro turno, por 38% a 31%. No cenário de segundo turno, os dois estão em empate técnico, com Lula somando 43% das intenções de voto contra 40% de Flávio. Na pesquisa anterior, divulgada no dia 5 de agosto, o petista marcava 44% no segundo turno, contra 39% de Flávio. O levantamento foi encomendado pelo Grupo Globo. Outros 13% dos eleitores indicam voto em branco, nulo ou intenção de não comparecer às urnas. E 4% se dizem indecisos. A sondagem foi feita às vésperas da largada oficial da campanha eleitoral, que começa neste domingo. A Quest também testou outros cenários de segundo turno. Ronaldo Caiado, do PSD, tem 37% contra 44% do presidente. Renan Santos, do Missão, 36% a 44%. Romeu Zema, do Novo, 34% a 45%. Em um cenário de polarização, Lula e Flávio também lideram a rejeição. Lula tem 52% e o filho do ex-presidente Jair Bolsonaro, 54%. Apesar da recuperação de Flávio, o cientista político Melilo Diniz avalia que há estabilidade no momento.
3: E a gente tem um cenário estável tanto para o primeiro turno como para o segundo turno. Qual é a diferença? É que no segundo turno o antilulismo e o antibolsonarismo crescem, ou seja, além do eleitor está a figura do rejeitor. Não o cara que vota por amor a um candidato ou a uma proposta, mas vota para derrotar o outro. O voto vira veto.
1: Entre os partidários do presidente, o vice-líder do governo na Câmara, Lindbergh Farias, comemorou o resultado.
4: Acabou de sair pesquisa Quest, pessoal. Lula na frente, 38 a 31. E é importante dizer, a rejeição do Flávio Bolsonaro é a maior, 54%. Vamos com tudo, pessoal. É Lula tetra.
1: Já o líder da oposição na Câmara, Cabo Gilberto, disse não confiar na pesquisa e afirmou que Flávio é muito mais popular do que mostra a sondagem.
5: Erraram em 2022, erraram em 2024 e vão errar novamente em 2026. A percepção que eu tenho, quando eu ando aqui, principalmente no Nordeste, que é um termômetro muito grande, você sabe que o Nordeste, desde que Lula venceu em 2002, sempre dá a vitória ao PT aqui de forma esmagadora. Essa vantagem está diminuindo drasticamente.
1: A pesquisa ouviu 2.004 eleitores entre segunda e quinta-feira com margem de erro de 2 pontos percentuais, para mais ou para menos, e nível de confiança de 95%. O levantamento foi registrado na Justiça Eleitoral sob o número BR-06773-2026. O candidato do PL à presidência, Flávio Bolsonaro, reagiu às declarações do presidente nacional do PSD, Gilberto Kassab, de que o senador tem zero chances de vencer as eleições. A fala ocorreu durante uma reunião de empresários paulistas para apresentar o candidato da sigla, Ronaldo Caiado. Nas redes sociais, Flávio escreveu que o PSD está com Lula e que, na opinião dele, as candidaturas de direita têm de ser contra o líder petista. O senador Rogério Marinho, que coordena a campanha de Flávio, também se manifestou e escreveu que a candidatura de Caiado não é para valer e se comporta como uma linha auxiliar para reeleger Lula, e não para, de fato, concorrer às eleições. Na quinta-feira, Kassab também afirmou que o Centrão não está neutro, mas está com Lula, porque tem preservado Flávio Bolsonaro dos escândalos envolvendo o filho do ex-presidente. Candidato a vice na chapa encabeçada por Caiado, Kassab acrescentou que essa preservação em torno de Flávio vai acabar quando o jogo começar, principalmente com o início da propaganda eleitoral a partir do dia 16. Depois das reações, Kassab também usou as redes sociais para reafirmar as declarações que fez no evento de quinta-feira e que o posicionamento do Centrão claramente favorece a candidatura do PT. As falas de Kassab, bem como a reação de Flávio e Rogério Marinho, ocorrem em meio à falta de apoio de partidos do Centrão e também de centro-direita para a candidatura do senador. A chapa tentou se aproximar de partidos como Republicanos, PP e União Brasil, mas sem sucesso. O presidente Lula disse que o governo brasileiro acionou a lei de reciprocidade contra o tarifaço imposto pelos Estados Unidos para mostrar que o Brasil não é pouca coisa. Lula afirmou ainda que está tentando falar com Donald Trump por telefone para dizer que ele não se meta nos negócios do Brasil, sobretudo nas eleições.

0: não é, sabe, é pouca coisa. Nós nos respeitamos.
1: Nesta sexta-feira, o Ministério das Relações Exteriores notificou formalmente o governo americano e pediu a abertura de consultas diplomáticas antes de qualquer medida de reciprocidade. Segundo interlocutores do Itamaraty, o processo de consultas e tratativas burocráticas pode levar de 2 a 3 meses e pode ou não resultar no acionamento da prerrogativa de fato. O ministro da Fazenda, Dario Durigan, disse que a aplicação da lei de reciprocidade econômica vai envolver a participação dos setores afetados.
2: Como a gente percebe que o mundo hoje anda muito fechado para esse tipo de participação, o primeiro impacto do processo de reciprocidade é a gente poder colher, em especial do empresariado brasileiro, mas também do empresariado exterior, quais seriam os impactos e as preocupações que eles têm com eventuais medidas de reciprocidade.
1: Além de iniciar o processo de reciprocidade, o Brasil também acionou a Organização Mundial do Comércio contra as novas tarifas americanas. A Casa Branca já aceitou o pedido de consultas. Depois de 3 conversas com Lula em pouco mais de uma semana, o presidente do Congresso Nacional, Davi Alcolumbre, determinou nesta sexta-feira o encaminhamento às comissões do Senado de 3 pautas prioritárias do governo. A decisão veio depois de um novo encontro com o presidente da República, nesta sexta, no Palácio da Alvorada. Entre as propostas estão a PEC que prevê o fim da escala 6x1, a PEC da Segurança Pública e o projeto que cria a Política Nacional de Minerais Críticos e Estratégicos. Alcolumbre afirmou em nota que as matérias vão tramitar pelo rito normal da Casa, com análise pelas comissões e respeito às prerrogativas do Legislativo. As PECs já foram encaminhadas à Comissão de Constituição e Justiça, presidida pelo senador Otto Alencar, aliado de Lula. Parlamentares da base do governo comemoraram a decisão nas redes sociais e disseram que o destravamento da pauta se deu pelo apelo popular e pela capacidade de diálogo dos chefes do Executivo e do Legislativo. Já a oposição acredita que o governo quer fazer da proposta palanque eleitoral. A CBN e líderes disseram confiar na fala pública do presidente Davi Alcolumbre de que só vai pautar o fim da escala 6x1 depois do pleito de outubro. Nesta sexta-feira, o partido defendeu que os trabalhos sejam conduzidos com rapidez, mas com aprofundamento técnico necessário para que os projetos possam ser deliberados ainda no segundo semestre. O MDB também destacou a disposição para o diálogo institucional e a busca por consenso, inclusive com os setores impactados pelas propostas. O presidente americano Donald Trump disse que planeja declarar o Estreito de Hormuz um território dos Estados Unidos, depois que o Irã for derrotado. Em discurso durante um comício, Trump destacou que os Estados Unidos tem o controle da passagem e que nenhum navio atravessa a via navegável, a menos que os americanos queiram.
3: Em pouco tempo eu vou declarar o Estreito de Hormuz como um território dos Estados Unidos. Nós temos o bloqueio. Nenhum navio passa, a não ser que a gente queira. E é como a Venezuela. A Venezuela foi uma guerra de um dia. E agora nós trabalhamos muito bem com eles, pegando milhões e milhões de barris de petróleo.
1: Quase 50 anos após o início da guerra entre Estados Unidos e Irã, os estoques globais de petróleo estão diminuindo rapidamente, enquanto o tráfego pelo Estreito de Hormuz permanece praticamente paralisado. O Irã afirma que não vai reabrir totalmente o estreito até que os Estados Unidos atendam às condições do país. Trump, no entanto, insiste que a passagem está sob controle dos americanos. No comício desta sexta-feira, Trump ainda afirmou que nunca se desculparia por ter tomado medidas militares contra o Irã, argumentando que o aumento dos preços da gasolina valeu a pena para impedir que os iranianos produzissem armas nucleares. Mais cedo, a secretária de imprensa da Casa Branca, Caroline Leavitt, que está de saída do cargo, disse que manter os preços da gasolina baixos e garantir que o Irã nunca tenha uma arma nuclear são objetivos igualmente importantes para o presidente. Uma aparente mudança na mensagem em relação ao foco inicial do governo na questão nuclear. Ao longo da guerra, Trump argumentou que o aumento do preço da gasolina é um pequeno preço a pagar. Mas, em uma pesquisa da CNN americana, 74% dos cidadãos americanos disseram que a guerra não valia o preço pago em vidas americanas.

0: americanas e no custo financeiro para o governo do país. Três jogos abrem hoje a 23ª rodada do Campeonato Brasileiro. Às 4h30 da tarde, o líder Palmeiras joga fora de casa contra o Fluminense no Maracanã. Às 18h30, o Atlético Paranaense, terceiro colocado, recebe o Red Bull Bragantino na Arena da Baixada, em Curitiba. Às 21h, tem São Paulo e Curitiba no Morumbis. A rodada prossegue no domingo, com Chapecoense e Bahia, às 11h da manhã, Atlético Mineiro e Grêmio e Vasco e Santos, às 16h, Vitória e Botafogo e Mirassol e Flamengo, às 18h30 e Corinthians e Cruzeiro, às 19h30. Internacional e Remo vão fechar a rodada de número 23 do Brasileirão na segunda-feira, às 20h. 7h17.
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5: Já reparou que alguns restaurantes estão sempre lotados, mesmo sem fazer promoções? Muitas vezes o motivo não está no cardápio, está na experiência. Cada vez mais as pessoas escolhem lugares que oferecem algo além da comida. Um evento temático, música ao vivo, uma harmonização, qualquer experiência que torne aquele momento diferente. E sabe o que acontece? O cliente não só volta, como também recomenda o lugar para outras pessoas. Em um mercado cada vez mais competitivo, proporcionar uma boa experiência pode ser um diferencial tão importante quanto um bom cardápio. Quer descobrir tendências do seu segmento para atrair mais clientes? Acesse negóciossc.com.br.
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0: 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Socorristas concentraram esforços na retirada dos escombros de um hotel que desabou em Pereira, na Colômbia, 4 dias depois do terremoto que atingiu o país. O tremor de magnitude 7,4 deixou quase 300 mortos, 4 mil feridos e cerca de 400 desaparecidos. O Banco Mundial anunciou o repasse de US$ 200 milhões para a resposta emergencial e a reconstrução das áreas atingidas.
8: Equipes de resgate continuam empenhadas na busca por sobreviventes 4 dias depois do terremoto que atingiu a Colômbia. Em Pereira, na região cafeeira, os socorristas concentram esforços em um hotel que desabou e onde pessoas podem estar vivas sob os escombros. O terremoto de magnitude 7,4 derrubou prédios e danificou casas, escolas e hospitais em diferentes cidades do oeste do país, entre elas Buenaventura, Cali e Pereira. Segundo as autoridades, são 287 mortos e quase 4 mil feridos. Cerca de 400 pessoas continuam desaparecidas. Muitas famílias também precisaram deixar os imóveis e buscar abrigos. As equipes de resgate enfrentam o risco de novas ocorrências. Dezenas de réplicas foram registradas desde o terremoto, aumentando o perigo para os socorristas e para moradores que ainda não podem voltar para casa. Em Quibdó, capital de Chocó, o presidente Abelardo de la Espriella prometeu que a reconstrução será feita independentemente de posições políticas ou ideológicas. Ele também afirmou que comunidades historicamente negligenciadas devem receber mais investimentos.
9: Olha, a tragédia foi muito forte. Chocó foi muito afetada. Sempre se deu as costas a essa região. Essa é uma grande oportunidade, não só para reconstruir a Colômbia, mas também para pagar a dívida histórica que há aqui no departamento, que é fundamental na construção da pátria, afinal.
8: O Banco Mundial anunciou ter repassado 200 milhões de dólares para ajudar a Colômbia na resposta emergencial ao desastre. O dinheiro será usado nas necessidades imediatas e também na preparação para a recuperação das áreas atingidas. De São Paulo, Lucas Taveira.
0: E infelizmente tivemos a notícia de um outro terremoto nesta madrugada. Um forte tremor de magnitude 7,7 atingiu a costa da Indonésia, na Ásia, na madrugada deste sábado, noite de sexta-feira aqui no Brasil. Tremor causou estragos, ao menos 38 pessoas morreram, de acordo com as autoridades locais. Segundo o Serviço Geológico dos Estados Unidos, o terremoto aconteceu por volta das 5h58 no horário local, a uma profundidade de 10 quilômetros. Ao menos 3 tremores secundários foram registrados depois, sendo um deles de magnitude 6,1. Um vídeo mostra o momento em que o terminal de uma área portuária desaba parcialmente em Maumere, na Ilha das Flores. Pessoas são vistas correndo pelas ruas, uma situação de pânico. A Agência de Meteorologia, Climatologia e Geofísica da Indonésia chegou a emitir um alerta de tsunami e orientou moradores a se afastarem de praias e margens de rios. Pessoas que vivem em áreas costeiras afetadas foram orientadas a buscar locais mais altos. Segundo a agência, o terremoto ocorreu no mar e em uma região de pouca profundidade próxima à Ilha de Flores. As autoridades também passaram a monitorar de perto os medidores do nível do mar em busca de possíveis alterações. Mais tarde, as autoridades locais confirmaram que esse tremor provocou ondas pequenas. Logo depois, o alerta de tsunami foi retirado, felizmente. A imprensa local informou que casas, hotéis e alguns prédios de uma cidade próxima ao epicentro ficaram danificadas. A Indonésia é formada por mais de 17 mil ilhas. Registra terremotos e atividade vulcânica com frequência por estar localizada no chamado Círculo de Fogo do Pacífico, uma extensa área de vulcões e de falhas geológicas. Então, essa situação na Venezuela, na Indonésia, nesta madrugada, que o primeiro terremoto que nós tivemos foi na Venezuela, né? Depois teve esse terremoto na Colômbia e agora, nesta madrugada, esse terremoto na Indonésia, causando aí estragos em algumas regiões do país e, infelizmente, pelo menos 38 mortes foram registradas. Agora são 7h26.
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5: Será que a comunicação da sua marca está ignorando o público que mais cresce no Brasil? Hoje, toda marca quer a atenção da geração Z, mas muitas acabam ignorando o consumidor maduro. Pessoas acima dos 50 anos movimentam mais de R$1,5 trilhão de reais por ano na economia brasileira. São consumidores ativos, conectados e com alto poder de compra. Mas quando esse público não se vê representado pelas marcas, a conexão simplesmente não acontece. Por isso, antes de definir a próxima campanha, vale uma reflexão. A sua comunicação conversa com quem realmente compra o seu produto? Quer entender melhor o comportamento do consumidor e tomar decisões de marketing mais estratégicas? Acesse negóciossc.com.br.
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9: Sábado, 15 de agosto de 2026. A nova pesquisa Quest, divulgada nesta sexta-feira, mostra Lula do PT com 38% das intenções de voto e Flávio Bolsonaro do PL com 31%. Renan Santos, do Missão, e Ronaldo Caiado, do PSD, aparecem com 4%. Romeu Zema, do Novo, tem 2%. A pesquisa foi encomendada pela TV Globo, em parceria com o jornal O Globo. A Quest ouviu 2.004 pessoas entre os dias 10 e 13 de agosto. A margem de erro é de 2 pontos percentuais, para mais ou para menos. E o nível de confiança é de 95%. O número de registro da pesquisa é BR06773-2026. Os CPFs de mais de 500 pessoas mortas eram utilizados em operações de câmbio relacionadas a um esquema envolvendo casas de apostas, segundo investigação da Polícia Federal. De acordo com os investigadores, os documentos serviam para atribuir a terceiros uma falsa identidade, viabilizando operações não autorizadas. Como consequência das apurações, o Ministério da Fazenda determinou a suspensão imediata das atividades da PixBet. O Instituto Nacional de Meteorologia monitora a possibilidade de uma onda de calor atingir partes do país em pleno inverno. O fenômeno ocorre quando as temperaturas máximas ficam pelo menos 5 graus acima da média por 5 dias consecutivos. A onda de calor pode atingir as regiões centro-oeste e sudeste, além do oeste do Pará, o centro-leste do Amazonas e partes do Paraná. No horário de Brasília, 7h32.
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9: Sete e trinta e três.
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9: Nos últimos dias, nós acompanhamos com apreensão a notícia de que o Festival de Brasília do Cinema Brasileiro estava ameaçado e poderia não ser realizado neste ano. Eu fiquei especialmente tocada com essa notícia porque eu cheguei a fazer a cobertura desse festival muitos anos atrás. E é um festival de cinema bastante importante para a nossa produção audiovisual. Mas agora tem uma novidade em relação a esse assunto. E quem conta para a gente, direto da Capital Federal, é a Meire Bertotti. Bom dia para você, Meire.
12: Oi, Cássia. Bom dia a você. Bom dia aos outros ouvintes. Pois é, finalmente o governo do Distrito Federal repassou a primeira parcela de um total de 3 milhões de reais para a realização da 59ª edição do Festival de Brasília do Cinema Brasileiro. Foi uma semana aí de incertezas, né? Depois do governo local ter cancelado o evento por falta de verba e depois ter voltado atrás por causa justamente da repercussão negativa desta decisão. Este primeiro repasse de 1,5 milhão de reais é a metade aí, então, do valor e deve estar disponível já na segunda-feira. Não há data, Cássia, para o depósito do restante do valor. Criado em 1965, o Festival de Brasília é o mais antigo festival de cinema do Brasil e é considerado patrimônio imaterial do Distrito Federal. O evento só não foi realizado entre 1972 e 1974, justamente em protesto contra a ditadura militar. As edições foram mantidas mesmo durante a pandemia de Covid-19. Neste ano, o Festival de Brasília do Cinema Brasileiro começa em 11 de setembro aqui no Cine Brasília. A programação deve ser anunciada na próxima semana. Desde 2024, Cássia, o Banco de Brasília, o BRB, era o principal patrocinador do Festival de Cinema. Mas a gente sabe, né, que o banco enfrenta a pior crise de sua história depois das transações mal sucedidas com o Banco Master. Daí, esta insegurança toda em torno da realização do Festival de Brasília. Agora, então, o governo local prometendo repassar esse total de 3 milhões, metade dele já repassado aqui para a organização do festival. Fica aí a expectativa em relação aos outros 1,5 milhão de reais. Cássia.
9: Muito obrigada, Meire Bertotti. A gente vai continuar acompanhando e a gente espera que dê tudo certo para que o festival, como nos contou aqui a Meire, possa acontecer a partir de setembro. Agora são 7h36. Vamos falar de política. Presidente do Senado, Davi Alcolumbre, liberou a tramitação de propostas prioritárias do governo depois de uma conversa com o presidente Lula. Entre elas estão o fim da escala 6x1, a PEC da segurança e a política para minerais estratégicos. Mas líderes dos partidos acreditam que Alcolumbre só vai pautar o fim da escala 6x1 depois da eleição.
13: Depois de 3 conversas com Lula em pouco mais de uma semana, o presidente do Congresso, Davi Alcolumbre, determinou nesta sexta-feira o encaminhamento às comissões do Senado de 3 propostas prioritárias do governo. A decisão ocorreu após um novo encontro com o presidente da República nesta sexta no Palácio da Alvorada. Entre as propostas estão a PEC que prevê o fim da escala 6x1, a PEC da Segurança Pública e o projeto que cria a Política Nacional de Minerais Críticos e Estratégicos. Alcolumbre afirmou em nota que as matérias terão tramitação pelo rito normal da Casa, com análise pelas comissões e respeito às prerrogativas do Legislativo. As PECs já foram encaminhadas à Comissão de Constituição e Justiça, que é presidida pelo senador Otto Alencar, aliado de Lula. Parlamentares da base do governo comemoraram a decisão nas redes sociais e disseram que o destravamento da pauta se deu pelo apelo popular e pela capacidade de diálogo dos chefes do Executivo e do Legislativo. A oposição, no entanto, acredita que o governo quer fazer da proposta palanque eleitoral. A CBN líderes disseram que confiam na fala pública do presidente Davi Alcolumbre, de que só pautará o fim da escala 6x1 após o pleito de outubro. O líder do MDB no Senado, Eduardo Braga, afirmou que a bancada apoia o avanço das 3 matérias e cobrou celeridade na tramitação.
14: Foi amplamente debatida em sessão temática e já conta com a chancela da Câmara dos Deputados, aprovadas em 2 turnos. Se há setores com especificidades e entendemos que há, vamos discutir e apontar soluções para estes setores.
13: Nesta sexta, o partido defendeu que os trabalhos sejam conduzidos com rapidez, mas com o aprofundamento técnico necessário para que os projetos possam ser deliberados ainda no segundo semestre. A legenda também destacou a disposição para o diálogo institucional e a busca por consenso, inclusive com os setores impactados pelas propostas. Com colaboração de Rani Veloso, de Brasília, Igor Cardim.
9: Pesquisa Quest, divulgada nesta sexta-feira, mostra uma nova queda na vantagem de Lula sobre Flávio Bolsonaro. Em um eventual segundo turno, o presidente tem 43% das intenções de voto e o senador 40%. A distância entre os dois já foi de 6 pontos. A sondagem também mostra que 13% dos eleitores querem votar branco ou nem ir às urnas.
15: Pesquisa Quest, divulgada nesta sexta-feira, aponta o presidente Lula à frente do senador Flávio Bolsonaro num cenário de primeiro turno por 38% contra 31% e com vantagem numérica, mas em empate técnico no segundo turno, com 43% das intenções contra 40% do senador. Na pesquisa anterior, no dia 5 de agosto, o petista marcava 44% no segundo turno contra 39% de Flávio. O levantamento foi encomendado pelo Grupo Globo. Outros 13% indicam o desejo de votar em branco, nulo ou mesmo de nem comparecer às urnas. E 4% se dizem indecisos. A nova sondagem captou as intenções de voto às vésperas da largada oficial da campanha, que começa neste domingo. A Quest testou ainda outros cenários de segundo turno. Ronaldo Caiado registra 37% contra 44% do presidente Lula, Renan Santos 36% a 44% e Romeu Zema 34% a 45%. Num cenário de polarização intensa, Lula e Flávio também lideram a rejeição. Enquanto o petista é rejeitado por 52%, o filho do ex-presidente Jair Bolsonaro marca 54%. Apesar da recuperação de Flávio, para o cientista político Melilo Diniz, há um cenário de estabilidade. Rede.
16: E a gente tem um cenário estável tanto para o primeiro turno como para o segundo turno. Qual é a diferença? É que no segundo turno o antilulismo e o antibolsonarismo crescem, ou seja, além do eleitor está a figura do rejeitor. Não o cara que vota por amor a um candidato ou a uma proposta, mas vota para derrotar o outro. O voto vira veto.
15: Entre os partidários do presidente, o vice-líder do governo na Câmara, Lindbergh Farias, comemorou.
17: Acabou de sair Pesquisa Quest, pessoal. Lula na frente, 38 a 31. E é importante dizer, a rejeição do Flávio Bolsonaro é a maior, 54%. Vamos com tudo, pessoal. É Lula tetra!
15: No entanto, poucos petistas se manifestaram. O apoiador de Lula, o deputado André Janones, criticou o fato da relação entre Flávio e o empresário Daniel Vorcaro ter sido esquecida pela militância, refletindo numa recuperação do senador. Já o líder da oposição na Câmara, Cabo Gilberto, disse que não confia na pesquisa e fala em Flávio muito mais popular do que mostra a sondagem.
18: É a área 2022. Encerrar em 2024 e vou errar novamente em 2026. A percepção que eu tenho, quando eu ando aqui, principalmente no Nordeste, que é um termo muito grande, você sabe que o Nordeste, desde que Lula venceu em 2002, sempre dá uma vitória ao PT aqui de forma esmagadora. Essa vantagem está diminuindo drasticamente.
15: A pesquisa ouviu 2.004 eleitores entre segunda e quinta-feira. A margem de erro é de 2 pontos percentuais para mais ou para menos. E o nível de confiança é de 95%. A pesquisa foi registrada na Justiça Eleitoral sob o número BR-06773-2026. De Brasília, Samantha Klein.
9: 7h43.
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9: 7h44.
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0: 7h46.
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0: O ex-governador do Rio, Cláudio Castro, foi alvo de uma nova busca e apreensão da Polícia Federal, que investiga irregularidades na antiga refinaria de Manguinhos. A segunda fase da operação Sem Refino aponta o suposto pagamento de propinas a políticos. A defesa de Castro nega as acusações.
2: A Polícia Federal deflagrou nesta sexta-feira a segunda fase da operação Sem Refino contra fraudes ambientais, corrupção e lavagem de dinheiro envolvendo a Refite, a antiga refinaria de Manguinhos, no Rio. A ação atingiu mais uma vez o ex-governador Cláudio Castro, que já havia sido alvo da PF em maio. Agentes cumpriram 16 mandados de busca e apreenderam veículos e malotes com documentos e bens de valor. A PF esteve num imóvel em Petrópolis, na região serrana, que havia sido alugado por Castro. A defesa do ex-governador alega que o contrato do local já havia sido rescindido há meses e nega irregularidades. Entre os investigados estão ex-secretários na gestão de Castro, como Bernardo Rossi, que comandou a pasta de ambiente, além de José Mauro Faria Júnior, que foi titular da Secretaria de Transformação Digital. Ao todo, 7 pessoas foram alvos nesta sexta-feira. A ação da PF ocorre às vésperas do início da campanha eleitoral. Para o cientista político João Feres, professor do IESP-UERJ, os desdobramentos atingem os políticos que deram sustentação a Castro e à direita como um todo.
3: O plano original era não só ele concorrer ao Senado, como fazer o sucessor. Deu errado com o Rodrigo Bacelar, que foi preso, né? E agora com o Douglas Ruas, parece que de novo a gente tem uma ameaça. Mas também eu acho que tem um impacto sobre a campanha do Flávio Bolsonaro, porque o Flávio Bolsonaro precisa de palanque no Rio de Janeiro, né? A questão mais importante nesse negócio todo é a saída desse grupo da frente do governo do Estado.
2: A PF aponta que a Refite pagava propina a agentes públicos, inclusive integrantes do Tribunal de Justiça, para garantir a operação ilegal da refinaria. O dono da empresa, Ricardo Magro, que mora nos Estados Unidos, já teve a prisão decretada pelo STF e é considerado foragido. A ação da PF ocorreu após a Agência Nacional do Petróleo revogar a autorização de funcionamento da Refite e o governo do Estado, hoje sob o comando interino de Ricardo Couto, cassar a inscrição estadual da empresa. Os investigados podem responder por gestão fraudulenta, sonegação fiscal e lavagem de capitais. Com a colaboração de Isa Morena, do Rio de Janeiro, Matheus Maciel.
0: A Petrobras anunciou nesta sexta-feira que identificou a presença de hidrocarbonetos em um poço exploratório na bacia sedimentar da Foz do Amazonas, em águas ultraprofundas na costa do Amapá. Embora a confirmação ainda dependa de testes, integrantes da estatal dizem que a probabilidade que se trate de petróleo é alta. Segundo a companhia, a descoberta foi constatada por meio de perfis elétricos e de indicativos nas rochas. A perfuração do poço ainda está em andamento e a estatal afirma que as operações têm como objetivo dar continuidade à avaliação exploratória naquela área. Saiu uma nota da presidente da Petrobras, Magda Chambriard, em que ela disse o seguinte: nosso otimismo em relação à margem equatorial se confirma hoje. A executiva disse à agência Reuters que a descoberta ainda não é comercial, mas significa um passo adiante na busca pela reposição de reservas a partir de 2034-2035, quando o pré-sal deve atingir seu pico de produção e começar a declinar. A presença de hidrocarbonetos não garante que existe um reservatório comercial de petróleo ou gás. A avaliação geralmente demanda a perfuração de outros poços para delimitar as reservas. A Petrobras, o governo e petroleiras privadas com atuação no país enxergam a região como a principal fronteira para novas descobertas de petróleo no Brasil. ajudando a repor o declínio das reservas do pré-sal, hoje a principal área produtora. Em nota, o Instituto Brasileiro de Petróleo, que representa grandes petroleiras com atuação no Brasil, como a própria Petrobras, também empresas como a Total Energies, Shell e Equinor, disse que a descoberta confirma que o Brasil possui perspectivas muito positivas para a produção de petróleo e gás natural em outras regiões, reforçando a segurança energética nacional de médio e longo prazo. O Poço Morfo está localizado a cerca de 175 quilômetros da costa do estado, em uma área com lâmina d'água que é a distância entre a superfície e o fundo do mar de 2.886 metros. A região é alvo de embates entre o governo e também organizações ambientalistas. A descoberta aconteceu em um bloco da margem equatorial brasileira, onde a Petrobras é operadora e detém 100% da operação. As operações de perfuração permanecem em curso, visando a continuidade da avaliação exploratória de forma segura e com respeito ao meio ambiente e às pessoas, afirmou a empresa nesse comunicado divulgado ontem. O setor passou a apostar no potencial da região depois de descobertas de petróleo na Guiana, que tem características geológicas semelhantes às da margem equatorial brasileira. Agora são 7h53.

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4: Você tem um negócio que depende exclusivamente da alta temporada? Esse é um desafio para muitas empresas, principalmente no turismo. Mas a sazonalidade não precisa ser uma sentença para o seu negócio. As empresas que conseguem manter bons resultados ao longo do ano criam motivos para o cliente comprar, visitar ou voltar, mesmo fora dos períodos de maior demanda. Isso pode acontecer por meio de promoções, eventos, novos produtos e uma comunicação constante com o público. No fim das contas, marketing não serve apenas para vender mais quando o mercado está aquecido. Ele também ajuda a manter o seu negócio relevante quando a demanda diminui. Descubra outras estratégias para fazer a sua empresa crescer o ano inteiro. Acesse negóciossc.com.br.
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0: As pesquisas têm mostrado, e pesquisas recentes mostram isso novamente, ratificam esta ideia de que a solidão virou um dos grandes problemas de saúde pública no mundo. Isso muda alguma coisa para as marcas, Cecília?
1: Pois é, Milton. A solidão sempre existiu. Acho que o que mudou é que ela deixou de ser uma questão individual e virou um fenômeno social. Exatamente é isso que mostram as pesquisas de saúde pública. E quando isso acontece, inevitavelmente também muda o papel de vários órgãos da sociedade, inclusive empresas, inclusive marcas. Porque se a gente pensar nas marcas, elas sempre respondem a grandes transformações da sociedade. Elas têm que estar ligadas nisso e acompanhando essas mudanças. Se a gente trouxer a área da psicologia, a psicologia nos mostra que a gente não busca apenas produtos quando a gente vai comprar, mas a gente busca também aquele espaço de reconhecimento, de pertencimento. A gente quer sentir que a gente pertence a algum lugar. Por isso, algumas marcas até criam experiências onde o principal valor não é o produto, mas é você encontrar pessoas. Elas trazem experiências para juntar pessoas. Então, você pega marcas esportivas, por exemplo, como Nike, Adidas, ASICS e várias outras, perceberam, por exemplo, que os grupos de corrida que a gente vê em várias cidades do país e do mundo, talvez, claro, tem uma relação com o esporte, eles estão ali para buscar saúde, buscar forma física e tal, mas tem muito relacionado também à amizade, afinidade e troca. Sabe aquele momento gostoso de você conversar com pessoas que falam uma mesma língua? Então, quando a gente vai nos parques da sua cidade, nas ruas da sua cidade, você vê esses grupos criando verdadeiras tribos, eles têm um vocabulário próprio, eles têm formas de se vestir, eles têm coisas assim que fazem parte daquele universo e que mostram que eles não estão sozinhos, que ali tem um coletivo. Então, é uma forma de viver no coletivo e afastar a solidão. Você tem vários psicólogos que dizem que o ser humano possui essa necessidade profunda de integração. A gente não gosta de viver isolado. Acho que a pandemia nos mostrou quanto de tristeza e problemas de saúde mental a gente teve quando a gente estava naquele isolamento, né? Então, acho que foi uma experiência dura, mas valiosa aí que a gente aprendeu. Quando a gente traz como marca experiências para viver junto, que podem ser compartilhadas, a gente está gerando aquilo que é o que as marcas buscam, que são os vínculos emocionais, até muito mais forte, talvez, de apenas uma mensagem publicitária. A mensagem publicitária ajuda a reforçar esse sentido, mas a memória afetiva nasce dessa convivência e a marca precisa estar nesses espaços e promover essa visão de viver em grupo.
0: Ô Jaime, oi. As marcas do futuro terão de ser, então, marcas companheiras?
2: Olha, quanto mais companheirismo, sem anular as individualidades, melhor. Cada um dos ouvintes que está nos ouvindo, né, fizer uma retrospectiva da sua vida, vai lembrar de marcas que estão com ele ou com ela durante muito tempo como companheira. É mais ou menos isso mesmo que acontece. Há um paradoxo muito bonito aqui. Durante décadas, dizia-se, o consumidor queria autonomia. Fazer tudo sozinho, pelo celular, sem falar com ninguém. As empresas daí investiram em autoatendimento, caixas eletrônicos, aplicativos variados, inteligência artificial e assim vai. Eu não estou sugerindo que isso não tenha relevância, que precisamos voltar para trás. Não, não é isso não. O que nós estamos descobrindo agora é que está faltando alguma coisa a mais, sabe? Embora a gente adore a autonomia, a gente precisa, de alguma forma, de conexão para viver bem, né? Embora não seja, vou dar um exemplo aqui para vocês, não seja um exemplo de uma marca comercial, talvez seja um bom exemplo brasileiro de um espaço que virou uma marca que combate a solidão, uma marca que oferece conexão acima de tudo. Chama-se SESC, Serviço Social do Comércio. O SESC oferece esporte, cultura, shows, viagens, oficinas. O produto do SESC não são obrigatoriamente essas variadas atividades individualmente, mas é o conjunto, aquilo que integra pessoas. Milhares de amizades e relacionamentos. E ó, Vou falar um pouco de mim aqui, tá, Milton? Como eu sou uma pessoa que gosta de histórias, acho que vocês já perceberam isso, né? A minha relação com o Sesc foi muito intensa durante muito tempo. Durante 10 anos seguidos, a minha família e eu, lógico, frequentamos a colônia de férias Rui Fonseca do Sesc, na praia de Bertioga. Porra, meu, aquilo era um antídoto contra a solidão. Muitas memórias que vieram dessa convivência, pessoas que eu conheci, com quem até hoje, de alguma forma, eu convivo, proporcionadas pelo Sesc, que marca integradora por natureza. Vou dar mais uma na minha vida mais recente, a OSESP, Orquestra Sinfônica do Estado de São Paulo. Olha, estar na OSESP, lá na Sala São Paulo, é sempre um encontro e zero de solidão.
0: Perfeito. E qual é a nossa marca de hoje, então, Cecília?
1: Olha, Milton, nesse mundo hoje que a gente vive da inteligência artificial, automação, autoatendimento, o Jaime falou disso, acho que ao lado de tudo isso, as marcas que conseguirem criar encontros, comunidades e senso de pertencimento podem construir vínculos muito mais difíceis de copiar do que apenas preço ou tecnologia.
0: Muito obrigado, Cecília. Até o próximo fim de semana.
1: Obrigada, Milton. Obrigada a todos que nos acompanham.
0: Até o próximo fim de semana.
2: Até lá, Milton. Ali. Até o próximo fim de semana.
0: E você pode acompanhar esse comentário também lá no meu blog, miltonjung.com.br. Jung, você escreve com J-U-N-G. O áudio completo, os destaques da nossa conversa e espaço para você deixar a sua opinião.
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sábado, 15 de agosto de 2026. Ao menos 38 pessoas morreram durante um forte terremoto de magnitude 7,7 que atingiu a costa da Indonésia nesta madrugada. As autoridades chegaram a emitir alerta de tsunami, mas ele foi retirado depois que ondas de até um metro foram registradas. Pelo menos 3 tremores secundários também foram sentidos, um deles de magnitude 6,1. A Indonésia é formada por mais de 17 mil ilhas e registra terremotos com frequência por estar no Círculo de Fogo do Pacífico. A Petrobras anunciou que encontrou indícios de petróleo e gás natural em um poço exploratório na bacia da Foz do Amazonas, no litoral do Amapá. A descoberta indica que existem hidrocarbonetos na região, mas isso ainda não significa que haja uma reserva comercial de petróleo. O poço fica a cerca de 175 quilômetros da costa do Amapá. A presidente da empresa, Magda Chambriá, afirmou que a descoberta reforça o potencial da margem equatorial brasileira. Um controlador de tráfego aéreo evitou uma possível colisão entre 2 aviões da American Airlines em Phoenix, nos Estados Unidos, nesta sexta-feira. As duas aeronaves usavam, por engano, o mesmo número de voo, o 2482, e chegaram a ter trajetórias convergentes. Uma vinha de Chicago e a outra havia acabado de decolar de Phoenix. O controlador diferenciou os aviões e manteve a distância vertical entre eles. O problema ocorreu após um atraso no mau tempo levar a companhia a usar uma segunda aeronave na mesma rota. O horário de Brasília, 8:06.

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2: 8:07.
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2: Um ótimo dia para você que segue conosco no Jornal da CBN neste sábado. Hoje é dia 15 de agosto de 2026. O Itamaraty notificou formalmente o governo dos Estados Unidos sobre a abertura do processo de reciprocidade econômica. Segundo o presidente Lula, o Brasil vai reagir às tarifas americanas para mostrar que o país não é pouca coisa.
3: O presidente Lula disse que o governo brasileiro acionou a lei da reciprocidade contra o tarifaço imposto pelos Estados Unidos para mostrar que o Brasil não é pouca coisa. Lula ainda afirmou que está tentando falar com Trump por telefone para dizer que ele não se meta nos negócios do Brasil, sobretudo nas eleições. Em entrevista ao podcast Não Inviabilize, Lula classificou como mentiras as justificativas americanas para as tarifas que acusam o Brasil de comprar produtos fabricados a partir do trabalho análogo à escravidão e não combater o desmatamento. Segundo o presidente, ninguém vence o Brasil com mentira. E a aplicação da retaliação comercial é uma demonstração de que o país não aceitará inverdades e defenderá a soberania.
4: Eu quero manter uma boa relação com os Estados Unidos. Não quero nenhuma briga com os Estados Unidos. Lamentavelmente, eles estão fazendo, sabe, construindo inverdades contra o Brasil. Nós ontem entramos com a lei da reciprocidade.
5: Eu vi.
4: Para a gente mostrar que a gente também não é, sabe, pouca coisa. Nós nos respeitamos.
3: Nesta sexta, o Ministério das Relações Exteriores notificou formalmente o governo norte-americano e solicitou consultas diplomáticas antes de qualquer medida de reciprocidade. Segundo interlocutores do Itamaraty, o processo de consultas e tratativas burocráticas pode levar de 2 a 3 meses e pode ou não levar ao acionamento da prerrogativa de fato. O ministro da Fazenda, Dario Durga, disse que o processo de aplicação da lei da reciprocidade econômica envolve a participação dos setores afetados.
6: Como a gente percebe que o mundo hoje anda muito fechado para esse tipo de participação, o primeiro impacto do processo de reciprocidade é a gente poder colher, em especial do empresariado brasileiro, mas também do empresariado exterior, quais seriam os impactos e as preocupações que eles têm com eventuais medidas de reciprocidade.
3: Além de iniciar o processo de reciprocidade, o Brasil também acionou a Organização Mundial do Comércio contra as novas tarifas americanas. A Casa Branca já aceitou o pedido de consultas. Com colaboração de Rani Veloso, de Brasília, Igor Cardim.
2: 8:10.
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0: Olá, tudo bem com você? Seja muito bem-vinda, seja muito bem-vindo a mais um capítulo do Mundo Corporativo, que hoje se dedica a falar de formação produtiva de jovens e metodologias para ampliar o alcance do impacto social. Nossa convidada é Daniela Redondo, diretora executiva do Instituto Coca-Cola Brasil. Daniela Redondo, muito obrigado pela sua gentileza ter aceitado o nosso convite aqui no Mundo Corporativo. Um bom dia para você.
1: Bom dia, obrigada a vocês pelo convite. Prazer enorme estar aqui com os ouvintes e com quem está nos assistindo também.
0: Daniela, quando se fala de futuro do trabalho, desenvolvimento profissional, nos dias de hoje, normalmente, o debate gira em torno de inteligência artificial. Na sua visão, o verdadeiro desafio hoje é tecnológico ou é humano?
1: Excelente pergunta para começar essa conversa. Eu diria que o desafio está nas duas coisas, porque a tecnologia vai acelerar alguns desafios que a gente já tem no mundo do trabalho, posso citar alguns, mas a conexão e a relação humana, ela é sempre a oportunidade e também pode ser o problema no mundo do trabalho, né? Que é a relação entre equipes, a relação entre gestor, como que você movimenta toda uma equipe. Então, ela pode potencializar ou pode desafiar essa relação no mundo do trabalho. Então, não dá para descartar o componente humano no mundo do trabalho.
0: E qual é a ação que vocês desenvolvem no Instituto Coca-Cola Brasil partindo desse princípio e desses estudos?
1: Ótimo. A gente olha para o mercado brasileiro, né, da perspectiva de onde estão as maiores oportunidades, principalmente considerando o público em situação de vulnerabilidade, o público jovem. Então, aqui vou fazer um recorte das pessoas que têm de 16 a 29 anos, principalmente, e principalmente as pessoas negras e mulheres, né? Que é o recorte onde a gente tem maior desafio aí de desigualdade no país.

0: E aí, quando a gente olha para essa população, a gente trabalha preparando e capacitando essas pessoas, mas conectando essas pessoas com oportunidade de trabalho real. E o que que eu quero dizer com isso? Quando a gente olha para a Coca-Cola como empresa, né? A gente, em todo lugar que vende uma Coca-Cola, pode ser um cinema, um supermercado, né? Um restaurante, eles são potenciais empregadores. A gente tem 1 milhão de pontos de venda. Então, se esse 1 milhão de pontos de venda fosse um potencial empregador, a gente poderia empregar 1 milhão de pessoas. Então, é esse também a mobilização, quando a gente fala do ecossistema, trabalhando a serviço também do impacto a partir do seu próprio negócio. Então, esse é um olhar que no dia a dia as pessoas não se dão conta que é importante. Então, o Instituto ele vem para fazer essa ponte, tá? E também fazer isso em escala. Então, a gente olha para uma capacitação em escala no Brasil todo. Então, já foram mais de 860 mil jovens capacitados, tá? E a gente olha para essa distribuição no país.
1: Na outra ponta, vocês trabalham com os empregadores?
0: Isso aí tem uma área dentro do Instituto para conversar com os empregadores e para capturar as posições abertas para esses jovens. Porque aí você vai ter algumas oportunidades. Os empregadores, e aí você vai ter diferentes níveis de empregador, né? Tanto por porte de empresa pequena até as grandes empresas, por indústria, né? Empresa de serviço, empresa B2B, né? Que a gente fala, né? Que é da indústria, de produtos de alimentos e tal. Então, o que que acontece? E tem o perfil, às vezes, de maturidade do empregador na contratação de jovens e de pessoas em vulnerabilidade. Então, a gente olha para vaga, quantidade de vagas, perfil da vaga, se tem experiência, se tem exigência, e olha também se o processo não tem vieses que exclui essas pessoas automaticamente. E aí, a gente ajuda os empregadores a derrubar algumas barreiras que estariam, às vezes, no processo seletivo para poder ampliar a chance de conexão e contratação desses jovens e resolver a dor do empregador que também é contratar, porque o empregador precisa preencher as vagas também para o negócio dele seguir acontecendo, né?
1: Tá. E quem são esses jovens? Aliás, não é nem quem são esses jovens, mas como é que esses jovens têm acesso a esse tipo de programa? São vocês que fazem uma busca ativa? São outras organizações? Como é que funciona esse processo?
0: Tá bom, ótima pergunta. Ela é ampla, tá? Então, para conseguir esse volume de pessoas participando, a gente tem uma busca ativa, que a gente chama de mobilização, que a gente vai para vários canais nossos, como Instagram, Google, a gente vai ativar isso. Por exemplo, um momento como esse também, porque aqui às vezes o jovem tá ouvindo, ele entra no Instagram nosso e ele vai ver ali o link para se inscrever no curso, ou a mamãe ou um pai indica, né? Outra frente também são os parceiros. A gente tem muito parceiro, a gente chama de ecossistema, que são todas as outras organizações que também trabalham com juventudes. Então, elas também divulgam e conectam. A gente também tem uma parceria com o governo federal, com a Caixa Econômica, no programa Pé de Meia. E lá também tem um link do coletivo como um dos programas indicados dentro do arcabouço ali do Pé de Meia. Então, você entrar na página da Caixa, lá do Pé de Meia, vai estar. Então, tem muitos canais da própria Coca-Cola, das empresas parceiras, eventos, a gente vai muito para evento. Então, é onde o jovem está, a gente vai chegar lá nele e vice-versa. Mas hoje, mais fácil para te falar aqui numa linha, entrar no Instagram do Instituto. E entrar lá no link, trei que tem ali em cima já é o primeiro link.
1: Então, já que você falou entrar no Instagram do Instituto, o perfil do Instituto é
0: Instituto Coca-Cola Brasil.
1: Instituto Coca-Cola Brasil, tudo junto lá no arroba você encontra no Instagram e tem acesso também a essas informações para saber como participa. Para esses jovens que estão procurando uma primeira oportunidade, acredito que o mercado não está olhando para eles. Qual é o conselho que você dá?
0: Entre informações ou em cursos, mas se conecte com pessoas. Formações são importantes, educação é fundamental, nunca deixar de estudar, porque o mundo muda, mas conecte-se, assim, expanda a perspectiva para além do seu grupo que você está acostumado, porque é a diferença de perspectiva que vai te fazer ser visto e enxergado, né, que você vai se destacar. Do todo, dos outros.
1: E aí, olhando agora para líderes, empresas que querem preparar hoje os profissionais que vão precisar daqui um tempo, sei lá, a gente hoje, muitas vezes a gente pensa no daqui 10 anos, mas precisar amanhã destas pessoas, exatamente, muito provavelmente, qual é o conselho para esses empresários e para esses líderes?
0: Tira o rótulo. Essa para mim acho que é a principal. A gente está ouvindo tanto que essa geração não quer trabalhar. Tira isso da frente, assim, que vai abrir um mundo com muita gente querendo trabalhar. E aí, e olhar para o seu próprio processo de convite ao trabalho, né? Você aceitaria esse trabalho, né, nessas condições? Ou tem barreiras no seu processo seletivo que talvez valha a pena eliminar para essa pessoa ingressar e depois você desafiar ela a se desenvolver? Então, acho que tirar o rótulo é a primeira coisa da conversa para avançar.
1: Perfeito. Daniela Redondo, quero agradecer a sua gentileza de trazer parte das informações e dos conhecimentos que vocês desenvolveram ao longo do tempo no Instituto Coca-Cola com esses trabalhos de impacto social, principalmente com essas populações mais jovens. Essa experiência ela é importante até para que outras pessoas que estejam nos acompanhando aqui possam replicar também nos seus campos de atuação. Muito obrigado pela sua gentileza e até uma nova oportunidade.
0: Obrigado, Milton, pelas palavras e foi um prazer enorme estar aqui com vocês.
1: Daniela Redondo, diretora executiva do Instituto Coca-Cola Brasil, foi a nossa convidada no Mundo Corporativo. Se você quiser saber mais, ouça a entrevista completa, em que a Daniela também apresenta a metodologia desenvolvida pelo Instituto para ampliar o impacto social em escala, um método que é compartilhado de graça com outras organizações. A entrevista está no canal da CBN no YouTube, no Spotify, no podcast mais próximo do seu celular e no meu blog, miltonjung.com.br. Jung, você escreve com J-U-N-G. Participaram deste Mundo Corporativo Carlos Greco, Ana Luísa Bessa, Rafael Furugem e Débora Gonçalves. Até o próximo capítulo do Mundo Corporativo.
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3: 8h25.
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0: sábado, 15 de agosto de 2026. A Defesa Civil de São Paulo emitiu nesta manhã um alerta severo para chuva forte na capital paulista. Há risco de raios, ventania e granizo, e o governo recomenda que a população procure abrigo. Toda a cidade está em estado de atenção para alagamentos desde 7h45. A chuva é provocada por áreas de instabilidade associadas à passagem de uma frente fria. As condições climáticas vão começar a melhorar a partir de amanhã, segundo a Climatemp. O ministro do Supremo Tribunal Federal, Luiz Fux, afirmou que não é possível esperar do Judiciário uma decisão que determine a concessão de garantias pelos bancos ou pela União para o empréstimo bilionário que o governo do Distrito Federal busca para socorrer o Banco de Brasília. O magistrado conduziu uma audiência de mediação que reuniu a governadora Celina Leão e o ministro da Fazenda, Dario Durigan. As partes devem continuar debatendo saídas para a operação. O governo federal reforçou que o empréstimo não terá garantia da União. Ao menos 38 pessoas morreram durante um forte terremoto de magnitude 7,7 que atingiu a costa da Indonésia nesta madrugada. As autoridades chegaram a emitir um alerta de tsunami, mas ele foi retirado depois que ondas de até um metro foram registradas. Pelo menos 3 tremores secundários também foram sentidos, um deles de magnitude 6,1. A Indonésia é formada por mais de 17 mil ilhas e registra terremotos com frequência por estar no Círculo de Fogo do Pacífico. No horário de Brasília, 8h31.
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2: Flávio Bolsonaro e o coordenador da campanha do PL à presidência disseram que a candidatura de Ronaldo Caiado é uma linha auxiliar para reeleger Lula. As falas foram feitas em reação à declaração do presidente nacional do PSD, Gilberto Kassab. O vice na chapa de Ronaldo Caiado afirmou que Flávio tem zero chances de ganhar e que o Centrão já está com Lula.
3: O candidato do PL à presidência, Flávio Bolsonaro, reagiu às declarações do presidente nacional do PSD, Gilberto Kassab, de que o senador tem zero chances de vencer as eleições. A fala ocorreu durante uma reunião de empresários paulistas para apresentar o candidato da sigla, Ronaldo Caiado. Nas redes sociais, Flávio escreveu que o PSD está com Lula e, na opinião dele, candidaturas de direita têm que ser contra o líder petista. O senador Rogério Marinho, que coordena a campanha de Flávio, também se manifestou e escreveu que a candidatura de Caiado não é para valer, que o PSD tem 3 ministros no governo do PT e se comporta como uma linha auxiliar para reeleger Lula e não para, de fato, concorrer às eleições. Na quinta-feira, em um clube de alto padrão em São Paulo, Kassab também afirmou que o Centrão não está neutro, mas está com Lula, porque tem preservado Flávio Bolsonaro dos escândalos envolvendo o filho do ex-presidente Jair Bolsonaro. Candidato a vice na chapa encabeçada por Caiado, Kassab acrescentou que essa preservação em torno de Flávio vai acabar quando o jogo começar, principalmente com o início da propaganda eleitoral a partir do dia 16. Para Kassab, é aí que o PT e aliados vão mostrar quem é Flávio e as pessoas a seu redor. E ele vai, abre aspas, desabar, fecha aspas. Depois das reações, Kassab também usou as redes sociais para reafirmar as declarações que fez no evento de quinta-feira e pontuou que o posicionamento do Centrão claramente favorece a candidatura do PT. As falas de Kassab, bem como a reação de Flávio e Rogério Marinho, ocorrem em meio à falta de apoio dos partidos do Centrão e também da centro-direita para a candidatura do senador. A chapa tentou se aproximar de partidos como Republicanos, PP e União Brasil, mas sem sucesso. Por causa dessa falta de apoio, o PL decidiu registrar uma candidatura por sangue, com um vice do mesmo partido. No caso, Alfredo Gaspar, do PL de Alagoas, que foi relator da CPI do INSS. De São Paulo, Karen Lemos.
2: Agora são 8 horas e 34 minutos. As redes sociais e aplicativos de mensagens, com exceção do Telegram, avançaram nas medidas de combate à desinformação eleitoral. Mas as plataformas de inteligência artificial ainda não têm políticas abrangentes para a defesa da integridade das eleições. Essa é a conclusão do relatório O Papel das Plataformas Digitais na Proteção da Integridade Eleitoral, que foi elaborado por 65 organizações de pesquisa. Na classificação desse relatório, que foi obtido pelo jornal Folha de São Paulo e é tema de uma reportagem publicada hoje, isso leva em conta a existência de políticas específicas para a desinformação eleitoral sobre o pleito brasileiro desde esse ano de 2026 e leva em conta também a acessibilidade e a transparência dos canais de denúncia do YouTube e das redes sociais da Meta. E eles aparecem como as plataformas mais bem avaliadas. Depois vem o Kuai, o aplicativo de mensagens, o WhatsApp, o X e o TikTok. Entre as plataformas de inteligência artificial, o Claude da Anthropic, o Gemini do Google e o ChatGPT da OpenAI empatam, seguidos do Meta AI. Na lanterninha, entre todas as plataformas avaliadas, estão o Grok, que é o chatbot do X, e o aplicativo de mensagens Telegram. Ambos não têm políticas eleitorais específicas. A maior preocupação dos pesquisadores é o papel do chatbot de IA nas eleições. As plataformas de inteligência artificial apresentam um nível baixíssimo ou mesmo inexistente de políticas específicas para a integridade eleitoral. Isso é uma fala que está ali nesse levantamento. Segundo ainda esse texto, o ChatGPT da OpenAI e o Claude do Anthropic estão mais avançados, já que tem algumas políticas para a integridade eleitoral, ainda que sejam políticas com lacunas. Por outro lado, Meta AI, Grok e Gemini ainda não têm regras específicas para o uso político de inteligência artificial. Então, estes são os dados desse estudo que foi divulgado, elaborado por 65 organizações de pesquisa, mostrando que as redes sociais e aplicativos de mensagens avançaram nas medidas de combate à desinformação, mas as plataformas de inteligência artificial ainda não têm políticas abrangentes para a defesa da integridade nas eleições. Agora são 8h37.

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2: 8:38.
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2: Com a alta do preço do petróleo.
9: O presidente americano Donald Trump disse que planeja declarar o Estreito de Hormuz um território dos Estados Unidos depois que o Irã for derrotado. Em discurso durante um comício, Trump destacou que os Estados Unidos têm o controle da passagem e que nenhum navio atravessa a via navegável a menos que os americanos queiram.
10: Pretty soon I'll be declaring the...
11: Em pouco tempo, eu vou declarar o Estreito de Hormuz como um território dos Estados Unidos. Nós temos um bloqueio. Nenhum navio passa, a não ser que a gente queira. E é como a Venezuela. A Venezuela foi uma guerra de um dia. E agora, nós trabalhamos muito bem com eles, pegando milhões e milhões de barris de petróleo.
9: Quase meio ano após o início da guerra entre Estados Unidos e o Irã, os estoques globais de petróleo estão diminuindo rapidamente, enquanto o tráfego pelo Estreito de Hormuz permanece praticamente paralisado. O Irã afirma que não vai reabrir totalmente o estreito até que os Estados Unidos atendam às condições do país. Trump, no entanto, insiste que a passagem está sob controle dos americanos. No comício dessa sexta-feira, Trump ainda afirmou que nunca se desculparia por ter tomado medidas militares contra o Irã, argumentando que o aumento dos preços da gasolina valeu a pena para impedir que os iranianos produzissem armas nucleares. A secretária de imprensa da Casa Branca, Caroline Leavitt, que está de saída do cargo, disse que os objetivos de manter os preços de gasolina baixos e garantir que o Irã nunca tenha uma arma nuclear são igualmente importantes para o presidente. Uma mudança na mensagem em relação ao foco inicial do governo na questão nuclear. Ao longo da guerra, Trump argumentou que o aumento do preço da gasolina é um pequeno preço a pagar. Mas, em uma pesquisa da CNN americana, 74% dos americanos disseram que a guerra não vale o preço pago em vidas e no custo financeiro para o governo do país. De São Paulo, Karen Lemos.
12: Ainda no noticiário internacional, um ataque israelense ao sul do Líbano na manhã de hoje deixou 7 mortos, maior número de vítimas desde o acordo de cessar-fogo entre Tel Aviv e Beirute, mediado pelos Estados Unidos em junho. A escalada, como foi classificada a ofensiva pela imprensa libanesa, foi aérea, executada através de ataques com aviões nos arredores do vilarejo de Ansar. Além das pessoas que morreram, outras 3 teriam ficado feridas. O alvo foi uma casa que ficou destruída. Equipes de resgate e socorristas foram vistos removendo escombros e transportando as vítimas para um hospital. Outros ataques atingiram ainda o vale entre Ansar e Zarariev, na serra de Ali al-Tahrir, que é um morro estratégico com vista para uma área que fica na fronteira entre Líbano e Israel. O Hezbollah lançou um ataque contra o território israelense em março, em apoio do aliado Irã na guerra contra Israel e Estados Unidos, incluindo o Líbano na zona de conflito e fazendo com que aumentassem as tensões no Oriente Médio. O contra-ataque israelense, com ofensiva aérea e invasão terrestre, teria levado à morte até agora mais de 4.300 pessoas, segundo as autoridades libanesas. Apesar da pausa nas hostilidades desde o acordo de junho, o Líbano ainda relatava ataques pontuais de Israel com mortos ou demolição de prédios e estruturas civis. O acordo de cessar-fogo entre os dois países previa o desarmamento do Hezbollah, que é o grupo paramilitar xiita libanês, além de uma retirada gradual das forças israelenses do sul do Líbano, que receberia o exército do próprio país. Mas o chefe do Hezbollah, Naim Qassem, acusou as autoridades libanesas de colocar as forças armadas do país sob pressão para implementar esse acordo com Israel. A ONG Human Rights Watch pediu à Organização das Nações Unidas na última semana que mantenha suas forças internacionais de paz no Líbano, depois do fim de seu mandato este ano, pois considera a atuação crucial para deter ataques contra civis e abusos de direitos humanos. A presença da ONU na região já foi fortemente criticada por Israel, que considera sua ação ineficaz. Agora são 8 horas e 45 minutos. De volta ao Brasil, a Polícia Civil do Espírito Santo investiga um grupo de vigilantes suspeito de promover uma caça de moradores de rua. Em um dos casos, um dos moradores foi morto e só foi encontrado semanas depois.
13: Um grupo de vigilantes é acusado de sequestrar, torturar e até matar moradores em situação de rua na Grande Vitória. A investigação da Polícia Civil aponta que pelo menos 9 funcionários de uma empresa de segurança privada teriam transformado as rondas em uma espécie de justiça com as próprias mãos. As vítimas eram abordadas e retiradas das ruas, muitas vezes sob a acusação de pequenos furtos. Um dos casos terminou em morte. Marcos Vinícius Lopes Rodrigues, de 35 anos, vivia em situação de rua. Na madrugada do dia 17 de março, ele foi cercado por vigilantes na Praia do Suá, em Vitória. Segundo a polícia, Marcos foi colocado à força dentro de um veículo da empresa e levado para uma área de mata, na Serra, município vizinho. Durante o trajeto, ele teria sido espancado. Depois foi morto e enterrado em uma área de eucalipto. O corpo só foi encontrado semanas depois. A investigação começou quando a mãe de Marcos percebeu o desaparecimento do filho e procurou a polícia. O delegado Tarcísio Ottoni, titular da Delegacia Especializada de Pessoas Desaparecidas, afirma que o grupo já teria um histórico de agressões contra pessoas em situação de rua. Em um episódio anterior, segundo a investigação, Marcos foi espancado e os suspeitos arrancaram um dente dele com um alicate. Ele conseguiu escapar. A polícia também encontrou vídeos que registraram agressões contra outras vítimas. Ao todo, Dezenas de casos estão sendo investigados. O delegado diz que a função dos vigilantes era acionar a polícia diante de qualquer suspeita. Mas, segundo a investigação, eles decidiram fazer justiça pelas próprias mãos. O caso segue sob investigação e os envolvidos respondem às acusações na justiça. 8 estão presos e um vigilante é considerado foragido. De Vitória, Juirana Nobres.
12: 8h48.

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0: 8h51.
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0: A geração Z entrou no radar das campanhas presidenciais deste ano, principalmente nas redes sociais. Mas especialistas e jovens ouvidos pela CBN dizem que memes e vídeos curtos não bastam. Para convencer esse eleitorado, os candidatos precisam combinar uma comunicação autêntica com propostas concretas que fazem parte da realidade desse público.
2: Quem diria que dancinhas, memes e vídeos de poucos segundos iriam virar estratégia de campanha para tentar conquistar o voto da geração Z numa eleição presidencial? Em 2026, essa disputa acontece principalmente nas redes sociais e mira um grupo numeroso, 19 milhões de eleitores que têm entre 16 e 24 anos. Para se ter uma ideia, uma em cada 8 pessoas aptas a votar é da geração Z. E conquistar esse público exige mais do que só copiar a linguagem que faz sucesso na internet. Os estudantes Anderson Teles, de 20 anos, e Letícia Arruda, de 16, enxergam uma dificuldade dos políticos mais tradicionais em conversar com jovens como eles. Na opinião dos dois, a autenticidade faz diferença nessa aproximação.
3: Eu acho que os candidatos políticos não conseguem conversar tão bem assim com a geração Z, porque eu acho que tem uma visão muito fechada sobre o pensamento do jovem e do adolescente. Por sermos novos, eles acham que não temos direito de poder opinar sobre a política em si. Não adianta chegar na frente das entrevistas, falar que vai fazer isso e aquilo, mas ele nunca viveu uma coisa que condiz com o que ele está falando.
4: Mas tem alguns candidatos que já perceberam que precisam entrar em pautas jovens ou em pautas que são virais nas redes sociais para se comunicar. E eu acredito que o que faz parecer ser autêntico é se esse candidato de fato vive o que ele está pregando.
2: Essa cobrança por uma comunicação clara e que transmita sinceridade também aparece na análise da doutora em Ciências da Informação e especialista em comportamento geracional, Thaís Giuliani. Para ela, qualquer sinal de discurso artificial, construído ou treinado não gera confiança entre os mais jovens.
5: A essência da geração Z ela acaba sendo a mesma. O que muda nessas variáveis é a potencialização de algumas características. Por exemplo, né, quando a gente fala dessa preocupação econômica, naturalmente jovens de nível socioeconômico mais baixo vão ser influenciados por isso. Porque às vezes a gente fala, ah, a geração Z ela só se preocupa com essa questão social. Não, tem uma preocupação também com a questão econômica do futuro deles. Criação, ela influencia muito em determinados comportamentos. A geração Z, ela tende a votar em quem vai se comunicar de uma forma clara. E aí, naturalmente, eles vão rejeitar discursos longos, uma formalidade excessiva, uma comunicação muito lenta, qualquer sinal de artificialidade, sabe? Que mostre discurso bonito, mas que na prática eles não estão conseguindo observar na vida real. Isso também, de certa forma, vai gerar uma crise de confiança.
2: Desde antes de a campanha começar, os líderes das últimas pesquisas Datafolha e Quest já tentam conversar com esse público. Uma das apostas do presidente Lula, do PT, que tenta a reeleição, é o Lulaverso. O perfil foi criado ainda na campanha de 2022 e mistura memes, vídeos rápidos, provocações aos adversários e referências da cultura digital, como o grupo sul-coreano BTS. Let's go! Nesse ano, o jingle oficial da campanha do petista é um rap, estilo musical com grande adesão entre jovens. Já Flávio Bolsonaro, do PL, tem investido numa comunicação com vídeos curtos. Ele já apareceu fazendo dancinhas e gravou ao lado de influenciadores. A campanha mistura esse formato com elementos já conhecidos do bolsonarismo, como referências à fé e à figura do pai, o ex-presidente Jair Bolsonaro. Já Renan Santos, do Missão, tenta ir ainda mais longe nessa identificação. O candidato já chamou a legenda de Partido da Geração Z e vem investindo numa comunicação baseada em humor, provocações e confronto político. O O cientista político Felipe Borba, especialista em propaganda política, explicou que as campanhas já adaptam a mensagem de acordo com a rede social e com o público predominante em cada uma delas.
6: Eu acho que está um pouco visível isso, né, nas estratégias. Os candidatos, eles também segmentam as suas mensagens de acordo com a rede. Nem toda mensagem ela aparece igualmente em todas as redes sociais. Por exemplo, TikTok, que é diferente do Facebook, que já pega um eleitorado um pouco mais velho, enquanto que o Instagram e o TikTok pegam um eleitorado mais jovem. Eles aparecem dançando, tem um conteúdo assim mais leve, vamos assim dizer. Então isso aí já é uma estratégia que eles usam para pegar esse público jovem que assiste pouco televisão, né? Escuta pouco o noticiário no rádio.
2: No mundo dos algoritmos, uma coisa é desejar falar com os mais jovens, outra coisa é conseguir. Muitos dos conteúdos produzidos acabam chegando aos jovens que já acompanham determinados candidatos ou acompanham política com mais frequência. Furar a bolha vai ser certamente um dos principais desafios das equipes de comunicação das campanhas. O estudante Arthur Gomes tem 18 anos e vai votar para presidente pela primeira vez. Apesar de passar bastante tempo no TikTok e no Instagram, nenhum político conseguiu chamar a atenção dele até agora.
7: Eu sei que eles estão tentando fazer isso, mas sinceramente eu não tenho visto muito. Pelo menos as pessoas que eu conheço não estão compartilhando. Eu passo bastante tempo nas redes sociais, mas não lembro de ter visto uma campanha de algum candidato que realmente tenha me chamado a atenção. Eu acho que eles precisariam falar de alguma coisa que realmente faz parte da vida dos jovens. Emprego, educação, faculdade, segurança, custo de vida. Explicar o que eles pretendem fazer de maneira simples.
2: No fim, falar a língua da geração Z pode ajudar a abrir a conversa. Mas para conquistar o voto, os jovens ouvidos pela reportagem deixam claro: eles querem muito mais do que dancinha ou meme. Para eles, é preciso que o candidato apresente uma perspectiva de vida melhor. Com a colaboração de Matheus Lins, do Rio de Janeiro, Gabriel Freitas.
0: E com a reportagem do Gabriel Freitas, a gente encerra esta edição do Jornal da CBN. Tivemos na produção a Yasmin Caetano e nos trabalhos técnicos o Pascoal Júnior.
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0: sábado, 15 de agosto de 2026. Termina hoje, às 7 horas da noite, o prazo para partidos, federações e coligações registrarem candidaturas para as eleições de 2026 na Justiça Eleitoral. Os pedidos precisam ser analisados pela Justiça Eleitoral. O TSE julga os registros de presidente e vice, enquanto os TRS analisam as candidaturas aos demais cargos. O registro apresentado não significa que a candidatura já foi aceita. Ao menos 38 pessoas morreram durante um forte terremoto de magnitude 7,7 que atingiu a costa da Indonésia nesta madrugada. As autoridades chegaram a emitir alerta de tsunami, mas ele foi retirado depois que ondas de até um metro foram registradas. Pelo menos 3 tremores secundários também foram sentidos, um deles de magnitude 6,1. A Indonésia é formada por mais de 17 mil ilhas e registra terremotos com frequência por estar no Círculo de Fogo do Pacífico. Um controlador de tráfego aéreo evitou uma possível colisão entre dois aviões da American Airlines em Phoenix, nos Estados Unidos, nesta sexta-feira. As duas aeronaves usavam, por engano, o mesmo número de voo, o 2482, e chegaram a ter trajetórias convergentes. Uma vinha de Chicago e a outra havia acabado de decolar de Phoenix. O controlador diferenciou os aviões e manteve a distância vertical entre eles. O problema ocorreu após um atraso por mau tempo levar a companhia aérea a usar uma segunda aeronave na mesma rota. No horário de Brasília, 9:02.
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1: Olá, seja bem-vindo a mais uma edição do Mundo em Meia Hora. Eu converso hoje no primeiro bloco com o Guga Chakra. A gente vai falar sobre mais um episódio envolvendo colonos israelenses na Cisjordânia. Mais um caso de violência com os israelenses que cercaram durante vários dias duas casas de palestinos na Cisjordânia. Também vamos falar sobre uma figura muito importante, simbólica, no governo americano, que é porta-voz da Casa Branca. Nós tivemos nessa semana o anúncio da saída de Caroline Leavitt do cargo, e o Guga vai trazer aqui memórias de outras figuras que ocuparam esse cargo no governo de Donald Trump, nos governos de Donald Trump. Aí no segundo bloco eu converso com o Thiago Vidal, ele é diretor de análise da política prospectiva. A gente vai falar sobre um cenário político muito diferente, porque na Colômbia, o presidente Abelardo Lés Prieilha, ele assumiu o cargo numa sexta-feira. Na segunda-feira, agora dia 10, nós tivemos o terremoto. E aí tudo muda na perspectiva, no projeto de governo que tinha de Lés Prieilha. E a gente também vai falar sobre um outro aspecto envolvendo a Colômbia, que entrou agora na coalizão das Américas contra cartéis. Guga Chakra, com a gente diretamente de Nova York. Guga, bem-vindo, tudo bem?
2: Oi, Fernando. Oi, ouvintes.
1: Guga, a gente vai começar hoje falando sobre um fato que aconteceu na Cisjordânia. Nós vimos colonos israelenses mantendo duas famílias reféns palestinas dentro de suas casas. Esse cerco começou no domingo passado, isso aconteceu numa aldeia que fica ali perto de Nablus. E chegou um momento em que o fornecimento de água e energia foram cortados e as famílias começaram a ficar sem alimento, estava tudo acabando. Aí somente na quinta-feira o exército de Israel foi até lá, conseguiu retirar esses colonos do local e aí esse cerco acabou. O que aconteceu, Guga?
2: Olha, Fernando, em primeiro lugar, a Cisjordânia é um território palestino que é ocupado por Israel desde 1967. Então, eu acho importante explicar o contexto. Qusra é uma vila palestina na Cisjordânia. A Cisjordânia tem cerca de 3 milhões de habitantes palestinos e 700 mil colonos israelenses. Todos os colonos israelenses são todos eles vivem em assentamentos considerados ilegais pela comunidade internacional. Há dezenas de assentamentos israelenses na Cisjordânia, construídos por Israel. Esses assentamentos, Fernando, lembram um pouco condomínios fechados, ou até ali os maiores lembram um pouco Alphaville, porque tem já até alguns prédios comerciais, shopping center, tudo. Além desses assentamentos, que são oficiais de Israel, embora considerados ilegais internacionalmente, há o que se chama, é o termo usado, postos avançados. Postos avançados também são assentamentos que também naturalmente são considerados ilegais pela comunidade internacional, mas além disso não são oficiais de Israel. Isto é, não tem o amparo do Estado israelense. Basicamente, colonos chegam ali com alguns trailers e instalam numa colina, algo assim. Então, já deu para entender o que é assentamento, o que são esses postos avançados. A Cisjordânia tem uma série de cidades, algumas conhecidas e bíblicas, como Belém, Jericó, cidades grandes como Ramala, como Nablus e muitos vilarejos, né? Qusra é um vilarejo palestino, não muito distante de Nablus, mas é um vilarejo com algumas poucas casas, algumas centenas de habitantes. E nesse vilarejo, alguns colonos que montaram um posto avançado, decidiram montar um posto avançado ao lado de Qusra, com o objetivo de expulsar a população desse vilarejo. Eles tentam expulsar palestinos de vilarejos ali na Cisjordânia. E eles chegaram e cercaram algumas casas de palestinos que ficam um pouco mais afastadas do centro. Impuseram esse cerco por muitos dias. E como você colocou, né, bloqueando a entrada de alimentos, o acesso à água, à energia, jogando pedras, tudo. O exército de Israel inicialmente foi até lá, mas não se esforçou para tirar os colonos. Aliás, foram há vídeos de soldados rezando ao lado dos colonos, soldados que em muitos casos são colonos. E esse episódio acabou gerando uma grande comoção internacional, a ponto do Mike Huckabee, que é o embaixador dos Estados Unidos em Israel, e aqui cabe um parênteses, o Mike Huckabee, ele é um religioso evangélico que defende a grande Israel. O Mike Huckabee deu a entender que não veria problemas em Israel se expandir para o Líbano, para a Síria, para o Iraque, até para o Egito. Ele é contra a existência de um Estado palestino e um grande defensor dos colonos. Mas dessa vez ele chamou os colonos de terroristas, especificamente os colonos em Kuzra. Ele fez questão de diferenciar esses colonos dos outros colonos. Aí Israel se movimentou mais para a retirada desses colonos ali de Kuzra. Mas o fato é que continua a violência dos colonos contra a população palestina ali na Cisjordânia. Aumentou 63% no último ano, segundo reportagem do Times of Israel, dando números do governo israelense. Eles cometem atentados terroristas contra os palestinos, são chamados de terroristas, muitos deles, não estou falando todos os colonos, mas muitos deles são chamados de terroristas, até por países membros da União Europeia, pelo Canadá. Então esse é o cenário, o radicalismo dos colonos tem crescido muito em Israel. Uma boa parte da população israelense condena a violência dos colonos, mas eles estão empoderados dentro do governo Netanyahu, que abriu muito espaço para figuras muito radicais entre os colonos, que são inclusive ministros dele.
1: Agora, Guga, Israel se prepara para uma eleição parlamentar. E eu queria saber como vai ser agora dia 27 de outubro, eu queria saber qual é o cenário lá. A gente vai falar sobre a continuidade, a tentativa de continuidade de Benjamin Netanyahu, que sempre se sustentou em guerra, ou em guerras, né? Pode ser contra o Irã, contra o Líbano, ainda um pouco contra o Hamas. Qual que é o cenário?
2: Olha, o Netanyahu naturalmente ele comanda a atual coalizão, uma coalizão de extrema direita em Israel, e ele pretende, naturalmente, permanecer no poder. Tem 120 cadeiras no Knesset, ele precisa ter 60, pelo menos, para montar um governo. 60 mais um, 61 cadeiras para montar um governo. Porém, se nenhum adversário dele conseguir ter mais que 60, ele continua interinamente no cargo. Então, assim, para ele tem duas opções, ou ganhar ou evitar que outro ganhe. Na oposição de Israel, naturalmente, eles querem ultrapassar essa marca de 60. E tem diferentes figuras. Os nomes que eram mais fortes num passado muito recente eram o Benny Gantz, o Yair Lapid e o Naftali Bennett. Naftali Bennett até muitos apontavam como o provável futuro primeiro-ministro de Israel, uma pessoa que morou nos Estados Unidos, fluente em inglês, tem um perfil até parecido com Netanyahu, da direita, também, mas que condena o Netanyahu pela corrupção, por não ter garantido a segurança de Israel no atentado de 7 de outubro, por interferir na democracia israelense buscando enfraquecer a Suprema Corte de Israel. Então, embora ideologicamente não seja muito diferente do Netanyahu, Naftali Bennett tem uma postura distinta, né? Ele se coloca como mais ético. A questão é que despontou muito forte nos últimos dois meses um ex-general, o Eisenkot, que comandou as Forças Armadas de Israel, que é uma figura diferente do político israelense tradicional. Ele não é fluente em inglês, ele não tem origem ashkenazi, né, de judeus europeus, ele tem origem judaica marroquina, ele é judeu de origem marroquina, filho de judeus marroquinos. Ele é bem low profile, né? Ele não é que nem o Netanyahu, que gosta, ou o Naftali Bennett, que gosta de falar o tempo todo, o próprio Yair Lapid. Ele passa uma confiança para a população de Israel muito grande. Ele é mais moderado, ele seria de centro, vamos dizer assim, né? Centro-direita, mas centrista, tudo. As pessoas respeitam muito ele. Ao longo da guerra, por exemplo, o filho do Netanyahu na guerra, o Yair Netanyahu, ficou em Miami, né? Gastando dinheiro com segurança de Israel, turma não foi até na guerra. O filho do Eisenkot quando teve o atentado, o dia do atentado, ele acordou o filho de manhã e falou: levanta, eu vou te levar lá, porque você vai para. Você tem que ir para a guerra, né? Ele era reservista, tudo. Levou o filho, ele mesmo se apresentou como reservista, tudo. O fato é que um dia.

0: essas figuras da oposição que já foram mais populares num passado recente, mas que perderam espaço justamente para ele, mas que preferem qualquer coisa ao Netanyahu, né?
1: Tá. Guga, para a gente finalizar, a gente vai falar agora sobre uma figura muito importante, aliás, é uma posição muito importante no governo americano, que é o cargo de porta-voz do governo. Nós tivemos o anúncio da saída de Caroline Leavitt desse posto no governo Trump. Por que é tão importante esse posto nos Estados Unidos, né? Qual é a função que tem histórias sobre figuras que ocuparam esse posto, Guga?
0: Olha, o porta-voz da Casa Branca é muito importante porque ele dá entrevista todas as semanas, quase todos os dias, ele está lá para responder os repórteres. É algo importante da democracia norte-americana. Tem que colocar a cara lá e responder às dúvidas dos jornalistas, os questionamentos dos jornalistas. Por isso que é uma figura importante, que às vezes a gente sente falta no Brasil, né, que
1: Sim.
0: precisa. É para esclarecer, né, o que está acontecendo no governo, afinal o governo trabalha para a população. A Leavitt, ela é super jovem, né, tem 27 anos, ficou no
1: 27?
0: cargo mais.
1: Nossa.
0: É 27. Ficou no cargo 1 ano e meio, o Trump gostava muito dela, ela era bem trampista nas respostas dela, ela optou por sair agora. E o Trump já teve uma série de figuras emblemáticas como porta-voz no primeiro mandato. Um que é muito, você deve se recordar, o Sean Spicer, que era o porta-voz logo que o Trump tomou posse no primeiro mandato, que colocou uma foto da posse do Obama com o mall, né, ali em frente ao Congresso lotado, e uma foto da do Trump, e ele insistia que a do Trump tinha mais pessoas. Embora todo mundo visse, né, e soubesse que a do Obama
1: Sim.
0: teve mais pessoas, o que tudo bem, né? Não é o fim do mundo para o Trump, não diminui de forma alguma, mas ele queria dizer que a do Trump teve mais. Ele acabou deixando o cargo, chegou assumindo o lugar dele em determinado momento, o Anthony Scaramucci, uma figura de Nova York, típica daqueles roleiros ligado ao Trump, ficava lá tentando falar
1: Cheio de
0: de um
1: tretos, os
0: jeito
1: dois. Ele
0: malandro.
1: brigou com o Trump várias vezes. Não tem mais.
0: Brigou, e daí acabou durando 11 dias.
1: Ah,
0: Aí
1: exato.
0: teve uma porta-voz que durou mais tempo, que é a Sarah Huckabee Sanders, né? A Sarah Sanders, que permaneceu no cargo bastante tempo, acabou deixando para se candidatar ao governo do Arkansas, né? E foi eleita, é governadora do Arkansas. Curiosamente, ela é filha do embaixador dos Estados Unidos em Israel, o Mike Huckabee, né? Só para juntar as
1: Exato.
0: duas pautas.
1: Guga Chakra, Guga, mais uma vez, obrigado pela participação. A gente volta a se falar na semana que vem e aí teremos de volta Ariel Palacios, que volta de suas férias. Obrigado, Guga. Até a próxima.
0: Um abraço, Fernando. Um abraço, Ariel. Um abraço, ouvintes.
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4: De volta aqui no Mundo em Meia Hora, agora para conversar com o Thiago Vidal, diretor de análise política da Prospectiva. Ele analisa o cenário político de diversos países da América Latina, já esteve aqui no Mundo em Meia Hora diversas vezes. Falamos com ele no segundo turno das eleições da Colômbia, quando Abelardo Laís Pereira venceu. Thiago viveu um bom tempo na Colômbia e hoje a proposta é que a gente falar de algo inédito, porque Laís Pereira tomou posse na sexta-feira, dia 7. Na segunda, dia 10, o país foi atingido por um enorme terremoto de 7.4. Até essa sexta-feira, não mais de 280 mortos, 3.900 feridos. Bom, Thiago, bem-vindo aqui mais uma vez ao Mundo em Meia Hora e obrigado por aceitar nosso convite.
5: Oi, Fernando, imagina, é um prazer sempre participar e falar com vocês.
4: Bom, antes da gente falar sobre questões políticas, da resposta a essa emergência, vamos tratar aqui da questão humanitária. O que você tem visto e ouvido dos colombianos menos de uma semana após o terremoto?
5: É um terremoto sem precedentes nos últimos anos, né? Acho que o último grande terremoto na Colômbia foi em 99, né? O grande paralelo que tem se feito. Tem havido, Fernando, muitos mini terremotos, por assim dizer, na região andina nos últimos anos, né? Teve o da Venezuela, naturalmente, mas a própria Colômbia tem tido terremoto já há alguns anos. Eu me lembro que logo depois que eu saí da Colômbia, eu morei lá em 2022, em 2023 tem havido, desde então, uma série de mini terremotos sucessivos, assim. Então, os colombianos já estavam, pelo menos ali na região central de Bogotá, mais ou menos se alertando para isso, né? O que chamou a atenção nesse caso foi a dimensão, não só do ponto de vista geográfico, porque pegou basicamente toda a parte ali ocidental, o eixo cafeteiro e tal, mas naturalmente o próprio terremoto em si, né? A escala do terremoto na escala Richter. Então, tem muita preocupação sobre os números reais, né, de quantos mortos vão ser encontrados. Tem muita gente ainda, possivelmente, sobre os escombros. É um problema grande, porque a Colômbia, do ponto de vista orçamentário, financeiro, fiscal, já vinha tendo alguns problemas. E o fundo que existe na Colômbia para emergências, desastres naturais, estava bastante desabastecido. Então, a questão humanitária, né, o número real de pessoas ainda sobre os escombros se junta à capacidade efetiva que tem as organizações governamentais, do ponto de vista logístico e, sobretudo, financeiro, de rapidamente retirar essas pessoas desses escombros.
4: Thiago, eu conversei aqui na última edição do Mundo Meia Hora, na terça-feira passada, foi logo um dia após o terremoto, com uma moradora de Cali, que é uma das cidades mais atingidas. E naquele momento ela sinalizava que havia pouca comunicação, não havia sinal do governo de Delais Pereira no local. Citou também que o governo local de Cali é rival do atual presidente, a oposição. E mais uma coisa que ela falou foi que a ajuda internacional não tinha chegado ainda. E vi também que Delais Pereira disse que só receberia socorristas de quatro países aliados: Estados Unidos, Israel, Equador e El Salvador. Justificou que são os que cumprem os padrões internacionais necessários. Ora, num momento como esse, dá para recusar alguma ajuda? Queria sua avaliação sobre isso.
5: De fato, Fernando, só dou um passo atrás para explicar para os ouvintes uma questão administrativa da Colômbia. A Colômbia é um país unitário, não é um país federativo como o Brasil. Então, os departamentos, as cidades têm naturalmente algum tipo de autonomia, mas o governo central, ou seja, Bogotá, tem um poder muito grande, inclusive no próprio desenho do orçamento. O orçamento é desenhado em Bogotá e depois é dividido com as cidades, os departamentos. E isso explica, me parece, essa preocupação da sua entrevistada. Eu até ouvi, inclusive, a entrevista que você fez com ela, justamente porque há uma dependência muito grande, não só do ponto de vista financeiro, mas do ponto de vista logístico do que vem de Bogotá. Então, na medida em que Bogotá encontra dificuldades de reagir, essas dificuldades têm um efeito prático de demorar para chegar nas zonas mais afetadas. Parece ter havido realmente uma seleção, não vou dizer ideológica, mas alguma seleção em relação a quais países podem participar. Eu, sinceramente, não tenho como opinar se essa escolha supostamente técnica feita pelo governo faz sentido ou não. Acho estranho, se for o caso, porque o Brasil tem, por exemplo, uma defesa civil muito bem organizada, segue padrões internacionais bastante rígidos, né? Então poderia sim ter enviado, como envia, costuma enviar, né, para vários outros lugares, enviou para Venezuela, por exemplo. O fato é que o Espreia, ele já está sendo muito criticado, mas não só pelo que ele está fazendo agora. Ele está sendo criticado porque, durante a transição do governo, com o ex-presidente Petro, como o presidente Petro vinha criticando o Espreia publicamente nas redes sociais, chegou um momento que o Espreia mandou cortar a transição. Então, a transição entre o que saiu e o governo entrante não existiu na prática. Isso é um problema muito grave, sim, porque a gente está falando de um governo que foi empossado há menos de um mês e que desconhece o país que encontrou, ou seja, desconhece números, desconhece capacidade, desconhece o orçamento. Então, o que poderia ter sido aprendido durante a transição, que já era muito curta, porque a gente tem que lembrar que a eleição foi em junho e a posse foi em agosto, então não só era um período muito curto, mas o próprio Espreia resolveu não usar esse período. Então, ele está começando a ser criticado por isso também, porque ele está tendo que trocar o pneu com o carro andando. Então, se ele acrescenta essas questões ideológicas, se de fato isso se confirma, né, realmente vai ser um ponto de atenção para uma solução que teria que ser muito rápido e não está acontecendo com a rapidez necessária.
6: Então, quer dizer, a situação na Colômbia é a seguinte: tem um governo que assume e aí tem suas prioridades em mente com relação às contas públicas, aí de um momento para o outro tem que abandonar todo esse projeto para tentar salvar vidas, para tentar reconstruir prédios, hospitais, estradas, escolas, tudo. E nós vimos o governo, ele anunciou a isenção de pagamento de serviços públicos durante 3 meses, subsídios para que aqueles que perderam suas casas possam adquiri-las novamente com mais facilidade. O ministro da Fazenda colombiano também anunciou que o governo decretará estado de emergência econômica para enfrentar a tragédia, e o governo já havia decretado uma situação de desastre nacional logo após o terremoto. Que cenário é esse, sem saber exatamente das contas públicas que o país obtém?
5: Exato. É um desastre em grandes proporções humanitárias, mas também do ponto de vista fiscal orçamentário, né? Algumas estimativas, Fernando, indicam que mais ou menos 65% dos custos envolvidos com a recuperação das zonas afetadas que terão que partir do governo central, ou seja, os departamentos e as cidades não possuem condições financeiras de fazer isso, né? Então, o governo central, digamos, para além do que destina para os departamentos e cidades no orçamento anual, vai ter que destinar dele próprio, do governo nacional, um orçamento específico para fazer essa recuperação no exato momento que o próprio Espreia já indicava um ajuste fiscal para tentar reverter o grau de dívida PIB, né, especificamente, pelo qual a Colômbia vinha passando. Uma outra estimativa que me chama a atenção é que mais ou menos o custo com a recuperação, né, com toda a operação para salvamento, etc., vai corresponder a algo como 2% do PIB de 2027. Isso é muita coisa.
6: Nossa.
5: Né? E o orçamento de 2027 não foi sequer aprovado, porque o ex-presidente Petro mandou o orçamento e agora o governo da Espreia pediu para que o orçamento que tinha sido enviado pelo governo Petro fosse devolvido pelo Congresso ao governo para que ele pudesse se dedicar a um novo orçamento que vai ter que refletir esses custos com o terremoto. Então, a própria aprovação desse orçamento está demorando. Né? Claro que a gente ainda está, não vou dizer cedo, mas com algum tempo, porque tem todo o segundo trimestre ainda, mas o governo vai ter que fazer um processo muito mais rápido de aprovação desse orçamento para dar previsibilidade da recuperação das zonas afetadas, das famílias, etc., do que faria em situações normais, quando o orçamento é aprovado geralmente ali no último trimestre do ano. Então, realmente é uma situação muito delicada para o governo espanhol também por isso, porque não só rompeu com a transição, então, portanto, encontrou, né, uma casa no escuro, mas também refazer o orçamento com essa estimativa de recuperação e de custos em virtude do terremoto.
6: Enquanto isso, Thiago, a Colômbia entrou na Coalizão das Américas contra Cartéis, que é uma iniciativa criada pelo governo de Donald Trump para coordenar ações militares e de segurança contra cartéis de drogas e grupos classificados pelos Estados Unidos como narcoterroristas. Com a entrada da Colômbia agora, essa coalizão passa a ter 18 países. Pode explicar para a gente o que, que é essa coalizão e a importância da entrada da Colômbia?
5: É uma coalizão, basicamente, para aprimorar a governança do combate ao crime organizado, né? Porque o que acontece ainda, de certa maneira, é que cada país combate o crime organizado quando combate com uma perspectiva muito doméstica, com pouca integração regional, pelo menos com uma integração regional amplamente coordenada, e coordenada, nesse caso, especificamente agora, pelos Estados Unidos. A entrada da Colômbia é importante por duas razões. Primeiro, porque a Colômbia é um dos maiores produtores de cocaína do mundo. Então, naturalmente, a participação, a coordenação nessa integração regional da Colômbia, ela é fundamental, né? Um conjunto de países que se propõe a combater os cartéis, que não faça com o apoio de um dos principais produtores de cocaína do mundo, certamente seria um problema. Mas é uma questão relevante também porque ela rompe com a política que vinha sendo adotada pelo governo Petro nos últimos anos, que era uma política de combate ao crime organizado ainda muito pautada em negociação com os cartéis, né? Com as guerrilhas especificamente que fazem parte desses cartéis, do que de enfrentamento, que é um perfil que a gente estava acostumado a ver até o governo anterior, sobretudo até o governo, né, do governo Santos e do Ivan Duque, que o sucedeu, né, que teve até uma polêmica em relação aos falsos positivos e tal. Então, digamos, a Colômbia retoma uma diretriz tradicional, histórica, de enfrentamento aos cartéis, que vinha prevalecendo até 2022, portanto, até a eleição do Petro. Então, nesse sentido, eu não vejo muita diferença, né? O que a gente vai ter que ver é se isso vai se traduzir na prática em maior apoio financeiro, por exemplo, vindo dos Estados Unidos, a maior apoio logístico, porque o fato é que os Estados Unidos já têm, Fernando, uma presença muito forte na Colômbia, historicamente, do ponto de vista de cooperação ao crime organizado, né? Eu acho que até comentei da última vez que eu participei aqui com vocês, quando você chega no aeroporto de Bogotá, a quantidade de aviões militares americanos é uma coisa impressionante, justamente porque já existe essa cooperação muito forte, já existem bases americanas na Colômbia. A Colômbia vinha sendo, nos últimos anos, o principal parceiro estratégico dos Estados Unidos na América do Sul. Então, de certa maneira, o que o Espriei está fazendo é formalizar não só um retorno a essa política, mas fazendo por meio dessa adesão a esse conjunto de países liderados pelos Estados Unidos.
6: Só uma última questão, Thiago. Quem resiste à entrada dessa coalizão é o México, né? Cláudia Sheinbaum não abre mão disso, né?
5: Exato, porque para o México é mais delicado, porque como faz fronteira com os Estados Unidos, então, se eventualmente os Estados Unidos quiserem fazer uma operação militar, por exemplo, não autorizada, contra, né, em território mexicano para combater cartéis, como já disseram que fariam isso muito mais facilmente do que, naturalmente, em outros países da região, na América do Sul, que teriam que deslocar porta-aviões e tal. Na fronteira dos Estados Unidos-México seria muito mais fácil. E aí você tem uma questão ideológica, né? A Sheinbaum sendo um governo de centro-esquerda, na opinião pública mexicana isso repercutiria também muito mal, né? Então, é uma das várias razões que explicam a resistência do México em fazer isso. Talvez se fosse outro governo, essa resistência não ocorresse. Se fosse um governo ao estilo Calderón, né, que fez aquele combate à guerra às drogas lá nos anos 2000, talvez encontrasse mais respaldo, mas é um governo muito diferente. Então, daí a explicação dessa resistência do México em ingressar nesse grupo.
6: Perfeito. Thiago Vidal, mais uma vez, obrigado pela conversa aqui na CBN. Bom final de semana e até a próxima.
5: Obrigado, Fernando. Um abraço.
6: Muito obrigado. Thiago Vidal é diretor de análise política da Prospectiva. A edição aqui do Mundo em Meia Hora é de Luiz Rodrigues e Gabriel de Campos. Trabalhos técnicos de Daniel Mesquita e Juliano Fonseca. Até a próxima edição.
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0: 15 de agosto de 2026. O Tribunal Superior Eleitoral suspendeu o sistema de registro de filiação partidária para evitar novas fraudes depois de identificar lançamentos irregulares em nome do candidato à presidência Flávio Bolsonaro e uma tentativa de alterar a filiação do presidente Lula. Segundo o TSE, a filiação dos dois e o registro de suas candidaturas seguem regulares. E a medida não afeta as eleições, já que o prazo de filiação partidária terminou em abril. O sistema Filia continua recebendo pedidos, mas não processa novas filiações até que o TSE retome o serviço. O caso é investigado pela Polícia Federal e um relatório do partido Missão aponta que a fraude na filiação de Flávio Bolsonaro partiu de um dispositivo em Belo Horizonte. O ex-governador de Goiás, Ronaldo Caiado, candidato à presidência pelo PSD, declarou R$ 52.500.000 em bens à Justiça Eleitoral, valor 111% maior que o registrado na eleição de 2022, quando foi reeleito governador. Já o presidente do partido e candidato a vice, Gilberto Kassab, informou patrimônio de R$ 21 milhões, com os dois candidatos somando mais de R$ 73 milhões. A Conmebol vai investigar um caso de racismo no jogo do Corinthians contra o Rosário Central pela Libertadores na Argentina, depois que o goleiro Hugo Souza relatou ofensas ao árbitro durante a partida. Agora são 9h34.
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3: Um abraço para você que está aqui conosco aqui na CBN Floripa na manhã deste sábado. E a partir de agora o nosso Condomínio Legal, que fala sobre cidade, planejamento urbano, mercado e direito imobiliário. Que legal estarmos aqui já há 17 anos só no Condomínio Legal. Se eu falar aqui em CBN Floripa é 30. Estamos há 30 anos, mas no Condomínio Legal com 17 anos falando dos desafios de crescimento imobiliário, de crescimento desordenado, de crescimento da cidade, enfim, dos desafios da nossa cidade, uma cidade que está em transformação mais acentuada, tem um novo plano diretor, tem os desafios, né, de crescer de forma sustentável, tem a questão da moradia social, tem a questão dos novos moradores, né, e a ocupação de áreas irregulares. Não que seja isso feito só pelos novos moradores, né? Porque a cidade ela tem um histórico pesadíssimo, né? De construções irregulares, parcelamento irregular do solo. E muito disso tem a ver com o processo, ou começa muito disso, através de um processo de compra e venda. Porque você pega muitas vezes alguém que compra um imóvel, uma casa, e compra caindo numa conversa mole de que está tudo certo e tal, que tem viabilidade, ou nem se importa para pesquisar isso aí, e tem que pesquisar, é papel de quem compra para saber se aquele imóvel, se aquele terreno, se aquele lote, se aquela casa está regular numa rua formal na prefeitura, se aquele loteamento existe formalmente. E por isso que o papel do corretor de imóveis, de verdade, né, aquele com registro no Cresci, ele tem fé pública, né? E ele tem ali o seu dever de ofício, o seu código de condutas, enfim. Então, significa que aquele cidadão, aquele profissional de vendas de imóveis, o corretor de imóveis habilitado, é uma segurança também. É uma segurança no processo de venda. Bom, nós vamos conversar a partir de agora, aqui na manhã deste sábado, com a Chayane Farias. Ela é professora do IBREP, que é o Instituto Brasileiro de Educação Profissional e trabalha na formação de corretores. E, além disso, também é professora de português. Então, vou ter muito cuidado aqui nessa entrevista. Chayane, obrigado pela tua gentileza na manhã deste sábado. Bom dia, tudo bem?
4: Bom dia, tudo bem? Obrigada pela oportunidade também de o BREP conseguir acessar e falar com outras pessoas que muitas vezes não conhecem muito do mercado imobiliário, mas é algo muito importante todos os dias. Todo mundo precisa morar e ter segurança naquilo que faz, principalmente numa compra, venda, aluguel.
3: Sem dúvida. Isso que eu falei faz sentido agora há pouco na questão do corretor habilitado, formado na garantia de um bom negócio?
4: Faz muito sentido, porque hoje o que acontece? A ilegalidade, a informalidade é muito grande. Né? Então, você tem um imóvel, resolve alugar ou vender diretamente com o proprietário. E é nesse momento que acaba acontecendo a questão jurídica e os problemas. Você vender ou comprar diretamente com o proprietário, a gente sempre fala, a ideia do não conhecimento tanto da legislação quanto dos procedimentos. E por isso, hoje, com a inteligência artificial, cada vez mais desenvolvidos os golpes, tanto o proprietário quanto o comprador ficam sem um respaldo. O corretor de imóveis, ele vai atuar diretamente nessa responsabilidade jurídica e nessa segurança, né? Alguns casos de golpes, por exemplo, golpes antigos, pagar e não receber, né? Não ler as cláusulas. Então, o corretor de imóveis regularizado via Cresci, aquele que faz o curso técnico em transições imobiliárias, ele tem todos os procedimentos, ele vai atuar com o registro no cartório de imóveis. Então, tudo isso é muito importante para o que está em xeque, que é o dinheiro, seja realmente resguardado aí.
3: É porque quando você tem alguém que é habilitado para fazer essa transação imobiliária, a chance de você cair numa conversa mole, de cair num golpe, de um terreno que não existe, de uma casa que não existe, de um loteamento que é irregular, quer dizer, a chance ela é menor, né? Imagino, porque esse corretor, dando algum problema, ele é responsabilizado também, não?
4: Sim, tem a responsabilidade jurídica do corretor. Tem todo um procedimento, todo um checklist de matrícula do imóvel, o imóvel que existe, né? Recentemente, a gente tem muito na mídia também, corretores não, né? Sim. Atuação ilegal da profissão de imóveis que não existem. Exato. De imóveis que não estão na cartela daquele.
3: Que no Instagram são lindíssimos, né?
4: No Instagram é maravilhoso.
3: Todo mundo é lindo no Instagram, né?
4: Imagens geradas por IA com uma realidade absurda, que não existem. E hoje,
3: com preços convidativos,
4: fora do mercado, achando que é uma oportunidade. E quando a pessoa ela é cadastrada no Cresci, no Conselho Regional de Corretores de Imóveis, para o comprador, ele tem como achar, ele tem como entender, né? Então, isso é a primeira questão muito importante. Comprar, vender, alugar somente com quem tem Cresci regularizado, atuando.
3: Nós estamos conversando na manhã deste sábado com a Chayane Farias, que é professora do IBREP, o Instituto Brasileiro de Educação Profissional, que atua na formação dos corretores de imóveis. Você falou, né, do corretor habilitado. Essa é uma luta muito forte, por exemplo, do próprio Cresci, né, que é perseguir o exercício legal da profissão e combater, acima de tudo, o exercício ilegal da profissão. Justamente por essas garantias aí que você nos trouxe, né? Porque tem gente que passou por treinamento, por prova, por capacitação para poder exercer esse ofício. Nós vamos para o intervalo e daqui a pouco nós voltaremos, até para falar um pouquinho da formação desse profissional, Chayane. O que precisa esse bom corretor para ele estar bem formado? O que significa um curso de formação de corretor? Quais são as habilidades que esse corretor precisa ter? Nós vamos para o intervalo e daqui a pouco voltaremos. Até já.
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2: De volta na manhã deste sábado e o Condomínio Legal, que fala sobre cidade, planejamento urbano, mercado e direito imobiliário. Estamos conversando com a Chayane Farias, que é professora no IBREP, que é o Instituto Brasileiro de Educação Profissional. Falávamos agora há pouco, né, como é importante a figura do corretor habilitado, credenciado, né, junto ao CRECI, né, que é o Conselho da Categoria, para evitar golpe, né, porque se consegue uma chance muito maior de se fugir de um golpe e uma chance muito maior de se fazer um bom negócio imobiliário e não cair numa enrascada, né? Nós tivemos aí recentemente, isso foi amplamente divulgado, né, na mídia, questão de rolo aí com entrega de chaves, vistoria, registro, documentação, ou a venda até de imóveis que não existiam, que no Instagram pareciam lindos, maravilhosos, mas a IA faz tudo, né? E o golpe também, aquele texto maravilhoso, num preço convidativo, fora da realidade, aquilo ali é como se fosse uma isca, né? Um anzol que está ali só para o cara morder e cair no golpe. E quantos casos lamentáveis, pessoas que, hein, Chayane, pessoas que, carentes muitas vezes, que depositaram o resultado de uma vida toda de trabalho no sonho de uma casa de campo, ou no sonho da casa própria, no seu primeiro apartamento próprio, e sair do aluguel, e gente que acaba caindo numa enrascada. Quais são as principais habilidades de um corretor de imóvel? O que ele precisa estar bem formado?
3: Então, primeiro, só é corretor de imóveis quem tem o CRECI. Sim. Começa por aí. Então, o porteiro do prédio, o síndico, não são corretores de imóveis, não podem fazer essa venda. Isso acontece muito também. Continuadamente, um síndico sabe que um condomínio quer vender o imóvel, então ele começa a anunciar, ou o porteiro. Isso acontece com bastante frequência. Só é corretor de imóveis quem tem o CRECI. Para tirar o CRECI, que é o registro do corretor de imóveis vinculado ao Conselho Regional, ao Conselho Federal, precisa fazer o curso técnico em transações imobiliárias. Então, é um curso rápido, é um curso online. Ele precisa ter as habilidades.
2: Quanto tempo leva, em média?
3: Em Santa Catarina, 6 meses.
2: 6 meses é a formação.
3: Uma formação rápida.
2: Sim.
3: Então, assim, ele precisa entender de mercado, ele precisa entender de economia, né? Tabela price, ele precisa entender tudo o que acontece, tabelas de juros, né? Os relacionamentos com os bancos, financiamento. Então, é um profissional que ele precisa ser formado 360, que a gente chama. Entender de mercado, entender hoje de tecnologia, de anúncio, entender principalmente da parte de financiamento, contratos, responsabilidade jurídica, a atuação diretamente com as pessoas também e, principalmente, essa legalidade para que você evite os golpes, para que você evite que o seu comprador, que o seu inquilino sejam lesados.
2: E aí tem um papel, né? Hoje, com a mudança de hábito do consumidor, com a tecnologia, com a IA, com a rede social, com as plataformas digitais, com as plataformas de compra, venda, locação, short stay, enfim, no mercado imobiliário. Antigamente, né, estou pensando aqui bem antigamente, pô, você tinha um contato, você queria trocar de apartamento, comprar o primeiro apartamento, ou vender seu apartamento. Vamos lá, o cara quer comprar um apartamento. Estou tendo uma imobiliária. E aí o cara, tu dizia, tinha aquela entrevista e tal, se dizia qual era o perfil que você gostaria, ou quando já chegava direto num imóvel para ver. E aí o corretor, não, vamos fazer umas visitas amanhã, marquei umas visitas no sábado de manhã. Aí ele te leva, ó, tem um apartamento legal para ti, né? Hoje, essa etapa, imagino que ela de certa forma, ela foi enxugada, né?
3: É, ela foi encurtada.
2: Porque o cara, ela foi encurtada porque hoje pela rede social, o cliente muitas vezes já faz essa depuração, E o corretor vai fazer essa sintonia fina aí para tentar encaixar o desejo no bolso e o imóvel perfeito para aquela família, né?
3: Exatamente. A gente saiu da descrição de jornal, que ficava no mundo dos da imaginação, classificados, ou da indicação de um amigo próximo, um imóvel que você já conhecia, né? Existia muito isso. E hoje a gente vai para uma realidade de tour virtual, de imóveis que ainda não existem, imóveis na planta, que você consegue, com óculos de realidade virtual, por exemplo, andar e fazer toda a simulação. Uhum. Então, assim, facilitou muito, porque você não precisa, você consegue comprar hoje, como muitos brasileiros compram, inclusive negócios no Paraguai, fora do estado, né? Em qualquer lugar do Brasil, muitas vezes sem precisar sair de casa, com toda a realidade das visitas, das fotos, dos vídeos. Hoje as pessoas conseguem ter uma noção muito, muito realista com um vídeo de como aquilo funciona realmente na realidade. E só que, ao mesmo tempo, claro, voltando, entre você ver na prática e o que pode ter de golpe, continua acontecendo. Mas hoje o comportamento mudou muito. As pessoas, elas não saem de casa se visualmente elas já não têm um interesse por aquele imóvel. Não só as suas características. O visual hoje é o que mais importa.
2: Chayane Farias, que é professora do IBREP, o Instituto Brasileiro de Educação Profissional, que atua na área de mercado imobiliário, de corretores de imóveis. Chayane, mais algum detalhe? Está tudo certo? Faltou dizer alguma coisa aqui?
3: Eu acredito que, tanto para quem tem interesse em comprar quanto vender, sempre lembrar das suas responsabilidades jurídicas, lembrar da questão da legislação, que é muito importante para todos, e a importância de um profissional qualificado, tanto para quem compra quanto para quem vende, para quem quer alugar um imóvel que tenha ou precisa alugar algum outro empreendimento, porque é dinheiro, tijolo é um ativo muito importante, então é algo que mexe com sonhos, né, das pessoas. E quando você fica aberto aí a possibilidades irregulares, sempre vai bater no bolso.
2: Obrigado pela tua gentileza, um excelente final de semana.
3: Muito obrigada.
2: O nosso Condomínio Legal vai para um rápido intervalo, nós voltaremos em instantes. Até já.
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2: De volta aqui na manhã deste sábado e o nosso Condomínio Legal, que fala sobre cidade, planejamento urbano, mercado e direito imobiliário, recebendo o nosso Zé Maia, morador de São José, aqui no nosso Condomínio Legal. Alô, Zé, bom dia, tudo bem?
7: Oi, Renato, bom dia, tudo certo.
2: Ô, Zé, estava conversando essa semana com o pessoal da Casan, apurando uns dados, E os números são impressionantes, né? Dos furtos de hidrômetros aqui em Santa Catarina, em São José. São José, em 2026, foram 178 furtos. 178. E de janeiro a dezembro do ano passado, 399 ocorrências só em São José. Então a onda agora é em São José, mas tem uma cidade que está pior nesse ano, né? Nesse ano, em Criciúma, são 341 furtos de hidrômetros. E aí, segundo a Casan, Zé, nós temos então, neste ano em todo o estado, 862 furtos. E no ano passado, um total de 1.288. Se pegar aqui a equipe, a disposição, o material utilizado, o tempo de deslocamento, enfim, tudo isso, o custo anual, segundo a Casan, é de R$ 700 mil por ano, em função do furto de hidrômetros. Isso aí deixa sem água as pessoas, muitas vezes o comércio. Essa semana, o Bom Dia Santa Catarina trouxe aí o Cristiano Gomes, um condomínio. Agora a praga está lá em São José, né? Cobrasol, Campinas, condomínio jorrando água, pessoal sem água. É, na mesma semana também no mercado ali no continente, lá quase no Jardim Atlântico ali, né? Essa semana também, mercado sem água, padaria, aí não pode trabalhar. Aí o tempo do pessoal da Casan, que podia também estar investindo esse recurso em ampliação da rede, em modernização da rede. Mas o rolo agora é em São José, né, Zé?
7: É, mas aí a gente tem que fazer o seguinte raciocínio, Renato. Os mesmos critérios que tornam São José tão atrativos são os mesmos que muitas vezes acabam atraindo a criminalidade. São José é a cidade mais central aqui da região. Está entre Biguaçu, entre Palhoça, entre Florianópolis. Então, os especialistas em segurança alertam para esse cenário porque é onde escoa mais fácil. Ora, se tem gente furtando hidrômetro, é porque tem onde vender. Então, de São José, você consegue escoar mais rapidamente. Exatamente, Renato. E o cenário está tão precário, vamos assim dizer, que até a Casan publicou recentemente um comunicado orientando os consumidores sobre o que fazer quando tiver um hidrômetro furtado. Que é o quê? Registrar boletim de ocorrência e solicitar depois a troca pela companhia, que é quem vai ter esse gasto, né? Então, infelizmente, é um problema recorrente. Muitas vezes, os especialistas também de segurança apontam o lucro, vamos assim dizer, é muito baixo de quem acaba furtando. Alguns metais são encontrados ali.
2: Muitas vezes é o craqueiro, né? Óbvio. É o dependente químico, né?
7: Aí que entra, né? Mesmo o valor sendo muito pequeno, é uma fonte muito fácil para ele poder recorrer,
2: pegar,
7: né?
2: Uma pedra de crack, que é o que ele quer.
7: E aí, quais são os pontos que a gente vê? Não é segredo em São José, região ali próximo ao Cobrasol, final de Campinas, com a Chico Mendes, né? Ali no elevado da Via Expressa, todos os dias tem queima de material, enfim. Então é um problema muito delicado que o município de São José está enfrentando. Tem rondas diárias por ali, mas as equipes pegam e no outro dia, infelizmente, o cidadão já está na rua. Né?
2: Muitas vezes o policial já sabe quem faz, já identificou, já prendeu, já levou para a delegacia. E aí não fica preso, né? Não fica preso, é internação compulsória, é dependente químico, é um doente, é uma vítima da sociedade. Só que essa sociedade é que está pagando essa conta, que está ficando sem água, que está ficando sem serviço, que está tendo prejuízo. Enfim, nós não estamos perto de resolver esse problema. É fácil resolver? Não é fácil. Mas não é do jeito... Tem aquela frase, né? Não vai ser praticando as mesmas coisas que nós teremos resultados diferentes. Se nós continuarmos no mesmo jeito, qual é o resultado diferente que a gente vai ter? Nenhum. Ah, tem resposta fácil? Não tem resposta fácil. Agora tem que fazer algo diferente. Do jeito que está, não dá para continuar, porque é uma epidemia de furtos em Santa Catarina. Aliás, isso que os números estão melhorando, Zé, porque no ano passado foram 101 mil furtos em Santa Catarina no geral, uma queda de 6%. Mas mesmo assim, convenhamos, os números absolutos são gigantescos. 101 mil furtos, tem gatuno por aí, né? Zé, obrigado aí pela tua gentileza aqui conosco, um excelente final de semana para você.
7: Igualmente, Renato.
2: O Condomínio Legal volta semana que vem. Grande abraço, tchau.
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1: Sábado, 15 de agosto de 2026. Incêndios florestais provocados pelo calor extremo forçaram milhares de pessoas a deixar as próprias casas em vários países da Europa, afetando a rotina de 150 milhões de europeus. Na Inglaterra, que enfrenta um dos verões mais secos dos últimos anos, o fogo destruiu 19 casas na região central do país, enquanto na Croácia, mais de 30 pessoas ficaram feridas em Omis, no litoral, após famílias abandonarem carros cercados pelas chamas. No norte da Grécia, moradores e turistas foram retirados de madrugada de casas e resorts atingidos pelo fogo. Na Alemanha, perto da fronteira com a Bélgica, quase 2 mil pessoas deixaram suas casas em uma área com risco extra de munições não detonadas da Segunda Guerra. Já na Espanha, bombeiros trabalham para salvar relíquias do mosteiro histórico de San Juan de la Peña, incluindo os restos mortais dos 3 primeiros reis de Aragão. 3 jogos abrem hoje a 23ª rodada do Campeonato Brasileiro. Às 4h30 da tarde, o líder Palmeiras enfrenta o Fluminense no Maracanã. Às 6h30, o terceiro colocado, Atlético Paranaense, recebe o Red Bull Bragantino na Arena da Baixada, em Curitiba. E às 9h, São Paulo e Coritiba se enfrentam no Morumbis. No domingo, tem Chapecoense e Bahia às 11h, Atlético Mineiro e Grêmio e Vasco e Santos às 16h, Vitória e Botafogo, Mirassol e Flamengo às 18h30 e Corinthians e Cruzeiro às 19h30. A rodada se encerra na segunda-feira, com Internacional e Remo às 20h. No horário de Brasília, 19h05.
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1: E aí, turminha, como é que estamos? Muito bom dia. Agora são 10:06 da manhã, virando o relógio neste momento para quebrar o apresentador. 10:07 agora, então, chegando mais um CBN Sábado Show. Hoje, dia 15 de agosto de 2026.

0: Hoje, dia 15 de agosto, hoje é dia de... Dia de Assunção da Nossa Senhora, também dia dos solteiros aqui no Brasil. Algumas datas de comemorações muito distintas, né? Mas começando então o CBN Sábado Show de hoje, a gente vai junto até o meio-dia, com muita coisa legal pra gente falar. Hoje a gente vai saber um pouco mais sobre o método Wolbachia, que tá na terceira fase de aplicação aqui em Joinville. Temos uma entrevista muito legal para exibir sobre isso. Ontem a Univille também completou 30 anos de credenciamento do MEC. É claro que a gente vai ter mais detalhes sobre este tema. Essa semana também uma nevasca histórica complicou o trânsito e o trabalho de caminhoneiros catarinenses que ficaram presos lá entre o Chile e a Argentina. Um frio extremo, muita neve. Algo que gerou uma repercussão nessa semana. E é claro, as últimas notícias do Brasil e do mundo também tem agendinha de esporte. 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Bora começar a rodar o conteúdo então, porque a gente vai falar agora sobre o método Wolbachia, né? Essa semana aconteceu a implantação da terceira fase do método Wolbachia de combate à dengue. O combate à dengue em Joinville entrou em uma nova etapa na última quinta-feira. A cidade começou a terceira fase da implantação do método Wolbachia, uma tecnologia que utiliza mosquitos que carregam uma bactéria naturalmente presente em diversos insetos para reduzir a capacidade de transmissão de dengue pelo Aedes aegypti. Com esta nova etapa, mais de 11 bairros passam a receber os chamados Wolbitos, alcançando cerca de 100 mil pessoas. E ao final dessa fase, Joinville estará entre as primeiras cidades do país a levar a tecnologia para 100% da área urbana. Conversou conosco o Diogo Chalegre, que é o pesquisador da Fiocruz, Maria Cristina Willmann, que é a diretora de vigilâncias da Secretaria da Saúde de Joinville, e Gabriel Silvestre, que é o gerente de implementação da Wolbito do Brasil. Com um bate-papo muito bacana, você vai ouvir ele dividido em três partes. A gente começa agora então, 10h09, começa agora o conteúdo no nosso CBN Sábado Show.
1: E vamos aos poucos então, começar, pessoal que está aqui, com a Maria Cristina, acho que é importante da gente falar como é que Joinville recebeu tudo isso, né? Talvez contar um pouquinho desse início, como é que o Wolbachia chega aqui e em qual estágio que a gente começa hoje, né? O que significa essa terceira fase da implantação?
2: Então, a gente tem investido em várias estratégias para conter e prevenir casos de dengue, né? E uma dessas estratégias é a soltura de Wolbitos. É uma estratégia muito importante porque a gente busca diminuir a população de mosquitos que pode transmitir a doença. É claro que a gente mantém outras estratégias. Nós temos estratégia de vacinação, por exemplo, de adolescentes. A gente mantém estratégias de educação e saúde, ajudando a população a entender como evitar a presença de criadouros no domicílio, no peridomicílio. Nós mantemos as estratégias de borrifação de inseticidas, borrifação de colocação de larvicidas para eliminar criadouros no território. Então, a soltura dos Wolbitos é mais uma estratégia que nós temos aqui no nosso município e ela é muito importante. O município de Joinville é um dos pioneiros do país em ter essa política pública e nós contamos muito com ela para manter o cenário de dengue que nós temos hoje ao longo do tempo. Mas requer investimentos em todas as áreas, né? Então, essa é uma importante. Nós começamos hoje a soltura e ela deve ir até fevereiro.
1: Até fevereiro, para chegar no 100% da...
2: Isso mesmo. Né? Nós contemplamos mais ou menos 100 mil habitantes que moram em 11 bairros que receberão a soltura dos mosquitos. Até o Gabriel pode contar para a gente melhor como é que vai acontecer isso na cidade, nos territórios que serão contemplados.
1: Muito bem, então vamos já conectar com o Gabriel. Gabriel, como é que é essa questão da soltura, todo mundo botando o fone de forma, todo mundo sintonizado aqui. Gabriel, como é que é essa questão da soltura aí dos Wolbitos?
3: E completar a cidade de Joinville é uma etapa de você conseguir cobrir uma cidade como um todo, a certeza de um maior impacto epidemiológico, né? A gente espera que ainda mais nós consigamos ver uma redução de casos de dengue, né, no futuro e nas próximas estações de dengue. Então, acho que é a primeira grande satisfação que todos estamos, né, de chegar nesses 11 bairros. Serão liberações que ocorrerão, né, durante 3 dias na semana, 2 veículos circulando por esses bairros, liberando Wolbitos pelas janelas, né? Então, São cerca de 2.540 pontos de liberação que são espalhados pela cidade, né, por esses bairros que serão contemplados agora. E os servidores vão, né, uma pessoa dirigindo o veículo, uma pessoa no banco de trás, liberando os potinhos com os volbitos pela janela. A ideia é que esses mosquitos saiam do carro, né, e colonizem o ambiente. Né, ou seja, eles vão se reproduzir com os mosquitos que moram, né, nessas localidades, e os seus filhotes nascem com Wolbachia. Essa bactéria que vai impedir que o Aedes aegypti, né, que é esse vetor de dengue, zika, chikungunya, se infecte com esses vírus e passe para as pessoas. Né? Então, o método Wolbachia, ele vem para diminuir, né, a transmissão local dessas doenças. E é muito bom, como a diretora comentou, que as ações, né, precisam continuar. Então, a população precisa cuidar dos seus quintais, o poder público fazendo suas ações, como muito bem foi comentado já. Então, é um método complementar. Né? A ideia é que todos nós façamos, né, em conjunto, o que for possível, né, para diminuir esse problema que afeta tanto, né, a população brasileira. Né?
1: Muito bem. A gente está também com o Diogo, pesquisador da Fiocruz. Diogo, a Fiocruz ficou mais famosa, eu diria, né, com a questão da

0: que começou a ser avaliada no âmbito da pesquisa. Então, ali entre 2014 e 2015, ocorreram as primeiras liberações lá no Rio de Janeiro, em duas áreas bem pequenas. Gabriel estava à frente, na época, se eu não me engano, ele estava fazendo, era entre o mestrado e o doutorado dele também, então tá desde o iniciozinho. E aí eu estava pelo lado do Ministério da Saúde acompanhando, né, toda a parte regulatória, de financiamento e vendo aqueles primeiros passos da pesquisa. Uhum. Porque às vezes a gente acha, olha, hoje, 10 anos depois, estamos aí soltando mosquito como se nada tivesse acontecido antes, né?
1: Sim.
0: Mas é como uma vacina, por exemplo. Você não começa já com uma vacina pronta, você vai ali galgando todas as fases, desde a fase pré-clínica, que é aquela pesquisa básica, até as fases clínicas mesmo do estudo. Então, hoje, a gente pode dizer que o método Vobac, ele se encontra nessa fase já 4, que é de mundo real. Ele virou uma política pública, né, nos últimos anos. Em 2025, por exemplo, o Ministério da Saúde publicou as novas diretrizes para a prevenção e controle das arboviroses urbanas com novas tecnologias. E dentre as novas tecnologias tem o método Vobac, né? E é importante a gente entender assim, o papel que às vezes um problema de saúde pública, ele traz a busca por novas soluções, né? Em 2015, 2016, eu acho que todo mundo vai lembrar das criancinhas com a cabeça pequenininha na TV, né? Que era por conta da Zika. E a microcefalia. Naquela época, né, eu estava no Ministério da Saúde, todo mundo ficou em alerta. Olha só, de repente a gente começou a ter um monte de criança nascendo. Então, até descobrir a relação entre o mosquito Aedes aegypti, o vírus Zika e as crianças com microcefalia, levou-se ali alguns meses. E aí, em 2016, o Ministério da Saúde propôs uma reunião com especialistas, tanto do Brasil quanto de outros países, para discutir novas tecnologias que pudessem melhorar ou ajudar no combate ao Aedes aegypti. E dentre elas, o método Vobac. Então, desde 2014, 15, e aí, com o advento, né, com a chegada da Zika no Brasil, que o Ministério da Saúde financia todas essas pesquisas e algumas delas desenvolvidas pela Fiocruz. Por isso, a importância, né, dessa grande instituição de saúde pública para o país no desenvolvimento tecnológico de novos produtos ou novas estratégias para combater não só o Aedes aegypti, mas também como outros diversos problemas que a gente tem.
1: Eu sempre quis perguntar isso para vocês e acho que o Gabriel também pode nos ajudar a responder. Eu imagino que tenha toda uma resistência, principalmente no início, né, de explicar como que botar mais mosquito Aedes aegypti ia resolver o problema. Queria que vocês contassem aí como é que foi essa... Imagino que mesmo que tenha a questão científica toda nessa, né, pesquisa, ainda tem uma dificuldade de falar, não, é isso aqui mesmo e vamos apostar nisso. Como é que foi esse momento para vocês?
2: Não, isso é fundamental. A gente segue um modelo de aceitação pública, que são diretrizes para que o engajamento comunitário ocorra nos territórios. Então, é um modelo que foi criado, tá? Não é só do Brasil, são 15 países hoje que participam desse método no mundo, né? O Brasil é um deles, e todos seguem o mesmo modelo. Qual é o pressuposto, né? Cerca de 3 a 4 meses antes de qualquer liberação de mosquitos, a população precisa participar do processo. Então, a população, ela é consultada, ela é informada, ocorrem diversos eventos, e o principal de tudo isso é a capacitação, né, dos agentes de saúde, de educação, também líderes sociais ali, locais, a falarem, né, capacitação como multiplicadores do método Vobac. Então, hoje, né, a Vobito do Brasil, o WMP, né, enquanto Fiocruz, nós sempre vislumbramos que, olha, nós, com apenas as nossas mãos, não vamos dar conta de chegar a cada morador, né, a cada família. Então, a gente precisa trabalhar em rede, né, seguindo, inclusive, algumas premissas do SUS, né, assim, de ter a participação popular em todas as suas frentes, né, de saúde e tudo mais. Então, a gente segue coisas parecidas. Chegamos no município, fazemos um mapeamento das áreas, quantas pessoas moram lá, quantas instituições de saúde tem ali, de educação, se tem algum líder social, líderes comunitários que precisam ser envolvidos. E a gente cria um fluxo de trabalho de forma a envolver essas pessoas, né? E o que acontece naturalmente? Nós fazemos uma pesquisa de opinião, né, nas ruas mesmo, aplicando questionários para entender como a população sabe desse método. Esse sabe. Então, como é que está o conhecimento?

0: E depois da etapa de engajamento, nós fazemos uma outra pesquisa para saber, poxa, 30% sabia, né, conhecer esse método antes de ser engajada. Como é que está esse número agora? Então, normalmente, né, em todas as cidades que nós já trabalhamos aqui no Brasil, nós vemos um aumento significativo. Né? E é muito claro ver que pessoas que não estão tão a favor do método, né, se a gente pode dizer assim, são porque não conhecem. Então, você, na pesquisa, você consegue visualizar isso. E o que a gente faz com isso? Nós fazemos mais ações. Então, se a gente identifica, por exemplo, uma área na cidade, né, em alguma cidade, que tem alguma, algum leque, assim, está faltando informação, né, nós fazemos um reforço. Então, tem panfletagem, tem rádio comunitária, tem isso aqui que a gente está fazendo, conversando com pessoas, assistindo. Então, comunicação, né, informação. A ideia é que a população saiba o que está acontecendo no seu território, né? De novo, seguindo essas premissas todas de participação popular, tá? Joinville, né, é uma cidade que nós já trabalhamos há alguns anos, né? Então, desde a primeira fase, lá 2024, a cidade já vem trabalhando com Wolbachia, né? E temos grandes porta-vozes, temos grandes parceiros dentro da prefeitura, né, de Joinville, que, poxa, participam conosco e fazem isso tudo acontecer, que são os principais multiplicadores, né? Que eles conseguem, né, de forma ampla e restrita, falar sobre o método com propriedade. E quem precisa receber isso são as famílias, né? Então, Joinville hoje mostra uma aceitação de quase 100%. São números altíssimos, né? De conhecimento de mais de 82%. Então, são números que mostram que a história construída em Joinville, né, garante que a população esteja participando, né? Esteja conhecendo, esteja entendendo o que é aquele carro passando pelas ruas, liberando mosquitos pela janela, para que aquilo funciona, como que funciona, para que serve, né? Que não vai fazer mal a ninguém e tudo mais. Tá? Então, é um trabalho feito em conjunto, né? Em várias frentes dentro do município, para que a população participe do processo.
1: Bacana. E tem alguma coisa para acrescentar, Maria Cristina?
2: Eu acho que tirar a dúvida da população também, neste momento, nessa conversa aqui, é uma oportunidade muito boa de levar informação para a população. Até quero convidar o ouvinte que estiver nesse momento online, tem um WhatsApp aí disponível, 47999723493, que é onde eles podem mandar mensagem. E a gente está disponível, enquanto Secretaria de Saúde, nas unidades básicas, para tirar dúvida da população, das escolas, das reuniões de comunidade. Nós tivemos em reuniões do centro comunitário, das igrejas, para explicar para as pessoas e trazer informação de como é o combate à dengue e como o método Wolbachia funciona nos territórios, principalmente esses que estão recebendo a soltura ativamente agora. Então, a gente continua disponível. O Gabriel falou muito bem. É importante que todo mundo entenda o que está acontecendo. Como o método Wolbachia não acontece em todos os municípios do país, né? Então, é importante que a gente também traga para a gente essa responsabilidade, né, André? Então, a imprensa é nossa parceira, importantíssima nessa história. Então, nós estamos à disposição. Para tirar dúvida, para levar informação de como é que funciona, por que nós estamos soltando mosquito, por que é de manhãzinha, por que tem que ser dentro do carro, por que a pessoa está usando uma roupa branca ao soltar um mosquito. Então, tudo isso tem uma razão de acontecer e a gente quer tirar essa dúvida de todo mundo.
1: Em algum lugar teve alguma resistência, assim, de vocês? Vocês lembrem?
3: Não,
1: sempre tranquilo?
3: Não, sempre com índices acima de 80% de aceitação. Eu acho que o grande diferencial do método Wolbachia e agora o Ministério da Saúde está pensando, né, está adotando de forma gradual, é essa interface com a comunidade. Porque, André, imagino eu, né, imagino, estou brincando, mas assim, o carro do fumacê sempre passou e nunca foi questionado se a população queria receber aquele inseticida na rua, né? Então, todas as ações, todas as visitas, elas sempre foram feitas de forma muito orgânica, sem esse contato tão direto com a população. E agora, o método Wolbachia, sendo política pública, a gente poderia simplesmente decidir também fazer dessa forma. Olha, vamos pegar esses mosquitos e liberar aí na cidade, porque já somos política pública, somos aprovados pela Anvisa, não precisaríamos passar por esse aval. Mas o nosso compromisso, né, enquanto todos os entes envolvidos com a transparência e a informação não. A gente precisa garantir que a população saiba o que está acontecendo, até porque, como você falou, não é simples você acordar, passar na sua rua e ver um carro soltando mosquito na porta da tua casa. Obviamente, isso vai levar a questionamentos. Então, esse trabalho de comunicação é super importante. Eu queria complementar também dizendo o seguinte, não é porque eu estou soltando um mosquito que vai trazer mais proteção que eu não vou me preocupar em matar o mosquito. Eu tenho que continuar fazendo o meu trabalho.
1: É.
3: Porque se eu te botar 12 mosquitos aqui, o com Wolbachia e sem Wolbachia, tu não vai saber. Então, assim, a gente não pode...
1: Na dúvida,
3: mate. É. A nossa mensagem é, precisamos eliminar o mosquito. Uhum. Precisamos matar o mosquito. Mas se a gente tiver um mosquito que seja, que ele tenha Wolbachia, porque ele não vai transmitir.
4: Precisamos eliminar o mosquito. A gente está exibindo essa entrevista justamente para... conscientizar quem não pôde ouvir no dia, que você que está ouvindo agora no seu carro, na sua casa, ou até pelo aplicativo da CBN, se você não tem aplicativo da CBN, baixa agora, é muito tranquilo e leve para usar. E a gente tem que ter essa consciência, né, de eliminar o mosquito, seja pelo Wolbachia ou seja pelos métodos tradicionais de conscientização, que é o quê? Todo dia checar seu terreno, se não tem alguma água parada, se não tem, sabe? É muito importante, é um trabalho que, assim, na minha casa, a gente não leva, o quê? 10 minutos? Nem isso, às vezes. Pra checar o terreno todo, pra ver se não tem água parada e tudo mais. E, bom, se todo mundo fizer um pouquinho, se todo mundo fizer a sua parte, dá certo, né? Agora, 10h26, fazer o seguinte, rápida parada aqui no CBN Sábado Show. Depois a gente volta com mais conteúdo, com o repórter CBN. Muita coisa bacana pra vocês. Ainda tem a segunda e terceira parte dessa entrevista sobre o método Wolbachia. Também tem um conteúdo bacana que eu gravei ontem sobre o Univille, tem até aquela nevasca que aconteceu, medicina e saúde, pensando sobre games, futebol, muita coisa bacana. Fica aí, tá? 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

0: sábado, 15 de agosto de 2026. A USP continua sendo a universidade brasileira e latino-americana mais bem colocada no ranking de Xangai de 2026, divulgado neste sábado. A instituição aparece na faixa entre as 150 melhores do mundo, com base principalmente em indicadores de pesquisa científica. Outras 13 universidades brasileiras também estão entre as 1000 melhores. Harvard lidera a classificação, seguida por Stanford e pelo MIT. Termina hoje, às 7 horas da noite, o prazo para partidos, federações e coligações registrarem candidaturas para as eleições de 2026 na Justiça Eleitoral. O TSE julga os registros de presidente e vice, enquanto os TRS analisam as candidaturas aos demais cargos. O registro apresentado não significa que a candidatura já foi aceita. Os pedidos precisam ser analisados pela Justiça Eleitoral. Ao menos 38 pessoas morreram durante um forte terremoto de magnitude 7,7 que atingiu a costa da Indonésia nesta madrugada. As autoridades chegaram a emitir alerta de tsunami, mas ele foi retirado depois de ondas de até um metro serem registradas. Pelo menos 3 tremores secundários também foram sentidos, um deles de magnitude 6,1. A Indonésia é formada por mais de 17 mil ilhas e registra terremotos com frequência por estar no Círculo de Fogo do Pacífico. Um controlador de tráfego aéreo evitou uma possível colisão entre dois aviões da American Airlines em Phoenix, nos Estados Unidos, nesta sexta-feira. As duas aeronaves usavam, por engano, o mesmo número de voo e chegaram a ter trajetórias convergentes. Uma vinha de Chicago e a outra havia acabado de decolar de Phoenix. O controlador diferenciou os aviões e manteve a distância vertical entre eles. O problema ocorreu depois de um atraso por mau tempo, levar a companhia a usar uma segunda aeronave na mesma rota. No horário de Brasília, 10h33.
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6: De volta por aqui com o CBN Sábado Show, agora 10 horas e 37 minutos. 10h37, hoje é dia 15 de agosto de 2026. Vamos dar uma passadinha para ver como é que tá o trânsito em Joinville neste momento, um sábado que começou chuvoso. Começou um sábado chuvoso, mas nesse momento tá bem mais tranquilo, né? Já até ameaçou sair um solzinho, um sol entre nuvens, é verdade, mas não deixa de ser um sol. Nesse momento, 21 graus na cidade de Joinville, a máxima de 23 graus, que vai ser ali no meio da tarde, ali pelas 15 horas da tarde. Nesse momento, o trânsito de Joinville bem tranquilo, tá? Bem tranquilo mesmo. A gente tem aqui uns pontos de tráfego intenso apenas, que são comuns em algumas áreas da cidade. Fora isso, tudo certo, tudo tranquilaço, tá? Registrar ocorrências por aqui, um sábado um tanto quanto intenso no quesito de ocorrências. A gente teve um acidente hoje, acho que não teve basicamente, né? Quedas de níveis, emergência, tudo tranquilo. Um incêndio em uma residência foi registrado no primeiro pavimento da alvenaria, né? De um pavimento na rua Alfredo Oscar Bom, mas já controlado pelo Corpo de Bombeiros de Joinville. Também tivemos uma busca e salvamento para auxiliar uma pessoa na rua Najib João Damos, no bairro Profipo. Mas sem muita ocorrência aí de carro e moto, ou carro com carro, ou moto com moto, nesta manhã de Joinville, uma manhã relativamente sossegada, tá? Agora 10h39, vamos continuar então com o nosso assunto, que é o método Wolbachia, envolvendo, claro, o mosquito da dengue. A gente conversou essa semana com o Diogo Chalegre, que é pesquisador da Fiocruz, Marina Cristina Willemann, que é diretora de vigilâncias da Secretaria de Saúde de Joinville, e também Gabriel Silvestre, gerente de implementação da Volbito do Brasil. Você vai ver agora a segunda parte desse bate-papo muito bacana que eles tiveram com o André Pereira, tá? Vamos lá.
7: E hoje estou acompanhado de um time aqui no nosso estúdio. e online também, o Diogo Chalegre, pesquisador da Fiocruz, a Maria Cristina Willemann, diretora de vigilâncias da Secretaria de Saúde aqui de Joinville, e o Gabriel Silvestre, gerente de implementação da Volbito do Brasil Online. Mas conosco também aqui, afinal, o online e o presencial hoje é tudo, quase a mesma coisa. Não dá para encostar só, mas para conversar está 100%. Prazer estar recebendo vocês aqui. Eu acho que é muito legal a gente ter fontes assim, né? Fonte da Prefeitura, fonte da Fiocruz, fonte do Volbito do Brasil. Porque é um tema que, no primeiro ouvido, é complexo, né? Não tem como, mesmo por mais que se explique, se divulgue, ainda tem uma questão complexa, né? Dessa questão do mosquito que é alterado ali para que ele não, gere, né? A dengue, enfim, as doenças. E é isso que eu quero que vocês expliquem para nós primeiro. Acho que pode ser até o Gabriel, né, que é o especialista no mosquito. Como é que funciona essa questão do Volbáquia, Gabriel? O que é esse Volbito? Como é que funciona a questão do mosquito?
8: Perfeito. Então, a primeira coisa é o nome, né? Por que Volbito? Volbáquia mais mosquito. Então, virou Volbito para facilitar... Falar a Aedes aegypti, né, que já é um nome difícil, com Volbáquia mais ainda. Né? Então o Volbito vem para dizer que é o mosquito, né, é o mosquito da dengue, o Aedes aegypti, com uma bactéria chamada Volbáquia, que vive dentro do corpo do mosquito, dentro das suas células. Então foi descoberto há muitos anos atrás que a mosca da fruta, sabe aquela mosquinha que fica na fruteira em casa, ela tem Volbáquia e ela não se infectava com vírus de mosca. Tá, então foi visto, olha, existia um micro-organismo, que é essa bactéria, que protegia a mosca contra infecções virais. Né? E qual foi a ideia dos pesquisadores lá na Austrália, lá em 2006, 2007? Vamos tirar a Volbáquia da drosófila, da mosca da fruta, e botar no mosquito Aedes aegypti. Então fizeram micro-injeções, imagina um ovinho de um mosquito, né, super pequenininho. Uma agulha muito fininha, durante 4 anos, fazendo micro-injeções em ovos de mosquitos, para transferir a bactéria da mosca para o mosquito. O que conseguiram ao final desse tempo, de cerca de 4 anos? Uma colônia de mosquitos, Aedes aegypti, com Volbáquia no seu corpo. E qual era a pergunta? Será que aconteceria a mesma coisa que aconteceu com a mosca? O mosquito ficaria protegido contra os vírus? E sim, aconteceu. Então, em 2009, saiu o primeiro trabalho científico que mostrava que o mosquito Aedes aegypti com Volbáquia não se infectava mais com o vírus da dengue. Então, inicialmente, nasce um programa, tá, que era chamado Eliminar a Dengue, Eliminate Dengue, que era um projeto ainda na Austrália, ainda científico, né, em escalas pequenas, em poucos bairros, para provar que o que aconteceu no laboratório aconteceria na natureza. Para transferir essa ideia, né, de, olha, poxa, não dá para ficar injetando Volbáquia em ovos de mosquitos no campo. Aí o que descobriram? A Volbáquia passa na reprodução dos insetos. Então, se eu cruzasse um mosquito com Volbáquia, um mosquito sem Volbáquia, os seus filhotes nascem com Volbáquia. Então, poxa, para que isso aconteça no campo, vamos ter que soltar mosquitos, liberar mosquitos em campo. Liberar insetos, gente, existe assim, há muito tempo. Né? Então, a agricultura, por exemplo, usa muito. Né? Tem diversas estratégias para controle de pragas, por exemplo. Então existem, já existiam alguns outros projetos, né? Então começaram na Austrália e deu certo. Então eles liberaram mosquitos lá no nordeste da Austrália, uma cidadezinha bem pequena, e os mosquitos conseguiram se reproduzir e se estabelecer em campo. Daí, qual era a premissa? Poxa, se eles estão ali vivendo com a bactéria, se existe uma pessoa, né, chegando naquele local com dengue, né, zika, chikungunya, enfim, uma dessas arboviroses, a transmissão não vai acontecer, porque a dengue precisa desse vetor. Né? O Aedes aegypti, ele pica uma pessoa que está doente, ele fica doente e passa para outra pessoa. Então a Volbáquia quebra esse ciclo de transmissão. E daí nasce o programa internacional, e aí vira o WMP, o World Mosquito Program, e começa a cuidar não só de dengue, zika, chikungunya. O Brasil começa essa história em 2014, né? Sei lá, 12 anos atrás nós começamos a liberar mosquitos no Brasil. Estamos em mais de 20 cidades hoje já, né, se somarmos toda a operação do método Volbáquia no Brasil, para proteger a população em campo. Né? Então, tem resultados incríveis. Assim, a Austrália praticamente erradicou a transmissão de dengue usando esse método, né? 96% de redução. A Indonésia, 77% de redução. Temos um caso brasileiro em Niterói, né, no estado do Rio de Janeiro, uma cidade pertinho do Rio, é só cruzar a ponte Rio-Niterói. Lá publicamos um trabalho de 89% de redução de dengue, né, quando cobrimos toda a cidade. Então é um método de fato que está trazendo muito resultado, né? E como o Diogo bem comentou, virou uma política pública, né? Ele está previsto nas diretrizes nacionais de controle de arbovirose, né? Por ser um método natural, seguro, não há nenhuma modificação genética, eu acho que é sempre importante te ressaltar isso, né? Nem o volbito não é transgênico, né? Então, se a gente quiser simplificar a frase, não há nenhuma manipulação, modificação genética, né? O mosquito apenas recebeu essa bactéria e agora não consegue mais transmitir doenças, né? Então, é um método totalmente seguro para a população, ninguém vai pegar a Wolbachia não vai ser transferida para o nosso cachorro, para o nosso gato, então não há nenhuma questão de risco, tá? Para a saúde humana, ambiental, de outros animais, é um método completamente seguro, né? E não tem outra palavra para descrever, tá?
7: Que bom, e interessante a tecnologia, né? Desde 2009, né? Que ele falou. E agora, isso, chegando aqui, então tem muito tempo, né?
9: Tem, eu acho que, assim, complementando a fala de Gabriel, para assim, para o ouvinte ter uma, talvez uma ilustração, algo mais visual. A bactéria Wolbachia, ela vive dentro da célula do inseto. E o vírus, para ele poder se replicar, ele precisa também estar na célula do inseto, para poder aproveitar todas as fontes dos recursos da célula para ele poder se replicar. Então, como essa célula ela já está cheia de Wolbachia, digamos assim, porque se a Wolbachia sair da célula, ela morre.
7: Não tem espaço.
9: Não tem espaço para o vírus se reproduzir, se replicar. Então, eu costumo até utilizar, né, falo muitas vezes, Gabriel, que é como se fosse um grande ônibus lotado. Ninguém mais consegue subir, nenhum passageiro mais sobe, né? Eu pegava muito na época da faculdade, ia pendurado ali na porta, então é como se o vírus fosse eu na minha época de faculdade, não consegue subir no ônibus. E aí, veja só que mecanismo fantástico que o pesquisador Luciano descobriu junto com outros pesquisadores, né? Uhum. Essa capacidade de bloqueio, usar o próprio mosquito, uma bactéria que já está aí na natureza, para combater o próprio mosquito. E é interessante também o que o Gabriel falou, que começou com dengue. Por quê? Mas por que dengue? Porque naquela época a gente não tinha essa circulação de zika. Uhum. Zika só veio chegar aqui no Brasil em 2015. Chikungunya só ali na época da Copa do Mundo. E aí os pesquisadores mais uma vez avaliaram e viram que a Wolbachia bloqueava também esses vírus. Então é um mecanismo super interessante, uhum, né, de redução de...
7: E a dengue era algo grande na Austrália?
9: Gabriel pode falar melhor, que ele foi até para lá.
8: Não, eles tiveram por muitos anos surtos. Uhum. Né? Então, a Austrália ela tem muitas áreas desérticas, tem muitas áreas frias, mas as áreas que são mais tropicais, né, o Nordeste, algumas partes da costa leste ali do país, tinham sim muitas áreas. Mas assim, é incomparável, não dá para comparar o Brasil, né, a complexidade que a gente vive. Assim. Então, eles conseguiram liberar nas áreas que tinham transmissão sustentada. Né, e assim conseguem extrapolar o resultado de áreas prioritárias para o país como um todo, entende? Então, acaba que eles conseguiram ter um efeito nacional fazendo em áreas que eram mais afetadas. Né, e é a estratégia que a gente está fazendo no Brasil hoje, se nós pensarmos num comparativo. Hoje nós não atuamos, né, Joinville, a gente está conseguindo fazer a cidade inteira, né, isso, três fases, né, para a gente conseguir completar a cidade. Então, conseguimos. Niterói também conseguimos, Campo Grande, Mato Grosso do Sul, Petrolina. Então, algumas cidades a gente conseguiu fazer. Para conseguir agora uma escala nacional, né, como nós estamos tocando como uma política pública, nós estamos atuando em hotspots, em áreas quentes, áreas de maior transmissão da dengue. Então, o Ministério da Saúde elenca as cidades, né, prioritárias do Brasil, fazem um estudo, né, dentro de cada cidade, quais são as áreas, né, quais são os bairros, as áreas que têm maior transmissão ao longo dos anos, e a gente implementa a Wolbachia, né, junto com a Fiocruz, para bloquear, reduzir a transmissão naquelas áreas. Entendeu? Então, assim, a gente espera, né, que tenha um efeito importante para a cidade como um todo, como é de se esperar, como é muito provável que aconteça em números importantes, significativos, em toda e qualquer cidade que a gente estiver atuando. Então, existe esse racional de atuação em áreas prioritárias, que acaba que, se a gente fizer uma analogia, né, a Austrália viveu um pouco disso, né, lá no início, em 2011, que eles começaram a fazer esse trabalho por lá. Né?
7: Bacana, bacana. Então a terceira etapa, né, terceira fase, vão ser contemplados os bairros América, Atiradores, Centro, Jardim Liriú, Jardim Sofia, Jaribatuba, Parque Guarani, São Marcos, Santa Catarina, Zona Industrial Norte e Zona Industrial Tupi, que fica ali no bairro Boa Vista, abrangendo cerca de 100 mil pessoas. É um bairro, é os bairros cada um meio que em cada região, assim, né? Ou dois bairros de cada região, né?
10: Isso mesmo. Nas fases anteriores, a soltura também aconteceu nesses hotspots, usando as palavras do Gabriel, e alguns eles envolveram alguns bairros que ficaram descobertos, entendendo que o mosquito também vai se espalhando. Uhum. Então, nessa última soltura, para cobrir 100% da cidade, a gente está soltando nesses que não receberam a soltura ativa, também para que ele se espalhe para aqueles que já receberam anteriormente e vão receber aqueles de uma área mais central, de uma área mais industrial que tiveram, que estão um pouco mais distantes dos hotspots iniciais. Então, a população vai começar destes bairros a observar que a partir de hoje, cedinho, vai ter um carro da prefeitura, uhum, que vai passar, os nossos servidores estão dentro do carro, o carro passa bem devagarinho, então é importante ter atenção no trânsito também. E eles vão estar com um tubo, um potinho, como se fosse um potinho de vidro de palmito, essas coisas, um vidro de plástico. Eles vão estar na janela soltando o mosquito adulto, né? Com movimento para o mosquito sair. Eles estão vestidos de roupa branca. A roupa branca é simplesmente para evitar que os mosquitos que estão dentro do carro fiquem pousando neles, porque o mosquito gosta de uma roupa mais escura, então não há nenhum risco de adoecimento para essas pessoas.
7: Tem uma cara de risco biológico, né?
10: Isso, mas não,
7: não
10: é.
7: Tem nada a ver.
10: Não tem nada a ver, é só para evitar que o mosquito fique pousando neles, uhum, porque dentro do carro é o lugar onde tem mais mosquitos, né? Eles abrem o pote, uhum, e ficam soltando. O que a gente quer é que esses mosquitos encontrem todos os criadouros disponíveis e ocupem esses criadouros, né, para que eles se reproduzam com os mosquitos que não são volbitos, e a gente acaba substituindo a população de Aedes aegypti pelo volbito ao longo do tempo. Então é por isso que a gente também fica soltando ao longo de alguns meses, né, de algumas, uhum, semanas, para que, para que esse volbito se estabilize então nessas regiões e a gente procure evitar que esse elo de contaminação de pessoas se feche. Então a gente precisa do mosquito doente e da pessoa doente. Hoje em Joinville nós temos pouquíssimas pessoas que adoeceram. Sim. Se a gente não tem um mosquito que não consegue adoecer, a gente evita o acontecimento de muitos casos. E esse é o nosso objetivo principal.
6: Tá aí então essa segunda parte desse bate-papo sobre o método Volbac, que está sendo aplicado, que foi aplicado aqui em Joinville, a terceira fase desse método para, de alguma forma, digamos assim, poder contribuir nesse combate ao mosquito da dengue, que por muito tempo foi um problema aqui em Joinville e ainda segue sendo um problema, mas de forma bem reduzida, né? Ao que foi alguns anos atrás, hoje em Joinville já é algo bem mais ameno. Joinville já foi até um relativo número de mortes por conta do Aedes aegypti, por conta da dengue. Eu já tive dengue. É uma sensação assim terrível, terrível, péssima. Agora 10 horas e 53 minutos, 10h53, fazer o seguinte. Rápida parada por aqui, daqui a pouco a gente volta com mais conteúdo, com a terceira parte desse bate-papo sobre o método Volbac. Também ainda vamos falar sobre a Univille, vamos falar sobre a nevasca que deu aqui em Santa Catarina. Tem medicina e saúde, tem pensando sobre games, tem também muita informação pra vocês. Então daqui a pouco a gente volta, também tem repórter CBN, fica aí.
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6: De volta por aqui, pra gente girar a reportagem por agora, foi oficializado o início de uma nova operação de voos regionais em Santa Catarina. O programa Voa Mais SC vai conectar Floripa a 9 aeroportos do interior do estado, com passagens a partir de R$ 315 e operação da Azul Conecta. A Maria Magna Bosco está chegando com os detalhes.
20: Quinta-feira, a ordem de serviço para o início das atividades do programa Voa Mais Santa Catarina, que vai fazer voos entre Florianópolis e 9 aeroportos do interior do estado. A empresa Azul Conecta, vencedora da licitação, será a responsável pela operação das rotas. A partir da assinatura do contrato, a empresa tem 90 dias para ofertar os primeiros voos. A expectativa é que o início seja em novembro. O ato de assinatura contou com a presença de representantes da empresa e do Estado, incluindo o governador Jorginho Melo. O programa será subsidiado pelo governo do estado via Secretaria de Portos, Aeroportos e Ferrovias. O investimento total poderá chegar a 22,5 milhões nos primeiros 12 meses. A Azul Conecta oferecerá o serviço com passagens aéreas entre R$ 315 e R$ 825. Os recursos arrecadados com a venda das passagens serão abatidos do valor do contrato. As cidades atendidas na primeira etapa do programa serão Blumenau, Caçador, Correia Pinto, Forquilinha, Jaguaruna, Joaçaba, Joinville, Lages e São Miguel do Oeste. Todas terão voos para a cidade de Florianópolis, que será o hub do programa. As frequências e os horários dos voos serão definidos em reuniões técnicas entre as equipes da Secretaria e a Azul Conecta. A primeira reunião já ocorre na sexta-feira. Maria Magna Bosco para a Rádio CBN.
6: No caso, a reunião foi ontem, né? Então é isso, a gente vai ter voos conectando cidades aqui no estado, uma medida muito importante, né? Que vai agilizar a vida de, creio eu, que de muita gente. 10h59 agora, na verdade 11 horas, 11 em ponto, hora de mais uma parada por aqui. Repórter CBN, já voltamos com a terceira parte da entrevista sobre o método Vobac. Também tem ainda mais, a gente vai falar sobre Univille, medicina e saúde, pensando sobre games, né? Vasca que deu esse final de semana aqui. Esse meio de semana que atrapalhou alguns caminhoneiros aqui de Joinville e muito mais. Fica por aí.
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0: de agosto de 2026. O Tribunal Superior Eleitoral suspendeu o sistema de registro de filiação partidária para evitar novas fraudes depois de identificar lançamentos irregulares em nome do candidato à presidência Flávio Bolsonaro e uma tentativa de alterar a filiação do presidente Lula. Segundo o TSE, a filiação dos dois e o registro de suas candidaturas seguem regulares e a medida não afeta as eleições, já que o prazo de filiação partidária terminou em abril. O sistema Filia continua recebendo pedidos, mas não processa novas filiações até que o TSE retome o serviço. O caso é investigado pela Polícia Federal e um relatório do Partido Missão aponta que a fraude na filiação de Flávio Bolsonaro partiu de um dispositivo em Belo Horizonte. O ex-governador de Goiás, Ronaldo Caiado, candidato à presidência pelo PSD, declarou 52 milhões e meio de reais em bens à Justiça Eleitoral, valor 111% maior do que o registrado na eleição de 2022, quando foi reeleito governador. Já o presidente do partido e candidato a vice, Gilberto Kassab, informou patrimônio de 21 milhões de reais, com os dois candidatos somando mais de 73 milhões de reais. A Conmebol vai investigar um caso de racismo no jogo do Corinthians contra o Rosário Central pela Libertadores na Argentina, depois que o goleiro Hugo Souza relatou ofensas ao árbitro durante a partida. Casos semelhantes já haviam sido relatados em jogos do Cruzeiro e Flamengo contra times argentinos nesta edição do torneio. No horário de Brasília, 11:02.
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8: De volta por aqui com o CBN Sábado Show, agora 11h06. 11h06, hoje é dia 15 de agosto de 2026. Pra gente falar sobre o método Vobac, é claro. Agora é a parte 3 daquele bate-papo. A gente recebeu essa semana aqui na CBN Joinville o Diogo Chalegre, que é pesquisador da Fiocruz, Maria Cristina Willemann, que é diretora de Vigilância da Secretaria de Saúde de Joinville, e Gabriel Silvestre, que é o gerente de implementação da Vobito Brasil. Falamos sobre o método Vobac, que chegou à terceira parte. Vamos agora então à última parte também desse bate-papo muito bacana, que se você está ouvindo aqui na CBN, certamente vai te impactar, tá? 11h07, bora lá!
9: Acho que até é legal pra gente trazer alguns números pra ilustrar, né? Até porque a gente sabe que Joinville chega, vai chegando muita gente, outras pessoas vão indo embora. Então talvez o pessoal que não estava aqui em 2024, por exemplo, pode achar que é exagero, né? Mas em 2024 a gente teve 80 mil casos. 80.200 casos. confirmados, né? Fora aqueles que às vezes a pessoa não procura atendimento, segue a vida, né? Ou não tem grandes sintomas, então pode ter sido ainda mais. E 83 mortes, né? 2024, se eu não me engano, Joinville foi a cidade que mais morreu gente de dengue, ou pelo menos estava no top 5. Estava no top 5 do Brasil.
10: Isso.
9: Né? Do Brasil inteiro. Desde 2025, Joinville não tem registro de óbito causado pela dengue e atingiu nesse ano seu menor risco epidemiológico. O que significa esse menor risco epidemiológico?
11: É o risco de adoecimento da população. Então, a gente teve só 66 casos confirmados esse ano. Isso quer dizer que há ainda casos esporádicos, ou seja, algumas pessoas adoeceram, mas muita gente não adoeceu. Né? Essas pessoas tanto estão, podem estar imunes por ter adoecido em 2024 ou vacinadas, né? Por conta da vacina que está disponível na rede pública para os adolescentes ou também na rede privada, mas principalmente a gente não tem pessoas doentes e essas pessoas doentes não contaminam os mosquitos. E aí, além de tudo, a gente tem o volbito vivendo por aqui, então a gente está com um elo muito restrito, né? Esse elo está muito difícil de se fechar, então nós temos esse cenário de controle da doença. E é isso que nós pensamos e queremos permanecer. Então, todas as ações de cuidado para nós permanecermos nesse cenário, elas estão acontecendo. Então, a novidade hoje que nós iniciamos é aproveitar esse momento de poucos casos humanos, de mosquitos Aedes aegypti sem a doença, para encharcar, trazer muito mosquito volbito para a nossa região, para que eles ocupem os criadouros e se reproduzam com os Aedes aegypti naturais aqui, os selvagens, os que estão por aqui, para que a gente não feche mais o elo de adoecimento de mosquitos e humanos.
9: Muito bem, aproveitando que estamos conversando com os nossos especialistas aqui também, tem uma curiosidade. A gente pode usar o Wolbachia para outras doenças, além da dengue no futuro, né, sei lá, doença de Chagas, enfim, outras doenças que mosquitos transmitem?
10: Até o momento, as evidências que a gente tem são para vírus.
9: Ah, tá.
10: Bem eficientes. Então, dengue, zika, chikungunya, febre amarela, maiaro também, que tem uma circulação bastante restrita. Mas para outros organismos já houve estudos, para leishmaniose, por exemplo, para malária, mas não funcionou bem. Então, hoje, o foco da Wolbachia é realmente para o controle de arboviroses transmitidas pelo Aedes aegypti, né? Que para a gente aqui no Brasil já é de relevância
9: muito,
10: bem grande.
9: Até porque a gente sabe que a próxima cidade pode a gente nem saber, né? Uma cidade que não tem caso hoje, no futuro pode ser um novo hotspot, né? Da dengue.
10: Quando eu comecei a estudar o tema, faz alguns anos, a gente viu os mapas do Brasil com risco de dengue, a gente não viu o sul. O sul era todo branco, assim, não tinha nada de risco.
9: Até pelo clima, né?
10: Exatamente. E aí, ao longo do tempo, a gente começou aqui com o Paraná, aquela divisa ali com São Paulo, e foi se alastrando. E de repente, hoje, quando você olha o mapa, você vê o sul muito mais afetado, até às vezes, comparado a outras cidades historicamente afetadas pela dengue. Mas também tem um motivo, né? A população daqui não tem imunidade.
9: Sim.
10: É totalmente suscetível. Ora, eu não convivia com essa doença, de repente chegou, então, para o vírus, é um prato cheio para ele poder se disseminar, né? Então, eu acho até super importante esse momento em que a tecnologia chega para a gente evitar avançar até com outras doenças, por exemplo, chikungunya, que não chegou ainda na região sul de forma importante. Então, a gente está trazendo aí uma proteção já se antecipando.
9: Para evitar que chegue.
10: É muito mais, por incrível que pareça, é muito mais barato a gente prevenir do que tratar depois.
9: É, muita coisa assim, né? Muita coisa. Queria aproveitar o Gabriel aqui que está conosco ainda, até para o pessoal que daqui a pouco nos ouve, tem parentes em outros locais. Gabriel, como é que está o programa, né? O Volbito do Brasil, nova cidade que vocês vão implementar. Imagino que muitas prefeituras devem procurar vocês aí, Brasil afora, para implementar esse método, né?
12: Sim, a gente começou de fato agora uma expansão nacional, né? Como eu posso dizer assim, depois do lançamento das diretrizes, né, que a Wolbachia foi incluída, e com a criação da Volbito do Brasil, né, que vem para dar escala, né, antigamente, né, um tempo atrás, a gente tinha produções restritas ali a um laboratório de pesquisa, depois viraram, né, duas biofábricas, uma no Rio e uma Belo Horizonte, que davam conta ali de produzir seus 15, 20 milhões de ovos por semana, conseguimos até aquele ponto fazer 11 cidades, né, ao longo de 10 anos, né, praticamente de pesquisa e início da implementação nacional. E agora, o plano é que nós consigamos chegar até o final desse ano a cerca de 60 cidades, então uma expansão de quase mais de 10 milhões de pessoas, se nós somarmos essas três últimas frentes que nós estamos fazendo, e a partir do ano que vem, outros 10 milhões, no mínimo. Então, a nossa capacidade hoje de produção aqui na fábrica de Curitiba é de 100 milhões de ovos de Aedes aegypti com Wolbachia por semana. Com esse volume, né, se nós pensarmos em liberações por 6 meses, nós conseguimos liberar em áreas somando cerca de 7 milhões de pessoas por semestre, ou seja, 14 milhões de pessoas por ano. Então, hoje a nossa capacidade é essa. A ideia é que a gente consiga chegar em mais ou menos 10 anos de operação a mais de 140 milhões de pessoas. Então, é um objetivo, assim, uma meta bastante desafiadora, né? A gente está trabalhando muito e eu acho que a gente está conseguindo muito bem, porque a empresa ela nasceu ano passado, né? Nós temos agora cerca de um ano de criação e nós já estamos numa escala muito significativa, né? E isso tudo, né, assim, devido a esse grande valor que o Brasil tem dado à implementação de novas tecnologias, né? Então, nós acaba que a comunidade científica, né, até nós como cidadãos mesmo, nós estamos cansados de fazer a mesma coisa, né? Então, não dá para fazer só a mesma coisa. Então, vamos fazer o que a gente já sabe fazer muito bem e somar novas

0: está sendo muito comemorado aqui por todos nós. Eu acho que é um marco também de conseguir, né, ter mantido e estar chegando agora na terceira fase com a mesma estrutura, né, Maria Cristina, com o mesmo pessoal que foi treinado e cada vez com mais excelência, né? Então, os resultados do Joinville são incríveis, assim, no estabelecimento da Volbac em campo, né? A gente coleta em armadilhas no campo, né? E tá vindo praticamente só Volbito. Então, é sinal que ele tá conseguindo viver bem no campo, tá se reproduzindo bem, adorou o clima de Joinville, né? Essa chuvinha constante, alguém esse calorzinho constante, acho que foi muito bom pro mosquito também, né? Então, acho que o Volbito adorou Joinville também e tá agora nessa, né, chegar à completude, de fato, conseguir cobrir a cidade toda, né? E assim tem um efeito ainda mais forte, né? Protegendo todas as áreas da cidade, a gente garante que a circulação de pessoas, né? Porque nem sempre a gente pega a doença em casa, né, gente? A gente pode pegar no trabalho e assim a gente volta para casa. Então, quanto mais áreas estiverem protegidas, maior a chance, né, de ter uma redução mais forte. Porque as pessoas vão estar vivendo, né, visitando família, trabalhando, morando em áreas protegidas, né? Como a cidade toda está coberta, então a tendência é que a gente veja mesmo uma proteção, né? O método Volbac, ele não é curativo, né? Ele não vem para acabar um problema que está acontecendo agora, ele é preventivo, né? Como os colegas bem mencionaram, ele tá, o Volbito vai ficar vivendo aí, eles próprios vão se reproduzindo, vai fazendo trabalho para a gente, ali se, né, mantendo ali no território e prevenindo, né, como o Diogo comentou, assim, outras doenças, né, de não conseguirem se estabelecer no território, né, porque ele consegue, de fato, proteger também contra esses outros vírus, né.
1: Ô, Diogo, então
0: é isso, acho que vamos em frente.
1: A gente viveu a Covid ali, impossível não lembrar, né, que o vírus da Covid, ele ia se adaptando, né, então a gente tava com uma, aqui falando que tava liberando aqui, lá tava fechando de novo porque apareceu outra variante e tal. Você que pesquisa isso, existe alguma possibilidade do mosquito se adaptar, do vírus se adaptar ou não tem como?
2: Olha, a evolução é evolução, né? Como cientista...
1: Dá pra cravar.
2: Exatamente. O que a gente pode dizer é, até o momento, a gente tem essas evidências. Todas as evidências, elas apontam para o sucesso da implementação da tecnologia. Agora, o que vai acontecer daqui a 10, 20 anos, a gente tem que fazer o quê? Acompanhar, não é somente chegar e entregar. A gente viu agora o caso da vacina da dengue, por exemplo, que teve algumas reações e teve uma suspensão para poder avaliar. Então, a mesma coisa com as novas estratégias. A gente não tem só o método Volbac, a gente tem estação que dissemina o próprio inseticida, a gente tem um insetistério que está atuando nas aldeias indígenas, que tem um regulatório muito fechado. Então, a ideia é continuar avaliando, estou implementando, mas também estou fazendo a vigilância e o acompanhamento dessas tecnologias. E se eu observar alguma alteração nesse padrão, é a hora da gente avaliar, rever, sentar com o Ministério da Saúde, que é quem faz a política pública, e dizer, olha, pode ser por esse caminho, pode ser por outro caminho, mas até o momento a gente está super seguro, né, com o acompanhamento da Anvisa, que eu acho que é o nosso órgão máximo da regulação sanitária no país. A gente presta contas, a gente manda relatório, a gente está, assim, muito bem acompanhado para trazer essa segurança também para a população e para os gestores que estão implementando essa tecnologia, né? Lembrando que é difícil, né, mesmo você escalonar, como o Gabriel falou, nesse número e liberar mosquito em larga escala não é algo simples. Mas o Ministério da Saúde, ele tem sido, assim, um grande parceiro, né, e financiador dessa implementação para a gente aí chegar no máximo de municípios possível no Brasil.
1: Muito bem, aproveitar esses últimos dois minutos para agradecer vocês aí pela presença. O Diogo Chaleg, pesquisador da Fiocruz.
2: Obrigado.
1: Fechou. Maria Cristina Willemann, diretora de Vigilância da Secretaria de Saúde de Joinville, quase nossa sócia já no Conversas Cruzadas.
3: Obrigada pela oportunidade. A gente quer colocar a Prefeitura de Joinville à disposição do ouvinte, da imprensa, para tirar todas as dúvidas. Podem ficar tranquilos, nós estamos muito vigilantes para cuidar da cidade, do agravo, da doença e do volbito e dos mosquitos, de olhos bem atentos.
1: Muito bem. E o Gabriel Silvestre, claro, online conosco, da Volbito do Brasil. Valeu!
0: Eu quero fazer dois agradecimentos. Um é a CBN por esse espaço e outro é a Prefeitura de Joinville. Tá? Eu acho que é incrível o trabalho que vocês fazem, não é só com o Volbac, eu sou muito fã, tá, do trabalho de vocês. Em todas as frentes que eu pude interagir até hoje, só agradecimento à parceria. Eu acho que é um exemplo que a gente tem, assim, de sucesso ao longo

0: de alguns anos e nos resultados também, né? Então, acho que não tem como não dar certo, né, quando tem tanta gente boa e comprometida e fazendo o trabalho, tá? Muito obrigado de verdade, assim, publicamente, Maria Cristina, como a gente sempre conversa.
1: E serve de modelo, e serve de modelo realmente para o Brasil. A gente, aonde vai, né, Gabriel, a gente sempre costuma falar de Joinville como modelo. E como faz diferença quando você tem um gestor de alto nível que tenta entender aquilo que não é da área dele, corre atrás, investe, viu que deu resultado e correu atrás para ampliar. Então faz toda a diferença quando a gente tem comprometimento da gestão local. É, e Joinville, nesse sentido, é um perfeito exemplo de uma implementação de uma política pública no cenário brasileiro.
2: Tá, então, esse bate-papo sobre o método Volbáquia, você encontra no YouTube da CBN Joinville, essa entrevista na íntegra, lá no canal do YouTube da CBN Joinville, no programa Conversas Cruzadas, que foi da última quinta-feira, dia 13, isso? É, dia 13 de agosto, né? Você acompanha lá o Leandro e o André, né? Apesar que a entrevista foi só com o André, mas é um programa que o Leandro também participa. 11h21, fazer o seguinte, mais uma parada por aqui, daqui a pouco voltamos com mais conteúdo pra vocês. Fica por aí, já voltamos.
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2: De volta por aqui com o CBN Sábado Show. Hora da gente falar agora sobre novidades do mundo dos games. Hora de falar sobre tecnologia. Joana Caldas chegando com Pensando Sobre Games.
12: Bom dia, aqui é a Joana Caldas do Pensando Sobre Games, o seu boletim com as principais notícias da semana no mundo dos videogames. Vamos para os lançamentos. A gente traz a versão remasterizada do RPG The Elder Scrolls IV Oblivion, que chegou ao Switch 2. Essa versão moderniza o game lançado originalmente em 2006. Espere melhorias gráficas e na jogabilidade. Aqui você faz o seu próprio personagem e precisa impedir que as forças de Oblivion arrasem as terras de Cyrodiil. Essa versão vem com todas as expansões. The Elder Scrolls IV Oblivion Remastered também está disponível para Xbox Series S e X, PS5 e PC. Vamos agora para as notícias falar sobre um novo jogo de uma franquia que foi sucesso de vendas. O estúdio Warner Bros. Confirmou que está trabalhando no próximo jogo da série Hogwarts Legacy, aquele RPG que se passa no mesmo mundo mágico de Harry Potter. Não foi divulgada mais nenhuma informação, mas eu lembro aqui que o primeiro Hogwarts Legacy, lançado em 2023, vendeu exorbitantes 40 milhões de cópias. É ficar de olho no que vem por aí. Outro jogo que se deu bem nas vendas é o RPG de ação em mundo aberto Ghost of Yotei. A Sony anunciou que ele vai ganhar uma edição completa com mais conteúdo. Haverá uma expansão para o modo história e mais um jogo de sobrevivência. Ambos serão lançados em 1º de outubro. Também é um modo cooperativo online para até 4 jogadores, este já disponível para quem comprar a edição completa agora. Quem já tiver o Ghost of Yotei original pode pagar um pouco a mais por essa nova edição. Lembrando que o game é exclusivo do PS5. Vamos encerrar com novidades da apresentação da publicadora Kinectin. O destaque fica para o game Precognition. Aqui, a personagem principal é Diana, que recebeu um implante experimental no cérebro. Dessa forma, ela ganha a habilidade de ver o próprio futuro. O jogador deve usar essas possibilidades para mudar o mundo para melhor ou pior. Este será um jogo de terror e ficção científica feito pelo mesmo estúdio responsável pelos sucessos Her Story e Immortality. Um dos criadores é o Brandon Cronenberg, que é filho do famoso diretor de cinema David Cronenberg. O game Precognition vai sair no outono de 2028 para PS5, Xbox Series S e X, Switch 2 e PC. E com essa, o Pensando Sobre Games vai ficando por aqui. E até o próximo sábado.
2: Obrigado, Joana Caldas. Agora 11h28, mais uma rápida parada por aqui, depois repórter CBN e já voltamos. Fica por aí.

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5: Sábado, 15 de agosto de 2026. A USP continua sendo a universidade brasileira e latino-americana mais bem colocada no ranking de Xangai de 2026, divulgado neste sábado. A instituição aparece na faixa entre as 150 melhores do mundo, com base principalmente em indicadores de pesquisa científica. Outras 13 universidades brasileiras também estão entre as 1000 melhores. Harvard lidera a classificação, seguida por Stanford e pelo MIT. Teheran reafirmou neste sábado que o Estreito de Hormuz continuará sendo iraniano. Em resposta à ameaça de Donald Trump de declarar a região como território dos Estados Unidos, o vice-chanceler iraniano afirmou que o estreito só será aberto ou fechado sob o comando do Irã. A região está no centro do conflito entre Irã, Israel e Estados Unidos, iniciado após bombardeios israelenses e americanos em 28 de fevereiro. Três jogos abrem hoje a 23ª rodada do Campeonato Brasileiro. Às 4h30 da tarde, o líder Palmeiras enfrenta o Fluminense no Maracanã. Às 6h30, o terceiro colocado, Atlético Paranaense, recebe o Red Bull Bragantino na Arena da Baixada, em Curitiba. E às 9h, São Paulo e Coritiba se enfrentam no Morumbis. No domingo, tem Chapecoense e Bahia às 11h, Atlético Mineiro e Grêmio e Vasco e Santos às 16h, Vitória e Botafogo e Mirassol e Flamengo às 18h30 e Corinthians e Cruzeiro às 19h30. A rodada se encerra na segunda-feira com Internacional e Remo às 20h. No horário de Brasília, 11h32.
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6: De volta por aqui com o CBN Sábado Show, agora 11 horas e 35 minutos, 11h35. Hoje tem Jack Jaraguá, direto do Centro de Eventos Carl Hansen. Tem poucos ingressos ainda à disposição, então você que quer ir para a partida, quer ir no jogo, vai lá em ingressosdevantagens.com.br e adquira o seu ingresso. Agora 11h36, fazer o seguinte... Vamos agora falar sobre medicina e saúde, então. O tema de hoje é riscos de doenças cardiovasculares no inverno. A matéria que foi gravada pelo Matheus Boaventura. A gente vai ver agora, então, medicina e saúde aqui na CBN Joinville.
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7: Muito bom dia a todos. Esse é o Medicina e Saúde. Na CBN, com as baixas temperaturas e as ondas de frio intenso, aumentam os riscos de doenças cardiovasculares e respiratórias. Em Santa Catarina, os casos de infarto atendidos pelo Serviço de Atendimento Móvel de Urgência, o SAMU, em 2026, somaram 333 em janeiro e 413 em julho, um aumento de 24%. Em 2025, o crescimento foi de 11,5%, passando de 286 para 319 registros nos mesmos meses. O impacto do período também é percebido nos atendimentos relacionados a problemas respiratórios. Nesse ano, o aumento foi de 40%, com atendimentos passando de 1.479 em janeiro para 2.072 em julho. No ano passado, os registros cresceram 57% no período, passando de 1.322 para 2.079 casos. As infecções respiratórias mais frequentes no inverno podem favorecer processos inflamatórios que também aumentam o risco de complicações cardiovasculares. Entre os grupos que precisam redobrar os cuidados estão pessoas com hipertensão, diabetes, colesterol elevado, doença renal crônica, histórico de infarto ou AVC, fumantes e idosos. Segundo a cardiologista e coordenadora médica do SAMU, doutora Amanda Souza de Andrade, as baixas temperaturas exigem atenção redobrada, principalmente entre pessoas com fatores de risco para doenças cardiovasculares.
8: Durante o inverno, o nosso organismo ele reage bastante ao frio. Nesse processo de reação ao frio, nós temos uma maior contração dos vasos sanguíneos. E essa contração visa preservar calor, e isso tudo em decorrência do frio. Ocorre um aumento ali da pressão arterial. Nesse aumento da pressão arterial, o nosso coração acaba trabalhando mais. Além disso, em literatura, há relato de maior ativação ali do sistema de coagulação, certo? Todo esse processo aumenta o risco de doenças cardiovasculares e neurológicas, sobretudo em pacientes predispostos. Então, o paciente que já tem uma doença subjacente, o frio do inverno, pela contração vascular, acaba aumentando o risco de desenvolver essas doenças cerebrovasculares e cardiovasculares, como o infarto e o AVC. Além disso, também há um aumento de doenças respiratórias, o que eleva ali o processo inflamatório, né? E o risco mesmo de desenvolver doenças cardiovasculares e cerebrovasculares pela hiperativação dos sistemas. Com relação a redobrar os cuidados, são pessoas que já têm predisposição ou comorbidades que aumentam o risco das doenças cerebrovasculares, como hipertensão, diabetes, a própria dislipidemia, né? Histórico prévio já de AVC e infarto, que são pacientes de alto risco. Pacientes renais crônicos, que são aqueles pacientes que têm doenças vasculares estabelecidas pelas diretrizes, esses pacientes, eles são pacientes também de alto risco, assim como os tabagistas. Além disso, todas essas doenças acometem muito mais o idoso, então os próprios idosos são pessoas que devem observar mais, né, esses fatores de risco. Existem algumas orientações práticas, né, que ajudam a prevenir as complicações. A primeira é o acompanhamento das suas doenças crônicas, né, estabilizar essas doenças e tratar de forma adequada, ou seja, né, mudança do estilo de vida, como alimentação saudável, atividade física, conforme a orientação do seu médico, não interromper medicações por conta própria, manter-se aquecido, enfim. Vale reforçar também a importância de vacinação, né, contra influenza e Covid. A gente sabe que as doenças infecciosas respiratórias e a síndrome respiratória aguda, ela aumenta sim o índice de infarto e AVC. Então, manter a vacinação em dia é extremamente importante. Existem alguns sinais de alerta voltados para a gente pensar ali numa suspeita de infarto ou até mesmo de AVC. No infarto, o que é mais comum é a dor torácica, né, que é o sintoma mais fácil de se reconhecer. Então, em casos de dor torácica, sobretudo em pacientes que têm fator de risco, a gente não pode achar que aquilo ali não é nada. Dor torácica que queima, que aperta, que irradia para braço, para as costas, para mandíbula. Outras situações menos típicas que podem acontecer, sobretudo em mulheres, idosos, diabéticos e até mesmo pessoas transplantadas ou renais crônicos, como epigastralgia, ou seja, dor abdominal ali na boca do estômago, como a população fala, falta de ar, suor frio, mal-estar intenso, que é fora do habitual. A gente sempre tem que pensar em risco de infarto, então essas pessoas precisam de atendimento imediato. No AVC, a gente precisa reconhecer também de forma rápida sinais de fraqueza de um lado do corpo, dormência súbita de um lado do corpo, fala embolada, né, que é a disartria, o desvio da rima, o desvio da boca, perda de visão, tonturas intensas também podem ter relação com infarto cerebral, né? Perda de equilíbrio, dor de cabeça intensa, forte, de início súbito. Então, nessas situações, a gente precisa de atendimento imediato. Então, as dicas de primeiros socorros são, né, acionar imediatamente o SAMU pelo 192. Então, não se deve esperar haver melhora dos sintomas, nem nada. Aconteceu, aciona 192, né? Enquanto aguarda, mantenha a pessoa em repouso, né, em um local seguro, evitar esforço físico. Naquele momento, evitar oferecer alimentos, porque pode ser que a gente precise fazer algum procedimento em que o paciente esteja ali em jejum. Se desmaiar e não estiver respirando, iniciar reanimação com compressões fortes até que a gente chegue, né, com o SAMU. Então, no caso de suspeita de AVC, o ideal é não tentar transportar o paciente por conta própria, né? Se houver um acesso rápido ali, se o SAMU conseguir chegar rápido, então aguarda o SAMU. Caso não, né, já pega o paciente e leva para um serviço de urgência rápido, né? Mas a prioridade é ligar para o SAMU e obter ali as orientações.
7: Essa é a doutora Amanda Souza de Andrade, cardiologista e coordenadora médica do SAMU Santa Catarina. Diante desses sintomas e do alerta, o SAMU deve ser acionado imediatamente pelo telefone 192, sendo de extrema importância seguir as orientações fornecidas pelo médico da central de regulação. Enquanto a equipe se desloca, o paciente deve permanecer em repouso, sem realizar esforço físico ou ingerir alimentos. Um bom dia a todos e sábado que vem tem mais Medicina e Saúde.
6: Obrigado, Matheus Boaventura. Então, Medicina e Saúde muito bacana hoje, muito importante, né? A gente tá por dentro desses temas. Agora 11h44, fazer o seguinte, mais uma rápida parada aqui no CBN Sábado Show, daqui a pouco a gente volta, tem algumas coisas pra gente comentar ainda e, claro, ainda fazer um esquenta pra tarde. Jack de Araguá, jogo direto do Centro Eventos Carranza em CBN Joinville, ao vivo a partir das 4 da tarde, com JD Champs, com Kleber Grabowski, com João Gabriel e com esse que vos fala, Roberto Casagrande, além de Cauã Pereira aqui na Central CBN dos Esportes. 11h44, já voltamos.
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6: De volta por aqui, agora 11h49. Essa semana a Univille completou 30 anos. Do seu credenciamento reconhecido pelo Ministério da Educação, a instituição que tem 61 anos de história, mas 30 anos de reconhecimento do MEC, é uma instituição que faz uma diferença gigante aqui para a comunidade joinvilense. E a gente vai ver agora um bate-papo muito bacana com o reitor da faculdade, o Alexandre Sidral, que falou sobre essa marca e também sobre algumas das coisas que envolvem a Univille, alguns spoilers, digamos assim. Vamos ouvir agora. 11h50.
17: Eu estou aqui na Univille para falar com o reitor da universidade, o Alexandre Sidral, que hoje é um dia muito importante para a Univille e para a comunidade em si, Alexandre. Bom dia.
18: Bom dia. Quero primeiro agradecer a essa oportunidade de falar da nossa Univille, a nossa universidade, que este dia, 14 de agosto, lá em 1996, nós fomos credenciados como universidade pelo Ministério da Educação. Lembrando que, no nosso contexto aqui, nós somos a única universidade com sede em Joinville, né? E ela foi construída pela comunidade. Então, é um dia assim, de muita comemoração para nós e para toda a comunidade do Norte Catarinense.
17: A gente estava falando aqui em off antes sobre a diferença de universidade para outros termos. Poderia explicar para a gente em específico?
18: Bem importante. A lei educacional, ela prevê três tipos de instituições. As faculdades, nos centros universitários e as universidades. Então, para você ter uma ideia, no Brasil, hoje, nós temos mais de 2.500 instituições de ensino superior. E destas, apenas 206 são universidades. Porque uma universidade é considerada, em termos de instituição de ensino, aquela que é mais abrangente, mais completa. Numa universidade, nós temos de ter professores mestres e doutores. No caso da Univille, mais de 80% dos nossos professores são mestres e doutores. Esses professores, eles precisam desenvolver pesquisa científica e tecnológica por meio, sobretudo, de mestrados e doutorados. Então, uma universidade, ela precisa ter mestrados e doutorados. Nós temos aqui na Univille, atualmente, 7 mestrados, 4 doutorados. Em termos do ensino de graduação, uma universidade, ela tem cursos nas áreas do conhecimento. Então, a Univille hoje tem mais de 70 cursos de graduação. Também ela precisa atuar no que nós chamamos de extensão universitária, que é aquela atuação que os nossos alunos e professores têm junto com a comunidade, desenvolvendo projetos, eventos, prestando serviços à comunidade, muitos desses serviços, inclusive, gratuitamente. Um exemplo, né? A Univille hoje tem um ambulatório universitário, onde alunos de medicina, alunos de enfermagem, supervisionados pelos professores, atendem a população pelo SUS gratuitamente, em especialidades que ajudam o município a melhorar a saúde da população. Nós temos o serviço de psicologia, nós temos o serviço da clínica odontológica, nós temos um projeto aqui de extensão com a Amunesc, que atende os municípios nas especialidades odontológicas. A maioria dos municípios não tem recursos, né, para manter, por exemplo, as especialidades na área da odontologia. Então, esses municípios formam um consórcio e o nosso projeto atende a população aqui no campus. Temos atuação em diversas cidades. Hoje, importante lembrar, uma universidade como a nossa é uma universidade regional, então estamos em São Bento, em São Francisco do Sul, a nossa sede em Joinville, e também estamos em Jaraguá e em outros 10 municípios aqui da Amunesc e da Anvale. E por fim, eu queria destacar o fato de que nós somos uma universidade comunitária, né? Então, nós somos uma fundação criada lá na década de 60 pelo Poder Público Municipal de Joinville. Não temos fins lucrativos. A nossa função também inclui a filantropia através de bolsas de estudo. Sim. Mais de 60% dos nossos estudantes têm algum tipo de gratuidade. Isso permite que a população faça o seu ensino superior. E também queria destacar que a Univille atua na educação básica com 3 colégios, né? Um colégio em São Francisco, um colégio em São Bento e um colégio de educação básica também aqui em Joinville.
19: Alexandre, até fazendo um gancho sobre o que você falou agora, né, sobre esses serviços aqui, eu acho que tem hoje uma data importante que a gente está comemorando. A Univille tem 61 anos já de estrada, só que não é só no ramo educacional, a comunidade joinvilense também ganha muito com isso, né?
18: É importante, né? Uma universidade, sobretudo uma universidade comunitária, ela tem um compromisso muito importante com o desenvolvimento econômico, social, ambiental da região em que ela se insere, né? Até porque nós fomos criados pela comunidade e somos mantidos pela comunidade. Então, eu posso destacar aqui, em termos de projetos mais recentes, né? O nosso parque de inovação tecnológica, o Inova Parque. Nós temos aqui mais de 20 empresas startups que desenvolvem produtos, serviços inovadores, né? Isso contribui com o desenvolvimento econômico. Como falei, temos uma atuação junto à área social, desenvolvendo projetos, inclusive, com comunidades quilombola, com comunidades indígenas, com segmentos da nossa população que estão em situação de vulnerabilidade. E temos aquele compromisso com o meio ambiente, né? Com a sustentabilidade socioambiental. Sempre lembrando que o desenvolvimento sustentável, ele busca um equilíbrio, né? Entre o social, o econômico e o ambiental. Então, temos projetos de extensão e de pesquisa desenvolvidos em temáticas como a Baía da Babitonga, a questão da bacia hidrográfica, né? A água é algo tão importante para todos nós. Temos trabalhos junto com o poder público, combater, por exemplo, a situação da dengue, né? Desenvolvendo projetos de pesquisa em educação ambiental, enfim. Então, dessa forma, a nossa Univille, e eu quero destacar sempre, é a nossa Univille porque é a nossa universidade, constituída pela nossa comunidade, mantida pela nossa comunidade, ela tem como propósito contribuir para o desenvolvimento humano, social, ambiental, de forma sustentável, por meio da educação, por meio da produção do conhecimento científico, por meio da inovação e do empreendedorismo. É esse o nosso propósito.
19: E para a gente finalizar, é claro que não para por aqui, né? A gente pode ter algum spoiler de um projeto futuro da Univille?
18: Então, nós estamos hoje num momento muito especial também para nós internamente, dialogando com o externo, com as pessoas que compõem a comunidade, com o poder público, com as empresas e com as organizações sociais, que é o nosso planejamento estratégico. Nós estamos terminando um ciclo desse planejamento e durante esse ano a universidade está revendo, né, a sua missão, a sua visão, os seus projetos estratégicos. Então, a nossa perspectiva é ampliar a nossa atuação nos municípios da região, sempre em diálogo com o poder público, com a Amunesc, com a Anvale, com o governo do estado, também trabalhando em projetos com a iniciativa privada na área da inovação tecnológica, principalmente, mas também na inovação social. e de uma forma bem específica a nossa perspectiva é ampliar o nosso campo de atuação com polos e outras unidades aqui na região. Então isso está em fase de estudos, né, para que a partir do próximo ano então alguns desses projetos entrem em funcionamento, entre eles uma nova unidade no bairro Bucarém, onde nós vamos então poder nos aproximar mais da região centro-sul da cidade, né? Além disso, claro, projetos também em São Bento, em Jaraguá e em São Francisco do Sul, para citar os principais municípios, bem como, não posso deixar de citar, dois grandes municípios em desenvolvimento aqui na região, que são Araquari e Itapuá.
6: Tá, então essa bela entrevista com o reitor Alexandre Sidral, né, reitor da Univille. E com essa entrevista a gente fica por aqui, lembrando para você, hoje a partir das 4 da tarde, a bola rola às 5h30, mas enquanto a bola não rola, começa às 4 já, no comando dessa pessoa que vos fala, com Jota de Champs, Kleber Grabowski e João Gabriel, pra gente esquentar Jeque e Jaraguá, o maior clássico de futsal do Brasil, aqui na CBN Joinville. Todos os detalhes com um show de reportagem, hoje equipe reforçada com o nosso grande João Gabriel. E é isso, gente, obrigado a você que esteve conosco até aqui, tá? Você fica agora em rede com a CBN e às 4 horas, estamos de volta aqui pelo dial, pelo aplicativo também e pelo YouTube da CBN Joinville, youtube.com/CBN Joinville, já vai lá, deixa o like, se inscreve no canal e tamo junto, tá? Beijo, até depois, tchau!
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0: Petrobras anunciou que encontrou indícios de petróleo e gás natural em um poço exploratório na bacia da Foz do Amazonas, no litoral do Amapá. A descoberta indica que existem hidrocarbonetos na região, mas ainda não significa que haja uma reserva comercial. O poço fica a cerca de 175 quilômetros da costa do Amapá. A presidente da empresa, Magda Chambriard, afirmou que a descoberta reforça o potencial da margem equatorial brasileira. Um controlador de tráfego aéreo evitou uma possível colisão entre dois aviões da American Airlines em Phoenix, nos Estados Unidos, nesta sexta-feira. As duas aeronaves usavam, por engano, o mesmo número de voo e chegaram a ter trajetórias convergentes. Uma vinha de Chicago e a outra havia acabado de decolar de Phoenix. O controlador diferenciou os aviões e manteve a distância vertical entre eles. O problema ocorreu após um atraso por mau tempo levar a companhia a usar uma segunda aeronave na mesma rota. No horário de Brasília, 12:03.
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1: Meio-dia, 4 minutos. Muito boa tarde para você. Seja bem-vindo e seja bem-vinda ao Revista CBN de hoje. Ficamos juntos até as 3 horas da tarde. Transmissão para todo o Brasil e, claro, para você que está nas mais diversas partes do mundo acompanhando o nosso noticiário pela internet. Não é só noticiário, né, gente? Você sabe muito bem. Tem bate-papo também, tem a sua conexão. Você fazendo Revista CBN comigo, todo sábado e domingo ao vivo, do meio-dia às 3 da tarde. E hoje eu trago muita coisa bacana para você aqui no nosso programa. Além dos nossos colunistas, a gente vai falar daqui a pouquinho de política também internacional. Rossandro Klinger é 1 hora da tarde comigo também, falando aqui sobre o divã de todos nós. E hoje eu trago para você 2 coisas em especial aqui. Cicloturismo pela Europa, um casal comemorando 33 anos de casamento, decidiu fazer um tour de bicicleta e meditação e introspecção pela Europa. E eles vão contar pra gente como é que fizeram todo esse circuito, esse percurso, andar de bicicleta, conhecer gente nova, comemorar a vida, sair um pouco dos grandes centros, tentar um pouquinho de silêncio. Tudo isso eles vão contar pra gente. Se você tem intenção de fazer uma viagem dessa em algum momento da sua vida, anota o roteiro, porque vai ser muito bacana o que a gente vai conversar aqui daqui a pouquinho. E às 2 horas da tarde, eu tenho a alegria de receber o meu querido amigo Renato Nogueira, filósofo, escritor, tá lançando o livro Medo e Raiva, e vai falar pra gente por que esses 2 sentimentos são tão rechaçados. Ele visita uma série de mitos, de contos, folclore pelo mundo para falar sobre a relevância do tema medo, do tema raiva e por que que a gente não pode só colocar debaixo do pano. Muito importante falar sobre isso. E Renato Nogueira, daqui a pouquinho, vai trazer para mim não só essas palavras, mas vai falar um pouquinho também sobre o livro que ele está lançando pelo Brasil. Você participa comigo, manda sua mensagem para cá, eu te espero. Ainda não deixei minha foto lá no Instagram, vou deixar daqui a pouquinho para você poder comentar. @PetriaChaves nas redes sociais. No e-mail você manda mensagem para mim no petri@cbn.com.br. Uma apresentadora um tanto quanto fanha nessa semana, um resfriadinho querendo pegar, mas não me pegou. Mas receitinhas de chá são muito bem-vindas, eu tô ali no chazinho, tá tudo certo. A gente vai ao vivo até as 3 horas da tarde e eu quero a sua companhia. Não me deixe só. Você manda mensagem pra cá também pelo WhatsApp da CBN 11 999 11 9981. E daqui a pouquinho eu abro aqui a caixa de mensagem, falo ouvinte do Revista CBN, para você participar e construir essa programação com a gente. Agora, 12:07, essa é a nossa edição de sábado, hoje, 15 de agosto de 2026.

0: Monitorando tudo o que acontece pelo mundo, a gente traz aqui na capa do Revista CBN de hoje informações sobre esse terremoto que aconteceu na Indonésia. E se a gente for perceber, diversos tremores de terra no mundo nos últimos tempos, nos últimos meses. E agora foi na Indonésia. O repórter Clauson Dutra monitora tudo o que acontece e traz informações para a gente agora. Clauson, boa tarde.
1: Oi, Petra. Bom dia para você, para todo mundo também. Aliás, boa tarde, né? Para você e para todo mundo. Petra, esse forte terremoto foi de magnitude 7,7, atingiu a costa da Indonésia. Isso aconteceu na madrugada de sábado, pelo horário local, e na noite de sexta-feira, pelo horário aqui no Brasil. O tremor causou estragos, ao menos 47 pessoas morreram, segundo as autoridades locais. O terremoto ocorreu por volta de 5h58 no horário local, a uma profundidade, Petra, de 10 quilômetros. Segundo o Serviço Geológico dos Estados Unidos, ao menos 3 tremores secundários foram registrados depois, sendo um de magnitude 6,1. Inclusive, um vídeo mostra o momento em que um terminal de uma área portuária desaba parcialmente na Ilha das Flores, no país. Pessoas são vistas correndo nas ruas também. A Agência de Meteorologia, Climatologia e Geofísica da Indonésia chegou a emitir um alerta de tsunami, orientou moradores a se afastarem de praias e margens de rios. Pessoas que vivem em áreas costeiras afetadas foram orientados a buscar locais mais altos. Segundo essa agência, o terremoto ocorreu no mar e em uma região de pouca profundidade próxima à Ilha de Flores. As autoridades também passaram a monitorar de perto os medidores do nível do mar em busca de possíveis alterações. Mais tarde, as autoridades locais confirmaram que o tremor provocou ondas pequenas de até 1 metro. Logo depois, o alerta de tsunami foi retirado. A imprensa local informou que casas, hotéis e alguns prédios de uma cidade próxima ao epicentro ficaram danificadas. A Indonésia, formada por mais de 17 mil ilhas, registra terremotos e atividade vulcânica com frequência por estar localizada no chamado Círculo de Fogo do Pacífico, uma extensa área de vulcões e falhas geológicas, mas mesmo assim chamou a atenção esse terremoto de magnitude 7,7. A gente continua acompanhando e traz as informações no decorrer do Revista. Volto com você.
0: Clauson Dutra com a gente, forte tremor de terra, portanto, na Indonésia. E a gente segue acompanhando informações, as agências internacionais e atualizando informação para você aqui no Revista CBN nessa tarde. Agora, meio-dia, 10 minutos. Destaque também aqui na capa do Revista CBN Rio de Janeiro. A repórter Laís Vieira com informações para a gente. Laís, boa tarde.
2: Oi, Petra. Boa tarde para você. Boa tarde a todos. Elcio de Queiroz deve ser transferido nos próximos dias para uma unidade prisional aqui do Rio de Janeiro. Ele foi condenado a 76 anos e 6 meses de prisão pelas mortes da vereadora Marielle Franco e do motorista Anderson Gomes, além da tentativa de homicídio de uma assessora que estava no carro. Atualmente, Elcio está preso no Complexo da Papuda, no Distrito Federal. A Justiça do Rio autorizou a transferência após o ministro Alexandre de Moraes, do Supremo Tribunal Federal, permitir que o pedido fosse analisado pela Justiça Fluminense. A defesa solicitou a mudança, alegando dificuldades financeiras da família para viajar até Brasília. Segundo os advogados, a distância também prejudica o contato de Elcio com os familiares e sua ressocialização. O próprio Elcio declarou que gostaria de retornar ao sistema penitenciário do Rio. O Ministério Público do Estado, aqui do Rio, não se opôs ao pedido e a Secretaria de Polícia Penal informou ter condições de garantir a segurança durante a custódia. O juiz Rafael Estrela Nóbrega também considerou que a mudança facilita o acompanhamento do acordo de colaboração premiada de Elcio pelo Ministério Público. Uma das condições do acordo prevê que ele cumpra a pena aqui no Rio de Janeiro. A gente vai seguir acompanhando. Petria.
0: Obrigada, Laís. Meio-dia, 12 minutos. Ainda no Rio de Janeiro, temos destaque com o repórter Ricardo Porto, que já traz aí para a gente um pouco desse momento político no Brasil, que começa oficialmente, né, nesse final de semana. E o Ricardo traz mais informações para a gente do Rio. Ricardo, boa tarde.
3: Boa tarde, Pétria. Boa tarde, ouvinte. Movimentações políticas estão marcando essa véspera do início da campanha eleitoral aqui no Rio. A principal delas envolve o senador Romário. Nessa manhã, o político anunciou a desfiliação do PL, partido de Flávio Bolsonaro, candidato à presidência, de Douglas Ruas, que tenta o governo do estado. A decisão ocorre porque Romário decidiu apoiar outro candidato ao Palácio Guanabara, o ex-prefeito Eduardo Paes, do PSD. Em nota, o senador ressalta que deixa o PL sem rompimentos pessoais e afirma que, num primeiro momento, ficará sem partido e não há negociação em andamento para uma nova filiação. Esse é mais um revés para a candidatura de Douglas Ruas. Ao longo da pré-campanha, o presidente da Assembleia Legislativa perdeu o apoio da federação formada pelo União Brasil e o PP, o que o obrigou a formar uma chapa puro sangue com uma vice do próprio PL. Embora a federação União PP tenha declarado neutralidade, alguns políticos desses partidos declararam apoio a Eduardo Paes, o principal opositor de Ruas. É o caso do ex-prefeito de Nova Iguaçu, Rogério Lisboa, que tinha sido anunciado lá atrás como vice de Douglas Ruas, acabou desistindo e agora foi apoiar a campanha de Eduardo Paes, que é o líder das últimas pesquisas. Lembrando que hoje é o último dia de registro das candidaturas. Ao todo, a disputa pelo governo do Rio terá 9 candidatos, além de Eduardo Paes e Douglas Ruas. Tem Antony Garotinho, do Republicanos, William Siri, do PSOL, André Marinho, do Novo, Coronel Busnello, do Missão, Ciro Garcia, do PSTU, Juliette Pantoja, do Unidade Popular e Luan Monteiro, do PCO. Só que até agora, o PSO ainda não formalizou o registro da candidatura de Luan na Justiça Eleitoral. O prazo é até às 7 da noite. Amanhã, então, os candidatos vão começar as campanhas, os líderes das pesquisas vão adotar diferentes estratégias, o Eduardo Paes vai apostar no público religioso, ele vai visitar logo cedo a Igreja da Penha, na zona norte da capital, e depois o Monte Sinai, em Duque de Caxias, na Baixada Fluminense. Antony Garotinho começa a pedir votos no reduto eleitoral dele, Campos dos Goytacazes, no norte fluminense, e Douglas Ruas estará ao lado do padrinho político, num ato de Flávio Bolsonaro na praia de Copacabana.

0: Bruno Silva, que é cientista político, também é colunista de política em Ribeirão Preto, na CBN Campinas. Ele fala sobre tudo, ele manja de tudo que está acontecendo e vai nos ajudar com esse momento tão importante da política nesse 2026, né, Bruno? Boa tarde.
1: Olá, muito boa tarde para você, Pétria, muito boa tarde a todos os nossos queridos ouvintes aqui nesse sabadão, que é um sabadão de movimentação, afinal de contas a campanha está na rua a partir de amanhã, né, Pétria?
0: E o que, que a gente pode destacar sobre o que quais vão ser os nortes dessas campanhas, tanto de Lula quanto de Flávio Bolsonaro, Bruno, essas campanhas que começam agora oficialmente nesse domingo?
1: Bom, eu acho que tem propostas que são propostas diferentes, eu não estou nem falando em termos de plano de governo ainda, porque obviamente as diferenças aí são evidentes, porque envolvem os fatores ideológicos, a leitura e a visão que cada um tem a respeito do Estado, da economia, e aí obviamente que aí tem muitos temas, uma série de temáticas que podem ser abordadas. Eu vou falar primeiro do ponto de vista do que eu tenho enxergado, visualizado, em relação à questão envolvendo as estratégias, né, Petra, e principalmente o que eu acredito que veremos ao longo aí da construção das campanhas. A começar pelos próprios slogans de ambos os principais candidatos, pelo menos até aqui nesse momento, os mais bem pontuados, que é o presidente Lula atual e Flávio Bolsonaro, né? Os slogans, os desenhos da campanha, o Flávio, por exemplo, virá ali com um V todo estilizado, viu, Petra? Que foi retirado, inclusive, da escrita do seu pai, para poder tentar simbolizar, né, a questão da vitória, daquela coisa do esforço e algo nesse sentido que será necessário, inspirando-se no seu pai. O Lula, por sua vez, veio com um design um pouco mais limpo, mas numa linguagem mais digital, vamos dizer assim, dos tempos digitais, como se fosse bloquinhos sendo montados ali, e vai trazer em definitivo o verde e amarelo para dentro da discussão das eleições desse ano. Então, acho que o primeiro ponto que chama muita atenção é que é assim. Ambos vão tentar não cometer os erros de outrora, né? Vou dar um exemplo. O Flávio, por exemplo, tem se preocupado bastante em relação a temas como lidar com a imprensa. Ele tem aproveitado, inclusive, alguns vácuos para mostrar que talvez é diferente do seu pai, ou pelo menos tentar mostrar publicamente isso. A questão da vacina, que lá atrás pegou muito na gestão da pandemia para o seu pai, e ele já disse várias vezes que se vacinou, que é outra pegada, que tem um outro direcionamento. O Lula, por seu turno, escolhe começar principalmente no estádio, que é o estádio ali, símbolo, acima de tudo, do movimento sindicalista no Brasil, em São Paulo, que o projetou politicamente, o que me leva a crer que a campanha dele, Petra, para além, obviamente, da construção, né, das estratégias, dos palanques, para poder obter o voto das pessoas, vai tentar fazer uma espécie de memorial, né, do atual presidente, posto que essa será, a despeito do resultado da eleição, certamente a sua última disputa eleitoral para um cargo representativo, né? Então é o tudo ou nada também, e de alguma maneira ele fará essa espécie de reconstrução, vamos dizer assim, da sua imagem, toda a trajetória, né, tentando construir uma narrativa em cima disso. Então acredito que vai explorar muito sobre a sua infância, toda a sua atuação política, até chegar à presidência 2002 e os fatos que dali em diante se desenvolveram. Então, acho que em termos de estratégia, de pensar como cada um vai construir a narrativa, será isso. Flávio, certamente mobilizando o antipetismo e aquilo que não funcionou no governo Lula, explorando principalmente a dimensão mais econômica, vamos dizer assim, né? E, por sua vez, o Flávio, principalmente, tentando lidar ali com as questões relacionadas ao legado ruim do governo, enfim, a tudo aquilo que o PT simbolizou em termos de problemas.
0: Você acha que a gente pode ter alguma surpresa nesse início de campanhas, hein, Bruno?
1: Olha, o Petri, eu acabei perdendo, acho que a conexão da câmera aí com vocês, né? Eu tô observando aqui, acho que eu acabei perdendo a conexão da câmera com vocês, tá? Repete de novo, por gentileza.
0: Você acha que a gente,
1: né,
0: pode acabou ter assinando alguma... Você tá me ouvindo bem?
1: Tô te ouvindo bem, só tô tentando reconectar a câmera aqui porque ela acabou pregando uma peça.
0: Nos pregou uma peça. Você acha que a gente pode ter alguma surpresa nesse início de campanha? Não sei, às vezes me parece, mesmo diante de polêmicas, né, que a gente tem agora no cenário político nacional, o que, que a gente tem que ficar de olho nesse início, Bruno?
1: Ó, eu acho que a primeira coisa que a gente tem que ficar muito atento em relação a eventuais surpresas é que certamente a campanha do Lula virá explorando todos esses fatos negativos a que o Flávio Bolsonaro e parte dos seus correligionários estiveram envolvidos nos últimos tempos, né, Petra? E eu estou falando principalmente da questão do caso Master, das questões relacionadas ao seu próprio patrimônio. Então, tudo isso deve entrar certamente como alvo de exploração na campanha ali por parte do PT. Por seu turno, o Flávio Bolsonaro

0: enfim, todo o entorno, deve construir uma campanha onde o foco vai tentar mais uma vez colar não só a dimensão do antipetismo, porque se a gente olhar na sociedade brasileira, até do ponto de vista da identificação partidária, veja que coisa curiosa: o partido que mais tem identidade no Brasil é o PT, por um lado, e por outro lado, o que mais gera identificação é o antipetismo, Petri. Então, ele vai tentar justamente explorar esse elemento do antipetismo para poder, ao longo da campanha, mostrar os pontos que foram os pontos mais problemáticos, o porquê que, na verdade, o Lula não deveria merecer, um outro mandato, tentar colar nele a questão da corrupção. Tivemos os eventos mais recentes envolvendo Lulinha, enfim,
1: Exato.
0: agora, mais recentemente, também, quem era o secretário ali da presidência, né, o assessor especial do Lula, Marco Aurélio Marcola, enfim. Então, tudo isso vai tentar ser mobilizado em termos de discurso. O que me leva a um ponto que eu acho que é um ponto central, que será o seguinte: a campanha do Flávio será a campanha de principalmente explorar os problemas, mas isso todo mundo faria. Mas não só os problemas, mas principalmente esse sentimento anti-Lula, anti-PT, isso que está presente em setores do eleitorado e vem sendo mobilizado principalmente pelas redes sociais. Acho que esse é o primeiro ponto central. E, por outro lado, o Lula vai, obviamente, tentar fazer a defesa em relação ao governo federal. O Flávio Bolsonaro deve tentar, de alguma maneira, organizar a narrativa da campanha para dizer que não é apenas esses últimos 4 anos, mas são praticamente quase 2 décadas de PT no poder e todos os problemas que seriam derivados disso. E o Lula, por sua vez, dizendo que, por contraste, os dados atuais do governo são muito melhores do que os dos últimos 4 anos. Então, teremos, assim, certos recortes seletivos de tempo para poder tentar encaixar dados, informações e narrativas em cima disso, Petra.
1: Eu quero repercutir um pouquinho com você como é que chega para o eleitor, né, todas essas mensagens agora que tanto Lula, bom, que os candidatos querem passar, né? Porque a gente tem ainda mais consolidada essa comunicação via rede social, que a gente vai entender agora a partir da campanha como é que eles vão utilizar. Mas falar um pouquinho da pesquisa Quest que foi divulgada nessa sexta-feira. Né, e com as intenções de voto, mostrando Lula com 38% das intenções no primeiro turno, o Flávio Bolsonaro com 31%. Foi a primeira pesquisa encomendada pela Globo, em parceria com o jornal O Globo, para as eleições de 26. É um levantamento que também apresentou os resultados da intenção de voto por região, gênero, idade, estudo, posicionamento político, renda e religião. Um estudo bastante profundo, né, dessa intenção de voto nesse momento importante da política nesse 2026. Eu queria que você falasse um pouquinho dessa pesquisa, das intenções de voto, como é que a gente vê. Eu fiz aqui, falei aqui sobre o primeiro turno, né? Tem também a intenção para o segundo turno, mas como é que você viu esses resultados? Pegando gancho nisso, Bruno, como é que agora esse político do 26, né, de 2026, vai fazer para chegar no eleitor e levar sua mensagem? Será que consegue mesmo fazer chegar no eleitor a mensagem? O que que é o diferencial desse político nesse 26, Bruno?
0: Eu acho que tem dois desafios aí, Petra. Primeiro, que o desafio é tentar chegar principalmente naqueles que são os indecisos e os eleitores independentes. Atingir esse é certamente o grande
1: Exato.
0: desafio. E por que que eu digo que é o grande desafio? Porque muitas das vezes, para poder atingir, chegar nesse eleitor, que é o que vai fazer toda a diferença em termos do resultado, você muitas das vezes ou desmobiliza parte da sua base, quando você faz determinados discursos e sinalizações, ou você pode acabar perdendo o apoio daqueles que você já conta inicialmente. Vou dar um exemplo para tornar mais claro isso. O Flávio está tão preocupado em tentar diminuir um pouco a sua rejeição, que hoje, de acordo com a Quest, é maior do que a do Lula. Veja, ambos têm chance de ganhar, porque nenhum tem rejeição acima de 50%. Se essa rejeição fosse acima de 50%, a gente diria assim: ele já está perdendo para ele mesmo. Mas não é o caso. Ambos têm rejeição abaixo de 50%. Então, significa que eles têm potencialidade de poder convencer os eleitores a ponto de vencer, tanto Lula quanto Flávio, nesse cenário, tá? Só que qual é o drama? Qual é o problema? Pensa, por exemplo, no caso do Flávio. Ele vem tentando sinalizar tanto para esse eleitor indeciso, ele vem tentando sinalizar tanto para esse eleitor mais ao centro, que em uma das pontas, como por exemplo os mais jovens, ele tem perdido muito território político para o Renan Santos. O Renan Santos, por exemplo, a pesquisa mostrou, entre as faixas etárias dos mais jovens, já chegou a 10% das intenções ali. Então, quer dizer, é um sujeito, né? É um sujeito que vem cada vez mais tentando minar certos aspectos dessa base, o que pode ser um fator decisivo, posto que, vamos lembrar, nas últimas eleições, nós tivemos um pleito muito apertado, que foi decidido no detalhe, né? Foi no, literalmente ali, né? No fiozinho da navalha. Então, acho que pensar isso e como atrair esse eleitor é o maior desafio. Para o Lula é a mesma coisa, porque, na verdade, não que o Lula tenha que vencer em lugares, em redutos eleitorais que ele tem mais dificuldade, como, por exemplo, vencer no estado de São Paulo. Mas o que ele precisa é buscar diminuir a diferença, porque a diminuição dessa diferença é o que vai gerar o resultado que, por vezes, espera lá na frente. A Quest mostra, por exemplo, e reitera aquilo que a gente já viu. Há, inclusive, um certo padrão geográfico estabilizado já da preferência do voto, né, ô Petra? Então, você tem, por exemplo, um centro-sul que tem uma tendência, um peso um pouco maior para o Flávio, mas cuja diferença de votos está relativamente apertada em alguns cenários. Ou seja, Flávio não tem uma folga grande. Quem tem uma folga maior nesse exato momento é Lula, sobretudo, no outro reduto importantíssimo, que a gente já sabe, que é o Nordeste, onde ele vem ali solidificando as suas bases nos últimos anos. Então, não é à toa que eles começam as campanhas onde? Nos três colégios eleitorais mais importantes, que representam quase 50% do eleitorado, que é o caso de São Paulo, que é o caso de Minas Gerais e o caso do Rio de Janeiro. Então, acho que o que vai contar nessa hora será o detalhe e, ao mesmo tempo, o tipo de narrativa que vai ser construída. E, além do mais, ô Petra, a gente tem que considerar o seguinte, tem todos os demais candidatos, a disputa está aberta, obviamente, né? Cada um vai tentar, ao seu modo, conquistar o seu percentual, mas há uma tendência muito grande que as eleições para a presidência vão para o segundo turno. E aí, a depender de como você constrói a estratégia para poder atrair o apoio político desses demais candidatos, e a tendência natural é que, se confirmando os cenários das pesquisas, Flávio vá ao segundo turno e tenha o apoio de Caiado, tenha o apoio, por exemplo, do Zema, enfim, daqueles que estão ali mais próximos do campo, isso lhe daria, teoricamente, no primeiro momento, uma maior vantagem. Agora, por outro lado, pode ser que parte dos eleitores se sintam depois, lá na frente, desmobilizados ou desmotivados aí. E eu gosto sempre de lembrar para as pessoas, o que decide a eleição é voto válido, é quem vai lá e efetivamente escolhe candidato. Branco e nulo é descartado do processo. E você acha que os políticos também não jogam, os marqueteiros, quem faz a estratégia, com os percentuais, eventualmente, daqueles que não irão votar? Então, eles também contam, muitas das vezes, com isso. Penso que, em resumo, campanha do Lula talvez venha para tentar ver se consegue gerar um crescimento no primeiro turno, a ponto de estimular nas últimas semanas um voto mais intenso no presidente ou algo nesse sentido, mas não dá para estimular um voto útil nesse ano, né? Quando foi nas últimas eleições, até tinha essa possibilidade que você tinha mais candidaturas fortalecidas, né, no campo mais, vamos dizer assim, do centro e da esquerda. Nesse ano isso não existe. Você tem literalmente candidaturas que já estão centradas no Lula e do outro lado uma direita mais fragmentada. É lógico, a campanha vai dizer, se pudéssemos vencer no primeiro turno, melhor dos mundos, né? Mas tem muita água para rolar ainda por debaixo dessa ponte. E ele sabe que indo no segundo turno, a disputa é pesadíssima. Se você olhar a evolução da Quest, por exemplo, né? Você pega ali em abril de 2026, Flávio em alguns momentos chegou a aparecer na frente das intenções de voto. Depois ele diminuiu sensivelmente e agora que ele conseguiu retomar um patamar que é um patamar mais de estabilidade, aí, de proximidade, né? Desse empate técnico em relação a Lula de maneira geral, viu, Petra?
1: Foi dada a largada. E a gente acompanha.
0: Foi dada a largada.
1: Semana que vem porque eu vou acionando o Bruno, né? Bruno, pode conversar comigo? Você conversa comigo sábado? Como é que você
0: claro.
1: Tá? Conversa comigo sábado? Você tá todo dia na CBN, né, Bruno?
0: Todo dia. Ribeirão e Campinas, todos os dias, nas manhãs e Ribeirão também, nas tardes, lá na programação. Comentando o cenário local, regional e, claro, né, nesse momento de eleições, todos os desdobramentos.
1: Aí vem,
0: né?
1: Petria Chaves. Não bastasse...
0: Não, assim que é bom. Aí sábado a gente vem de manhã aqui para falar com o Brasil inteiro.
1: Maravilhoso.
0: De manhã, na hora do almoço. Né?
1: Bruno, beijo
0: Brasil,
1: pra você.
0: Brasil,
1: o mundo inteiro. E vai ser cada vez mais necessário uma voz assim tão inteligente, clara e sensata como a sua. Obrigada, tá? Beijo para você. Bom trabalho, que agora... Se já estava trabalhando muito agora, então... Vamos
0: tava
1: lá.
0: Tava na sala de
1: força.
0: Aula, tava dando aula. Agora nós vamos mais intensamente ainda, querido. Beijo. Eu que agradeço. Você sempre vai. Uma satisfação conversar aqui contigo. Um beijo grande a você e a todos os ouvintes. Desculpe pela câmera, vamos ver o que tecnicamente aconteceu aqui para quem estava nos acompanhando no YouTube. Vamos resolver para a próxima semana. Um beijo.
1: Beijo, boa semana, bom trabalho.
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0: Sábado, 15 de agosto de 2026, ao menos 38 pessoas morreram durante um forte terremoto de magnitude 7.7 que atingiu a costa da Indonésia nesta madrugada. As autoridades chegaram a emitir alerta de tsunami, mas ele foi retirado depois que ondas de até um metro foram registradas. Pelo menos 3 tremores secundários também foram sentidos, um deles de magnitude 6.1. A Indonésia é formada por mais de 17 mil ilhas e registra terremotos com frequência por estar no Círculo de Fogo do Pacífico. A Petrobras anunciou que encontrou indícios de petróleo e gás natural em um poço exploratório na bacia da Foz do Amazonas, no litoral do Amapá. A descoberta indica que existem hidrocarbonetos na região, mas ainda não significa que haja uma reserva comercial de petróleo. O poço fica a cerca de 175 quilômetros da costa do Amapá. A presidente da empresa, Magda Chambrian, afirmou que a descoberta reforça o potencial da margem equatorial brasileira. No horário de Brasília, meio-dia, 32 minutos.
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2: O mercado de produtos ilegais bateu recorde no Brasil em 2025 e, para além dos impactos desse tipo de fraude nas empresas e nas contas públicas, especialistas se debruçam para entender como e por que isso chega ao consumidor. É o tema da reportagem de Leopoldo Rosa.
3: Se eu te disser que vamos falar sobre mercadoria ilegal, é possível que imediatamente você associe essa conversa a vendedores ambulantes, camelôs e pequenos comércios que vendem itens de marca falsificados. Talvez você fale dos cigarros do Paraguai ou da história das bebidas adulteradas que viraram notícia no ano passado. Mas a ilegalidade de produtos no Brasil vai muito além disso. Os números falam por si. Ouve só. Dados da Associação Brasileira de Combate à Falsificação apontam que o prejuízo da pirataria no Brasil bateu recorde em 2025, superando R$514 bilhões. Um outro dado mais alarmante, da Confederação Nacional do Comércio, fala em até R$1,5 trilhão movimentado pela economia ilegal no país. A diferença entre as cifras mostra bem a dificuldade que existe em mapear de fato o quanto de mercadoria ilegal circula pelo Brasil. Mas antes de entrar fundo nisso, eu comecei a entender essa história do começo. Por que as pessoas compram tanta coisa falsificada? Afinal, se há vendedores, há compradores.
4: A necessidade de se ter um olhar de que os valores dos produtos de marca têm um valor fora do acesso do poder aquisitivo do brasileiro. É essa a realidade. Nós vivemos um momento histórico, político, econômico, onde a nossa moeda tem um baixo valor, onde os nossos salários são baixos, onde o acesso a esses produtos cada vez é mais limitado. Então, a gente tem que analisar sob uma outra ótica. É um olhar que deve ser refeito, deve ser um olhar com base na questão sociológica, cultural, e, obviamente, eu não sou maluco de achar que não tem que se combater a pirataria e a contrafação. Lógico que nós não podemos tolerar, mas há de se ter um olhar diferenciado.
3: A explicação é do Armando Rovai, professor de Direito da Universidade Presbiteriana Mackenzie. A economista e planejadora financeira Isabel Abreu aprofunda o debate. Ela explica que a economia de dinheiro com a compra de um produto falso logo pode se transformar em prejuízo.
5: Do ponto de vista financeiro, isso é um erro de cálculo muito comum. A pessoa vê ali um produto com um terço do preço, enxerga uma economia. Só que economia de verdade se mede ali no resultado final, não só no preço da etiqueta. Um produto falsificado, ele quebra rápido, não tem garantia, não tem conserto. Você compra de novo e de novo. E quando você soma tudo isso, muitas vezes você gastou mais do que teria gastado comprando uma peça original uma vez só. Isso é o que a gente chama ali de custo invisível. Ele não aparece na hora da compra, mas aparece no seu bolso com o passar do tempo, logo depois. E tem um segundo ponto também, que é ainda mais sério. A saúde e a segurança. Um eletrônico que pode dar curto, cosmético com uma composição duvidosa, desconhecida, um remédio sem controle nenhum. Isso é um risco que nenhuma economia de preço compensa.
3: Não por acaso, os dados corroboram as falas dos especialistas. Itens de vestuário, calçados e eletrônicos lideram em volume de consumo de produtos falsos. No setor esportivo, por exemplo, 34% das vendas já correspondem a produtos não originais. Leopoldo Rosa, especial para a CBN.
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2: De olho no que acontece pelo mundo, ele com a gente aqui no Revista CBN, Orion Fancelli. Orion, boa tarde.
6: Tudo bem, Petra? Boa tarde a todos. É um prazer estar aqui com vocês.
2: Orion, hoje de olho, o programa de hoje de olho nos temas e estratégias que Lula e Flávio Bolsonaro vão explorar na campanha política em 2026, campanha que começa, né, de fato, nesse domingo. E eu quero saber de você a respeito do peso que política internacional, que as relações exteriores, relações com outros países têm nessa elaboração de planos e estratégias? Como é que a gente pode entender o que está ali nas linhas e nas entrelinhas?
6: É, tudo isso está chegando de maneira bem diferente nessas eleições, né? Essa semana eu aproveitei para olhar detalhadamente os planos de governo, tanto do Lula quanto do Flávio Bolsonaro, e isso tudo está no centro agora, porque pela primeira vez na história mais recente do Brasil, a política externa está batendo no bolso do eleitor. Então não é só mais um debate abstrato de diplomata, a gente está falando de uma tarifa de pelo menos 37,5%, né? 25% sobre 4 mil produtos brasileiros, 15 bilhões de dólares que vão ser atingidos de exportação. Ministro do STF sancionado, funcionário americano vindo aqui diretamente para o Brasil para tentar interferir nesse processo eleitoral. Então, dá para a gente dizer, Petra, que o mundo, ele invadiu nossa campanha. Nesse ano especificamente. E tem também um segundo motivo, que é o contexto, que é quando a gente olha para fora também. Porque a gente está vivendo, eu acho que a maior reorganização da ordem internacional desde o final da Guerra Fria. Os Estados Unidos fazendo operação na Venezuela para capturar o Nicolás Maduro, fazendo uma guerra também contra o Irã, ameaçando novamente anexar a Groenlândia. Trump disse que vai fazer isso até 2029. Agora, também nessa semana, Arábia Saudita, Turquia, Paquistão assinando um acordo próprio porque entendem que não podem mais depender dos Estados Unidos. Então, está todo mundo, nesse momento, repensando a sua posição no mundo, e o eleitor brasileiro, ele vai votar em outubro como que o Brasil também deveria se posicionar e se apresentar para esse mundo.
2: É interessante, né, Urian, porque também faz barulho, né? Isso faz barulho, é o que você falou agora, também pega no bolso, pelo menos a questão das tarifas. A gente pôde observar aí posturas muito diferentes, né, entre um lado do espectro político e o outro. Antes da gente entrar nas polêmicas, eu queria saber de você, quero entrar nas polêmicas também, mas antes disso eu quero saber de você, como é que você viu e mapeou nessas estratégias de governo, qual a grande aposta internacional de cada plano deles, de Lula e Bolsonaro? Se tivesse que definir numa frase ou fazer um resumo, uma síntese do que é essa política internacional para cada um dos dois, como é que você faria?
6: Eu já adianto dizendo que as duas seriam problemáticas, tá, Pétria? O Flávio, ele oferece uma âncora ocidental que o próprio campo político do qual ele faz parte, de Trump, de Milei, está ajudando a dinamitar. E o Lula, ele também oferece uma ordem multilateral que as grandes potências do mundo hoje, e aí Estados Unidos e Rússia, também estão dinamitando. Então, a grande aposta do plano do Flávio é principalmente ancorar o Brasil naquele que era talvez um Ocidente tradicional. Ele fala bastante em defender uma entrada na OCDE, abertura comercial, reconstruir as relações com Estados Unidos, Estados Unidos, Argentina, Israel. Ele fala, e aí isso chamou bastante atenção, em uma diplomacia profissional e sem ideologia. Só que bastante complicado se a gente levar em conta aquilo que o próprio pai dele fez quando era presidente, com Ernesto Araújo, negacionismo climático, tudo aquilo que ajudou a isolar o Brasil naquele contexto. E o Lula, Pétria, ele vem ali talvez no extremo oposto. Ele fala em soberania como palavra de ordem, ele fala em não ter um alinhamento automático, em aprofundar a relação com os países dos BRICS, com o Sul Global, ele fala em integração sul-americana, e assim, são questões que são também problemáticas, porque como que você vai falar, por exemplo, falar em integração com os países do Mercosul, sendo que você tem, nesse contexto agora, o Milei vindo para cá, há poucas semanas atrás, para chamar o Alexandre de Moraes de lixo careca, ou para chamar o Lula de ladrão. Então, são propostas, mas propostas que são bastante problemáticas dos dois lados.
2: Eu queria entender também, Urian, do ponto de vista prático, né? Não é interessante para ninguém ter desafetos políticos internacionais ou algo, ou interferência internacional também em relação à nossa política externa. Como é que na prática isso vai se desenvolver, tanto de um lado quanto do outro? O que pode ser acirrado em relação a uma política e outra? Principalmente, eu falo em relação a Flávio Bolsonaro e algum tipo de tensão de corda, assim, em relação ao apoio dos Estados Unidos ou tensão ou pressão em relação à política brasileira. Como é que você vê isso?
6: Eu tenho uma preocupação até bastante específica em relação à maneira como a gente vê basicamente a soberania brasileira sendo rifada pelo campo político dele. Ele vem com um projeto que basicamente defende aí essa inserção do Brasil na OCDE, e de fato, assim, quando você olha para a proposta dele, é uma proposta que defende reformas liberais, e aí para que o Brasil fizesse parte da OCDE, precisaria, por exemplo, acabar com o IOF. Então, são coisas que, se você mostrar para qualquer pessoa que tem um viés mais liberal na economia, as pessoas vão gostar desse tipo de proposta que está sendo desenhada no plano dele. Acontece que, na prática, a pessoa que está apadrinhando o Flávio Bolsonaro, que é o Donald Trump, ele defende tudo que é o oposto disso. Ele é contra a OCDE, ele é contra qualquer tipo de mecanismo internacional. Então, eu vejo que existe uma inconsistência entre aquilo que ele fala que ele quer fazer e aquilo que ele teria, talvez, o aval do seu apadrinhado para poder fazer. E aí, olhando mais especificamente para a questão dessa influência externa, eu tenho muito receio do que seria os Estados Unidos como elemento de pressão, não em relação ao presidente do Brasil, mas em relação às outras instituições. Vamos supor, por exemplo, que Flávio Bolsonaro seja eleito e ele não tem maioria no Congresso. Você vai ter, será, um Donald Trump ou uma administração norte-americana ameaçando sancionar cada deputado ou cada senador que não aprovar uma medida que seja proposta pelo Flávio Bolsonaro? A gente vai ter esse elemento de pressão externa? Como que fica o judiciário brasileiro, que, apesar de todas as críticas que a gente tem também, até levando em conta a polêmica dessa semana sobre sigilo de fonte, até mesmo os jornalistas estão com opinião bastante dividida em relação a isso. Será que você não vai ter também o elemento externo, o elemento norte-americano tentando influenciar, novamente com ameaças de sanções, o funcionamento do judiciário brasileiro? Então, a maneira como eu olho com preocupação, pelo menos para a questão do Flávio, é essa. E tem também as minhas questões com relação ao programa de governo do Lula também.
2: Antes da gente entrar nisso, eu quero só que você faça um comentário até nesse bojo aí do governo dos Estados Unidos, que foi notificado, né, sobre a abertura do processo de aplicação de medidas de reciprocidade, né, por parte do Brasil, por conta das tarifas impostas pelo governo americano a produtos brasileiros. Essa sensação de uma corda tensionada, né, em que, é lógico, a gente acompanha com o noticiário internacional, os especialistas, a gente vai tentando monitorar, mas como é que isso se dá em relação à soberania brasileira? Eu queria que você falasse um pouco disso, né? Porque se é tão relevante que hoje se discuta essa questão internacional nos planos de governo, nas políticas e estratégias, como é que fica a questão da soberania brasileira diante disso? Até porque, se você não tem como aliado Estados Unidos, quem seria o aliado do Brasil? A China, né, ocupando esse papel? Como é que você vê o contexto de uma soberania brasileira, isso inserido nos contextos de plano de governo, no século XXI, né, super desafiador, em que o tabuleiro geopolítico também vem mudando muito, né, Orian?
6: Existe a soberania que está sendo defendida nos planos de governo e existe a soberania do atual governo. Eu diferenciaria essas duas coisas. A preocupação que eu tenho atualmente com o discurso da defesa da soberania é a maneira como muitas vezes a gente vê que isso acaba sendo instrumentalizado. Então, eu concordo que, de fato, o Brasil, ele tem direito e ele tem ferramentas institucionais para responder a essa ofensiva norte-americana por meio da lei da reciprocidade. Então, o governo, ele faz ele acerta, o governo Lula acerta em acionar essa lei como ferramenta de pressão para forçar os Estados Unidos à mesa de negociação. Então, ok, isso é bem-vindo, isso é uma resposta válida e institucional. Por outro lado, o problema é se, de fato, essa lei ela for colocada em prática e os produtos americanos forem tarifados. Aí sim o Brasil vai ter muito a perder, porque as tarifas elas não são nada mais, nada menos do que impostos que são pagos pelos consumidores locais. Então a gente está falando tanto do consumidor brasileiro pagando mais caro pelo produto norte-americano, quanto também da indústria brasileira, que depende fortemente da importação desses produtos, que vão custar mais caro aqui. E por serem produtos altamente industrializados, tecnológicos, dificilmente eles vão conseguir ser substituídos com uma maior facilidade. Então, isso é aí que eu coloco a soberania dessa maneira. O presidente Lula ele precisa calibrar a sua resposta institucional e tentar deixar de lado, um desafio a gente exigir isso, né? Mas que o candidato não extrapole clamando aí esse discurso da soberania. Aí eu vejo que a situação ela se torna bastante perigosa. Outra coisa que o presidente Lula tem que fazer é tentar não depender unicamente da China. Por quê? O que a gente viu ao longo dos últimos meses? E realmente isso foi uma surpresa bastante grande. A maneira como o Brasil ele conseguiu redirecionar muito daquilo que era exportado para os Estados Unidos para a China. Então, conseguiu redirecionar o seu mercado. Não falo que conseguiu reabrir mercados novos, mas conseguiu ali compensar de certa maneira. Mas assim, a gente também não pode ser vulnerável das vontades chinesas, né? A gente tem visto, por exemplo, a China usando do seu poder de barganha comercial contra outros países, contra o Japão, na questão agora de terras raras, contra os Estados Unidos. Então a gente precisa saber calibrar bastante isso.
2: Totalmente. Eu queria que você comentasse também um ponto, Urian, dessas intenções e planos de governo em relação ao que é internacional. A questão ambiental, os dois planos se apresentam como verdes. Existe diferença real entre as duas propostas? E na prática, né, até a gente olhando aí para o que foi feito já ao longo desse tempo, na prática é consistente o que eles apresentam?
6: Tem uma diferença, Petra, isso é bastante curioso. E tem um adjetivo que apareceu no plano de governo do Flávio e que talvez as pessoas não tenham prestado bastante atenção. O plano do Flávio ele promete zerar o desmatamento ilegal até 2029 e o plano do Lula ele promete desmatamento líquido zero até 2030. Né? Então, parece igual, mas não é, porque ilegal deixa de fora todo o desmatamento autorizado, licenciado, e líquido significa que tudo que desmatar tem que ser compensado com regeneração. Então, são duas políticas ambientais, talvez aí completamente diferentes, mas que estão escondidas num único adjetivo. E, dito isso, os dois eles têm o seu esqueleto no armário também, porque o do Flávio, qual que é o esqueleto dele? É o próprio histórico, o histórico do pai dele, com demissão do Ricardo Galvão, interferência no INPE, no IBAMA, cortes que aconteceram do fundo Amazônia, você lembra da Noruega congelando, né? E ele tenta resgatar esse discurso verde porque entendeu que para o Brasil ter qualquer tipo de papel relevante no mundo, isso é algo inevitável, não tem outro caminho para a gente achar nosso lugar. E ele entendeu isso pelo menos no plano de governo, não significa que na prática ele vai de fato implementar tudo isso. E o Lula, Petra, ele tem seu esqueleto também, que é a questão do petróleo. Você lembra da polêmica que estava acontecendo durante a COP na Amazônia, que ao mesmo tempo em que o Lula estava falando em preservação do meio ambiente, preservação da Amazônia, estava falando da exploração na foz do Amazonas. E isso acabou sendo criticado por diversos países ao redor do mundo. Então, mais uma vez, existem diferenças, você pode falar que um é pior do que o outro, que um é melhor do que o outro, mas todo mundo tem seu calcanhar de Aquiles, tem seu teto de vidro nessa história.
2: Totalmente. Quero te fazer uma última pergunta. Como é que o mundo está lendo essa eleição, Urian? O que, que Washington e Pequim enxergam quando olham para o nosso 4 de outubro, hein?
6: Eu acho que o mundo inteiro transformou essa nossa eleição em um teste. E aí cada capital vai ler esse teste de maneira diferente, porque para os Estados Unidos isso pode ser interpretado como um referendo a essa doutrina do Donald Trump para o nosso hemisfério, que é a que tem sido chamada doutrina Doro, que ele teria que ter uma influência aí sobre todo o hemisfério ocidental, e ele tem apostado de maneira bastante pesada nisso tudo, com tarifa, com sanção do ministro do STF, mandando gente para cá para tentar influenciar esse processo. E se o candidato punido por essa pressão americana vencer, aí fica demonstrado que coerção econômica contra uma democracia pode, de repente, produzir um efeito contrário, né? Uma resposta contrária. Agora, por outro lado, se a pressão ela ajudar a eleger um candidato do Trump, então pode ser que a doutrina, essa doutrina Doro, ela ganhe o primeiro grande troféu democrático dela. Sim, teve até um levantamento da The Economist que mostrou que os 7 candidatos na região apoiados pelo Trump venceram, mas nenhum país com o cacife, com o tamanho do Brasil. Para a China, eu vejo que o cálculo ele pode ser um pouco mais frio. Ela já ganhou de qualquer jeito, porque o tarifaço acabou empurrando o comércio brasileiro para ela, e um governo Flávio também está prometendo negociar com a China, o que eu acho que é quase um absurdo você prometer que você vai negociar com o seu principal parceiro comercial. Ele falou também em negociar com a União Europeia, então como que você também tem que deixar isso claro? Você não vai negociar com o seu segundo maior parceiro comercial? Mas se precisou ser escrito, foi escrito, está lá. Para a Europa, o Brasil ele vira uma peça, talvez uma peça rara, porque é um dos poucos países que falam com todo mundo, né? Tanto que as chancelarias europeias elas têm até sondado o Brasil para ver se a gente poderia ser um possível mediador dessa guerra agora entre Rússia e Ucrânia. Então, eu acho que é uma eleição que está todo mundo olhando.
2: É uma eleição que está todo mundo olhando. Urian já se debruçou nos planos de governo, entendendo, e é algo que certamente, Urian, a gente vai continuar esmiuçando nas próximas edições aqui do Revista CBN Internacional com Urian Fantelli. Bom trabalho para você, a gente de olho no que acontece no mundo, no noticiário internacional, trazendo a repercussão aqui detalhada para o nosso ouvinte. Beijo enorme para você e bom final de semana, Urian.
6: Beijo, bom fim de semana, até a próxima.
2: Meio-dia, 58 minutos agora.
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1: Dois policiais militares aposentados mataram um suspeito de 27 anos que tentou assaltá-los armado na noite desta quinta-feira. O crime ocorreu em frente a uma concessionária de luxo no bairro do Itaim Bibi, na zona oeste de São Paulo. Imagens de uma câmera de segurança mostram que dois criminosos chegaram em motos separadas e abordaram os policiais que estavam dentro de um carro blindado. Um dos policiais desceu e foi agredido com coronhadas. Durante a reação, houve troca de tiros. Um dos criminosos baleou a mão de um dos policiais e também foi atingido. Ele morreu no local. O comparsa conseguiu fugir. As câmeras mostram ainda que os policiais estavam no endereço desde pelo menos 6 da tarde. Eles entraram e saíram do veículo algumas vezes antes do ataque, ocorrido perto das 10 da noite. Com o suspeito morto, a polícia apreendeu 3 relógios, um celular e uma arma de fogo. A moto usada por ele havia sido furtada e estava com sinais de identificação adulterados. O policial ferido foi levado ao Hospital das Clínicas e passa bem. Já as armas envolvidas na ocorrência foram apreendidas para perícia. O caso foi registrado no Distrito Policial de Pinheiros como tentativa de roubo, adulteração de sinal identificador de veículo e morte decorrente de intervenção policial. De São Paulo, Pedro Fagundes.
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0: sábado, 15 de agosto de 2026. A USP continua sendo a universidade brasileira e latino-americana mais bem colocada no ranking de Xangai de 2026, divulgado nesse sábado. A instituição aparece na faixa entre as 150 melhores do mundo, com base principalmente em indicadores de pesquisa científica. Outras 13 universidades brasileiras também estão entre as 1000 melhores. Harvard lidera a classificação, seguida por Stanford e pelo MIT. Teherã reafirmou nesse sábado que o Estreito de Hormuz continuará sendo iraniano, em resposta à ameaça de Donald Trump de declarar a região como território dos Estados Unidos. O vice-chanceler iraniano afirmou que o estreito só será aberto ou fechado sob comando do Irã. A região está no centro do conflito entre Irã, Israel e Estados Unidos, iniciado após bombardeios israelenses e americanos em 28 de fevereiro. Três jogos abrem hoje a 23ª rodada do Campeonato Brasileiro. Às 16h30, o líder Palmeiras enfrenta o Fluminense no Maracanã. Às 18h30, o terceiro colocado, o Atlético Paranaense, recebe o Red Bull Bragantino na Arena da Baixada, em Curitiba. E às 21h, São Paulo e Curitiba se enfrentam no Morumbis. No horário de Brasília, 1h03.
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0: Rossandro Klingen. Boa tarde, Rossandro.
1: Você sabe, Petra, eu mandei pra você essa música e pensei, não dá pra falar num episódio só, não. A gente tem que fazer uma série sobre essa música. Uma série. Se preparem, ouvintes, pra gente tratar desse tema, usar a poesia forte da nossa música que fala sobre as emoções humanas. E aí não tem como a gente não falar assim, um pouquinho sobre a própria construção da música. Por Trás da Porta, ela foi escrita, Petra, em 72, ou seja, eu tinha uma idade quando ela foi escrita. Chico Buarque e Francis Rime, eles fizeram essa música. Chico pegou a letra, a melodia que estava pronta, e escreveu uma letra da perspectiva de uma mulher, que já é uma coisa genial, né? Um homem em plena ditadura, em pleno auge do machismo brasileiro, emprestando a voz da dor feminina ao abandono. Isso é um negócio que um poeta faz como ninguém. Isso diz muito sobre a grandeza dessa canção. E como a gente tem falado muito aqui desde sempre no nosso Divã de Todos Nós, que como você muito bem previu, maestra desse programa, quando a gente começou a coluna, Rossandro, ela vai criar uma cara. Eu pensei, ela vai criar cara, fala de tudo. Não, se prepara, ela vai criar uma cara. E criou uma cara, inclusive o livro novo é inspirado também em tudo que a gente vive aqui no Revista CBN, né? É isso que a gente vai estar junto na nossa mesa, lá, junto, esperando nossos ouvintes que vão encontrar a gente na Bienal do Livro em São Paulo.
0: Que dia?
1: Agora, a cena que... Dia 7, segunda de manhã, não é isso?
0: 10:30 da manhã na Bienal. Eu, Rossandro, e a gente vai estar falando desse livro. Você se prepara para o livro do Rossandro, que está lindo, li em primeira mão.
1: E quem fez o prefácio? Quem fez o prefácio? Ela.
0: Orgulho. Gente, bom, a gente vai falar muito desse livro aqui ainda. Se prepare.
1: Vamos. E aí, essa cena que ele constrói, com uma precisão clínica. Parece que ele tinha um consultório. É, o personagem não narra o fim de uma relação de longe, com elegância, aquela coisa bem... Na verdade, Manuel Carlos, não, assim, não, tudo bem, nós acabamos, quando éramos amigos, não. Ele narra dentro da pessoa, que vai lá pro inferno, que vai lá pro abismo, que se agarra nas pernas, no pelo, no pijama, e se oferta por inteiro, promete até desaparecer, só por ficar. E isso, gente, é super humano. Se você está fazendo isso, se você já fez isso, por favor, não se julgue. Não se destrua, não se menospreze, não se apequene, mas não fique aí para sempre, tá? A gente tem todo o direito de entrar no desespero, embora a gente saiba, ou vai descobrir quem ainda não descobriu, que quanto mais você se humilha, mais o outro te pisa. Mas é a coisa que a gente às vezes tem que descobrir passando, não tem como, tem coisa na vida que por mais que nos aconselhem, somente a experiência que vai nos ensinar exatamente o tamanho da dor que é tentar... no desespero ficar com alguém. Então a canção não tem uma única versão de recuperação. A vida não é assim. Não tem uma dignidade reconquistada no virar da máscara. Ela termina no mesmo lugar onde começou, na súplica. E exatamente isso, porque é honesta essa música, porque ela é muito real. Naquele momento é assim, a virada vem muito depois, né? A gente não consegue fazer isso. Do ponto de vista psicológico, essa letra descreve uma hesitação, quase que clínica. O que a ciência nomeia há décadas, que é o que a gente vai chamar de o protesto que a gente tem quando tem uma separação, quando tem um luto. A gente protesta até com Deus, quando alguém que a gente ama morre. A gente faz acordo, enquanto a notícia de que morreu ou não morreu chega, a gente, Deus, se chegar vivo eu farei isso. A gente também negocia, é humano. Porque quando o vínculo, né, de um apego se rompe, o cérebro da gente dispara o mesmo alarme de quando uma criança perde a mãe de vista no supermercado. Sabe assim? Mamãe, cadê você? Mamãe, no shopping, assim, a criança se desespera. Ela é exatamente isso. Quando a gente entra no luto de uma relação, a gente entra no mesmo lugar, a gente volta, a gente regride para esse lugar. Então a gente grita, a gente chora, a gente se agarra. E o adulto, ele faz isso na versão adulta, né? Ele liga de madrugada, manda mensagem, espera um emoji do WhatsApp para voltar a ter vida. Sabe, para respirar, espera nem que seja o outro continuar te humilhando e te esculhambando, mas continuar te dando atenção, porque o silêncio é a pior das coisas num momento como esse. Então aparece na porta, como na música, implora, né? Aquela música também, nada ficou no lugar, né? Eu quero quebrar essas xícaras, vou arranhar os seus discos só para ver se você volta para mim. É a música cantando toda a dor que a gente passa. O personagem que Chico tá vivendo esse protesto, essa separação, ela não é uma pessoa fraca, não é uma pessoa menor, não é uma pessoa medíocre, ela está em alarme emocional de dor e de luto. Então, a primeira coisa que eu queria falar hoje sobre a análise dessa música é humanizar a pessoa que está nesse lugar. Porque quem está perto faz assim: poxa, que idiota, não está vendo que já está com outra, que já está postando foto. Como você é imbecil? Não é assim, gente. Se você já passou por esse lugar, sabe que essas frases não ajudam em nada. A pessoa está alimentando a esperança de que o outro acorde, de que o outro esteja alienado, que fizeram uma macumba para o outro. A gente tem todas as teorias, que Mercúrio retrógrado, que não sei o quê.
0: E o
1: A
0: eclipse.
1: gente vai buscar que o eclipse lunar, sabe que a minha sogra, que o karma. A gente vai usar tudo para não admitir. E isso é muito humano. E desumano é você olhar uma pessoa nesse lugar e ainda pisar mais nela. Então, se alguém está atrás da porta, perto de você, fica do lado, junto, porque um dia você esteve lá. E se você não teve, você vai um dia estar, acredite. Você não é invulnerável e inescapável à dor de estar no mundo, à angústia de um dia romper uma relação. Então, se tem alguém nesse lugar agora, que tenha paciência. Se tem alguém perto de você que está nesse lugar agora, silêncio e acolhimento. É a mesma coisa que a gente faz num velório, não tem muito o que dizer. É só chegar junto, dizer tô aqui. Quando você quiser voltar, abrir a janela, sair para caminhar, conversar sobre, repetir, se maldizer, eu tô escutando. Porque a gente não tem como fazer por essa etapa. Tem uma informação que é importante. Essa canção, ela já passou 50 anos e continua sendo regravada. Claro que ninguém conseguiu interpretar como Elis Regina. Inegavelmente, Elis Regina. Teve a apresentação que a Ivete Sangalo fez junto com o Caetano e Gil, uma especial da Globo, que também ficou muito bonita, né? Então, assim, ela continua sendo regravada. Todo mundo canta em karaokê, todo mundo chora quando ouve essa música, uma música sobre humilhação amorosa que sobrevive há meio século, não é por acaso. Ela sobrevive, sabe por quê? Porque todo mundo em algum grau já teve atrás daquela porta. Todos nós, Peter. Peter, quem nunca implorou?
0: E uma última palavra, Rossandro. Se tiver atrás da porta, vivenciando essa dor, em tempos bem diferentes desse quando a música foi escrita. Porque hoje a gente
1: Sim.
0: vive dores e ainda tem que posar de estar tá bem nas redes
1: Pousado que
0: sociais.
1: está bem. É, exatamente.
0: Conselho. Tem conselho para quem está
1: Tem.
0: ouvindo e
1: Tem, Peter.
0: vivenciando?
1: Tem. Primeiro, não finge que você está bem. Porque isso é uma tortura e é dar satisfação a uma sociedade que também finge que está bem. E o rei está nu. A gente está num momento de muita angústia, muita dor, saúde mental em declínio, divisões políticas, ódio, geopolítica mudando. O mundo não está num momento legal. Então, não vamos fingir, tá? Não vamos fingir, não vamos bancar uma de que está tudo legal. E se não está legal, muito menos usa a rede social para falar de sua dor. Porque não é lá que ninguém vai te consolar. Não exponha as pessoas, não exponha a sua relação, não exponha a sua vida. Às vezes parece, como na música diz, a gente vai falar disso lá para frente, né? Te adorando pelo avesso só para mostrar que ainda sou sua. Às vezes, tentar humilhar o outro é se humilhar também junto, coletivamente. E as pessoas vão sorrir do seu caso, vão seguir a vida delas e não vai mudar a tua dor. Então não se exponha. Nem é para mostrar foto de uma felicidade que ainda não chegou, nem muito menos expor a sua dor para um público que não está nem aí para te consolar. Só para quem importa. Na intimidade de quem te ama de verdade.
0: Desde que começou esse quadro de alguns anos aqui, todas as vezes que você traz música é a vez, assim, Rossana tem uma sensibilidade para conectar arte com a nossa vida. Vamos fazer uma série então disso, trazer mais aqui para o nosso ouvinte, Rô?
1: Começamos hoje. Essa música vai render ainda muito papo, gente.
0: Rossandro Klinge, no divã de todos nós, revista CBN. E tem livro novo do Rossandro vindo por aí. E dia 7 de setembro, 10h30 da manhã, Rossandro, na Bienal. E eu vou estar lá do ladinho dele, falando sobre esse livro novo. Meu querido amigo, beijo para você e até a semana
1: Beijo,
0: que
1: Patrick.
0: vem.
1: Até.

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Uma das mais lindas romarias do Brasil é o Círio Fluvial, que no mês de outubro reúne centenas de embarcações e mais de 50 mil pessoas dos rios de Belém, no estado do Pará. A programação faz parte do Círio de Nossa Senhora de Nazaré, na tradição católica. As vendas por passagens e pacotes em barcos turísticos já aumentaram 10% em comparação no ano passado. E como a gente vem falando aqui agora a respeito de viagens inspiradoras, destinos sagrados, algo para você aí se programar, a gente traz agora a reportagem especial para o Revista CBN do Diego Beckmann.

0: Faltando mais de um mês para o Círio de Nazaré, a movimentação em torno da festa já começou em Belém. A prova disso é o início das vendas para o público que pretende acompanhar a Romaria Fluvial, conhecida como o Círio das Águas. A procissão ocorre na manhã do segundo sábado de outubro, véspera do Círio, e leva milhares de devotos para a Baía do Guajará, em um verdadeiro mar de fé. A expectativa é de que pelo menos 60 mil pessoas participem da procissão, um aumento estimado em 10% em relação ao ano passado, de acordo com a diretoria da Festa de Nazaré. Para acompanhar a procissão, as empresas de turismo e proprietários de embarcações oferecem diversos serviços, como missa, café da manhã, kits e até sorteio de brindes. Os preços variam de acordo com o serviço oferecido e podem chegar a custar R$ 400. Segundo o empresário Marco Romero, proprietário de uma agência de turismo de Belém, a procura tem aumentado desde junho. Ele diz que a demanda é tão grande que alguns devotos fazem a pré-reserva para a Romaria assim que termina o Círio do ano anterior.
1: Sim, a empresa já começou a vender a Romaria Fluvial desde o primeiro semestre, é feito o lançamento da Romaria Fluvial, logo ali próximo ao lançamento do cartaz do Círio, né, que é em maio, e já acontece toda uma movimentação, lança o produto antecipadamente, até porque quando terminamos a Romaria Fluvial, por exemplo, desse ano, já há uma projeção de pessoas querendo já para o ano seguinte, né? Então, a gente já antecipa bastante essa venda. A expectativa é sempre muito alta, porque a demanda é grande. Tem os de cima da hora também, tem muita gente que vai comprar em cima da hora.
0: Para os devotos, participar do Círio Fluvial é uma forma especial de homenagear Nossa Senhora de Nazaré. A servidora pública Camille Francês

0: que já participou da Romaria Fluvial em outras ocasiões, destaca que a emoção é diferente a cada ano.
1: Tenho a graça de viver essa Romaria há muitos anos. E por mais que o tempo passe, eu nunca consigo olhar para o rio da mesma forma quando a Nossa Senhora de Nazaré chega. Ver centenas de embarcações enfeitadas, as bandeiras, o som das buzinas se misturando junto das orações, milhares de pessoas, tanto das embarcações quanto na beira do rio, aqueles olhos voltados para Maria, é impossível você não se emocionar.
0: Segundo a estimativa da Marinha do Brasil, cerca de 400 embarcações devem participar da procissão, que percorre aproximadamente 18 quilômetros. A procissão sai do Trapiche de Icoaraci, distrito da capital paraense, e segue até a Estação das Docas, um dos principais pontos turísticos de Belém. O Círio Fluvial foi idealizado em 1986 e a cada ano atrai mais devotos do estado e de outras partes do Brasil. De Belém, Diego Beckmann.
2: Uma hora 22 minutos agora.
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0: Destinos Sagrados, viagens com propósito, esse nosso quadro aqui no Revista CBN, trazendo um pouquinho de inspiração para você. Confesso que para mim também, tá, gente? Porque nada melhor que viajar. E hoje todo mundo viaja, posta em rede social, mas o que tá por trás daquela viagem que é feita com propósito? Destinos pensados em cada detalhe, que tem um simbolismo para a vida da gente, que ajude numa espécie de transformação. Bom, foi isso que esse casal desejava para comemorar, inclusive, aniversário de casamento, que eles vão contar aqui pra gente. E desejaram fazer uma viagem diferente. Bom, a parte masculina do casal adora bicicleta. E aí eles decidiram fazer uma cicloturismo na Europa. Foram 370 quilômetros de Viena a Budapeste. Gente, só daí já é inspirador. Mas eles vão contar um pouquinho pra gente do porquê essa viagem. Também um desejo imenso de sair da cidade grande, partir para mais silêncio. Então eu tô aqui, nessa primeira parte da entrevista, com a Cris Dias, o Itamar Secchetto, que são empresários na área de sustentabilidade e beleza. E vão contar pra gente do porquê andar de bicicleta mais de 300 quilômetros... Se deu certo essa viagem, essa aventura, Cris e Itamar, boa tarde.
1: Boa tarde, que prazer estar aqui com você. Boa tarde, ouvintes, maravilhoso.
2: Boa tarde, Petra, ouvinte, prazer estar com vocês aqui hoje.
0: Nesse comecinho da conversa, eu quero falar com vocês dois, mas a gente também está em contato com o Edésio Tolentino, que ele é empresário de ecoturismo no Brasil exterior, especialista em cicloturismo, e ajudou vocês a montarem esse percurso, né, Edésio? Boa tarde.
3: Boa tarde, é isso mesmo.
0: E, bom, a gente já coloca aqui o Edésio na conversa. Me conta um pouco de vocês dois, do porquê dessa viagem. Como é que vocês tiveram essa inspiração de ir andar de bicicleta na Europa?
1: Bom, foi um grande desafio. Eu confesso para você que eu achei que eu não ia dar conta. Mas nada melhor do que um bom roteiro e uma boa e-bike, né? Uma bike assistida para você fazer o desafio que o marido coloca aos 33 anos de aniversário de casamento. Bom, eu na menopausa, ele na andropausa, a gente vai, né, se balanceando aí nessa paciência e nessa relevância, né, do que cada um gosta. Então, foi lindo, foi muito legal, porque é um percurso maravilhoso no meio da natureza.
0: Sim.
1: Porque além de você conhecer três países, né, que é a margem do rio Danúbio, que tem, enfim, histórias ancestrais. Foi maravilhoso você tocar a natureza, porque eu acho que isso que a bike nos proporciona.
2: É. E eu provocava também, eu queria muito que a gente saísse dessa... A gente trabalha juntos, a gente é sócios, então a gente precisava, de alguma maneira, matar um pouco essa sociedade que vivia ocupando a nossa jornada, matar um pouco essa cidade que cresce dentro da gente, para se reconectar à nossa relação, a como a gente se conheceu, como a gente começou. E foi maravilhoso.
0: Isso que o Itamar falou é muito importante, né, Cris? Porque é difícil nos dias de hoje desconectar, não, Itamar? Será que vocês escolheram a bicicleta e para o corpo ajuda nessa desconexão?
2: Eu acho que aquela velha frase, né? Quando foi a última vez que você fez uma coisa pela primeira vez? Você começa a pedalada, será que eu vou dar conta? No segundo dia, você já vai percebendo que aquilo ali já está crescendo dentro de você e vai conhecendo as pessoas do grupo, que o Edésio, ele organiza um grupo, nesse caso, tinham 19 pessoas que nós não conhecíamos. E quando a gente embarcou, a gente falou assim, puta, vamos ficar só a gente, não estou afim de ficar querendo puxar Turma. Muito papo. Eu sou um cara extremamente sociável, amo gente, mas queria dedicar ao nosso encontro. E o final é que a gente está morrendo de saudade dos outros 17.
0: Turma.
2: Virou uma grande patota. Todas as pessoas que se conectam a essa questão da natureza, dos museus, das cidades, da história, né? A Hungria é uma coisa absurda que tem de história. Então assim, foi muito, muito interessante.
0: E para você, Cris, que é uma pessoa muito conectada com a natureza, como é que foi? Porque você fala, foi um percurso ao longo do rio Danúbio, é isso, né?
1: Isso.
0: Mas conseguiu desconectar com essa viagem?
1: Não, foi muito... Bom, assim, eu tenho uma habilidade de me conectar com a natureza com facilidade, né? Então, no começo, eu tinha um pouco de medo da questão de... Eram muitas cidades, muitos quilômetros, eu não sou uma ciclista, né? Então, eu tinha esse medo. Mas isso foi se apaziguando conforme você vai adentrando, né, a esse caminho, que é lindo, porque você vai percorrendo as cidades que têm as suas diferenças, mas ao mesmo tempo ter o contato. Todos aqueles povos foram se desenvolvendo ao longo daquele rio, né? Exato. E aquilo é abençoado, né? De fato, foi um rio que atraiu toda aquela população, desde os celtas, né, que começaram a povoar aquela região. Essa conexão com a natureza, né, de você tocar a natureza, de você perceber novas... o rio, as árvores, tudo que tem ali, ele é muito mágico, né? Então, para mim, foi muito legal, assim, perceber as flores, a lavanda que aparece de vez em quando, as árvores diferentes, e tudo isso vai trazendo uma paz de espírito, que eu acho que isso que a gente foi buscar também, né? Quem vive na cidade grande, quando você vai para uma... percorrendo essas pequenas cidades, né, vilarejos ali, você vai percebendo que a vida tem outro ritmo. E isso é muito incrível de você perceber, porque quando a gente está em São Paulo, tudo é muito caótico, muito denso.
0: As próprias relações estão cada vez mais assim, né?
1: Muito rápidas, né? E quando você vê que tudo tem uma pausa, tem a hora do almoço, tem a hora da siesta, tem a hora de fechar o comércio, que às 6 horas tudo fecha. Então, assim, não interessa se você precisa vender mais ou vender menos, né? A gente
0: vai fechar.
2: Não, eu acho que assim, o roteiro brilhantemente organizado pelo Edésio, quando você vai para a Hungria, é o único lugar no mundo que fala o húngaro. Não tem outro lugar que usa esse idioma. Então, assim, você tem que se dedicar novamente a pedir um café, a falar obrigado de uma língua. Então, acho que baixar essa bola, né? A gente aqui tem negócios, a gente vive num automático aqui. Fazer uma viagem dessa e ter que completar um super exercício de humildade, de simplesmente falar bom dia e tal, acho que essa é, de fato, uma jornada que super... super acalma a gente para voltar.
0: Maravilhoso. A gente vai fazer agora. Essa foi só uma palhinha para vocês. A gente vai falar aqui, estamos falando aqui sobre cicloturismo. São mais de 370 quilômetros entre Viena e Budapeste que esse casal fez. Queria comemorar o aniversário de casamento deles, mas, ao mesmo tempo, também desconectar da cidade, conseguir uma reconexão profunda. E, na volta do Repórter CBN, a gente vai fazer essa breve pausa. Eu volto também para esse papo com o Edésio Tolentino, que é como o Itamar falou, que montou o roteiro para ele, está habituado a montar esse tipo de roteiro de cicloturismo e vai contar para a gente quais são as particularidades, tem que ser craque ou não de bike, não. Ou pode ser aí um aventureiro. Como é que se faz para construir também com o tempo uma viagem como essa? O Edésio vai se juntar a nós aqui logo depois do Repórter CBN. E vocês também comigo, que eu quero saber mais detalhes dessa imersão.
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0: Sábado, 15 de agosto de 2026, o Discord informou que a consumação do suicídio de uma menina de 13 anos de Mato Grosso do Sul não foi mostrada ao vivo, de acordo com uma avaliação técnica preliminar. A plataforma explicou que retirou a transmissão do ar em 25 minutos, assim que alertada pela polícia. A informação faz parte dos esclarecimentos prestados à Agência Nacional de Proteção de Dados. A ANPD mandou o Discord suspender as transmissões ao vivo e deu 3 dias úteis para a plataforma cumprir a decisão. A agência reguladora começou a fazer uma fiscalização para apurar a suspeita de falhas do aplicativo na prevenção e no combate a conteúdos violentos. Nas explicações enviadas à ANPD, o aplicativo afirmou que atua continuamente para que o ambiente digital seja seguro e saudável e garantiu repelir qualquer prática de violência. Os eleitores interessados em pedir o voto em trânsito têm até a próxima quinta-feira para fazer a solicitação ao Tribunal Superior Eleitoral. A modalidade possibilita a participação no pleito de outubro, mesmo se a pessoa estiver fora do domicílio eleitoral. A iniciativa inclui as capitais e as cidades com mais de 100 mil eleitores. Os locais são definidos pelos tribunais regionais eleitorais. No horário de Brasília, 1 hora 33 minutos.
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0: Eles chegaram de viagem ontem. Eles quase saíram do avião e caíram aqui no Revista CBN. Praticamente isso que aconteceu. É a Cris Gils, o Itamar Cecchetto, que voltaram agora de Viena e Budapeste. Fizeram 370 quilômetros de bicicleta nessa conexão pelo Rio Danúbio. É cicloturismo. E eu estou em contato, além da Cris e do Itamar, também com ele, o Edésio Tolentino, que é o especialista em cicloturismo e que fez o roteiro dos dois. Edésio, boa tarde para você. E como é que foi chegar com essa encomenda? Olha aqui, Edésio, eu tenho um aniversário de casamento, quero fazer uma viagem inesquecível, quero desconectar da cidade. Chegam muitos pedidos desse para você. Boa tarde.
1: Boa tarde. Para mim aqui já é boa noite, mas estamos aí firme e forte.
0: Você está onde agora?
1: Então, eu estou em Munique, me preparando para outra expedição, com mais outra turma.
0: Que legal. Me conta.
1: É. Então, o Itamar já é uma pessoa um pouco diferente, porque ele já chega para mim com algumas demandas, né? Então, são demandas desse tipo. Ah, estou a fim de fazer uma viagem. Essa já é a terceira, né? Então, ele chega e fala que quer fazer uma viagem. Tem alguma coisa? Eu falei, tem assim, para onde, o lugar, o destino, o motivo. Ah, fala, ah, vou pensar aqui, no outro dia liga, eu já comprei a passagem e tô indo.
0: Uma viagem
1: assim
0: dessa,
1: aconteceu.
0: Como que ela costuma acontecer, Désio?
1: Ah, então, o planejamento é bem demorado, né, se tratando de planejamento, né? Mas alguns encaixes, algumas peculiaridades a gente já resolve já bem na véspera de tudo, né? Mas o meu estilo de trabalho, de pedal, não é, na verdade, o pedal em si.
0: Tá.
1: Eu sigo algumas coisas que é, para mim, eu acho importante, né? Que são quatro pilares, né? São o caminho, a conexão, a cultura, né? E a transformação de tudo. Então, eu acho que sem isso, não precisa você sair de casa para pedalar.
0: Incrível. Esse percurso que eles fizeram de Viena, foi de Viena a Budapeste, é isso?
1: Isso. E passando por Bratislava também, são três capitais, né?
0: Três capitais. Isso leva quanto tempo? E é uma viagem que geralmente você faz, ou foi o primeiro grupo? Como é que funciona?
1: Não, eu já tenho... No cicloturismo, eu já tenho 14 anos de trabalho, levando grupos, né? E com essas viagens, eu aprendi coisas, muitas coisas com relação a isso, com relação aos lugares, aos destinos e às pessoas também, né? Hoje eu consigo, assim que chega um grupo, eu já consigo fazer a leitura daquela pessoa, o que ela quer, o que ela procura, o que ela busca, né? Se ela vai me dar trabalho ou não.
0: Sempre tem aqueles que dão trabalho, né? A Cris não dá trabalho, Itamar já
1: tem.
0: Dá um pouquinho mais.
2: Básico.
3: Dessa vez foi eu que dei trabalho, porque eu passei
0: mal. O que aconteceu? Teve perrengue nessa,
3: Edésio? Eu passei mal no primeiro dia.
0: No primeiro?
3: Tá muito quente.
0: Ah, na Europa.
3: É,
0: tá.
3: E muito aí, quente, Cris? Aí eu tenho pressão baixa, daí Sim. Eu passei mal, mas tinha uma médica, uma das pessoas que... médica, mas nada grave, foi só uma pressão baixa, enfim, tomou um pouquinho, deitou um pouquinho, levantou as pernas, deu tudo certo no final. Mas eu que dei trabalho dessa vez.
2: E não tem a ver com o ritmo que eu impus. O ritmo, quem colocava o ritmo era a Edésio.
0: E pode acontecer esse tipo de coisa? Quando você fala numa viagem de bicicleta, né, num lugar diferente, porque eu acho que são muitas emoções que são evocadas numa viagem como essa, não, Edésio?
1: Ah, sim, com certeza. Tem essas viagens, a gente tem que estar preparado para tudo, né? A gente tem que se preparar com relação à temperatura, né? Que pode acontecer um imprevisto igual esse, que a temperatura por aqui está muito... na verdade, bateu o recorde de temperaturas aqui nessa região, nesse ano, né? Coisa que não acontecia há 20 anos. E então, eu tomo atitudes do tipo, vamos parar em algum lugar... a gente só sai daqui depois de tanto tempo, hora que tiver mais descansado, ou que o clima dê uma melhorada, né? E no outros dias a gente pode ir controlando de repente sair mais cedo, né? Mas é tudo pensado para não ter nenhum problema.
0: Você começou a fazer essas viagens por quê, Désio? O que, que te motivou a criar esses grupos?
1: Ah, eu sempre fui apaixonado por bicicletas, né? E na minha profissão, eu sou formado em marketing e propaganda, e na agência que eu trabalhava, eu fazia, organizava eventos, né? E depois eu montei um grupo, que se chama Social Pedal, que depois virou o nome da empresa, para ensinar as pessoas a pedalarem na minha cidade, em Palmas, onde eu já vivo, já tem 25 anos. Então, com isso, foi criando uma demanda de viagens, né? E a minha inquietude também de conhecer lugares novos, né? E outra coisa que eu acho que possibilitou tudo isso foi o prazer que eu tenho de ajudar, de cuidar, de juntar pessoas para poder fazer esse tipo de aventura.
0: E antes de
1: uma aventura controlada.
0: Antes de voltar aqui, eu quero saber mais detalhes dessa viagem especial, mas estou curiosa também para saber do teu trabalho. É o quê? Uma turma atrás da outra. Igual, eles voltaram ontem, você já tem outra. Vai fazer o quê? De novo aí o mesmo roteiro?
1: Não, não. Eu tenho uma sequência de viagens que eu programo para a Europa até 3 meses, né? Então, eu vou organizando os grupos e juntando as pessoas. Terminou um grupo, eu já encaixo outro no lugar, né? Logo em seguida, né? E agora eu já fiz duas expedições aqui esse ano. A primeira foi o Caminho de Santiago Português, que saímos de Porto e fomos até Santiago e com o adicional de Finisterra, né? Que também faz parte do caminho, mas isso aí é outra história.
0: Tudo de bicicleta.
1: E depois fizemos essa viagem, né? Que, aliás, foi fantástica. As pessoas, todos do grupo, sem exceção, todo mundo unido. E, assim, foi, para mim, foi um sucesso total. E, logo em seguida, eu tinha outra viagem agora, que, aliás, hoje são dia 15, né? Isso. Começaria amanhã. Que seria a mesma expedição que eles fizeram. Porém, o grupo deu uma desequilibrada e não conseguiu o volume de pessoas necessário para fazer. Então, eu estou aqui de bobeira e trabalhando em outros roteiros por uns 15 dias. E dia 1º eu começo uma expedição, também vai ser muito especial, porque assim, é um grupo que já fez expedições comigo e esse grupo queria um lugar diferente, que não fosse tão turístico. Então, eu preparei um roteiro especialmente para eles, que a gente vai pedalar por Zermatt durante 3 dias na Suíça. Ah. De lá, a gente vai para Como e pedalar mais 3 dias. Ah. E depois, finalizamos no Lago de Garda mais 5 dias.
0: Vamos para lá todo mundo agora, rapaziada? Vamos bora pegar lá. Agora. Vocês acabaram de chegar, vamos pegar todo mundo no avião. Aquela vinhetinha, né, do começo do quadro de viagem que até arrepia, né, para quem gosta de viajar. E o que vocês acharam? Eu volto aqui pro estúdio, o Edésio continua aqui com a gente. Edésio, tá onde? Você falou, tá onde agora, Edésio? Munique? Onde?
1: Eu tô em Munique, na Alemanha.
0: Tá em Munique. Para vocês que estão aqui ao meu lado, Cris, Dias, Itamar, Seceto, qual foi o momento? Bom, primeiro, como é que foi começar a viagem para vocês? A Cris falou que já no primeiro momento teve aí esse primeiro perrengue, né? Mas como é que foi esse início de viagem para vocês e algum momento marcante?
2: Eu acho interessante, assim, a Cris é super resiliente, é super disciplinada. E ela fala que não é condicionada, mas a gente sempre que pedala, ela dá conta. Sempre pedalamos com bike que não são assistidas e ela, nessa viagem, pegou assistida, não peguei assistida.
0: Teve que levar a bicicleta ou tem
2: não,
0: lá?
2: Não, o Edésio organiza tudo. Ah, então, assim, o estilo de bike que você quer pedalar, ele providencia lá, então é super confortável. Mas foi bonito de ver, bonitinho ver a Cris toda tensa, preocupada, desconfortável, vou dar conta, vou dar trabalho e tal. Eu já sabia, eu conheço a Cris, eu conheço o Edésio, eu já tinha visto a altimetria do lugar também, eu sabia que ela ia dar conta, né? Mas aí, a partir do segundo dia, diminuiu a tensão e a Cris é uma pessoa muito reservada. E o que eu mais achei legal nessa viagem, o quanto ela interagiu com as pessoas.
0: Soltou.
2: Ela se conectou com as pessoas, tinha gente do Pernambuco, gente de Goiás, gente de Santos, de Ribeirão Preto, assim, Minas Gerais. Então, assim, gente do Brasil inteiro e virou uma grande família, cara. A gente, assim, e uma coisa interessantíssima, Petra, que eu acho vale destacar, quanto menor era a cidade que a gente dormia, a atração era as pessoas. É. Então, a gente jantava junto, tomava café junto. Aí você vai para cidades maiores, Budapeste, Bratislava, aí a cidade oferece atrações e os grupos se separam.
0: É
2: interessantíssimo. Então, assim, a gente se curte, mas basta uma atração diferente, mesmo que você goste da pessoa, aí acaba sendo subjetivo. Um quer teatro, outro quer restaurante.
0: Dá uma dispersada.
2: É interessantíssimo isso, né?
0: E eram quantas horas de bike, andando de bicicleta, Cris?
3: Ah, eram mais ou menos, em média, 50 quilômetros por dia. Tá. Né? Então, em média, 4 horas. Porque ia parando, tá, né? Ia no ritmo... É, uma coisa muito legal que o Edese promove, que ele fala muito, que não é uma concorrência.
0: Não é para chegar primeiro.
3: Não é para chegar primeiro. Então, é muito inclusivo, né? Tá. Mesmo eu ou outras mulheres até que não tinham essa...
0: Eram muitos casais?
3: Tinha, acho, uns 4 casais. E tinham mulheres que eram super atletas, outras não, né? Tá. Então, é muito legal, porque você consegue acompanhar. E todo mundo também desacelera no ritmo para... É, para criar essa sinergia entre todo mundo se acompanha, se ajuda. Então, foi muito legal, assim. Para mim, foi uma descoberta. Eu, de fato, dos primeiros, segundo dia, eu não consegui olhar para o lado, assim, tensa, né? Porque eu sou muito focada e eu não quero atrapalhar também muito devagar. É, e aí, assim, também tenho medo de cair, né? Então, é aquela coisa de quem também não tem tanta habilidade na bike, mas que vai... É se desafiando. Então, para mim, foi muito legal, porque foi um grande desafio. Eu não estava treinada, mas gosto de também me desafiar, claro, de tocar a natureza. E a bike, eu acho que isso é uma coisa muito legal, porque quando você faz esse percurso nessa ciclovia, do lado do rio...
0: Tem estrutura também.
3: Tem estrutura. Assim, a ciclovia é maravilhosa, assim... percorre o rio, todas as cidades, você vai, não vai pela estrada. A gente até pegou algum trecho pela estrada, com carros, mas é uma ciclovia. E você vai conduzindo, então chega uma hora que você está ali imerso. É engraçada a sensação, eu gosto muito de usar os sentidos,
0: sim,
3: né? Então, perceber os aromas, perceber aquele... Assim, tem uma hora que parece que você está, de fato, meditando. Porque é como eu não consegui pensar em nada... Nada, até tinha ido com algumas ideias de fazer coisas e tal. Mas, assim, a minha mente ficou limpa durante todo o percurso, toda a viagem. Porque é isso, acho que você exercita o corpo e traz essa coisa do pensamento em conexão com seus sentidos e a natureza. E você toca a natureza. Porque sim, tem dado momento tem sol, dado momento tem sombra.
0: Você tem que reagir ao que está acontecendo, à verdade da vida.
3: Então, é muito legal.
2: Eu acho interessante, assim, eu pedalo muito no Brasil, né? É a primeira vez que eu faço uma expedição, uma viagem internacional para pedalar.
0: Olha só.
2: Eu, sei lá, já pedalei alguns milhares de quilômetros no Brasil e amo pedalar nessa terra. Mas a sensação de lá, a segurança que a gente tem, a tranquilidade de você saber que você pode ficar tranquilaço, entendeu? Isso é uma das coisas. Embora eu nunca tive nenhum incidente pedalando no Brasil, sempre o Edésio... Também acho que não teve, já pedalou milhares de quilômetros nesse Brasil, mas a gente sabe que, assim, fazer uma viagem dessa é saber que você vai sair, vai chegar e não vai ter surpresas no caminho. Poder deixar a bicicleta solta do lado de fora de um restaurante, coisas simples, assim, que é muito bom esse sentimento.
0: Agora, Edésio, você falou, né, que os pilares, assim, desses grupos que você... organiza, tem o caminho, a conexão, a cultura e a transformação. Qual que você acha que é a... Como é que essa transformação, ela acontece, né? Porque, poxa, é o que eu falei, até a proposta mesmo da nossa conversa aqui, né? Todo mundo hoje viaja, e viajar também virou um artigo de consumo, né? Ah, para onde eu vou? Olha ali, E talvez essa viagem para dentro, proporcionar essa viagem para dentro, junto, ela é muito importante. E não é uma coisa simples, né, Edésio?
1: Não, não é. A transformação, eu acho que ela se dá por conta de algumas coisas que você deixa de fazer, que é coisas do dia a dia, né? Você desconecta um pouco do celular, você esquece um pouco da sua rotina, né? E a transformação vem no momento que você chega numa cidade pequena e começa a sentir aquilo ali, vivenciar um pouco daquela cidade, digamos assim, conversar com as pessoas dali, né? Como o Itamar falou, a gente foi para um país que só eles falam húngaro, né? E assim, lá não é a mesma realidade do resto da Europa. Nem todo mundo fala o inglês. Então, você tem que reaprender um monte de coisas, né, para poder fazer isso. Então, aí é onde que está a transformação.
0: Que coisa mais linda. Agora, Cris, qual foi o momento assim que te marcou nessa viagem assim ao longo do Danúbio?
3: Nossa, são muitos momentos, mas teve uma passagem que a gente atravessou com uma balsa, né, pelo rio. Duas, na verdade. Uma que a gente teve a oportunidade de mergulhar, né? A gente parou quase no final do pedal e a gente tomou um banho maravilhoso assim no rio.
0: Ai, que delícia! Vamos ver as fotos no YouTube
3: É
0: também.
3: maravilhoso que você, de fato, tocar aquela água pura que percorre várias cidades e ao mesmo tempo tem aquela pureza, aquele respeito da água. E também essa vez que a gente atravessou, né, com uma balsa, e aí, enquanto a gente foi em duas turmas, porque eram muitas pessoas, eu atravessei primeiro e eu fiquei sentada ali na borda, vendo aquele movimento, né, do rio, quase meditativo, daquele sol, de tudo acontecendo ali em volta, na natureza, naquele silêncio. Então, acho que foram dois momentos, assim, bem contemplativos. Bom, para mim foi muito incrível tudo, né? Foi mergulhar naquela cultura, mas eu acho que a natureza para mim ainda é mais ainda deslumbrante quando você consegue tocar ela.
0: E é um ajuste do olhar também, né, que a gente faz nessas viagens. E você conseguiu, Itamar, desconectar também?
2: Não, eu super consigo. Quando eu saio, eu realmente eu desligo. Eu passo a ter outros desafios, né? Eu ficava provocando todo mundo, falava, vamos achar um lugar para fazer um churrasco. E assim, a gastronomia, a
0: Ah,
2: comida
0: isso eu queria
2: deles
0: te
2: é
0: perguntar.
2: maravilhosa. A comida húngara é
0: De
2: maravilhosa.
0: antemão, vocês já sabiam de um ou era meio que, ah, estamos andando de bicicleta, vamos parar aqui? Era assim, como é que era isso?
2: O Edésio tinha já tudo programado, onde a gente ia parar e tudo. Ele sugeria alguns restaurantes, mas cada um ficava ali. Quando você chega na cidade, vai para o mesmo hotel e acabou. Cada um faz o que quer. Tipo, você quer no restaurante A, outro quer no B. Não é uma programação que é
0: Fechada.
2: fechada. Mas o que acontecia é que a gente optava, pela maior parte das vezes, todo mundo ir para o mesmo lugar, tomar um chopp, comer alguma coisa, escutar uma música local, isso e aquilo. E o interessante da Hungria, que é um país que a gente pedalou muito, assim, é a luta deles pelas tradições vivas deles, porque eles tiveram mais de 1.000 anos de história, só os últimos 30 que eles estão realmente tendo a democracia deles, o lugar deles. Então você vê a batalha pela culinária deles, a tradição. Eles às vezes são até bastante rude, um pouco austeros, num tratamento que a gente não está acostumado como cliente, né? Mas dá para entender porque, assim, os caras estão ali fazendo viver a tradição e a cultura
0: Vocês
2: deles.
0: estão onde ali, Itamar? Nessa foto?
2: Essa cidade, Edésio, qual foi essa cidade?
0: Vocês estão no restaurante, todo grupo em
1: Essa
0: pé?
1: é a cidade de Jó, que
2: É
1: é uma
2: Dior.
1: cidade belíssima, né? E esse restaurante é um restaurante famoso Michelin, com estrela Michelin.
0: Olha, aí vocês puderam também então provar uma
2: Muito.
0: alta gastronomia também.
2: E daquelas coisas inusitadas, né? Tipo assim, Dior tem um dos melhores times de handebol feminino da Europa, né? E eu conheci a Cris por causa do handebol. Eu vim jogar handebol em São Paulo, contratado pelo Banespa. E aí eu e a Cris fomos assistir a partida de handebol. Então foi
0: Que
2: muito
0: esmalte!
2: emocionante, né? Porque eu conheci essa mulher graças ao handebol. A gente sai para pedalar e acaba assistindo uma partida de handebol na Europa. Então, assim, é muito legal, muito legal.
0: E como que tem que fazer, Désio, para se preparar para uma viagem como essa, né? A Cris falou sobre não ser uma pessoa que está, vamos dizer assim, com o condicionamento físico de um atleta, né? O Itamar já está mais habituado a andar de bicicleta, mas ela também, que eu sei que ela anda. Como é que a pessoa precisa se preparar se quer fazer uma viagem dessa de cicloturismo, até em relação aos valores também? Porque quanto tempo geralmente os grupos que você organiza se prepara? São 6 meses antes? Um ano antes? Como é que costuma funcionar isso?
1: Então, primeiro, com relação ao condicionamento, como o Itamar disse, a pessoa não precisa ter um excelente condicionamento. Ela só precisa saber andar de bicicleta, né? estar atento também e perguntar bastante sobre o roteiro que ela deseja fazer, porque às vezes é um pouco mais complicado, lógico, né? E eu sempre falo para as pessoas que ela precisa pelo menos o mínimo, né? Para poder aguentar as horas em cima da bicicleta. Porque preparo, força para pedalar, isso aí não é problema. Bicicleta assistida, que nos meus pedais sempre está pronta para isso, né? Mas as longas horas em cima da bicicleta traz cansaço e pega uma temperatura alta, como foi agora, aí fica ruim também, né? Então tem que ter um condicionamento mínimo. Com relação a valores, eu sempre organizo com de 1 ano a 10 meses com antecedência, ótimo, porque fica mais fácil das pessoas pagarem, ajustarem, né? Porque, infelizmente, a nossa moeda é muito desvalorizada em relação ao euro, né? Então, acaba sendo um montante, assim, alto. E, então, ela começa a se programar a média 10 meses antes.
2: Désio, se você me permitir, sobre condicionamento, tinham pessoas de 66 anos, 70 anos, 65 anos, que pedalavam melhor do que a gente, diga-se de passagem, tá? Não acredito. Então, é muito legal. Sim. É muito legal. A gente teve muito
1: aprendizado. Eu sempre falo que, assim, a bicicleta é uma condição... eu trabalho com a bicicleta numa velocidade humana, digamos assim, né? Então, ela... Você pode... Ela aceita qualquer... com o advento da bicicleta assistida, né? Então, hoje, os meus clientes estão, assim, entre 45 acima, né? Ah. Então...
0: Ai, que viagem gostosa! Tô achando lindo. Sabe o que eu queria perguntar também para a Cris? Cris, agora, assim, no balanço que vocês estão fazendo, né, nesse retorno, acabaram de voltar de viagem... Por que fazer uma viagem como essa? Eu sei que vocês viajam muito a trabalho, como é a realidade de muita gente, né? Que não para. É um estresse imenso. Essa foto aí da onde, gente? Olha, tá no YouTube.
3: Essa é a maior igreja da Hungria. Eles são muito católicos, né? Uhum. Tem bastante relação com o cristianismo. E essa é uma das catedrais maiores da Hungria.
0: Que linda.
2: A gente Qual é o nome da cidade, Désio?
1: Então, deixa eu fazer um pouquinho de história.
0: Vamos lá.
1: Essa igreja é a Basílica de Esztergom. Esztergom foi a primeira capital da Hungria. Depois ela foi transferida para Visegrád. E depois, só bem depois, que foi para Buda. E só posteriormente que se juntou a Pest, que aí ficou Budapeste.
0: Que incrível. Não, uma foto mais linda que a outra. E aí eu quero falar justamente sobre isso para a gente finalizar, né? Quando eu penso nessa ideia de viagem com propósito, Cris, voltando, por que uma viagem como essa? O que ela traz para a gente? Por que pensar a viagem dessa forma?
3: Eu acho que viajar é uma oportunidade de você, como você mesma falou, de você se conectar com você mesmo, com as pessoas, com novas culturas, novos desafios. Por mais que você se programe, sempre existe essa descoberta, né? Não dá para você ter controle total. E isso é muito bom. Você se expor a isso faz com que você também seja mais... tenha certeza da sua resiliência. Então, acho que a viagem, ela te leva para esse lugar, né? De você se olhar e de você também se descobrir como uma outra pessoa numa outra cultura. Então, para mim, viajar... A gente, assim, acho que eu nunca tinha tirado férias de 15 dias. É uma loucura. Eu trabalho desde os 15 anos de idade. E, assim, sempre viajar foi muito trabalho. Claro que eu viajo, mas nunca nesse período de você se desconectar de fato do trabalho. Então, para mim, foi muito importante porque foi um recarregar de bateria, de relacionamento no casamento, de relacionamento comigo. Uhum. Então, eu acho que é isso. Acho que o propósito é você, de fato, se reconectar com você nesse lugar para você recarregar sua bateria e poder estar de novo aí na sua vida.
0: E quem é o Itamar que voltou dessa viagem?
2: O Itamar é o cara que quer mais sempre, né? Itamar é o cara que já está pensando na próxima. Mas acho muito importante, assim, eu e a Cris estávamos como casal, muito sócio, muito com os fios, muitos fios desencapados. E a gente é super maduro, tem sempre muito respeito um pelo outro. sabe, como disciplina, a gente entrou na jornada se dedicando ao outro, sabe? A gente já cuida um do outro aqui, a gente não tem grandes problemas, nós não vivemos grandes crises, graças a Deus, mas assim, mas estava frio, entendeu? Então a gente voltou numa relação mais realmente de casal, de amor, de reconexão, eu diria que como a gente começou a nossa vida lá atrás. Então isso é muito... Então é muito legal.
0: E foi até simbólico a história do handball, adorei essa.
2: É.
0: Edésio, quem quiser te conhecer, conhecer teu trabalho, como é que faz, hein?
1: Olha, o canal mais fácil de conhecer o trabalho e também entrar em contato é no Instagram, arroba socialpedal.
0: Socialpedal?
1: E se me permite, isso. E se me permite, eu quero deixar uma frase aqui que eu sempre uso para todo mundo, tá? Por que a bicicleta, né? Porque de carro, você chega, você passa, né? Mas de bicicleta, você atravessa. Então, isso quer dizer que você vive, você sente, você escuta os sons, o cheiro, as cores, os sabores, as pessoas, tudo no caminho.
0: Muito bom. Vamos atravessar, então. Esse é o Edésio Tolentino, especialista em cicloturismo, então é fundador da Pedal Social. Quem quiser encontrar, Pedal Social.
1: Social Pedal Clube.
0: Social Pedal Clube, é onde o Edésio está lá. Isso. Também vou deixar no meu Instagram para quem quiser seguir mais. E agradecer esse casal maravilhoso. Como eu disse aqui, é um casal que são sócios na área de beleza, sustentabilidade, trazendo aí para a gente, inclusive, informações muito legais sobre futuros possíveis, contando um pouquinho para a gente sobre essa viagem de reconexão, essa viagem com propósito, coisa mais linda. Bem-vindos de volta.
2: Obrigado.
0: E que aí a jornada de vocês seja muito bonita. Até a próxima viagem.
2: Já.
0: Beijo,
2: obrigado.
0: Cris. Beijo, Tamar. Tchau, Edésio. Boas viagens.
1: Muito
0: bons
1: obrigado
0: pedais.
1: A vocês. Amém. Tchau, tchau.
2: Uau. Maravilha. Everything I
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0: Sábado, 15 de agosto de 2026, subiu para 47 o número de mortes decorrentes do terremoto de magnitude 7.7 que atingiu a costa da Indonésia na madrugada deste sábado. As autoridades chegaram a emitir um alerta de tsunami que foi suspenso 3 horas depois. Houve pelo menos 3 abalos sísmicos secundários, um deles de magnitude 6.1. As equipes ainda não conseguiram chegar à região mais próxima do epicentro do tremor em razão dos deslizamentos de terra que bloquearam estradas e interromperam comunicações. Vai até a próxima sexta-feira o julgamento do ex-presidente da Assembleia Legislativa do Rio, Rodrigo Bacelar, no plenário virtual do STF. O caso é analisado pela primeira turma da corte, formada pelos ministros Alexandre de Moraes, Carmen Lúcia, Flávio Dino e Cristiano Zanin. Bacelar é suspeito de obstrução de investigações da Polícia Federal relacionadas ao Comando Vermelho. Segundo a denúncia, ele vazou informações de uma operação contra a facção para o principal alvo da ação, o então deputado Thiago Raimundo de Oliveira Santos, o TH Joias. Relator do inquérito na corte, Moraes votou para tornar Bacelar réu, além de outros 4 denunciados pela Procuradoria-Geral da República. No horário de Brasília, 2:03.
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0: 2:07.
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0: Há sentimentos que aprendemos a mostrar e sentimentos que aprendemos rapidamente a esconder. É fácil dizer, tô feliz, tô grato, tô apaixonado. Mas é muito mais difícil dizer, tô com medo, e sentir esse medo na nossa alma. Tô com raiva, tenho raiva mesmo. Como se alguns afetos confirmassem a melhor versão de quem somos e os outros revelassem a nossa falha, que deveria ser corrigida. Bom, eu tô completamente apaixonada pelo novo livro do meu entrevistado de agora, meu querido amigo, que veio numa correria danada, veio me dar um abraço aqui, falar do lançamento do livro dele, já vai correr pro aeroporto, mas ele tá aqui comigo, ao meu lado. Filósofo Renato Nogueira, escritor, tá lançando esse livro maravilhoso, Medo e Raiva, o que os mitos e filosofias revelam sobre os nossos afetos sombrios. Ele não deixa ninguém de fora. Ele percorre mitos, ele percorre cosmogonias para falar como esses afetos atávicos fazem parte de quem nós somos e como a gente precisa nomear, inclusive na origem, né, da nossa cultura, das nossas sociedades. Renato Nogueira, meu querido amigo, boa tarde.
2: Boa tarde, Petra Chaves, querida, o programa que está aqui nos ouvindo, nos assistindo. Muito obrigado por esse convite. Falar de medo e raiva é necessário.
0: Necessário. Por que você escolheu esses dois temas? E eu gosto muito da visita, dos cortes que você fez nas culturas de povos originários. Você vai para a cultura judaico-cristã, você visita os gregos. E tá ali, né, Nogueira, o medo e a raiva fazendo parte do barro do qual nós somos constituídos.
2: Que são emoções fundamentais, né? São aqueles afetos primários. Eu costumo dizer que os afetos primários são as emoções, os afetos secundários, os sentimentos, os afetos terciários, uma terceira camada, o pensamento, como razão ou imaginação. Então, só que tem outras categorias dos afetos, aqueles que nós chamamos de afetos que nos organizam, ou solares, ou positivos, e aqueles que nós chamamos de sombrios, que são os afetos que parece que desorganizam, que não aumentam nossa potência. Então, a gente tem uma tendência a querer esconder, a querer afastar. E que afetos são esses? O medo e raiva são dois fundamentais.
0: Agora, esse afastar, esse esconder, principalmente nos dias de hoje, isso está nos adoecendo?
2: É uma aposta teórica que sim. Na minha análise, só adoece porque não manter contato com esses afetos, ao invés deles se silenciarem, eles parecem que ficam mais, que eles gritam mais. E quando a gente não consegue escutar, tem menos chance de reconhecer nossos limites, reconhecer quem nós somos. Porque eu costumo dizer que o medo e a raiva nos ajudam a compreensão de quem nós somos, os nossos limites.
0: E o que os mitos nos ajudam nisso? E me conta um pouco da elaboração do livro, né? Quando você visita e fala, e eu tenho me debruçado muito sobre autores que vêm falando sobre mitos, eu acho que essa linguagem simbólica, ela é muito necessária, né, Nogueira, de ser resgatada.
2: Poxa, eu gosto de pensar que os mitos são fotografias do nosso inconsciente. Tem muito a ver com a perspectiva junguiana, né? E o Jung fala, né, a psicologia analítica junguiana fala que o nosso inconsciente ele se apresenta por imagens, mais do que por uma linguagem, né? Mas as imagens estão ali. E essas fotografias elas também têm relação com uma história da nossa cultura, da sociedade, como cada cultura organizou o seu imaginário. Então, isso nos ajuda a compreender como nós fazíamos no passado, como a gente continua fazendo. Então, interpretar um mito, eu gosto de fazer aquilo, sabe, que eu tenho chamado de semiótica do imaginário.
0: Que lindo.
2: Que é pensar assim, o que esse signo quer dizer? Uhum. Por que está nesse lado, não naquele? Esses são detalhes que podem mostrar um tipo de perspectiva sobre o mundo.
0: Você abre com a mitologia iorubá.
2: Sim, sim. Com Ogum e Nanã. Depois vem a Tupi-Guarani. Aí vem Anhangá e Curupira.
0: É. E por que você fez essa escolha?
2: É porque eu queria abrir os caminhos, né, com a mitologia iorubá, que é alguma coisa que eu conheço a história desde criança, por causa das minhas avós. Uhum. Então, sempre escutei as histórias desde muito cedo. Então, achei que ficava muito familiar. E a Tupi-Guarani, por ser o nosso território, né? os povos originários, que são os primeiros habitantes daqui, não podia deixar. Então, tinha que estar no início. Então, foi um pouco essa ideia.
0: Quando eu comecei a pesquisar um pouquinho também dessa mitologia ou a cosmogonia tupi-guarani, conversando muito com o Cacá Verá, maravilhoso. Eu quero um dia uma conversa aqui com Nogueira e Cacá Verá no meu programa, acho que vai ser incrível. E eu fiquei muito, realmente apaixonada por essa forma, e eu acredito que quando você abre também com essa mitologia iorubá aqui, falando de Nanã e Ogum, é de uma sabedoria, né, Nogueira, que a gente, não sei se negligenciou boa parte da nossa cultura, ou simplesmente não ouviu, é de uma riqueza para nos ajudar a entender como nós funcionamos. Isso é fundamental.
2: Sim, não, sem dúvida nenhuma, porque tem algo que tem a ver com essa, com a ancestralidade. Ancestralidade não são apenas pessoas que estiveram aqui em corpo e espírito e agora estão apenas em espírito. Mas, além das pessoas, ancestralidade são os rios que já existiram, as árvores, florestas, as forças da natureza. E essas forças, elas estão presentes, elas dialogam conosco e elas têm algo a nos dizer. Quando um rio enche, né, e uma cidade, por exemplo, num dia de chuva, o rio enche, a cidade fica inundada, isso é uma forma de dizer o rio teve o seu curso mudado indevidamente. O rio está gritando. Então, a gente aprende com a natureza, com o meio ambiente. O meio ambiente é um ser vivente. Essa é uma perspectiva de que muitas culturas sempre trouxeram para a gente. Ou seja, não somos apenas os únicos seres pessoas. Quando alguém fala Yara, fala Oxum, fala Xangô, fala o nome de uma divindade, um orixá, uma força da natureza, essa força tem um nome próprio, significa ela tem algo a nos dizer, tem algo a ensinar. E a gente aprender só com seres humanos é muito pouco.
0: Muito pobre.
2: Muito pobre, muito pobre.
0: E tem uma passagem até que você fala aqui, né? Acho que é na parte tupi-guarani. Está todo sublinhado o meu livro, mas assim, para quem não ouve as vozes da floresta, o medo é um afeto de alerta. Eu sublinhei porque eu queria te perguntar um pouco assim, como que pode ser o nosso letramento? Você aborda aqui em especial medo e raiva, mas há que se ter um letramento sobre esses sentimentos, sobre essas condições... Letramento e respeito, para que a gente o quê? Para que a gente evolua, né? Para que a gente conviva melhor com a gente e com o outro. Como é que isso é? Como é que você vê essa questão?
2: Eu penso que a gente tem que aprender com as nossas emoções, nossos sentimentos. Vou dar aqui um exemplo rápido, assim, simples. Você imagina uma criança de 5 anos que tem um pai, chega cansado em casa, do trabalho, e os brinquedos estão espalhados pela sala. Muito brinquedo pela sala espalhado. E esse pai grita com o filho, guarde os brinquedos. Pai número 1. Pai número 2, ele chega, brinquedos espalhados, olha para o filho nos olhos e diz, eu fico triste com brinquedos espalhados. Você quer continuar brincando? E o filho diz que sim, e ele fala, brincar mais meia horinha, uma horinha no máximo, porque o papai está cansado. E depois eu te ajudo a guardar os brinquedos. Primeiro pai deu uma ordem. O segundo pai, ele começa a relação expondo o que ele sente. Ele cria um ambiente de intimidade. Uma relação íntima, primeiro ponto, o que eu estou sentindo? Esse filho provavelmente vai ter mais tranquilidade para dizer o que ele sente e não só obedecer ou dar ordens. Então, a gente cria uma dinâmica, um hábito dessa pessoa, quando ela tem intimidade, ela expor as suas emoções. Isso vai facilitar que ele tenha mais condições de viver com tranquilidade o que ele sente, sem ter que esconder certas emoções. Até poder falar, papai, estou com raiva. Por quê, filho? Porque senão...

0: aprende o cotidiano. É até um termo controverso, eu uso, né? Tem intelectuais que gostam, outros que não gostam tanto. Eu tenho usado a expressão letramento afetivo.
1: Uhum.
0: Porque é isso, a gente vai aprendendo como lida. Eu sou favorável, Petra, a gente fazer curso para ser pai.
1: Uhum.
0: Né? Até porque muitos homens não sabiam nem trocar fralda no século XX.
1: Exato.
0: Então, por que não fazer um curso? Faz curso para melhorar a sua profissão, faz uma validação, um certificado.
1: Mas, Nogueira, não é um curso para estar ali na sala, é um curso para troca.
0: Para troca.
1: Para troca.
0: Para troca. Isso, para aprender a ser uma pessoa mais emocionalmente responsável, que possa aprender o cuidado. Porque o cuidado é uma coisa fundamental no relacionamento. Por isso também que a gente não consegue se relacionar com centenas de milhares de pessoas. Teria que ter muita energia afetiva.
1: Uhum.
0: Então, a gente tem que ter uma consciência do nosso limite. Eu posso até aqui. O que, que eu posso entregar? Eu entrego o que é possível. E informar para o outro que você pode entregar. Para não fraudar a relação. Então, você vai fraudar. Você promete que não pode cumprir.
1: Sim.
0: Ou no meio do caminho, ó, eu tinha prometido que eu entregaria tanto. Não estou conseguindo entregar. A gente pode mudar a rota? A outra pessoa tem direito a falar, eu aceito, ou não, não quero mudar a rota. Ele vai conversando para tentar entender para onde vai.
1: E em que momento a gente também aprende a ser meio dissimulado, né? Porque tem a ver com não encarar Sim. medo e raiva. Eu tô te falando isso porque aí é óbvio, é inegável, gente. A gente vai lendo o livro do Nogueira, Medo e Raiva, e Sim. vai fazendo também. Primeiro que os mitos ajudam a gente a entrar em contato.
0: Sim.
1: Então você entra em contato com...
0: Sim.
1: esse universo simbólico e subjetivo de cada um de nós. Então, ponto para o Nogueira. E aí eu fico pensando assim, quando eu era pequena, sempre fui uma pessoa com raiva. E essa raiva, ela não é ensinada a gente canalizar, ela é ensinada a gente abafar a raiva.
0: É, esse é o problema.
1: E isso eu acho que é um problemaço na nossa vida, na educação.
0: Sim.
1: No fato da gente também querer se manifestar nessa integralidade, Nogueira? Como é que você vê isso?
0: A gente pode manifestar a raiva sem que ela precise ferir o outro ou a si mesmo.
1: E ser violenta, né?
0: Ser
1: Exato.
0: Violenta, isso. Porque a violência é o problema. Nossa questão da humanidade, uma das questões da humanidade, é como a gente resolve os conflitos sem recorrer à violência. Porque os conflitos vão ser com a natureza, na sociedade e conosco. As nossas contradições... E aí, diante de um conflito, a gente tem que ter algum recurso para resolução, natural claro. Que tenha. Mas precisa ser o uso excessivo da força? Não precisa, porque isso coloca a vida em risco. Então, como a vida está em primeiro plano, a gente tem que cuidar da vida, da saúde mental, da integridade, para que a gente possa desfrutar o planeta, desfrutar o milagre que é a vida. Isso é fundamental. Então, a gente vai precisar aprender a fazer isso. E tem sempre pessoas que podem nos ajudar a fazer esse caminho. E aí a raiva, é legítimo ter raiva. Então, como eu expresso essa raiva? Pode ser uma indignação.
1: Sim.
0: Pode ser algo que, de repente, quando a temperatura baixa, quando a temperatura afetiva baixa, eu percebi essa raiva não era tão grande assim. Ela tinha a ver com ciúme, com medo, com uma coisa infundada, uma fantasia. Eu posso escapar dessa fantasia. Então, tem caminhos.
1: E esses caminhos a gente percorre como nesse letramento das emoções que você fala? Eu não consigo ver um caminho possível se não tenha tempo, se não tenha silêncio. E a gente está em tempos de muito barulho, de muita opinião. Barulho de rede social, barulho de tudo, de opinião. Como é que você vê esse caminho?
0: Ah, concordo. Pô, Petra, que sacada fundamental. Como é que eu percebo? A gente tem que ter um tempo, né? É necessário um tempo consigo, é fundamental. E é uma coisa que eu tenho dito, né, quando me pedem uma dica, receita, eu falo, não tem receita.
1: Não tem receita.
0: Mas algo que eu gosto de fazer é páginas matinais, à mão, escrever à mão, um sonho que eu tive,
1: que
0: o que eu vou fazer ao longo do dia. Escrever, tal dia eu vou lá na CBN, vou na Bienal, escrever o que eu vou fazer. E ao final do dia, o que eu chamo de emocionário. Que é um diário das emoções que ficaram mais presentes no meu dia. Então, eu senti emoção. Qual a emoção que eu senti? Qual foi? É o quê? Ansiedade, alegria, surpresa. E aí, quando eu consigo escrever isso, é um contato comigo.
1: Todo dia, Nogueira?
0: Essa é a minha tentativa. Nem todo dia eu consigo. Mas eu busco. Hoje eu vou fazer o emocionário à noite. As matinais eu não consegui fazer, porque eu tive compromisso,
1: claro.
0: Fui pra cá, fui...

0: Eu tive hoje no SESC, muito gostoso, hoje um evento com livros eróticos, né, que eu participo como entrevistado.
1: O SESC que está com uma programação tão incrível.
0: Maravilhosa.
1: Né?
0: E aí, de lá, agora eu vim para cá. É. Tinha que vir aqui, porque é um presente, né, receber você, que tem uma sensibilidade, que faz um jornalismo, sabe, acolhedor, pensando pontos cegos, que a gente, às vezes, muitas vezes, não percebe, sabe, autoconhecimento. São pautas necessárias. Você
1: como
0: traz
1: ferramenta,
0: pauta,
1: né,
0: ferramenta. Então, eu falei, não, é fundamental. Eu vinha conversando isso, né, com um grupo, né, que está me acompanhando, a equipe, né, que trabalha comigo. Falei, pô, não, vamos lá.
1: Nogueira, só me fala, agora, aproveitando que você falou do SESC, qual que é a tua agenda? Está com a agenda de lançamento? Você está tá fazendo um monte de coisa.
0: Eu tenho trabalhado bastante. Vou contar, inclusive, uma coisa nova, que é o Stand Up Love.
1: Ah, eu quero saber desse.
0: Stand Up Love. Mas eu estou aqui em São Paulo, dias 10 e 11, vou estar lançando um livro. Né, a professora Mônica Amaral, que eu organizei junto com ela, e outras professoras e professores, professora da USP, que é uma parceira de pesquisa. Então, vamos estar lançando um livro, vou estar no Mutações, que é um projeto, tem muita gente nesse, né, Mutações, tá? Marilena Chauí, Vladimir Safatler, e muita gente também.
1: Com o SESC também.
0: O SESC também. E no dia 12, Bienal do Livro, de São Paulo. Estou com o livro, né, lançamento oficial em São Paulo, Medo e Raiva. Né, o que os mitos e as filosofias revelam sobre nossos afetos sombrios.
1: Mas o Medo e Raiva já está nas livrarias.
0: Está nas livrarias, já está.
1: Quem quiser comprar já pode ouvir essa conversa e já mergulhar hoje à tarde.
0: Já pode. Ah, o pessoal entrega rapidinho.
1: Não, é demais.
0: Lancei no Rio de Janeiro, né? Tá. Lancei no Rio. E estou com uma coisa nova que você me perguntou, que é o stand-up love.
1: Quero saber, me conta, que história é essa?
0: Então, tem stand-up comedy.
1: Ah.
0: Eu, num belo dia, eu conversando, pensando, então fui colhido, né? Acolhido por uma ideia que é justamente falar de amor num espetáculo, com teatro, com palco, e surgiu o nome Stand Up Love, uma alusão, obviamente,
1: ao Stand Up Comedy,
0: mas que não é comédia, que são histórias de amor, reflexões sobre o amor, é entretenimento e conhecimento. Então, as minhas pesquisas sobre relacionamento, elas aparecem nesse lugar, elas aparecem no palco, e eu estou num desafio novo, meu maior desafio dos últimos 10 anos, eu diria, como profissional, que é para o palco ser dirigido. Então, tem direção artística, tem produção.
1: Quando começa?
0: Fiz um no Rio de Janeiro, né, no mês de julho, para experimentar. Né?
1: Como foi?
0: Foi um espetáculo muito agradável, pessoas queridas me acompanharam.
1: Ficou nervoso?
0: Ficou
1: com medo?
0: Medo, nervosismo, aquilo a mil por hora, né? Então, e teve pessoas, amigas, atrizes, atores que foram também para me apontar coisa, né? Falar, a Marina Xavier, que é atriz, que eu perguntei, Marina, o que você achou aí? Né? Então, foi muito agradável. Foi minha mãe, meu irmão Marcelo, Carla, minha companheira, né? Foi lá comigo.
1: Ano passado estava todo mundo lá, lembra que a gente fez o Rio da Astronomia?
0: Foi,
1: a família inteira do Nogueira veio. Esse ano tem mais.
0: Esse ano tem mais. Quero de novo.
1: Mas me conta, o Stand Up Love já tem data marcada? Vai ser onde?
0: A gente tem agora, para quem está nos ouvindo, no Rio de Janeiro, no dia 25 de agosto, terça-feira, às 19h30, no Manush. Né?
1: Manush,
0: espero vocês lá. Então, o espetáculo, retomando meus ensaios, já fiz um...
1: Gente, faceta.
0: É outra coisa.
1: Mas você já tinha sido ator em alguma outra vez da vida?
0: No tempo de universidade, eu cheguei a fazer algumas aulas, mas nada profissional, nada muito... Né? E a dramaturgia é uma coisa... Eu escrevo, né?
1: Você que escreveu.
0: Eu que escrevi. O texto é meu, que é um texto que tem a ver com as minhas pesquisas. Então, o texto tem a ver com as minhas pesquisas, com os estudos, e eu trago, por exemplo, linguagens do amor.
1: Essa sacanagem de pedir uma palhinha aqui, assim, de cabeça,
0: é
1: duro?
0: Eu conto só de Eros, por exemplo.
1: Tá.
0: Eu começo com Eros, né? Que Eros tem várias versões de Eros. Existe um Eros que é aquele deus primordial, né? O amor como sendo um deus que não tem pai nem mãe. Tem um Eros mais conhecido, que é o Cupido, que é filho do mais brutal deus da guerra, que é Ares. Que tem também Atena, que é deusa da guerra. Mas ela é uma deusa da guerra que ela tem um mapa de inteligência, estrategista. Ares não. A estratégia de Ares é usar força bruta no seu limite. E ele vai ter um filho com quem? Com uma delicada divindade que representa e personifica a beleza e o amor. Afrodite, delicada, sabe, doce. E aí nasce Eros, que é justamente alguém que ouve a DR do pai e da mãe, entre a força bruta e a beleza. E aí esse menino, o que ele faz? Ele faz que o amor seja um campo de batalha. E as suas flechas, ao invés de curar, muitas vezes, ferem. Eu vou por aí no início.
1: Uau! Quero! Quando que vem São Paulo?
0: São Paulo, estamos conversando.
1: Negociando.
0: Estamos conversando.
1: Estaremos Nogueira, em São Paulo. Você vai estaremos fazer. Você vem aqui, eu quero estar na primeira fila.
0: Estaremos em São Paulo.
1: Pelo amor de Deus, vamos receber em peso.
0: Já sabe que é convidado, ó. Já
1: pessoal, sabe que é convidado. Pelo amor de Deus. Ó, então vamos lá. Para quem estiver no Rio, então, dia 25... de agosto.
0: Isso.
1: Manush.
0: De agosto, Manushi.
1: Manushi.
0: Em São Paulo, dias 10 e 11, no SESC, no Centro de Formação Paulo Freire,
1: tá.
0: Que é o SESC, é o 14 bis, né? SESC 14 bis.
1: Tá.
0: E na dia Bienal 12. Do Livro, 10 e 11. E Bienal do Livro, dia 12.
1: Dia 12, na Bienal do Livro aqui em São Paulo.
0: Ah, eu já voltei a data do Stand Up Love em São Paulo, provavelmente nesses dias.
1: Aí você conta pra gente.
0: Aí já vou contar e você é convidada. Já é
1: estarei lá na primeira fila, pelo amor de Deus.
0: Ele,
1: deu,
0: é convidado.
1: Ele deu uma palhinha aqui, eu quase morri do coração. Vamos ver Renato Nogueira falar de amor, Stand Up Love. E ele tá lançando, ele vai, enquanto eu vou terminando, ele vai fazendo meu autógrafo, porque ele tá indo pro aeroporto. É assim que Renato, vida de Renato Nogueira. Nogueira, querido filósofo, professor, escritor, tá lançando Medo e Raiva, esse livro que navega por mitologias iorubá, tupi-guarani, hindu, eu amo. Bom, eu adoro estudo, né? E ele fala de mitologia hindu também, grega, judaico-cristã, japonesa. Ele fala de tudo para expressar pra gente sobre a necessidade de se letrar sobre o nosso medo, sobre a nossa raiva. Sabe por quê? Porque a intenção é amar mais. Nogueira, beijo pra você.
0: Poxa.
1: Sucesso.
0: Gratidão.
1: Amei o quente de te receber aqui.
0: Poxa, gratidão. Sabe que você tem um carinho especial pelo que você faz com o seu trabalho. Então, ó, coração aqui quentinho poder anunciar aqui com você, tá? Coração quentinho aqui.
1: Comprem o livro do Nogueira nessa curadoria que o Revista CBN faz de livros, personalidades, pensadores e pensadoras brasileiros, que vale a pena a gente dedicar um pouquinho do nosso tempo, do nosso precioso tempo, para entrar em contato, para aprender e para se deixar transformar. É o Nogueira aqui no Revista CBN de hoje. Para vocês que quiserem mais a agenda dele, também vá lá no Instagram, que ele tem tudo por lá. Eu vou deixar no meu também. Mas fiquem com a dica de Medo e Raiva, novo livro do filósofo Renato Nogueira.

0: Sábado, 15 de agosto de 2026. As mulheres ocupam 46,4% dos quase 63 milhões de postos de trabalho formais ativos do país e os homens respondem a 53,6% do total. As informações estão num levantamento do governo federal. De acordo com o balanço, embora ainda sejam minoria entre os trabalhadores com carteira assinada, as mulheres têm reduzido a diferença. Entre janeiro de 2023 e junho desse ano, elas ficaram com quase 6 milhões das vagas criadas. Já os homens preencheram 4 milhões e 300 mil. O candidato à presidência do PSD, Ronaldo Caiado, declarou 52 milhões e meio de reais em bens à Justiça Eleitoral. O valor subiu 111% em relação ao montante registrado na eleição de 2022, quando Caiado foi reeleito governador de Goiás. Já o presidente do PSD, o candidato a vice na chapa Gilberto Kassab, declarou um patrimônio de quase 21 milhões de reais, o que representa alta de 311% em relação à reeleição de 2008 para a Prefeitura de São Paulo, último pleito disputado por Kassab. O Instituto Nacional de Meteorologia monitora a possibilidade de uma onda de calor atingir partes do país em pleno inverno na semana que vem. O fenômeno ocorre quando as temperaturas máximas ficam pelo menos 5 graus acima da média por 5 dias consecutivos. A onda de calor pode atingir as regiões centro-oeste e sudeste, o oeste do Pará, o centro-leste do Amazonas e partes do Paraná. No horário de Brasília, 2 horas 32 minutos.
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0: A informação que não para aqui no Revista CBN, em Brasília, a nossa repórter Meire Bertotti com a gente. Meire, boa tarde.
2: Olá, Pétria, boa tarde. Olha, o ministro do STF, Flávio Dino, suspendeu a condenação do ex-senador Romero Jucá, do MDB, por corrupção passiva e lavagem de dinheiro e afastou a inelegibilidade do político. Com isso, ele vai poder disputar as eleições deste ano. Jucá já registrou, inclusive, a candidatura para uma cadeira na Câmara dos Deputados pelo estado de Roraima. Em julho, Jucá foi condenado pelo Tribunal Regional Federal da Primeira Região, acusado de receber R$ 150 mil em propina da Odebrecht em 2014. O dinheiro seria usado para encobrir uma doação de campanha para a candidatura do filho, Rodrigo Jucá, ao cargo de vice-governador. A pena imposta foi de 9 anos, 10 meses e 15 dias de prisão em regime inicialmente fechado. No entanto, o ministro Flávio Dino entendeu que o julgamento de Jucá deveria ter ocorrido no Supremo e não na primeira instância, mesmo que o ex-parlamentar não esteja mais no exercício das funções. Isso porque, segundo o entendimento da Corte, é de competência do STF a análise de supostos crimes cometidos por parlamentares no exercício do mandato ou relacionado ao cargo. Jucá, a gente lembra, foi senador da República por 24 anos, ao longo de 3 mandatos consecutivos. Atualmente, ele é o presidente do MDB em Roraima e agora vai disputar uma cadeira na Câmara dos Deputados. Pétria.
0: Perfeito, Meire. Informações ao vivo com Meire Bertotti em Brasília, 2 horas 34 minutos.
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0: Informações com Pedro Fagundes.
1: Um homem foi baleado e outro foi preso durante uma perseguição policial na Avenida Morumbi, na Zona Sul de São Paulo, na madrugada desta sexta-feira. Segundo a Polícia Militar, quatro pessoas estavam em duas motos e chamaram a atenção de agentes durante um patrulhamento na Avenida Berrini. Os policiais viram um objeto semelhante a uma arma sendo passado de uma moto para outra e deram ordem de parada. Os motociclistas negaram e fugiram. Uma das motos conseguiu escapar. A outra foi perseguida pela Berrini e pela Avenida Chucri Zaidan, onde chegou a andar na contramão até chegar à Avenida Morumbi. Segundo a PM, houve confronto. O condutor da moto foi atingido por um tiro na perna e levado ao pronto-socorro do Campo Limpo, onde permanece sob acompanhamento policial. Já o passageiro foi detido e encaminhado ao Distrito Policial do Morumbi. Um revólver com munições foi apreendido. João Pedro Espínola trabalha há cerca de um ano a menos de 50 metros do local onde a perseguição terminou e relata insegurança na região.
2: Apesar de ser um bairro muito nobre, né? A gente vive numa questão de insegurança. Já não é a primeira vez que acontece um tiroteio aqui nessa região aqui do Morumbi. Se eu não me engano, uns 6 meses atrás, aqui na farmácia aqui do lado, um senhor foi baleado na cabeça e acabou falecendo, infelizmente. Então, a gente se sente inseguro, né? Porque a gente não sabe quando que vai ser a nossa vez.
1: Você já mudou alguma coisa, alguma prática?
2: De noite, eu sempre coloco o celular na cintura, né? Pra parecer que eu não tenho nada. Uhum. E, às vezes, tipo, ficar olhando pro lado, muitas vezes, assim, pra ver se não tem ninguém em volta, pra me sentir mais seguro também.
1: O Morumbi registrou outros episódios recentes de violência. No final do mês passado, criminosos assaltaram um motorista na rua Colégio Pio 12 e apontaram uma arma a uma mulher que filmava a ação. Já em maio, uma motociclista morreu depois de bater em uma mureta durante uma tentativa de assalto na Marginal Pinheiros, perto da ponte do Morumbi. O caso desta madrugada é investigado pelo 89º Distrito Policial, que procura os dois ocupantes da outra moto. De São Paulo, Pedro Fagundes.
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1: Não existe programa mais lindo, não existe programa mais lindo no rádio brasileiro. Ela está aqui comigo agora, Páginas da Infância, com Janaína Barros. Janinha, boa tarde.
2: Boa tarde, Petra. Boa tarde também aos ouvintes.
1: O que você nos reservou na sua curadoria de livros infantis de hoje?
2: Hoje nós vamos falar sobre música nos livros para as infâncias. Sobre personalidades importantíssimas da música que tomaram as páginas dos livros para as crianças poderem conhecer a trajetória delas. Músicas também marcantes. E quem foram essas pessoas? Por que é importante a gente trazer também histórias reais para os livros para as infâncias? Histórias inspiradoras, histórias de gente talentosa, de gente que representa a nossa cultura no mundo inteiro. Para as crianças conhecerem também de onde elas são, o que elas ouvem, o que faz parte da nossa cultura, o que faz parte da cultura que não é do Brasil, mas é de fora e também influencia os nossos artistas. É um pouco desse caminho que nós vamos trilhar hoje. E eu vou pedir já para o Juliano aqui dar o primeiro clima, o primeiro livro para os nossos ouvintes.

0: Lia de Itamaracá. Aqui na minha mão, uma ciranda para Lia. É um livro que faz uma homenagem a essa nossa artista. A gente está indo para Pernambuco agora, para a Ilha de Itamaracá. Autores: Cristiano Gouveia, Laila Cruz, saiu pela editora Caixote. E a Lia é uma mulher que descobriu o dom da música muito cedo, Pétria. Ela descobriu ainda criança que ela tinha um talento, ela tinha alguma relação com a música. E inspirada pelo balanço das águas do mar, pelo barulho das ondas, ela escrevia textos na areia da praia, poemas na areia da praia. E essas ondas quebravam, vinham e apagavam esses poemas, e ela escrevia os textos de novo. E assim foi se criando uma ciranda poética. E ela cresceu inspirada por esse cenário, inspirada por essas poesias, por esses textos, por essa música. E nesse ir e vir, Lia de Itamaracá alcançou o mundo. Já foi aplaudida pelo New York Times como diva da música. E também fez crescer a ciranda. Levou a ciranda para todo o Brasil, para o mundo também. A ciranda, que é uma dança, é uma dança muito particular do Nordeste e especialmente de Pernambuco, que é a terra da Lia, muito característica e que ela traz na música dela. E eu quero chamar a atenção mais uma vez e sempre para o objeto livro, Petra. É um livro pequeno que está aqui nas minhas mãos.
1: Lindo. É um livro poesia mesmo.
0: É um livro sanfona, que de um lado tem aqui o azul do mar, que está emoldurando a história, a trajetória da Lia de Itamaracá. E do outro lado, ele também abre em uma ciranda de pessoas. Pessoas diversas, de mãos dadas, formando aqui a ciranda, a grande roda que a Lia traz na música dela. Nada é por acaso. O livro para as infâncias, ele é pensado e tudo nele tem significado. Mais uma vez e sempre chamando essa atenção aqui. Vamos pro segundo?
1: Vamos lá.
0: Vou pedir aqui pro Juliano dar outro clima. Já tá nas telas para quem tá na nossa transmissão. O nosso segundo livro. Anunciação. Traz aqui ao seu Valença, com as ilustrações da Alina Beltrão. Saiu pelo Tatu Bola, que é o selo da editora Planeta para as infâncias. E aqui a música, Petria, a letra mesmo, de uma das canções mais emblemáticas da carreira do Alceu Valença, né, em um livro ilustrado que traz os desenhos aqui da Alina e desenhos que foram inspirados nas cores vibrantes de Olinda. E por que Olinda? Porque foi em Olinda que nasceu a Anunciação, como o próprio Alceu Valença conta aqui pra gente em um texto que abre esse livro. Ele diz que ele estava andando pelas ruas de Olinda, tocando a sua flauta, e que a música nasceu numa manhã de domingo, né? E com a melodia improvisada, enquanto ele andava e tocava a sua flauta. A letra veio só de uma vez, veio de uma vez só, ele conta, quase como um sopro.
1: Inspiração.
0: E aí nasce a Anunciação, e que bonito poder ouvir, ver, pensar sobre uma letra de música, sobre os vários significados que ela pode ter. E também aqui olhar para os casarios de Olinda, passar pelo farol, pelas cores, junto com o Alceu. O que, que essa música anuncia? Quem vem? O que vem? E aí, junto com esse livro, prestar atenção nesses sinais que ele traz e o que, que a imaginação pode dar conta, Pétria. Imaginar, construir, reconstruir, significar a letra dessa música, conhecer esse artista e conhecer também a obra dele.
1: E o livro é belíssimo, uma obra de arte.
0: E o terceiro, que vem como um bônus aqui, Arrebatador, Nina. Saiu pela Pequena Zahar, texto da Trace and Todd e ilustrações do Christian Robinson, que esteve aqui na semana passada. Ele que é autor do Papai, o livro Papai, que mostra a paternidade dos animais e também dos humanos. Aqui é a história de Nina Simone, né, Petria? Então, ela cantou com uma voz intensa e doce, como um trovão gentil e suave. Assim o texto descreve a voz dessa mulher, cantora, compositora, pianista, nasceu na Carolina do Norte em 1933, talento que se revelou cedo, também ali com o incentivo do pai. Quando ela se revelou no piano, as primeiras notas, logo Eunice, nasceu Eunice, se tornou Nina, e além de conquistar o mundo com a sua voz, com a sua música, também se tornou uma importante voz na luta pelos direitos civis, contra a violência, contra o racismo, representatividade, música e, sim, histórias reais para a gente conversar com as crianças, porque elas estão no mundo e têm todo o direito de conhecer as histórias das pessoas, como elas chegaram até aqui, com as suas lutas também que fazem parte da vida, né, Petria?
1: Que curadoria, hein, minha amiga? Eu posso te dizer que, olha, eu vou dizer sem chance de errar. Esse foi um dos quadros que eu mais gostei que você trouxe aqui.
0: Ah, que delícia.
1: Ai, que lindo! Repete pra gente, portanto, as três dicas de hoje.
0: Vamos lá. Música e literatura para as infâncias, histórias reais de importantes nomes da nossa música. Pessoas que deixam aqui o seu legado de talento. Uma Ciranda para Lia, o primeiro livro. A história de Lia de Itamaracá, pela editora Caixote. Autores, Cristiano Gouveia e Laila Cruz. Anunciação, nosso segundo livro. A música de Alceu Valença, com as ilustrações da Alina Beltrão, saiu pela Tatu Bola, o selo da editora Planeta para as Infâncias. E o terceiro livro, Nina, a história de Nina Simone, saiu pela Pequena Zahar e traz aqui o texto da Tracy Ann Todd e as ilustrações do Christian Robinson. Arte, literatura para as infâncias é arte.
1: Janaína Barros, nossas páginas da infância. E para você que sempre pode... Perdeu, não conseguiu anotar? Sempre pode acessar também pelo Instagram.
0: @bjanaina, tudo lá. E a conversa continua ao longo da semana. @bjanaina.
1: 2 horas, 47 minutos agora.
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0: Paula Jacobi, com a gente aqui no Revista CBN. Querida, boa tarde.
1: Boa tarde, Petra. Boa tarde aos ouvintes. Muito bem, muito bom estar aqui com vocês sempre.
0: Pode contar onde você está agora? Porque está bem bonito aí o seu fundo.
1: Eu estou em Gramado para o Festival de Cinema. E
0: Ela
1: aí eu
0: é.
1: estou num hotel que é tipo um chalezinho, e aí é super gostosinho, assim, rústico, no
0: Bonito,
1: meio do mato.
0: bonito.
1: Sim.
0: Paula Jacobi, roteiros literários em alta, é isso, minha amiga?
1: Sim, a gente está vivendo um momento que a literatura está tão em alta que ela virou até wellness, né? É, tendência de wellness mundo afora, dentro desses retiros literários. Então, o que tem acontecido muito depois da pandemia, principalmente, que a gente vê essa atração, enfim, né? O BookTok crescendo muito, né? Que é essa hashtag imensa do TikTok, que promove a leitura, várias pessoas leem e compartilham o que elas estão lendo, o que elas pensaram de determinados livros, lançam tendências literárias, resgatam livros clássicos, né? É, mas depois de todo esse boom digital, eu acho que as pessoas começaram a entender também que essas conexões a partir da literatura, elas podem acontecer presencialmente. E aí a gente teve também um outro boom que foi consequência disso, que é o aumento dos clubes de leitura no Brasil e em todo o mundo, né? E grupos de leitura que são de poesia, ficção científica, enfim, né? Aí os nichos eles vão se moldando de acordo. É, e aí o passo seguinte de tudo isso é como que a gente traz esses encontros que normalmente são online, né? A gente gosta bastante, enfim, dessas ferramentas que permitem com que a gente se encontre virtualmente, mas também existe um valor muito grande na troca presencial, certo? Então, saindo um pouco, tirando um pouco os clubes de leitura desse ambiente digital, a gente entra num lugar de trocas ricas nos retiros literários. Então, agora, o que tem acontecido desde o ano passado, não só no Brasil, mas na Europa, nos Estados Unidos, no Oriente Médio, é um investimento, principalmente também de hotéis de luxo e de retiros, e de roteiros de viagens tradicionais, que incluem a literatura nesse acompanhamento, né, da viagem. Então você pode visitar lugares que, por exemplo, Virginia Woolf escreveu, se inspirou. Você pode visitar lugares que escritores foram tomar um cafezinho, né? Esse tipo de retiro, de roteiro de viagem, ele já existe há bastante tempo. O que acontece agora são esses momentos de bem-estar e de estilo de vida que estão atrelados à literatura. Então, por exemplo, existem alguns hotéis de luxo na Europa que fazem esses retiros pensando aonde que a leitura entra na rotina de autocuidado das pessoas. Então, você está lá fazendo uma massagem, fazendo uma terapia de sound healing, né? Você está ali, enfim, trabalhando todos esses elementos e aí você tem um momento, 2 horas para você ler. Aí fica completamente offline, 1 hora para você ler. Você pode ler sozinho, você pode ler em grupo.
0: É
1: E aí
0: interessante
1: isso
0: porque como
1: começou.
0: técnica de saúde, é isso que eu acho
1: Exato.
0: mais legal, é
1: Exato,
0: saúde.
1: exatamente.
0: Meu
1: Exatamente.
0: Deus.
1: E aí você tem, assim, a evolução disso também passa para um outro lugar, por exemplo, o Page Break em Nova York. É um movimento muito interessante de que eles fecham um final de semana e aí as pessoas que participam dessa leitura coletiva leem o mesmo livro. E elas precisam terminar essa leitura desse mesmo livro em um final de semana. Então, às vezes, as leituras são em voz alta, às vezes elas são individuais ali, ou esse individual coletivo. As pessoas sentam em torno, por exemplo, de uma piscina, de um lago, de algum lugar, e elas ficam lendo o mesmo livro no tempo de cada um, e aí depois elas discutem a leitura. E tudo isso tem movimentado bastante, assim, como que a literatura encontra esses outros espaços de lifestyle e de bem-estar, né? Então, muitos desses retiros têm movimentos de gastronomia, tem curadoria de vinhos, tem curadoria de alimentos, né? Como que você faz uma alimentação junto com a leitura, coisas temáticas e por aí vai, né?
0: E
1: Então,
0: você
1: acho que tem.
0: separou dois para a gente, Paula?
1: Sim, daí a gente tem aqui no Brasil, né? Dei alguns exemplos fora, mas aqui no Brasil eu vou fazer um retiro literário em setembro, entre os dias 18 e 20 de setembro, no interior de São Paulo. Esse é um retiro específico para mulheres, e a gente vai celebrar a chegada da primavera. Então, por isso que a ideia dos livros que eu trouxe como sugestão, Orgulho e Preconceito, porque a gente vai assistir uma sessão do filme. Esse retiro não é um retiro só de leitura, ele é um retiro que a gente vai discutir a literatura na nossa vida. Então, a gente vai ter atividade de caminhada, atividade de leitura individual, atividades coletivas também, a sessão do filme e todas as comidas vão ser feitas por um chefe. E aí tem um outro retiro que vai ser no ano que vem, na verdade, né? Acontece entre os dias 3 e 11 de março do ano que vem, mas trazendo aqui com alguma antecedência, porque é uma viagem internacional, no caso, a Nara Vidal e a Verônica Botelho, que são duas escritoras brasileiras maravilhosas. Elas prepararam esse retiro que chama Entre Dalí e Shakespeare, fazendo uma conexão das obras do Dalí que se inspiram no trabalho do Shakespeare. E aí, o espaço que elas escolheram para fazer isso é muito significativo, que é uma região da Catalunha, na Espanha. Então, os participantes vão poder fazer oficinas com as duas, né? Então, mentorias de literatura, mentorias para escrever algum livro que a pessoa queira, não consegue tirar do papel e tal. Então, elas vão ter essas duas escritoras disponíveis para elas ali, nesse momento, mas também, durante esses dias, esse grupo de pessoas que vai para esse retiro vai poder visitar o Teatro Museu do Salvador Dalí, que é maravilhoso, e a Casa de Salvador Dalí também, ali nessa região da Catalunha. Então, esse retiro ele vai juntar arte, arquitetura, literatura, sensibilização a partir da escrita e da criação literária, mas também com esses eventos paralelos, como degustação de vinho, percurso gastronômico e técnicas de mindfulness. Tudo isso pensado, né, as duas pensaram nesse retiro, muito para quem quer escrever, quer trazer essa escrita ali para um lugar muito além, né, só de um hobby ou de um diário que a pessoa tenha, e queira trazer esses projetos para um espaço mais, né, do objeto livro, alguma coisa que se publique depois.
0: Encantada, encantada. Então, a literatura em
1: Sim.
0: si, entre os dias 18 e 20 de setembro, agora, interior de São Paulo, só para mulheres, celebrando a chegada da primavera. E o segundo, que a Paula dá a dica aqui para a gente, já são 8 dias em março do ano que vem, entre Dalí e Shakespeare, uma imersão um pouquinho maior da Nara Vidal e da Verônica Botelho. Vai ser ali, vai pegar ali a Espanha. Vai falar de Salvador Dalí. Ai, assim, chocada. Paula, para quem quiser mais
1: Sim.
0: detalhes, você consegue deixar no
1: Sim.
0: teu Instagram?
1: Super. Eu ia até falar isso. O retiro que eu vou dar tá no meu Instagram, então @pjaycob, meu Instagram. E o Instagram da Nara Vidal e da Verônica Botelho também, se vocês procurarem os nomes das respectivos das autoras, vocês encontram, e elas publicaram também lá as informações do retiro delas.
0: Paula Jacob, P. Jacob. Chique, chique, ela traz para você a fina flor da cultura, coisa mais linda, tá em Gramado, fundo lindo, fundo lindo. E vai falar de Gramado pra gente também logo mais. Paulinha
1: Sim.
0: querida, um beijo para você, ótimo final de semana, bom
1: Beijo.
0: trabalho que você não para e até semana que
1: Obrigada,
0: vem.
1: querida. Até semana que vem. Beijo aos ouvintes também.
0: @pjacob, ela tá lá no Instagram, um dos melhores perfis de Instagram para você seguir. Eu adoro seguir a Paula, inclusive com muita dica de cultura por lá também. Vamos ficando por aqui. Que show da Xuxa foi esse, meu amigo? Guilherme Muniz já tá aqui ao meu lado, vendo como estou assim, chocada com o que foram essas últimas 3 horas aqui de Revista
2: Só
0: CBN.
2: conteúdo
0: Coisa mais
2: bom.
0: linda,
2: Muito
0: né,
2: bom. Eu vim te
0: Gui?
2: ouvindo. Bom demais.
0: Maravilhoso. E você segue agora com o Muniz, Show da Notícia, meu querido amigo que eu adoro. Fiquem na companhia aí do show, muita informação, mas também muita conversa boa para você ao longo da tarde. Eu fico por aqui agora, me despedindo do meu Dream Team, porque é o mínimo que eu posso falar dessa equipe que fez esse programa impecável. Ela capitaneando tudo, Jorena Barros, aqui é óbvio. No comecinho do programa tivemos também Yasmin Caetano e ele, nas máquinas, na arte desse programa, Juliano Fonseca.
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0: Continuo lá no @Petria Chaves, volto amanhã, aqui é o Revista CBN, pontualmente, ao meio-dia. Tchau, ótima tarde para você.

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Sábado, 15 de agosto de 2026, o ministro do STF, Flávio Dino, suspendeu a condenação do ex-senador Romero Jucá, do MDB, por corrupção passiva e lavagem de dinheiro e afastou a inelegibilidade do político. Com a decisão, Jucá poderá disputar as eleições deste ano. Ele é candidato a uma vaga na Câmara dos Deputados pelo estado de Roraima. Em julho, Jucá foi condenado a mais de 9 anos de prisão em regime inicialmente fechado pelo Tribunal Regional Federal da Primeira Região. No entendimento da Justiça, ele recebeu R$150 mil em propina da Odebrecht em 2014. Dino avaliou, no entanto, que o julgamento deveria ter ocorrido no Supremo e não na primeira instância. De acordo com a Corte, casos de crimes cometidos por parlamentares no exercício do mandato e relacionados ao cargo são de competência do STF. A segurança na fronteira entre o Marrocos e a cidade espanhola autônoma de Ceuta, no norte da África, permanece reforçada. A medida foi tomada por causa da circulação da informação falsa em redes sociais de que a passagem seria flexibilizada hoje em razão de um feriado religioso. No fim de julho, cerca de 80 mil imigrantes entraram em Ceuta em poucos dias. Quase 100 pessoas morreram na travessia e 8 mil imigrantes que conseguiram cruzar a fronteira ainda permanecem na cidade espanhola. No horário de Brasília, 3 horas e 2 minutos.

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1: Muito boa tarde. 3:04 pelo horário de Brasília. Show da notícia desse sábado, dia 15 de agosto de 2026, já no ar para todo o Brasil. Sejam muito bem-vindos. A gente tem aqui papos importantes para fazer com vocês nessa tarde e também à noite. A gente vai ter dois blocos diferentes de show da notícia para você ficar muito bem informado durante o dia. E eu conto sempre com a sua companhia e com a sua participação. Você pode assistir este show da notícia também pelas nossas redes digitais, então no site, no aplicativo da CBN, no YouTube, no Globoplay. E você pode participar enviando sua mensagem lá no bate-papo do YouTube ou então no WhatsApp 11 99911 9981. Estamos sempre também no Bom e Velho Radinho, como você bem sabe. Querendo falar comigo, também pode mandar um e-mail para o guilherme.muniz@cbn.com.br. Nas redes sociais, a gente conversa no @guilhermemuniz, tudo junto e com Z no final. Vamos conversando sobre os principais assuntos desse final de semana. E eu já quero te dizer que logo mais a gente vai fazer uma entrevista por aqui de um assunto importante que dominou o noticiário nessa semana e um assunto que tem gerado preocupação nos pais, nas mães, nos responsáveis por crianças e por adolescentes aqui no nosso país. Eu estou falando a respeito daquele aplicativo Discord, um aplicativo que, se bem usado, como tantos outros, é uma ferramenta ok, sem problema, mas, infelizmente, às vezes não é bem utilizado esse aplicativo. Nos últimos dias teve o caso de uma garota induzida à automutilação numa transmissão ao vivo nessa plataforma e, por causa disso, teve a suspensão. A ANPD, que é a Agência Nacional de Proteção de Dados do Governo Federal, determinou que o Discord tem que bloquear os recursos de transmissão ao vivo aqui no nosso país, já que eles não conseguiram garantir a segurança dos usuários. Essa medida está valendo e logo mais eu vou conversar com o Arthur Igreja, especialista em tecnologia e inovação, para entender o que permitiu que a gente chegasse numa situação tão dramática como essa. O que, que outras plataformas conseguem fazer para garantir a segurança dos usuários? E, claro, o que, que pode ser feito para a gente ter um ambiente digital mais seguro? Eu sei que essa é uma preocupação de todos os pais e mães hoje em dia. As crianças ficam não só no quarto, às vezes, num computador, usando as redes sociais, mas elas têm isso tudo na palma da mão, muitas vezes no celular, no tablet. Então os pais ficam com esse receio do que os pequenos estão fazendo nessas redes sociais e como eles podem ser mal influenciados. Então a gente vai aproveitar para tirar as dúvidas desse assunto que é tão importante aqui para os pais e para as mães que estão na nossa audiência. Se você tem dúvidas sobre isso, algum relato que queira compartilhar com a gente, usa o nosso WhatsApp 11 99911 9981. Pode até mandar uma dúvida em áudio, 30, 40 segundinhos, que a gente coloca a sua dúvida no ar para o Arthur Igreja responder para você sobre esse assunto tão importante. Vai ser um pouco mais adiante, depois do Repórter CBN, das 3:30. Logo mais a gente fala sobre isso aqui no Show da Notícia. Já estou abrindo aqui, inclusive, ó, o YouTube da Rádio CBN. Israel Mendes mandando um oi. Dário Moreira também falando que está assistindo aqui o Show da Notícia ao vivo pelo YouTube da CBN. E já tem também participação dos nossos ouvintes pelo WhatsApp 11 99911 9981. Vou até aproveitar para fazer uma divulgaçãozinha básica, porque o Jonathan escreveu assim: Muniz, dá uma palhinha do Avenger para nós. É um carro que a Jeep lançou recentemente no Brasil. CBN Auto Esporte de amanhã vai falar sobre os planos da Stellantis, o maior grupo automotivo do Brasil. A gente entrevistou o principal executivo deles por aqui, responsável pela América do Sul. Todas as informações a gente vai passar para vocês, mas é amanhã às 9 da manhã, tá? Obrigado pela sua participação por aqui. Acompanhe o CBN Auto Esporte aqui na programação da CBN. Mas antes a gente tem várias outras informações do noticiário para te atualizar aqui no Show da Notícia. A gente começa indo até Brasília. Uma informação com a Meire Bertotti, que conversa com a gente ao vivo da Capital Federal. Meire, boa tarde.
2: Olá, Muniz. Boa tarde a você, aos ouvintes. Muniz, o líder do PT na Câmara, Pedro Czay, teve alta da unidade de terapia intensiva do Hospital DF Star, onde está internado após um AVC, e deve ter alta hospitalar na segunda-feira. Segundo o boletim médico, o deputado está consciente, com boa evolução do quadro clínico, sem comprometimento cognitivo ou motor. O parlamentar, a gente lembra, né, passou mal na última terça-feira durante uma reunião do Colégio de Líderes. Ele teve convulsões, recebeu os primeiros socorros de parlamentares médicos que estavam na reunião, como o próprio presidente da Câmara, Hugo Mota, e a deputada Jandira Fegali, além da equipe médica da Câmara, e foi imediatamente encaminhado ao hospital. Após exames, foi confirmado que ele sofreu um acidente vascular cerebral isquêmico. De acordo com a assessoria de imprensa da liderança do PL, o PSAI segue agora o protocolo de exames, né, nos próximos dias, e o tratamento médico para o acompanhamento do quadro clínico, mas com essa expectativa da alta hospitalar agora na segunda-feira. Muniz.
1: Muito obrigado, Meire Bertotti, pelas suas informações ao vivo, direto de Brasília. Agora, 3:09, nesse dia 15 de agosto, a gente teve o último dia de candidaturas, de registro de candidaturas aqui no nosso país. Logo mais começam também as campanhas eleitorais, então vai avançando o calendário eleitoral para, de fato, a gente entrar na reta final para o pleito de outubro. A gente tem agora mais informações ao vivo de Belo Horizonte, exatamente sobre um cenário eleitoral importante lá em Minas. O Marcelo Martins está ao vivo com a gente e tem informações. Boa tarde, Marcelo.
3: Pois é, Guilherme. Boa tarde para você e para o ouvinte da CBN.
1: Acho que a gente perdeu a conexão aqui logo no início da participação do Marcelo Martins contando para a gente sobre o cenário eleitoral. Não sei se o Marcelo ainda nos ouve. Mas nós paramos de ouvi-lo logo no comecinho, enquanto ele trazia aí as primeiras informações. Minas passou por um período de xadrez eleitoral especialmente conturbado, né, com a indefinição sobre a candidatura ou não do Cleitinho como possível candidato. E isso mexeu, inclusive, com o xadrez eleitoral em âmbito federal, sobre apoio ou não de Flávio Bolsonaro para a chapa de Cleitinho, com esse vai não vai desse candidato para o governo mineiro. Marcelo Martins está de volta aqui com a gente, direto de Belo Horizonte, e vai contar para a gente sobre o cenário eleitoral lá em Minas, agora com o fim do prazo dos registros de candidaturas. Marcelo.
3: Pois é, Guilherme, boa tarde para você e para o ouvinte da CBN. Minas Gerais tem 11 candidatos registrados ao governo do estado. Alexandre Calil, do PDT, Ben Mendes, do Missão, Cleitinho Azevedo, do Republicanos, Flávio Roscoe, do PL, Gabriel Azevedo, do MDB, Henrique Arias, do PCO, Indira Xavier, do Unidade Popular, Matheus Simões, do PSD, Patrus Ananias, do PT, Túlio Lopes, do PCB e Rafael Duda, do PSTU. A chapa do senador Cleitinho conseguiu de última hora o apoio do Podemos, que fará parte da coligação intitulada Minas é do Povo. O partido é um dos mais aliados ao nome do ex-secretário de governo Marcelo Aro, do Progressistas, e já tinha aprovado em convenção o apoio a ele, independentemente do cargo. Marcelo Aro será candidato ao Senado de forma avulsa e com o apoio da chapa de Cleitinho, uma vez que o partido do ex-secretário, que faz federação com União Brasil, declarou apoio ao governador Matheus Simões, do PSD, e que será então um dos candidatos ao governo do estado. Diante desse rearranjo, o Republicanos então decidiu não apresentar à Justiça Eleitoral candidatos ao Senado. A candidatura de Cleitinho Azevedo foi definida próximo do fim do prazo, depois de muito impasse, Guilherme, envolvendo a direção nacional do Republicanos e atritos públicos. Líder nas pesquisas, o senador adiou ao máximo a definição e chegou a declarar publicamente que não seria candidato por estar de luto pela morte do irmão. Mas no dia seguinte à declaração, Cleitinho voltou atrás e decidiu se lançar candidato, irritando o presidente nacional do Republicanos, Marcos Pereira. As partes só chegaram a uma definição após a bancada mineira de deputados pressionar pela candidatura de Cleitinho. O senador também teve que se desculpar publicamente com a direção nacional e prometeu seguir com a candidatura até o fim do pleito. Até o momento, Guilherme, foram registrados 714 candidatos a deputado federal em Minas, 922 candidatos a deputado estadual e 15 ao Senado. E lembrando, né, que o prazo para o registro das candidaturas termina na noite deste sábado. Volto com você, Guilherme.
1: Muito obrigado, Marcelo Martins, com as informações ao vivo de Belo Horizonte. E vamos agora para o Rio de Janeiro, porque a Ana Paula Jaume, tem informações sobre uma mudança importante, uma espécie de reviravolta importante ali, que aconteceu também no cenário eleitoral do Rio de Janeiro, às vésperas aí, a poucas horas do fim do prazo para registro de candidatura e para o início da campanha oficial. Certo, Ana Paula Jalme? Boa tarde para você.
4: Pois é, Muniz, boa tarde para você, boa tarde também para o nosso ouvinte. Movimentações políticas marcando essa véspera do início da campanha eleitoral aqui no Rio de Janeiro. A principal delas envolve o senador Romário. Nessa manhã, o político anunciou a desfiliação do PL, partido de Flávio Bolsonaro, candidato à presidência da República, e também partido de Douglas Ruas, que tenta o governo do estado. A decisão acontece porque Romário decidiu apoiar outro candidato ao Palácio Guanabara, o ex-prefeito Eduardo Paes, do PSD. Em nota, o senador ressalta que deixa o PL sem rompimentos pessoais e afirma que, num primeiro momento, vai ficar sem partido e não há negociação em andamento para uma nova filiação. Esse é mais um revés para a candidatura de Douglas Ruas. Ao longo da pré-campanha, o presidente da Assembleia Legislativa aqui do Rio perdeu apoio da federação formada pela União Brasil e PP, o que o obrigou a formar uma chapa puro sangue com uma vice do próprio PL. Embora a federação tenha declarado neutralidade, alguns políticos desses partidos declararam apoio ao principal opositor de Ruas, Eduardo Paes. É o caso do ex-prefeito de Nova Iguaçu, na Baixada, Rogério Lisboa, que tinha sido anunciado lá atrás como vice de Douglas Ruas e acabou desistindo. Lembrando que hoje é o último dia de registro das candidaturas. Ao todo, a disputa pelo governo do estado terá 9 candidatos, além de Eduardo Paes e Douglas Ruas. Tem Antônio Garotinho, do Republicanos, William Siri, do PSOL, André Marinho, do Novo, Coronel Busnello, do Missão, Ciro Garcia, do PSTU, Juliette Pantoja, do Unidade Popular, e Luan Monteiro, do PCO. Amanhã os candidatos começam as campanhas, os líderes das pesquisas vão adotar diferentes estratégias. Eduardo Paes, por exemplo, aposta no público religioso, com visita à Igreja da Penha aqui na zona norte da capital, e também ao Monte Sinai, em Duque de Caxias, na Baixada. Já Antônio Garotinho começa a pedir votos no reduto eleitoral dele, Campos dos Goytacazes, no norte do estado. E Douglas Ruas vai estar ao lado de Flávio Bolsonaro num ato de campanha na praia de Copacabana, na zona sul do Rio de Janeiro. Muniz.
1: Muito obrigado, Ana Paula Jalme, pelas suas informações. Claro que a CBN vai acompanhar aí todos os detalhes desses primeiros dias de campanha para você ficar muito bem informado aqui na nossa programação. Agora, 3 horas e 16 minutos, a gente muda de assunto, falamos bastante aí do cenário eleitoral, da política no nosso país, e agora o Clauson Dutra, ao vivo de São Paulo, nos atualiza sobre um terremoto que foi registrado na Indonésia nas últimas horas. Boa tarde para você, Clauson.
5: Boa tarde para você, Muniz, e para todo mundo. Esse forte terremoto de magnitude 7,7 que atingiu a costa da Indonésia, Muniz, deixou pelo menos 47 pessoas mortas, segundo autoridades locais. O terremoto ocorreu na madrugada de sábado a uma profundidade de 10 quilômetros, segundo o Serviço Geológico dos Estados Unidos. O terremoto aconteceu no mar, em uma região de pouca profundidade próxima à Ilha de Flores. Um vídeo registrado após o tremor mostra parte de um terminal de uma área portuária desabando em Maumere. Nas imagens, pessoas

0: 17 mil ilhas e registra terremotos e atividade vulcânica com frequência por estar ali localizada no chamado Círculo de Fogo do Pacífico, uma extensa área marcada por vulcões e falhas geológicas. Volto com você.
1: Obrigado, Clauson Dutra, pelas informações. Vamos ver aí os desdobramentos desse terremoto na Indonésia. 3 horas, 18 minutos, de volta a Brasília. Ana Carolina Tomé tem mais informações para a gente sobre os impasses ali para a realização do Festival de Brasília do Cinema Brasileiro. E aí, Ana Carolina Tomé, novidades? Agora vai esse festival? Boa tarde para você.
2: Boa tarde, Muniz. Boa tarde também aos nossos ouvintes sintonizados aqui na CBN. O governo do Distrito Federal finalmente repassou a primeira parcela de um total de 3 milhões de reais para a realização da mais de uma edição, né, da 59ª edição do Festival de Brasília do Cinema Brasileiro. Foi uma semana de incerteza, Muniz, após o governo ter cancelado o evento por falta de verba e voltado atrás por causa da repercussão negativa. Essa primeira parcela de 1,5 milhão corresponde à metade do valor total e deve estar disponível até a próxima segunda-feira, dia 17 de agosto. Não há data para o depósito do restante do valor. Criado em 1965, o Festival de Brasília é o mais antigo festival de cinema do Brasil e é considerado patrimônio imaterial do Distrito Federal. O evento só não foi realizado entre 1972 e 1974 em protesto contra a ditadura militar. As edições foram mantidas mesmo durante a pandemia de Covid-19. Neste ano, o Festival de Brasília do Cinema Brasileiro começa no dia 11 de setembro no Cine Brasília, aqui no centro de Brasília, e a programação deve ser anunciada na próxima semana. Desde 2024, o Banco de Brasília era o principal patrocinador do Festival de Cinema, mas o banco, que enfrenta atualmente a pior crise de sua história por causa das fraudes detectadas na mal-sucedida operação de compra do Banco Master. Vamos também lembrar aí dessa situação que o Banco de Brasília, o BRB, vive atualmente. Eu volto com você, Muniz.
1: Muito obrigado. Ana Paula Jaume. Não, Ana Paula Jaume falou com a gente agora há pouco. Obrigado, Ana Carolina Tomé. São duas Anas diferentes. Essa foi a Ana Carolina Tomé, que falou com a gente ao vivo direto de Brasília. Agora, 3 horas, 20 minutos. Você fica com notícias da sua região e a gente volta já.
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1: Agora 3h22, choveu forte nessa manhã na capital paulista, em pontos da região metropolitana, e um prédio residencial desabou parcialmente na rua Jorge Amado, ali em São Bernardo do Campo, na Grande São Paulo. Isso foi na manhã de hoje. Chovia no momento em que isso aconteceu, mas claro que toda a perícia ainda vai ser feita para determinar as causas, né, desse desabamento. 4 pessoas foram retiradas dos escombros e socorridas. Segundo a Prefeitura de São Bernardo, 2 vítimas foram encaminhadas para o hospital de urgência e 2 para o hospital de clínicas. 2 dessas 4 pessoas já tiveram alta e as outras 2 continuam em atendimento, mas elas estão conscientes e estão clinicamente estáveis. Entre as vítimas tem um homem de 37 anos, uma menina de 11 anos, uma mulher adulta que não teve a idade aqui especificada nessa reportagem do portal G1, e também uma mulher de 21 anos. Essa mulher de 21 anos, ela teve um trauma na face. O corpo de bombeiros foi acionado por volta das 6 da manhã. 13 viaturas foram empenhadas nessa ocorrência com apoio do SAMU, da Defesa Civil, da Guarda Civil.

Civil Municipal, da Polícia Militar e do Departamento de Trânsito. Como eu disse, chovia forte lá em São Bernardo no momento desse acidente. Segundo a Prefeitura, o imóvel fica ao lado de um canteiro de obras, onde a CDHU, a Companhia de Desenvolvimento Habitacional e Urbano do Estado, está construindo 9 unidades habitacionais numa área da própria companhia. É um projeto destinado a famílias atípicas da cidade. O prefeito de São Bernardo, Marcelo Lima, esteve no local acompanhado do diretor-presidente da CDHU e também de técnicos da prefeitura e da companhia estadual. Segundo a prefeitura, o presidente da CDHU informou que os registros e laudos da obra de responsabilidade do governo do estado vão ser avaliados durante a apuração das causas do desabamento e as famílias que vivem nos imóveis ao lado foram retirados como medida preventiva. Portanto, 4 feridos nesse desabamento na manhã desse sábado em São Bernardo do Campo, no ABC Paulista.

0: 3:24.
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0: Bom, a Petrobras anunciou nesta sexta-feira que encontrou hidrocarbonetos num poço exploratório na bacia da Foz do Amazonas, ali no litoral do Amapá. E hoje a presidente da Petrobras, Magda Chambriard, afirmou que o Amapá deve produzir petróleo a partir disso, nas águas profundas, num período de até 7 anos. A descoberta indica a presença de petróleo ou gás natural na região e por isso que nesse período de 6 a 7 anos, segundo Magda Chambriard, vai ser possível iniciar a exploração de petróleo propriamente dita. Em entrevista à Globo News, ela disse que, abre aspas, definido esse porte, é que a gente parte para definir qual o projeto de desenvolvimento que nós vamos empreender. Então, imagino que o Amapá possa ter petróleo sendo produzido em águas ultraprofundas de hoje a uns 6, 7 anos. Fecha aspas. Essa exploração na região faz parte daquela estratégia da Petrobras para repor reservas de combustível e garantir o abastecimento do país durante o processo de transição para energias mais limpas. É aquela discussão toda que teve muito impasse entre governo, alas do governo eram contra, alas do governo eram a favor dessa exploração. Você acompanhou muito por aqui na CBN. A Petrobras é a única dona dessa área e opera o local de forma exclusiva. O direito de exploração foi comprado em 2013 num leilão promovido pela ANP, a Agência Nacional do Petróleo, Gás Natural e Biocombustíveis. Magda Chambriard disse que a descoberta é absolutamente relevante porque o Brasil poderia voltar a importar petróleo nos próximos anos se as reservas não fossem repostas. Essa descoberta no Amapá, segundo ela, representa tudo isso. Representa a manutenção do Brasil como um polo geopoliticamente importante no mundo do petróleo na próxima década como um todo. Esse poço está a 175 quilômetros do litoral do estado do Amapá e abaixo de uma lâmina d'água de quase 3 mil metros de profundidade, a 500 quilômetros da foz do rio Amazonas. Agora 3:26. Os principais candidatos à presidência dão a largada oficial na campanha nesse domingo, com atos nos berços eleitorais deles. Lula escolheu São Bernardo do Campo, enquanto Flávio Bolsonaro vai à orla de Copacabana. Romeu Zema dá a largada em Minas Gerais, com Ronaldo Caiado começando a campanha em Goiás. Já Renan Santos vai à Faculdade de Direito da USP, onde ele começou a trajetória na política estudantil.
2: A campanha eleitoral começa oficialmente neste domingo e os principais candidatos à presidência da República escolheram seus redutos políticos para dar os primeiros passos na corrida pelo Palácio do Planalto. Lula, Flávio Bolsonaro, Romeu Zema, Ronaldo Caiado e Renan Santos farão atos em diferentes regiões do país. O presidente Lula vai realizar o primeiro ato de campanha no Estádio Municipal 1º de Maio, em São Bernardo do Campo, no ABC Paulista. O evento foi batizado de Onde Tudo Começou. O local foi escolhido porque, em 1976, foi palco de um dos primeiros discursos de Lula para cerca de 60 mil metalúrgicos. Já Flávio Bolsonaro, candidato do PL, escolheu Copacabana, no Rio de Janeiro, para o primeiro comício. O ato terá um trio elétrico e será realizado no estado onde Flávio nasceu e cresceu. A escolha também faz referência ao ex-presidente Jair Bolsonaro, que costumava realizar atos políticos com um trio elétrico no Rio. O cientista político Murilo Medeiros avalia que os eventos serão usados pelas campanhas para demonstrar força política.
3: Mas existe outra disputa acontecendo paralelamente a essa demarcação territorial, que é a disputa da imagem. Lula e Flávio sabem que os dois eventos serão comparados, né? Quantas pessoas compareceram, qual ato pareceu ser mais vibrante, ter mais apoiadores, qual candidato demonstrou maior capacidade de mobilização. Então, cada campanha tentará transformar seu próprio evento em demonstração de força.
2: Outros candidatos também escolheram regiões importantes para suas trajetórias políticas. O ex-governador de Minas Gerais, Romeu Zema do Novo, fará um ato no Mercado Central de Montes Claros, no norte do estado. Segundo a campanha, a escolha considera a avaliação positiva de sua gestão em Minas Gerais e a relação de Zema com a região. O ex-governador de Goiás, Ronaldo Caiado, do PSD, vai percorrer 5 cidades de Goiás que ficam no entorno do distrito Distrito Federal em uma carreata. A campanha deve explorar a segurança pública como um dos principais temas. Já Renan Santos, do Missão, fará o lançamento da campanha no Largo São Francisco, em São Paulo, onde fica localizada a Faculdade de Direito da Universidade de São Paulo, a USP. A cientista política Raquel Alves avalia que começar a disputa eleitoral em regiões consideradas importantes pode ajudar os candidatos a consolidar apoio político.
4: Era o esperado, né? A surpresa seria o Lula iniciar a última campanha eleitoral da vida dele longe de onde ele começou, o Flávio também desprezar o berço do bolsonarismo e o Caiado e o Zema não aproveitarem o capital político dos estados que eles governaram. São escolhas naturais, né? Largada de campanha tem que ser aquecida, largada de campanha tem que ser uma coisa que mostra o candidato no auge, né? Apoiado entre os queridos.
2: Lula e Flávio Bolsonaro, que aparecem como líderes nas pesquisas de intenção de voto, vão disputar espaço já na primeira semana de campanha em Minas Gerais, o segundo maior colégio eleitoral do país. Flávio será o primeiro a desembarcar em Minas. Na segunda, ele terá agendas em Belo Horizonte, na Zona da Mata e em Juiz de Fora, onde deve discursar no local onde o pai dele, o ex-presidente Jair Bolsonaro, foi esfaqueado em 2018. Já o petista terá agenda oficial de campanha em Belo Horizonte na sexta-feira. De Brasília, João Rosa.
0: Agora são 3h30.
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0: Sábado 15 de agosto de 2026. As campanhas eleitorais começam oficialmente no domingo. Os candidatos poderão organizar comícios e passeatas, impulsionar postagens na internet e pedir votos explicitamente. As equipes das principais candidaturas ao Palácio do Planalto programaram grandes comícios nos berços políticos como estratégia para gravação de imagens destinadas aos programas de propaganda na televisão. O presidente Lula agendou um ato no estádio da Vila Euclides, em São Bernardo do Campo, com o objetivo de resgatar a trajetória histórica do movimento sindical no ABC Paulista. O candidato Flávio Bolsonaro programou uma mobilização na Praia de Copacabana, no Rio de Janeiro, com a intenção de convocar atos promovidos, ou melhor, de evocar atos promovidos pelo grupo político dele na capital fluminense. Outros postulantes ao cargo executivo planejaram carreatas e manifestações públicas nos redutos deles para iniciar o contato direto com o eleitorado. O prazo para partidos, federações e coligações registrarem candidaturas para as eleições de 2026 se encerrou às 7 da noite. O Tribunal Superior Eleitoral é responsável pela análise dos candidatos, dos cadastros de presidente e vice, e os tribunais regionais eleitorais pela avaliação dos registros para os demais cargos. O líder do PT na Câmara, Pedro Uxay, deixou a UTI do hospital Defstar. Ele foi internado em razão de um acidente vascular cerebral isquêmico e deve ter alta na segunda-feira. De acordo com o boletim médico, o deputado está consciente e apresenta boa evolução clínica, sem comprometimento cognitivo ou motor. O parlamentar passou mal numa reunião do Colégio de Líderes na terça-feira. No horário de Brasília, 3 horas e 32 minutos.
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2: O mercado de produtos ilegais bateu recorde no Brasil em 2025. E para além dos impactos desse tipo de fraude nas empresas e nas contas públicas, especialistas se debruçam para entender como e por que isso chega ao consumidor. Esse é o tema da reportagem de Leopoldo Rosa.
3: Se eu te disser que vamos falar sobre mercadoria ilegal, é possível que imediatamente você associe essa conversa a vendedores ambulantes, camelôs e pequenos comércios que vendem itens de marca falsificados. Talvez você fale dos cigarros do Paraguai ou da história das bebidas adulteradas que viraram notícia no ano passado. Mas a ilegalidade de produtos no Brasil vai muito além disso. Os números falam por si. Ouve só. Dados da Associação Brasileira de Combate à Falsificação apontam que o prejuízo da pirataria no Brasil bateu recorde em 2025, superando 514 bilhões de reais. Um outro dado mais alarmante, da Confederação Nacional do Comércio, fala em até 1,5 trilhão de reais movimentado pela economia ilegal no país. A diferença entre as cifras mostra bem a dificuldade que existe em mapear de fato o quanto de mercadoria ilegal circula pelo Brasil. Mas antes de entrar fundo nisso, eu comecei a entender essa história do começo. Por que as pessoas compram tanta coisa falsificada? Afinal, se há vendedores, há compradores.
4: A necessidade de se ter um olhar de que os valores dos produtos de marca têm um valor fora do acesso do poder aquisitivo do brasileiro. É essa a realidade. Nós vivemos um momento histórico, político, econômico, onde a nossa moeda tem um baixo valor, onde os nossos salários são baixos, onde o acesso a esses produtos cada vez é mais limitado. Então, a gente tem que analisar sob uma outra ótica. É um olhar que deve ser refeito. Deve ser um olhar com base na questão sociológica, cultural. E, obviamente, eu não sou maluco de achar que não tem que se combater a pirataria e a contrafação. Lógico que nós não podemos tolerar, mas há de se ter um olhar diferenciado.
3: A explicação é do Armando Rovai, professor de Direito da Universidade Presbiteriana Mackenzie. A economista e planejadora financeira Isabel Abreu aprofunda o debate. Ela explica que a economia de dinheiro com a compra de um produto falso logo pode se transformar em prejuízo.
5: Do ponto de vista financeiro, isso é um erro de cálculo muito comum. A pessoa vê ali um produto com um terço do preço, enxerga uma economia. Só que economia de verdade se mede ali no resultado final, não só no preço da etiqueta. Um produto falsificado, ele quebra rápido, não tem garantia, não tem conserto. Você compra de novo e de novo. E quando você soma tudo isso, muitas vezes você gastou mais do que teria gastado comprando uma peça original uma vez só. Isso é o que a gente chama ali de custo invisível. Ele não aparece na hora da compra, mas aparece no seu bolso com o passar do tempo, logo depois. E tem um segundo ponto também, que é ainda mais sério. A saúde e a segurança. Um eletrônico que pode dar curto, cosmético com uma composição duvidosa, desconhecida, um remédio sem controle nenhum. Isso é um risco que nenhuma economia de preço compensa.
3: Não por acaso, os dados corroboram as falas dos especialistas. Itens de vestuário, calçados e eletrônicos lideram em volume de consumo de produtos falsos. No setor esportivo, por exemplo, 34% das vendas já correspondem a produtos não originais. Leopoldo Rosa, especial para a CBN.
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2: Três horas e 37 minutos. Essa semana, a Agência Nacional de Proteção de Dados determinou que a rede social Discord suspenda os serviços de transmissão ao vivo pela plataforma aqui no Brasil. Medida tomada porque a ANPD entendeu que o Discord falhou em adotar medidas preventivas efetivas para proteger crianças e adolescentes na plataforma. Isso porque você acompanhou uma menina de 13 anos, teria sido induzida por um grupo de adolescentes a cometer automutilação e suicídio numa transmissão ao vivo, e isso, claro, gerou muita preocupação dos pais brasileiros. Para entender os impactos dessa determinação da agência reguladora e falar um pouco mais sobre os mecanismos que existem hoje em dia para proteger as crianças e os adolescentes, eu converso agora com Arthur Igreja, especialista em tecnologia e inovação. Arthur, boa tarde. Muito obrigado pela sua participação aqui na CBN.
6: Olá, boa tarde, Guilherme. Boa tarde a todos que nos acompanham. Obrigado pelo convite.
2: Bom, Arthur, um assunto que tem gerado, despertado muita preocupação, muita dúvida também. Vamos começar explicando, Arthur, o que é o Discord, afinal de contas? Muitos jovens usam, nem todos os adultos necessariamente conhecem. Como que ele funciona? Como que ele se diferencia, por exemplo, das redes sociais mais comuns que a gente tem aqui pelo nosso país?
6: Olha, o Discord ele começou a ser usado principalmente durante transmissões de jogos, né? Então, as pessoas estavam lá jogando e elas se comunicavam, né? Então, através de chat, através de voz, e aí nós começamos a ter as lives por vídeo. O Discord ganhou muita atração durante a pandemia, já que ele tem essa comunicação e a capacidade de criação de grupos, né? Então, você consegue ter lá grupos que são fechados, que não são descobertos. Então ele hoje, só para dar a dimensão, o Brasil é o segundo mercado mais importante para o Discord e ele chega a ser usado, por exemplo, como ferramenta de comunicação para algumas empresas. Então o Discord não é só necessariamente uma rede social ou necessariamente para jogos, como foi o começo da sua trajetória, né? Ele é usado para muitos ambientes. Só que justamente por essas características que eu mencionei, facilidade na comunicação, criação de salas, criação de lives, criação de grupos, especialmente grupos fechados, ele também, infelizmente, ganhou um pouco dessa alcunha, né, dessa característica, não só no Brasil, mas em vários países do mundo, por ser uma ferramenta utilizada também para fins terríveis, né, como esses desafios, como desafio de mutilação, desafios que levam, em última instância, até o suicídio, que foi o que aconteceu aqui no Brasil com essa garota de 13 anos, e é por isso que ele sofre processos, por exemplo, nos Estados Unidos, na Inglaterra, é questionado na União Europeia, e agora ganhou toda essa notoriedade nas últimas semanas, e foi chamado pela NPD, pela Agência Nacional de Proteção de Dados, a prestar esclarecimentos, e também pela AGU, Advocacia Geral da União, e é por isso que o recurso das lives foi temporariamente desabilitado, né? A NPD pediu para que o Discord tire as lives do ar até que demonstre que consegue garantir a segurança necessária.
2: Arthur, existem mecanismos que poderiam ter prevenido o que aconteceu com essa garota ou que poderiam garantir a segurança que a NPD está pedindo? A empresa, o Discord, disse que tudo isso aconteceu num servidor privado e que agiu rapidamente depois que foi comunicado pela polícia. A empresa alega que depende da denúncia de usuários ou então do uso de inteligência artificial ou aviso de autoridades. Tem mecanismos que possam ser mais eficazes do que isso para não esperar, num caso como esse, se demorou muito até ter um desfecho, né? Tanto que não se chegou a um desfecho positivo. Tem recursos que poderiam tornar esse processo mais ágeis e que não são esse processo mais ágil e que não são, talvez, esses recursos já adotados pelo Discord?
6: Eu não tenho nenhuma dúvida. Primeiro, a nota do Discord, né, a defesa que eles trouxeram para a NPD, eles mencionam que eles dependem dessa denúncia de usuários, de autoridades, enfim, e que eles agiram rapidamente durante 25 minutos, mas a questão é o seguinte, né, Guilherme, nós sabemos como é que essa história terminou. Uhum. Então, falar que foi ágil, não foi ágil o suficiente, senão o desfecho seria outro. Falando aqui do ponto de vista da tecnologia, hoje nós temos incontáveis mecanismos. Você pode ter a transcrição em tempo real e a identificação dos termos que são utilizados. É isso, por exemplo, que a Alphabet usa no YouTube. No YouTube, se você tiver uma live aberta e você falar determinadas palavras, a live cai na hora, não precisa de denúncia. Não precisa de uma autoridade entrar em contato e tirar do ar 25 minutos depois.
2: Isso acontece.
6: O argumento do...
2: Desculpa, isso acontece com direito autoral muito rapidamente também, né, Arthur? Se alguém usa, por exemplo, uma música numa transmissão, a transmissão cai na hora também.
6: No caso do direito autoral, por isso que eu fico assim, olhando do ponto de vista da tecnologia e esse argumento não me convence. No caso do direito autoral, hoje, no YouTube, você não consegue nem subir o conteúdo. Então, antes ele... sofria denúncia, né? Você começava lá um processo de arbitragem ou você tinha a desmonetização, e hoje o vídeo ele é verificado antes, então o vídeo ele nem chega ao público. Mas no caso de uma live em que você tem ali o conteúdo sendo transmitido em tempo real, você tem toda a razão, qualquer conteúdo com direito autoral ou determinadas palavras que sejam utilizadas, a live cai na hora, não é só uma questão de não monetização. Então o argumento do Discord é o seguinte: olha, mas as nossas lives elas são absolutamente privadas e elas passam por criptografia, ou seja, para tentar trazer isso aqui para portuguesa claro e acessível, é o argumento que eles estão usando, que é o seguinte: olha, nós usamos o mesmo tipo de privacidade tecnológica que é usada no WhatsApp, né? Então, é por isso que, por vezes, e nós já tivemos casos emblemáticos aqui no Brasil, em que a justiça, ela pede o conteúdo de uma conversa, e aí a Meta, toda vez, ela tem que se defender dizendo o seguinte: olha, eu não tenho esse conteúdo aberto, eu não monitoro esse conteúdo só existe nos aparelhos de celular dos participantes. Agora, é importante entender que uma coisa é uma conversa privada entre duas pessoas, né, no WhatsApp ou no Telegram, que também utiliza esse tipo de estratégia. Uma outra coisa é uma live, uma outra coisa é uma transmissão. É um grupo ali, e sabe-se que praticamente 200 pessoas participaram dessa live que levou a essa escalada dos desafios e termina com uma pessoa morta. Eu acho que é muito temerário colocar essas duas situações no mesmo cenário. Uma coisa é uma conversa entre duas pessoas no WhatsApp e a empresa falar: olha, como o grupo é fechado, é uma transmissão criptografada, depende de alguém fazer uma denúncia. É por isso, assim, o que eu sempre gosto de fazer a comparação é com o mundo real, com o mundo onde nós circulamos, quer dizer, não só o mundo digital. Imagina que você está aceitando um espaço privado, mas não é um espaço público, tá? Então, não se trata de uma praça. Nós estamos falando de um ambiente privado, como se fosse uma casa noturna, e a casa noturna se defendendo, dizendo o seguinte: olha só, aqui é um clube fechado, então eu faço festas particulares, ou seja, eu não sei que tipo de festa que é, eu não sei exatamente quem está participando. E aí depende de algum vizinho denunciar que algo está acontecendo de errado. A nossa segurança, ela não consegue identificar se está acontecendo uma pancadaria, se está acontecendo um crime. Veja, no mundo real, é difícil imaginar que alguém concordaria com isso, né? Dizendo que tem lá um lugar que você pode alugar ele, você abre uma festa, e aí pode tudo e depende de uma denúncia. Agora, por alguma razão, tem pessoas que associam isso no mundo digital a exercício da liberdade de expressão.
2: Até porque, né, Arthur, tem um outro ponto que é o seguinte: quando as pessoas estão usando esses servidores, eu, pelo menos, pode me corrigir se eu estiver fazendo uma interpretação errada, mas eu entendo que a pessoa que está ali naquele servidor, ela está buscando o que está acontecendo ali dentro. Então ela, de uma certa forma, claro. É claro que se espera que ela tenha o bom senso de que, se as coisas estão passando de algum limite, se algo começa a ser feito infringindo uma lei, se espera, de fato, que a pessoa faça a denúncia que deve ser feita. Mas nesse contexto que a gente está falando, a gente também não pode descartar a possibilidade de que as pessoas tenham entrado nesse servidor buscando verem o que elas estavam vendo. Portanto, não vai partir delas uma denúncia, né, Arthur?
6: Exato. Você tem toda a razão. E até por isso que o Discord, na sua defesa, argumenta que a articulação para esse ambiente, então, indo na direção do que você está falando, o próprio Discord fala: olha, o tipo de desafio e a tipo de dinâmica que ali se desenrolou foi orquestrada anteriormente no TikTok. O TikTok já veio ao público dizer que não há indício disso, mas também no Telegram. Então, o Discord fala: olha, não estamos mencionando isso para que, em virtude de tentar isenção, algum tipo de isenção de responsabilidade, mas é só para mostrar o seguinte: você tem toda a razão, talvez essas pessoas elas tenham se articulado no Telegram e tenham se encontrado nesse ambiente do Discord. E mais uma vez, quando o Discord ele fala: ah, mas a transmissão do ato final não aconteceu, pouco importa, sabe? Isso é uma tecnicalidade, é tentar fazer um recorte do tempo ali, que é, assim, é absolutamente ingênuo, é uma coisa banal. A questão não é essa, a questão é avaliar que, de fato, essas pessoas encontraram meios permissivos o suficiente com lacunas de segurança e que foi uma falha catastrófica. Então o Discord pede para tratar isso como um evento absolutamente isolado, mas volto a salientar, basta ver o tipo de processo que eles estão sofrendo nos Estados Unidos desde 2025, o processo no Reino Unido, são situações muito parecidas.
2: Uhum. Sem falar na frieza desse argumento, né, Arthur? Essa garota, de fato, cometeu suicídio, ainda sendo transmitido ou não na plataforma, isso aconteceu e destoa muito do discurso, inclusive, convido os nossos ouvintes depois a lerem, no Jornal Globo de hoje tem uma entrevista com um representante, o vice-presidente de segurança e confiança do Discord no Brasil, Jude Hoffman, e ele fala sobre as falhas que aconteceram nesse processo, ele reconhece que houve falhas, mas disse que o combate a atores mal intencionados deve ser feito de forma colaborativa entre as redes sociais, enfim, tem também esse outro lado da explicação do Discord disponível no Jornal Globo de hoje. Entre esses pontos que o Discord argumentou, Arthur, nos últimos dias, eles falam sobre a questão da verificação da idade dos usuários. Eles dizem que quando não tem uma verificação conclusiva da idade do usuário, para evitar que menores de idade usem e estejam lá acessando conteúdos indevidos, eles dizem que a conta é submetida ao que eles chamaram de restrições padrão aplicáveis ao público adolescente. O que isso significa na prática? É eficaz? Eles estão conseguindo monitorar a idade das pessoas que estão acessando cada tipo de conteúdo no Discord?
6: Olha, o que eles estão querendo dizer aqui é o seguinte, que pode ter uma margem, ou seja, não há certeza absoluta sobre a idade de um determinado indivíduo, então eles aplicam uma determinada barreira de filtro, né? Então, se eles não conseguem garantir que é um maior de idade ou um menor de idade, eles atribuem que, por default, terão a pessoa que está acessando terá as restrições de adolescente. É mais ou menos, trazendo aqui para o mundo físico, é como se, olha, a pessoa chegou até o nosso estabelecimento sem documento, eu não sei se é maior ou menor de idade, na dúvida não vou vender bebida alcoólica. Então é mais ou menos por aí para traçar um paralelo. Se é suficiente, claro que não, senão não teria acontecido o que aconteceu, né? Então, para além do que aconteceu, nós sabemos que tinha ali a interação com maior de idade, nós sabemos que tinham as pessoas assistindo, quer dizer, foi um desastre completo.
2: E tem recursos, né, para garantir essa verificação de idade, né, Arthur?
6: Não, e além dos recursos, nós temos que lembrar do ECA digital, sim, né, que isso está no ECA digital, a verificação contínua da idade, ou a criação de uma conta em alguma plataforma que o faça. Então, o ECA digital também, infelizmente, foi criado ali no momento em que tivemos um debate que ganha temperatura, ganha comoção nacional, e foi impressionante o quanto que o ECA foi aprovado rapidamente. Então, o que eu quero dizer com isso é o seguinte, parece que nós estamos constantemente agindo de forma atrasada e por incentivos grotescos. Foi assim com o ECA, está sendo agora assim também com o Discord.
2: Bom, Arthur, para a gente fechar nossa conversa, tem mensagem aqui dos nossos ouvintes, os pais, mães responsáveis acabam ficando preocupados, né, quando uma situação como essa, ainda que eventualmente seja um caso fora da curva, mas isso acaba chamando atenção, acaba gerando uma preocupação. Tem gente mandando mensagem aqui criticando muito o aplicativo, se dizendo inseguro com ele. Quais são as formas que hoje em dia os pais, mães, os responsáveis têm para conseguir se cercar de recursos para garantir que as crianças e os adolescentes estejam usando mecanismos seguros, estejam protegidos da forma que for possível? Porque a gente sabe, é o que eu falei mais cedo aqui, a criança às vezes está no quarto usando um computador sem o acompanhamento do pai ou da mãe. Ou mesmo que não seja isso, está na escola usando um aplicativo, não tem ali alguém de olho no que está acontecendo. O que tem hoje em dia à disposição dessas pessoas que estão nos ouvindo para que eles possam ter pelo menos a tranquilidade de que eles estão fazendo tudo o que eles podem para aumentar a segurança dessas pessoas?
6: Olha, o ponto número um são os controles parentais. Então, o próprio Discord tem isso, só que nós temos que reconhecer que hoje, quer dizer, não é hoje, né? Isso é uma coisa eterna. Nós temos uma assimetria na intimidade com a tecnologia, né? Os mais jovens, na média, tendem a ser mais exploratórios, a ter mais curiosidade, a trocarem ideia entre si. Então, o que eu quero dizer com isso? Imagina que a pessoa está lá na escola, um colega chega e fala, olha, você já ouviu falar de tal plataforma? E é muito fácil instalar, é muito fácil começar a usar. Então, os pais precisam se certificar disso, né? Quais são os aplicativos, quais são os sites, quais são os ambientes. e verificar se dentro desses ambientes que os filhos utilizam, se tem alguma espécie de controle parental. Dentro do Discord, por exemplo, os pais podem definir se a criança ou se o adolescente, porque afinal de contas o Discord pode ser usado a partir dos 13 anos de idade, que é uma idade crítica, né, uma idade bastante sensível, se, por exemplo, os pais autorizam interação com usuários desconhecidos. Então, no caso do Instagram, os pais podem bloquear o recebimento de mensagens diretas, né? Eu digo as DMs, né? As mensagens privadas, quando não há autorização dos pais em relação àquele contato, que é uma medida super interessante, eu acho que prudente. Então, acho que o ponto de partida, é saber que tipo de aplicativo que usa, porque se os pais nem sabem que aplicativo que usa, que dirá conseguir configurar, conseguir também se inscrever. Então, eu acho que passa também por esse letramento, pelos pais também fazerem esse dever de casa. Não adianta simplesmente, claro, tivemos ali uma falha do ECA, do cumprimento do ECA digital, tivemos falhas de tecnologia, tivemos uma série de coisas que deram errado. E, mais uma vez, não é perseguição com o Discord. Uhum. Nós precisamos que esses filtros funcionem para qualquer tipo de aplicativo, senão o Discord vai ser hoje, semana que vem vai ser outro, né? Tem que buscar uma solução mais definitiva. Mas os pais também precisam se educar em relação a essas plataformas, precisam estar presentes em alguma medida. Não pode simplesmente acreditar que até que algo de ruim não aconteça, tudo está indo bem. Para arrematar, eu vi comentários, por exemplo, nos últimos dias, de alguns pais falando: ah, mas tem controle de idade. Quando meu filho acessou, apareceu lá uma verificação. Tudo bem, mas quantas outras coisas não foram checadas? E não quer dizer que, se deu certo para o seu filho, ele não é a amostragem da população, né? Então é perigoso quando as pessoas têm essa interpretação de aqui em casa está funcionando perfeitamente, então não há motivo para se preocupar. Tá errado, né? Uma interpretação que visivelmente, inclusive, é muito egoísta. Né?
2: Sim, é um assunto muito mais amplo, né? Uma discussão muito mais ampla do que isso. Só para a gente fechar, trazer aqui a informação dos últimos minutos para os nossos ouvintes. O Discord disse para a NPD que não consegue cumprir em 3 dias úteis a determinação de suspender transmissões ao vivo e outros recursos em vídeo da plataforma. Eles tinham até segunda-feira, né, para colocar isso em prática. Eles enviaram um pedido de reconsideração, pedindo a revogação da medida e também questionando a competência da NPD para impor essa suspensão. Como alternativa, segundo o jornal Folha de São Paulo, o Discord pede que os efeitos da decisão sejam suspensos até que a agência analise as informações apresentadas pela plataforma e realize uma reunião técnica com os representantes. A NPD disse à Folha de São Paulo que recebeu a resposta do Discord e que vai analisar as informações no curso do processo de fiscalização instaurado. Portanto, um assunto que ainda vai continuar em discussão, certamente por aqui, e a gente continua contando com a participação também do Arthur Igreja para manter a gente entendendo o que está acontecendo sobre isso. Arthur, obrigado, viu, pela sua participação mais uma vez na CBN. Até uma próxima.
6: Até a próxima, bom final de semana.
2: Bom final de semana. Agora 3h56, mais 3 minutinhos de informações da sua região. A gente volta já.
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1: Agora 3 horas e 59 minutos, Show da Notícia fica por aqui. Você acompanha agora a transmissão do esporte na programação da CBN. Depois do esporte, você volta a acompanhar o noticiário desse sábado na segunda etapa do Show da Notícia. Então, eu ainda acompanho vocês logo mais à noite no Show da Notícia. Por enquanto, obrigado pela sua companhia. A gente teve a produção da Janaína Barros e os trabalhos técnicos do Juliano Fonseca. Até mais.
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0: Sábado 15 de agosto de 2026. Os eleitores interessados em pedir o voto em trânsito têm até a próxima quinta-feira para fazer a solicitação no Tribunal Superior Eleitoral. A modalidade possibilita a participação no pleito de outubro, mesmo se a pessoa estiver fora do domicílio eleitoral. A iniciativa inclui as capitais e as cidades com mais de 100 mil eleitores. Os locais são definidos pelos tribunais regionais eleitorais. O pedido pode ser feito por meio da opção autoatendimento eleitoral do site do TSE para quem tem a biometria cadastrada. Também é possível fazer a solicitação presencialmente em um cartório eleitoral com um documento oficial com foto. O tenista brasileiro João Fonseca estreia nesse domingo no Masters 1000 de Cincinnati, dos Estados Unidos. Ele vai enfrentar o holandês Botic van de Zandschulp. O tenista europeu foi o último adversário da carreira do espanhol Rafael Nadal e venceu por 2-0. O duelo foi o primeiro do embate entre as seleções da Holanda e da Espanha pelas quartas de final da Copa Davis de 2024. O holandês é atualmente o número 50 do ranking mundial e ainda busca o primeiro título. Ele participou até agora de três finais. Chegou duas vezes à decisão do ATP 500 de Munique, na Alemanha, em 2022 e 2023, e uma vez à final do ATP 250 de Winston-Salem, nos Estados Unidos, em 2025. Botic e Fonseca se enfrentaram duas vezes, com uma vitória para cada lado. O brasileiro levou a melhor na Copa Davis de 2024 e o holandês venceu no ATP 250 de Bruxelas, na Bélgica, em 2025. No horário de Brasília, 4 horas e 2 minutos.
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0: Muito boa tarde para você ligado aqui na CBN Joinville. Agora são 4 horas e 4 minutos. A gente está falando ao vivo e direto aqui do Centro Eventos Carl Hansen, no bairro América, onde daqui a pouco o bicho vai pegar. Nona rodada do Campeonato Catarinense Série Ouro de Futsal, JEC e Jaraguá, o maior clássico do Brasil de futsal. Um clássico que tem todo um fator por trás dele, até porque esse vai ser o jogo de número 124 na história das equipes. E se o JEC vencer, pode igualar o número de vitórias. Hoje o JEC tem 48 vitórias, o Jaraguá tem 49 e são 26 empates nesse confronto. Vai ser um jogo quente, vai ser um jogo pegado. Daqui a pouquinho a gente vai trazer todo esse esquenta para essa partida, que tem todo um climinha por trás. Para me ajudar a fazer essa jornada hoje, teremos João Gabriel nas reportagens por parte do Jaraguá, Kleber Grabowska nos comentários e também na coordenação da CBN Joinville, JD Champs na narração desse grande espetáculo, a direção de rádio de Santa Catarina tem a coordenação de Giamman Rich, a gerência de esportes é de Luciano Calheiros e eu sou Roberto Casagrande e te convido a participar conosco desse pré-jogo, o maior pré-jogo do rádio esportivo joinvilense. Uma hora e meia de muita informação, muita resenha também e muita notícia sobre esse grande jogo. Vou começar a rodar a reportagem então com o Joca para dar o primeiro destaque desse Jaraguá que vem, Joca. Vem mordido pro jogo de hoje, Joca. Boa tarde.
1: É isso, Casal. Boa tarde a você e a todos que nos acompanham mais uma jornada esportiva aqui na CBN Joinville. Jaraguá vem mordido, uma temporada de bastante oscilações, né? Principalmente em confronto direto, considerando com o Joinville nessa temporada, tentando correr atrás do tricolor, mas clássico, como você bem destacou, tem sempre um quesito diferente, é sempre um quê diferente, principalmente aqui no Centro Eventos Carl Hansen. A torcida do Joinville promete lotar o Centro Eventos, ingressos praticamente todos esgotados já na manhã deste sábado. Então o Jaraguá vem buscando os 3 pontos aqui, sim, diante do Centro Eventos Carl Hansen, diante da torcida adversária fazendo e marcando presença por aqui. O Jaraguá que está à frente do Joinville no Campeonato Catarinense, é verdade, com 12 pontos, mas conta com algumas partidas a mais que o tricolor. Não conseguiu a classificação direto para as quartas também na Liga Nacional de Futsal. Vem mordido a promessa de um grande jogo aqui no Centro Eventos Carl Hansen.
0: 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Eu quero também dar uma boa tarde agora pro Kleber Grabowska, porque assim, ô Kleber, para quem fala que é só catarinense, é só um jogo de fase regular de catarinense, aí entra aquele meme, né? Minha filha, você não sabe o que é um JEC Jaraguá. Boa tarde, Kleber.
2: Não dá para brincar, não. É clássico, né? E o momento é do Joinville, não é do Jaraguá. E o Jaraguá projeta nesse jogo a possibilidade de uma virada na temporada. Uma temporada que não é legal. Joinville venceu aqui praticamente todos os confrontos que teve contra o Jaraguá. São times que disputam os mesmos campeonatos. Tem a Liga, né? Tem o Campeonato Catarinense, que são os mais tradicionais. Mas o Jaraguá, ele quer mais. Ele quer repetir algo parecido com o que fez no ano passado. Só que tá muito difícil. E o Joinville tá vivendo uma fase muito boa, né? Tem dificuldades, tem desfalques, perde jogadores, mas mantém o nível lá em cima. E é para lá, é para isso que o Jaraguá está em quadra hoje, está marcando esse como jogo da virada. Basta não, né? Cabe ao Joinville não deixar isso acontecer.
0: Quero dar uma boa tarde também para o narrador do jogo de hoje. Eu sempre falo, né? É a voz do esporte catarinense, o 01 da CBN, JD Champs. Ô Jota, o que a gente pode esperar para esse jogo de hoje? E ainda te falo, né? Quem tem mais a perder com a partida de hoje? Boa tarde, Jota.
3: E aí, casa, boa tarde para você, boa tarde para todo mundo que nos acompanha aqui na CBN Joinville. Grande jogo, válido aí pela primeira fase do Campeonato Catarinense e sem dúvida nenhuma, né? Quem tem mais a perder hoje é o Joinville, né? Em caso de derrota aí no maior clássico. Como o Kleber falava por aqui, cara, clássico sempre pode mudar o rumo da temporada, né? É muito nisso que hoje o Jaraguá tá se escorando para buscar essa primeira vitória diante do JEC nesse ano de 2026. Então o Jaraguá vem por aqui tentando se reencontrar, tem reforço que vai fazer a estreia hoje, uma figura conhecida aí da torcida tricolor, ex-jogador do JEC, o Gianluca. Então assim, vem motivado em busca dessa vitória aqui. Em termos de campeonato não muda muita coisa, mas em termos de moral, fator anímico, fator motivacional para a sequência da temporada é muito importante. Pro lado do JEC é seguir fazendo o que já vem fazendo, né? O time do técnico Davi Mendonça, para seguir nessa boa batida, para seguir com essa postura de um time confiante, um time que vem performando muito bem, vem embalado aí da classificação para a grande final da Copa do Brasil de Futsal. Então, dentro de casa, diante do seu maior rival, espero que o Jack continue na mesma batida, na mesma atuada para sair por aqui com mais 3 pontos. Jack, há muito tempo, né, não joga aí pelo Campeonato Catarinense, agora volta suas atenções para o estadual para seguir subindo na tabela. 5:30 da tarde, a bola vai rolar, esperamos que seja um grande jogo nessa tarde por aqui, Casa.
0: Tá, então, o primeiro destaque de JD Champs. Hoje contamos também com o Cauã Pereira na central CBN dos Esportes, também na operação de áudio e live. Daqui a pouquinho ele vai trazer pra gente um panorama desse campeonato catarinense, essa que vai ser a 9ª rodada. E também Fernando Aquino na coordenação técnica aqui em loco no Centro Eventos Calhanzen. Lembrando, claro, que você pode nos ajudar também a fazer essa transmissão. Você pode participar pelo chat do YouTube. O André Pereira chegou por aqui agora. Você pode participar pelo chat do YouTube também. Vai lá, deixa seu comentário, deixa seu pitaco sobre o jogo. E também deixa o like, se inscreve no canal e ativa o sininho, que vai ajudar a gente pra caramba. E também você pode mandar o seu áudio no 479-9972-3493. 479-9972-3493. Manda lá a sua mensagem, seu pitaco, sua reclamação, tudo lá. Participe conosco. Vamos começar a girar a reportagem então, ô Joque? Vamos ouvir um dos personagens por parte do Jaraguá?
1: Bora, Casa, a gente tem áudios aí pra rodar, né, tanto do Xande, o treinador de Jaraguá, o comandante dessa equipe que vem tentando mudar essa temporada, como a gente bem destacou aqui na CBN Joinville, pode ter um quesito diferente, né, uma mudança de chave realmente pro Jaraguá Futsal, e também conversamos com o Leco, né, que traz também toda a expectativa para a partida de hoje. Vamos conversar então com o capitão da equipe, capitão do time do Jaraguá, o Leco, conversando aqui na CBN Joinville com a gente.
4: Certamente cada jogo, principalmente desse clássico, tem seus aditivos extra-quadra, né? E no momento, o Campeonato Catarinense, no meio da fase classificatória ainda, a gente espera, acima de qualquer coisa, performar bem. Acima de resultado, acima de qualquer outra situação, a gente precisa ter uma personalidade diferente nos jogos fora de casa, e não é só contra o Jack, é contra as outras equipes também, que a gente tem oscilado muito durante o ano. Nós estamos nessa busca, eu acredito que nos últimos dias, aí, nos últimos jogos, nossa equipe conseguiu isso, e é claro que a nossa expectativa é que vá lá para Joinville e consiga fazer um grande jogo no Calhanzen. Acima de resultado, acima de qualquer situação de tabela também, nós estamos mais preocupados com a nossa performance para dar sequência nessa reta final da temporada também, do que qualquer outra coisa.
1: Tá, então, Casa, Leco, capitão do time do Jaraguá, falando da expectativa para a partida de hoje, né? Destacando realmente que ver o jogo aqui no Centro Eventos Calhanzen com uma mudança na temporada do Jaraguá. O time está oscilando bastante, ele mesmo destacou. Assim como conversamos com o Leco, também falamos com o Xande, o treinador, o professor da equipe do Jaraguá, que projetou a partida logo mais aqui no Centro Eventos.
5: Entender e ter boas soluções para algumas partes do jogo, né? O detalhamento, né, de algumas situações, eu acho que vai fazer muita diferença. Né? Nesse momento, acredito que a defesa e contra-ataque deles realmente seja um ponto de muita qualidade, né? E nós também gostamos de ficar com a bola para jogar, então a gente precisa ter esse equilíbrio, saber como fazer, quando fazer, né? E onde fazer, né? Então isso torna as coisas mais equilibradas para um jogo, né? Que o futsal ele cobra muito essa parte de defesa e contra-ataque, né? Então, principalmente nesses momentos decisivos, nos clássicos, né? Acredito que prevalece muito isso, né? Então a nossa melhora da defesa nesses últimos jogos, né, o nosso equilíbrio, né, do nosso jogo também, eu acho que vai propiciar, né, um equilíbrio em relação àquilo que a gente combinar de plano de jogo, né, aquilo que propormos para estar fazendo em relação a essa defesa e contra-ataque, para as nossas bolas paradas, né, e fazer um jogo de muito espírito, de muita alma, né, para a gente buscar um resultado positivo lá na cidade de Joinville.
1: Tá, então, Casa, o capitão e o professor do Jaraguá Futsal projetando a partida de logo mais aqui no Centro Eventos Calhanzen.
0: E eu já vou puxar o Kleber pro assunto, porque o Kleber, ele fala em performance, mas um clássico a gente sabe que não é só performance, tem que ganhar, né?
2: E se ganhar jogando bola, dando um baile, como o Joinville conseguiu dar em algumas partidas desse ano com o comando do Davi, fica mais gostoso, né? E talvez essa seja a grande motivação do Jaraguá, recuperar o alto nível, né? E nada melhor do que um clássico para isso. Clássico muda a história, né? Arruma a casa. E é dentro disso que o Jaraguá se propõe hoje. Dentro de quadro, o Casa, naturalmente vai ser Paulo Pereira, né?
3: Vai ser o quê?
2: Paulo Pereira, né?
3: Paulo Pereira,
2: né?
3: Entendi.
2: E mas fora vai ser um jogo de xadrez, um jogo tático, né? E o Xandre, ele fala um negócio muito importante, né? A velocidade de contra-ataque, essa é uma arma que o Joinville tem, né? A gente tá vendo aí, principalmente na armação do Pedro Rey, uma velocidade de organização desse time, aliás, uma velocidade de execução desse time importantíssima, né? E no futsal tem uma lei, né? Que é aquela, termina o ataque, conclui o ataque, acaba o ataque. Então não pode deixar a bola pela metade, porque... ou a jogada pela metade, que o adversário vai com tudo para cima, principalmente quando tiver inferioridade numérica. Então, tem alguns elementos que o Leco falou e o Xande falou que fazem parte desse clássico, né? Desse jogo que pode ser decidido nos detalhes.
0: E o Kleber, já botando aqui para baixo de volta, tô com o Nelsinho, presidente da federação. Nelsinho, boa tarde, obrigado por nos atender por aqui. Qual que é a avaliação que a federação faz do campeonato até agora? O que dá para a gente enaltecer? O que dá para a gente lamentar até agora? Boa tarde.
6: Boa tarde a todos. Boa tarde aí sim ao Kleber e ao Jota. É um prazer falar com vocês. A gente acredita que a cada ano a gente está aperfeiçoando algumas situações. Esse ano, sem dúvida, a nossa briga no arbitral, no congresso, foi o fato de tentarmos não avançar dezembro, né? Que é um momento que os atletas precisam estar de férias. Foi uma crítica muito grande no final do ano passado. Contudo, a gente precisa do apoio também dos clubes, que são os responsáveis por serem grandes, né? De ter esse calendário recheado de eventos, né? E a gente acaba não conseguindo fazer as rodadas todas fechadas. Esse é o nosso sonho. E para melhorar, eu acredito que a gente vai conseguir entregar ali até 30 de novembro, 1 ou 2 de dezembro, o campeonato.
0: Sobre a questão ainda do calendário, né? A gente vê alguns jogos até muito espaçados, outras vezes encavalados. Como que a federação tem tentado solucionar esse que, acho que pode ser, por algum momento, a dor dos times, né?
6: A gente tem esse problema e é difícil porque são várias competições. No guarda-chuva CBFS nós temos Copa Sul, Taça Brasil, Supercopa. Esse ano não teve, mas tem a Libertadores. E aí tem o nosso campeonato para encaixar no meio de tudo isso e temos a Liga Nacional. Então, se a gente pintar os dias que o clube tem ocupado ou se deslocando, sobram muito poucos dias, né? Mas eu acho que isso não é um problema, é uma solução. É sinal que nós temos boas equipes no estadual e é essa a nossa grande força. A gente tem tentado vender um produto melhor para quem está transmitindo, para quem está vindo, o entretenimento. Estamos no caminho e sempre abertos a ouvir as críticas, sugestões aí.
0: Jota Kleber, alguma pergunta aí de cima?
2: Uma pergunta a respeito.
0: Peraí, eu vou estar aqui para ele ouvir aqui, peraí.
2: Presidente, boa tarde, é o Kleber aqui.
6: Oi, Kleber.
2: Tudo jóia? Uma pergunta, não dá para poupar os times, não sei se essa ideia já foi discutida, né? Se não daria para poupar os times que jogam a Série Ouro, a primeira divisão da Liga Nacional, da fase de classificação do estadual?
6: Ô, Kleber, desculpa, não consegui te ouvir aqui embaixo.
0: Ele perguntou sobre poupar os times que estão em Liga e tudo mais, dessa primeira fase da Série Ouro.
6: Poupar? Eu acredito que não é muita vantagem, né? Claro que tem as contusões, tem jogos repetitivos, as cargas que os preparadores físicos, esses geologistas sabem, né, Kleber? Mas eu acho que não é tão bom para o clube poupar, porque numa situação de confronto lá na frente, o primeiro lugar dessa fase, que muita gente acha que não vale nada, acaba sendo um fator decisivo.
0: Tá, então o presidente Nelsinho, gentilmente falando conosco por aqui, sucesso, presidente. Vamos continuar com o pré-jogo por aqui, porque a gente ouviu um personagem do Jaraguá, dois personagens na verdade, o Kleber comentou. Hora de ouvir agora um personagem do Jack. Rafael Remy também falou conosco, já agradecer aqui ao Futsal Tricolor por ter liberado pra gente a imagem e o áudio também. Vamos ver então, vamos ver e ouvir o Rafael Remy falando agora.
7: A gente vem trabalhando bem, temos conseguido resultados positivos, temos trabalhado todos os dias para melhorar o nosso desempenho, nossa intensidade, nosso jogo, nossa identidade. Para nós é mais um jogo, a gente sabe que tem que focar no que a gente faz bem, impor nosso ritmo, e a gente está mais preocupado com o que a gente faz no jogo do que com a dificuldade que o adversário pode nos trazer. Sim, acho que desde o início o professor Davi disse que e nos mostrou que todo mundo era importante, independente das ausências, nossa identidade, nosso estilo de jogo não ia mudar. Nossa principal característica é a nossa intensidade e agressividade. Estamos conseguindo manter e estamos conseguindo manter os resultados positivos.
0: Tá, então, Rafael.

0: mais para fechar a superioridade numérica. Essa talvez seja a grande incógnita pro jogo contra o Jaraguá, um jogo desse tamanho, né? E no mais, tem aí a volta do Brian e do Elano, né, que são jogadores que têm sido chamados para completar o grupo nessa sequência de lesões aí, na ausência do Rayan, do Luizinho, né? O Brian me parece mais desenvolto, mais solto, né? E o Elano, pelo que a gente viu no jogo contra o Umuarama, ainda precisa ter um pouquinho mais de segurança. São dois jogadores que eu não sei em que quantidade de minutos serão utilizados no jogo de hoje, né? Isso talvez force o treinador a mudar aquela estratégia de fazer rodízio de quartetos, né? Talvez comece a misturar os quartetos para não colocar os garotos na fogueira. É um prejuízo. Isso é reflexo, né? Justamente daquilo que a gente vem falando, né? De um calendário extremamente apertado pro Jack.
1: Ô, Jota, e um calendário apertado que... Claro que não, a lesão em si, normalmente não é culpa do jogador nem do clube, acaba acontecendo. E nesse caso a gente tem algumas baixas, né? Como o próprio Alves, que está fora hoje, o Henrique, que está fortalecendo. O quanto isso pode afetar o Jack daqui para frente, Jota? Não falo nem do jogo de hoje, porque é que o Jack catarinense, mesmo que o Jack até, a gente não quer, mas venha ter um resultado negativo, mas se recupera depois e tudo mais. Mas daqui para frente, Liga Nacional, Copa do Brasil, que afinal está batendo na porta, o quanto isso pode prejudicar o tricolor?
2: Pô, Casa, essa é uma realidade que o Jack enfrenta ano após ano, assim, né? Justamente aquele ponto que você conversava agora há pouco com o presidente Nelsinho da Federação Catarinense de Futsal, sobre calendário, sobre competições e tudo mais. O Jack é um time forjado a grandes competições e a um calendário sempre apertado, né? E, por consequência, você precisa ter um elenco com várias opções, um elenco com vários perfis de jogadores e com várias peças à disposição do treinador para conseguir chegar nas finais, para conseguir desempenhar bem, para conseguir trazer os títulos para casa. Então, todo ano esse elenco ele é formado para isso, assim, não é um elenco curto, bem pelo contrário. Você tem um elenco adulto já com várias peças e, quando necessário, tem também as categorias de base para atenderem ao time de cima, tem as categorias de base para reforçarem o time de cima e também para mostrarem o seu valor, né? A gente tem visto isso. A gente recuperou aqui, a gente transmitiu, né, o jogo nessa semana da Copa do Brasil, o frisson que foi nesse ginásio quando, por exemplo, entrou um goleiro de 19 anos de idade, o Henrique Juste, para delírio da torcida tricolor, entrou, fez uma defesa por ali, participou, já sentiu um pouquinho desse clima de ginásio cheio de jogo grande. E isso é uma metodologia adotada no Jack Futsal já há algum tempo, né? A gente sempre destaca isso por aqui. O Jack forma excelentes jogadores nas suas categorias de formação, nas suas categorias de base, forma excelentes goleiros na sua escola de goleiros e tem se preparado sempre para esses momentos da temporada em que o elenco é exigido, em que você perde peças, em que você acaba sempre batendo lá na parte de cima das tabelas. Então, o seu elenco ele é muito visado, é muito cobiçado, tem sempre muito assédio de diversos mercados do futsal mundial. Então, o Jack é um clube que está preparado para esse tipo de situação. E hoje a gente vai ter a oportunidade de ver mais minutos do Brian em quadra, a gente vai ver mais minutos do Elano, que já teve, né, oportunidades, que é um dos artilheiros desse time no Campeonato Catarinense de Futsal, o garoto Elano. E assim a gente vai acompanhando como o técnico Davi Mendonça vai ganhando opções. Perde, evidentemente, qualidades e perde jogadores prontos que dificilmente serão repostos, como é o caso do Robinho, a experiência, a força, a segurança que dá o Henrique no sistema de marcação dessa equipe do Jack Futsal, só que você vai ganhando outras valências. Eu acho que isso é algo corriqueiro, natural, normal, e esse Jack, ele vai se forjando, né? Rodada após rodada e temporada após temporada a esses momentos. Então, acho que nada que surpreenda o trabalho da comissão técnica do Davi Mendonça, não. Já sabedores, né, dos desafios de calendário que tem um elenco com muitas opções, não é um elenco inchado, mas é um elenco realmente com muitas opções no cardápio e nas mãos do Davi Mendonça.
1: Tem muitas opções mesmo. Vamos dar um pulinho agora na Central CBN dos Esportes para a gente saber como está esse campeonato catarinense até agora. Já adianto que é um pouco confuso, mas a gente vai tentar traduzir por aqui. Alguns jogos são adiantados, outros atrasados, enfim. Vamos lá então com o Cauã Pereira para trazer para a gente agora a tabela, os jogos da rodada e tudo mais. Vamos lá, Cauã.
3: Boa tarde, Roberto. Boa tarde a todos que nos acompanham aqui na cobertura do Joinville e Jaraguá. Na tabela aqui do Campeonato Catarinense Série Ouro, a liderança está com o São Lourenço, que soma 14 pontos, e na cola tem a Chapecoense aparecendo em segundo com 13 pontos. Mesma pontuação do Pouso Redondo, que fecha ali o top 3 no critério de saldo de gols. Já na quarta colocação,

0: colocação, vem o Jaraguá Futsal com 12 pontos e um jogo a menos. E ali no meio da tabela tem o Concórdia, o próprio Jack, o Caçador e o Floripa, todos empatados com 9 pontos cada. Essa é a ordem, né? Concórdia em quinto colocado, Jack em sexto, Caçador em sétimo e o Floripa em oitavo. Lembrando que o Jack tem apenas 5 jogos nesta competição. E na parte de baixo ali, né, finalizando a tabela, tem o Criciúma, o Tubarão e o Blumenau com 7 pontos, enquanto o Laje está segurando a lanterna do estadual com apenas 3 pontos conquistados. Roberto?
1: Tá, então, Cauã Pereira com os detalhes desse campeonato catarinense. Agora a gente está aqui com mais um personagem do jogo de hoje. Não, nem do jogo, né, na verdade, faz a cobertura do Jack Futsal por aqui, mas com o troféu do jogador do mês do Futsal Tricolor, o craque do mês, né? Marcos, boa tarde. Dá para dar o spoiler pra gente de quem ganhou?
2: Cara, ele me prometeu que não ia fazer isso ao vivo, mas tudo bem.
1: Não precisa falar se não quiser.
2: Não. Ô, Casa, assim, a gente vai fazer a entrega, né? Acho que não é... Tem sido recorrente as atuações do Pedro Rei e do Fernando. Cara, o Pedro Rei foi o craque do mês passado. Não só performando em entregas de gols e assistência, mas também jogando muita bola. É um dos jogadores que tem sido destaque em toda a temporada do Jack. É difícil esse cara não estar entre os 3 melhores de todo mês, cara. É impressionante.
1: E pro mês que vem segue a mesma lógica. Tu tem um algoritmo pra isso, né? Ele não é bem só com votos e tudo mais ou com gols. Tem mais esquema de pontuação? Como é que é isso aí?
2: Exato. A gente desenvolveu o algoritmo Futsal Tricolor. Que não é minha cabeça, né, cara? Se fosse, eu escolheria alguns aí que eu achei que mereciam. Mas a gente leva em consideração critérios técnicos, né, de assistência, gols, estatísticas e também indicações de pessoal da imprensa, pessoal mais técnico, quem trabalha dentro do futsal e também torcedores. A gente tem um grupo ali de 15 torcedores que todo jogo eles indicam os 3 melhores da partida e lá no final do mês a gente chega à conclusão aí. É mais ou menos um sistema fechado para não ter... Tem segurança, tá? Tem bastante segurança.
1: Palpite para hoje.
2: Pô, cara, é muito difícil hoje, mas eu acho que 4-2 pro Jack.
1: Tá, então o Marcos Aurélio Carvalho falando com a gente por aqui. Agora vamos puxar aqui o histórico desse jogo, ô Kleber. Porque hoje a gente pode ter um fator um tanto quanto diferente para esse jogo. Talvez uma motivação, digamos assim, né? Na história são 123 jogos entre Jack e Jaraguá. 48 vitórias do Jack, 26 empates e 49 vitórias do Jaraguá. Se o Jack vencer, ele pode chegar à 49ª vitória e empatar nesse quesito aí. Um Jack Jaraguá que nesse ano, ô Kleber, até agora é 3-0 pro Jack, né?
3: É 3-0 com um rotundo 7-1, né? Que é a grande vitória, né? Que é a confirmação do melhor futsal, talvez o melhor momento do Jack, né? Que era o grupo conseguindo colocar em prática de uma maneira muito rápida e eficiente os ensinamentos do Davi Mendonça. Enquanto que o Jaraguá deu uma estagnada, eu acho que o Jaraguá 2026 é alguma coisa parecida com o Jack 2025. A ida ao mercado não foi, assim, muito eficiente. Foi mais na ideia de manutenção, né? algumas reposições, né? Algumas trocas, né? O Jaraguá não deu um upgrade no seu elenco, ao contrário do Joinville, né? O Joinville veio com tudo, mas só que em 2025 foi o Joinville, né, que contratou poucos jogadores, acreditou aí no amadurecimento do grupo ao longo da temporada. Só que esse amadurecimento aconteceu e se solidificou em 2026, né? Tô falando principalmente do Guilherme e do Rufino. 2025 foi muito mais de sacrifício para o sub-20, para a garotada, que ganhou um monte de oportunidade. Mas no mais, né, o Joinville não foi tão bem assim. Talvez o título estadual tenha servido de consolo. E o Jaraguá deu uma patinada. Agora é que está tentando recuperar, né, um nível de maior qualidade nas competições e de maior competitividade também.
1: E, Jota, essa patinada do Jaraguá também, ela coincide também com a ausência, pode ser que eu esteja falando uma besteira aqui, mas ela coincide com a ausência do Xande também na beira da quadra, né? E, curiosamente, o Xande voltou e esse Jaraguá voltou a performar também, né?
4: É o trabalho já de longa data, né, do Xande com o Michel Schlosser aí como seu assistente técnico, como seu braço direito. O Michel assumiu, né, essa bronca aí na ausência do Xande Melo quando ele precisou, né, se ausentar devido ao tratamento médico dele. Passa muito por isso também, porque uma coisa é você ter o comandante, outra coisa é você ter as ideias do comandante sendo operadas pelo seu 0-2 ali, né? Então é de fato uma mudança significativa. Só que para além disso, o Jaraguá também teve movimentos de mercado muito tímidos, né, Casa, em relação às últimas temporadas. Se no ano passado a gente tinha uma dupla, Bruninho e o Bruninho e Pedrinho, desempenhando e carregando esse time nas costas com a genialidade do Gui Wesley lá na frente para resolver, com a experiência do Marcênio em outros momentos, nessa temporada as coisas não estão acontecendo, né? O próprio goleiro Nicolas vem sendo cobrado, vem falhando em alguns gols. O Jaraguá realmente perdeu muita potência e não conseguiu oxigenar esse elenco. Agora somente trouxe o Dian, que deve fazer a sua estreia hoje por aqui no Centro Eventos Carl Hansen, mas é muito pouco, né? Muito pouco para aquilo que conquistou nas últimas duas temporadas a equipe do Jaraguá Futsal. E nesse momento da temporada, hoje, dia 15 de agosto, ainda o técnico Xande Melo está em busca do seu melhor futebol, está em busca da sua melhor formação, está com muitas dúvidas ainda em relação a essa equipe e tentando ainda extrair, tentando fazer esse time jogar, porque ninguém desaprende a jogar. Mas a liga que deu esse time do Jaraguá nas duas últimas temporadas não se repete, está longe de se repetir nessa temporada de 2026. Então o momento hoje aqui de novo é todo do Joinville. Se o Jack já seria favorito por jogar em casa diante do seu torcedor, por estar liderando a Liga Nacional de Futsal, por estar na final da Copa do Brasil, por estar vindo somente agora com força máxima para o Campeonato Catarinense, por todos esses fatores, o Jack já seria favorito. Aí acrescente-se a isso o momento muito ruim do adversário, hoje o Jack é amplo favorito para buscar essa vitória por aqui. Só que, falei tudo isso, né? Mas trazendo o contraponto, é clássico, né, casa? Então, o clássico ele equilibra em muitos fatores. Mas mesmo assim, o Jack ainda está uma casinha à frente.
1: Como diria o poeta, né? Clássico é clássico e vice-versa. Ô, Joca, vamos passar rapidinho então os relacionados do Jaraguá. O quinteto ainda não temos, mas vamos passar os relacionados dos 14 do Jaraguá para o jogo de hoje. Porque pelo que eu bati o olho aqui e dei uma olhada, vem com o que tem de melhor, né, Joca?
5: Esse elenco praticamente completo, tá, casa? Conta então com a volta do ala Bruno Rafael, né, que se recuperou de uma lesão muscular no adutor da coxa direita, e também o Gianluca fazendo parte do elenco. Foram resolvidos todos os trâmites, né? É um jogador recém-contratado, anunciado na semana passada, fazendo sua terceira passagem pelo Jaraguá, também à disposição do Xande Melo para a partida de hoje. O quinteto, como você bem destacou, ainda não foi definido, o quinteto inicial que vai começar o jogo aqui neste clássico, dos maiores clássicos do futsal, mas temos os jogadores que estão relacionados para a partida. Então, camisa número 2, Tatinho, 7, Bruninho, 8, Leco, capitão da equipe, 10, Pedrinho, 11, William, 14, Eca, o artilheiro do time neste campeonato catarinense, Gianluca, vestindo a 17, podendo reestrear hoje com a camisa do Jaraguá Futsal, o goleiro 22, Nicolas, 26, Bruno Rafael, 28, Neném Ribeiro, 30, Gui Wesley, 31, Valengo, outro goleiro da equipe, 32, Juan e 88, do Marcênio. Esses são os relacionados do Jaraguá Futsal para a partida de logo mais, casa.
1: E é um grupo, né, Kleber, bem robusto, né? A gente tem alguns destaques aqui, por exemplo, o Pedrinho, que vem numa crescente, o Tatinho também, que se envolveu numa polêmica recentemente aqui no Cauanze. Na verdade, não foi tanto culpa dele, foi mais o torcedor que causou aquilo ali, mas Marcênio, Gianluca retornando agora, o quanto se fortalece esse elenco do Jaraguá, né, Kleber?
3: Já é um grupo de qualidade, né? A dificuldade do Jaraguá é desempenho, é nível técnico, né? Um time meio descompassado, né? Meio instável. A volta do Xande pode estabilizar isso, mas a gente botar nome por nome é um nome de muita qualidade, até mesmo o Nicolas, que vem falhando, é goleiro de seleção, né? Então, qualidade tem. Agora, o que está faltando para esse time desempenhar, né? Qual é o motivo da instabilidade? Por que que diminuiu o ritmo, né? E principalmente o aproveitamento? Mas a gente sabe, né? Se analisar nome por nome, pegar os 14 relacionados do Jack contra o Jaraguá, vai dar pau a pau, né? Vai ser praticamente de igual para igual ali. A dificuldade ou a diferença é o momento. O momento do Joinville é muito melhor, é de segurança, é de tranquilidade, é de resultado, né? A gente percebe isso. O ambiente de 2026 é completamente diferente do 2025, né?
1: É totalmente diferente, é um Jaraguá que oscila bastante, né? E falando do Jack, Kleber, os relacionados são Matheus e Nando no gol, já temos um destaque por aí, daqui a pouco eu quero que tu fale, né? Aí temos o Fernando, o Guilherme, Xuxa, o Kevin, Lucas, não é Luquinhas, é Lucas, Pinheiro, o Jacaré, o Brian, Rafael Remy, Pedro Rei, Dieguinho e Elano. Técnico da Vila Mendonça, até já temos o quinteto inicial, que vem com o Matheus, Fernando, Rafael Remy, Jacaré e Pedro Rei. Mas acho que destacar para hoje, Kleber, eu queria que tu falasse em cima disso, né? São duas coisas. Primeiro, esses garotos que estão aí. E o que me chama a atenção, um deles é o baixo tempo de idade mesmo, 16 anos o Nando, né? Ele que é 10. Temos também o Elano, que é 06, e o Brian, que é 06. E os desfalques para hoje, além do Robinho e Luizinho, que a gente já sabe que tá aí um bom tempo, já estão um bom tempo fora. O Luizinho era para ter retornado já, mas por algum motivo não retornou ainda. Temos também o Alves, o Henrique no caso fixo, né? Com apenas um controle de carga para não agravar a lesão ou não poder vir a ter outra lesão, né? Denis, Davi Perim fora por opção, isso chama atenção, tá? Rian e o Henrique Juste, que tá jogando o micro-regional lá do JASC. É um Jack que se bater frente a frente com esse elenco do Jaraguá hoje, Kleber, tô para te dizer que é um elenco, digamos, tecnicamente um pouco abaixo do Jaraguá hoje, nesses 14.
3: É, mas o Jaraguá também tem desfalques, né? O Jaraguá também tem alguns problemas, talvez não em tamanha quantidade, mas tem um detalhe também, né? O grupo do Joinville melhorou bastante, né? Com o Guilherme. Guilherme é uma grata surpresa para essa temporada, né? O que está faltando nesse jogo, talvez, hoje, seja a experiência do Henrique. O Henrique está fazendo um reforço de carga para o jogo de hoje. O Henrique é bom até para acalmar o Xuxa, né, pela experiência que ele tem. É um cara que gosta desse tipo de jogo. Seria importante ter o Henrique. E um ganho que o Joinville tem para o jogo de hoje é não ter o Éder Lima, que gostava de uma ronha, de uma briga no jogo contra o Jaraguá. Era impressionante, né? Era só assoprar que o Éder Lima caía na pilha, né? Hoje acho que a gente tem um grupo um pouquinho mais seguro, mais cabeça no lugar, e essa tranquilidade vai ser importante pro jogo de hoje. Ô Casagrande, eu peguei o celular aqui quando tu me chamou para mandar um recado pro Choco, né? O Choco foi um jogador brilhante da seleção brasileira, né? E nome histórico da Associação Carlos Barbosa. Eu tava olhando aqui o porte físico do Luquinhas, né? De Luquinhas não tem nada, né? É um Lucão, o cara é uma parede, né? E lembra fisicamente muito o Choco, né? Ia mandar essa mensagem para ele ficar ligado no Luquinhas. O Choco é um nome consagrado, né? Foi um jogador consagrado, né? Tá na história da seleção e também na Associação Carlos Barbosa. O Luquinhas tá fazendo a sua história, né? Vem aqui, ou tá tentando fazer isso, né? Vem aqui já numa projeção de carreira, né? Saindo do Traipu, é um jogador conhecido pelo Davi Mendonça, né? Que vem reforçar o Jack nesse momento que o time perde alguns jogadores importantes.
1: E esse quinteto inicial, Jota, que leitura que a gente pode fazer dos quartetos para hoje, né? Porque, repetindo, a gente tem Matheus, Fernando, Rafael Remy, Jacaré e Pedro Rei. Vai com a cavalaria completa de início. Que leitura que a gente pode fazer, Jota, desse primeiro e segundo quarteto hoje? Isso porque a gente já entendeu que quando tem mais garotos da base, o Davi não costuma usar um terceiro quarteto fixo, né?
4: Ah, Casa, o Davi, ele faz essa leitura e essa montagem aí justamente para tentar jogar, manter aquela alta intensidade que é o DNA, né, dos seus trabalhos aí, dos seus times. Joga ali aqueles 3 minutos em alta intensidade, vai rodando, vai dando rotação para essa equipe. Você pegar esse time que vai começar aí, cara, é um time extremamente experiente, né? Multicampeão esse time do Jack vai começar, com o Matheus no gol, com o Fernando de fixo, com as alas do Pedro Rei e do Rafael Remy e com o Jacaré lá na frente. Então, assim, os caras que dispensam a apresentação, os caras que fardam de titular aí em qualquer equipe do mundo. Então, assim, já de largada, o Jack já vai com um time extremamente forte, extremamente letal aí para essa arrancada de jogo. Evidentemente tem ainda essa questão do ritmo de jogo, né? O Kleber falava por aqui do Lucas. O Lucas ainda está se encontrando, se adaptando. O próprio Jacaré ainda está entrando, né? Perseguindo o seu melhor futsal, já tem um gol marcado. Ainda não marcou aqui dentro do Carl Hansen, né? Afinal de contas, vai ser só o segundo jogo dele também com a camisa do Jack aqui dentro de casa. Ao fundo, o torcedor vai vaiando, porque agora o Jaraguá vem para a quadra, né? Para iniciar o seu trabalho de aquecimento. Então, assim, é jogo para Lucas ganhar ritmo também já numa pegada muito absurda do clássico. É jogo para o Jacaré também ganhar ainda mais confiança e ganhar ainda mais ritmo de jogo. É um elenco muito forte, cara, do Jack. E como o Kleber destacava por aqui do Gui, né? O Gui, em outros momentos, era um coringa, uma promessa que poderia dar certo. Nessa temporada, o Gui já é certeza. Mudou status. O Gui é aquele jogador que a gente já sabe o que esperar dele. Tá vivendo, sem dúvida nenhuma, indiscutivelmente, a melhor fase dele com a camisa do Joinville Esporte Clube, e virou esse ponto de certeza aí. A gente não tem mais dúvida do que ele pode render. Não, ele não é uma promessa mais, ele é uma realidade. Então, se em outros tempos você contar com o Guilherme era algo que não trazia tanta segurança, tanta confiança para o torcedor, nessa temporada 2026 tem sido um dos bons valores individuais dessa equipe do Jack Futsal.
1: Jota, Kleber, eu tô agora com um personagem aqui que vou dizer para vocês, tá? Se não fosse ele, o Davi não estava aqui, talvez. Tô com o seu Oswaldo Mendonça, pai do Davi. Seu Oswaldo, prazer é um prazer falar com você. Seja bem-vindo a Joinville, né? Como é que é essa relação da família Mendonça com o futsal? Boa tarde.
6: Olha, eu posso afirmar para vocês que ela é muito antiga, né? O Davi, quando estava com seus 8, 9, 10, 11 anos, ele acompanhava meus treinamentos e acompanhava os jogos. E, digamos, com 11 anos de idade, a gente estava na final lá do campeonato com mais de 8 mil pessoas. E ele estava atrás do banco, torcendo. Então essa paixão vem de muito tempo. Ele como jogador, depois, por causa das lesões, teve que parar, ele jogava bem futebol de campo, lateral esquerdo, volante.
2: O joelho,
6: ele fez duas lesões no joelho, duas cirurgias. E aí, fez a faculdade, com 19 anos estava formado, e o pai começou a colocar ele como auxiliar técnico, treinador de goleiro. Aí foi dando espaço e ele, com a competência, foi ocupando. E hoje ele está aqui com um know-how. E o principal, não só a qualidade técnica de jogo, mas a mensagem além da quadra, que é ensinar o caminho do bem, que é ensinar que não importa vencer a qualquer custo, mas como vencer, que é a mensagem que a sociedade precisa hoje. Ser campeão é importante, mas ser campeão e ser vencedor é mais importante.
1: E eu queria te perguntar também como que o senhor assimila, né? O Davi é um cara aqui em Joinville extremamente querido. A torcida gosta, a imprensa gosta. Como que o senhor lida com isso diariamente? Como que é um pai isso?
6: Feliz, né? Todos os pais querem que o seu filho consiga mais do que o que eles conseguiram. Porque o investimento de uma família é fazer com que a sua sequência seja duradoura e que continue cada vez melhor. Qual pai não quer que o filho seja um grande vencedor? Nós ficamos felizes porque não é apenas ser vencedor, mas ele segue os caminhos, ele é valoroso, ele valoriza Deus, ele honra pai e mãe, ele é um bom pai, ele é um bom marido. Então, ele é um exemplo que pode ser seguido pelos jovens, que precisamos hoje não apenas ser campeão, mas precisamos mostrar que podemos ser campeão seguindo o caminho do bem, dando exemplo bom. E que vença sempre aquele que conseguir vencer o jogo no caminho do próprio esporte. Se o esporte é ensinar as emoções humanas, e essas emoções humanas elas podem seguir por diversos caminhos, e por que não ensinar que as emoções humanas devem ser com ética, com fair play, com jogo justo? Dentro da quadra é um combate primitivo, duas tribos combatendo, então ali a disputa é guerra, mas é só simbolicamente. É um jogo, e um jogo que atrai emoções, ver o Carl Hansen lotado, torcendo, gritando e vibrando, mas sabendo que é apenas o esporte, que é a paixão de todos e que vai fazer de tudo para ter o melhor resultado. E Deus está no comando de tudo e a gente está aqui, eu e minha esposa, muito felizes, porque acompanhar o sucesso do filho e agora está vindo a nossa neta, então a gente veio para dar esse apoio e queremos que todas as famílias possam ter a alegria de ter seus filhos crescendo e fazendo bem, porque o que nós somos, senão coletores de memórias dos momentos bons? E aqui eu estou colhendo essas memórias e sou muito grato de estar aqui participando com vocês desse evento.
1: Ah, é um prazer estar com o senhor aqui. E também eu queria já puxar um gancho lá para trás, porque também eu falo da família Mendonça estar no futsal, mas também o senhor tem uma vida dedicada ao futsal também, né? O senhor também tem uma vida que há um bom tempo no futsal já, né? Pode falar um pouquinho desse trabalho para a gente, como que é lidar com jovens também e tudo mais?
6: Olha, minha vida inteira foi no futsal. Quando o futsal sergipano vai ser a final no Minas, a primeira Taça Brasil que eu joguei, que eu participei como treinador, foi lá no Minas. Aí eu era com a equipe lá de Sergipe Confiança, a gente jogou contra o Minas Tênis de Miltinho e contra a Ubra de PC. Então isso é antigo, né? Então lá, depois vim fazer vários cursos, fiz cursos com todos os treinadores do Brasil, da seleção. Eu era muito estudioso, mas na época não tinha a tecnologia de hoje. Então pra gente conhecer, a gente tinha que fazer, jogar contra, viajar e estar aprendendo com papel e caneta. Então hoje a facilidade é maior, mas nem mais nem menos. A capacidade e a dedicação do treinador ela é grande. Então, graças a Deus, tive uma história vencedor e fazendo com que meu filho seguisse o caminho e o outro também, né? Então, os dois.
2: Gabriel, né?
6: O Gabriel está aí também divulgando. E vocês que acompanham sabem. Não tem polêmica, não tem trabalho, ele só faz divulgar o bem e também a mesma coisa. Então, se a gente vende coisas boas, ensina coisas boas, elas vão vir pra gente também. Então, estou muito feliz. A minha vida, sim, foi muito no futsal. Tive vários títulos também, consegui um reconhecimento lá no Nordeste, na minha cidade, Sergipe é grande. E pudemos revelar vários atletas que passaram por aqui, estão fora do país. E fico feliz em poder contribuir com a vida das pessoas, esse é o papel. Hoje eu sou professor federal desde 97, então eu não pude nunca ser profissional do futsal, efetivamente. porque sempre tive o futsal como hobby, mas os resultados deram um respaldo e aí abriu caminhos. E hoje é a sequência, o Davi já está bem na frente, e se Deus quiser, quem sabe, né? Deixa Deus encaminhar e a gente torcendo como pai, que é o grande orgulho ver o filho dando sequência e com qualidade e seguindo, como sempre falo, caminho do bem, caminho de Deus.
1: Seu Oswaldo, obrigado pela aula e palpite para hoje.
6: Cara, meu palpite é, vai dar jeque, não quero saber o placar. Um clássico desse, a gente tem que saber que é alto nível, é uma história muito bonita. E eu já vi que hoje é o jogo do empate. A vitória para empatar no número de vitórias, eu já vi isso. Ah, tá, que é histórico, quando chegou aqui tinha 4 derrotas atrás, só falta uma, né? Então quem sabe hoje ele vence e eu vou estar torcendo. Admiro demais Jaraguá, muito, mas jeque é jeque, eu tenho certeza que o jeque com toda a força vai fazer o melhor para sair com a vitória hoje.
1: O Jack tá na veia já. Obrigado a seu Oswaldo que falou conosco por aqui, pai de Davi Medonça. João Gabriel, temos o quinteto inicial do Jaraguá já?
5: Foi definido, tá, casa? O Jaraguá demorou um pouquinho, né? Em comparação com o time do Jack, para subir aqui pro aquecimento, fazer essa preparação inicial. Acabei de perguntar aqui para a comissão técnica com o quinteto inicial. O time vem às quadras do Centro Eventos Calhanzen hoje com o goleiro número 22, o Nicolas. Leco vestindo a 8, Juan com a 32, William com a 11 e Bruno Rafael vestindo a 26. Esse é o quinteto inicial de Xande Melo para a partida de hoje. Vou repassar aqui, tá? Nicolas, goleiro com a 22, Leco com a 8, Juan com a 32, William com a 11 e Bruno Rafael vestindo a 26. Casa?
1: Tá, então o quinteto inicial do Jaraguá. E o Kleber, batendo quinteto com quinteto, né? Nicolas, Leco, Juan, William e Bruno Rafael. O outro é Matheus, Fernando, Rafael, Remy, Jacaré e Pedro Rei. Dá pra projetar já os minutos iniciais muito quentes, né, Kleber?
3: É, mas eu acho que o Joinville, ele coloca um time mais experiente, mais, mais rodado, justamente pra ter a vantagem no placar. Mas eu fico preocupado, o Casa, é com a segunda linha, né, o segundo quarteto que esse Jaraguá pode dispor. Olha só, tu tem no banco Tatinho, Bruninho, Pedrinho e o Marcelo, e mais o Eka e mais o Wesler, né, com um Joinville que a partir desse primeiro quarteto já tem alguma dificuldade, né. O segundo quarteto é um quarteto mais leve, né, um time mais veloz. Olha, essa é um jogo de xadrez montar esse enfrentamento de quarteto contra quarteto.
1: É um jogo de xadrez, sem dúvidas, agora 4h46, vai ser um jogo quentíssimo hoje aqui no Calhanzen, ingressos esgotados, né, informação que eu coletei aqui com a assessoria de imprensa, que todos os ingressos à disposição foram vendidos, então a gente tende a ter aqui um ginásio lotado com muito barulho, aquele agito, inclusive por parte da torcida do Jaraguá, que eu já consegui avistar por ali, já temos a rede ali em cima, temos também um bloqueio visual, desde a chegada do Calhanzen até o local destinado para eles por aqui, então vai ser um climinha daqueles. E uma temporada também, o Jota e Kleber, começar pelo Jota, de temporadas distintas, né? O Jaraguá, por exemplo, ele já caiu em duas competições. Está vivo na Liga Nacional, bem verdade, vivo no Catarinense, mas caiu já na Copa da Liga e caiu também na Copa do Brasil. Enquanto o Jack está vivo em todas. Talvez isso seja um dos motivos pelo qual a gente tem alguns jogadores machucados. O quanto isso pode ou deve impactar hoje, o Jota?
4: Ô, Casa, é aquilo que a gente falava agora há pouco, né? O Jack Futsal, ele foi forjado pra isso, né, cara? Pra estar em grandes competições, pra chegar em todas as competições, pra decidir títulos. E há muito tempo, o Jack chega pelo menos em uma final, né? Nas últimas temporadas aí. Cara, tem que se esforçar muito pra relembrar alguma temporada que o Jack passou ileso, assim, sem chegar a nenhuma decisão de campeonato, por qualquer campeonato que seja, assim, sempre ao menos em uma final o Jack tá envolvido. Nessa temporada já disputou a final da Recopa, que é um torneio amistoso, enfim, mas já entra pra essa conta, é a final da Copa do Brasil, tá mais vivo do que nunca na Copa LNF também, pra buscar esse título inédito, vem muito bem no campeonato, na Liga Nacional de Futsal, né, liderando boa parte da competição, tá direto já nas quartas de final, vai aguardar a definição do seu adversário, então é o custo que se paga, né, Casa? E aquilo que eu falava, cara, o elenco foi formado pra isso, a diretoria trabalha pra isso, tá sempre monitorando os jogadores aí, porque tem aquilo, é um clube, é um time, é um elenco que sempre desperta interesse do planeta do futsal, tá todo mundo sempre de olho, né, no Jack Futsal. Então, algumas situações o Jack já consegue monitorar até com certa antecedência, outras surgem de supetão. Por exemplo, o Jack já tá monitorando, tá acompanhando essa situação do Matheus, né, que tá pra sair, tá pra não sair, tá naquele vai, não vai, para a próxima temporada. Deve cumprir o contrato dele até dezembro, depois deve sair. Mas, por exemplo, não estava nos planos perder o Rufino, né? O Jack lá no início do ano, quando rompeu o contrato com o Éder Lima, por exemplo, estava na ideia de, estava no planejamento de ter o Rufino e ter mais um jogador experiente. Não conseguiu trazer o Jacaré na época, não conseguiu trazer ninguém, nenhum outro jogador mais experiente na época. Começou a temporada e ficou boa a temporada, utilizando apenas o Rufino. O Rufino cresceu de modo absurdo, de modo muito veloz aí, né? Melhorou em rendimento, artilheiro do Jack na Liga, artilheiro do Jack no Campeonato Catarinense, destacou, despertou interesse e num já foi negociado, né? Então o futsal espanhol veio, o futsal português veio, abriu os cofres, pagou a multa, levou. Então o Jack é um time que está monitorando sempre o mercado justamente para não ser surpreendido nesse tipo de situação também.
3: Jota, dá para dizer que o Rufino foi negociado?
4: Foi negociado.
3: Foi negociado?
2: Foi negociado, foi. Sim.
3: Mas os caras não chegaram e pagaram a multa?
4: Foi. Só que o Jack, quando foi renovar o contrato do Rufino, já sabia do potencial dele. Então ali, não sei o valor, mas se a multa era X, já elevou a multa para 8X para pelo menos se perder tecnicamente, ser recompensado financeiramente. Então, em tese, foi uma negociação, não direta, mas indiretamente.
3: Tá bem, vou aceitar.
4: Né?
3: Tá bom.
4: Aumentou o valor da multa para não ficar a ver navios.
2: E ganhou bom dinheiro com isso, né? Já que pelo menos não vi alguém questionando ou reclamando do valor da multa rescisória. Enquanto isso, Kleber, o Jack Futsal na temporada, 37 jogos, 26 vitórias, 8 empates. Cara, isso aqui, a gente está no mês de agosto. São 37 jogos e 3 derrotas, Kleber. 3 derrotas.
3: O Magnus, Campo Mourão e...
2: Campo Mourão, Magnus...
4: Ô, Casa, o que está rolando agora que está todo mundo aplaudindo, hein? Me conta.
2: É uma homenagem para o seu Edu, né? Edu completando, deixa eu puxar por aqui rapidinho, mas está completando 80 anos o seu Edu, vai completar na verdade, né? Na semana que vem, e é um funcionário antigo já do Jack Futsal, está rolando agora uma homenagem no meio da quadra para ele, o Valdecir Kottmann está lá com ele fazendo toda a homenagem, ele vai dando a sambadinha tradicional dele por ali, e também está recebendo, vai receber uma camisa, né? Daqui a pouquinho vai ser entregue pelo staff ali do Jack Futsal. O seu Edu, que é um daqueles caras que acho que tu conhece o seu Edu também, né, Jota? É um cara que tu nunca encontra com baixo astral, né? Sempre pra cima, sempre contente, sempre trabalhando de uma forma alegre. O que, de certa forma, contagia o elenco também, né?
4: O seu Edu é um patrimônio, né, do departamento de futsal do Joinville Esporte Clube. E tem uma passagem icônica dele contra esse mesmo Jaraguá, lá na Arena Jaraguá. Um abraço para... Inclusive, tá agora no telão aqui o seu Edu com os dizeres ali, 80 anos, um patrimônio. Lá numa determinada final de campeonato catarinense, estávamos lá com todo o timaço da CBN Joinville, ainda com o nosso grande Beto Lima. Um abraço para ele, um beijo no coração. O Jack foi campeão, nos pênaltis, aquela coisa toda. Emoção daqui, acolá. E o seu Edu, a gente tá falando por aqui, 80 anos de idade, né, gente? É um senhor. Deu um apagão no seu Edu caiu na quadra lá na hora da festa, né? Pô, emocionante, o título no, isso, né? Nos pênaltis, aquela coisa toda, o seu Edu apagou. Aí vem Beto Lima, abre o microfone, já com a voz embargada, com os olhos lacrimejantes, ele fala: Jota, a notícia não é boa, eu vou aguardar, mas eu volto já com uma atualização. E caiu no choro o Beto Lima, pô. Aí, ó, evidentemente ficou todo mundo chocado. O que a gente pensou? Seu Edu foi, né, encontrar nosso Senhor Jesus Cristo. Aí daqui a pouco o Beto chama de novo: Jota, vai, Beto, tô aqui com o seu Edu. Seu Edu, qual é a sensação? Seu Edu falou pra ele que tá tudo bem, saiu sambando lá na Arena Jaraguá. Então assim, seu Edu é incrível, cara, uma figura gigantesca da história do Joinville Esporte Clube. Um beijo pro seu Edu, pra toda a família. Esse é um dos caras que respira o futsal. O futsal vai completar no ano que vem 25 anos, cara, de Joinville Esporte Clube. Seu Edu tá uma boa parte dessa história aí e é um patrimônio do departamento de futsal do Jack.
3: O bom dessa história, o caso que o Jota contou, é que o seu Edu se caracteriza pela sambadinha, né?
2: Sim.
3: E aí os paramédicos pediram pro seu Edu ficar calmo, né? Ficar calmo, porque foi um apagão, foi um choque, né?
2: Não consegue.
3: E aí... Recupera a respiração, vai com calma. Aí o Beto chega perto do seu Edu. E aí, seu Edu, dá uma sambadinha pra gente, que os paramédicos quase pularam em cima do Beto. Deixa o cara em paz, cara.
2: Simplesmente Beto Lima. Um abraço pro Beto Lima que tá ouvindo a gente também. Ô, Jota, eu queria fazer uma corneta pra nossa audiência. Posso ou não?
4: Depende qual é.
1: É que assim, ó, a gente tá com 180 aparelhos conectados no YouTube. Show de bola, 190 agora. Maravilhoso. Mas cara, 25 likes só. Não, alguma coisa não tá certa
4: aí,
1: né?
4: Já diria um amigo meu, aí é loucura.
1: Aí é loucura. Você que tá ao vivo conosco pelo YouTube, primeiro, obrigado, né? Uma audiência maciça aqui da CBN. Deixa o like, tá? Likezinho, ó, se você tá vendo o seu celular agora, igual eu tô fazendo aqui, ó. E o botãozinho de joinha não tá pintadinho? Clica ali em cima, compartilha nos grupos, compartilha com a sua família e tudo mais. E vamos fazer juntos essa jornada. E daqui a pouquinho a bola rola, o bicho vai pegar pra Jeque e Jaraguá. Ô Joca, só pra repetir pra audiência que o rádio é rotativo, né? O quinteto inicial do Jaraguá, por favor.
5: Vamos lá, os cinco iniciais de Xande Melo para a partida de hoje. Nicolas, 22 no gol. Leco, capitão da equipe, vestindo a 8. Juan com a 32. William com a 11. E Bruno Rafael vestindo a 26. É assim que começa Xande Melo no jogo aqui no Centro Eventos Carl Hansen.
1: Tá aí então o quinteto inicial do Jaraguá. O Jack vem com o Matheus, Fernando, Rafael Remy, Jacaré e Pedro Rei. Tem à disposição o Nando, tem à disposição o Guilherme, Xuxa, Kevin, Lucas, que não é Luquinhas, é o Lucas. O Pinheiro, o Brian, Pedro Rei, Dieguinho e Elano. Vamos dar mais um pulinho então na Central CBN dos Esportes. Cauã Pereira vai chegar pra gente agora com com essa tabela de Liga de Catarinense também. E os jogos do dia de hoje, ô Cauã, tem Campeonato Brasileiro também, né?

0: Daqui a pouco então o Cauã Pereira chega com a gente para trazer os resultados. Enquanto isso, ô Kleber, eu tava puxando antes aqui, mas aí a gente tava falando do seu Edu, né? Os números do Jack na temporada. E aí, além das três derrotas, são os gols também marcados, né? 165 gols marcados, Kleber, em 37. É uma média de 4,5 por jogo. Acho difícil que um time no Brasil tenha essa média hoje com esse tanto de jogos, né? E 66 tem, sofridos.
1: O número de gols sofridos nem é tão importante, mas esse número de gols marcados reflete algumas atuações assim gigantescas do Joinville, né? Tem, eu acho que pelo menos 4 jogos com placar 7-1. Chegou aqui do lado, os vizinhos? Vizinhos barulhentos.
2: Chegou a torcida Barra Independente, a torcida organizada do Jaraguá, que fica diretamente aqui ao nosso lado direito das cabines de rádio do Centro Eventos Carl Hansen, e vai ser um barulho daqueles. Vai ser daquele jeito hoje, viu, Casa Grande? Nada da organizada do Jack, né, Casa?
0: Ainda não chegou. Eu tô aqui agora, o JD Champs, com o Robinho. Tem que ter cuidado por aqui, né? Robinho, obrigado por falar conosco. Cara, eu não preciso nem te perguntar que é agonizante ficar parado, mas como é que tá sendo essa recuperação tua? Tá tudo correndo muito bem? Boa tarde.
3: Boa tarde. A gente tem um tempo, né, pra seguir, tem um protocolo que a gente vem fazendo. E nós estamos respeitando o prazo, né? Passo a passo, já estou na semana que eu estou começando a colocar mais o pé no chão, a tirar uma muleta, né? Então, assim, a gente tem todo um processo de descarga também, que é para começar a andar e a gente poder evoluir mais nos exercícios de fisioterapia. Lógico que é lento e tem que ter paciência, mas graças a Deus, até junto com o Lucas, que está sendo bem atencioso nesse sentido, o clube tem dado apoio. A gente tá evoluindo, é lento mesmo, tá evoluindo, mas a gente tá no prazo. Tô completando quase 2 meses agora, espero que mais pra frente a gente possa evoluir mais e já a gente possa dar notícias mais concretas.
0: Esse ano ainda volta, tu acha?
3: O plano é voltar esse ano, só que lógico, tudo vai depender mesmo da evolução. A gente crê que tá evoluindo bem, mas só vou dar um prazo mesmo quando tiver 2 dias antes de voltar a jogar.
0: E como que tá sendo acompanhar os companheiros de fora? Eu queria que pra um jogador que tem uma frequência grande de jogos como você, deve ser bem, bem, bem terrível, né?
3: Bom, é complicado, né? Ver o nosso ginásio lotado como está hoje e ficar de fora de um clássico que acho que desde que eu cheguei é o primeiro que eu fico de fora. Consegui jogar todos os jogos contra eles. E hoje, claro, é uma situação... não é confortável ficar de fora, mas são coisas do nosso desporto, né? Do nosso desporto. Então, é apoiar os meninos aí e torcer para que dê tudo certo, que a gente crê que a gente tem condições total de sair com a vitória.
0: Tá, então obrigado ao Robinho que falou conosco, boa recuperação pro Robinho, tá fazendo uma falta danada, hein, Kleber?
1: É uma falta, ele é uma referência, né? A técnica, é uma liderança, é o cara que tem um time de jogo impressionante, menos mal que a gente tem nessa vaga deixada por ele a ascensão do Guilherme, né? Isso ameniza muito, né? E em outro aspecto interessante que o Robinho também serve como exemplo, Casa, é adaptação, né? O Robinho chegou e se adaptou muito rápido, né? A Joinville e ao Joinville, né? E até seria interessante, né? Ver de que maneira isso aconteceu pro Robinho e não tá acontecendo, por exemplo, pro Remy, que é um jogador que ainda tá abaixo daquilo que a gente projetava, e do Jacaré, né?
0: Cara, também. Agora, saindo do Robinho, vindo pro Luizinho por aqui. Luizinho, boa tarde, né? Cara, tu tá um bom tempo fora já, né? Como é que tá sendo essa recuperação? Qual foi a tua lesão e qual que é, digamos assim, uma previsão de retorno? Boa tarde.
4: Cara, foi uma lesão, né? No colateral medial, uma parcial, grau 2. E, cara, é difícil ficar fora, né? A gente tava até conversando aqui, é difícil. Ainda mais jogos importantes assim. Todo atleta quer jogar. Mas está chegando os playoffs, a gente tem uma final de Copa do Brasil, então o que a gente conversou era para tratar bem, né, para não me tirar no fim da temporada. Mas acredito aí, cara, que estou no fim, assim, estou no fim de recuperação. E o que a gente conversa é que tenta para esses 2 jogos de finais de Copa do Brasil, mas ainda não é certeza, a gente vai ver como vai evoluir, fazer outro exame e vamos ver como vai ser.
0: Eu creio que também o trabalho mental é... tem que ser forte nesse momento, porque tu vindo num momento muito bom no Jack, né? Como é que é pro jogador num momento tão, tão bacana na temporada ficar fora assim tanto tempo?
4: Cara, é difícil, né? Igual você falou, o mental tem que ser forte, mas eu conversei com a minha família, né? Falei, cara, é tratar, voltar bem, voltar 100% pra esse resto de temporada conseguir atingir aquele alto nível que eu tava.
0: Tá, então o Luizinho que falou gentilmente conosco por aqui. O Luizinho que também, Kleber, eu falei do Robin, mas também tá fazendo uma falta danada, né?
1: Ah, é um jogador muito importante, né? E a segunda interrupção do Luizinho por causa de lesão, né? Ele perdeu um pouco na largada, entrou, tava pegando ritmo e virando goleador. E aí sofre essa lesão aí que é delicada, né? E ele falou que pode ser novidade para a final da Copa do Brasil. É um tremendo de um reforço nesse momento que o Joinville está precisando. E Casa,
0: oi.
1: A gente vai estar tá vivendo ou vivenciando ali uma operação placar eletrônico novamente, né?
0: É, eu cheguei aqui, Kleber, era umas 2h45, 2h50, tava funcionando. Mas agora eu vi que ele deu umas travadas, né?
1: É, travou na segundagem ali, né? E agora tá atrás desse placar grande, né? Tem um pequeno que, pelo jeito, eu não sei se tá funcionando, mas tá ligado.
0: É, tem que, o Jack, acho que foi o Jota que comentou no Joga nas 11, que o Jack ia ter uma espécie de backup pra hoje, caso não funcionasse, né?
1: É, hoje, ó, placar eletrônico num jogo do tamanho do Jaraguá e Joinville, qualquer segundo conta, né? E aí ficar no manual é correr risco, é arrumar confusão.
2: Já deu problema, né, no jogo da terça-feira e da Copa do Brasil, tá lá agora o placar minúsculo, mas tá ali, que é o backup, né, prometido pelo Jack Futsal. E só explicando, né, de novo, né, o placar tá funcionando, estava funcionando, como o Casa destacou, o problema é na comunicação, né, da mesa ali no centro de quadra até o placar. Então, estava funcionando ali na mesa, mas nessa comunicação que é via rádio, acaba gerando algum tipo de interferência com alguma outra emissora, algum retorno, algum microfone sem fio, algum equipamento de comunicação, pode ser até o próprio rádio, que
0: será
2: o
0: que
2: próprio
0: é a gente?
2: Staff. Então, assim, isso o Jack não conseguiu identificar ainda, né? Qual que é o fator que está causando essa intercorrência, essa interferência na comunicação da mesa com o placar eletrônico. Então, para não dar confusão e para não ficar no manual de novo, o Jack providenciou, então, esse placar backup por ali, que é mais simples, bem menorzinho, mas cumpre a função. Vai marcar o tempo, vai marcar as faltas, vai marcar o placar dos gols, evidentemente, marca também o período do jogo. Então, abemos placar, que dá uma agonia federal, né? Você não ter o placar do jogo por ali. E a gente falava, interfere diretamente na dinâmica do jogo, né? Porque os treinadores se baseiam também no tempo de jogo para ir fazendo as substituições, para parar o jogo, para mudar a estratégia. Então hoje, pelo menos, é pequenininho, é acanhadinho, mas cumpre o seu papel. Aquela velha história, o Kleber Grabowska. Que tamanho, né, documento?
1: Exatamente, né? É pequenininho, mas cumpridor, né? É isso aí.
2: O quê? Comparecer é importante.
1: Exatamente, né? E finalizar também, é que nem termina a jogada, né? Faltam 10h24 para terminar o aquecimento, é sinal de que o placar eletrônico está ok.
0: É, o backupzinho ali, né? 10h19 agora. Agora, 5h03, 5h03, vamos fazer o seguinte, rápida parada aqui no na verdade é o fim do Enquanto a Bola Não Rola, e agora começa a jornada esportiva, enquanto as equipes aquecem neste momento aqui na quadra do Calhansen, tanto o Jaraguá quanto o Jack. Você ouviu agora há pouco uns batuques rolando aí atrás, é porque a torcida visitante da equipe do Jaraguá fica do lado da cabine, justamente com esse novo layout do Calhansen, ele agora, as cabines ficam bem coladas com a CBN, os visitantes, né? Então você vai ouvir uns batuques por aí. Rápida parada por aqui, intervalinho aqui na CBN, daqui a pouco a gente volta com o comando do JD Champs com esse grande jogo, Jack Jaraguá aqui na CBN.

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0: aí, torcedor? Tudo certo? Tudo lindo? Forte abraço para você que se liga no somzão da CBN Joinville. Seja muito bem-vindo, seja muito bem-vinda. A partir de agora, microfones abertos em definitivo do Centro Eventos Carl Hansen, a casa da paixão tricolor, que hoje abre as portas desse dia 15 de agosto de 2026. Sabadão em Joinville, 21 graus na maior cidade do estado, para mais uma edição do maior clássico do Brasil, para mais uma edição da maior rivalidade do mundo da bola pesada. De um lado, o Jack Futsal, do outro, o Jaraguá Futsal. Dois vizinhos que não se suportam, mas um não vive sem o outro. Dois vizinhos que não podem olhar por cima do muro, mas que não sabem ficar longe. Hoje, medindo forças por mais uma rodada, nona rodada, primeira fase, Série Ouro do Campeonato Catarinense de Futsal de 2026. Vivendo momentos distintos, momentos diferentes ao longo da temporada. O Jack Futsal querendo se manter no bom momento, querendo seguir aproveitando a boa fase dos outros campeonatos e trazer toda essa energia positiva também para essa campanha de Campeonato Catarinense. Do outro lado, o Jaraguá Futsal, que busca se reencontrar, e nada melhor do que bater o seu maior rival na casa do seu adversário para virar a chave, para ganhar moral e para ter mais confiança para a sequência da temporada. É só a primeira fase. Ah, mas é primeira fase, é fase regular, não é mata-mata, não vale nada. Senta lá e espera que não vale nada. Quando Jack Futsal e Jaraguá medem forças, não é só um jogo, não é só um confronto, não é só uma partida. Tem muita coisa envolvida e a partir de agora a CBN Joinville conta um recado pra você, conta essa história pra você. Até aqui em 2026... 100% de aproveitamento do Jack Futsal. Três jogos, três vitórias, mais o clássico, tudo pode acontecer. 5:30 da tarde, a bola vai rolar para Jack Futsal e Jaraguá. Campeonato Catarinense a pedida. E você é o nosso convidado, nossa convidada para lá de especial. Então vamos juntos. Aumente o volume, porque a bola rola e a emoção não para.
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0: 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São 5 horas e 10 minutos. A CBN Joinville está trabalhando nessa tarde com as reportagens do Roberto Casagrande e do João Gabriel. Na externa, supervisão técnica, competência por aqui de Fernando Aquino. Na mesa de áudio, na mesa de cortes, na central CBN dos esportes, quem está mandando ver é o Cauã Pereira. Timaço da CBN que tem os comentários e a coordenação de Kleber Grabowska. A coordenação da CBN em Santa Catarina é de Jean Manrichi e a gerência geral de esportes da NSC é de Luciano Calheiros. Em nome desse timaço, JD Champs por aqui, abraça e agradece você, torcedor, pelo carinho da sua audiência, da sua companhia. Vamos juntos, é o maior clássico do Brasil. É a pedida para você nesse sabadão, 15 de agosto de 2026. Equipes finalizando o seu trabalho de aquecimento aqui no Carl Hansen, que já tá cheinho, tá? Tá cheinho, tá? Tá lotadinho o Carl Hansen. Tem poucos lugares ainda à disposição por aqui. Sold out. Vendas esgotadas. Vamos ver qual vai ser o público total do jogo. Mas a casa já recebe um grande público. Afinal de contas, é o maior clássico do Brasil. Bora pra beira da quadra pra saber as primeiras coisas, as primeiras informações desse Jack Futsal. As coisas do tricolor chegando com ele. Roberto Casagrande, que até aqui estava conduzindo o nosso Enquanto a Bola Não Rola. E aí, casa, boa tarde!
1: Muito boa tarde, Jota. Boa tarde para todo mundo ligado aqui na CBN Joinville. Hoje é o jogo de número 124 na história entre Jack e Jaraguá. E para o Jack Futsal é a vitória que pode dar o empate. Isso porque o Jaraguá tem 49 vitórias nesse confronto, o Jack 48. Caso vença, o tricolor iguala nesse histórico de resultados. Algo que nunca aconteceu antes, Jota.
0: 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Estamos ao vivo com imagens no YouTube. Valeu demais também a todo mundo que está colando com a gente no YouTube da CBN Joinville. Pega o link, espalha para geral, não esquece de deixar aquele like. Dá aquele like para nos ajudar demais. E do outro lado, as coisas do Aurinegro, que encerra nesse momento o seu trabalho de aquecimento. Vai lá pros vestiários do Carl Hansen. As coisas do Jaraguá Futsal chegando com ele, João Gabriel. E aí, Joca, boa tarde.
2: Tudo certo, Jota, boa tarde a você e a todos que nos acompanham. O Jaraguá Futsal que vem aqui ao Centro Eventos Carl Hansen tentando tirar essa pedra do sapato que é o Jack durante a temporada, né? O time do Xande Melo tentando se reencontrar com a vitória diante do maior rival no Campeonato Catarinense. São 6 partidas disputadas, 4 vitórias, nenhum empate e 2 derrotas. Contando hoje praticamente com um elenco 100% completo, a volta do ala Bruno Rafael recuperando de uma lesão muscular e também com uma contratação recente, o Dian fazendo parte também do elenco. Todos os trâmites que envolviam o jogador foram resolvidos. Dian relacionado podendo fazer a sua reestreia nessa terceira passagem do Jaraguá Futsal por aqui. Como você bem destacou, o time já se recolheu ao vestiário e fazer os últimos ajustes antes da bola rolar aqui no Centro Eventos Carl Hansen, Jota.
0: Esse é João Gabriel, de olho em tudo que acontece na equipe do Jaraguá Futsal. É grande jogo, tá? Espalha pra geral, chama todo mundo, expectativa de um grande jogo. É a primeira fase do Campeonato Catarinense Série Ouro de Futsal 2026. No momento em que o Joinville também termina o seu trabalho de aquecimento, vai rapidinho pro vestiário número 1 aqui do Centro Eventos. É hora de opinião no microfone da CBN, a opinião é com ele. Kleber Grabowska, mais um encontro entre Jack e Jaraguá, Jaraguá e Joinville. Boa tarde para você, Kleber.
3: Boa tarde, Jota, boa tarde para todo mundo que nos acompanha. Uma rivalidade gigante, né? Um grande jogo pro Joinville, né? Não é o jogo mais importante, porque o Joinville está focado em final de Copa do Brasil, né? Mais adiante tem Liga Nacional, tem mais competições para encaminhar a decisão e título, né? O catarinense nessa fase é protocolar, né? A gente até estava falando com o Nelsinho, será que Joinville e Jaraguá tem que jogar a fase de classificação, né? Quando eu falei em poupar, e o Nelsinho achou que era poupar jogador, não, poupar os times, né? Entra mais adiante. Mas é bom, é muito bom ver Jaraguá e Joinville. O momento do Joinville é de afirmação, é um time que, apesar dos desfalques, dos problemas no departamento médico, vem mantendo a régua lá em cima. Tem o Luquinhas hoje como novidade, né? Tem três garotos do banco de reservas. E de outro lado, o Jaraguá, que não começou bem a temporada, né? Patinou na Liga Nacional, tem uma campanha em pontos melhor que o Joinville no catarinense, mas se a gente for pegar retrospecto, são duas derrotas já do Jaraguá no catarinense, e o Joinville está invicto. O Jaraguá quer fazer desse jogo a sua redenção, né? A sua reabilitação na temporada. Aposta muito na possibilidade de derrotar a equipe do Joinville e começar uma fase nova em 2026, Casagrande.
1: Tô aqui com o professor, o técnico Davi Mendonça, que hoje está sendo inspecionado aqui, Davi. Teu pai tá por aqui, né? Boa tarde, obrigado por falar conosco, né? Já que Jaraguá hoje, clássico, nona rodada, o que você preparou para hoje, professor?
4: O que a gente sempre faz no Cal Hansen, muita intensidade, um jogo muito corajoso, muito agressivo, e que os meninos consigam ir tão bem quanto eles foram na semana de treino. Falei para eles hoje de manhã no apronto que se eles conseguirem jogar o que eles treinaram, a gente vai muito bem. Estou muito feliz com o trabalho que vem sendo feito, com a evolução dos jovens, e o Cal Hansen é a nossa fortaleza, sempre que ele está assim é muito difícil jogar contra a gente.
1: A gente vê o DM hoje um pouco, tanto quanto cheio, né? O quanto isso atrapalha o teu trabalho, Davi? Se é que atrapalha?
4: Desculpa, irmão, não ouvi.
1: O DM tá um pouco cheio, né? O quanto isso atrapalha pra ti?
4: Em nada. A gente tem um trabalho em que quem tá de fora tá pronto. Os meninos do sub-20 que estão treinando com a gente estão na mesma batida dos caras do adulto. E os resultados vêm pela força do grupo. A gente tá conseguindo fazer um ano muito bom. Porque sempre que acontecem os problemas, a gente não terceiriza a culpa ou procura resultados ruins através disso. A gente trabalha e a gente tenta lutar com o que a gente tem. Hoje a gente vai de novo com muito menino, muito garoto bom, os meninos que estavam muito bem na Talentos. E eu tenho convicção que vai dar certo, eles vão jogar bem.
1: Tá, então obrigado, técnico Davi Mendonça, que rapidinho falou conosco, tem que ir pro vestiário para fazer a preleção e tudo mais. Davi Mendonça conosco, já tá.
0: Às 5 horas e 16 minutos, está chegando a hora. A partir das 5h30, a bola vai rolar para Jack Futsal e Jaraguá. É o quarto encontro dos dois nessa temporada, com até aqui uma vantagem gigantesca do Jack. Ô Kleber, a gente falava aqui no nosso pré-jogo, no Enquanto a Bola Não Rola, se tem um momento bom para pegar o maior rival é esse, né? Do Jack ganhando, do Jack vivendo uma grande fase e do Jaraguá capengando.
3: Botou toda a responsabilidade no Jaraguá, né? O Joinville viveu isso ano passado, né? O Jaraguá voando e o Joinville tentando alcançar. No final conseguiu no catarinense, né? E tem aquela reclamação do primeiro jogo, que o Jaraguá não teve tempo para se recuperar da final, mas é o ônus do calendário apertado. E interessante a coerência do Davi Mendonça, né? Na coletiva de apresentação eu perguntei pro Davi, e essa rivalidade com o Jaraguá? Não me importa, não me interessa muito. E o Davi, ele é um cara muito concentrado, né, no trabalho que ele faz no dia a dia. E ele enalteceu, né? Pô, esse departamento médico lotado. Não tem problema, a gente está trabalhando com o sub-20 junto, né? Tá, a gurizada está pregando, tá aproveitando a oportunidade. E essa é uma tremenda oportunidade. Geralmente a gente é mais prevenido, né, num jogo gigante desse, em colocar garotos. O Davi me parece bastante tranquilo em relação a principalmente o Elano e o Brian pro jogo de hoje.
0: Esse é Kleber Grabowska traduzindo o jogo por aqui, vai me ajudar a contar essa história de Jack Futsal e Jaraguá. Jaraguá e Jack Futsal, 5h30 da tarde, a bola vai rolar aqui no Centro Eventos. Deixa eu dar um pulo na Central CBN dos Esportes para saber desses jogos dessa nona rodada do Campeonato Catarinense Série Ouro, também da situação, né, tanto de Jack quanto do Jaraguá na tabela de classificação da Série Ouro do Campeonato Catarinense. Ele é Cauã Pereira, que tá de olho em tudo. Boa tarde para você, Cauã. Daqui a pouquinho tem Cauã Pereira, são 5 horas e 18 minutos, 5 e 18, daqui a pouquinho os times vêm para a quadra de jogo aqui do Centro Eventos. Repito, Jack Futsal vivendo uma grande fase, né, embalado aí, chegou até a decisão da Copa do Brasil de Futsal. O Jaraguá tentando se reencontrar na temporada, promessa de grande jogo, é só a nona rodada, num calendário apertado, né, o presidente Nelsinho falava, né, o presidente da Federação Catarinense de Futebol de Salão,

0: não tem a visão aqui bem ao lado da nossa cabine, mas o torcedor que veio do Jaraguá aqui, Joca, não tá lotado, mas faz barulho, né?
1: Marcando presença desde o primeiro minuto que chegou, a gente conseguiu ouvir os tambores aqui na transmissão da CBN Joinville, Jota. Pessoal tá marcando presença e pretende incomodar, né? Principalmente o elenco titular, o elenco que vai entrar em quadra do Jack Futsal hoje, que como a gente vem destacando, pode ser uma virada de chave pro Jaraguá na temporada.
0: São 5 horas e 20 minutos. Então você que está ouvindo a CBN, essa barulheira que você ouve ao fundo aí, é a organizada do Jaraguá. Bem ao nosso lado por aqui da cabine de transmissões da Rádio CBN Joinville, no Centro Eventos Carl Hansen. São 5 horas e 20 minutos. Futsal na CBN Joinville. Você participa com a gente, tá? Aqui no chat do YouTube. Deixa o seu like, manda o seu comentário. Daqui a pouquinho vou dar uma passada pra abraçar você que tá conosco. E também pelo nosso WhatsApp. Fala, Joca!
1: Vamos com o Xande Mello aqui antes da bola rolar. Xande, professor, primeiramente, muito obrigado por nos atender. Momento importante, mais um clássico na temporada. O Jack Futsal tem sido uma pedra no sapato do Jaraguá em 2026. Como é que está a expectativa para o jogo de hoje, que pode ser uma mudança de chave para o Jaraguá, né? Boa tarde.
2: Na verdade, os momentos do esporte são esses, né? Eles vivem um momento muito especial, né? E nós, nesse momento, um momento de reconstrução, né? Um momento de tentar desenvolver outras situações, alguns outros momentos, depois de bons momentos também em duas temporadas. Mas a vida é assim, ela vai passando as coisas e você precisa evoluir, precisa entender alguns processos, né? E a gente, eu acho que está no meio desse processo agora, né? Principalmente do jogo, como o jogo se desenvolveu de uma maneira diferente, principalmente de intensidade, de compactação, né? Então a gente precisa vivenciar isso. O nosso time é um time mais que gosta de ficar com a bola, tudo, né? E algumas equipes têm essa condição de tirar isso, né? Então a gente precisa ter esse entendimento, a sabedoria. Não é de qualquer jeito, não é de qualquer jeito, né? Então nesse momento a gente precisa ter humildade para entender esse processo, melhorar, evoluir, né? Competir, né? Em todos os momentos, né? O jogo é detalhado em momentos, né? Então a gente precisa ter essa consciência, né? Para fazer a diferença daquilo que a gente acredita que nós fizemos muito bem. Nossa vantagem, nossa bola parada, nossa transição, nosso jogo com a bola no pé, né? Mas é uma equipe, né? Hoje a equipe a do Jack, ela gosta muito de ter esse contra-ataque. Então a gente precisa ter esse entendimento, ter cabeça boa e fazer um jogo do início ao fim equilibrado para buscar a vitória.
1: Professor, para a gente finalizar, Gianluca anunciado na semana passada, todos os trâmites resolvidos, vai fazer possivelmente a sua estreia aqui hoje. Qual a importância dele para o restante da temporada?
2: É um jogador experiente, né? Ele cresceu na cidade de Jaraguá, depois foi embora, voltou num outro processo em 2015, né? Ajudou muito num outro momento da equipe, né? E hoje ele retorna, né? Para estar nos ajudando. Ele treinou uma semana só, né? A gente também tem que ter esse cuidado para não perder ele, para poder tirar o melhor dele também agora nesse momento. Mas a experiência, a vivência para esse tipo de jogo, acho que vai ser importante.
1: Professor, obrigado e boa sorte. Jota, contigo.
0: No momento em que o Centro Eventos fica às escuras, iluminado apenas pelas lanternas dos celulares, para aquele espetáculo promovido pela Giga Eventos, pelo torcedor tricolor, para receber o elenco do Jack Futsal. Para quem está no YouTube, vai acompanhando essa chamada, jogador por jogador, e o Matheus é o mais tietado ali, né, pelos mascotes, pelas crianças. As escuras mesmo, até as cabines de transmissão agora as escuras, só pro clima, só pro entretenimento, para essa festa absurda que faz o Joinville Esporte Clube no seu departamento de futsal. É um grande jogo, já falei para você, quando Jack Futsal e Jaraguá se encontram, não se trata só de um jogo, se trata de uma batalha, se trata sempre da história ser escrita diante dos nossos olhos. Ah, mas é só a primeira roda. Ah, mas é só a primeira. Ah, é o cacete, é clássico. É Jack e Jaraguá. Kleber Grabowska, tá chegando a hora.
3: Tá chegando a hora, né? O ambiente tá preparado aí pra uma participação gigantesca da torcida, né? O tamanho, na proporção da rivalidade entre Jaraguá e Joinville. E é um jogo, né, que teoricamente não vale nada. Nem liderança isso está valendo. Pode valer para o Jaraguá, né? Mas aí tem a diferença de números. Mas é um momento importante da temporada, né? A gente está encaminhando aí o segundo semestre. Segundo semestre que é momento de decisão. E acho que se para o Jaraguá esse jogo pode ser o jogo da virada, do reencontro, né? De botar o time em alto nível de novo.

0: novo, tentar repetir aquela reta final de 2025. Pro Joinville é o jogo que antecede as finais da Copa do Brasil. Então é importante, né, ter essa tranquilidade do resultado, ter o desempenho e entrar e sair inteiro dessa fumaceira que vai ser o jogo de hoje.
1: 5 horas e 25 minutos, equipes perfiladas aqui no Centro Eventos Carl Hansen, futsal na CBN Joinville para Deller. 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Ó, participe conosco, WhatsApp tá online para você, 479-9972-3493, fique à vontade, 479-9972-3493, ou ainda no chat do YouTube da CBN Joinville. Tá chegando a hora, sendo executado o hino nacional brasileiro, sendo executado também o hino de Santa Catarina. Daqui a pouquinho a bola vai rolar aqui no Carl Hansen. Deixa eu dar um pulo agora sim na Central CBN dos Esportes. Cauã Pereira de olho na tabela do Campeonato Catarinense. Cauã, boa tarde pra você.
2: Boa tarde, Jota. Boa tarde, todo mundo. O Jack tá na sexta posição aqui da tabela do Catarinense Série Ouro. Tem 9 pontos. Lembrando que ele tem 3 jogos a menos, apenas 5 jogos. Já o Jaraguá tem 2 jogos a menos. Ele tem 6 partidas. Tá jogando às 9... A nona rodada agora junto com o Jack. E as partidas que o Jack perdeu foi contra o Pouso Redondo lá na segunda rodada do Campeonato Catarinense, contra o Concórdia na quarta rodada e na sexta rodada contra o Tubarão. Na oitava foi o último jogo do Jack, no empate entre 2-2 com o Caçador. Já o Jaraguá perdeu a segunda rodada, contra o Concórdia também e contra o Criciúma na quinta rodada. O último jogo foi contra o Criciúma num jogo de 8-4, Jota. Então é isso, o Joinville aí na sexta colocação com 3 jogos a menos, enquanto o Jaraguá está ali na quarta posição com 12 pontos, mais 2 jogos também a menos.
1: Esse é Cauã Pereira, direto da Central CBN dos Esportes, atualizando para você as coisas do Campeonato Catarinense Série Ouro. Manda o seu recado pra gente aí, 479-9972-3493. Vamos escalar as equipes, saber como vem a quadra o time do Jack, como vem a quadra o time do Jaraguá, começando, claro, pelo tricolor mais amado de Santa Catarina.

0: Sem Robinho, Luizinho, Alves, Henrique, os Henriques, Denez, de Davi Perim e Rian, o Jack Futsal veio um tanto quanto desfalcado hoje para essa partida contra o Jaraguá. Com três jogadores das categorias de base, 2-0-6 e 1-2010, o Jack tem à disposição hoje Matheus, Nando, Fernando, Gui, Xuxa, Kevin, Lucas, Pinheiro, Jacaré, Brian, Rafael Remy, Pedro Rei, Dieguinho e Elano. E o quinteto inicial do Jack é 1, Matheus. 17, Fernando. 18, Rafael Remy. 25, Jacaré. E 19, Pedro Rei. Repeteco para 1, Matheus. 17, Fernando. 18, Rafael Remy. 25, Jacaré. 19, Pedro Rei. Tá no papel o time do técnico Davi Mendonça, Jota.
1: Esse tricolor escalado para o maior clássico do Brasil. E do outro lado, como vem o Jaraguá Futsal, João Gabriel.
2: Xande Melo manda as quadras do Centro Eventos Calhanzi, o quinteto inicial com o Nicolas, goleiro com a 22, Leco vestindo a 8, Juan com a 32, William vestindo a 11 e Bruno Rafael com a 26. Ainda conta com os atletas Tatinho com a 2, Bruninho com a 7, Pedrinho vestindo a 10, o Eka vestindo a 14, Gianluca vestindo a 17, Neném Ribeiro com a 28, Gui Wesley com a 30, Valenga com a 31 e Marcênio com a 88, reforçando o quinteto inicial de Xande Melo, Nicolas 22, Leco 8, Juan 32, William 11 e Bruno Rafael vestindo a 26.
3: Arbitragem.
0: Arbitragem hoje em FIFA. Apita o jogo a Nelise Meire Schuss, auxiliada por a Alisson Rodrigo da Silveira. Temos um árbitro reserva também, Alain Eduardo Rosa, encarregado de ouvir as reclamações da arbitragem por ali, né? A anotadora é Sandra Regina de Lima e o cronometrista Irajá Barão Filho, Jota.
1: Muito bem, 5 horas e 30 minutos. Nesse momento a gente vai ter respeitado um minuto de silêncio aqui no Centro Eventos Carl Hansen. Uma homenagem à perda aí de uma criança de apenas um ano de idade, né? Thiago, filho da Nayara Rosendo, ela que é responsável pelo marketing do Jaraguá Futsal. E nesse momento fica aqui o nosso abraço, a nossa solidariedade à Nayara e a toda a família dela e aos amigos aí, a todos do Jaraguá Futsal, a nossa homenagem também.

0: Centro Eventos aplaude, fica aqui a nossa, nosso desejo de força aí a toda a família da Nayara, a todos do Jaraguá Futsal, e que Deus possa consolar depois dessa terrível tragédia. Realmente não é a ordem natural das coisas, né? 5 horas e 31 minutos, vamos pro jogo. O Jaraguá de amarelo, Jack com seu uniforme tradicional tricolor, o Jaraguá é quem dá saída. Atenção, torcedor, apita o árbitro! A bola rola e a emoção não para, vamos juntos!
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0: Pode ligar que aqui tem jogo, as emoções do Campeonato Catarinense Série Ouro de Futsal 2026. Bom jogo para você ligado com a gente, começa o maior clássico do Brasil, Jack Futsal e Jaraguá. O tricolor atacando pro lado esquerdo do seu dispositivo, todo de tricolor, apenas o goleiro Matheus ali com seu conjunto roxo. O Jaraguá atacando pro lado direito do seu dispositivo, todo de amarelo, apenas o goleiro Nicolas ali com seu conjunto na cor verde, arbitragem de camisa rosa, nessa tarde aqui no Centro Eventos. A bola tá rolando, Pedro Rei fica com ela pra equipe tricolor, lança na frente, já chega o time do Jaraguá fazendo o primeiro corte na briga por aqui do Pedro Rei com o Juan, melhor para o Pedro Rei, faz a proteção, ganha posse de bola pra equipe do Jack Futsal. Ô, Casa, e realmente nada da organizada do Jack, né? Quem faz barulho é a organizada do Jaraguá aqui.
2: Sem organizada. Aí é que a gente apurou por aqui que tem um evento hoje, né? Realizado por lá. Então não vai comparecer a organizada por hoje, até agora, pelo menos, né, Jota? A gente não vê faixas, não vê bateria. Apenas a organizada do Jaraguá fazendo barulho, mas o povão tenta compensar, Jota, e fazendo muito barulho por aqui.
0: E já tem o primeiro amarelo do jogo. Anelise Schultz não quer conversa. João Gabriel, amarelo pro Leco.
3: Leco, capitão da equipe, já distribuindo cartão de visitas aqui no Centro Eventos Carl Hansen, pegando o Pedro Rei por ali, já no lance sem bola. Pedro Rei foi na passagem, o Leco não deixou barato, já fez a falta, primeiro cartão amarelo, faltando 18:57 por aqui, Jota.
0: É isso, Anelise, árbitra FIFA, flagrou ali, o Leco gosta de um quiprocó, ainda mais em clássico. Primeiro amarelinho do jogo. É falta para a equipe do Jack Futsal. Comecinho de jogo para você ligado aqui na CBN Joinville, Série Ouro do Campeonato Catarinense. Ninguém quer dar nada de graça. Bola pela ala direita. Rafael Remy domina o Japa. A funila conecta do outro lado. Pedro Rei acelerou no Jacaré. Corta a marcação, a lateral ainda para a equipe do Jack. Aqui pela esquerda na quadra ofensiva. Pedro Rei, Jacaré, Rafael Remy e Fernando. O quarteto de linha do Jack. Tem ainda o goleiro Matheus ali, agora todo ofensivo. Bola rolada no Matheus, perna esquerda. Pegou mal o Matheus. Ela ficou no Nicolas. Nicolas bate pro gol. A bola passa e vai embora. João Gabriel. Nicolas estava ligadaço, né, Joca?
3: Passou perto, né? Matheus tentando essa primeira investida no campo ofensivo pro time do Joinville, acabou batendo mascada, a bola sobrou limpa pro Nicolas, que tentou a finalização, pegando no contrapé nessa volta do goleiro Matheus, pegou um pouco forte, um pouco embaixo demais da bola, Jota, segue 0-0.
4: Jogada arriscada, hein, Jota?
0: Não pegou em cheio na bola, por ali correu um risco que eu vou te falar a parada. Nicolas sai jogando para a equipe do Jack. Bruno Rafael faz a tabela, a bola muito forte. É só tiro lateral para a equipe do Jack. Posse de bola para o tricolor. Estamos no maior clássico do Brasil, Jack Futsal e Jaraguá. Jogo de número 124 na história. O seu Oswaldo, pai do Davi Mendonça, flagrou, né, no começo da jornada aí, ó. Se o Jack ganhar hoje, empata na série histórica, né? São 48 vitórias do Joinville, 49 vitórias do Jaraguá. Então, vai em busca. Quem disse que não tem nada valendo, ó? Sempre tem alguma coisa envolvendo o Jack e Jaraguá. Fernando, na quadra de defesa do tricolor, entrega para o goleiro Matheus. Sai jogando aqui pela esquerda. Penteia a bola, para, pisa, entrega de novo no Fernando. Fernando não pode recuar no Matheus mais. Faz o passe na frente. Rafael Remy rompe a divisória, tá na quadra inimiga. Acabou adiantando demais, perdeu por baixo. É só tiro lateral para a equipe do Jaraguá Futsal. O Casagrande, para quem chegou agora, uma novidade no banco de reservas do Jack é o jovem goleiro Nando, relacionado hoje, né, Casa?
2: Eu te devolvo com uma pergunta, Jota. O que você fazia no auge dos seus 16 anos?
0: Ah, tava plenos pulmões aprontando por aí, viu?
2: O Nando tá disputando o maior clássico de futsal do Brasil. Goleiro reserva na tarde de hoje, o camisa 22, Nando. 16 anos, nasceu em 2010, Jota de Champs. Nem viu um título mundial da seleção ainda.
0: Aliás, foi engraçado na hora da escalação, que foi sendo chamado, né, jogador por jogador. O Nando saiu correndo, ele foi lá pertinho do Matheus, só que ele não viu que tinha uma fila, né? Tinha que ir lá pro outro lado dos times perfilados. Correu pro lado errado, não tá acostumado. Tava nervoso o goleirão Nando, 16 anos de idade. Ataca o Jack, Pedro Rei. Tenta o cruzamento, a bola bate na mão do Juan. Ele tá dando só lateral, hein, Casagrande?
2: O toque na mão foi nítido, né? O Juan que fez o bloqueio com a mão por ali. O Pedro Rey tentava o passe por dentro. Arbitragem na frente dele, o senhor Alisson Rodrigo da Silveira. Só deu bola de canto, bola para o Jack, Jota.
0: É lateral, posse de bola para a equipe do Jack lá pelo setor da direita. 17:37 por jogar ainda. Comecinho do clássico aqui no centro. Eventos Carl Hansen. Fernando Daron Reimi faz o giro. Reimi travado na hora do chute. Leco recomeça para o Jack. Reimi no carrinho forte. Vai pintar amarelinho para ele, Casagrande.
2: Seguindo o critério, né? O Leco vinha em transição, em velocidade. Uma falta por trás do Rafael Reimi. Cartão amarelo, um para cada lado. Um para o Leco, agora um para o Rafael Reimi, Jota.
0: 5:36, mande o seu recado pra gente, confirmando a audiência da CBN pelo nosso WhatsApp 479-9972-3493 ou ainda pelo nosso canal do YouTube da CBN. Joinville, obrigado pela sua audiência, pela sua parceria. Deixa o seu like aí, Kleber Grabowska, quero te ouvir. Comecinho do jogo, 0-0, Kleber.
5: Jaraguá me parece mais à vontade, né? O Joinville parece um pouco preso e amarrado na marcação do Jaraguá, e chama a atenção dois cartões amarelos, né? E o segundo é consequência do primeiro. Ela foi rigorosa e dá o cartão pro Leco, né? E aí ficou agora na obrigação de dar um também pro Remy por matar o contra-ataque.
0: Vem Jaraguá atacando pela esquerda. Bruno Rafael tenta o cruzamento, a bola tira a marcação do Brian. Garoto Brian ajudando ali na fase defensiva. É tiro esquinado para a equipe do Jaraguá Futsal. Cruzamento bate agora no Dieguinho. Dieguinho manda pela linha de fundo. É posse de bola para a equipe do Jaraguá Futsal. Ainda vai Bruno Rafael ali pela esquerda na quadra de ataque. 0-0, comecinho do jogo. Cruzamento, Leco! Passa e vai embora essa bola, Joca!
3: A primeira cobrança do Bruno Rafael já foi tentando o Leco na movimentação ali no segundo poste. Nessa segundo escanteio, digamos assim, Jota, o Leco conseguiu ganhar a velocidade. A bola chegou um pouco mais forte do que ele esperava na movimentação. Tentou a finalização com a perna esquerda, passou ao lado do goleiro Matheus. Segue 0-0, faltando 16:58.
0: Posse de bola para a equipe do Jack Futsal, agora 0-0, comecinho de jogo. Guilherme domina o camisa meia dúzia da equipe do Jack Futsal, entrega no Pinheiro aqui pela ala canhota na quadra ofensiva. Pinheiro traz para o meio, Pinheiro vai soltar a pancada, ele bate, Nicolas faz a defesa. Aparece o goleiro do Jaraguá, já arma o contra-ataque, Leco na cara do Matheus. Pra fazer o seu primeiro milagre na parada do Leco por ali, João Gabriel.
3: Defesaça do Matheus, né? Se agigantando em si, na frente do capitão do time do Jaraguá. Uma deixarinha de bola espetacular do Juan por ali, tirando toda a marcação, deixando o Leco cara a cara com o Matheus. Tentou tocar na saída no canto direito. Matheus se agigantou na frente do adversário. Segue 0-0 por aqui, Jota.
0: Kleber Grabowska, ainda bem, caiu no pé do Leco, tá?
5: É uma confusão, né? Uma embolada ali no sistema defensivo, né? E o Matheus brilhando. E a gente tem aqui, faltando 16:31, duas faltas para cada lado e um cartão amarelo para cada lado. Começa quentíssimo, nenhuma surpresa, né, Jota?
0: Nenhuma surpresa. Única surpresa, repito, é a ausência da organizada, a torcida organizada União Tricolor. Vira e mexe, tô esticando o pescoço por aqui, tá todo mundo se olhando, perguntando, cadê a organizada do Jack? Não veio, tá no seu evento lá, o pessoal não tá comparecendo ao maior clássico do Brasil. O povão tricolor vai tentando fazer barulho por aqui pra calar a torcida organizada do Jaraguá, que tá aqui bem do ladinho
2: e fazendo
0: da cabine
2: bonito
0: da CBN. Vem de novo o time do Joinville, Guilherme bate pro gol, bate pra fora, que foi, Casal?
2: Só comentei que tá fazendo bonita a torcida.
0: Tá fazendo uma barulheira danada por aqui. 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
0: Mais confusão aqui no Carl Hansen agora. O ECA deixou o braço, o Pinheiro respondeu, amarelo para os dois, hein, Casagrande?
2: Ah, o ECA conseguiu levar alguém junto, Jota, porque o Pinheiro pouco reagiu nesse lance. O ECA acabou caindo por ali num bote que o Pinheiro deu, caiu soltando o cotovelo de um lado, o cotovelo de outro. O árbitro chegou, aplicou o cartão para os dois. Na minha opinião, o Pinheiro não merecia, mas cartão para ECA e Pinheiro por um enrosco, Jota.
0: Ô Kleber, você falava no nosso pré-jogo, né? A experiência do Henrique para esses jogos, é para esses lances. O ECA, o Jaraguá, time experiente, macaco velho, gosta desse tipo de jogo de contato, né?
5: É, a gente viu também.
0: Deixa eu ver esse contra-ataque sendo puxado pelo Joinville. Guilherme na cara do gol! Passa e vai embora essa bola, é só tiro de reposição. Fala, Kleber.
5: A gente viu, né, uma espécie de provocação no jogo do meio de semana contra o Traipu, né? O time lá de Alagoas entrando um pouquinho mais forte. Joinville soube sair. Só que hoje tem esse elemento da rivalidade, da proximidade, né? Joinville tem que ter calma, né? É muito incidente em pouco tempo de bola rolando.
0: Opinião de Kleber Grabauskar, o microfone da CBN Joinville, o torcedor do Jack responde. Joinvilleô, 15 minutos ainda por jogar, é o primeiro tempo de bola rolando, 0 para o time do Jack, 0 também para a equipe do Jaraguá Futsal. Estamos na nona rodada 9 da primeira fase da Série Ouro do Campeonato Catarinense. Lateral, posse de bola para o Jack, mais atrás com Pinheiro bate para o gol, pega o goleiro Nicolas. Fica com ela o goleiro do Jaraguá, tenta o contra-ataque, Pinheiro mete a galhada na bola, faz o primeiro corte, fica com ela, entrega pela esquerda para Dieguinho, Dieguinho retoma a jogada para a equipe do Jack Futsal, sai jogando com o goleiro Matheus fica com ela, de novo devolve no Pinheiro. O Dieguinho na quadra defensiva, mão no rosto dele, arbitragem não deu, recupera o Jaraguá, a bola vai tirar na trave, voltou o Marcelo, passa e vai embora essa bola, se safa o Joinville, o Jaraguá tenta jogar.
3: E o tentando levar sozinho ali contra o Tatinho, né, camisa número 2 da equipe do Jaraguá, melhor pro defensor, que cara a cara com o Matheus, acabou tirando muita bola, beijou o poste. E sobrou ainda para o Marcênio, né, no ataque do Jaraguá. Tirou um defensor, tirou outro, finalizou. Matheus consegue uma grande defesa, segue 0-0. Escanteio para o Jaraguá, Jota.
0: É escanteio para a equipe do Jaraguá Futsal. Um beijo para minha mãe, dona Rosinha. Mandou aqui, tá na corneta, mamãe. Valeu, mamãe. Beijo para você. Vamos corrigir, tá, mãe? Mandei lá no grupo também para a rapaziada. É posse de bola para a equipe do Jack Futsal, para a equipe do Jaraguá Futsal. O que foi, cara? Tem garantia maionese pra mamãe, entendeu?
5: Tá certo.
0: Se a minha mãe não tiver moral comigo, quem vai ter? Marcênio na bola, autorizado, faz o cruzamento, Dieguinho faz o corte. Mas continua as intercorrências aí que você falava, hein, Kleber? O Jaraguá segue crescendo.
5: É, o Dieguinho levou a mão no rosto ali, né, e desistiu da jogada. Não pode, né? Vai, mata a jogada e depois não reclama da arbitragem.
0: Começo de jogo movimentado aqui no Carl Hansen, 14 minutos e 40 por jogar. Vem de novo o Jaraguá Futsal, Marcênio entrega no Bruninho lá pela esquerda, Eka, fundo quadra, bate direto, desvia no Matheus, é outro canto, tiro de canto para a equipe do Jaraguá Futsal lá pela esquerda. O Jack se defendendo agora com o Dieguinho, com o Kevin, com o Guilherme, com o Pinheiro. O Jaraguá atacando com o Marcênio, com o Tatinho, com o Eka, com o Bruninho também. Vem cruzamento nas mãos do Matheus. Ele coloca a bola no chão, já sai jogando de contra-ataque agora para a equipe do Joinville. Fica no círculo central. Matheus engatilha, bate pro gol, corta a marcação. Matheus está fora do gol. Contra-ataque do Jaraguá. Pedrinho pela esquerda tendo cruzamento. Bruninho bate na marcação. Pinheiro para retomar e ganhar o lateral para a equipe do Jack. O Jaraguá queria ganhar no grito agora, hein, João Gabriel?
3: Vendo o grito, né? Mas uma boa recuperação defensiva do Pinheiro, o Matheus arriscando novamente no campo ofensivo, né? Tentando o ataque, tentando ter essa superioridade numérica, acaba perdendo a bola, possibilitando mais um contra-ataque do Jaraguá, mas uma boa recuperação do Pinheiro, segue 0-0, Jota.
0: 0-0, ataca Pinheiro aqui pela esquerda, agora pro Jack, faz a inversão de bola, era pro Kevin, chega Marcênio, faz o corte pro Jaraguá, Kevin briga, ganha! Na sequência o Marcênio acabou cometendo a falta por ali, o jogo tá parado.
5: Foi o Marcênio ou foi o Guilherme? Acho que foi o...
2: Marcênio.
0: E agora tem amarelo pro Bruninho por reclamação ali, hein, João Gabriel?
3: É isso, mais um cartão amarelo pro time do Jaraguá por reclamação, um lance bem confuso por ali, né? Três jogadores caindo em simultâneo, o jogador do Jaraguá e mais dois do Joinville. O Bruninho foi fazer essa reclamação da marcação de falta pela arbitragem, acabou levando o cartão amarelo. Pouco tolerante os árbitros aqui hoje, Jota.
0: É, João, quis saber de resenha, não. O Bruninho foi falar alguma coisa, o juizão carequinha não gostou por ali, o nosso Alisson da Silveira, tome amarelo. Falta pro Jack, Pinheiro bate na boca do estômago do Eka. O Eka respira por ali, fala que tá tudo bem, mas deve ter doído uma barbaridade, tá?
5: Ó, nessa primeiro giro de quartetos, né, os dois garotos entraram. Entrou o Brian no primeiro e agora entra o Elano no terceiro quarteto.
0: Tem também o Lucas na jogada por ali, agora recém-contratado pelo Jack, ainda buscando o seu melhor futsal. Xuxa recomeça no Matheus. Matheus faz o lançamento pro Lucas. Nicolas sai da meta, dá um tapa na bola. O Lucas briga por ali, ele é forte, ele é baixinho, mas é encorpado, rapaz. O homem é um brutamontes, impressionante. Ele é compacto, é bombadão.
5: É o Lucas Mamute, né?
0: É o Lucas Mamute, exatamente isso. Domina a posse de bola para a equipe do Jaraguá, perdeu. Recomeça o Xuxa, entrega aqui pela ala esquerda. Xuxa tira o Eka para dançar por ali. Dois em cima dele, acabou perdendo. Recupera Bruninho para a equipe do Jaraguá Futsal na dividida. Bem demais o Elano. Tira lá de trás o Kevin. O jogo é grande. O jogo é grande. O jogo é daquele jeito. É Campeonato Catarinense de Futsal. Então falava, né? A gente falava. Ah, é só a primeira fase. Ah, não vale nada. Aham. Senta lá, Cláudia. Senta lá e espera. É posse de bola pro time do Jaraguá Futsal. Na quadra de defesa, Marcênio queria reclamar com a arbitragem, o Alisson abriu contagem, não quis nem saber, recomeça no Nicolas. Nicolas de primeira faz o passe para o Pedrinho, a bola foi muito forte, é só lateral pro Jack. 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
0: 13 minutos ainda por jogar, é o primeiro tempo de bola rolando aqui no Centro Eventos, 0 pro Jack, 0 pro Jaraguá. É a nona rodada, é a Série Ouro do Campeonato Catarinense. Vem aí a grande final da Copa do Brasil de Futsal. Sábado que vem, tá? 4:30 da tarde, a bola vai rolar na belíssima Arena UniBH, lá nas Minas Gerais. Minas e Jack Futsal, é o jogo da ida. O Jack buscando esse título inédito da Copa do Brasil de Futsal. Lucas, sai, claro, né? 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Será que o Jack conquista esse título inédito, traz esse troféu inédito pra sua galeria? 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Agora tem Jaraguá atacando com o Gui Wesler, corta a marcação por ali, garoto contra garoto, melhor pro Elano. Eu não sei a história do Elano, Kleber, mas acho que ou o pai era fã, ou é apelido Elano, porque é a cara do Elano aqui de cima.
5: É, ou é Elano que se aprende, né?
0: Isso, já diria Cebolinha. Escanteio para a equipe do Jaraguá, 12 minutos, vem Jaraguá, cruzamento, Elano! Mete a perna na bola.
5: Falando sério, Elano, Elano entrou bem no jogo, né? Já ganhou a torcida numa dividida, e eu tô vendo a movimentação dos goleiros. O Matheus forçando muito o chute, e o Nicolas botando a bola em profundidade, né? Melhor aproveitamento do goleiro do... Opa, do Jaraguá.
0: Agora tem o Gui Wesler dando um chapéuzinho, jogadaça do Gui Wesler. Chegou Kevin na proteção. O Gui Wesler é muito bom jogador, cara. Impressionante. Que joga a bola o garoto do Jaraguá, tanto que o Jaraguá também já renovou, estendeu o vínculo e botou a multa lá em cima, porque sabe que é uma joia rara que tem no seu plantel. Kevin sai jogando pro Jack Futsal, faz inversão, era pro Xuxa, chega Pedrinho fazendo o corte. 12 minutos, diga!
3: Gianluca, né, entrando agora nesse quarteto de linha pro time do Jaraguá, fazendo a sua reestreia nessa terceira passagem pelo time de Jaraguá.
0: Tá ele ali com a camisa 17, Gianluca. A camisa do Jaraguá Futsal também, já teve uma passagem aqui pela equipe tricolor, pelo Jack Futsal. Vem Matheus, fica com a posse de bola agora na quadra ofensiva para a equipe do Jack, pelo lado direito Matheus, que passe no Lucas! Pega Nicolas! Jogadaça agora do Matheus em casa!
2: Bola do Matheus, a pifada nas costas do Nenê Ribeiro, né? Ele achou o Lucas por ali bem posicionado, que de pé invertido tentou a finalização, a bola foi pela linha de fundo, desquinado, vai Jack, Jota.
0: Escanteio cobrado por ali, a bola passa pelo cucuruco do Xuxa e vai embora. É só, tiro lateral, posse de bola para a equipe do Jaraguá na quadra de defesa. O torcedor do Jack vem junto, o torcedor entende o bom momento, mas a bola agora é do Jaraguá, 0-0 no placar. Gianluca, desarmado por baixo, Kevin recupera pro Jack, dá no Elano. Elano na quadra de defesa, faz a tabela com Kevin no círculo central pela direita, Elano acabou a quadra pra ele, é só lateral. Kleber, 11:42, qual é a do jogo?
5: O Joinville melhorou um pouquinho com esse quarteto, mas no geral, mais um amarelo? Não, tudo tranquilo, só trocou o lado dos árbitros aqui. O Jaraguá, mais, a gente tá falando desde o primeiro quarteto, né? Jaraguá mais solto, mais tranquilo, acertando a marcação. Joinville com dificuldade de impor o seu jogo. E eu acho que em números isso tá bem representado. 7 conclusões do Jaraguá, uma defesaça do Matheus de uma bola no poste contra 3 do Jack. E essa conclusão agora do Lucas talvez tenha sido a melhor até agora das 3 conclusões do Jack na partida.
0: Kleber Grabowska traduzindo o jogo para você aqui na CBN Joinville. Obrigado pela sua audiência e pela sua parceria. Um abraço para quem tá com a gente por aqui, Stanislau. Valeu, Adilson. Mandou aqui no YouTube de Criciúma, torcendo pelo Jack. Valeu, Adilson. Um abraço para você, Gilberto Garcia. Valeu, muito obrigado. Mande você também o seu recado, tá? No chat do YouTube da CBN Joinville. Já se inscreve no canal e já deixa o seu like. Aí o seu like nos ajuda demais, tá? 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Sai jogando posse de bola pro time do Jaraguá Futsal, agora com o Gui Wesley. Domina o camisa 30. Entrega pro Bruno Rafael. Faz a tabela, Gui. Bate cruzado, bate pra fora. É só tiro de reposição ali para o goleiro Matheus. 11 minutos. 11 minutos. O Jack enquadra ainda por jogar nessa primeira etapa com o Fernando, com o Pedro Rei, com o Rafael Remy, também com o Jacaré. Jacaré tá doidinho pra fazer o primeiro gol dele com a camisa do Jack dentro de casa, diante do seu torcedor, dentro do Centro Eventos Carl Hansen. Pedro Rei estica na frente para o Jacaré, ele devolve no Pedro, chega a marcação cortando o Juan Alfa e manda pela linha lateral, é posse de bola para a equipe tricolor na quadra ofensiva, 0-0 no placar. 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Jacaré domina, faz o pivô, dois em cima dele, ele esconde a bola, recomeça no Pedro, clareia a jogada, Fernando pela ala direita, perna canhota na bola, tenta o chute, bate cruzado, desvia na marcação, é escanteio, escanteio pro Jack Casa.
2: Jogada característica do Fernando, né? Tenta a primeira jogada, faz o break, depois corta pra esquerda de volta, finalização, ela desviou na marcação do Jaraguá, o Leco reclama, mas é tiro esquinado, Pedro Rei na bola, já tá.
0: Também tô achando que a bola bateu na perna do Jacaré, tá? Mas o Jack não tem nada a ver com isso. É escanteio, o torcedor entende o bom momento, o torcedor aplaude, o torcedor faz barulho, quem sabe o primeiro gol do Joinville. Pedro Rei faz o cruzamento direto na marcação por ali do Tatinho, ele faz o corte, manda pela linha, aliás era o William que estava na marcação por ali, mandando pela linha de lado, mais uma vez bola para o time do Jack. Pedro Rei na bola aqui pelo setor da esquerda, 10:37, vamos chegando à metade dessa primeira etapa, por enquanto 0-0 no maior clássico do Brasil. Fernando mandou lá no mirante essa bola, né, o Casagrande?
2: Olha, passou um pouquinho do mirante, chegou lá nesse C, eu acho, o JD Champs. O chute do Fernando que recebeu do Pedro Rei por ali, pegou muito embaixo dela, tava bem posicionado, mas ajeitou mal o corpo, bola por cima, 0-0 aqui embaixo, faltando 10:34, já tá.
0: 10:34 por jogar, é o primeiro tempo de bola rolando aqui, Centro Eventos Carl Hansen, vem Jaraguá, cruzamento, Pedro Rei faz o corte, a bola não sobrou no Jacaré, Pedro Rei briga, cai, pede a falta, arbitragem, manda seguir, a bola ainda é do Jaraguá, na quadra de defesa com o goleiro Nicolas, estica, fundo quadra, Leco domina, pela ala canhota para ali, faz o passe pelo meio, vem o chute, mas cascado, fácil a defesa do goleiro Matheus, que já tem pressa, já coloca na quadra de jogo, vem pra superioridade numérica o Matheus, entrega no Pedro Rei, tenta limpar a jogada, bate, sobrou Jacaré de calcanhar, Fernando, na trave, incrível o gol que perde o time do Joinville Casagrande.
2: Ninguém entendeu como essa bola não entrou, Jota. Arremate do Pedro Rei pra dentro da área. A bola sobrou limpa pro Fernando, que tentou arremate novamente. Ela pega na trave e volta. Depois o Fernando tenta novamente. Ela escapa pelo lado do goleiro Nicolas. Lateral pro Jaraguá. Quase já quebra o placar.
0: Kleber, o Jack chegou.
5: É, três chances da mesma jogada, né? Porque o toque de letra... Ó.
0: Fernando briga por ali e acaba cometendo a falta, segundo a arbitragem.
5: O toque de letra do Jacaré foi quase uma conclusão, né? Quase não foi uma conclusão, só que faltou força. E aí no rebote, a bola no poste, o Joinville já igualou, né? Pelo menos em chances claríssimas de gol com o Jack, com o Jaraguá.
0: Opinião de Kleber Grabowska aqui na CBN. 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Restando 9:50 ainda por jogar, é o primeiro tempo de bola rolando aqui no Centro Eventos. 3-3 já em número de faltas cometidas. 0-0 no placar. Fernando recupera para a equipe do Joinville, ele bate pro gol. Nicolas! Defesaça do 22 do Jaraguá, hein, Casagrande?
2: Saída errada do Jaraguá, né? E o Fernando recuperou a bola, foi levando. Olha lá, Fernando, finalização, milagre do Nicolas, quase já quebra o marcador.
0: Escanteio, o Jack desperdiça a cobrança, volta no Juan por ali, agora tentando puxar o contra-ataque, dois em cima dele. Acaba a quadra, só a lateral, Juan reclama de falta, pede falta por ali para Annelise Schultz. Árbitra catarinense, árbitra FIFA, não quis saber de conversa. É só lateral, posse de bola para a equipe do Jaraguá Futsal. Metade do primeiro tempo já se foi. Kleber, alguém melhor no jogo? 0-0.
5: Eu acho que equilibrou, né? Eu acho que agora a gente está vendo esse primeiro quarteto, que é o mais experiente, o mais rodado do Joinville, fazer a diferença, o que não aconteceu na primeira rodada, né? Agora o Joinville está vivendo talvez seu melhor momento dentro da partida.
0: Agora rolou um quiprocó do Pedro Rei com o Juan por ali. Chegou os jogadores já com aquele clima mais quente, um querendo perguntar pro outro o que foi, aquela coisa toda, vamos marcar aquele rolê depois, pereri, pororó, vamos criar um grupo aí pra moçada conversar e comprar um frango depois, né, o Casagrande?
2: Ah, e o Juan ali reclamando não sei do que, porque ele deixou o pé no Pedro Rei. Aí depois que o Pedro Rei revidou, claro que ele foi pra cima. É o jogo mental do Jaraguá, Jota.
0: É jogo grande, é clássico, é rivalidade. Vem contra-ataque do Joinville com o Pedro Rei. Pega, Nicolas, voltou Pedro, de novo Nicolas. Duas vezes o goleiro do Jaraguá evitando o primeiro gol da equipe do Jack. Rapaz, agora a arbitragem inverte o lateral para desespero do Centro Eventos Carl Hansen. Lateral pro Jaraguá, já cobrado. Bate pra frente o Gil Wesley, daí ele faz questão de bater errado por aí.
5: Dá pra dizer que o Nicolas já é nome do jogo?
0: Até aqui sim, né?
2: Sim.
0: Restando 9, 15 por jogar ainda.
2: E a arbitragem querendo chamar atenção, hein?
0: Lateral pra equipe do Jack, cobrado pelo Fernando, lança na frente, Jacaré tenta o giro, giro, giro.
5: O Jota, se criar o grupo do frango, vai dar briga. Uns vão querer com recheio, outros sem.
0: Prefere uma asinha ou um peixe? Um peito, Cleber?
5: Coxinha.
0: Asinha nada, né?
5: Asinha é bom.
0: A asa, ninguém merece asa.
2: Você gosta de asa?
0: Não. Odeio, detesto asa.
2: Tô percebendo.
0: Detesto asa.
5: E pescoço?
0: Também não. Sou mais do peito, sabe? Mas tem que saber fazer, senão fica seco. É posse de bola pra equipe do... Não, tô errado, não? Se passa um pouquinho do ponto, fica seco.
5: É que não tem
0: errado,
5: nada pra falar, né? Só o Joinville e Jaraguá.
0: Errado. Bruno Rafael faz o cruzamento, o Leco tenta finalização para ali, a bola bate, rebate, sobra ainda para a equipe do Jaraguá Futsal. Menos de 9, 8:50 por jogar. Primeiro tempo de bola rolando aqui no Carl Hansen. 0 para o Jack Futsal, 0 também para o Jaraguá. Rafael Remy domina para a equipe do Jack aqui pela ala canhota. Olhos nos olhos da marcação para ali do Bruno Rafael. Carrega, arrasta a bola, tenta a jogada do X1. Inverte, dá no outro lado para Fernando. Quem sabe agora o primeiro gol da equipe do Joinville. Fernando caminhando para cima do Leco. Fernando acelera no Jacaré. Gira, bate, pega na marcação. Volta no Japa e bate pro gol, bate pra fora. 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
0: Posse de bola recuperada pelo time do Jack. Estamos na 9ª rodada. Campeonato Catarinense, Série Ouro de Futsal. Dieguinho atravessou errado o contra-ataque do Jaraguá. E o Wesley tendo o cruzamento. Jacaré entrega no Fernando. Fernando sai jogando, coloca no Dieguinho. Pela ala direita vem Joinville. Dieguinho trava na marcação, faz o toque. A bola passa e vai embora. Não se entenderam, Dieguinho e Brian. Jack desperdiçou o ataque, Casagrande.
2: A intenção do Dieguinho foi boa, ele ameaçou o arremate, cortou para dentro. Tentou o passe atravessado depois, mas o Brian não chegou. Ele reclama por ali de desvio na marcação do Jaraguá, mas a bola é do Nicolas, aqui faltando 7:59, 0-0, Jota.
5: O mais simples é ela largar pro Fernando, que tava muito próximo e de cara pro gol, né? Fernando saiu cuspindo o marimbondo, só pra...
0: Se lambendo ali pra finalizar a jogada. 7:57, vem Jaraguá dentro da área. Eca faz o passe atrás, Bruninho no bate-rebate. Ela sobra pro Joinville, tira lá de trás, Dieguinho. Um abraço pra galera que tá mandando mensagem por aqui. Maicon mandou recado no nosso WhatsApp. Boa tarde, galera. Sabe me dizer por que a União Tricolor não tá uniformizada? Cara, a União Tricolor não está presente no ginásio. Tá num evento fechado deles aí, não vieram ao jogo hoje a União Tricolor. Essa batucada é da torcida do Jaraguá. Vem o time do Jack, a bola batida pro gol, Guilherme, a bola passa e vai embora, Nicolas! Com a ponta dos dedos para fazer mais uma defesaça, Casagrande!
2: Aí faltou um pouco de frieza pro Guilherme, mas também méritos pro Nicolas. O Guilherme recebeu dentro da área, cara a cara com o goleiro do Jaraguá, tentou arremate por cima, com a ponta dos dedos, o Nicolas desviou, tira esquinado, Dieguinho nela, já tá.
0: Dieguinho na bola.
5: Tá na hora do gol, hein? Tá na hora do gol. É muita chance desperdiçada.
0: Tá na hora do gol da equipe do Joinville, restando 7:40. 7:40 por jogar, primeiro tempo de bola rolando, 0 pro time do Jack, 0 também pra equipe do Jaraguá Futsal, Campeonato Catarinense, o maior clássico do Brasil. Tá na hora do primeiro gol, escanteio cobrado mais atrás, Pinheiro bateu por cima do gol. A bola passa e vai embora, é só tiro de reposição. 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Aqui tem escanteio a seu favor agora o time do Jaraguá, restando 7:32 ainda para jogar no primeiro tempo, de bola rolando. Vai pra bola, é por ali o Marcênio, escanteio, Jaraguá, levantamento, Eca, bate cruzado, desvio, passa e vai embora essa bola, ela tá dando escanteio, visível, claramente a bola bateu no Bruninho, mas a Denise acabou dando escanteio de novo, é posse de bola pra equipe do Jaraguá Futsal, escanteio inexistente, Marcênio na bola, levantou, Brian, mete a cabeça, faz o corte, Guilherme tenta fazer o domínio por ali, corre, chega a marcação cortando, Guilherme não conseguiu levar vantagem, é só lateral, posse de bola para a equipe do Jaraguá na quadra de defesa.
5: Os dois garotos, Brian e Elano, estão correspondendo, não estão, né, não comendo a bola, mas não estão deixando a desejar, entraram no ritmo do jogo.
0: No ritmo do jogo, Kleber Grabowska traduzindo o jogo para você aqui na CBN. Bruninho, posse de bola para o Jaraguá 2 em cima dele, lateral para o Jack, lateral para o Tricolor, restando 7:11, é só o primeiro tempo de bola rolando para você aqui na CBN, Joinville, para você que estava acostumado, né, a acompanhar as emoções aí da primeirona joinvilense de futebol amador, nada de rodada nesse fim de semana, rodada adiada aí por conta das chuvas, vem aí na semana que vem, o clássico entre Caxias e América, tá? Já anota na agenda aí, o jogo vai ser confirmado ainda, ou para sábado ou para domingo, assim como toda a rodada. Semana que vem tem a cobertura completa aqui na CBN Joinville. Oi!
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0: Tá todo mundo por aqui, o povão também marcando presença, tá cheinho, o Carl Hansen, não tá lotado, mas tá com a boa, excelente a presença do público por aqui. Escanteio, o Jack tá na hora do gol, Dieguinho rola mais atrás, Pinheiro solta um canudo, a bola passa pelo Brian e vai embora. É só tiro de reposição. 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
0: Futsal na CBN Joinville nessa tarde de sabadão, 15 de agosto. Obrigado pelo carinho da sua audiência e da sua companhia. Estamos juntos. Série Ouro, Campeonato Catarinense 2026. Restando 6:40, 0-0. Ninguém é de ninguém ainda. Campeonato Catarinense de Futsal. Lateral para a equipe do Jaraguá. Aqui pelo setor da direita vem o Tatinho para fazer a cobrança. Camiseta 2 às costas por ali do Tatinho. Muita demora. Bola sumiu. Aquela coisa toda. Agora sim está de volta ali a bola nas mãos do Tatinho. Autorizado o Tatinho. Porque o Tatinho não estava na lista inicial do Jaraguá, né? Vale a pena destacar. Vem o time do Jaraguá, cruzamento. Por isso que eu até titubei aqui, porque não tinha anotado o número 2. Tatinho, agora sim eu tô anotando. Tá ele com a bola de novo. Aqui pela ala direita, domina pra equipe do Jaraguá Futsal. Faz uma graça pra cima do Pinheiro. Pinheiro ganha no pé de ferro. Guilherme na deixadinha pro Kevin. Kevin tentava o passe por elevação por ali. O João Gabriel. Tatinho chamou pro X1, tá, João Gabriel?
3: Pro X1, mas deu melhor pro time do Joinville, né? Que conseguiu recuperar. Faz tempo que o Jaraguá não assusta, tá, Jota?
0: É, faz tempo que não chega por ali agora. O Eca tentava o domínio, chegou o Pinheiro mordendo como um cão de guarda por ali. Vem vivendo também uma fase esplendorosa o Pinheiro, hein?
5: É, tá muito bem o Pinheiro. Esse é o momento delicado do jogo, né? Que é o segundo quarteto do Jaraguá contra o Joinville.
0: Agora, desencontro de informações por ali. A arbitragem deu falta, um deu, outro não deu. Ela não tinha assinalado, mas deu falta, né, Casagrande? Ô, João Gabriel.
3: Notada, né? Essa quarta falta do time do Joinville. Marcênio pra bola, tem na barreira agora Kevin, Pinheiro e também Pedro Rei ali pelo lado do Joinville. Kevin recuando um pouco, fazendo a marcação ali do camisa número 14, o Eca que está mais ao lado do goleiro Matheus, Jota.
0: Ninguém entendeu nada aí dessa marcação, 6:11 por jogar, é posse de bola para a equipe do Jaraguá, futsal ali pelo setor da esquerda, 0-0, primeira etapa de bola rolando no clássico aqui no Centro Eventos, Marcene, uma porrada na cara dela, a bola sobe e vai embora, é tiro de reposição, posse de bola para o goleiro Matheus. Vai mexendo no time por ali o técnico Davi Mendonça, o tricolor enquadra agora nesse momento com o Pinheiro, com o Guilherme, com o Dieguinho e também com o garoto Brian lá em cima. Dieguinho sai jogando na quadra de defesa, para cima da experiência do Eca. Vai Dieguinho contra a Eca, eu sou mais você, Dieguinho. Deixa o Eca na saudade, vem o chute cruzado, bate na marcação. O Jack reclama de toque de mão, arbitragem nada, assinala e é só lateral. Posse de bola para a equipe do Jack Futsal, tem que botar a cabeça no lugar. Não dá pra dar bola pra arbitragem, não. Tem que fazer o seu futsal, time do Jack. Restando 5:50. 5:50 por jogar. É o primeiro tempo de bola rolando por enquanto. 0-0. 0-0 no maior clássico do Brasil. Vem Guilherme. Escora de cabeça, pega Nicolas. A segunda bola é de novo da equipe do Jaraguá, que tenta o contra-ataque agora com o Marcelo e faz o primeiro chapéu por ali. Chega Guilherme na dividida. Ele deu só lateral, hein, Casagrande?
2: Só lateral pro Jack, aí tive a impressão de falta por ali, tá? Mas a arbitragem tá um pouco, não tá tentando compensar. Posse de bola pro Jack e Dieguinho com ela.
0: Vem Dieguinho, carrega pela ala esquerda, bate com desvio na marcação, não, direto pela linha de fundo. É só tiro de reposição para o Nicolas. Tem pressa, Matheus, sai da meta, Matheus! De cabeça, faz o corte, a bola aí chega inteira no Marcênio. Tava ligadaço agora o goleiro do Jack por ali. É posse de bola importante para a equipe do Jaraguá Futsal. Marcelo recomeça no Gui Wesley. Ele domina, funila a jogada. Dá agora no Pedrinho aqui pela ala direita para cima na marcação do Xuxa. Pedrinho deixa a marcação para trás. Tira para dançar. Pedrinho, jogadaça dele. Conseguiu o passe no Marcelo. Matheus voltou a bola batida para o gol. Carimba na marcação. Volta para o Xuxa. Recomeça para a equipe do Joinville tendo contra-ataque com Pinheiro. Se desfez da bola. É lateral. É pressão do Jaraguá Futsal. Restando 5. 5 minutos por jogar. Primeira etapa de bola rolando, é o futsal seu maravilhoso, é a série ouro do campeonato catarinense. Kevin dá de novo no Lucas, é agora Joinville, Lucas bate, por cima do gol, mas desviou o Nicolas, faz a defesa, escanteio, Casa,
2: teve desvio e a jogada característica do Lucas, carrega pelo lado direito de quadra, corta pra dentro e tenta a chapada, a bola desviou na marcação do Jaraguá, tira esquinado, Kevin nela, Jota,
0: diga,
3: mais um cartão amarelo por aqui, Bruno 26, recebendo o cartão amarelo por reclamação desse lance.
0: No banco de reservas, o Bruno Rafael foi amarelado. Ele não tá se entendendo com o terceiro árbitro por ali, que também é um grandalhão, hein? Armar confusão com o terceiro árbitro não é boa coisa, não. Escanteio cobrado pro Jack, Lucas domina, escora a jogada pro Kevin pela ala direita. Kevin limpa a jogada, bate, mas bate mal, bate torto pela linha de fundo. Kleber, menos de 5 minutos, qual é do jogo?
5: E aí o Joinville vem pro terceiro quarteto aí, né? Acho que nessa troca desse rodízio de quarteto, o Joinville leva vantagem no jogo em dois, né? No primeiro e no terceiro. O segundo, que geralmente que é o quarteto mais leve, que faz a diferença, esse tá sendo prejudicado por um encaixe melhor do time do Jaraguá. Joinville se recuperou no jogo, né? Tá jogando de igual para igual, já teve as melhores chances e já teve momento melhor na partida também.
0: Vem o Jaraguá, Nicolas bate pro gol, faz o Matheus fazer a defesa. Ela volta mais uma vez para Neném Ribeiro, para a equipe do Jaraguá Futsal. Gira a bola agora com o Pedrinho. Pedrinho recomeça de novo no goleiro Nicolas. Força a jogada pela direita, forçou errado, lateral pro Jack. É posse de bola pro tricolor, restando 4:20. 4:20 para terminar o primeiro tempo. Tem muito jogo pela frente ainda. É a nona rodada, é a série ouro do Campeonato Catarinense. Matheus se atrapalha, Matheus, dividida, tá fora da meta. Chega o Elano. O Matheus, eu tô errado, ô Kleber, não acertou uma até agora o Matheus no jogo.
5: É, teve aquele passe em profundidade pro Luquinha, que única. Acertou o poste, grande jogada, mas já é a segunda, a terceira que ele sai arriscado.
0: Jogando no limite por ali o goleiro Matheus. O Jaraguá tenta, o Jack retoma com o Lucas, bate pro gol, bate pra fora, é tiro de reposição. 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
0: 3:50 por jogar, primeiro tempo de bola rolando, 0 para o time do Jack, 0 também para a equipe do Jaraguá Futsal. Para o jogo técnico Davi Mendonça, o jogo está parado, é posse de bola para a equipe do Jack, tempo técnico por aqui. Que será que está cobrando por ali o professor tricolor, hein, o seu Kleber Grabowska? 0-0, me conta.
5: 0-0, eu acho que o momento é de tentar recuperar, né, a liderança do jogo, né, que já teve mais forte, mais inclinada para o Joinville. Jaraguá tem muito repertório, tem muita qualidade técnica, e o Joinville, para a diferença que conseguiu abrir, principalmente aí pelos 10 minutos, faltando 10 minutos nesse segundo tempo, já poderia estar à frente no placar. O Davi também está acertando um problema, né? O Jaraguá está forçando muito a bola no fundo de quadra, principalmente na saída com o goleiro Nicolas. Eu acho que o Davi tem que aproveitar esse tempo também para pedir um pouquinho mais de lucidez nas jogadas do Matheus, que já tem pelo menos 3 saídas de bola com o pé que causaram um problema, colocaram em risco a meta do Joinville.
0: Opinião de Kleber Grabowska, traduzindo o jogo para você aqui na CBN Joinville. Quem sabe, vamos ver se organiza a casa o técnico Davi Mendonça. Por enquanto, 0-0 no placar. É a nona rodada, Campeonato Catarinense Série Ouro de Futsal. É, eu até tirei o fone para ouvir o que o torcedor tava gritando pro Jaraguá.
3: Ô Jota.
0: É ex-Jaraguá aquilo lá mesmo, fala.
3: Apenas elogios, tá? Sendo citados aqui pelo torcedor do Centro Eventos Calhanzi.
2: Aquele... Captou 100% o microfone,
0: hein? É, naquele climinha por aqui no Centro Eventos Carl Hansen. Repetindo, né, a torcida organizada do Jaraguá tá bem do nosso lado aqui, por isso essa barulheira toda pra você que tá ouvindo a CBN Joinville. Senão depois tem aquele cornetê. Ai, a CBN fica aumentando o volume da torcida do Jaraguá.
2: Opa, que
0: isso? O pessoal fala que a Globo faz isso, né? Sempre tem o chato. Por coincidência, é o mesmo cara que, enfim. Dá um abraço para a moçada aí que tá ouvindo a CBN Joinville. É lateral, posse de bola para a equipe do Jack Futsal. Ali pela direita vai o capitão Xuxa na bola. Autorizado, 3:30 por jogar ainda. É o primeiro tempo de bola rolando 0-0. Ninguém é de ninguém. Lucas domina o camisa 87 por ali. Força a jogada, fundo quadra para o Kevin. Kevin tentou limpar a marcação. Acabou a quadra para ele, é só lateral.
5: Outro destaque do Joinville. Lucas está fazendo uma belíssima partida, participando do jogo. Tranquilidade, vai pra cima. Olha, parece que já tá há bastante tempo e há muito tempo conhece a rivalidade de Joinville e Jaraguá.
0: Vai ganhando confiança. Kevin deixa no capitão Xuxa e a mão no Lucas. Bateu por cima do gol. Recebeu uma bola açucarada. Vai tirando, vai quebrando o gelo, mas acabou batendo forte demais agora, Casa Grande.
2: Foi bem demais o Xuxa, né? Ajeitou a bola pro Lucas, que vinha da direita pra esquerda. Tentou a chapada, jogada característica dele. Ela vai acima do gol do Nicolas. Tá destravando, tá aquecendo, daqui a pouco saiu dele, já tá.
0: 3:12 por jogar no primeiro tempo de bola rolando aqui no Clássico. 0 Jack, 0 Jaraguá, escanteio de novo para a equipe do Jaraguá, 0-0. Pedrinho lá pela esquerda, força o passe. Lano faz o corte para a equipe do Jack, o garoto nas categorias de base. É lateral para a equipe do Jaraguá, mais uma vez ali pelo setor da esquerda vai o próprio Pedrinho para fazer a cobrança. Não, deixa para o Gui Wesler. Vem jogada ensaiada, o Jack se defende agora. Posse de bola importante para a equipe do Jaraguá, futsal vem cruzamento com desvio. Passa e vai embora, escanteio João Gabriel.
3: Momento que não ia pra ninguém, né, mas acabou desviando no pé do Kevin ali, tentando, quase pegando o contrapé do goleiro Matheus. Mais um escanteio pro time do Jaraguá, Pedrinho novamente na bola.
0: Vai Pedrinho pra fazer a cobrança, o Jack se defende com o Xuxa, com o Fernando, com o Kevin, com o Lucas, cobrança mais atrás. Gui Wesley, inversão de bola, Neném Ribeiro bate cruzado, passa e vai embora. Jogadas do Jaraguá sempre dando um susto danado, só tiro de meta, hein, João?
3: Tiro de meta, agora uma finalização cruzada, né? Tentando pegar o Jean Lucas na entrada para tentar aquele certo desvio na bola e confundir o goleiro Matheus. Acabou passando por todo mundo. Reposição pro goleiro João Vilense, faltando 3 minutos pro fim do primeiro tempo. Jota.
0: 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Fernando força o passe errado, o Gui Wesley recupera para o Jaraguá. Aí nem chutou, nem cruzou, nem caiu, nem voltou, nem, viu João Gabriel?
3: Nem é o outro jogador, né? Aí é o Gui Wesley tentando essa finalização, tentando ganhar na velocidade. A bola acabou fugindo muito, ele tentou a finalização, pegou todo errado. Sem preocupação pro goleiro Matheus.
0: O Jack retoma a posse de bola agora com o Rafael Remy. Fica com ela na quadra defensiva, vai sendo apertado por ali. Teve que se desfazer da bola.
2: Já tá?
0: Se desfaz da bola, o momento não é bom pro Jack. Diga Casa Grande.
2: O que o Xuxa tá conversando com a Denise por ali é loucura, tá? Então o tempo todo ali o Xuxa cornetando, reclamando. Ela até ameaçou dar um cartazinho pra ele por ali. O Dieguinho veio junto também. O Xuxa que não se cuide não, hein?
0: É, jogo grande, todo detalhe importa. Os capitães bem ativos, jogadores experientes, né? De lado a lado, não tem jeito. Vem o Jaraguá, bola batida pro gol. Matheus faz a defesa, segunda bola. É mais uma vez da equipe amarela e preta. Juan entrega a jogada errada. Juan se desfaz da bola. O time do Jaraguá tem que aproveitar agora. Joinville Jacaré faz a proteção. Dá no Remy. Remy inverte a jogada para Pedro Rei. É agora o gol do Joinville. Está madurando. Vem Pedro Rei. Tenta o passe na frente por ali. Corta a marcação. Bola volta ainda para a equipe do Joinville. Mais atrás com o goleiro Matheus. Sai jogando na quadra defensiva. Menos de 2 minutos. 1:50. Matheus tropeçou na bola. Entregou no Pedro Rei. Pedro Rei agora sim na quadra de ataque. Chega Fernando. Entra pisando. Limpa bem a jogada. Fernando chama na perna canhota. Trouxe agora para a perna direita. Ele tenta fazer o giro de novo. Fernando prende 2 em cima dele. Desarmado, fez uma jogadaça, mas não deu em nada. É lateral para a equipe do Jack, mais uma vez ainda na quadra de defesa.
2: sentindo.
0: 1,36, diga.
2: Tornozelo direito do Matheus, ele reclamou de dor por agora, Jota. Pisou ali, tá pisando um pouco mais firme, botou a mão, fez cara de dor, pode preocupar.
0: Detalhe da informação de Roberto Casagrande, daqui a pouquinho tem um intervalo CBN com o comando do próprio Roberto Casagrande, com a sua participação, com as análises do Kleber Grabowska, com as informações e com o seu recado. 479-9972-3493, manda o seu zap da massa aí pra galera, pode participar com a gente. Fernando, jogadaço, e agora Joinville, ele bate na trave de novo! Pela segunda vez o Joinville para na trave do goleiro Nicolas, a bola teima em não entrar, Casagrande.
2: Mais uma vez o Fernando, né, fez o drible de corpo em cima da marcação do Jaraguá, depois foi pro mano a mano com o Nicolas, deu a penteada, finalizou de direita, pegou na trave e não entrou. O gol do Jack tá ficando madurinho, faltando 1-9, 0-0, já tá.
0: 1-9 por jogar reta final do primeiro tempo do clássico aqui no Centro Eventos Carl Hansen. Uma rivalidade daquelas entre Jack Futsal e Jaraguá. 0-0, primeira fase, Campeonato Catarinense de Futsal. Fernando entrega no Remy, Remy no Pedro Rei. É Pedro Rei, a marcação fechou na cara dele por ali. Tem que recomeçar a jogada agora mais atrás para o goleiro Matheus. Um minuto para terminar o primeiro tempo. Pedro Rei perde a bola. Leco retoma para o Jaraguá, dá no Juan aqui pelo setor da direita. Faz o balanço do jogo, conecta do outro lado para o William. O William chama a jogada individual, devolve mais uma vez do Juan Alfen. Cai o William por ali, ficou sentindo o garoto do Jaraguá. Foi a bola tocada direto pela linha de fundo. É só tiro de reposição para o goleiro Matheus. Tá caído também o Pedro Rei, vai se levantando. Jogo parado, né, Casagrande?
2: Jogo parado para os rodoboys ali limpar a quadra, até porque o Rafael Remy caiu antes, agora o Pedro Rei também, para secagem de quadra. Com a alteração, o Xuxa veio pro jogo.
0: 40 segundos, vai terminar a primeira etapa. Jacaré amaciou no peito, trouxe pro terreno para a equipe do Jack. Faz o passe mais atrás, Juan faz o corte, o 32, manda pela linha lateral, é posse de bola para a equipe do Jack Futsal aqui pelo setor da esquerda, na quadra ofensiva. 36 segundos, primeiro tempo vai terminando, 0-0 no placar. O Jack ainda busca o primeiro gol para ir em vantagem para os vestiários. Matheus fica com ela na quadra ofensiva, conecta com o Jacaré, acelerou fundo quadra, Xuxa devolveu o Jacaré de frente pro gol. Nicolas faz a defesa, o goleiro do Jaraguá. 20 segundos para terminar. Fernando escora do Jacaré. Jacaré faz o lançamento na frente para ninguém. Vai terminar o primeiro tempo aqui no Centro Eventos. 10 segundos. Vai estourar o cronômetro. Bruno Rafael faz o corte mais atrás. Chega aqui o Wesley, bate pro gol. Bola volta no Matheus. 5 segundos. Vai zerar. Tem que bater pro gol, Matheus. Tem que bater pro gol. Vai terminar ali. Solta um tirambaço. A bola para no Leco, mas terminou. Fim de papo na primeira etapa aqui no Centro Eventos. 0 para o Jack, 0 também para o Jaraguá. Intervalo de jogo e a reportagem trabalhando Roberto Casagrande e João Gabriel.
2: Rapidinho, o Kevin por aqui para falar dessa primeira etapa. O Kevin, primeiro tempo muito equilibrado, né? Muito pegado, 0-0 até aqui.
7: Primeiro tempo muito igual, né? A gente esperava que fosse um jogo assim todos. Até eu acho que os últimos jogos que tiveram os placares um pouco maiores do que é o normal. O jogo começou muito truncado, então a gente tem que ter muito cuidado, porque agora no segundo tempo quem sair na frente pode ter uma grande vantagem e a gente tem que aproveitar isso.
2: Tá, então Kevin por aqui, por parte do Jack, Jota.
3: Jota, Gui Wesley conversando com a gente, camisa número 30 do Jaraguá. Gui, primeiro tempo muito truncado, né? Chance para ambos os lados. Que avaliação você faz nessa primeira etapa por aqui?
8: Primeiramente, boa noite a todos. A gente sabe a dificuldade que é jogar aqui, um clássico. O clássico mais forte do Brasil. A gente sabe, a gente veio com uma proposta de jogo muito boa, que é buscar os 3 pontos. Eles com certeza também. As duas equipes estão fazendo uma boa partida. Agora é ir pro segundo tempo, ouvir a palavra do Xande, do Michel, e voltar mais forte e tentar a vitória.
3: Jota, Gui Wesley conversando aqui com a gente.
0: Boa, 6 horas e 18 minutos. Fim de papo na primeira etapa aqui no Centro Eventos. 0 para a equipe do Joinville, 0 também para a equipe do Jaraguá Futsal. Jogadores recolhidos aos vestiários, apenas o Leco ainda. Entrevista ali pro NSC Esporte. Daqui a pouquinho também tem o goleiro Matheus para bater um papo com a gente por aqui. Antes disso, Kleber, a tua manchete dessa primeira etapa 0-0.
5: Acho que Jaraguá e Joinville entregaram tudo que prometeram, né? Um jogo em alto nível, um jogo do detalhe. No detalhe, Joinville meteu 2 no poste, né? Não aproveitou o seu melhor momento, né? E um gol faz muita diferença, encaminha o ritmo do jogo, né? Um primeiro tempo de alto nível, o Joinville é um pouquinho nervoso, né? Demorou um pouquinho para entrar no jogo e eu acho que poderia ter um resultado melhor que esse 0-0.
0: Opinião de Kleber Grabowska no microfone da CBN Joinville. Por enquanto, ninguém é de ninguém. Placar Oxo aqui no Centro Eventos. Daqui a pouquinho vem aí um grande segundo tempo. Ninguém quer dar nada de graça, ninguém quer perder para o seu maior rival. Vai ser uma etapa final

0: CBN Joinville, 6h20, daqui a pouquinho o nosso intervalo CBN, agora tem um homem chegando aí, Casagrande.
1: Por aqui o Matheus para avaliar esse primeiro tempo muito truncado aqui no Carranze. Vamos ouvir então a avaliação do Matheus sobre esse primeiro tempo, 0x0, Jack Jaraguá aqui no Centro Eventos Carranze, ele que está chegando por aqui, assim que ele chegar perto a gente vai ouvir ele por aqui. Matheus falando com a gente agora.
2: A gente esperava a maneira que o Jaraguá ia se posicionar hoje no jogo. A gente sabia que eles iam vir para cima, eles vêm de 3 derrotas seguidas num clássico. Então a gente esperava esse ímpeto deles ali no começo, mas nossa equipe está muito bem, tecnicamente, taticamente. Eu acho que, como você falou, só falta os gols e o Xuxa frisou isso bem. Agora é ver o que o Davi vai falar, ajustar alguma coisa, principalmente no jogo comigo ali, quando eu estou subindo, para conseguir a gente abrir o placar e sair daqui com a vitória.
1: Matheus, o que acertar para esse segundo tempo pro Jack Futsal?
2: Não entendi.
1: O que acertar para esse segundo tempo?
2: Eu acho que é mais o jogo com o goleiro da gente, que eu não estava esperando muito essa subida do cara da minha perna boa. Creio eu que se a gente ajustar isso e fazer os gols, a gente sai aqui com a vitória.
1: Tá, então, Matheus, conosco, JD Chaves.
0: Muito bem, 6h21, na sequência da programação da CBN, vem aí mais uma atração na jornada esportiva. É hora do intervalo CBN.
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0: Intervalo de jogo aqui na CBN Joinville. Jack e Jaraguá vão jogando pela nona rodada do Catarinense Série Ouro. E o jogo, por enquanto, 0-0. Um jogo muito pegado, muito disputado, muito físico, mas até agora 0-0. Temos algumas coisas acontecendo pelo mundo do futebol hoje. Nesse momento, o Uberlândia vai batendo o CSA por 2-0. Jogando fora de casa, então o Uberlândia vencendo por 2-0 e conquistando o acesso para a Série C do Campeonato Brasileiro. Série C acontecendo também com Amazonas e Botafogo 0-0 e o Volta Redonda vai batendo o Ituano por 1-0. Mais tarde, Brusque e Inter de Limeira se enfrentam, é o confronto dos líderes na Série C. Série B do Brasileiro, que já teve 3 jogos encerrados, o Criciúma bateu o Goiás por 1-0, o Vila Nova no clássico contra o Atlético fora de casa venceu por 2-0 e o Cuiabá bateu o Ceará lá no Castelão por 3-1. Série A do Brasileirão encerrando lá no Maracanã com 4 minutos por jogar ainda e o Fluminense de virada vai vencendo o Palmeiras 3-2, o Palmeiras abriu o placar com o Gustavo Gomes, o Hulk empatou, o Palmeiras assumiu a frente do marcador com o Maurício, depois Kevin Serna e Germán Cano viraram 3-2 para a equipe do Fluminense. Voltando aqui para o Cauãs então, Kleber Grabowska, um primeiro tempo muito pegado, o que vou te dizer, Kleber? Acho que no contexto geral, na minha humilde opinião, acho que o Jaraguá foi um pouquinho melhor, hein?
1: Começou melhor, né? Começou melhor. O Joinville demorou para entrar no jogo, então talvez tenha entrado mais rapidamente na pilha do que no jogo propriamente. E era um temor que eu tinha, né? Principalmente do segundo quarteto da equipe do Jaraguá. Acho que o Joinville tem alguns desfalques, não que os guris estejam deixando a desejar, mas a experiência de um Henrique, né, seria importante nesse jogo. O Luizinho nem se fala, né? Então seriam peças que poderiam dar uma equilibrada. Mas o Joinville teve, né, uma recuperação na partida, né? Teve duas bolas no poste, teve uma chance claríssima com o Luquinhas, teve aquele lance com o de letra da equipe do Jacaré. O Joinville teve bons momentos. Acho que o jogo teve oscilações de lado a lado, né? Com o Jaraguá começando melhor, o Joinville dando uma pressão enorme e até mesmo no número de conclusões, a gente tá, ou chances de gol, né, o Casa, a gente tem um certo equilíbrio, 15 do Joinville contra 12 do Jaraguá, sendo que o Jaraguá acertou bola no poste, o Matheus fez uma grande defesa, teve uma bola ali que o Bruninho conseguiu errar quase embaixo dos paus, foram chances claras, né, de parte a parte, um jogo de alto nível que começou com um certo enrosco, né, muita falta seguida, muito cartão amarelo, mas aos poucos as coisas se acalmaram, os times jogaram bola e a gente teve um grande espetáculo. O que ficou faltando foi justamente o gol.
0: Agora às 6 horas e 25 minutos, acho que faltou o gol de fato, Kleber. E se a gente for também pegar um destaque de cada equipe? Um cara que se destacou pelo Jack e um pelo Jaraguá. Quem seria, Kleber Grabowska?
1: Cara, eu acho que o melhor. Eu vou elogiar o Luquinhas hoje. Mesmo que o melhor quarteto do Joinville, que é o que tem o Fernando, o Remy, o Jacaré e o Pedro Rey, seja o quarteto mais forte, o Luquinhas para mim é uma grata surpresa. O jogador tem se apresentado pro jogo, tem ido pro drible, tem tentado a conclusão, é um cara que pegou o ritmo do Davi,

0: Mendonça. Aliás, já conheceu o Davi Mendonça. Dá pra dizer que pegou o ritmo do Joinville. E o Jaraguá, acho que ele tem destaques em cada um dos quartetos, né? Mas eu acho que uma vantagem que o Jaraguá tem em relação ao Joinville é o Nicolas. O Nicolas está fazendo um jogo de pé melhor, né? Não arriscando chute, sim fazendo a bola em profundidade, fazendo passes em diagonal. Né? E na função primordial, que é defender, o Nicolas trabalhou bastante, fez pelo menos 4 defesas decisivas.
1: E o Kleber, também um jogo com muitos cartões amarelos, com muitas faltas, muitas chegadas, reclamações da arbitragem. O Jack quase ficou pendurado em faltas, foi 4-3 nessa primeira etapa. A arbitragem de algum jeito está interferindo no jogo ou não, Kleber?
0: Olha, eu acho que tem algumas alterações, inversões, né? O Pedro Rey teve um chilique, né? Uma inversão de bola de lateral, que era a favor do Joinville no campo de ataque, e a arbitragem deu pro Jaraguá. O Jaraguá também reclamou. Um critério que a arbitragem adotou desde o primeiro lance foi cartão amarelo, para não deixar a coisa virar tumulto, né? E acho que não tinha um minuto, né? O Leco abriu a lista, né? São 4 cartões amarelos para o Jaraguá, sendo que 1 por reclamação no banco contra 2 cartões do Joinville.
1: Tá, então os comentários de Kleber Grabowski, agora 6h27. Fazer o seguinte, rápida parada aqui no futebol da CBN, daqui a pouco a gente volta com o segundo tempo desse jogo entre Jack e Jaraguá, até agora 0-0 aqui na CBN Joinville. Fica aí.
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1: De volta por aqui no futebol da CBN, lá no Maracanã, fim de papo, ó, encerrou a partida com muita confusão, Fluminense 3, Palmeiras 2, aqui faltando 1 minuto e 45 para terminar o intervalo. Ô Kleber, o que que falta pro Jack? O que que o Jack tem que fazer nesse segundo tempo, que não fez na primeira etapa, para conseguir construir o placar, fazer os gols e sair com a vitória daqui, Kleber?
0: O Joinville tem que tomar cuidado, né, na questão da força desse grupo do Jaraguá. O Jaraguá talvez com certeza, faz o melhor confronto do Joinville nas 4 partidas que a gente teve nessa temporada, é o melhor desempenho do Jaraguá. O Joinville tem que ser certeiro, né? O Joinville não está conseguindo furar o bloqueio do Nicolas, né? Acho que está faltando pontaria pro Joinville. Um gol faz muita diferença no andamento dessa partida. É um jogo de detalhes, quem largar na frente tem muita chance de vencer.
1: É o que falta para esse Jack, né? Encerrando por aqui o intervalo, as equipes retornando para a quadra. Já vemos o Matheus por aqui. O Jaraguá vai voltando neste momento. Os goleiros não voltaram ainda para o aquecimento. E a torcida também retornando para a arquibancada. Quem também está retornando é ele, a voz do esporte catarinense. JD Champs, está contigo, JD.
7: Obrigado, Roberto Casagrande, que até aqui conduziu o intervalo de jogo da CBN Joinville. Por enquanto, placar fechado. 0 para a equipe do Jack, 0 também para a equipe do Jaraguá Futsal, jogo válido pela nona rodada da Série Ouro do Campeonato Catarinense, numa tarde, início de noite já, né, aqui em Joinville, com boa presença do público, não tá lotado, tá longe, não que tá longe de tá lotado, mas tá bem cheinho por aqui, bom público, excelente público nessa noite de sabadão, 20 graus aqui em Joinville. Para você que chegou agora, é a nona rodada da Série Ouro do Campeonato Catarinense, no jogo bem pegado, né? Com cara de Jack Futsal e Jaraguá, não poderia ser diferente. O Jack já retornou, o Jaraguá vai voltando agora lentamente por aqui. E a bola vai voltar a rolar para essa etapa final do clássico, valendo pela nona rodada da Série Ouro do Campeonato Catarinense. E já anota aí na sua agenda, né? Que a partir de sábado começam as finais da Copa do Brasil de Futsal, Jack e Minas. Minas e Jack, primeiro jogo lá em BH, na Arena UniBH, o segundo jogo na quinta-feira, dentro de casa, aqui dentro do Centro Eventos Carl Hansen, na quinta da semana que vem, vai ter grito de campeão. Agora, aqui no centro da quadra, a Annelise Schulz, o Alisson da Silveira, os dois árbitros do jogo, com o terceiro árbitro por ali, numa reuniãozinha com os dois capitães, com o Xuxa, com o Leco. O pessoal dando aquela resenhada por ali, ô Kleber Grabowski, porque teve 6 amarelos no primeiro tempo, bem pegado.
0: É, e um primeiro tempo que teve na largada, né, muita discussão, muito cartão amarelo, muita falta, né, e o Davi passou há pouco, né, pela arbitragem ali, conversou alguma coisa, né. O jogo tá controlado, mas tem muito jogador pendurado, né? Tem muito jogador com cartão amarelo. Depois que os ânimos se acalmaram, a gente teve um jogo de qualidade. Mas demorou um pouquinho, né, pra gente ver isso acontecer.
7: Agora sim, terminou a reunião por ali dos capitães com a arbitragem do jogo. A bola vai voltar a rolar. O Jack vai atacar pro lado direito do seu dispositivo. Consequentemente, o time do Jaraguá ataca para o lado esquerdo do seu dispositivo. A bola vai rolar ao segundo tempo. Nona rodada, Série Ouro, Campeonato Catarinense. É muito bom ter a sua companhia. Muito obrigado para você que escolhe a CBN Joinville, a única emissora presente em todos os jogos do Jack Futsal na temporada. Ia autorizar o início do jogo, Annelise Schulz, mas o Matheus falou assim: ô, Annelise, tá molhado aqui. Vem lá o menino do rodo para enxugar a área do goleiro Matheus e a bola vai rolar. É muito bom ter a sua companhia, tá? 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Você nos acompanhando, valeu demais, obrigado pela sua companhia. Agora sim, tudo seco, tudo certo, tudo lindo. Atenção, torcedora! Apita o árbitro! A bola rola e a emoção não para. Vamos juntos!
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7: A bola rola. Segundo tempo de bola rolando para o maior clássico do Brasil, Jack Futsal e Jaraguá. Por enquanto, ninguém é de ninguém. 0 para o Joinville, 0 para o Jaraguá. Que seja um grande segundo tempo para você ligado na CBN. Começam as emoções da etapa final. Matheus, aliás, o goleiro Nicolas lança pra frente, o Jack recupera a bola com o Guilherme, entrega pelo lado esquerdo, Dieguinho recomeça a jogada, dá mais atrás agora no Pinheiro, solta a pancada, passa e vai embora quase no cucuruco do Roberto Casagrande.
1: Passou perto, hein, a bola procura, JD Champs, arremate do Pinheiro por ali, ó, a pancada no meio dela de peito de pé, faltou direção, 0-0 aqui embaixo.
7: 0-0, comecinho de segundo tempo. Ao fundo, repito, é a torcida organizada do Jaraguá Futsal, tá? Que fica aqui localizada bem ao ladinho da nossa cabine. A organizada do Jack, que geralmente fica à esquerda das cabines de rádio, atrás da meta da esquerda da entrada do Centro Eventos. Torcida organizada do Jack hoje deu um minhacher. Não veio no ginásio hoje. Sai jogando, tinha compromisso. Vem o time do Jaraguá Futsal, o Eka faz o cruzamento. Tá lá dentro. Gol do Jaraguá. Marcênio, jogada rápida do Jaraguá aqui pelo setor da esquerda, Eka faz o cruzamento, Marcênio vem deslizando, encontra a bola que encontra as redes. Marcênio, comecinho do segundo tempo, menos de um minuto de bola rolando, 0 para o Jack Futsal, 1 para o Jaraguá. Marcênio, essa aí você viu, João Gabriel?
6: Uma jogada que começou com uma inversão de alas, com o Bruninho aqui escorando de cabeça na velocidade pro Eka. O Eka viu a movimentação do Marcênio atacando a área sozinho, só precisou fazer o cruzamento. O Marcênio no carrinho com a perna direita vence o goleiro Matheus e a bola vai morrer no fundo das redes. Jaraguá 1, Jack 0, faltando 19 minutos por aqui, Jota.
7: 1-0 Jaraguá, numa das primeiras descidas da etapa final, Kleber Grabalska.
0: Uma jogada rápida, bem concluída pelo Marcênio, que apareceu dentro da área para meter para a rede. A gente está falando que um gol pode determinar o ritmo do jogo. Jaraguá tem essa vantagem, e tem essa vantagem naquele quarteto, que naquela disputa de quartetos, para mim é mais desequilibrada. Esse quarteto tem Guilherme, o Dieguinho tem dificuldade para impor o seu jogo.
7: Opinião de Kleber Grabalska, é só o comecinho de jogo, tem muito jogo pela frente ainda. Vamos ver o que causa esse gol no clássico. Um gol para apimentar ainda mais o clássico. Por enquanto, o Jaraguá vai conseguindo uma vitória importante demais dentro do centro de eventos. Mas ó, 18:34 ainda. Tem muito jogo pela frente. 1 para o Jaraguá, 0 para a equipe do Jack. Vai, Joinville. Dieguinho sai jogando na quadra de defesa. Entrega no goleiro Matheus, ainda na quadra defensiva. Força o passe, fundo quadra. Direto pela linha de fundo. É só tiro de reposição para o goleiro Nicolas, que não tem pressa nenhuma. Não tem pressa nenhuma para movimentar a equipe do Jaraguá, que vai vencendo com o gol do experiente Marcênio, ex-campeão de futsal com a camisa da seleção brasileira. Nicolas sai jogando na bola longa, nas costas da marcação. Eca dominou dentro da área, bate! Ô, João Gabriel, se der liberdade pro Eca, vai ser um abraço, tá?
6: Essa ligação direta do Nicolas com o Eca, a bola morreu, né, no peito do camisa número 14 ali do time do Jaraguá, com muita tranquilidade, finalizou de primeira sem deixar ela cair, teve um certo desvio, é escanteio pro time do Jaraguá, Marcênio na bola, Jota.
7: 1-0 para o Jaraguá, escanteio pra equipe do Jaraguá Futsal aqui no Carl Hansen. O Jack tá perdendo, escanteio cobrado atrás, Tatinho domina, recomeça na quadra de defesa para o goleiro Nicolas. Nicolas faz a bola longa direto pela linha de fundo, é só tiro de reposição para Matheus. Vai correndo atrás agora o time do Jack, vai perdendo dentro de casa. Vai perdendo o jogo dentro de casa depois de muito tempo também o time do Jack. Dieguinho, arma a jogada, dá no Guilherme. Guilherme na quadra de defesa, dá no Pinheiro. Pinheiro faz o passe, passe errado do Pinheiro. Tatinho recupera para o Jaraguá, bate para o gol. Guilherme desvia, manda para a linha de fundo, é escanteio. Posse de bola para a equipe do Jaraguá Futsal. Jack se defende agora com Kevin, com Pinheiro, com Guilherme, com Xuxa. É escanteio para o Jaraguá Futsal, vem Marcelo para fazer a cobrança. Marcelo tem Tatinho, tem Eca, Marcelo também tem o Bruninho. Momento perigoso para a equipe do Jaraguá Futsal, Jack se defende. Você se ligando na CBN, 17 minutos para jogar, vem escanteio cobrado atrás, Bruninho bate, carimba na marcação. Ela volta no goleiro Nicolas, força na frente, o torcedor do Jack faz barulho, mas vem de novo o Jaraguá, Marcelo. Incrível, Kevin! O pé salvador do camisa 8 para evitar o segundo gol do Jaraguá, João Gabriel.
6: A bola mal afastada pela defesa do Joinville, ela sobrou pro Bruninho, que não foi fomeira, não quis a finalização, serviu o Marcelo, acabou parando novamente na defesa do Joinville, Jota.
7: Vem Jaraguá, bola batida pro gol, Matheus! O Jaraguá cresce, o Jack dá um passinho atrás, é bola ainda pra equipe do Jaraguá Futsal. Tatinho recomeça agora no goleiro Matheus, não, goleiro Nicolas, inverte no Marcelo, Marcelo já deu no Tatinho lá pelo setor da direita, Tatinho acalma, tranquiliza, recomeça a jogada na quadra de defesa e de novo no Marcênio. Marcênio ia fazer a devolução, mas o Tatinho tava no chão. Falta anotar, ô Kleber, segundo tempo de alta intensidade do Jaraguá, hein?
0: É, começou fazendo 1-0, obrigando aí a defesa a se desdobrar para evitar o 2. Não é um bom começo de jogo, né? Tanto que o Joinville já mudou o quarteto para botar um pouco mais de retenção de bola e mais trabalho, porque o Jaraguá veio com tudo, né? E já tem a vantagem no marcador.
7: Você se ligando na CBN, Joinville, obrigado pelo carinho da sua audiência e da sua companhia. Isso é futsal, meus amigos. Tem muita história para ser contada, ainda tem muito jogo pela frente. 17 minutos por jogar, comecinho de etapa final. Por enquanto, 0-0, 1-0 para o time do Jaraguá. Aqui o Wesley domina a jogada para a equipe do Jaraguá, agora sai jogando na quadra de defesa, atravessou toda a extensão da quadra por ali, saiu com bola e tudo, mas o árbitro disse que só saiu depois que o Pedro Rei tocou na bola. O Pedro reclamou, o Alisson não quis saber. Casagrande, mais um amarelo para o Jack.
1: E o Pedro Rei reclama porque antes o Gui Wesler saiu com bola e tudo, Jota. E a arbitragem não deu. Depois, obviamente, a saída do Pedro Rei foi assinalada. Reclamação do Pedro Rei e cartão amarelo para o mesmo. Camisa 19 e amarelado.
7: Segundo tempo de bola rolando naquele jogo quente. Vem Jacaré, recomeça para o time do Jack. Solta a pancada, pegou o goleiro Pedro Rei. Tá lá dentro!

0: Olha pra geral, nação tricolor! Ei! Gol do Jack no Centremento! Pedro Rei! A majestade é coroada no clássico, ela sobra pro Pedro Rei! Ele solta uma pancada! Um tirambaço pra fuzilar o goleiro Nicolas, que não viu a cor da bola! Pedro Rei aparece para colocar o Jack no jogo de novo. Empata o clássico dentro do Carl Hansen. Pedro Rei, um para o Joinville, um também para o Jaraguá. Essa aí, você viu, Casagrande?
1: Para colocar o Carl Hansen ao delírio, JD Champs. A torcida vem junto, grita o tricolor. A chance de início com o Jacaré, o arremate cruzado. O Nicolas fez uma boa defesa, é verdade. Mas no rebote, o Pedro Rei fuzilou o gol do goleiro Nicolas. Bola no fundo da rede, sem chances. Empate do Jack, 1-1 aqui embaixo, já tá.
0: Pedro Rei para ser coroado dentro do Centro Eventos. Kleber Grabowska, 1-1.
2: É, o Joinville começou mal, né? Teve que chamar a cavalaria e a cavalaria deu a resposta imediata. O começo não foi bom, mas é um time que tem muita qualidade, né? Primeiro no chute do Jacaré, grande defesa do Nicolas. O Pedro Rei, que há pouco estava reclamando por ter levado o cartão amarelo, extravasou, meteu para a rede, 1-1, volta pro jogo, Joinville.
0: Centro Eventos, uma noite daquelas, tá? É jogo grande, isso é campeonato catarinense Série Ouro. É a maior rivalidade do Brasil, é Jack Futsal e Jaraguá. Por enquanto, 1-1, tudo igual no placar, o Jack saiu atrás. Foi buscar a igualdade, 1-1, tá tudo igual, restando 15:57. É lateral para a equipe do Jaraguá, batida pro gol, batida direto para fora. É só tiro de reposição para o goleiro Matheus.
2: Pode isso, bater direto.
0: Ele tentou desvio para ele, não conseguiu desvio. Vem o time do Jack, jogadaça do Rafael Reimi para fazer um golaço. Reimi travado pelo Leco. Jogadaça do Reimi agora, casa.
1: Se ele faz é Puskas, ô Jota. Dois chapéus que ele ia aplicando por ali, chapéus na verdade, né? O Rafael Reimi em cima do camisa 26 do Bruno Rafael. Jogada plástica, não conseguiu arremate, mas bota o ginásio novamente abaixo, Jota.
0: É o grande jogo agora, briga sentada por ali pela bola, o Jack retoma, Pedro Rei, ninguém dá nada de graça, a bola foi rebatida por ali, vem o Jacaré para a briga, ela sobra agora para o Bruno Rafael, tenta acalmar a jogada na quadra de defesa da equipe do Jaraguá Futsal, 15:27 por jogar, vem Leco na bola longa, tenta o passe, Pedro Rei coloca o corpo na frente, é falta nele. 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
0: É o segundo tempo de bola rolando para você aqui na CBN Joinville. Ô, futsal seu maravilhoso! Pinheiro retoma a jogada para a equipe do Jack Futsal. 1-1 no placar, Jacaré! Quase foi em ti aí, tá, Casagrande? Não abre a tua baga, não.
1: É, tô falando, a bola procura, Jota. Ele fez a parede por ali, foi carregando a bola pro fundo. Não tava tão equilibrado, por isso o chute saiu torto. Bola pro Nicolas, 1-1 aqui embaixo.
0: Série Ouro, Campeonato Catarinense de Futsal, esquentando o clima do que vem pela frente nos mata-matas da Liga, na Copa do Brasil, na grande final. O Jack Futsal tem ainda a fase final da Copa LNF. Quem sabe, né, uma eventual final por sorteio dentro de casa? Por que não? Tem muita coisa para acontecer ainda nessa temporada do futsal brasileiro. Lucas não conseguiu fazer o domínio. Chega o William, recomeça para a equipe do Jaraguá Futsal. Entrega mais atrás agora para o Pedrinho. Pedrinho tenta o passe no Neném Ribeiro. Corta a marcação do Xuxa. O Centro Eventos vem junto, hein? O torcedor do Jack joga junto. Ei, Jaraguá, aquela coisa toda. Aquilo lá que você já imagina, né? Palavras de baixo, Carlão. Um abraço pro Carlão. É lateral, passo de bola para a equipe do Jaraguá Futsal. Por ali agora vem a bola batida para o gol pelo Neném Ribeiro. O Lucas está caído fora da bola por aqui. A arbitragem não quis nem saber. É jogo quente, é jogo nervoso. É o melhor futsal do mundo. Duas das camisas mais vitoriosas, mais pesadas do futsal brasileiro. Medindo forças. Falava no início da nossa transmissão. Só aqueles dois vizinhos que não se suportam. Um não pode ouvir falar no outro, mas um também não vive sem o outro. Não pode ver um bem que vai lá, quer fazer igual, quer ficar melhor ainda. Nesse momento, o jogo está empatado. 1-1 no placar. Nicolas se desfaz da bola. Passou perto essa bola na finalização do Nicolas. Matheus tem pressa. Acelera no Xuxa. O que o Xuxa queria fazer ali, Casagrande? Me conta.
1: Meteu uma bike, né? Uma bicicleta por ali. Ele armou, só que a bola não chegou. Se ela chega, ele estava bem posicionado. Até se adiantou um pouco o movimento. Tira esquinado, Xuxa nela.
0: 14 minutos para jogar segundo tempo. Pinheiro bate cruzado, desvia na marcação por ali agora do Jean. Gianluca manda para escanteio, é posse de bola ainda para a equipe do Jack Futsal lá pelo setor da esquerda. Na bola vai o capitão Xuxa. Aliás, ele inverteu o lado, vem aqui pelo setor da direita agora. Xuxa na bola. Tem Kevin como opção, tem Lucas como opção, tem Pinheiro como opção, tem Matheus como opção. Opção de qualidade não falta. Vai pintar o gol do Lucas agora, tá? Pode preparar aí. O primeiro dele. Xuxa recomeça. Pinheiro solta a pancada. A bola carimba no bumbum do Pedrinho. Chega lá o Lucas. Domina Lucas na quadra de defesa. Tá muito longe do gol, né? Não dá pra finalizar agora. Lucas sai jogando na quadra defensiva. Rapaz, tem 45 metros de coxa ali, Lucas. Ele coloca na velocidade pela ala esquerda, bate cruzado, pega o goleiro, pede pênalti o Joinville. O Jack pede pênalti, a arbitragem manda seguir. Se desfaz da bola o Jaraguá. O Jack reclamou uma barbaridade aí, Roberto Casagrande me conta.
1: Ô Jota, não foi pênalti, tá? Foi muito pênalti. A bola pegou em cheio no braço do Neném Ribeiro, se eu não estou enganado, ou do Pedrinho, não me recordo agora. A bola pegou em cheio na mão. A arbitragem não deu pênalti, Jota. Por que não quis? Posse do Jaraguá, 1-1 aqui embaixo.
0: O Xuxa faz o gestual ali, ô Kleber, que o jogador de Jaraguá abriu a asa para cortar essa bola.
2: É, e que jogada do Lucas, hein? O Lucas levou a bola no corredor, tá jogando demais o Lucas.
0: Lucas perseguindo ainda também o seu primeiro gol com a camisa do Jack Futsal. 14 minutos, segundo tempo de bola rolando, 1-1 no placar. Nicolas recomeça para a equipe do Jaraguá Futsal na quadra de defesa. Entrega para Gianluca. É Gianluca, dá no outro lado agora para o Pedrinho. Pedrinho novamente no Neném Ribeiro, faz a tabela, tudo isso rolando na quadra de defesa. Torcedor do Jack faz barulho. Dividida agora do Pedrinho com o Lucas. A Annelise chega, diz que não quer. O agarra-agarra, o Pedrinho grita com a Annelise. Que isso, Pedrinho? Que deselegância, hein, Pedrinho? 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
0: 13 minutos e 40 por jogar, é o segundo tempo de bola rolando. Série Ouro, Campeonato Catarinense, o Jack vai empatando, vai conhecendo aí o seu quarto empate nessa campanha de Série Ouro do Campeonato Catarinense. Aqui, até aqui são 5 jogos, 2 vitórias, 3 empates. E eu abaixei a cabeça para ver o número por aqui, levantei, o Kevin tá caído lá na placa de publicidade. O que aconteceu aí, ô Casagrande? Me conta.
1: O Pedrinho, ó, confusão. Ele, o Pedrinho, olha lá. O Pedrinho jogou o Kevin contra a placa. E o Kevin obviamente caiu, podia ter se machucado por ali. O árbitro, o segundo árbitro por ali, o Alisson Rodrigo da Silveira, do lado não deu nada.
4: Nicolas amarelado.
1: E a arbitragem, a Annelise de frente teve que dar a falta por ali. Confusão generalizada, o Betão tá por lá também. A segurança entrando em quadra. O Pedrinho chamou a confusão e ela veio, Jota, totalmente desequilibrado.
0: O Nicolas chegou para tirar o bololô do ali, só que ele puxa o jogador do Jaraguá e deixa o braço no rosto do jogador do Joinville. A arbitragem flagrou, por isso deu amarelo pro Nicolas.
1: O Valenga jurando o Pinheiro ali, hein?
0: Agora o Valenga amarelado também, o goleiro reserva da equipe do Jaraguá Futsal, equipe de segurança em quadra. Arbitragem contemporizando por ali, tentando contornar a situação. Vamos ver se vai pintar amarelo para alguém do Jack. Amarelo para o Xuxa. Amarelo pro capitão, na dúvida, né? Dá pro capitão e o Xuxa fica inconformado. Xuxa fica inconformado, dá um soco na bola. Inconformado o camisa 20 do Jack com esse amarelinho de graça.
1: Inacreditável esse cartão
0: pro Xuxa. De graça pro Xuxa por ali. Pra tentar controlar a situação, arbitragem do jogo. O Xuxa ainda tenta argumentar por ali com o Alisson. Se ficar nessa argumentação aqui, ô Kleber, vai tomar um segundo já também, né? Tá concentrado.
1: Tá observando aqui. Ô Jota, foi o Valenga, o Xuxa e mais um do Jaraguá, né? O Pedrinho? Não.
0: Foi o Nicolas e o Valenga e o Xuxa, amarelo.
1: Tá, beleza.
0: Os dois goleiros e o capitão do Jack.
2: É, a confusão foi do Kevin com o Pedrinho, mas nenhum dos dois levou, né?
0: Pois é. Aí os dois que estavam no meio, no olho do furacão, acabaram passando ileso.
2: O Pedrinho jogou o Kevin na placa e foi lá pedir desculpas, levantar o Kevin. O Kevin disse, eu não quero desculpas, né? De sacanagem, tu. E aí começou a confusão com o exagero do Nicolas. Eu não sei se ele quis apartar, mas ele chegou ali empurrando todo mundo, né?
0: É aquela, né? Eu vou tirar, mas eu tiro dando um soco no outro, né? Basicamente isso. 13h36 para jogar, é o segundo tempo de bola rolando, é o maior clássico do Brasil, é Jack Futsal e Jaraguá, Jaraguá e Jack Futsal. O Xuxa tá argumentando por ali, pedindo falta, ele deu só lateral, né? O Xuxa agora abre um sorriso, muita reclamação, muito tempo de jogo parado aí. Agora a Annelise faz o sinal pro Alisson para dar bola ao chão por ali.
1: Inacreditável.
0: O Carequinha se perdeu completamente no meio do quiprocó todo aí. Vamos pro jogo. 13:36 é o segundo tempo de bola rolando. 1-1 no placar, tá? 1-1 no placar. É tudo igual aqui no Centro Eventos. Pinheiro recomeça para a equipe do Jack Futsal. Sai jogando agora com o goleiro Matheus. Matheus fica com ela pelo lado direito ainda da quadra de defesa. Conecta do outro lado, devolve para Pinheiro. Rompe a divisória, está na quadra inimiga. Carrega a bola para o Jack lá pela esquerda. Pinheiro tenta tirar dois da marcação. Fica com ela ainda. Guilherme pede, faz a tabelinha por ali. Deu certo, sobrou no Guilherme. Bate cruzado. Carimba na marcação do Neném Ribeiro. Ela volta para o capitão Xuxa. Já na quadra defensiva da equipe do Jack Futsal. Fica com ela o capitão Xuxa. Marca a distância para ali o Guilherme Wesley da equipe do Jaraguá Futsal. A bola ainda com a equipe tricolor com o Xuxa. Fica esperando. O Matheus não abre. Xuxa acelera pela esquerda. Faz o passe. Kevin! Defesaça do Nicolas. Que jogadaça em Casagrande!
1: Na pura categoria, na pura habilidade. O Xuxa deu um passe em direção ao gol, em direção ao Nicolas. Que é um veneno pro goleiro. Que não enxerga a bola, não enxerga nada. O Kevin só com um toquinho finalizou o gol. Escanteio, já veio o Jack.
0: Vinha o Joinville, Xuxa bate por cima do gol. 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
0: O Jaraguá já se desfaz da bola, é a série ouro do Campeonato Catarinense. Kleber, 12:50 por jogar, 1-1, qual é a do jogo, Kleber?
2: É, com ingredientes diferentes, parece que...
0: Deixa eu ver o Jack recuperando com o Jacaré, bate travado por ali pela marcação do Leco. Já já o Kleber fala, vem de novo o Pedro Rei, entrega no Fernando. Fernando pela ala direita para a equipe do Jack, faz o toque pelo meio, toque errado. Gui Wesley recomeça, deu a gaveta, contra-ataque, bate pro gol Pedro Rei. Em Pedro Rei para fazer o corte, fala Kleber.
2: Um segundo tempo que repete em alguns detalhes o primeiro, né? Muita confusão, né? Muita discussão, muito cartão amarelo e de novo, né? O Jaraguá começa melhor e Joinville reage.
0: Opinião de Kleber Grabowska aqui na CBN. Joinville é lateral, posse de bola agora para cá, para a equipe do Jaraguá na quadra de ataque. Vai Bruno Rafael para a bola. Autorizado, faz o passe direto nas mãos do Matheus. Arma o contra-ataque, passe errado do Matheus. Fernando briga e recupera, mas não conseguiu dar sequência na jogada. Fernando cometeu a falta, caiu por ali o Pedrinho, cavou, o Fernando viu e parabenizou pela cavada agora o João Gabriel.
4: Começou a jogada com o passe errado do Matheus, né? Tentou sair na velocidade, uma boa leitura ali do sistema ofensivo, digamos assim, do Jaraguá, que conseguiu essa recuperação. O Pedrinho foi numa certa malandragem em cima do Pedro Rei ali, cavou a falta, a arbitragem foi na dele, é posse de bola pro time do Jaraguá.
2: Quarta falta, hein?
0: Já, rapaz, restando 12:20. Mais de 12 minutos ainda para jogar, o Jack já está no limite, só pode cometer mais uma falta no segundo tempo. E a CBN contando tudo para você, quero agradecer por aqui, você que está mandando recado no nosso chat do YouTube. Valeu demais, já se inscreve no canal, já ativa o sininho por aí. Adriano Feller está mandando recado, valeu Adriano. Um abraço para você, obrigado pela sua participação. Maicon Roberto, Frank também está mandando recado por aqui. Ele comentou no YouTube, Jack não pode cair no jogo sujo. Valeu Frank, um abraço para você, obrigado pela sua participação também. Momento em que o Jack ataca com o goleiro Matheus, perde bola o Matheus, Bruno Rafael briga, o Matheus ganha, recomeça para a equipe, o Matheus é bom até na marcação agora, impressionante, entregou no Rafael Raimi, sai jogando Raimi para a equipe do Jack Futsal. Raimi acelerou errado, é só posse de bola recuperada pelo time do Jaraguá. Nicolas acelera, dá no Leco, chega Jacaré para cima do Leco, cometeu a falta, quinta falta cometida pelo Joinville. O Jack extrapola o número de faltas num jogo de contato, num jogo de força, de imposição, não é um mero detalhe, ô Kleber Grabowska. As faltas podem, de fato, fazer a diferença no jogo.
2: É, teve aquela falta aqui desnecessária do Fernando, né, que a gente reclamou que teria sido cavada, e agora o Jacaré, ele se precipitou, né, não, às vezes acho que tem que dar esse sinal de alerta, vamos cuidar na marcação para não cometer falta, é muito cedo, né, para ficar pendurado.
0: É muito cedo, agora o Jack não pode mais cometer nenhum tipo de falta. É o segundo tempo de bola rolando, 1-1 no clássico aqui no Centro Eventos Carl Hansen. É falta para a equipe do Jaraguá Futsal aqui pelo setor da esquerda. Vai Eka para fazer a cobrança, bem jogada, ensaiada. Bruno Rafael também está por ali, aliás o Neninho, Juan também está por ali. Juan solta a pancada, Matheus faz a defesa. O contra-ataque agora do Kevin, deu no Pedro Rei. Carrinho do Juan, só na bola, segundo a arbitragem, é escanteio, Casagrande.
1: Foi só bola de fato, tá? O Pedro Rei ia sair em posse com ela, mas chegou bem o Leco na cobertura pra tirar a bola. Só bola lá, escanteio o Jack, com muita reclamação do Nicolas, pedindo tiro de meta. E um cartão amarelo ali pro camisa 11, que é o...
0: É pro staff, é pra comissão técnica do Jaraguá Futsal. Os Isso. auxiliares ali do técnico Xande Melo, que estão num...
1: Que gostam de falar.
0: Euforia danada também.
1: Pedro Rei.
0: Agora o Xande também tá por ali conversando aí, papo de carecas, né, dele e do Alisson Rodrigo da Silveira. Os poucatelha que se entendam por ali. É escanteio, é posse de bola para a equipe do Jack Futsal aqui pelo setor da direita. 11:32, é o maior clássico do Brasil. É Jack Futsal e Jaraguá. É 1-1 no placar, é só a primeira fase da Série Ouro do Campeonato Catarinense, mas tem muita coisa para acontecer ainda. Vai Pedro Rei para fazer a cobrança do tiro esquinado para a equipe do Joinville, quem sabe o segundo gol. Tá 1-1 no placar, é o segundo tempo. Pedro Rei autorizado, bate na marcação. Segunda bola é do Jack agora com o Fernando já na quadra de defesa para a equipe tricolor, caindo mais pelo lado direito. Eka é quem dá o primeiro combate, a bola ainda fica com o Fernando. Conecta do outro lado, dá por ali agora para o goleiro Matheus, perna esquerda, solta a pancada. Ela volta para o Pinheiro, não conseguiu levar vantagem, corta a marcação, é lateral. Lateral para o Jack lá pela canhota, Pedro Rei acelera no Kevin. Kevin passou por ele a bola. Recomeça o time do Jaraguá, goleiro Nicolas sai jogando, dá no Leco. Leco aos trancos e barrancos, chega Pinheiro, ganha o lateral, não. O árbitro apita, mas é só lateral. Posse de bola para a equipe do Jaraguá Futsal. 11 minutos por jogar ao segundo tempo. Aqui no Centro Eventos. É a Série Ouro do Campeonato Catarinense de Futsal na sua primeira fase. É só a primeira fase, meus amigos. Tem muita coisa para acontecer ainda. É o terceiro encontro, aliás, o quarto encontro entre Jack Futsal e Jaraguá nessa temporada. Antes disso, duas vitórias do Jack pela Copa do Brasil. A mais emblemática goleada, né, de 7-1 no jogo da volta, aqui mesmo no Centro Eventos Carl Hansen. Teve também jogo pela Liga Nacional, também aqui no Carl Hansen, com vitória pelo placar de 4-1. Três vitórias seguidas do Jack somente nessa temporada de 2026. Por enquanto, aqui vai empatando agora pelo Campeonato Catarinense no primeiro dos encontros pelo estadual. Podem se encontrar em fases mais avançadas também. 1-1 no placar, Kleber. Metade do segundo tempo já se foi. Qual é a do jogo?
2: É, o jogo se vira pro Jaraguá, né? O Joinville pendurado vai ter que ter muita atenção na marcação. Não pode errar contra-ataque, não pode dar espaço. O Jaraguá começou melhor no segundo tempo. O Joinville conseguiu o gol de empate, né? Mas o Jaraguá continua melhor na partida.
0: Opinião de Kleber Grabowska. Vem Dieguinho, bate pro gol, o Nicolas! Pra fazer o goleiro do Jaraguá trabalhar. Fazia tempo, hein? Fazia tempo que o Jack não botava o Nicolas pra trabalhar. O Dieguinho soltou a pancada por ali. Escanteio agora pra equipe do Jack Futsal. Mais uma vez pelo setor da esquerda, vai pra bola o próprio Dieguinho. Dieguinho tem Lucas, Dieguinho tem Kevin, Dieguinho tem Pinheiro, vem o levantamento, Kevin bate cruzado, pega Nicolas em dois tempos. Faz a defesa o goleiro do Jaraguá, já arma o contra-ataque, Dieguinho não acha nada, nossa senhora, que susto em João Gabriel, tiro de reposição.
4: Saiu um pouco errado, uma confusão ali entre Dieguinho e Matheus, acabaram não se entendendo ali, a bola acabou passando, reposição pro time do Joinville, Jaraguá em cima, e como a gente tá destacando, né, com essa vantagem agora do Jack não poder mais cometer falta, Jota.
0: 10 minutos por jogar, Dieguinho bate pro gol, pega Nicolas. E aí o goleiro experiente Nicolas, né, para o jogo, cai, dá uma esfriada no ímpeto do Jack. Foi aquilo, Kleber, o Jack conseguiu duas chegadas seguidas, o Jaraguá já vai quebrando todo o ritmo tricolor aí.
2: É, duas do Dieguinho, né, o Dieguinho tá sendo a novidade nesse quarteto. O Davi deu uma segurada, tanto no Elano como no Brian, né, porque subiu a temperatura, segundo tempo é decisivo, né, e por isso coloca mais experiência, vai mexendo, né, principalmente nos dois no primeiro e no terceiro quartetos.
0: Kleber Grabowska, comentarista da CBN Joinville, traduzindo o jogo para você. Por aqui estamos no segundo tempo do maior clássico do Brasil, aqui no Carl Hansen. Obrigado pela sua audiência e pela sua parceria. Lateral pro Jack na quadra de ataque. Dieguinho recomeça no Pinheiro. Pinheiro dá no Lucas. Lucas fica com ela, carrega no círculo central por ali. Agora deu no Kevin, a bola no fogo. Kevin perdeu na primeira, mas briga e ganha na segunda. Encontra agora o Pinheiro na quadra defensiva, vai correndo pra trás. Pinheiro fica com ela, penteia a bola. Matheus pede. O Pinheiro fica com ela e parte pra cima agora do Eka. Vai, Pinheiro, sou muito mais você, pô. Contra o Eka, bota na frente que você ganha. Ele corta pra dentro, afunila a jogada. Faz o passe no Lucas. Lucas faz a parede. Faz bem o giro, fica com ela. Devolveu no Dieguinho de primeira. Encosta no Pinheiro. zagueiro. É posse de bola para a equipe do Jack, vai balançando o jogo. Chega Lucas, faz o domínio, faz o giro, Lucas para cima do Eka, corta a marcação. Tentou cavar a falta agora o jogador da equipe do Jaraguá, Nelize, dá uma dura nele por ali. E é só lateral para o Jack, Casagrande.
1: Olha, Jota, não posso ser injusto, tive impressão de falta, tá? Mas a árbitra, a Nelize, olhou pro Bruninho por ali, falou para ele levantar. Lembrando, né, para dar uma falta agora vai ter que ser uma tentativa de assassinato. Bola pro Jack e Lucas nela.
0: 5-2 o número de faltas cometidas aí nos dois times. O Jack já fez as 5, o Jaraguá fez 2 apenas. E tem muito jogo pela frente. 9-20 ainda por jogar. Domina Tatinho para a equipe do Jaraguá. 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Lançamento na frente, era para o próprio Tatinho. Pinheiro faz sua proteção, é posse de bola para a equipe do Tricolor na quadra de defesa. Dieguinho recomeça com o Guilherme. Segundo tempo tenso, tá? Segundo tempo tenso, nervoso. Decidido no detalhe, temperatura subiu, os times vão tentando administrar. Vem Jack com o Guilherme, ele bate pro gol. Nicolas faz a defesa. Faz a defesa na finalização do meia dúzia por ali, ficou sentindo agora o jogador do Joinville. Jogo parado. 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
0: 8h56 para jogar segundo tempo. O Casagrande, defesinha mais ou menos do Nicolas agora também, né?
1: Não, e a bola que o Kevin também enfiou pro Gui ali, né? O Gui saiu de trás da marcação, saiu na frente, uma espetada muito boa, mas o Nicolas tá fazendo uma partida de manual hoje. Defesaça, 1-1, vem Jack.
0: Vem Jack, sai construindo a jogada na quadra de defesa agora com o Guilherme. Aqui pelo lado direito pra cima na marcação agora do Bruninho. Guilherme dá, faz o passe no Dieguinho. Dieguinho fica com ela, conecta do outro lado pela ala oposta para ali agora com o Pinheiro. Pinheiro na frente na marcação do Eka mais uma vez. Ele afunila, traz pra dentro, faz o passe, passe errado. Passe errado, tem que botar a cabeça no lugar do Joinville. Tem que botar a cabeça no lugar, tem que caprichar. É clássico, é decidido nos detalhes, não pode vacilar não, Kleber Grabowski.
2: O Joinville tem muita dificuldade na saída de bola, não consegue jogar com o Matheus, né? O Pinheiro teve essa marcação permanente e o Joinville está, às vezes, rifando a bola e entregando a bola para o Jaraguá.
0: Opinião de Kleber Grabowska, traduzindo o jogo para você aqui na CBN. Lateral para a equipe do Jack, retoma de graça na quadra defensiva, Fernando. Faz o passe para o Pedro Rei, devolução no Fernando. Na medida, pela direita, vem cruzamento, toque, Eka faz o corte. É escanteio, ih, rapaz, ela deu tiro de reposição, Casagrande.
1: Tá inventando, né? Já começa a inventar moda. A bola nitidamente pegou no Eka antes de sair. O Jaraguá saiu, já tentou fazer a saída rápida. Matheus bem na cobertura.
0: 8 minutos por jogar, é o segundo tempo de bola rolando. Vem de novo o Tatinho, recomeça para a equipe do Jaraguá Futsal. 8 minutos para terminar o clássico. Pinheiro faz o corte, funga no cangote do Tatinho, fala, aqui não. Aqui não, bonitão. É lateral, posse de bola ainda para a equipe do Jaraguá Futsal na quadra de ataque. O Jack se defende com o Pinheiro, com o Pedro Rei, com o Remy e também com o Fernando. Marcênio. Arma jogada no Gui Wesley, Gui recua no goleiro Nicolas, Nicolas faz o lançamento nas costas da marcação, Matheus dá um soco na bola, tira lá de trás o goleiro Matheus de qualquer maneira, passou pelo Fernando essa bola, agora não pode, tem que ficar ligado. 7:50, o torcedor do Jaraguá faz muito barulho aqui no Centro Eventos Carl Hansen, vai vendo o seu time empatar, né? Vai ver pela primeira vez nessa temporada o Jaraguá conquistar um pontinho para cima do Jack. Por enquanto, o Jack vai tropeçando diante do seu maior rival. No quarto jogo do ano, vai ficando no empate apenas, depois de 3 vitórias seguidas. Mas tem jogo pela frente ainda. 7:50 por jogar na etapa final, tá 1-1. Nicolas recomeça a jogada para a equipe do Jaraguá. Futsal, lançamento, bola longa de graça para ninguém. Matheus acelera o jogo agora para a equipe do Jack. É agora Joinville. Davi Mendonça orienta o time, vem lançamento do Matheus. Era para o Fernando, corta Nicolas. É lateral para a equipe do Jack. Vem Pedro Rei, o maestro, calma. Tranquiliza, espera, Fernando cobra no Pedro, Pedro devolveu sem olhar, aí o coleguinha já tinha saído, né, Casagrande?
1: Faltou sincronia por ali entre o Pedro Rei e o Fernando, que o Pedro Rei, o Fernando deu o passe pro Pedro Rei e já foi pro fundo, esperando a bola em profundidade. O Pedro Rei tentou acalmar de volta, não se entenderam, posse do Jaraguá, 1-1, faltando 7:30, já tá.
0: 7:30, vem Jaraguá, aqui o Wesley daqui pela esquerda, acaba a quadra pra ele. Vem aí, a partir do próximo fim de semana, as finais da Copa do Brasil de Futsal. Sabadão, a bola rola às 4:30 da tarde lá em BH, na Arena UniBH. Para Minas e Jack Futsal, o jogo da ida, vem Joinville, agora Jacaré gira, bate pro gol, bate para fora. Sabadão, portanto, o jogo da ida lá em BH. e o jogo da volta na quinta-feira dentro do Centro Eventos Carl Hansen. Agora a arbitragem mudou a decisão por aqui, é escanteio, né, Casagrande?
1: Olha, Jota, o Alisson Rodrigo da Silveira disse que teve desvio, deu escanteio. O Jacaré, ele chuta todas, né? Vem, ele arremata, mas nessa, Jota, a bola não desviou, tá? Era tiro pro Nicolas, tira esquinado, Pedro Rei nela.
0: Pedro Rei levanta no Fernando, ele bate pro gol com desvio, tira a tatinha, a bola volta ainda para a equipe do Jack Futsal. Fernando não conseguiu achar o passe por ali pro Pedro, é lateral, passe de bola para a equipe do Jaraguá Futsal. 7 minutos, 7:15 por jogar, segundo tempo de bola rolando, o melhor futsal do mundo para você, uma rivalidade daquelas entre Jack Futsal e Jaraguá. Matheus, sai jogando curtinho agora para Fernando na quadra de defesa da equipe tricolor, domina o camisa 17 por ali, encontra o pés do Pedro Rei. Pedro Rei devolveu mal. Acerrado, Kleber, momento não é bom não, hein?
2: É, e já é a segunda, né, que o Pedro Rei e o Fernando não se entendem, né? O segundo passe errado do Pedro Rei. E essa que é a dupla que mais se entrosa, né, no jogo do Joinville.
0: O Jaraguá escapou ali pela direita, faltou perna agora pro Neném Ribeiro, João Gabriel, o ataque seria promissor,
4: né? O Wesley conseguiu ver essa movimentação ali do Bruno sozinho, atacando o corredor, ala direita, o passe foi um pouco forte, né? Ele não conseguiu chegar na bola, reposição, posse com o time do Joinville.
0: Pela esquerda na quadra ofensiva, Pedro Rei conecta pela direita agora para Fernando, quadra de ataque, Fernando chama no X1, levou, nossa senhora, Fernando, se atrapalhou com a bola agora. Puxou para a perna direita, que não é a boa. O Jaraguá responde rapidamente com o Neném Ribeiro, tenta fazer o cruzamento. Pedro Rei recomeça, contra-ataque para o Jack. Jacaré deu no Fernando, na devolução não foi boa. E o Wesley faz o corte, manda para a linha lateral, a resposta do Joinville é imediata, é lateral para a equipe do Jack, aqui para o setor da direita, vai Fernando na bola, ele recua, coloca o goleiro Matheus na brincadeira, 6:20 por jogar, segundo tempo de bola rolando, 1-1 no placar. Jacaré pela esquerda domina por ali, agora espera a aproximação, encosta mais uma vez do goleiro Matheus levanta a cabeça, tendo passe, tá sem goleiro, a bola foi batida para o gol, passa e vai embora, tiro de reposição, João Gabriel.
4: Finalização e que leitura do Pedrinho agora, né? Matheus se aventurando novamente no sistema ofensivo, chutou a bola um pouco mascada, ela deu um certo desvio no Gui Wesley ali, sem deixar a bola cair, Jota, o Pedrinho chutou com a canhota, ela passou pelo Matheus e passou, digamos assim, beijando a trave do goleiro do Joinville. O time do Jaraguá pediu um certo desvio, a arbitragem não deu, reposição pro Matheus.
0: O jogo tá parado aqui, o Gui Wesley tá sentindo, fala, Kleber.
2: É, eu não sei se vai... Não, vai continuar, tá levantando. Mas assim, ó, o Matheus, ele... A leitura de jogo do Jaraguá tira o Matheus do jogo. Ele não tá conseguindo ser esse elemento de linha. E ele tá forçando, né? Ele tá caindo na... Ele tá jogando com o pé errado. Ele forçou uma bola e quase que o Joinville levou do outro lado da quadra. Eu tô me lembrando aqui, só tem uma jogada de apoio, de ataque do Matheus que funcionou. Com aquela bola no fundo que o Luquinhas quase marcou. No mais, ele tá sendo marcado, bloqueado e tá forçando o jogo.
0: Estratégia do Xande Melo vai funcionando aí para aniquilar, né? Para anular esse 5 contra 4 com a participação do goleiro Matheus. 5:50 por jogar. É o segundo tempo de bola rolando. 1-1 no placar. Ninguém é de ninguém. O Jack tá estourado o número de faltas e vai se segurando bem. Desde 11 minutos, né? Faltavam 11 minutos ainda. O Jack cometeu a quinta falta.
2: 6 minutos sem fazer falta.
0: Tá, 6 minutos aí sem fazer a falta. Não pode entrar na pilha, não. Sai jogando o Remy na equipe do Jack Futsal na quadra defensiva. Agora mais atrás, encosta para Pedro Rei vai cantando a jogada, acelera para o goleiro Matheus aqui pela direita, não é muito a dele, vem com a perna trocada, faz o passe Fernando, tenta escorar para o meio, Jacaré na briga, desvia na marcação, é lateral. 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
0: 5 minutos por jogar, o Jaraguá reclamou de uma falta por ali, o Jack correu o risco agora de ser vazado. Vem o Joinville, Pedro Rei errou agora, diga.
1: A Anelise não deu porque não quis, tá? Se vocês daí viram, né? Foi muita falta, não deu porque não quis.
0: Uma dividida do Jacaré, né? Pra cima do jogador do Jaraguá, chegou nas costas por ali, a arbitragem deixou seguir. Anelise Schulz e Alisson da Silveira, a dupla de assopradores de apito. Agora o Jacaré vai sendo puxado, se desvencilha da marcação por ali, mas não conseguiu fazer o passe. Recomeça o time do Joinville na dividida, a bola bateu na Anelise, é lateral, posse de bola pro Jack na quadra de ataque, tricolor na quadra ofensiva com o Fernando, com o Jacaré, com o Xuxa e Pedro Rei. Jacaré vai pintar o gol do Jacaré no Carl Hansen, hein? pode se preparar aí, torcedor tricolor. Tá 1-1 no placar. Fernando tenta, passa pelo primeiro, não passa pelo segundo, fica com ela ainda. Deu no jacaré, foi tocado, caiu, reclamou de falta. Vem Fernando, recomeça para a equipe do Joinville, que passa no Xuxa. Fernando, golaço! Golaço! Tá lá dentro!

0: tricolor! Tem gol do cheque no Calcanhar! Fernando! Um golaço do Joinville, de pé em pé, para mostrar o que ensina a experiência. A bola pererecando, se oferecendo na entrada da área. Chuta não, passa, toca, levanta a cabeça. O Fernando pôde finalizar, preferiu o passe. O Xuxa preferiu finalizar, preferiu o passe. Ele rolou açucarada, temperada, na medida, no ponto perfeito, ideal para o Fernando tocar para o gol vazio. Vira a mesa, o Jeque Futsal dentro de casa. A experiência vai resolvendo o clássico. Fernando, 2 para o Joinville, 1 para o Jaraguá. Essa aí, você viu, casa?
1: Tem que dar alguns méritos também pro Jacaré, que começou com ele a parede feita. Após a parede, ele achou o Fernando, que nem ficou no toque, me voe com o Xuxa. Tabelinha linda, deixando a defesa do Jaraguá de xereca, Jota. Fernando pro fundo das redes, vira o marcador. Jeque 2, Jaraguá 1.
0: 2-1, Joinville na frente, Jota, restando 4-13. 4-13 por jogar, o detalhe, João.
2: O Goto também, que depois que a bola entrou, a comemoração do Fernando, o Nicolas, goleiro do time de Jaraguá, levantou os 3 jogadores da linha do sistema defensivo que estavam caídos e pedindo muita movimentação, cobrando, né, o quarteto inicial ali, o quarteto de linha, a tentar o empate aqui no Carl Hansen.
0: Jeque na frente, Kleber Grabowska.
3: E o Jeque mostra que sabe sofrer, né? É um time que tem resistência, resiliência e tem qualidade. O Fernando estava errando tudo até agora, a gente estava reclamando, né? Ele e o Pedro Rei não estavam se acertando, mas agora ele foi espetacular, né? Uma linha de passe quase em cima da linha, dentro da pequena área do Jaraguá. Derrubaram 3 jogadores do Jaraguá. Um momento decisivo do jogo, Joinville apertado, né, estrangulado aí com 5 faltas, mas fazendo um gol.
0: Vem o time do Jaraguá, é cara a cara do goleiro para ali. Xuxa faz o corte, afasta a marcação, complementa a Kleber.
3: O gol que pode decidir o jogo, né, agora é resistência do Joinville.
0: Restando 3:50, o Jeque não pode cometer faltas, vale lembrar. Agora o Jaraguá vai tentar cavar de todas as formas. Vem Tatinho, recomeça para a equipe do Jaraguá Futsal lá pelo setor da direita. Tá 2-1, que golaço do Jeque. Vem a bola, batida pro gol, na trave, não entra! Na trave, no chão, a bola quica e vai embora. Os jogadores do Jaraguá pediram o gol por ali, a arbitragem não quis nem conversa. A bola fica com o Jeque. Dieguinho entrega a jogada para o goleiro Matheus. 3:30 para terminar. O Jeque tá vencendo 2-1. Xuxa, fundo, quadra, não conseguiu fazer o domínio, a bola volta no goleiro Nicolas, agora vai ganhar emoção o jogo, já que tá ganhando por 2-1. Dieguinho faz o corte e ele tá dando só, ela tá dando só lateral. É posse de bola para a equipe do Jaraguá Futsal. 3:20. Se prepare aí, torcedor, vai ser uma reta final de jogo daquelas. Vem Jaraguá, vinha. 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
0: É a 9ª rodada, a Série Ouro do Campeonato Catarinense de Futsal, para você ligado aqui na CBN Joinville. Jacaré dá uma bica na bola por ali, olha no fundo dos olhos do ECA e fala: eu sou o Alligator. Ele falou isso. O que foi, cara?
1: Falou?
0: I am Alligator.
1: E antes ele e o Marcelo aqui se olhando, se estranhando também, já.
0: A troca de olhares, né? Sabadão, mexe pra ver. Vem Tatinho, recomeça pra equipe do Jaraguá Futsal por ali, o Jeque tá na frente, o tricolor tá vencendo no clássico. Pedro Rei se livra da marcação, é falta. O Marcênio abre a caixa de ferramentas, ataca por ali o Pedro Rei e vem amarelinho pra ele, Casagrande.
1: Foi obrigado a fazer a falta o Marcênio, né? Isso porque o Pedro Rei levou a melhor no pé de ferro e ia sair cara a cara com o Nicolas. Deu o rapa por trás, falta pra equipe do Jeque, a terceira falta cometida pelo Jaraguá. Faltando 2:50, 2-1 pro tricolor, já tá.
3: 8º amarelo do Jaraguá.
0: É isso, o Jeque vai vencendo com os gols de Pedro Rei e Fernando. Cara, o segundo gol, tô até agora impactado. Que golaço foi do Joinville, cara. Inacreditável. A frieza, a tranquilidade. Zero nervosismo entre Xuxa e Fernando. 2:53 para terminar o jogo. É o maior clássico do Brasil. O Jeque tá vencendo pelo placar de 2-1. Tem uma falta lá de longe. Vai o Xuxa para fazer a cobrança. na cabeça do círculo central, por ali o Centreventos vem junto com o Jack, Xuxa na bola, autorizada a jogada ensaiada, ele correu e tocou para trás no Japa, Rafael Remy domina o japonesinho, entrega no goleiro Matheus fica com ela, perna esquerda na bola, faz o lançamento, fundo quadra, Xuxa tentou escorar, chega o Leco, recomeça, Jacaré na briga, ganha, Rafael Remy deu no Guilherme, dá no gol, ele preferiu o passe, não conseguiu finalizar a jogada. Tiro de reposição aí, Casa.
1: A bola desviou no jogador do Jaraguá, mas a Anelise não viu. Deu reposição para a equipe do Jaraguá. Nicolas com ela, sai jogando o Gil Wesley. 2-1 para o Jack.
0: 2:30 para jogar ainda a reta final do segundo tempo. O Jack está vencendo, o Gil Wesley sai com bola e tudo. Se desfaz da bola por ali o garoto tricolor. O Jack está na frente, 2-1, Kleber.
3: O Guilherme dos garotos é o que continua o tempo todo. O Guilherme não é mais garoto, né? Já é considerado time de cima, né? Que momento do Guilherme, que agora teve a chance de fazer o terceiro, se faz, liquida o jogo.
0: 2:16, posse de bola para o Jack de novo nessa bola longa. Estratégia diferente aí do Jack, né? Já que não dá para o Matheus jogar com os pés, ele tenta essa bola longa. E o Xande Mello agora para o jogo técnico do Jaraguá Futsal para tentar corrigir alguma coisa por ali. Ô Kleber, é hora...
3: Goleiro Linha, né?
0: Da cabeça fria e do coração quente do Joinville agora para suportar a pressão do Jaraguá que vem aí.
3: É, vem aí o Bruninho com o goleiro Linha, parece que essa é a movimentação, né? E do lado do Joinville, muita atenção na marcação. O Joinville tá conseguindo roubar essa bola na intermediária, mas não tá conseguindo ter a qualidade e a lucidez para concluir. Se faz o 3, tá praticamente liquidado o jogo, né? Então é um momento importante, ainda mais pro Joinville, desde os 11:40 pendurado com 5 faltas, né?
0: É isso, vai tentar esse jogo de choque, jogo de combate até o final, o time do Jaraguá Futsal agora, o Jack tem que ficar ligado a todo tempo, vai suportando bem a pressão sem cometer faltas e ainda consegue a vantagem, tá vencendo pelo placar de 2-1, é hora de decisão aqui no Centreventos e é só a nona rodada da primeira fase do Campeonato Catarinense, pra você ter uma ideia do que vem pela frente aí, né? Que vem pela frente na reta final do Campeonato Estadual, na reta final da Liga Nacional de Futsal, vem aí as finais também da Copa do Brasil de Futsal. 2:12 por jogar aqui no Carl Hansen, e é isso mesmo, vem Bruninho agora de goleiro Linha, vai pro tudo ou nada, o time do Jaraguá Futsal fica todo exposto lá atrás, e aí o Xande
2: voltou Nicolas,
0: né, João Gabriel?
2: Volta o goleiro camisa número 22 aqui, desfez, né, esse goleiro Linha com o Bruninho por ali.
0: Vem o time do Jaraguá com o Eca pela esquerda, tenta o cruzamento, o Pinheiro faz o corte, agora sim é que vem.
2: Volta Bruninho.
0: O Bruninho na primeira posse de bola para goleiro Linha da equipe do Jaraguá Futsal, é hora da pressão do Jaraguá, é hora do Joinville se defender como pode. 2 minutos, serão 2 minutos insanos, intensos, incríveis, é... O melhor futsal do mundo pra você. É hora de se defender, Joinville e Marcênio. Entrega pela direita agora para Juan devolve no Marcênio na cabeça do círculo central. Entrega pela esquerda para Bruninho. Domina o goleiro Linha, tá todo exposto o Jaraguá. Fernando, a bola escapuliu dele. Tá todo exposto lá atrás o Jaraguá. Tem a superioridade numérica, mas tá com gol escancarado. Joinville tem bons finalizadores de longa distância, quem sabe pra matar o placar do jogo. Tá vencendo o Jack tá na frente, 2-1 para o tricolor. Pedrinho entrega a jogada no Juan, devolve no Marcelo. Marcelo arma agora para Bruninho. O Centreventos vai, o Centreventos joga junto. É posse de bola pro Jaraguá. 1:40, bola pelo meio, infiltrada por ali. Sobra no Marcelo, conecta pela ala direita de novo no Pedrinho. Pedrinho devolve no Marcelo. Marcelo de novo no Pedrinho. Pedrinho fica com ela, briga o Joinville, ganha Kevin, tenta o chute, é falta dele. O Pedrinho deixou o corpão na frente do Xuxa e reclama, e amarelo nele, Casa Grande.
1: Cartão por reclamação pro Pedrinho, né? Nem ia ser pela falta, foi pelo que ele ficou falando ali pro grande Alisson Rodrigo da Silveira. O Jaraguá vacilou, né, nessa ação com o goleiro Linha. E aí o Kevin ia ficar na boa pra finalizar pro gol. Tomou o rapa por ali do Pedrinho, falta providencial, cartão amarelo para o jogador do Jaraguá, faltando 1:29, 2-1, Jack, já tá.
0: 1:29 por jogar, é reta final do jogo ainda, o Jack tá vencendo, o Jack tá na frente, o tricolor vai vencendo de virada. 2-1, lançamento, Jack direto nas mãos do goleiro Nicolas. Domina o goleiro do Jaraguá Futsal, Jacaré dá o primeiro combate, o Jaraguá tenta a saída de bola, chega pela esquerda agora para a Eca. Eca domina, tenta fazer a troca, o time do Jaraguá não conseguiu trocar o goleiro Linha ainda. O Jack pressiona a saída de bola, Rafael Remy faz o corte, manda pela linha lateral. Você que tá ouvindo a CBN ao fundo aí, a bateria é da organização. organizada do Jaraguá, que fica aqui pertinho, ainda tenta fazer barulho. 1 minuto e 10. Marcênio tá no goleiro, linha de novo, o time do Jaraguá Futsal. O Jack tá vencendo pelo placar de 2-1. Eca entrega no Bruninho. Bruninho devolve no Marcênio. Marcênio lá pelo setor da direita para Pedrinho. Pedrinho devolve no Marcênio. Domina o camisa 88. Encontrou no Eca. A devolução mais atrás. Menos de 1 minuto para terminar o jogo. É pressão do Jaraguá. Vem Eca. Atenção. A bola batida pro gol. Matheus faz a defesa. Pinheiro briga. Vai pra finalização.

0: Por ou não, cantou para arbitragem, expulsão para o membro da comissão técnica.
1: Michel.
2: Ô, Jota, se o terceiro árbitro olha para mim com a cara que ele olhou para a comissão técnica, eu peço desculpa, entrego o microfone e vou para casa, tá?
0: O homem é grande, cara. O homem é uma mistura de Betão, The Rock e tudo mais que você queria. Ele tá ali ainda, de dedo e riste, dando duro para todo o banco de reservas do Jaraguá Futsal.
1: Cara, é grande, hein? Nossa Senhora.
0: 46 segundos para terminar o jogo. O Jack tá vencendo pelo placar de 2-1. É clássico. Contra o Jaraguá sempre é desse jeito. Você não esperaria que fosse diferente, não, né? Últimos segundos, o Jack tá vencendo por 2-1. É pressão do goleiro Linha agora da equipe do Jaraguá Futsal. 40 segundos, o Centrementos vai. É posse de bola do Jaraguá. Bola com o Pedrinho lá pela direita, Marcelo devolveu. Tá sem goleiro, Kevin recomeça pro Jack, bate pro gol! Passa e vai embora essa bola! Caprichosamente passa à esquerda do gol. Passei, vai embora, Casa Grande.
1: Lambendo a trave do Jaraguá, Jota. Eu até tentei assoprar a bola para ela entrar. Se o meu assopro chega, ela entrava. Foi no detalhe, faltou pouco. Agora falta do 30 segundos, 2-1, Jack.
0: Vem de novo o time do Jaraguá Futsal. O Jack tá estourado em faltas, não pode cometer falta não. Fernando recomeça pro Jack, bate pro gol em cima do Pedrinho. Vai terminar o jogo, o Jack tá vencendo ainda. 22 segundos para terminar o jogo. É lateral para o time do Joinville pelo setor da direita na quadra ofensiva. Fernando na bola, tem Jacaré, tem Pedro Rei, tem Kevin, tem o goleiro Matheus lá atrás. É isso que ele faz. Recua, gasta o tempo, Joinville, menos de 20 segundos. Matheus lança, fundo quadro, é pro Kevin, chega Bruno. Recomeça, Juan, para a equipe do Jack, Pedro Rei na briga. Cava, falta o time do Jaraguá, arbitragem não foi nada dele não. Pedro Rei faz o passe errado, 7 segundos. Última posse de bola agora para a equipe do Jaraguá Futsal. O Centrementos quase vem abaixo. É só a primeira fase do campeonato, meus amigos. Para quem achou que ia ser jogo morno, aqui ó, que é jogo morno. 7 segundos, Nicolas lança a bola longa nas mãos do Matheus, mas a defesa vai terminar. Termina o jogo no Centrementos, de virada, vence o Jack Futsal dentro de casa para despachar o Jaraguá pela quarta vez seguida na temporada. 4 jogos, 4 vitórias, 2 para o Joinville, Pedro Rei e Fernando, 1 para o Jaraguá, Marcênio, vitória gigantesca. Tem expulsão agora do Pedrinho, camisa 10 da equipe do Jaraguá, depois que a bola terminou de rolar. Cartão vermelho para o camisa 10 do Jaraguá, os jogadores do Jaraguá inconformados. O Jack não tem nada a ver com isso, faz a festa, torcedor tricolor. O Jack mantém os 100% de aproveitamento para cima do rival. No quarto confronto do ano, a quarta vitória, e o Jack chega à terceira vitória no campeonato catarinense. 2 para o Joinville, 1 para o Jaraguá, e muita reclamação do Jaraguá com a arbitragem. Vai sendo escoltada agora a arbitragem do jogo para sair por ali. Fim de papo. O Jack despacha o rival dentro de casa, Kleber Grabalska.
3: Uma vitória gigantesca, né? O Joinville passou maus momentos no segundo tempo, mas teve qualidade. E depois, Jota, segurou 9 minutos e 20, né? Segurou 9, aliás, faltou 11, aliás, segurou 11 e 40 com 5 faltas, né? Foi um jogo de inteligência, né? Eu acho que em algum momento o Joinville se descontrolou, mas na hora que precisou, teve recurso, teve qualidade. E agora tá 49 a 49. Imagina o próximo jogo, hein? Valendo a vitória de número 50 e a hegemonia no confronto. Nesse ano, é tudo do Joinville.
0: Ao fundo você ouve a torcida do Jack, vai tirando aquela onda, né, com o torcedor do Jaraguá que veio, que fez barulho aqui no Centro Eventos nessa tarde, mas volta para casa com o amargo sabor da derrota. O Jack vence. 2 para o Joinville, 1 para o Jaraguá. Na beira de quadra, a reportagem trabalhando, Roberto Casagrande.
1: Vou chegar aqui para abordar a nossa muralha, o Matheus por aqui. Matheus, que jogo, que intensidade de partida, a vitória, o segundo tempo acertou, o Jack conseguiu vencer, né?
4: Cara, feliz demais pela vitória. A gente sabia que era um clássico. Nossa equipe vem de uma sequência de jogos muito, muito grande. Desgaste está batendo. Perdemos alguns jogadores importantes, mas os que estão entrando estão dando conta do recado. Então, só agradecer a todo o grupo, o staff, toda a comissão técnica que nos dá todo o suporte de chegar inteiro para esses jogos. E toda a nossa torcida que nos empurra até o final. Essa vitória é para eles merecem.
1: Agora é uma semana de trabalho, digamos assim, né? Sem muitos jogos em

0: cavalados, porque semana que vem já tem o primeiro passo de uma final, um título inédito que o Jack pode conquistar, né?
1: É como eu falei ali, agora é descansar, amanhã descansar só um pouco. Como o Davi fala, a gente só pode descansar no final, quando a gente conquistar aquilo que a gente está planejando durante a temporada. Então é descansar um pouco o corpo amanhã, a mente, para voltar na segunda-feira muito forte e já pensar no Minas, que é duas decisões, para trazer a decisão para cá, trazer um belo resultado lá de BH e o título que essa cidade merece.
0: Tá, então o goleiro Matheus falando conosco por aqui. Tem alguém do Jaraguá por enquanto? Não, né, Joca? Eu tenho por aí.
2: Aqui em casa, Nicolas falando com a gente, paredão de um lado, paredão do outro. Nicolas, primeiramente, boa noite. O que faltou pro Jaraguá conseguir essa vitória? O Jack tá sendo uma certa pedra no sapato do time nesse ano, né? Boa noite.
3: Primeiramente, boa noite a todos. A gente sabia que ia ser um jogo muito complicado. O Joinville tá numa fase excelente, a gente sabia disso, a gente trabalhou muito pro jogo. Eu acho que faltou a gente concretizar nossas oportunidades em gol. A gente criou bastante e acabou pecando um pouco nesse último chute, nesse último passe, mas foi um baita jogo. Parabenizar a equipe do Joinville. Agora é foco nos próximos desafios, trabalhar bastante também para que a gente possa chegar pronto para o próximo desafio. O mata-mata da Liga já está aí e o nosso foco agora é outro.
2: A gente percebeu que logo depois do segundo gol, o gol do Fernando por aqui, você levantou os jogadores que estavam caídos, com a cabeça baixa. O jogo continua e a temporada para o Jaraguá também, né?
3: Não, com certeza. É um jogo de fase de grupo ainda. A gente sabe que é um clássico. Todo mundo quer ganhar. Joinville ganhou. E, cara, a gente tinha muito jogo ainda pela frente, 4 minutos, é um gol que baqueia a gente, porque eu acho que o nosso momento no jogo era melhor, mas futsal é assim, a gente tem que saber lidar, eu acho que foi mais um incentivo ali, tentamos buscar o gol, tivemos uma oportunidade, uma bola na trave ali do Tatinho, acabou não entrando, mas futsal é isso, agora é trabalhar pro próximo desafio e cabeça no lugar sempre.
2: Nicolás, obrigado, uma boa noite.
3: Obrigado, boa noite.
0: Então, por aqui, Joca, agora com o Lucas. Primeiro, o Jack de Jaraguá com a camisa do Jack, né, Lucas? Qual que foi a... O que passou pela tua cabeça? O que tu sentiu? Um jogo que, como tu pôde perceber, numa alta voltagem. Boa noite.
4: Primeiro, boa noite, cara. Jogo incrível. Clássico. Alto nível. Fico muito feliz de jogar e poder ajudar a equipe. E, cara, é uma feira totalmente diferente do que eu já pensei até agora. É um clube muito gostoso de jogar. Tenho certeza que todo mundo queria estar aqui. Hoje eu pude presenciar e jogar, né? Só alegria, só alegria.
0: Como que tá sendo essa tua adaptação aqui no Jack? Chegou faz pouco tempo, mas já indo pra jogo grande, indo pra jogo pegado, como que tá sendo essa tua adaptação aqui a Joinville?
4: Cara, a primeira semana foi um pouco mais difícil ali, porque mesmo conhecendo o trabalho do Davi, é muito difícil jogar em alto nível, na intensidade que ele quer que jogue, mas fui bem. Os dados estão mostrando que eu tô evoluindo bem no dia a dia de treino. Eu consegui jogar um pouquinho melhor fisicamente, e acredito que no próximo jogo vou estar no nível dos caras já.
0: Tá, então o Luquinhas que falou conosco, o Joca tá com mais alguém, né, Joca?
2: Sim, Gianluca conversando aqui com a gente. Gian, primeiramente, boa noite. Como é que é pra te reestrear com a camisa do Jaraguá diante do Centro Eventos Carl Hansen lotado, né? A vitória não veio, mas pra ti, como é que é estar vestindo novamente o manto do Jaraguá Futsal? Boa noite.
5: Boa noite, cara. É aquela sensação da primeira vez. É como se fosse a primeira vez. E eu acho que jogar aqui... É o clássico que todo mundo quer jogar, um ginásio com esse ambiente aqui. Acho que é um sonho, cara. Parece que é a primeira vez. Eu tô vivendo um sonho de criança de novo. Então eu tô muito feliz de estar vestindo a camisa do Jaraguá de novo, podendo representar essa cidade tão importante. E o jogo não foi como a gente queria, né? A gente veio para buscar a vitória. Mas acho que a gente teve muitas coisas boas de hoje que a gente pode levar. Podemos melhorar muito na parte defensiva, principalmente. Mas eu acho que a gente conseguiu desempenhar um bom papel, assim. Né? Então, acho que é da sequência. Eu também tenho 5 dias de treino, então tenho muito para crescer ainda. Mas é como eu te falei, cara, é um sonho, tô revivendo um sonho e tô muito feliz.
2: Uma contratação, como você mesmo destacou, recente, só 5 dias de treino antes de estrear no maior clássico do Brasil no futsal. Na sua avaliação, como você pode ser importante pro restante da temporada do Jaraguá?
5: Cara, quando eu conversei com a diretoria foi isso. Falei, cara, eu vou tentar ajudar de qualquer forma. Eu acho que agora eu tô um pouco mais experiente, rodei. Então eu acho que eu posso dar uma mão dentro de quadra, quanto fora de quadra, ajudar os mais novos. E tô pra ajudar, cara, o que tiver que fazer. Hoje eu joguei de pivô, que fazia acho que uns 3, 4 anos que eu jogava de pivô. Precisava do pivô, eu fui de pivô. Então eu tô nessa, cara, o que precisar eu tô fazendo. E só quero ajudar o Jaraguá da melhor forma possível.
2: Jean, obrigado e uma boa noite.
5: Valeu, obrigado a vocês, boa noite.
0: Valeu, Joca. Casa. Valeu, Joca. Tô aqui com o Fernando. Fernando, 4 clássicos no ano, 4 vitórias do Jack. E hoje mais um jogo pegado como todos os outros, né?
6: Sim, verdade. A gente sabia que ia ser um jogo difícil, porque enfrentamos eles 3 vezes, hoje foi a 4ª, e é isso. Aí ele vai estudando cada vez mais nosso jogo, e nós o deles. Mas tá todo mundo de parabéns, graças a Deus, de virada aí a gente conseguiu a vitória.
0: Cara, aquele gol, tu e o Xuxa naquela tabelinha, como que é ter essa frieza na frente do gol? Porque ao mesmo tempo deve dar uma ansiedade pra finalizar, só que vocês enxergam que a melhor opção é o passe. Como é que é estar naquele momento ali e ser frio, como vocês foram?
6: Sim, eu ia finalizar ali, mas tinha muita gente na frente, então eu tirei o cara e achei o Xuxinha e continuei na jogada. E o Xuxinha esperou eu passar e deu tudo certo, saímos com o gol aí, com a vitória.
0: Agora é uma semana de trabalho, porque sábado que vem começa uma final de um título que o Jack não tem ainda, né? Uma semana importante para vocês poderem se recuperar, né?
6: Sim, agora é descansar hoje, que amanhã tem que ir de volta aos treinos. A gente vê aí que não está tendo muito descanso, mas é isso aí. Agora é uma semana aí para trabalhar para o jogo de Minas lá. E, se Deus quiser, a gente vai sair com a vitória de lá.
0: Tá, então o Fernando que falou conosco, autor de um golzinho mais ou menos no dia de hoje, hein, Jota?
7: Belíssimo gol, né? Belíssimo gol do Jack Futsal para coroar essa vitória para cima do Jaraguá. 2 para o Jack Futsal, Pedro Rei e Fernando. 1 para o Jaraguá. 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Kleber, os personagens falando aí depois dessa grande vitória. Importante demais, né, para o Jack para cima do Jaraguá, 2-1.
8: Pois é, e o Nicolas, o personagem do jogo, né? Pegou demais, né? E no fim, do outro lado, a recuperação do Joinville. Melhor momento do Jaraguá, né? Nos 4 confrontos com o Joinville. Um jogo onde o Jaraguá veio pra cá, jogou de igual pra igual. Né? Teve possibilidade de largar na frente no primeiro tempo. Começou melhor, metendo bola no poste. No segundo tempo, a mesma coisa, né? Mas a gente tem que enaltecer a qualidade do time do Joinville, né? Ele tem capacidade, tem resiliência, resistência, né? E tem um grupo que não se entrega. Foi assim no primeiro tempo para equilibrar o jogo e ter os melhores momentos ali por volta dos 10 minutos. E no segundo tempo foi a mesma coisa, né? Começou meio desligado, o Joinville levou o primeiro gol, quase levou o segundo, e aí o Davi puxou os jogadores mais experientes, aquilo que a gente batizou de sétima cavalaria, e a sétima cavalaria veio com tudo, né? Empatou o jogo e a partir dali foi uma partida diferente. E o Joinville tem um outro mérito, né? Excedeu o número de faltas, né? Ou bateu, né? O número de faltas muito cedo e depois teve que se controlar, né? Um grande jogo, acho que Jaraguá e Joinville entregaram tudo, né? E com muitos destaques individuais, né? Qualidade de lado a lado.
7: Muito bem, a quadra do Carl Hansen já tomada por aqui pelo torcedor tricolor, fazendo aquela festa, aliás, boa presença, muito boa a presença do público aqui no Centro Eventos Carl Hansen hoje para acompanhar essa vitória pelo placar de 2-1. E os ouvidos aí, né, pelo João Gabriel, jogadores do Jaraguá, reconhecendo, Kleber, o momento esplendoroso que vem vivendo, né? O time do Jack atravessando uma fase muito interessante na temporada. E dentro de casa vai ser muito difícil bater o Jack. Fora, então, não se fala também.
8: Achei que seria hoje. Né? O Jaraguá fez uma partida gigantesca, mas o Joinville foi inteligente, né? E a frieza do gol do Fernando acho que mostra, né, a qualidade desse grupo, a experiência e a qualidade. Acho que isso foi Kleber? Determinante, Roberto Casagrande.
0: Estou aqui com o professor Davi Mendonça. Davi, hoje uma vitória, a quarta na temporada contra o Jaraguá e com o Paizão por aqui hoje. Fala pra gente um pouquinho como é que foi o jogo, na tua opinião, na tua avaliação. O primeiro e segundo tempo muito pegado, mas que o Jack saiu vitorioso, né?
9: Grande jogo, né, cara? Esse é o maior clássico do Brasil, um dos maiores clássicos do mundo, né? A gente pode ver, pô, poder ser privilegiado de desfrutar de uma partida de futsal como essa. Ver o Fernando jogar, ver os caras do Jaraguá jogando, Pedro Rei, meu Deus. Que partida fantástica. Esse é o verdadeiro futsal. As equipes lutando, competindo, brigando, mas quando acaba o jogo, o respeito muito grande entre as torcidas. Os jogos vêm sendo cada vez mais difíceis, né? São jogos bem disputados. Dentro do Carl Hansen, realmente, o nosso time tem muita força. A gente consegue se superar a cada dia, a cada jogo. Graças a Deus, saímos com a vitória. É, né? Importante. Os meninos também hoje que jogaram muito bem. Né? A molecada aí dando conta do recado. Isso me enche de orgulho. E a gente tá no caminho certo, mas só um passo, apenas um jogo de estadual e vamos seguir em frente.
0: Você falou sobre a dificuldade do jogo, né? Na tua opinião, Davi, é porque a temporada tá afunilando ou porque os adversários estão conseguindo ler o Jack?
9: Não, grandes equipes se preparam para jogos difíceis, né? A gente vem numa sequência grande de jogos também, né? Muitos jogadores mudando, então a gente tá remontando o elenco durante a temporada. E o que está fazendo a diferença realmente é a força do nosso grupo, né? Então você vê jogadores que não vinham jogando, sendo protagonistas, competindo muito bem. E eu estou muito feliz e espero que a gente consiga consiga atingir nossos objetivos, né? Daqui a 15 dias sai o campeão da Copa do Brasil. Eu espero que seja o Jack, em nome de Jesus.
0: Pra gente finalizar por aqui, justamente a Copa do Brasil, né? Semanada de trabalho e sábado começa a decisão de um título que o Jack não tem ainda. Como é que vai ser a semanada de trabalho? Porque sábado que vem já começa, na outra quinta-feira é o jogo da volta. Um título que o Jack não tem ainda, né?
9: Pois é, o estado de Santa Catarina não tem ainda, né? Então a gente quer muito esse título. A gente tá se preparando, a gente tá trabalhando. Sabe da força do Minas. E a gente tem convicção de que se conseguir um bom resultado lá, né? Dentro do Carrance, a gente sempre é muito forte. Então a ideia da gente é ir para lá fazer um grande jogo, voltar, quem sabe, com a vitória ou com um empate, porque dentro do Carrance o nosso time ganha muita força. E convidar a torcida, né? Queria convidar a torcida para que, em nome de Jesus, a gente possa celebrar mais um título nessa temporada. E continuar esse trabalho, né? Vem sendo um trabalho muito bem feito, mas ainda está no meio, né? Então a gente não pode se deslumbrar ou relaxar, porque são bons jogos, mas a gente sabe o que a gente quer, a gente está trabalhando para isso, em nome de Jesus vai acontecer.
0: Obrigado, então, técnico. Oi.
8: Só uma pergunta,
0: pode falar.
8: Pro Davi. Uma avaliação desses dois últimos jogadores que chegaram, o Lucas e o Jacaré. E qual é a orientação tática deles dentro dos quartetos?
0: O Kleber pediu para tu avaliar os dois últimos reforços, né? O Lucas e o Jacaré. E qual que é a tua avaliação tática deles até agora?
9: Ah, são jogadores incríveis, cara. Jogadores fantásticos. Não dá para comparar o Jacaré com o Lucas, porque o Jacaré é um dos melhores pivôs do mundo. Na minha opinião, hoje ele é top 5 do mundo, não tenho o que falar. Precisa de tempo de adaptação, meu trabalho é um trabalho muito particular, é um trabalho muito intenso, é um trabalho de muita verticalização. Então, estamos quase tomando drible aqui. Então, assim, todo mundo precisa de tempo para se adaptar, né? Eu acredito que o Lucas fisicamente está muito abaixo do que eu esperava. O Lucas é um dos atletas mais fortes fisicamente que eu já trabalhei na minha carreira. E falei para ele, tem que se preparar para esses momentos, né? Tem que estar bem. E é um menino muito, muito humilde, muito trabalhador, vai ajudar, sem sombra de dúvida. E, pô, o Jacaré, cara, que partida, né? E no início ele precisou desse tempo de adaptação, então acho que todo mundo precisa, né? Mas vão ajudar, não são os mais importantes do nosso trabalho, é o que eu sempre falo pra eles, o mais importante do nosso trabalho somos todos nós juntos. Independente do Davi, do Jacaré, do Fernando, do Pedro, a gente tem que trabalhar fazendo com que todo mundo seja melhor. E por isso que as coisas estão acontecendo, um grupo sem vaidade, humilde. Cara, eu estou muito feliz, eu tô orgulhoso do trabalho e foi da vontade de Deus o nosso merecimento coroar esse trabalho com títulos, que é o meu maior sonho, o meu maior objetivo. Em nome de Jesus vai acontecer.
0: Obrigado então ao técnico Davi Mendonça que falou conosco por aqui. E o Kleber, só uma observação, né, porque você vinha falando durante a jornada que o Lucas estava bem, e era a minha opinião também, o Lucas estava bem no jogo. Daí a gente vai entrevistar o técnico, ele dá essa observação, que ele está abaixo fisicamente, né? Então,
8: eu acho que isso é uma notícia positiva, né? Se ele jogando isso está abaixo, né?
0: Isso chamou atenção, porque a gente achou o Lucas muito bem e ele fala que está abaixo fisicamente, então quer dizer que ele pode ir mais do que está fazendo. Isso é algo, acho que positivo, né, Kleber?
8: Completamente positivo, né? Eu acho que o Jacaré ele foi determinante no jogo de hoje, né? No momento de posse de bola ofensiva, o Jacaré toda hora era chamado, né, para fazer o pivô, para segurar, e até mesmo nesses minutos finais, né, quando o Joinville precisava segurar a bola no ataque e não fazia falta, a entrada do Jacaré foi interessante. O Jacaré ele começa a tomar conta, né, da parte ofensiva do Joinville, tá chegando. E o Luquinhas, o Lucas, o jogador que veio do Traipu, ele fez, eu não sei se fisicamente, né, ele conseguiu entregar tanto que no final da partida, no segundo tempo, ele já ficou um pouquinho mais recolhido, né, não foi tantas vezes escalado no rodízio final.
7: Ô Kleber, a gente pegando o recorte recente aí dos últimos jogos do Jack Futsal, talvez hoje tenha sido um dos jogos que o Jack mais encontrou dificuldade com a marcação adversária, né, porque assim, tentando puxar pela minha memória por aqui, não caiu o nosso tripé, mas tá tudo certo, não pegou em ninguém, tá tudo certo, o Jack teve muitas dificuldades porque estava jogando abaixo quando enfrentou dificuldade contra o Minas, contra os times, só que hoje por aqui, mesmo jogando bem, o Jaraguá acabou marcando bem também o Jack Futsal. E aí talvez hoje seja um jogo pro Davi tirar algumas lições aí, né? Você destacava, principalmente no intervalo, o próprio Matheus falou isso também, esse jogo do 5 contra 4 hoje foi muito bem estudado pelo Jaraguá Futsal, e talvez o Davi possa ter hoje aí muitos elementos para estudar e para trabalhar para essa reta final da temporada.
8: É, o Davi gosta, né, sistematicamente, de colocar o Matheus como o elemento de saída, né? Mas hoje ele pegou, na Fórmula 1, diríamos assim, o lado sujo da pista, né? Ele não conseguiu fazer encaixe. Mas mesmo assim ele insistiu, né? Correu bastante. O Jaraguá é um time de muita qualidade, né? A gente respeita demais a equipe do Jaraguá, fez um jogo muito. De muita qualidade, e a gente estava falando, né, Jota, era um jogo de detalhe, ia ser um xadrez, um jogo de xadrez fora da quadra, e eu acho que o Xande, ele mostra a qualidade de treinador, né, porque ele consegue montar um time que vem aqui para dentro do Centro Eventos, e é normal, né, a qualidade que o Jaraguá tem, não treme, não se encolhe, né, vai para cima do Joinville, só que no fim o Joinville conseguiu, né, ter inteligência para vencer um jogo dentro e fora da quadra. Fora pelo trabalho que o Davi faz, né, nas mexidas que ele faz, na leitura tática, e dentro da quadra pela entrega de todo mundo, né. E o engraçado desse jogo é que em alguns momentos eu achei que o Pedro Rey era o melhor em quadra, né. E daqui a pouquinho o Pedro Rey começa a errar com o Fernando. Fernando começa a se posicionar errado, fazendo passes e tomando decisões equivocadas. Mas aí o Fernando vai lá com toda a frieza e toda a qualidade e faz um gol daqueles. Então, é inteligência, é resistência, né? E eu acho que o Davi vai conseguir. Eu não sei em que momento o Davi vai tirar o máximo desse grupo. Mas o que a gente está vendo de entrega do Joinville nessa temporada, olha, nos 3 anos e pouco que eu estou aqui, ou quase 3 anos, eu nunca vi o Joinville fazer uma sequência tão regular, né, e enfrentando muitas dificuldades, perda de jogadores, a saída do Rufino, jogadores importantes se lesionando, jogadores chegando, garotos sendo promovidos. O Davi está fazendo uma revolução no futsal do Jeque.
7: A gente falava sobre a experiência, né, passa muito por esses momentos também, né, Kleber? Porque, pô, você pega o Fernando aí, tá vivendo uma fase esplendorosa, mas hoje, em vários momentos do jogo, errou, e errou passes fáceis, errou posicionamento, o próprio Pedro Rey, como você chamou a atenção também, e aí a experiência, não é só você jogar bem o tempo todo, mas é justamente estando mal ou tendo momentos não tão legais, buscar botar a cabeça no lugar e se reencontrar. Então hoje é um jogo que passa muito pelo DNA desse time cascudo que o Jack conseguiu montar também.
0: Ô Jota, eu queria fazer uma observação, porque o Kleber falou agora sobre esse alto nível de jogadores, né? E algo que eu vi do chat hoje, eu queria puxar para o assunto aqui também. O quanto que o Dieguinho também tá baixo, né? Acho que faz um tempo que o Dieguinho não faz um jogo bom, e um jogo como hoje, que um para um faria tanta diferença, ele não conseguiu aparecer mais uma vez. Acho que vai caindo num momento da temporada que não poderia cair, talvez, né, Kleber?
8: Não, mas eu acho, eu discordo de ti, Cássio. Eu tava vendo o aquecimento hoje, vi o Dieguinho bem solto, eu disse, olha, eu não falei, mas tava pensando, hoje é um jogo pro Dieguinho se consagrar, mas ele não conseguiu fazer isso, né, e acho que também tem uma tomada de decisão no primeiro tempo, aquele lance que ele leva a mão no rosto, né, e desiste da jogada, ali acho que ele se encolheu, ali ele não teve mais a ousadia do drible, mas eu acho que o Dieguinho está num momento de crescimento, né? É uma inteligência tática que eu acho que ele não apresentava nos primeiros jogos, tanto que nos primeiros jogos não, né? Na sequência dessa temporada, tanto que em determinadas partidas ele ficou fora do grupo, né? Acho que é um período de retomada do Dieguinho, só que hoje tem outro negócio também, que a gente estava falando do Matheus, muita dificuldade para sair, Pinheiro, muita dificuldade para sair.
0: Chegou o Natal aí, ó.
8: E o Dieguinho também, né? O Dieguinho também faz essa saída lá de trás. Então, aquelas peças que são fundamentais na saída de bola foram neutralizadas, e isso, logicamente, também tem mérito do Jaraguá.
0: Ô Kleber, a gente pode falar que hoje foi a melhor partida do Jacaré com a camisa do Jack? Ou eu tô maluco?
8: Não.
0: Não?
8: Não.
0: Mas, cara, eu achei ele preponderante, principalmente pro segundo gol hoje. Jogo de pivô dele extremamente... Não sei.
8: Ele, a hora que a coisa apertava, ele era chamado pra quadra, cara, né? Eu acho que
0: sim, cascudo demais.
8: Né? É, e outra coisa, ele entrou na cabeça dos caras, na mente dos jogadores do Jaraguá, comprou briga, só que a quinta falta é ele que faz e depois ele foi no corpo, né, na bola que estava no alto do adversário, né. Acho que aí faltou um pouquinho de inteligência do Jacaré, mas no mais, né, uma entrega gigantesca. O primeiro gol, como é que sai? Chute do Jacaré, defesa parcial. E o segundo gol, como é que sai? O Jacaré faz o pivô, a bola sobra pro Fernando dá duas penteadas, larga pro Xuxa e faz o gol. Ou seja, o Jacaré não marcou gol, mas tem participação nos dois.
7: Imagino que passa na cabeça do Jacaré, né? Se coçando aí para fazer esse primeiro gol dele com a camisa do Jack dentro do Centro Eventos Carl Hansen, mas vai ganhando confiança. Aquilo que a gente falava no nosso Enquanto a Bola Não Rola por aqui, né? Aos poucos, isso o Davi Mendonça também falou aí, todo mundo precisa de tempo para se adaptar. O Jacaré vale sempre a gente destacar, né? Teve uma carreira brilhante há muito, muito tempo fora do país, né? Então, é mais de uma década defendendo as cores do Benfica. Não à toa, é o maior artilheiro da história do Benfica, é ídolo por lá. Então, vai um tempo realmente para se adaptar a essa quadra, ao estilo de jogo, a bola, todo o clima por aqui no Brasil. E aí, de fato, né, esses jogos vão servindo para ganhar cada vez mais confiança. Muito boas notícias, né? Ele jogar bem hoje também, o Lucas aí, para serem reforços realmente verdadeiros, efetivos reforços para a sequência da temporada do Jack Futsal. 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O Jack e o Casa Grande, que agora volta as suas atenções somente para a final da Copa do Brasil de Futsal, né?
0: O próximo sábado, né? Uma semana de trabalho, uma das raras, né, Jota? Semanas de trabalho que o Jack vai ter. Trabalho e descanso também, até para ter um maior controle de carga dos jogadores e tudo mais. Próxima partida deve ter o retorno do Henrique para o grupo que vai estar à disposição do técnico Davi Mendonça. Uma semana cheia de trabalho, porque no sábado, 16h30, lá em BH, o Jack faz a partida de ida da final da Copa do Brasil. Minas e Jack, a partida de ida, então, 16h30 do próximo sábado, um título que o Jack não tem ainda, que o Estado não tem ainda, na verdade, né? E que o Jack pode trazer nas próximas semanas.
7: Fim de papo por aqui, Jack vence com os gols do Pedro Rei e do Fernando, o Jaraguá descontou com o Marcênio, aliás, saiu na frente, né, com o gol do Marcênio, o Jack empata com o Pedro Rei e depois vira o jogo num golaço do Fernando. 7h48, vamos à eleição do cara do João Gabriel. Quero começar com você, que acompanhou as coisas desse Jaraguá Futsal nessa tarde, já à noite, aqui no Centro Eventos Carl Hansen. O teu voto, ô João Gabriel, pro cara do jogo aqui na CBN?
10: Jota, pelo lado do Jaraguá, acho que vale a gente destacar o goleiro Nicolas, né? Uma grande atuação do camisa número 22 ali, o guarda-redes do time visitante, impediu que poderia ser um placar talvez mais elástico, digamos assim, pelo time do Joinville. Pelo lado do Jack, os grandes destaques, na minha visão, são realmente o Jacaré, né? Uma partida de muita luta, muita batalha, muito controle ofensivo ali do Jacaré. Acabou perdendo um pouco a cabeça também, digamos assim, na reta final, com muita vontade, podendo ter gerado a sexta falta para o time do Joinville. E também, claro, o grande destaque para o Fernando, que apesar de ter vindo de 3 erros consecutivos, ele conseguiu decidir o jogo numa bela jogada e dando a vitória para o time do Joinville. Mas vou ficar com o Jacaré hoje, realmente pela entrega, por ter participado dos dois gols, como a gente destacou por aqui. Meu voto do jogo é o do Jacaré e a torcida espera que ele possa repetir o feito aqui, tá, Jota?
7: Muito bem, um voto, portanto, para o Jacaré, o voto do João Gabriel. Roberto Casagrande, o teu voto para o cara do jogo.
0: É, tem alguns bons nomes hoje. O Lucas é um desses nomes que foram bem na partida. O próprio Matheus segurou bem as pontas. Acho que, por ser decisivo, eu voto no Fernando, Jota.
7: Um voto para o Jacaré, um voto para o Fernando. Antes do voto do Kleber, tá me chamando a atenção por aqui. O que tem de criança brincando de goleiro hoje? Tem um até com as luvas ali. Outro tá com o conjunto completo da cabeça aos pés, como goleiro. Tá com joelheira por ali. Que bacana, cara. Novos ídolos, né, sendo formados aí no Joinville Esporte Clube, inspirando gerações, cara. É muito comum o menino querer ser o fazedor de gols, né? Mas agora essa nova geração mostra que tá de olho também em quem evita os gols lá atrás. Fala, Joca.
10: Importante que o que a gente mais precisa é de goleiro na pelada, né?
7: Importante. E lembrando que não paga, né? Goleiro não paga. Ô, Kleber Grabowska, temos um voto para o Fernando, um voto para o Jacaré. O teu voto da experiência, me conta.
8: Cara, eu vou pegar praticamente o que o Joca falou, né? Se fosse jogo de empate, pra mim, o craque do jogo seria o Nicolas. Pegou pra caramba, né? Pra caramba. Tem o gol do Fernando, que é o gol da vitória, mas acho que o Fernando ele oscilou demais. E pra mim o craque do jogo é o Jacaré, com participação, né, nos dois gols do Joinville, né? Comprou briga, foi pra cima dos caras do Jaraguá. É a grande atuação do Jacaré. Eu também vou ficar com o Jacaré.
7: Muito bem, meu voto também vai no Jacaré, então Jacaré, só faltou o gol, hein, tá ali brincando com a criançada, inclusive o Jacaré nesse momento, só faltou o gol do Jaca, eleito com os votos aqui da equipe CBN, o cara do jogo na CBN, Joinville.
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7: Casagrande, antes de fechar a nossa jornada por aqui, aí pertinho de você tá o Jacaré. Vamos pra ouvir o Jacaré, vamos fazer uma avaliação aí dessa estreia dele no maior clássico do Brasil, né, com a camisa do Jack Futsal. E já dei a notícia que faltou o gol, mas a equipe CBN voltou e elegeu ele como cara do jogo.
0: Jacaré, por aqui, ó, só pra te notificar, pela equipe da CBN, você foi eleito o cara do jogo de hoje, tá? Como é que foi pra ti esse clássico contra o Jaraguá? Não saiu o gol, mas performance boa não faltou, né? Boa noite.
12: Boa noite, questão do clássico. Clássico é clássico, é sempre um jogo pegado. Feliz pra atuação, por ter ajudado a equipe. Como você disse, o gol não saiu, mas isso é consequência. A hora que sair, vai sair natural com a ajuda dos meus companheiros. Mas o importante foi a vitória, o desempenho da equipe toda. Eu acho que o time disputou o clássico como ele tem que ser disputado. E dentro de casa é nossa fortaleza, aqui a gente não perde e vamos manter esse protocolo de não perder em casa diante do nosso torcedor.
0: Agora é uma semana de trabalho, porque sábado começa uma final e você mal chegou e já pode ser campeão pelo Jack, né?
12: É muito feliz por isso. Jogador gosta de estar nas finais e time grande como o Jack tem que estar nas finais. Muito feliz de estar lá e é como a gente diz, finais a gente não se joga, se ganha e vamos em busca desse título para o Joinville.
0: Tá, então Jacaré que falou conosco por aqui, o cara do jogo, Jota de Champs.
7: Muito bem, personagem eleito, personagem ouvido aqui na CBN Joinville, dividindo os méritos com a equipa, o seu Kleber Grabowski, que não fazem 10 anos no futsal português.
8: Né? Vai ter daqui a pouquinho mais alguns, né, alguns termos do vocabulário português, né? Vamos ver quanto tempo ele vai demorar para voltar a falar português brasileiro.
7: Para quanto tempo ele vai levar para soltar um égua daqui a pouquinho por ali. 7 horas e 53 minutos, ó. 2.745 é o número de torcedores presentes hoje aqui no Centro Eventos Carl Hansen. 2.745, grande presença do público. Fica a ressalva hoje sem a presença da torcida organizada do Joinville Esporte Clube por aqui. Elegemos então o Jacaré, o cara do jogo na CBN Joinville. Como o Casa já destacou, o próximo compromisso do Jack é no sábado, 16h30. Fora de casa, o tricolor inicia a sua luta por esse título inédito aí da Copa do Brasil de futsal. E aí esperamos, né, que possivelmente já com o retorno de Henrique, com o retorno de outros jogadores importantes também, aliás, uma novidade, né, trazida hoje na nossa jornada, Luizinho, reta final de preparação, de recuperação aí de lesão. Ô Kleber, Luizinho voltando, os mata-matas da Liga Nacional pro Jack já só começam lá em outubro, vai ter tempo aí para se recuperar, para readquirir ritmo de jogo. O Jack vem grandão pra fase final da liga, tá?
8: Luizinho, Lucas em boa forma e Jacaré soltinho. Aí, o que o Joinville tá esperando, hein?
7: Aí não vai ter nem Richard Rasmussen pra segurar esse time do Jack Futsal. Ô, João Gabriel, um abraço pra você e até a próxima, Joca.
10: Valeu, Jota. Valeu, um abraço a você. Um ótimo final de semana pra você e pra todo mundo que nos acompanhou por aqui. Segunda-feira estamos de volta com reportagens aqui na CBN Joinville. Tamo junto.
7: Valeu demais, João Gabriel, que acompanhou as coisas do Jaraguá Futsal nessa noite aqui no Centro Eventos Carl Hansen. Casa Grande, um abraço pra você e até a próxima, casa.
0: Um abraço, Jota. Um abraço pra todo mundo que nos acompanhou nessa jornada esportiva, né? 123 aparelhos conectados agora. O pessoal que tá conosco aí, deixa o like, se inscreve no canal. A gente volta segunda-feira no CBN Joga nas 11 pra falar dessa partida e tudo mais que envolve o planeta Jack e o Jota de Champs.
7: Trabalho final da reportagem do Roberto Casagrande, direto da beira da quadra do Centro Eventos Carl Hansen, que viu hoje essa vitória tricolor pra cima da equipe do Jaraguá Futsal pelo placar de 2-1. Kleber Fernando Grabowska, um abraço para você, Kleber, e até a próxima.
8: Um abraço, Jota. Uma honra, um prazer e um privilégio trabalhar com o senhor.
7: É uma honra ter o senhor conosco, viu, seu Kleber?
8: Da mesma forma.
7: Um abraço pro senhor. Qual é a boa para esse sábado à noite agora? Onde que é a boa agora?
8: Na cozinha.
7: Entendi.
8: Na cozinha. Vamos preparar alguma coisa.
7: Um abraço, boa noite, viu, seu Kleber?
8: Valeu.
7: Bom descanso. Gente, obrigado pela companhia, obrigado pela sua audiência. 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CBN Joinville, trabalhando com as reportagens hoje desde as 4 horas da tarde, do Roberto Casagrande e do João Gabriel, teve ainda os trabalhos técnicos aqui no Centro Eventos do Fernando Aquino, na Central CBN dos Esportes, na mesa de áudio, na mesa de cortes da CBN, o Cauã Pereira. Os comentários e a coordenação da CBN Joinville a cargo de Kleber Grabalska. A CBN em Santa Catarina tem a coordenação de Jean Manrichi e a gerência geral de esportes da NSC é de Luciano Calheiros. Em nome desse timaço, J. Deschamps por aqui. Abraça e agradece você, torcedor, pelo carinho da sua audiência e da sua companhia. Valeu demais! Sabadão que vem tem mais futsal ao vivo para você na CBN. Na sequência vem aí a programação esportiva da Rede do Futebol Globo CBN. Segunda-feira, 11 horas da manhã, tem o CBN Joga nas 11 aqui na CBN Joinville para falar muito de Jack com você. Obrigado pela companhia, uma baita noite, um excelente fim de semana e uma abençoada semana para todos nós. Futsal CBN, pode ligar, que aqui tem jogo. Tchau!
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3: Bem, agora 7h59, os nossos ouvintes de São Paulo e parte da rede vão acompanhar novamente a nossa jornada esportiva, transmissão do futebol aqui pela CBN. Os ouvintes do Rio de Janeiro e o restante da rede continuam com o Show da Notícia até as 9 horas da noite e, claro, também para São Paulo, a gente vai estar com o Show da Notícia pelas plataformas digitais. Agora, então, 8 horas, vamos para o Repórter CBN.
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0: Sábado, 15 de agosto de 2026. Chega a 47 o número de mortes decorrentes de um terremoto de magnitude 7,7 que atingiu a costa da Indonésia na madrugada desse sábado. As autoridades chegaram a emitir um alerta de tsunami que foi suspenso 3 horas depois. Houve pelo menos 3 abalos sísmicos secundários, um deles de magnitude 6,1. As equipes ainda não conseguiram chegar à região mais próxima do epicentro do tremor em razão dos deslizamentos de terra que bloquearam estradas e interromperam as comunicações. 2.000 moradores foram retirados do local onde casas e prédios do governo ficaram danificados. A Indonésia tem mais de 17 mil ilhas e fica no Círculo de Fogo do Pacífico, uma faixa em formato de ferradura com cerca de 40 mil quilômetros de extensão em volta do oceano, marcada por intensa atividade sísmica e vulcânica. E vai até a próxima sexta-feira o julgamento do ex-presidente da Assembleia Legislativa do Rio de Janeiro, Rodrigo Bacelar, no plenário virtual do STF. O caso é analisado pela primeira turma da corte, formada pelos ministros Alexandre de Moraes, Carmen Lúcia, Flávio Dino e Cristiano Zanin. Bacelar é suspeito de obstrução de investigações da Polícia Federal relacionadas ao Comando Vermelho. Segundo a denúncia, ele vazou informações de uma operação contra a facção para o principal alvo da ação, o então deputado Thiago Raimundo de Oliveira Santos, o TH Joias. Relator do inquérito na corte, Moraes votou para tornar Bacelar réu, além de outros 4 denunciados pela Procuradoria-Geral da República. No horário de Brasília, 8 horas e 2 minutos.
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0: Estamos de volta para a segunda etapa do Futebol Globo CBN neste sábado, 15 de agosto de 2026. Mais cedo à tarde, transmitimos a vitória do Fluminense sobre o Palmeiras, 3-2 no Maracanã. Agora estamos de volta no Morumbis, porque tá chegando a hora do tricolor entrar em campo.
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0: São Paulo e Coritiba, o jogo que a torcida são paulina abraçou. É um jogo com grande potencial de definição de qual será o campeonato do São Paulo daqui para frente. Se será olhando para a parte de cima, ou pelo menos para o meio da tabela, ou se vai olhar mais para baixo a partir da próxima rodada. Dois times que estão próximos na tabela de classificação. O Coritiba até um pouco acima do São Paulo. Jogo importante. Morumbis com grande público. O São Paulo no seu último desafio antes da decisão da vaga nas quartas de final da Sul-Americana, na próxima terça-feira, de novo no Morumbis contra a equipe do Bolívar. A partir de agora, direto do Morumbis, as informações de São Paulo e Coritiba, que jogam a partir das 21h, com transmissão do Rodrigo Bittar no Futebol Globo CBN.
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0: 8 horas e 5 minutos no horário de Brasília. Enquanto a bola não rola, você participa da nossa transmissão, do nosso esquenta, do nosso pré-jogo para São Paulo e Coritiba pelo WhatsApp 11 999 119981, e também pelo youtube.com/CBN com o chat já aberto para sua participação. Vai falando aí, enquanto a gente vai lá para o Cícero Pompeu de Toledo, para as informações dos dois lados do jogo que embala o sábado à noite do Campeonato Brasileiro.
1: São Paulo, Coritiba! São Paulo!
0: O tricolor, apoiado pela torcida hoje, que dá esse voto de confiança, esse crédito para o time buscar os três pontos. Quer que você me conta sobre o time da casa? Alô, Bruno Faria!
2: Pra você, boa noite pra todo... E opa, agora sim, demorou, mas saiu. Tudo bem, Leonardo Dai? Boa noite pra você, boa noite pra todo mundo que nos acompanha. Tô por aqui no estádio do Morumbis com o apoio do torcedor. Hoje, mais de 40 mil ingressos vendidos de forma antecipada. E o São Paulo já escalado com duas mudanças no time titular. O Wendel está de volta à lateral esquerda e Vitor Sá confirmado pela primeira vez desde que chegou como titular no sistema ofensivo.
0: Me conta a escalação do São Paulo para esse jogo contra a equipe do Coritiba, Bruno.
2: Rafael será o goleiro, Lucas Ramon lateral direito, Arboleda e Domingos Duarte, os zagueiros, Wendel lateral esquerdo, meio de campo de Pablo Maia, Nilton e Marcos Antônio, mais à frente Luciano, Vitor Sá e Jonathan Caleri.
1: Coritiba!
0: Que ensaiou fazer um campeonato muito seguro nessa volta à Série A do Campeonato Brasileiro, teve uma queda, deu uma reagida. Hoje, como é que tá o time do Coritiba, o time do Fernando Seabra? E quase foi parar no Vasco aí durante a Copa do Mundo, mas ficou no Coxa e tá no Morumbis hoje, Bruno.
2: Aí você sabe que eu perguntei sobre isso, né, pessoal aqui. E o Fernando Seabra, hein? Tá com clima ainda ou não? Porque a decisão dele era ir para o Vasco, não foi. É o famoso foi e voltou, né? Mas o Coritiba entende que o clima tá bom, tá legal. O Coritiba está pronto para avançar aqui no Morumbis e fazer com que o tricolor siga perdendo no campeonato, ou pelo menos empatando. Um Coritiba que não costuma se dar muito bem no Morumbis, mas consegue fazer frente quando joga aqui no estádio do tricolor.
0: Você vê, esse é o Bruno Faria, né? Ele chega pra você assim e já vai perguntando na lata como é que tá o clima lá em casa e tal, essas coisas. Fala aí a escalação do Coritiba pra esse jogo contra o São Paulo às 21h no Morumbis, Bruno.
2: Vamos lá, Pedro Morisco é o goleiro, Tinga o lateral direito, Thiago Kozer e Jaci, os zagueiros. Jaci na última rodada contra a Chapecoense foi comemorar um gol que o VAR tirou, Dai. e caiu naquele túnel de acesso ao gramado. Rapaz, lembrou muito Joel. Mas está recuperado, é o capitão confirmado hoje na linha defensiva. Bruno Melo, que também era dúvida, está confirmado como lateral esquerdo, meio de campo. De Thiago Santos, Sebás Gomes, Fernando Sobral. E aí mais à frente, La Vega, Breno Lopes e Pedro Rocha.
0: É, o gol do Joel pelo menos valeu, né? O coitado do Jacir se estabacou todo no chão lá e o gol nem valeu, ainda foi anulado depois. Mas o Coritiba venceu a Chapecoense na semana passada. Gabriel Dudziak aqui na cabine da CBN no Morumbis vai acompanhar São Paulo e Coritiba, jogo das 9 da noite aqui no Futebol Globo CBN. Gabriel, São Paulo não está jogando bem, São Paulo tem um mundo de problemas para resolver aí como time daqui para o final da temporada, mas hoje tem, pelo menos em tese, um ambiente, um cenário propício para ganhar o jogo, né? Tem condições para ganhar o jogo. O que é fundamental, o que é importante o São Paulo ter neste jogo de logo mais contra o Coritiba para sair do Morumbis com os 3 pontos e acabar com qualquer, ou se não acabar, pelo menos afastar qualquer impressão aí de que pode ter emoções desagradáveis nessa reta quase final de Campeonato Brasileiro, Gabriel.
3: Tudo bem, Léo? Ótima noite a você, também ao nosso ouvinte. Olha, o São Paulo, primeiro de tudo, tem que ter concentração nessa partida de hoje diante do Coritiba. São muitos e muitos lances e gols dos adversários que não estão, assim, dentro da realidade do jogo. São muitos momentos em que o São Paulo perde concentração, fica fora do jogo, toma gol e a partir daí acaba se perdendo nas partidas. Concentração é a palavra de ordem, óbvio, não é só concentração. O time vai precisar jogar com bola no pé, propor o jogo. Coritiba é um time de contragolpe. Coritiba vai esperar os momentos certos para atacar com velocidade e profundidade. E São Paulo vai ter que ser paciente com bola no pé, ao mesmo tempo em que tem que se posicionar bem para evitar essas transições rápidas do time do Coritiba.
0: São Paulo e Coritiba a partir das 9 da noite no Morumbis. Mais um jogo da 23ª rodada do Campeonato Brasileiro.
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0: Já temos um jogo encerrado nessa rodada. Mais cedo no Maracanã, o Fluminense venceu o Palmeiras por 3-2. Agora a bola rolando em Curitiba, 34 minutos do segundo tempo. Um para o Atlético Paranaense, um para o Red Bull Bragantino. Red Bull Bragantino saiu à frente do placar, né? O Atlético Paranaense empatou agora há pouco, quando já estávamos no ar aqui para São Paulo e Coritiba. Saiu o gol de empate do Atlético Paranaense, repito, 34 do segundo tempo. Um para o Atlético Paranaense, um para o Red Bull Bragantino na Arena da Baixada. 9 da noite, CBN transmite com o Rodrigo Bittar, São Paulo e Coritiba. Amanhã, pela rodada 23 do Campeonato Brasileiro, tem São Paulo, tem Chapecoense e Bahia, perdão, às 11 horas da manhã. Chapecoense e Bahia às 11 horas da manhã. 4 horas da tarde, Vasco e Santos, Atlético Mineiro e Grêmio, 18h30, Mirassol e Flamengo, Vitória e Botafogo, 7h30, Corinthians e Cruzeiro, 8 horas da noite, Internacional e Remo. Vamos à classificação do Campeonato Brasileiro, que tem o Palmeiras em primeiro lugar com 48 pontos, mas já com 23 jogos. Flamengo, 42 pontos e 21 jogos, né? Tem um jogo atrasado, além de jogar nesta rodada. O Atlético Paranaense, com este empate parcial, está chegando a 41 pontos em 23 jogos. Fluminense, 38 pontos, já fez 23 jogos também. Cruzeiro, 33 pontos em quinto lugar, fechando neste momento a zona de classificação para a próxima Libertadores. Tem que jogar ainda nessa rodada. Bahia em sexto, 33 pontos, joga ainda na rodada. Red Bull Bragantino em sétimo com 32 pontos neste momento, né? Indo a 32 pontos com um empate parcial. Tá jogando agora, mas tem um jogo atrasado, então tá ficando com 32 pontos em 22 jogos. Corinthians, 32 pontos, ainda joga amanhã. Botafogo em nono, 30 pontos, joga amanhã e tem um jogo atrasado. Coritiba, 30 pontos, joga agora contra o São Paulo. Atlético Mineiro, 29 pontos, joga amanhã e tem um jogo atrasado. São Paulo, 26 pontos, joga daqui a pouco e tem um jogo atrasado. Vitória, 26 pontos, joga amanhã. Grêmio, 25 pontos, joga amanhã e tem um jogo atrasado. Mirassol, 23 pontos, joga amanhã e tem um jogo atrasado. Internacional, com 23 pontos, joga amanhã. Zona de rebaixamento, Santos, 22 pontos, joga amanhã e tem um jogo atrasado. Vasco, 22 pontos, joga amanhã e tem um jogo atrasado. Remo, 22 pontos, joga na segunda-feira. E a Chapecoense, com 10 pontos, tem um jogo atrasado e joga amanhã ainda. Lá em Curitiba, 36 minutos do segundo tempo, segue um para o Atlético Paranaense, um para o Red Bull Bragantino, e agora há pouco, quase que o Red Bull Bragantino fez o segundo gol, defesa milagrosa do Santos, tirando a cabeçada do Eduardo Sacha de cima da linha, para o jogo continuar 1-1 na Arena da Baixada em Curitiba, para Atlético Paranaense e Red Bull Bragantino. Já abraço aqui no youtube.com/CBN os ouvintes que mandam mensagem. Roberto Oliveira, acho muito difícil o São Paulo ganhar hoje, o time ainda não está bem, na opinião dele. Reginaldo Luiz Justo está apostando em vitória do São Paulo por 3-0. Lucas Bezerra está aqui também, o Antônio Putinelli já manda o oi dele aqui no nosso chat do youtube.com/CBN. Daqui a pouquinho eu vou mandar um alô para a turma do WhatsApp também. Assim que eu localizar o aparelho móvel, mandarei um abraço para você que nos escuta no WhatsApp 11999-119981, 11999-119981. Quanto isso, Bruno Faria, me conta o que, que você viu aí em termos de torcida, porque além do público hoje provavelmente ser muito bom, né? Pelo menos é o que a parcial indica, teve uma recepção também para o time, a torcida... É, pelo menos até terminar o jogo, a torcida está esquecendo aí essa fase meio nebulosa do São Paulo e está no espírito de apoiar o time hoje, né, Bruno?
2: É meio nebulosa, você foi legal, né?
0: É, eu sou um rapaz.
2: A fase é horrível. Sim,
0: não, calma aí.
2: Não, a fase é péssima.
0: Tá bom, desculpa.
2: O São Paulo não ganha há 8 rodadas no Campeonato Brasileiro. Dos últimos 14 jogos, somente uma vitória, que foi aqui contra o Boston River, pela última partida, fase de grupo, sul-americana, é isso. Então a torcida resolveu comprar a briga do time. Mais de 40 mil ingressos vendidos de forma antecipada. A principal torcida organizada do São Paulo resolveu fazer aqui uma festa na recepção. Uma festa que geralmente é tradicional para jogos decisivos, importantes, mata-mata. Como, por exemplo, na próxima terça-feira pode acontecer contra o Bolívar. Partida de volta pela Sul-Americana. Mas aí eles entenderam que o momento é ruim, precisa dos 3 pontos, vamos incentivar, vamos apoiar. E aí a torcida fez essa recepção bem bacana, vi gente conhecida aqui na porta, viu, Leonardo Dai? Mas eu não vou falar quem é, obviamente. E aí eu quero trazer para você duas informações. É, cada uma, hein? André Silva tá fora do banco de reservas por opção do técnico Dorival Júnior. Gustavo Santana, da base, artilheiro do time na intertemporada, ganhou essa vaga. E Rian Francisco, de novo como opção no banco de reservas, já tinha ficado assim na última partida da terça-feira. Então são novidades do banco de reservas do São Paulo e ausências. Ah, tem mais uma, tá? Bobadilha, tá fora. Dores no joelho direito, por isso hoje nem no banco de reservas ele fica. Tá preocupando esse joelho do Bobadilha, hein?
0: Ô, Gabriel Dudziak, estamos eu e a torcida do São Paulo exagerando quanto ao tamanho do jogo, ou o jogo é importantíssimo mesmo pro momento que o São Paulo vive no Campeonato Brasileiro?
3: É um jogo importante, né, pro São Paulo se recuperar, pro São Paulo dar sequência na boa atuação que teve diante do Bolívar, para se reencontrar com o Morumbis, né, nessa decisão de... alugar o estádio tantas e tantas vezes para shows, né? A torcida ficou longe do time por muito tempo e vai de novo em outros momentos ficar longe, né? Então tem que aproveitar, tem que ter esse incentivo, tem que ter essa boa atuação hoje, tem que ganhar os 3 pontos. Eu sigo dizendo, né? Não acho que esse time seja time para brigar contra o rebaixamento. Acho que tem muita qualidade aí no elenco do São Paulo, não para ganhar título, não para ficar nos 5 melhores times do campeonato, mas certamente para brigar entre 10º, entre 7ª posição, não é para a parte inferior da tabela. No entanto, quando você vê tantos jogos assim, em que o São Paulo faz algumas coisas boas, erra feio em bola parada defensiva, erra feio, né, com erros individuais, não mantém concentração 90 minutos, fica complicado.
0: 8h17, agora 8h18, em 42 minutos, começa São Paulo e Coritiba. Os times já começaram a... os goleiros, né, pelo menos, já começaram a aquecer no gramado. Que eu vi uma vaia aí que eu pressuponho que seja porque o Coritiba subiu para o campo do Cícero Pompeu de Toledo para esse jogo de logo mais às 9 horas da noite. Tô aqui com o WhatsApp do Futebol Globo CBN, 11999-119981, 11999-119981. O Nelson Fonseca, de Maringá, está aqui ligado na gente, é palmeirense. E o Felipe Cruz faz uma pergunta, de Ribeirão Preto, Felipe. Com a pausa para a Copa, o time não deveria vir jogando melhor do que antes? E aí eu acrescento que além da pausa para a Copa, teve mais uma pausa grande ali na, na janela de jogos da Copa do Brasil, né? Quando o São Paulo acabou ficando fora ainda antes da Copa, né? Então ficou mais um tempo grande sem jogar. O que, que pode ou deveria de fazer diferente o Dorival Júnior, Gabriel Dudziak?
3: Eu também acho que o time deveria estar jogando melhor, porque teve tempo para treinar, né? O Dorival teve o tempo que ele pediu, ele assumiu o time antes da Copa do Mundo e ali era uma coisa meio, vamos ver o que dá para fazer. Agora não, agora vamos fazer aquilo que eu quero. E o que ele quer que o time faça, raramente está dando bons resultados. A gente pode citar, né, contra o Atlético Paranaense, um bom primeiro tempo. Segundo tempo, se perde completamente. Contra o Flamengo, um bom jogo dentro das possibilidades, né? O Flamengo com um time melhor, jogando em casa, um empate acabou sendo bom. Depois disso, o jogo com o Grêmio foi bom no primeiro tempo, péssimo ali no segundo tempo, quando o time acaba tomando um gol feio, abre a barreira, né? Essas coisas assim, isso aí não é Dorival, né? A barreira abrir... eu acho que no treino a barreira fica fechada, normalmente fica, né? Então assim, tem erros do Dorival no sentido de manter concentração, bom posicionamento nas bolas paradas defensivas, que o gol do Grêmio, por exemplo, foi numa bola parada ofensiva do adversário. E tem coisas que são dos jogadores, né? Que claro que o treinador tem alguma influência, né? De passar a mensagem, de treinar, de alertar. Mas tem outras coisas que realmente não passa tanto por ele. E com bola no pé, o São Paulo pode render mais, sim. Mas eu acho que teve bons momentos contra Grêmio, bons momentos contra o Atlético Paranaense, bons momentos contra o Bolívar, com troca de passes, bola no pé. É partir daí e zerar ou diminuir muito os erros defensivos, que eu acho que são os erros defensivos que estão segurando o São Paulo nesse momento.
0: 8 horas e 20 minutos no horário de Brasília, times aquecem no gramado, em 40 minutos começa São Paulo e Coritiba no Morumbis, e é o primeiro jogo hoje, o Bruno Faria, do São Paulo, com Jonathan Calleri de contrato renovado. Renovou o contrato até 2028, Calleri, né? O contrato foi... estava encaminhado já há algum tempo, mas foi assinado definitivamente essa semana. Gabriel, eu confesso que eu
4: Dai?
0: Tenho... Opa, pois não, Bruno?
4: Ah, voltei. Não, tô por aqui, tô no gramado. Vamos lá. Você me chamou com a informação de Jonathan Calleri.

0: mais pelo Jonathan Calleri. Mesmo assim, ele bateu o pé, o staff dele queria que ele se transferisse, ele disse que não, quer continuar. São Paulo, portanto, acertou a renovação do contrato do atacante, que é campeão da Copa do Brasil de 2023, da Supercopa Rei de 2024, tem 262 jogos pelo tricolor com 91 gols e 30 assistências. Acumula também artilharias, goleador da equipe na temporada, tem 12 gols até aqui, maior artilheiro do São Paulo na Libertadores com 14 bolas nas redes, maior goleador estrangeiro do Morumbis com 54 gols, maior artilheiro estrangeiro em Campeonato Brasileiro com 47 e maior artilheiro estrangeiro em mata-matas, além de ser o segundo maior artilheiro estrangeiro no geral. Impressionante as marcas de Jonathan Calleri, que pretende, obviamente, aumentar, chegar ao 100º gol com a camisa do São Paulo, e o principal sonho dele é conquistar a Copa Libertadores. Aí já fica mais difícil, né, Dai?
1: É, tem mais duas chances para isso nesse contrato até 2028, né? Porque esse ano o São Paulo não está disputando. 8h23, temos 46 do segundo tempo em Curitiba. Um para o Atlético Paranaense, um para o Red Bull Bragantino. Mais cedo, o Palmeiras perdeu para o Fluminense por 3-2. No Maracanã, 9 horas, tem São Paulo e Curitiba. Gabriel Dudziak, eu confesso que às vezes eu acho que o Calleri perdeu um pouco de lugar, assim, numa fila de melhores centroavantes do futebol brasileiro, que eu acho que ele já frequentou. Mas, ao mesmo tempo, Gabriel Dudziak, o São Paulo tem tanto problema, mas tanto problema, que se puder evitar mais um que é ir atrás de um centroavante confiável, eu acho que, nesse momento, é o certo a se fazer, né?
2: Eu acho que a sua visão é correta, eu concordo com você, não é mais um dos melhores centroavantes do futebol brasileiro, acho que estaria hoje numa segunda prateleira, pelo menos, em algum momento ele foi aí primeira prateleira, mas não é o caso agora. No entanto, para o São Paulo abrir mão dele, ir buscar outro nome, bancar esse outro nome, achar um jogador capaz de fazer gols, fazer pivô e ter identificação com a torcida, ou criar identificação com a torcida, vai uma distância muito grande, né? Então acho que fez bem o São Paulo em renovar. Talvez esse prazo aí seja um pouco exagerado, né? Imaginando um centroavante com 35 anos, que nesse momento já não é assim tão alto nível. Mas é o que tem para hoje, né? Se não fizesse essa oferta, dificilmente renovaria aí com o jogador. Então acho que é por aí.
1: E o Calleri vai jogar hoje, repita as escalações de São Paulo e Curitiba, Bruno Faria, 8h24.
0: O Calleri vai jogar, está confirmado como titular, aliás, é o capitão do time, o São Paulo, de Rafael, Lucas Ramon, Arboleda, Domingos Duarte e o Wendel. Meio de campo de Pablo Maia, Nilton e Marcos Antônio, mais à frente, Luciano, Vitor Sá e Jonathan Calleri, esse é o tricolor. Do outro lado nós temos o Coxa, de Pedro Morisco, Tinga, Thiago Cozers, Jaci e Bruno Melo. Meio de campo de Thiago Santos, Sebas Gomes e Fernando Sobral. Mais à frente, La Vega, Breno Lopes e Pedro Rocha.
1: 9 horas tem São Paulo e Coritiba. Pedro Rocha jogando no Morumbi, hein? Que coisa, né? Não é aquele, evidentemente. O Pedro Rocha que passou pelo Cruzeiro, né? Teve uma passagem boa pelo Cruzeiro, pelo Grêmio e tal, hoje está jogando aí na equipe do Coritiba. O Gabriel dizia que esse Coritiba teve um começo de campeonato muito forte, né? O pós-copa ali deu uma certa assustada, mas como a gordura ainda é boa, uma vitória contra a Chapecoense foi suficiente para o time voltar ali para a primeira página da tabela de classificação. É curioso, né? Porque o Coritiba apostava muito no Couto Pereira para esse campeonato brasileiro e está sendo meio que o contrário, o que o Coritiba faz fora do Couto Pereira, que está segurando o Coritiba numa condição mais confortável na tabela. Vou até pegar aqui os números exatos. O Coritiba é o quarto pior mandante do campeonato brasileiro. Tem apenas 15 pontos em casa, 4 vitórias, 3 empates e 4 derrotas. Mas em contrapartida, é o quarto melhor visitante do campeonato. Tem 4 vitórias, 3 empates e 4 derrotas também. Tem o mesmo número de pontos em casa e fora no Campeonato Brasileiro. O que faz bem esse Coritiba, principalmente quando joga fora do Couto Pereira, Gabriel?
2: Eu acho que o principal é a capacidade do time de contra-atacar, de se defender bem e colocar muita velocidade no jogo. Breno Lopes, principalmente, não é o melhor jogador do Coritiba, mas deve ser o mais rápido. e a partir daí você tem sempre, né, a

0: possibilidade de ameaçar o adversário. Rouba a bola, joga em profundidade para o Breno Lopes, sai correndo. Muito provavelmente ele vai ganhar na corrida. E a partir daí você já está no campo de ataque, já pode finalizar bem, já pode conseguir alguma coisa. Para além disso, né, quando está jogando, o camisa 10, Josué, que hoje será desfalque. Jogador muito técnico, visão de jogo, sabe lançar, sabe bater para gol, cobra escanteio, cobra falta. Camisa 10 aí, português, foi um dos destaques do Campeonato Brasileiro no primeiro turno. Repito, hoje não está em campo, mas tem sido uma das armas e permitiu ao Coritiba ter esse estilo de jogo e se impor quando tem poucas oportunidades. Eu acho que em casa, talvez pela postura dos adversários não ser tão protagonista, o Coxa sofra um pouquinho mais. Mas assim, vindo de fora, vindo de dentro de casa, os pontos contam igual. E um time que subiu da segunda divisão não pode contar, né, com campanha tranquila na primeirona. Precisa sim sofrer quase sempre até o final, que no caso aí ganhou os pontos no começo, de repente no segundo momento não ganha todos, mas é assim que vai. O que o Mirassol fez no ano passado é raridade.
1: 8h28, terminou o jogo em Curitiba. O rival do Coritiba, o Atlético Paranaense, tropeçou em casa, empatou em 1-1 com o Red Bull Bragantino. E ó, o segundo tempo foi um amasso do Red Bull Bragantino, viu? Final do jogo praticamente inteiro, o tempo todo na área de ataque do Red Bull Bragantino, que no entanto ficou mesmo nesse empate em 1-1. O Atlético Paranaense perde a chance de assumir provisoriamente o segundo lugar do Campeonato Brasileiro, né? Então, o Atlético fica neste momento 7 pontos atrás do Palmeiras. O Atlético é o terceiro, Palmeiras é o primeiro, Palmeiras e Atlético com o mesmo número de jogos. 1 ponto acima do Atlético e 6 atrás do Palmeiras, portanto em segundo lugar, está o Flamengo, que tem 2 jogos a menos que o Palmeiras e que o Atlético Paranaense nesse momento. Tem um que ele vai jogar amanhã contra o Mirassol, né, pela rodada mesmo, e tem o outro jogo contra o Mirassol lá do primeiro turno que foi adiado, não tem data ainda. Bom, São Paulo vai jogar contra o Coritiba às 9 horas da noite no Morumbis. Domingos Duarte, Bruno Faria, chegou. O que é que você conta sobre este zagueiro, que é um dos reforços aí de meio de ano do São Paulo para a sequência da temporada, Bruno?
2: Domingos Duarte foi aquele reforço que veio, voltou, veio, depois não ia vir mais. Aconteceu muita coisa na negociação, né? E aí a gente chama atenção porque, enfim, ele acertou, veio por um valor abaixo daquilo que o São Paulo tinha prometido nas primeiras negociações com ele. Mesmo assim, ele aceitou o desafio, assinou um vínculo de 2 temporadas. Na última terça-feira, jogou pela primeira vez com a camisa do São Paulo, foi titular e foi muito elogiado pelo técnico Dorival Júnior. Tanto é que ganha uma sequência no time titular. Ele permanece, o português vai para o seu segundo jogo e ele falou ao canal oficial do São Paulo sobre a expectativa de mostrar um bom futebol, de estrear no Morumbis. E para você que nos acompanha, vai ter uma musiquinha na trilha, mas isso faz parte porque é do canal do São Paulo.
3: É muito orgulho em estrear por um clube tricampeão mundial. Estava com muita vontade já de estrear. Tudo bem, aqui no grupo é um grupo bom, muito saudável, todos querem ajudar uns aos outros e a minha adaptação foi rápida. E acho que agora é continuar neste caminho e dar continuidade aos bons jogos com uma vitória no próximo jogo.
2: Domingos Duarte, está confirmado, viu, Leonardo Dai? Será titular daqui a pouco, mais uma vez, formará dupla com o Arboleda. E o Newton, que também estreou na última terça-feira, segue no time titular. A princípio, pelo menos na formação que o São Paulo encaminha para a imprensa, ele segue no meio de campo. Mas na última terça, ele também aparecia como meio-campista e durante o jogo foi um terceiro zagueiro do São Paulo. A ver como o Newton Júnior vai jogar hoje.
1: 8h31, em 29 minutos, começa São Paulo e Coritiba no Morumbis, times aquecendo no gramado do Cícero Pompeu de Toledo. Domingos Duarte, Gabriel Dudziak, é o melhor dos reforços que o São Paulo contratou aí nessa janela, né? Lembrando que estamos falando aí de Newton, de Domingos Duarte, de Aurélio Buta e de Iago, né? Esqueci de alguém?
2: Vitor Sá,
1: boa.
2: Titular hoje.
1: Que vai jogar hoje também, exatamente. É o melhor dos 5, Gabriel Dudziak? Daqui a pouquinho vem aí o Gabriel Dudziak. Então, ô Bruno, só para passar limpo.
2: Vamos
1: aqui,
2: lá.
1: São três titulares desses reforços novos. Dos novos são três hoje no time titular, é isso?
2: São três, o português Domingos Duarte, o meio-campista Newton, ele quer ser chamado como Newton Júnior, mas vamos de Newton. E o Vitor Sá pela primeira vez como titular. O Aurélio Buta também estreou pelo São Paulo na última terça-feira. Entrou no finalzinho do jogo, deu uns sustos, é verdade, mas já estreou o angolano, que também é português. E aí, o outro reforço do São Paulo, deixa eu pensar aqui, tá faltando um, né?
1: Iago,
2: ele estreou, né? Foi titular, deu uma assistência pro gol de cabeça do Arboleda e hoje começa como opção no banco de reservas.
1: Muito bem, ô Bruno Faria, repita as escalações, por favor, de São Paulo e Coritiba e me fale sobre a condição do Arthur, né? Que foi um desfalque dos últimos jogos do São Paulo.
2: Perfeito, Dai, vamos lá. As escalações de São Paulo: Rafael, Lucas Ramon, Arboleda, Domingos Duarte, Wendel, Pablo Maia, Newton e Marcos Antônio. No ataque, Luciano, Vitor Sá e Caleri. O Coritiba de Pedro Morisco, Tinga, Thiago Kozer, Jaci e Bruno Melo, Thiago Santos, Sebas Gomes, Fernando Sobral. No ataque, La Vega, Breno Lopes e Pedro Rocha. Você me perguntou sobre...
1: O Arthur.
2: Arthur, boa. Tá como opção no banco de reservas, participou do último treinamento normalmente, mas por sentir dores na coxa e ter sido ausência das últimas duas partidas, ele começa apenas como opção no banco de reservas, mas é um jogador considerado titular desse time. Se tivesse condições, hoje entraria no lugar do Vitor Sá. Aliás, o Vitor Sá gosta de atuar pelo lado esquerdo do campo de ataque e aqui no São Paulo ele não tem conseguido atuar na sua posição.
1: 8 horas e 34 minutos no horário de Brasília. Em 26 minutos tem São Paulo e Coritiba, 23ª rodada do Campeonato Brasileiro, aqui no youtube.com/CBN. Um abraço, Nilton Camargo, que manda mensagem pra gente. O Thiago Soria, o Adriel de Cambé, que diz que vai ser 2-0 pro São Paulo. Hoje o Tricolor vai ganhar, aposta aqui a Lilian Correia, dizendo que vai ser 3-1 para o São Paulo. Nivaldo Simplício, obrigado pelo boa noite. E também o Ian Oliveira, que aposta em vitória do São Paulo por 3-1 no jogo de hoje. E diz que a Chapecoense vai ganhar do Bahia amanhã, 3-1 no Campeonato Brasileiro também. 11-999-11-9981, WhatsApp do Futebol Globo CBN aberto para sua participação. A Brisa está por aqui, dizendo que o São Paulo não vai ganhar nada hoje. O Dário Alves de Lima, lembrando que o São Paulo que viu o Pedro Rocha jogando contra o Corinthians, aquele Pedro Rocha, né? Não esse que joga no Coritiba hoje, o Pedro Rocha que foi craque, muito craque do São Paulo. Nas palavras aqui do Dário, era um terror jogar contra o Pedro Rocha, grande nome da história são paulina. Tá aqui também mandando mensagem pra gente o IB. Quem mais tá aqui? Vamos lá. Vocês são apenas um... Que isso? José Osório Carneiro de Campinas. Nossa, mas bateu forte aqui na gente. Entulho foi pesado, Zé. Não precisava disso não. Que isso? Mas agradecemos a audiência. Enfim. Quem mais tá aqui mandando mensagem pra gente? Samuel Silva. Tá mandando mensagem também. Ouvinte aqui, Walter Lima, também tá aqui. Aqui a Gabi, São Paulo ganha, manda um abraço pro Luan. Um abraço pro Luan e pra Gabi, o perfil dos dois é junto aqui no youtube.com/CBN. Um abraço pra vocês. Boa noite, Leonardo Dai, Gabriel Dudziak, Bruno Faria, Selma Ferragini, obrigado pela mensagem. Tá aqui mandando mensagem também a Francisca Muniz, no WhatsApp 11-999-11-9981, que vai ter gol do Caleri, hoje vai ser 2-0 pro São Paulo. Ivanilson, vamos Tricolor, diz ele aqui. Muito obrigado a todos pelas participações no Futebol Globo CBN, sempre aberto para sua participação. WhatsApp 11-999-11-9981, 11-999-11-9981 e também no youtube.com/CBN, onde tem aqui a participação do Fernando Marques e de vários ouvintes que mandam mensagem em todo o Brasil. Lembrando mais uma vez que mais cedo tivemos a vitória do São Paulo. Opa, São Paulo joga daqui a pouco, desculpa. A vitória do Fluminense, outro tricolor, sobre o Palmeiras por 3-2. Daqui a pouco tem o São Paulo jogando contra o Coritiba no Morumbis. Amanhã, às 4 horas da tarde, teremos o jogo do Santos contra o Vasco, né? Vasco e Santos vão jogar em São Januário, 7:30, Corinthians e Cruzeiro. O São Paulo, gente, na terça-feira tem decisão aí na Sul-Americana, né? Oitavas de final. São Paulo joga contra o Bolívar, da Bolívia. Primeiro jogo foi 1-1 na Bolívia. Quem ganhar o jogo vai para as quartas de final. E quem perder tá fora, né? E em caso de empate, teremos disputa por pênaltis para decidir quem segue na Copa do Brasil, na Copa Sul-Americana. O Fernando, aqui no youtube.com/CBN, fala assim: fala do Memphis. Eu adoraria, mas é que eu não tenho muito o que falar. Continua fora do Corinthians e até o momento nenhum sinal assim muito forte de que possa haver uma reconciliação nessa história aí. Ele até pergunta se renova ou não. A essa altura do campeonato, eu acho que nem dá para chamar de renovação, né, se ele voltar, né? Porque já se rompeu um laço aí do Memphis com o Corinthians e até segunda ordem essa história acabou. O Roberto Carvalho não tá muito animado com o Buta, não. O Aurélio Buta é outro Cedric. Jesus, opa, diz ele. Opa, Jair Palmeirense está aqui mandando mensagem também.
2: Ô, Dai.
1: Pois não, Bruno Faria.
2: Você falou do Cedric. O Cedric tem contrato,
1: não, eu não,
2: até dezembro.
1: Roberto
2: não,
1: Carvalho.
2: Boa, mas você citou. Cedric, contrato com o São Paulo até dezembro do ano que vem. Treina afastado dos demais companheiros. E ele já pode acertar com outro clube. Três clubes já fizeram propostas para ele, mas ele não quis sair.
1: O Bruno Faria, 8h38, 9 horas tem São Paulo e Coritiba no Morumbis. Para terça-feira, São Paulo é titularzão contra o Bolívar, porque depois joga no fim de semana de novo pelo Campeonato Brasileiro, e aí tem uma pausa de uma semana porque volta a Copa do Brasil, né? Vai ter uma sequência de jogos aí com o time titular, ou tá no radar a possibilidade de, se tiver que poupar, vai ser na terça-feira e não no Campeonato Brasileiro?
2: Não, se tiver que poupar, vai ser um preservamento específico. O que eu quero dizer com isso? Quem não estiver 100% fisicamente, sentindo algumas dores ainda, como o caso do Arthur, que está voltando de uma lesão, ele não começa como titular, mas fica como opção. Haver o Bobadilha nos próximos dias, porque as dores no joelho direito não acontecem de hoje, já tem um tempo. Então eu lembro, torcedor, o seguinte: é time hoje, o força máxima, o que tem de melhor para jogar, terça-feira do mesmo jeito, e no próximo fim de semana, no domingo, 6:30 da noite, da mesma forma contra a Chapecoense. É assim que o São Paulo acredita que vai conseguir sair dessa zona que já começa a incomodar não só os torcedores, mas a comissão técnica também. Odai, só mais uma informação.
1: Por favor.
2: Eu falei na primeira entrada sobre o André Silva. O André Silva, ele não foi relacionado pelo Dorival. Então, para você que ligou o radinho a partir de agora, Gustavo Santana da base, Rian Francisco também da base, ganharam essa opção e ficam no banco. Eu queria só acrescentar que o André Silva não gostou nem um pouco de ter sido cortado hoje, viu, Dai?
1: Eita, nós, cada dia um problema novo. Já que você mencionou o ouvinte que tá ligando o rádio agora, para esse ouvinte, mais uma repetição das escalações de São Paulo e Coritiba, que, se não vejo mal aqui pela TV, já voltaram pro vestiário, daqui a pouco vem pro jogo, Bruno.
2: Você vê muito bem, Leonardo Dai, todo mundo nos vestiários, daqui a pouco eles voltam em definitivo. O São Paulo de Rafael, Lucas Ramon, Arboleda, Domingos Duarte, Wendel, Pablo Maia, Newton e Marcos Antônio, Luciano, Vitor Sá e Caleri. Já o Coritiba, o Coxa Branca, de Pedro Morisco, Tinga, Thiago Kozer, Jaci e Bruno Melo, Thiago Santos, Sebas Gomes e Fernando Sobral. No ataque, Lavega, Breno Lopes e Pedro Rocha.
1: Muito bem, 8 horas e 41 minutos, em 19 minutos tem São Paulo e Coritiba, Gabriel Dudziak, Aurélio Buta, Domingos Duarte, Iago, Vitor Sá e, agora fui eu que esqueci de um dos cinco aí, vamos lá, Aurélio, o Newton. Cinco reforços do São Paulo para esse segundo semestre. Sua avaliação sobre esse pacote aí de maneira geral, Gabriel Dudziak, e o Domingos Duarte que a gente ouviu há pouco, é o melhor dos cinco?
0: É, a gente precisa ver a adaptação dele a futebol brasileiro, se de repente o Dorival vai manter três zagueiros ou vai fazer linha de quatro. É, tem que ver ele na adversidade também, contra um centroavante mais rápido. Eu estou dizendo o seguinte, ele teve um jogo com a camisa do São Paulo, e eu não sei se é a mesma coisa jogar num São Paulo que propõe jogo com jogar num Getafe que não propõe, faz questão de não propor e faz questão que a bola fique fora do campo o maior tempo possível. Mas, a princípio, é um jogador que acrescenta. O Nilton, pela péssima fase do Pablo Maia, a princípio também acrescenta. Eu fico entre esses dois, mas nenhum dos dois, pelo menos no papel, eleva o São Paulo de patamar, assim. Vou falar, não, a história do São Paulo muda porque chega o Domingos Duarte. Pode ser que aconteça, mas nesse momento não falo isso, não.
1: 8h42, em 18 minutos, tem São Paulo e Coritiba no Morumbis, aqui no youtube.com/CBN. Um abraço pro Valdivino Marques, em Maringá, sempre CBN. Roberto Carvalho diz que o Dorival...
2: Vaias.
1: Pra quem? Pra mim? Não.
2: Arboleda, anunciado no telão do Morumbis. É o primeiro reencontro dele desde que deixou São Paulo, se afastou por um mês e foi muito vaiado pelo torcedor.
1: Ele teve aquelas vaias no jogo de Bragança Paulista, né? Que foi o único jogo que o São Paulo fez em casa, mas no Morumbis ele não tinha jogado ainda, desde que sumiu e voltou.
2: Perfeito.
1: É, mas não tem jeito, né, Gabriel Dudziak? Um vai ter que conviver com o outro. Foi a decisão do clube, né?
0: Pois é, né? O torcedor pode fazer o que quer aqui no estádio, né? Evidentemente, está mostrando aí o descontentamento. Espero que com bola rolando, né, para o São Paulo, não seja assim. Toda vez que o Arboleda pega na bola, vaia, né? Porque aí já começa mal, né? Vem ao estádio para vaiar o próprio jogador, normalmente não ajuda. Lembrar que o São Paulo teve esse ano já a torcida vaiando o próprio técnico, né? Agora mudou, agora é o próprio zagueiro.
1: Roberto Carvalho diz que o Dorival tem coisas na cabeça. Não vou falar o que ele falou que o Dorival tem na cabeça, mas é porque ele falou assim, ó. É colocar esse Wendel, para, né? O Wendel é pior que pinga de fazer quentão. O São Paulo não tá gostando de ninguém. Opa. Do time, né? Vou te contar uma coisa. Eleozira, tremenda torcedora tricolor. Deus parabéns pra ela. Parabéns, Eleozira. Obrigado pela participação aqui no Futebol Globo CBN, no WhatsApp 11999119981. Olha que legal a mensagem do Douglas no Jabaquara. Só acompanho o futebol ainda por causa de vocês. Obrigado por tanta competência. Desculpa aí, Douglas, mas fiquei muito feliz com a mensagem. Não, tô brincando. Futebol vale a pena, sim. Às vezes canso um pouquinho, mas é muito bom. É, feliz com a mensagem. Pedro Nau, também obrigado pela mensagem em Santa Catarina. Está aqui também o de Dubai, Dubai brasileira, Balneário Camboriú, diz aqui o Vilmar Mendonça, que é torcedor do Flamengo. Flamengo será o campeão, diz ele. É, boa noite, aqui também chegando do Gilberto. Um alô para Osmar e Silvia Helena, completando hoje 8 anos de casados. Parabéns, 8 anos de casado, coisa boa. Deixa eu pesquisar aqui, bodas do que são 8 anos de casado. Vamos ver, bodas, 8 anos de casado. São bodas de barro ou de papoula? Prefiro papoula, vai. Feliz bodas de papoula para vocês, obrigado pela audiência. Nerise de Sertãozinho pede um beijo pro Teodoro, que faz 10 anos hoje. Todo mundo comemorando aniversário aqui com o Futebol Globo CBN. Gostei. Feliz aniversário, Teodoro. 10 aninhos. E a Nerise aqui é corintiana.
2: Inacreditável.
1: O que aconteceu, Bruno?
2: Ah, tomei um banho agora.
1: Não era melhor tomar banho antes de sair de casa?
2: É, mas eu tomei. E aí eu chego aqui e o São Paulo, que não joga no Morumbis há 81 dias, ligou aqui aquela irrigação.
1: Sim.
2: Rapaz, veio na cabeça de todo mundo, de todos os jornalistas que estão atrás do gol. Tomei o segundo banho.
1: Tomou o segundo banho. Mas tá bom, é bom que refresca.
2: O tempo tá tão bom. Tá refrescante.
1: Vocês pensam que vida de repórter é fácil, tá vendo? Então, de vez em quando tem uma irrigação no meio do caminho.
2: E eu sem blusa ainda.
1: Marcelo Lefebvre não gostou do Arthur no banco, mas o Bruno Faria explicou, né? Tem uma preocupação aí com a parte física dele, que teve problemas aí recentes. Paulo Ricardo e João Pessoa diz que vai ser 3-1 pro São Paulo. Palmeiras, do jeito que tá, não vai ganhar nada, diz o Adão Vilhalba. está aqui também o Pedro Henrique de Goiânia. Já deu Vila Nova hoje no clássico contra o Atlético. Agora é a vez do Tricolor para eu fechar a noite feliz. E também aqui o Ademir Rodrigues no Recife, torcendo para o São Paulo. E a Francisca Muniz, muito obrigado. Todas são muitas mensagens, não consigo abraçar todo mundo aqui. Tem o Fernando em Barueri também, obrigado pelo carinho. E a Mônica fazendo vontade aqui para a gente, falando que está fazendo brigadeiro de colher e mandou foto do brigadeiro ainda. E eu aqui vou ficar até a meia-noite no ar. Maldade, hein, Mônica? 8 horas e 47 minutos, em 13 minutos tem São Paulo e Coritiba no Morumbis. Rodrigo Bittar, boa noite, Bittar. Hoje vai ser daquele jeito a cabine aí, levando tapa o telhado da cabine o tempo todo, que o Morumbis vai balançar hoje, que tá cheio, Rodrigo Bittar. Torcida animada e o São Paulo em campo logo mais, Bittar. Boa noite.
4: Sem dúvida, Dai. Boa noite para você, para todo mundo ligado aqui no Futebol Globo CBN. Expectativa de um bom jogo, ou pelo menos um jogo muito pegado aqui no Morumbis. Vale muito para as duas equipes. Como você já falou, você destacou o Bruno também muito bem durante o nosso pré-jogo, né? O Coritiba é um ótimo visitante, é um time que tem tudo para complicar a vida do São Paulo aqui na noite de hoje, mas que tem um desfalque muito importante, que é o do Josué. E o São Paulo, com a torcida comparecendo, pode fazer toda a diferença aqui na noite de hoje. Não vai lotar, ficar com 100% aqui de presença do torcedor, Dai. Mas aquela história de 40 mil vendidos de forma antecipada, podendo chegar a 50 mil, dá pra acontecer, dá pra fazer na noite de hoje, viu, Dai?
1: Pro Antônio Soares, pro Aquilnado Barbosa, pro Léo Rodrigues, meu xará até de sobrenome, pro Cleiton Botelho, pra toda a turma São Paulina em São Félix de Balsas, no Maranhão, com a Maria Aparecida Barros. Em 3 minutos e meio, vem aí Rodrigo Bittar, vem aí São Paulo e Coritiba. Futebol Globo CBN, pode ligar que aqui tem jogo.

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8 horas e 51 minutos no horário de Brasília. Daqui a pouquinho, ao terminar deste intervalo local, teremos Rodrigo Bittar no ar aqui no Futebol Globo CBN para São Paulo e Coritiba. Os reservas do São Paulo já estão se espalhando ali pelo banco de reservas. Daqui a pouquinho vem os times titulares também para este jogo, que é a segunda parte, né, do Futebol Globo CBN. Neste sábado tivemos mais cedo o jogo entre Palmeiras e Fluminense no Maracanã. E o Fluminense venceu o Palmeiras por 3-2 no Maracanã. Palmeiras vive uma fase aí conturbada, complicada, antes de uma super decisão na próxima quarta-feira contra o Cerro Porteño do Paraguai, né, pela Libertadores. Amanhã também tem jornada dupla no Futebol Globo CBN, 4 horas da tarde, Vasco e Santos em São Januário, os dois gigantes tentando de qualquer jeito sair da zona de rebaixamento, e 7:30 Corinthians e Cruzeiro. Já vejo aqui pela TV, São Paulo e Coritiba na boca do túnel para subir para o campo. Então vem aí Rodrigo Bittar, vem aí São Paulo e Coritiba.

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1: Rodrigo Pitar. Um abraço para você, ligado no Futebol Globo CBN. Seja muito bem-vinda, muito bem-vindo para mais uma noite de Campeonato Brasileiro. Sequência desse sábado de futebol aqui no Futebol Globo CBN. 23ª rodada, Brasileirão no Morumbi.
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1: São Paulo, 12º colocado, 26 pontos somados até aqui na competição. Preocupado e querendo não olhar para a parte de baixo da tabela. Até porque são apenas 4 pontos de distância para a zona de rebaixamento. Enfrentando na noite de hoje o Coritiba, 10º colocado, 30 pontos somados. Um perigo para o tricolor, já que é o 3º melhor visitante do Campeonato Brasileiro. Jogo importante para o tricolor e você curte conosco aqui no Futebol Globo CBN. Quem sabe para o São Paulo voltar a vencer no Campeonato Brasileiro depois de quase 4 meses sem vencer na competição. Vamos para o gramado de jogo, lá está o nosso repórter Bruno Faria com mais informações, começando com o lado tricolor. Bruno Faria, ótima noite para você, tudo bem, Bruno?
2: Como vai, Bitar? Tudo bem? Uma ótima noite para você, amigo. Um abraço para todo mundo que nos acompanha. O São Paulo chega para o duelo contra o Coritiba, tentando afastar a má fase. Para isso, duas mudanças no time titular. Wendel está de volta à lateral esquerda. Vitor Sá confirmado no comando de ataque. No dia que vai estrear o 3º uniforme, o tricolor está pronto para enfrentar o Coxa.
1: E o Coxa, aqui que você traz pra gente no time do Fernando Seabra, Bruno?
2: Que voltou a vencer depois de uma sequência negativa no Brasileirão. Eram 4 jogos sem saber o que era vitória, mas venceu a Chapecoense na última rodada. E chega animado para esse duelo contra o tricolor. Quer fazer frente ao São Paulo no Morumbi. E para isso vai contar com um ataque leve. Lavega, Breno Lopes e Pedro Rocha. É velocidade para cima da zaga do São Paulo.
1: Atenção, torcedor tricolor, já mete o som do seu rádio, porque vem aí a escalação do São Paulo Futebol Clube. A escalação também do Coritiba, na voz de Bruno Faria.
0: São Paulo.
2: O amado clube brasileiro, comandado pelo técnico Dorival Júnior, ele manda a campo Rafael no gol, vestindo a camisa número 23. Na lateral direita, número 19 para Lucas Ramon. Na zaga, 5 para Robert Arboleda, 22 para Domingos Duarte. E fechando a linha defensiva, lado esquerdo, camisa número 18 para Wendel. Meio de campo, 29 para Pablo Maia, 28 para Newton. E número 8 para Marcos Antônio. Mais à frente, 10, Luciano. 27 para Vitor Sá e 9 para Jonathan Caleri, de contrato renovado, repetindo o tricolor. De Rafael, Lucas Ramon, Arboleda, Domingos Duarte, Wendel, Pablo Maia, Newton e Marcos Antônio, Luciano, Vitor Sá e Caleri no banco de reservas. Coronel, Buta, Sabino, Osório, Iago, Jordinei, Danielzinho, Cauli, Arthur, Ferreirinha, Gustavo Santana e Rian Francisco.
0: Coritiba,
2: comandado pelo técnico Fernando Seabra, ele manda a campo Pedro Morisco no gol, vestindo a camisa número 1. Na lateral direita, número 2 para Tinga. Na zaga, 23, Thiago Kozer, e 55 para Jaci. Fechando a linha defensiva, lado esquerdo, número 26 para Bruno Melo. Meio de campo, 21, Thiago Santos, 19, Sebas Gomes. E número 88 para Fernando Sobral. No ataque, número 7, Lavega, 77, Breno Lopes. E 32 para Pedro Rocha. Repetindo a escalação do Coxa Branco. Coxa Branca, perdão, de Morisco, Tinga, Kozer, Jaci e Bruno Melo, Thiago Santos, Sebas Gomes e Sobral, Lavega, Breno Lopes e Pedro Rocha no banco de reservas. Keiler, JP Sherman, Felipe Jonathan, Maicon, Rodrigo Moledo, Tissi, Vini Paulista, David, Keno, Fabinho, Renato Marques e Paulo Roberto.
3: A arbitragem do jogo.
2: Quem manda no duelo entre São Paulo e Coritiba é o trio feminino, comandado pela árbitra Shali Wendy Straubideretti, de Santa Catarina, que tem como assistente número 1, Fernanda Nandrea Gomes Antunes, assistente número 2, Aniquese Gomes de Sá, e o árbitro de vídeo ficará a cargo do baiano Diego Pombo Lopes. Tudo pronto! 23ª rodada, Campeonato Brasileiro, Estádio Cícero Pompeu de Toledo. O duelo entre São Paulo e Coritiba. Coritiba e São Paulo.
1: E nós vamos juntos aqui no Futebol Globo CBN para quem quer saber mais e melhor sobre futebol.
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0: Daqui a poucos instantes vai começar o jogo aqui no Morumbi, São Paulo e Curitiba, 23ª rodada do Campeonato Brasileiro. Aqui ao meu lado, na cabine do Morumbi, está ele, Gabriel Dudziak, opinião do Futebol Globo CBN. Ótima noite para você, tudo bem, Dudziak?
1: Tudo bom, Bitar, e você? Boa noite.
0: Tudo certo também. São Paulo e Curitiba, tem favorito aqui no Morumbi para hoje, Dudziak?
1: Eu vou dizer que o São Paulo é favorito. Por mais que a fase não seja boa, por mais que o Curitiba seja um ótimo visitante, tô achando que as coisas hoje podem encaixar para o tricolor. Mas uma coisa é fundamental para a equipe do Dorival Júnior hoje: concentração durante os 90 minutos. Tem muito gol bobo que o São Paulo está sofrendo por falta de concentração.
0: Vai começar a partida, a árbitra Charlie Wendy Straub Derete vai apitar, vai começar o jogo aqui no Morumbi. O torcedor tricolor faz uma linda festa nessa noite de sábado. Saída de bola do time do São Paulo, que nesse primeiro tempo ataca para o lado direito no seu rádio. O time do Curitiba ataca para o lado esquerdo. Luciano vai ser o primeiro a tocar na bola, apita a árbitra, rola a bola. Bom jogo para você, ligado, ligado no Futebol Globo CBN.
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0: Rodrigo Pitar. Vamos juntos para os primeiros 45 minutos de bola rolando. São Paulo de camisas brancas, shorts vinhos, meiões brancos, atacando para o lado direito do seu rádio. Time do Curitiba de camisas verdes, shorts brancos, meiões verdes nessa primeira etapa, ataca para o lado esquerdo. Saída de bola do tricolor, vem por ali agora Arboleda. Dele para Nilton, Nilton volta com Arboleda pelo lado esquerdo do campo de defesa, pede, recebe por ali agora Domingos Duarte, o primeiro jogo dele no Morumbi como jogador tricolor. Lado direito do campo de defesa, vem por ali agora Nilton, Nilton que estica a bola já no campo ofensivo para Lucas Ramon. Dele a bola chega do Marcos Antônio. Marcos Antônio volta com Nilton. Nilton para Pablo Maia. Pablo Maia joga pelo lado direito do campo de defesa. Vamos bater a marca desse primeiro minuto de bola rolando aqui no Morumbi. São Paulo e Curitiba. Tá valendo! O jogo começou às 21h, horário de Brasília. Lembrando que mais cedo você curtiu aqui no Futebol Globo CBN a derrota do Palmeiras. De virada, 3 para o Fluminense, 2 para o Palmeiras. Tropeço do líder do Campeonato Brasileiro. Curitiba tem a posse de bola pelo lado esquerdo do campo de ataque, saem jogando por ali agora Bruno Melo. Bruno Melo para Thiago Santos. Thiago Santos escapa da marcação dele para Breno Lopes. Breno Lopes volta. Bruno Melo tenta esticar da frente, deu certo. Passe no Sebas Gomes. Volta bem no meio do caminho ali. Pablo Maia chega, retoma pro tricolor paulista. Luciano tenta esticar pelo lado esquerdo do campo. Chega por ali agora Marcos Antônio. Faz o desvio de cabeça. Vitor Sá. Erra o passe. Fica fácil para Thiago Santos. Toma o toco por baixo. A falta está marcada. Primeira falta da partida para o Curitiba. Bruno.
3: Vitor Sá cometeu a falta, fazendo a sua primeira partida como titular, ele que na entrevista coletiva revelou, é São Paulino de coração.
0: Lado direito do campo de defesa, o time do São Paulo se protegia ali, porque o Curitiba ia avançando, só que errou o domínio por ali agora.